0: Gravei, agora eu gravei. Acho que deu tempo, né? Não sei.
1: Não sei se deu.
0: Acho que sim.
1: Arroba CBN Oficial e arroba Futebol Globo CBN. Vai lá, segue a gente. Sempre depois de cada jogo tem o narrador e o comentarista batendo uma bola sobre o jogo que acabou de acontecer. No caso desse vídeo que o Prats gravou agora com o Oscar Ulisses, lá na cabine da CBN, na sala de imprensa Osmar Santos do Allianz Parque. Palmeiras 4, Júnior Barranquilla 1. Mas é isso, Prates. Aquele Palmeiras dominante que aparecia em 3 ou 4 jogos da fase de grupos, dessa vez apareceu no último jogo, mas ainda em tempo na fase de grupos, Prates.
0: E foi um domínio do Palmeiras assim, quase que o tempo todo, né, Dai? Chamava a atenção como o Júnior Barranquilla tentou realmente um jogo de marcação mais na saída de bola do Palmeiras, muitos duelos individuais, né? De zagueiros perseguindo ali, o trio Arias de um lado, o Flaco Lopes pelo centro, o Alan pela direita. Mas a perseguição do Júnior foi facilmente batida pelo Palmeiras, pela inteligência do Palmeiras para jogar e pela atuação inspiradíssima do Flaco Lopes, né? Que levou vantagem sobre todo mundo da defesa do Júnior Barranquilla, né? Então, assim, driblou Pestanha, driblou Penha, driblou Monzon. O Júnior jogava com 3 zagueiros, né? Depois eles foram mudando de posição. O Penha virou até o lateral direito no primeiro tempo, no lance do gol que o Muriel empatou para o Júnior Barranquilla. Mas o Lopes, muito inspirado, começou a criar muitas jogadas, porque ele levava vantagem, girava em cima dos zagueiros do Júnior. E aí o Arias apareceu para fazer 2 gols. O Alan apareceu para fazer o gol quando o Palmeiras tomou um empate, né? O Arias abriu o placar. O Muriel empatou, para mim, no erro do Carlos Miguel, que não foi bem na bola, embaixo, passou embaixo do corpo dele ali, no empate do Júnior. Mas depois o Lopes faz uma jogadaça para o Alan fazer 2-1, o Lopes faz uma jogadaça, o Arias faz 3-1, e o 3-1 para o Palmeiras já era confortável para o intervalo, para o segundo tempo, né? Segundo tempo o jogo ficou até mais aberto, o Júnior veio com um zagueiro a menos e um atacante a mais, que é o Cantimbo pela direita, e aí teve espaço para o Palmeiras também aproveitar. O Andreas Pereira fez um bonito gol de fora da área, 4-1, Paulinho quase fez gol, Felipe Anderson quase fez gol, e o Júnior no final também quase fez gol, né? O Castrilhão acertou a trave. Então, assim, depois dos 25, 30 minutos, daí o jogo ficou, assim, com mais espaço, mais relaxado, o vencedor já era conhecido, e aí o Palmeiras perdeu chances, o Júnior Barranquilla perdeu chances também. Mas o jogo, assim, mais pegado, no 0-0, depois do 1-1, Palmeiras foi bem, Lopes já ajudou muito com uma atuação inspirada, Palmeiras faz 4-1, jogando bem, com boa impressão, antes de chegar às oitavas de final da Libertadores, depois da Copa do Mundo. Dai.
1: Palmeiras venceu o Júnior Barranquilla por 4-1 no Allianz Parque. Aqui no youtube.com/CBN, o Ney já disse que está esperando o Coquinho Bonito na próxima fase da Libertadores. Então, vou fazer o seguinte, eu quero a sua participação, você palmeirense que nos escuta. Pode ser pelo youtube.com/CBN ou também pelo WhatsApp 11999119981. 11999119981. Quero saber quem você, palmeirense, quer pegar aí nas oitavas de final da Libertadores. Só repetindo rapidamente aqui as possibilidades, né? LDU e Independiente Del Valle do Equador, Corinthians e Flamengo do Brasil, Coquimbo Unido do Chile, Independiente Rivadavia da Argentina, Cerro Porteño do Paraguai, e aí a gente tem ainda um adversário que a gente não sabe qual vai ser, né? Assim, uma possibilidade que a gente ainda não sabe qual vai ser, porque vai depender do grupo que começa a terminar, né? Cujos jogos começam agora às 9h30 e que pode ser ou o Cruzeiro, ou o Boca Juniors, ou a Universidade Católica. Então são 10 possibilidades para o Palmeiras nesse momento. Até o final da noite ficarão só as 8 que vão estar mesmo no sorteio de amanhã, meio-dia. Participe no WhatsApp 11999119981, 11999119981, e também pelo youtube.com/CBN. E se você for corintiano e estiver ouvindo, também pode falar qual é o seu adversário preferido aí. O Corinthians, como primeiro colocado, né, vai enfrentar um dos segundos colocados e tem como adversários possíveis o Estudiantes da Argentina, o Deportes Tolima da Colômbia, o Flamengo, o Platense da Argentina, o Palmeiras, o Mirassol e também o Rosário Central, além do segundo colocado desse grupo do Cruzeiro que termina a partir das 9h30, né? E que pode ser também o Cruzeiro, o Boca Juniors ou a Universidade Católica do Chile. 9h07, antes de voltar a falar com o Rafael Prati sobre a vitória do Palmeiras e a classificação para as oitavas de final da Libertadores com a vitória por 4-1 sobre o Júnior Barranquilla, deixa eu só fazer uma pausa aqui no futebol para repetir uma informação que a gente já trouxe aqui na programação da CBN, mas que pela relevância da informação é importante a gente repetir, porque hoje mais cedo o governo dos Estados Unidos anunciou que vai classificar o PCC e o Comando Vermelho como organizações terroristas. O Departamento de Estado americano classifica, numa publicação feita no seu site, essas facções como duas das organizações criminosas mais violentas do Brasil. E diz que juntos o PCC e o Comando Vermelho comandam milhares de membros e orquestram ataques brutais contra policiais brasileiros, autoridades públicas e civis. e que a influência e as redes ilícitas desses grupos se estendem muito além das fronteiras.

0: fronteiras do Brasil. O governo Lula estava atuando para tentar impedir que os Estados Unidos adotassem essa medida, porque a avaliação no Palácio do Planalto é de que essa classificação como grupo terrorista abrirá margem para ações mais duras dos Estados Unidos e, num cenário extremo, poderia levar os Estados Unidos a usar esse argumento de que o PCC e o Comando Vermelho são agora oficialmente organizações terroristas, segundo o Estado americano. Isso poderia ser um argumento para que os Estados Unidos conduzissem uma operação militar em território brasileiro, como já aconteceu em outros países. Mais informações você tem no cbn.com.br, né, no site da CBN, e também na programação da CBN. Já já às 10 da noite vem aí o CBN Noite Total com a Tânia Morales, depois o CBN Madrugada, amanhã no Jornal da CBN, toda a repercussão também dessa notícia importante que veio dos Estados Unidos, mas que tem tudo a ver, evidentemente, com a nossa vida aqui no Brasil. 9:09, o Palmeiras venceu o Júnior da Colômbia por 4-1, está classificado para as oitavas de final da Libertadores. Rafael Prates, no fim das contas, o saldo, não vou dizer final, porque tem jogo no fim de semana ainda, mas de uma hora para outra, a temporada do Palmeiras já voltou para os trilhos, assim, muito rapidamente, e não é a primeira vez que acontece, né, Prates? Essa coisa do Palmeiras está mal, depois está bem, mal, está bem, e o mal é sempre um mal que a gente pondera que seria o muito bem de muitos outros clubes, mas que, pelo nível de exigência que o Palmeiras construiu, pelo futebol recente que apresentou, acaba sendo um mal para os padrões do Palmeiras, Prates.
1: Que é um padrão alto de grande exigência, né, da ouvintes da CBN. A gente pontuou aqui, olha, o Palmeiras teve atuações realmente fracas ou abaixo da condição que o elenco tem, mas é um time que perde pouquíssimo, né? Hoje, se não me engano, é uma derrota em 20 jogos. Então, assim, mesmo quando o Palmeiras não vai bem, e não foi bem em algumas semanas, em alguns jogos, o time perdeu pouquíssimas vezes, foi derrotado uma vez pelo Cerro Porteño semana passada aqui. Custou a liderança do grupo, é verdade. O Cerro passou em primeiro, o Palmeiras em segundo nessa chave da Grupo F da Copa Libertadores da América. Mas é um nível, de maneira geral, muito alto, um time extremamente competitivo, um time que tem, e teve alteração do Abel Ferreira, assim, talvez chame mais a atenção, Andrés Pereira virando um camisa 10, ora o segundo atacante próximo do Flaco Lopes, né, porque ele não teve esse 10. O Maurício foi em algum momento, depois teve uma queda. Ele não tem, talvez, um outro tipo de meia assim, né, para curto prazo. O Andrés Pereira me parece que deu uma boa resposta como camisa 10, mais jogador de armação, muito próximo do Flaco Lopes. Às vezes, para o Andrés entrar muito na área mesmo. E aí, com Marlon e Emiliano Martins, ele teve suporte de dois jogadores que marcam mais para liberar realmente o Andrés Pereira para jogar. Então, assim, de maneira geral, Dai, o Palmeiras vai fechar um primeiro semestre, tem um jogo contra a Chapecoense domingo, que obviamente vale para conservar, no mínimo, a vantagem de 7 pontos sobre o Flamengo, de 8 sobre o Fluminense na ponta do Brasileiro, mas é um primeiro semestre, para mim, positivo. Né? O segundo lugar da Libertadores é uma surpresa? É uma surpresa. O Palmeiras tinha condição de ser o líder da chave. É um time superior a Cerro, Cristal e Junior Barranquilla. Mas perdeu do Cerro Porteño semana passada. Tava no contexto aí, essa derrota aí teve um peso pro time perder a liderança. Mas, de maneira geral, ganhando o Campeonato Paulista como ganhou, que hoje pro Palmeiras é até um campeonato menor em relação aos outros, a campanha que faz um brasileiro líder do Brasileiro, vem Copa do Brasil aí, depois a Copa do Mundo também, para jogar contra o Fortaleza, que é um time que está jogando na Série B nesse momento, é um saldo positivo. Né? Tem o Alexandre Barbosa, que vai ser um jogador importante para estar no grupo de jogadores, um zagueiro que vai chegar, talvez chegue mais um ou outro jogador na parada para a Copa do Mundo. Saldo positivo e uma perspectiva interessante para seguir bem na Libertadores, independentemente do sorteio de amanhã, para saber quem o Palmeiras vai pegar, seguir bem no Brasileiro, que já tem uma vantagem interessante na liderança do campeonato, e também pensar em coisa grande na Copa do Brasil, viu, Dai?
0: 9-12, o Palmeiras venceu o Júnior da Colômbia por 4-1. E, Prates, tem uma coisa curiosa sobre esse sorteio, que é o seguinte, né? O Palmeiras classificando-se em segundo lugar, o Palmeiras já mais ou menos sabe que tem uma chance maior de enfrentar um time mais forte, né? Para quem passou em primeiro, e isso vai desde o mais modesto Coquimbo Unido até o mais forte, o Flamengo, se você falar um time que eles não querem pegar no sorteio de amanhã, é o Palmeiras, né? Porque basicamente deve vir do grupo do Cruzeiro um time bom também, o Estudiantes é um time com credenciais, o Rosário Central, mas o Palmeiras é outra história em comparação com os outros segundos colocados aí, né, Prates?
1: Sim, dos segundos colocados é a equipe mais forte, né, Dai? Quando a gente fala isso, não quer dizer que os outros sejam fracos, não é isso? O Fluminense é um time que merece muito respeito nas oitavas de final, pela maneira que passou, foi mal, mas passou. E agora e eu acredito muito em outro campeonato, a partir do mata-mata.
0: Não, muda tudo.
1: Fluminense,
0: né?
1: É um bom time. Bom time.
0: O Estudiantes
1: falou,
0: né,
1: muito bem. O Central também é um bom time, enfim. Mas o Palmeiras, dos segundos colocados, é o mais forte. No papel e no campo. Então, assim como a gente está falando aqui de uma projeção que, olha, pode pegar Flamengo, pode pegar Corinthians, talvez pegue, se o Cruzeiro for o líder, pode pegar o Cruzeiro, né, pegar o Independiente Rivadavia, que é um time argentino que fez uma campanha muito boa. Mas desses times aqui que foram os primeiros colocados, certamente, um time para eliminar, um time que você não queria pegar nas oitavas de final de cara. Se não todos, a maioria falaria Palmeiras, porque realmente é uma equipe muito habituada à Copa Libertadores da América. Na era Abel Ferreira, é um time de muita chegada na Libertadores, e é um time que a gente vê no campo, tem uma força que poucos têm na América do Sul. Então, assim como o Palmeiras talvez não queira um clássico nacional, ou um clássico logo de cara nas oitavas, do outro lado, eu acho que quase ninguém quer pegar o Palmeiras logo de cara, não. Se tiver o Palmeiras mais à frente, nas oitavas de final, é carne de pescoço, assim, naquelas carnes duríssimas de enfrentar.
0: Palmeiras venceu o Júnior da Colômbia por 4-1 no Allianz Parque. Deixa eu ver como é que tá aqui o humor da turma no youtube.com/cbn com essas possíveis, com esses possíveis confrontos, né, das oitavas de final. O Mauro Rubinato, que é o Flamengo, e diz vai Verdão. O Hélio Gonçalves Viana diz aqui que é Corinthians ou Flamengo, que venha um gigante aqui, diz ele. Nivaldo Simplício, obrigado pelos elogios. Ney também. O Pedro Francisco diz que venha quem vier, o Palmeiras está pronto. Está aqui o Ambrósio Becker, que diz que não tem o que escolher. Se for para enfrentar lá na frente, então já é melhor pegar logo o Flamengo ou o Corinthians. Aqui no 11-999-119981, a brisa já é das minhas. Ela quer o coquinho bonito do Chile. Eu com o Brasil na Copa do Mundo, eu sou assim também. Ah, quem você quer pegar na segunda fase? Ah, a Suécia, que é o pior lá do grupo que cruza com o do Brasil. E nas oitavas de final? Ah, Nova Zelândia. E na final? Ah, o Haiti. Eu por mim, é assim.
1: E você tem, Dai, algum podcast, algum papo para me indicar sobre Copa do Mundo, que eu queria encontrar as 48 seleções em detalhes. Tem alguma coisa para me oferecer?
0: Você é bom, Rafael Prates. Tem raio-x da seleção. Sai o oitavo, que agora tem que lembrar as letras, que agora é muito grupo na Copa, né? Mas agora sai, amanhã sai, perdão, o nono episódio do Raio X das Seleções. Não, que nono, nada, tô viajando aqui. Amanhã sai o 12, 11, 10, 9, amanhã sai o sétimo episódio do Raio X das Seleções, falando do grupo G. É um episódio para cada grupo. A gente vai publicando aí as segundas, quartas e sextas-feiras no youtube.com/cbn, também no seu agregador de podcasts preferido, em formato de videocast, né, que é podcast com vídeo, e também no cbn.com.br. Raio X das Seleções aí na pista, já para você ir se preparando aí para a Copa do Mundo. O Patrick Santana quer enfrentar a Universidade Católica ou Rivadavia na próxima fase da Libertadores. O Roger quer o Flamengo para repetir os 3-0 do Campeonato Brasileiro. O Tony está aqui dizendo que... Eu vou fazer o seguinte, eu vou dar uma resetada aqui no celular, porque é muita mensagem, o celular está um pouco confuso. Vou resetar um pouco aqui o WhatsApp.
1: E, viu, Dai?
0: E daqui a pouco eu mando para o ar as mensagens de vocês aqui. Fala, Pratis!
1: Não, enquanto você tá aí reiniciando o aparelho móvel, é só para aproveitar, porque muita gente que está acompanhando o programa fica mandando mensagem pedindo um alô e os cumprimentos. Sim. E um abraço também. Um abraço a Eduardo de Menezes.
0: Opa!
1: Né, que vira e mexe está aqui no Allianz Parque, coincidentemente vem acompanhar, um historiador, né? Vem acompanhar futebol, gosta de acompanhar os jogos. Também está ouvindo Central da Bola na CBN e também está te mandando um abraço, viu, Dai?
0: Não, além de mandar um grande abraço para o Eduardo de Menezes, uma boa noite, satisfação pela audiência, eu quero dizer um muito obrigado para o Eduardo de Menezes. Pelas produções que tem conseguido levar para o ar.
1: Aí você já está indo. Aí você já está exagerando um pouco,
0: não,
1: né?
0: Não, eu tenho aí muito a agradecer.
1: Você já aumentou.
0: Olha, o que Eduardo de Menezes já gerou de figurinha para o meu WhatsApp, assim, é uma grandeza. É um espetáculo. Todo dia pinta uma nova com o showman comentarista Rafael Prates, que ele tem todas as tardes, ou em muitas tardes, né, o programa todas as tardes, o Rafael Prates em muitas tardes lá na TV, lá na ESPN. Grande Eduardo de Menezes, obrigado pela audiência aqui nesse Central da Bola, que repercute a vitória do Palmeiras 4-1 sobre o Júnior Barranquilla no Allianz Parque. Prates, hoje uma atuação de gala, né, do José Manuel Lopes, que tá levinho, né, tá voando pelo Palmeiras nesse momento. E aí fica sempre aquela questão, Prates, ótimo jogador pro futebol brasileiro, para Libertadores, ótimo jogador também, para uma Copa do Mundo. O homem foi convocado hoje. Evidentemente, perto aí de Julian Álvarez, Lautaro Martínez, a gente sabe que é um outro grupo de jogadores. Mas o Julian Álvarez está aí meio lesionado, a Copa do Mundo é longa, a Argentina tem um grupo fácil, pode ser que na última rodada aí poupe bastante gente, porque eventualmente já vai ter duas vitórias e tal. José Manuel Lopes, para uma Copa do Mundo, Prates, ajuda?
1: Pode ajudar, sim. Pode ajudar, Dai, porque assim, o Scaloni teve um contato com o Lopes nessa reta final de convocação antes da Copa do Mundo, né? E o Scaloni, que talvez tenha visto o Lopes aparecer no Lanús, o Lopes de hoje é um Lopes mais completo. O Lopes do Lanús era um jogador mais de área, um jogador de finalização, um jogador que ajudava muito na bola pelo alto. O Lopes que o Palmeiras, e o Abel Ferreira certamente participou muito disso, moldando, né? Colocando mais qualidades ao falar com o Lopes, é um jogador que pode ser um segundo atacante se precisar. Ele vai além de um camisa 9, um jogador mais de área. Pode ser, às vezes, para determinados momentos, um camisa 10, para ter algum centroavante, alguém mais adiantado, né? Então, a gente viu o Lopes formar uma dupla com o Vitor Roque, formar uma grande dupla no futebol brasileiro recentemente, Flaco Lopes e Vitor Roque. A gente viu o Flaco Lopes de camisa 9 em outros momentos. A gente viu, às vezes, o Flaco Lopes e o Paulinho mais adiantado. Então, me parece que, assim, o Scaloni, ao levar o Flaco Lopes, e não querendo comparar com o Julian Álvares, com o Lautaro Martínez, que são outros tipos de jogadores, estou com você, eu acho que os jogadores têm mais experiência até europeia, para outro nível, talvez, de jogo contra grandes seleções da Copa do Mundo.
0: E na própria Copa, né?
1: Mas também, também. Mas para estar no grupo de 26, um jogador que pode ser 9, pode ser 10, pode ser um segundo atacante, pode ajudar na bola aérea para determinadas situações de um jogo de mata-mata, por exemplo, eu considero absolutamente compreensível e justa a convocação do Flaco Lopes. Ele é um dos melhores jogadores do Brasil, convocado pela seleção da Argentina. Acho difícil que vai ser um titular logo de cara, assim, para largar como titular, mas para ser utilizado em determinadas situações, para dar opção para o time do meio para frente, o Lopes é um nome muito interessante que a Argentina leva para a Copa do Mundo, para a gente observar a partir das próximas semanas.
0: Eu sei que as características são diferentes, mas só para comparar reserva com reserva. Flaco Lopes ou Igor Thiago, Rafael Prats?
1: Flaco Lopes. Eu acho que o Flaco Lopes tem mais qualidades, Dai, tem mais recursos. Igor Thiago a gente pensa muito como o 9.
0: Sim.
1: Como jogador mais de área, né? O Igor Thiago pode oferecer, como ele ofereceu no Brentford, até nesse amistoso recentemente do Brasil contra a Croácia. Pode ser, às vezes, para um campo, para o espaço mais, com mais espaço para jogar. Ele pode ser o atacante que serve para algum companheiro aproveitar. Mas o Igor Thiago é um jogador mais de área. Mais de um, dois toques na bola para definir, para fazer o gol. Para aproveitar cruzamento, jogada trabalhada. O Flaco Lopes eu acho que vai além disso. Ele pode ser jogador de área, mas é um jogador que sai muito bem da área. Igor Thiago já não sai tão bem da área assim. O Brentford teve momentos bons fora da área, mas é um jogador mais de finalizar, de terminar a jogada. O Lopes vai além disso. E parece que tem mais recurso o Flaco Lopes comparado ao Igor Thiago, por exemplo.
0: Antes de continuar aqui, o Palmeiras venceu o Júnior por 4-1. Eu só dei aqui todo o agradecimento e esqueci de mencionar, dar o nome do santo, né? F-Show, onde Rafael Prates brilha nas telinhas da ESPN também. Você não pode perder na ESPN, não tem ESPN, vai lá no YouTube que tem.
1: E vai devagar.
0: Não.
1: Você começa a elogiar muito o programa, o apresentador começa a acreditar que está achando que está tudo muito bom, muito bem.
0: 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Não tem conversa. Da 1 às 3 da tarde, segunda a sexta. Se o Prates está lá, eu tô bancando. Palmeiras venceu o Júnior por 4-1 na Libertadores, está classificado para as oitavas de final. Deixa eu mandar abraços aqui para a turma. Agora eu consegui colocar o WhatsApp de volta no ar. Para a turma que está mandando as suas projeções aqui do que quer para o Palmeiras na sequência da Libertadores. O Tony de Campos do Jordão, independente de quem vier, a Libertadores é nossa. Abraçando aqui a família Ferretti também. O Miguel Ferretti está ouvindo a gente e pede um abraço para a gente. Tião Coelho, no Espírito Santo, obrigado pela audiência, pela mensagem aqui. Acabou de sair do cinema assistindo o ótimo Boleiros do Hugo Giorgetti, o Edu Mancini. Rapaz, me surpreende saber que tem algum cinema que está passando Boleiros nesse momento, mas é um dos filmes que eu mais assisti na vida. Eu assisto esse filme uma vez por semana, sou apaixonado. O que o Gabriel Dudziak me soprou aqui? Ah, tá. Então, o Gabriel Dudziak tá tentando decifrar aqui o enigma também, mas eu imagino que seja alguma campanha, algum...
1: Mande um abraço a Gabriel Dudziak, uma referência.
0: Um abraço, Gabriel Dudziak.
1: Da Copa, ele tá arrebentando no Raio X da Copa. Eu tô marcando todas as opiniões dos meus companheiros, Dai.
0: Tá.
1: Porque quase como todo mau geminiano, rancoroso como sou, vou cobrá-los no dia 19 de julho. Deixa chegar o dia pra você ver.
0: Eita, Jesus. O Equador e o Japão. Se o Equador e o Japão não forem bem na Copa, a gente tá na... Dá uma pausa, Gabriel Dudziak.
2: Abraço!
0: Você conseguiu ouvir, Prats?
1: Ouvi, muito então, obrigado.
0: Tá, ele mandou um abraço, caso você ouvinte não tenha ouvido, o Gabriel Dudziak mandou à distância um abraço pro Rafael Prates também. Luiz Abreu tá aqui mandando mensagem pra gente, tá aqui também o Maicon Félix do Paraná. É, ele quer saber se o Rafael Prates é irmão gêmeo do Gabriel Dudziak. Não, não. É, a corintiana Dolores não quer o Palmeiras nas oitavas de final. Jardim Patente está ouvindo a gente. Palmeiras e Coquimbo Unido, Corinthians e Rosário Central, Flamengo e Boca Juniors. É o desejo do Peterson. Boca ainda tem que brigar pela classificação hoje. O nosso ouvinte aqui está empolgado. Ó, quer saber que horas é o sorteio amanhã? Amanhã, meio-dia. E vem o que vier, o Palmeiras está forte. É o Marcel Corazza que está dizendo que o Lopes vai colocar o Messi no banco. Ah, o Natanael, em Nerópolis, Goiás, diz que vai dar Palmeiras. A Elizabeth na Serra, que é o Cerro Portenho. Que venha o Corinthians, diz aqui o Douglas Lustosa, em Goiânia. O Felipe, da cidade de Miranda, manda aqui parabéns para o nosso Oscar Ulisses pela narração. Obrigado. E que é o Corinthians. Quem quer ser campeão não escolhe adversário. Então que venha um Coquimbo Unido, Rivadavia, LDU, até mesmo o próprio Cerro Portenho, diz aqui o Arnaldo Reis. E tem aqui a pergunta que o Leôncio Vieira Filho faz, ela é importante para a gente esclarecer uma coisa. Ele pergunta assim, ele queria que viesse o Flamengo ou o Corinthians, né? Ele tá lá em São José dos Pinhais, ele pergunta assim, se o Palmeiras pegar o Corinthians, quem decide em casa? Porque o Palmeiras teve melhor campanha do que o Corinthians. Na verdade, o que manda é a classificação em primeiro ou em segundo lugar. Então, mesmo que o Palmeiras tenha feito os mesmos 11 pontos que o Corinthians, com um saldo de gols melhor do que o do Timão, o Corinthians, por ter se classificado em primeiro, leva vantagem. Então o Corinthians decide em casa contra o Palmeiras se esses times se enfrentarem nas oitavas de final, nas quartas ou na semifinal da Libertadores, porque a final é em jogo único. Abraço aqui também para o Adalberto Moraes, de Franca, que diz que está em festa lá e que é o Rivadavia como adversário. Quem me chamou foi o Rafael Prates.
1: Isso, não, só para falar também para o nosso ouvinte que está perguntando sobre o sorteio de amanhã ao meio-dia, né?
0: Sim.
1: Na sede da Conmebol no Paraguai. Diferentemente daquele sorteio, que tem toda uma cerimônia, da fase de grupos, qual vai ser a chave, Amanhã é um sorteio mais rápido, né?
0: É.
1: Então, assim, já tem a repescagem da Sul-Americana definida, a gente vai saber hoje à noite quem vai pegar quem na repescagem da Sul-Americana, que é o segundo da Sul-Americana com o terceiro da Libertadores. Aí tem um sorteio de Sul-Americana para saber desse vencedor da repescagem quem enfrenta quem nas oitavas de final, e logo depois sorteio da Libertadores com os jogos das oitavas e até o final chaveamento, né? Copa do Brasil, que tem as oitavas agora, tem outro sorteio de quarta, semifinal. Libertadores Sul-Americana, não. Amanhã você vai saber quem seu time vai enfrentar, qual vai ser o caminho dele até chegar à final para tentar ser campeão.
0: Boa, boa. E só para explicar, o Edu Mancini, que assistiu o Boleiros aqui, está falando que é uma amostra ao Hugo Giorgetti, grande cineasta brasileiro, né? Então tem uma amostra do CIB Petrobras, na qual foi exibido hoje o filme Boleiros. Então foi lá que ele, do CIB, é ótimo, né? Do Cine Petrobras, onde teve essa amostra e onde ele assistiu o excelente Boleiros. Como eu gosto desse filme. Repito, acho que é o filme que eu mais vi na minha vida até hoje. Bom, o Palmeiras venceu o Júnior Barranquilla por 4-1, Prates, e assim, tem uma pergunta que eu acho que fica na cabeça do torcedor e que eu tenho dificuldade para responder, mas graças a Deus eu sou o apresentador, quem vai ter que se virar com ela é você. Por que o mesmo time que empata com o Remo, que perde para o Cerro Porteño em casa, que sofre para ganhar do Sporting Cristal em casa, de repente vai e ganha do Flamengo de 3-0 no Maracanã e faz 4-1 no Júnior Barranquilla? Por que essa dificuldade para gerar chance de gol, que fundamentalmente é a diferença entre esses dois jogos, né? Num jogo o Palmeiras parece tão leve, sai criando uma chance atrás do outro, faz gol bonito, perde gol, faz gol, perde gol, cria um volume imenso de grandes chances, e no outro parece que não consegue fazer outra coisa que não jogar a bola na área. Não é só a questão do nível do adversário, né? Porque se fosse, não teria tido essa facilidade contra o Flamengo, embora tenha jogado com um jogador a mais, né? O que que explica, Prates, essa mudança de nível de atuação, especialmente em nível ofensivo, de um jogo para o outro, ou de uma semana para outra, no caso do Palmeiras?
1: Os enredos de jogos são muito diferentes, né? Difícil a gente traçar assim, uma comparação, porque na quarta o time vai bem, no sábado ou domingo às vezes o time vai mal, porque ganha jogando bem um dia, 3 dias depois perde jogando mal, né? Claro que o nível do adversário tem que entrar na conta também, a maneira que o Palmeiras enfrentou times que marcaram de maneiras diferentes, a gente viu hoje o Júnior Barranquilla aqui no começo do jogo, em grande parte do jogo, tentando marcar mais à frente. Então o Júnior Barranquilla não veio ao Allianz Parque para teoricamente marcar no próprio campo. Não era o Júnior Barranquilla para tirar espaço do Palmeiras, para o Palmeiras não criar chances no campo ofensivo, não. O Júnior Barranquilla tentou marcar mais à frente. E com alguns acompanhamentos individuais de zagueiros mais pesados em cima dos atacantes mais rápidos do Palmeiras. O que fez o Palmeiras muito bem? Jogo mais rápido, jogo mais veloz. Né? E nesse jogo mais veloz, dominou o Júnior Barranquilla. Então, assim, esse foi um cenário para hoje, por exemplo, né? Citando um dos motivos do 4-1 do Palmeiras hoje contra o Júnior. No sábado, você falou muito bem, o Palmeiras tem dificuldade no começo do jogo com um atleta a mais, não responde logo de cara, mas começa a colocar mais gente no campo de ataque, o Alan se movimenta muito bem, o Lopes sai muito bem da área e leva a marcação com ele, e aí o Palmeiras faz 3-0, num resultado muito expressivo, no sábado passado no Maracanã contra o Flamengo no Brasileiro. E os outros jogos, me parece que assim, eles têm esses enredos mesmo, Dai, não tem uma fórmula. O Palmeiras já deixou de ganhar jogos no ano, que a gente comentava que, olha, o Palmeiras chutou 28 bolas no gol. Não foram 28 chutes perigosíssimos, mas dos 28, 10 ou 11 foram perigosos. E nenhum deles virou gol. E às vezes chutou 4 vezes em um jogo, fez 3 gols. Né? Então, assim, é muito enredo de cada jogo. E entra também na conta uma coisa que não é tão concreta de observar, que é a confiança do jogador. Né? Que 3-0 contra o Flamengo, vem para quinta-feira contra o Júnior, o time está mais confiante para jogar. Está acreditando mais no que pode fazer. O treinador repete uma formação de André Pereira de camisa 10, quase segundo atacante, que foi bem contra o Flamengo, opa, contra o Júnior posso jogar bem também. Então acho que tem um pouco de tudo aí, Dai. Tem a maneira que o adversário marca, se posiciona, dificulta, como o Palmeiras vai atacar e a confiança desde uma vitória muito impactante como foi contra o Flamengo para jogar como o Palmeiras jogou e dominou o Júnior Barranquilla aqui hoje.
0: 9:30, o Palmeiras venceu o Júnior da Colômbia por 4-1 no Allianz Parque. Chegou Abel Ferreira para dar entrevista coletiva no Allianz Parque depois da vitória e da classificação do Palmeiras para as oitavas de final da Libertadores. Vamos ouvir o técnico palmeirense na Casa do Verdão falando depois de Palmeiras 4, Júnior 1. Fala, Abel!
2: Vocês não veem isso nos outros clubes, não veem isso no Flamengo, não veem isso no Atlético Mineiro, não veem isso no Botafogo. Vem isso no Palmeiras. E isso é preciso uma coisa que todos nós temos pouco hoje, é paciência. Paciência de quando as coisas correm mal, ensiná-los. Paciência de quando joguem mal, continuar a insistir. E o Flaco Lopes podia falar do Flaco como podia falar de outros aqui. Portanto, essa é uma das minhas funções, é potenciar e valorizar ativos do Palmeiras. É ver quanto é que estes jogadores custavam quando nós chegámos em 2020 e quanto é que custam hoje, quanto é que valem hoje. Entendem? É a valorização dos ativos do Palmeiras. Essa é uma das minhas funções. Outra das minhas funções é valorizar o futebol brasileiro através de metodologia de trabalho, através de uma forma de jogar, através de processos, através de continuidade. E outra, que tem a ver com a cultura do clube. A única solução que temos é ganhar. Porque quando não ganhamos parece que está tudo mal. Felizmente, o treinador do Palmeiras não teve muitos clubes enquanto treinador, nem teve muitos clubes enquanto jogador. É um treinador de projeto. E quando tu estás em clubes que pensam da mesma maneira, é muito mais fácil tu conseguires não só ganhar títulos, como é que é uma obrigação, mas também valorizar os jogadores como o Flaco Lopes, e, porque essa é a minha função, mas quero também deixar aqui uma anotação muito clara, que o maior responsável por isto acontecer é o Lopes. Não sou eu que corro por ele, não sou eu que chuto por ele, não sou eu que marco por ele. Eu sou responsável é quando ele não ganha ou quando falha golos no final, a culpa é minha. Aí sim, aí a única responsabilidade que eu tenho é quando o Palmeiras não ganha, ou os jogadores de Palmeiras não jogam bem, ou porque falharam faltas, ou porque falharam penaltis, ou porque falharam golos, eu sou responsável. Agora, quando as coisas correm bem, quando ganhamos e quando os jogadores são valorizados, os protagonistas e os responsáveis são eles, certo? E a outra era, desculpa. Olha, no início da entrevista, um dos teus colegas fez uma pergunta e ele disse, estava acostumado a perguntar-lhe mais uma vez em primeiro, mais uma vez a melhor campanha de sempre. Eu disse, estavam mal acostumados. Esse era o nosso objetivo, era classificar no primeiro na geral. Infelizmente, desta vez não conseguimos, mas nas últimas conseguimos ser uma das melhores campanhas, ou a melhor campanha na geral, infelizmente por aquilo que aconteceu nesta competição e pelo último resultado que tivemos em casa contra o Cerro Porteño, não conseguimos, e o futebol da vida é mesmo assim, lutamos sempre para ganhar, lutamos sempre para coisas boas, mas às vezes temos continuar em frente mesmo quando os objetivos não são o que nós queríamos, que era ser o primeiro classificado. Mas quando não dá para ser primeiro, a gente quer é ser apurado como foi, e vivos em todas as competições. Uma já está, já ganhamos, e agora temos três para competir. Temos a Libertadores, temos o campeonato e temos a Copa.
0: A gente vai seguir ouvindo o Abel, mas só para explicar, no comecinho ele falou que assim, né, isso não acontece no Flamengo, no Atlético Mineiro, nos outros times e tal. O isso, no caso, era o desenvolvimento, né, a evolução de um jogador, como foi o caso do José Manuel Lopes. Aproveito para informar também que começaram os jogos do último grupo, que falta ser definido na Libertadores. Cruzeiro e Barcelona do Equador, 3 minutos 0-0. Boca Juniors e Universidade Católica do Chile, 0-0, 3 minutos. Por enquanto, Católica em primeiro, Cruzeiro em segundo e o Boca eliminado. Vamos seguir ouvindo Abel Ferreira, depois de Palmeiras 4, Júnior 1.
2: Depende do ponto que tu quiseres olhar, tenho a certeza absoluta que vai ser tanta preocupação para nós como para as equipas que jogarem contra o Palmeiras, porque sabem que o Palmeiras é fortíssimo a jogar fora de casa, fortíssimo a jogar fora de casa. Portanto, seja qual for o adversário, não vai mudar a nossa forma de pensar nem de estar. Já fomos eliminados ao primeiro jogo ir fora e jogar em casa, já fomos eliminados dessa maneira, como também já fomos eliminados ao contrário, como também já passamos. O que te posso dizer é que desde que estou aqui, em 5 anos, 2 Libertadores, uma final da Libertadores, uma meia-final e uma delas ficamos em 2 semifinais. Portanto, é isto, é o que te posso dizer. É o que fala o nosso trabalho aqui e os nossos objetivos não mudam em função disto. Queríamos ganhar sempre, mas infelizmente o futebol tem disto, mas vamos, como te disse, olhando para aquilo que tem sido desde que eu estou aqui. Não posso falar do passado, o Palmeiras tem esse passado muito grande na Libertadores, mas connosco tem estado sempre ou nas finais ou nas meias finais a disputar títulos. Portanto, será seguramente um jogo muito difícil para o Palmeiras, e tenho a certeza absoluta que também ninguém vai querer apanhar o Palmeiras como bolinha.
0: Abel, enquanto a gente não continua ouvindo o Abel Ferreira, gol do Cruzeiro no Mineirão, hein? Matheus Pereira abre o placar, 5 do primeiro tempo, 1 para o Cruzeiro, 0 para o Barcelona. Continua, Católica em primeiro, Cruzeiro em segundo e o Boca em terceiro. A diferença é que agora o Cruzeiro se classifica mesmo se o Boca fizer um gol lá na Católica. Então, se o Boca fizer um gol lá, o Boca sobe para a segunda e a Católica é eliminada. O Cruzeiro, com essa vitória, está se garantindo. Vamos seguir ouvindo o Abel Ferreira. Sim, depois de Palmeiras 4, Júnior Barranquilla 1.
2: Pergunta à minha família, a única coisa no mundo que me faria trocar. Já vos disse, sou dono da minha alma e capitão do meu destino, e já mostrei mais de uma vez que sou treinador de projeto, e um dos meus projetos foi educar a minha família e as minhas filhas aqui no Brasil. Eu sei que alguns de vocês não têm que saber de tudo, não é? Nem sabem de tudo, mas vocês, alguns de vocês sabem que eu trouxe as minhas filhas, vieram para aqui há mais de 3 anos e meio. Uma delas formou-se aqui, a outra ainda continua a estar aqui. Portanto, há valores mais altos que para mim estão à frente do futebol, como é a família. Tenho um projeto, tenho um contrato, é verdade, qualquer uma das partes pode acabar esse contrato, mas sinto muito bem no clube onde estou, com os jogadores que tenho, com a equipa que formei, porque esta equipa tenho muita responsabilidade naquilo que é a formação deste elenco. E portanto, o meu objetivo, tendo em conta aquilo que é o meu perfil de treinador, que é um treinador de projetos, o meu contrato é até 2027, essa é a minha intenção, cumprir aqui o meu contrato, independentemente das abordagens que existem, e já existiram de toda a parte, mas o meu agente sabe qual é o meu plano para a minha vida profissional e pessoal, e só alterarei se houver alguma coisa que me obrigue a fazer. Eu respondi ao teu colega, podemos falar do... Olha, vocês sabem que é muito difícil nós formarmos este tipo de jogadores, e foi um jogador que, tal como os outros, não é fácil. Eu disse-vos isso, se cada um de nós se puser no lugar daqueles que possivelmente podiam ser convocados, é normal. E vocês viram o nosso capitão, e eu acho que tu estavas lá quando o capitão foi homenageado pelo clube. O que é que ele falou? Que há noites que sonha, que ainda pensa que está lá. Quer dizer, estamos a falar só dos jogadores mais experientes do nosso elenco, e isso passa pela cabeça. Imagina um jogador destes se lesionar hoje, consegues ter a noção disso, que é poder falhar uma Copa do Mundo. Portanto, é normal que por muito que o treinador puxasse por eles, por muito que o treinador exigisse intensidade, agressividade, que inconscientemente os jogadores podiam não estar no seu máximo, mas não tenho razão nenhuma de queixa em relação a isso. O López, como disse ao teu colega, é fruto de um trabalho, e vocês sabem, fomos muito criticados por trazer o López, ele foi muito criticado e amassado aqui. Eu acho que quando isso acontece comigo e com os meus jogadores, o que nós temos que fazer é ligar um modo resiliente, saber e confiar que para mim o futebol é o reflexo da vida, é exatamente igual, há momentos e períodos que parece que está tudo bem, que tudo flui, que as oportunidades aparecem, que tudo nos corre bem no trabalho, promoções, enfim, e a outras alturas que as coisas nos correm bem, queremos fazer artigos e as coisas não acontecem, que somos demitidos e despedidos, e o futebol é exatamente a mesma coisa. Agora, a diferença, já te disse, não é que se eu ganho ou perco, a diferença está na atitude e na resiliência como eu encaro quando as dificuldades aparecem, e para mim isso é que define os melhores dos outros, é atitude.
3: Abel, boa noite, tudo bem? André Neto da Rádio CBN. Queria até seguir na esteira de algo que você falou nessa última resposta, porque a convocação do Flaco saiu minutos antes do jogo. Queria saber se você poderia compartilhar, se ele ficou sabendo da convocação antes do jogo, se foi para depois do intervalo, como é que foi esse momento, e se isso era uma meta também sua de trazer o Flaco para a Copa do Mundo, porque isso era conversado entre vocês, se essa convocação é de certa forma sua também, se você vê assim. Obrigado.
2: Olha, há dois anos atrás, se calhar disse-lhe isso. Disse-lhe que o via com potencial para poder chegar à seleção, mas se ele não transformasse esse potencial em atitude, em ações, em rendimento e performance, não adianta ter esse potencial. E como eu não gosto de deitar trabalho fora, como eu não gosto de rasgar o meu trabalho, como eu não gosto de rasgar o meu esforço, eu depois de estar a trabalhar com ele já há um ano e meio, ou há dois anos, eu não ia mandá-lo embora porque eu sei o que é que estava ali. Portanto, eu não fiz nada mais, nada menos daquilo que é a minha obrigação, que é potenciar os jogadores, tentar ajudá-los, mas volto a dizer que o mérito, o verdadeiro mérito, o verdadeiro protagonista, isto é como aos filhos. Por muito que eu queira educar o meu filho, por muito que eu lhe diga o caminho, vai por aqui vai ser menos difícil, às vezes ele tem mesmo que bater com a cabeça na parede para aprender. E a vida tem uma coisa espetacular. Há muita gente que aprende através das universidades, do conhecimento e da leitura. E tem outros, que somos se calhar muitos dos que estão no Brasil, que aprendem na universidade da vida. E ela às vezes bate forte. E aqueles que conseguem aprender quando apanham, são capazes de voltar mais resilientes. Eu, se pudesse sofrer pelas minhas filhas, eu sofria. Se eu pudesse passar alguns momentos de desilusão e frustração, porque eu tenho essa carapaça, eu tenho essa casca, eu sei o que é sofrer, eu sei o que é aguentar, eu fazia isso por elas, mas eu não consigo. Tem que ser elas a passarem pelas dificuldades, tem que ser elas a sentir na pele e no próprio corpo o que é sucesso e o que é fracasso. E com o López aconteceu exatamente a mesma coisa. Portanto, é o meu trabalho. Se me perguntas se fico muito contente por ver 7 ou 8 jogadores na seleção, fico muito contente, que é a valorização daquilo que é o meu trabalho. Se me perguntaste, estou contente porque o domingo tenho jogo e vou ficar sem 8 jogadores. Epá, não consigo entender como é que isso é possível. É só isso que eu tenho para te dizer. Não consigo entender como é que isso pode ser possível.
0: Muito bem, ouvimos Abel Ferreira, técnico do Palmeiras, falando depois de Palmeiras 4, Júnior Barranquilla 1, Palmeiras classificado para as oitavas de final da Libertadores. Eu também não entendo como é que marcaram uma rodada do Campeonato Brasileiro para o período já de liberação dos jogadores, mas é isso, né? Não cabia em outro lugar, então vai agora mesmo. Abraço aqui no WhatsApp 11999119981, 11999119981, para o meu maior fã aqui, o Roberto Reinan, sempre muito carinhoso e com palavras muito gentis a meu respeito. Aqui também mandando mensagem pra gente, o ouvinte Bigode de Tomazina no Paraná quer saber o que deu o julgamento do Paulinho hoje na CBF por aquele ato supostamente obsceno. Absolvido o Paulinho. Quem mais tá aqui? Mais um ouvinte que confunde o Gabriel Dudziak com o Rafael Prats, que é a Sara, e ela mandando uma figurinha aqui que é a Leila dançando aqui, mas essa figurinha é IA, a Leila não dança assim não, mas vale a figurinha. Abdias Maia da Silva, obrigado pela participação. Manda um abraço para mim, é o Manuel Júnior de Caruaru. E ele pergunta aqui se há uma chance do Palmeiras pegar o Corinthians. Sim, para ser mais preciso, 12,5% de chance do Palmeiras pegar o Corinthians nas oitavas de final, né? São 8 adversários possíveis, um deles é o Corinthians, dá 12,5%. 13 minutos do primeiro tempo em Belo Horizonte, Cruzeiro 1, Barcelona do Equador 0. 13 do primeiro tempo, Boca Juniors 0, Universidade Católica do Chile 0. Prates, um dos temas aí mais recorrentes dessa coletiva do Abel hoje foi o José Manuel Lopes, evolução do Lopes. A gente já falou do Lopes aqui, mas eu queria te ouvir sobre o que melhorou tanto no José Manuel Lopes nesse tempo todo de Palmeiras, que já não é um tempo pequeno, né? Já é de 4 anos aí. E que participação você vê do Abel Ferreira nessa maturação do José Manuel Lopes como jogador, lembrando que foi um jogador contratado pelo Palmeiras já com status de grande promessa, né? No Lanús, não era um jogador do nível que ele tem hoje, mas já era uma promessa do futebol argentino, tanto é que foi caro, né? O Palmeiras desembolsou aí na época para contratar o José Manuel Lopes um valor aí de 10 milhões de dólares, que na época era 50 milhões de reais. Mas enfim, Prates, o que mudou mais no Lopes e que papel o Abel tem nessa maturação desse jogador que vai para a Copa do Mundo com a seleção argentina?
1: Ah, ele tornou-se um jogador mais completo, né? Principalmente do meio para frente, né, Dai? E o Abel Ferreira tem total participação nisso. Porque o Abel, diferentemente do que ele faz com a maioria dos jogadores que trabalhou com ele, ele expôs o Lopes publicamente, porque ele certamente viu no comportamento do Lopes o seguinte: falar com o Lopes internamente ajuda, mas às vezes não resolve. O que eu vou falar? O que eu vou tentar fazer? Às vezes, publicamente, se eu falar que ele precisa ser mais ligado, ele precisa sentir mais o jogo, ele precisa entrar mais no jogo, eu consigo ter o resultado que eu quero. Isso é muito de quem entende o comportamento de quem trabalha, né? Com quem trabalha. Então, o Abel Ferreira é um treinador que ele sabe, às vezes, quando ele vai se manifestar, ele é muito inteligente para se comunicar, qual é o público-alvo dele, o que ele precisa atingir, quem ele precisa atingir, com quem ele precisa mexer. E o Lopes foi um desses jogadores, né? Porque você tem razão, ele chegou ao Palmeiras como uma promessa de futebol argentino, com bons números no Lanús, mas ele chegou como um centroavante. E se não me engano, Dai, o Lopes chegou ao lado do Merentiel ao Palmeiras.
0: Foi. Eles foram os dois chegaram juntos, né? Eles foram apresentados juntos, inclusive, ou na mesma Isso. semana, sim. Eu lembro que eu estava na apresentação dos dois. O Merentiel chegou no Defensa e Justiça e hoje está de volta ao futebol argentino, né? Jogando no Boca. E o Lopes veio do Lanús.
1: Isso. Então, assim, era um camisa 9, jovem, revelado no futebol argentino, elogiado na Argentina, que teria de mostrar um nível acima para não só se desenvolver, como ter destaque no futebol brasileiro, que tem um nível de liga muito acima do nível da liga argentina. E ele teve dificuldades, ele não foi um titular logo de cara, demorou para jogar. Quando entrava, ele era o camisa 9, às vezes, que em 15 minutos não conseguia resolver, e aí pouco tempo para jogar, e ele foi se aperfeiçoando. E isso passa pelo treinador, diretamente. O Abel Ferreira viu no Flaco Lopes alguém que poderia ser trabalhado para se tornar mais completo do que alguém que definisse jogadas, que é muita coisa, mas eu acho que ele viu no Flaco Lopes o seguinte: 21 anos para 22, tem bola para mais, o que ele mostra no treinamento, tem que mostrar no jogo, né? E aí foi uma questão de adaptar, de entender o que ele poderia fazer, o que o time precisaria. Então, repito, o Flaco Lopes, que vai para a seleção argentina jogar uma Copa do Mundo, é alguém que vai além de ser um centroavante. Ele pode ser um centroavante também, mas pode ser um bom segundo atacante, pode ser um camisa 10 atrás do centroavante. Ele, do meio para frente, naquelas funções todas, tirando ponta, que não é a característica dele de ser um velocista pelo lado do campo, um driblador, mas próximo da área ali, ele pode ser o 10 e o 9, ou o 7, né, se for um segundo atacante ali. Então, assim, o Abel Ferreira trabalhou muito bem, melhorou muito o Lopes, e viu no Lopes alguém com potencial para crescer. Ele cresceu muito, repito, o Lopes, que vai convocado pela Argentina para jogar a Copa do Mundo, pela seleção atual, seleção campeã do mundo, é um atacante, assim, de muito bom nível. Talvez para a Copa a gente não sabe o nível? Não, a gente não sabe, porque a gente não viu em outros ambientes. Mas um ambiente que é de exigência alta, como é o Brasil, de um clube que é de ponto, como é o Palmeiras, ele teve dificuldade no começo, mas o treinador trabalhou e ele aceitou o trabalho do treinador, assimilou o que o treinador queria. Então, Abel participou diretamente dessa convocação dele, para ele virar um dos 26 da Argentina. O Lopes entendeu, melhorou, se aperfeiçoou e está chegando, assim, em um momento muito bom para defender a Argentina na Copa do Mundo, que vai começar daqui a algumas semanas. Dai.
0: 9h47, o Palmeiras venceu o Júnior da Colômbia por 4-1, está nas oitavas de final da Libertadores. Um abraço aqui para o Luciano Alves de Holanda, o maior corneteiro do Abel Ferreira que eu conheço, o Elton Pimentel, o Sebastião Gonçalves, palmeirense de Londrina, o Antônio Carlos Bonsenhor, que quer Palmeiras e Corinthians e Flamengo e Fluminense. Só isso ele quer nas oitavas de final da Libertadores. O Márcio Oliveira quer Palmeiras e Independiente Rivadavia. E para fechar o assunto, José Manuel López aqui, Prates, o Ney fala, ele não pergunta, ele afirma, e eu quero saber que se você vai nessa também. Ele afirma que o José Manuel López é hoje o melhor centroavante jogando no futebol brasileiro.
1: Boa pergunta, Dai. Tem de pensar em alguns outros. Mas para mim é um dos melhores jogadores atuando no Brasil. Isso vai além de ser um dos melhores centroavantes. Né? Flaco López, Matheus Pereira, para discutir aí alguns jogadores. Ele está nesse nível assim de 3, 4 melhores jogadores do país. Possivelmente seja. Pedro é um outro tipo de centroavante, Caio Jorge é um outro tipo de centroavante. O Flaco López, se não for o melhor 9, é um dos. Mas que é um dos melhores jogadores do país, nesse momento de convocação para a Copa do Mundo. Isso ele é. Está entre os 3 ou 4 melhores jogadores do Brasil, Flaco López.
0: Palmeiras 4, Júnior 1, 9h49, fazer um intervalo de 4 minutinhos. Voltamos em 4 minutos, 3 minutos e meio, colando aí uma propaganda eleitoral obrigatória de 30 segundos. E já voltamos, Futebol Globo CBN. Pode ligar, que aqui tem jogo.

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6: Futebol no 9:51, o Palmeiras está classificado para as oitavas de final da Libertadores, vencendo o Júnior da Colômbia por 4-1. Estão os dois grandões de São Paulo, né, que estavam na Libertadores, os dois estão nas oitavas de final, o Corinthians e o Palmeiras, e o Mirassol, que não é um dos grandões, mas também está jogando, também está classificado. Corinthians, como primeiro colocado, pode enfrentar tanto o Palmeiras quanto o Mirassol, que se classificaram em segundo lugar nos seus grupos. Mas esses jogos de agora, 21 do primeiro tempo, Cruzeiro 1, Barcelona do Equador 0, Boca Juniors 0, Universidade Católica do Chile 0, 21 minutos do primeiro tempo. Esses jogos também vão definir o adversário do Santos nas oitavas de final, na verdade nos playoffs para as oitavas de final da Sul-Americana. Por quê? Porque nesse caso, nos playoffs da Sul-Americana não é sorteio, é campanha. Melhor da Libertadores contra o pior da Sul-Americana, o segundo melhor da Libertadores contra o segundo pior da Sul-Americana, essa coisa toda. E aí vai ter um sorteio para definir o vencedor de qual confronto vai pegar cada um dos primeiros colocados, né? Então, São Paulo, por exemplo, vai enfrentar o vencedor de um desses confrontos e o sorteio vai definir. São Paulo contra o vencedor de time A contra time B, por exemplo. Então, nesse momento é o seguinte, o Santos está enfrentando, com os resultados de momento, a Universidade Central da Venezuela, porque o Santos foi o pior dos segundos colocados da Sul-Americana e a Universidade Central da Venezuela é, por enquanto, a melhor dentre os terceiros colocados da Libertadores. O que pode mudar de acordo com esses jogos aí que estão rolando agora no último grupo da Libertadores que falta ser definido? O que pode mudar é, se o Boca Juniors fizer um gol na Universidade Católica e se classificar, eliminando a Universidade Católica passa a ser o melhor terceiro colocado. E aí daria Católica e Santos. Da mesma forma, se o Cruzeiro empatar o jogo com o Barcelona de Guayaquil, né, está vencendo por enquanto 1-0, mas se tomar o empate e o Boca ganhar o jogo dele contra a Universidade Católica, aí o Cruzeiro é eliminado da Libertadores e fica como o melhor terceiro colocado. Aí daria Santos e Cruzeiro. Então, nesse momento, Santos e Universidade Central e as possibilidades aí de mudança até o fim da noite, Cruzeiro ou Universidade Católica do Chile, não sai disso. 9:53.

0: 9h54, o Palmeiras venceu o Júnior da Colômbia por 4-1, está classificado para as oitavas de final da Libertadores. Aqui no youtube.com/CBN, o Mauro Sérgio diz que a gente é tudo bairrista e que o Viveiros é o melhor centroavante do Brasil. Está fazendo gol à beça no Atlético.
1: Muito bem lembrado, muito bem lembrado, Viveiros. Belíssimo voto.
0: É que é menos tempo de alto nível, né, Prats? Assim, mas a temporada é sensacional, né?
1: A temporada é espetacular. O Viveiros já foi muito bem na Série B, que é um outro nível mais baixo que a Série A. É. E muito bem na Série A. Muito bem lembrado o nome do Viveiros.
0: Um abraço aqui também para o Ivan Cavalcante, de Paranatama, Pernambuco. Para o Éder Valença, que é nosso ouvinte. Rapaz, lembra do Edu Mancini que eu mencionei? O ouvinte que assistiu Boleiros no cinema e tal. Eu não reconheci nem pelo nome nem pela foto, mas agora olhando direitinho pra foto e nome, claro que eu reconheci. Tá dizendo aqui que ele é o Caco, é o cunhado do Caco, na verdade, né? Do Boleiros, daquela cena do Boleiros, que é a do jogador do Corinthians que tá machucado várias vezes, não consegue voltar e tal. E aí o personagem do Edu, né, que é o chefe ali da turma de corintianos, leva ele para tratamentos alternativos, por assim dizer, que é uma das grandes cenas do filme. Então, um ator do Boleiros não só estava vendo o filme, mas atuou no filme e está ouvindo a gente. Grande abraço pro Edu. E eu fico impressionado com essa coisa do youtube.com/CBN, como os ouvintes que nos veem, eles prestam atenção em coisas que nem a gente presta, né? O Thiago Xeregatti da Moca: muito curioso o seu hábito de encostar o lábio inferior na ponta do nariz. Eu jamais conseguiria fazer isso, nem eu sabia que eu conseguia, eu nunca tinha reparado, mas é que o nariz é meio grande aqui, viu, Thiago? Então facilita. Enfim, vamos falar de coisa séria. Vai, Palmeiras venceu o Júnior da Colômbia por 4-1, e agora o Rafael Prats vai eleger o craque do jogo no Allianz Parque.
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0: Fala, Prats.
1: Flaco Lopes, boa atuação do Arias, boa atuação do Arthur mais uma vez, bom jogo do Alan mais uma vez, mas o melhor foi o Flaco Lopes, convocado pela seleção da Argentina, melhor em campo aqui de Palmeiras 4, Júnior 1.
0: E o Arias convocado para a seleção colombiana, o Arias até com uma possibilidade bem maior de ser titular, né? E o Gustavo Gomes e o Maurício, possivelmente na seleção paraguaia, os palmeirenses na Copa, e tem a questão do Piquerez, né? Que aí a gente vai ter que ver como é que vai ser a recuperação dele, se ele vai conseguir jogar a Copa pela seleção do Uruguai. E o pior em campo? Para Palmeiras 4, Júnior 1, Rafael Prats.
1: Poderia ser um dos zagueiros do Júnior. Monzon foi mal, Penha foi mal, Pestanha foi muito mal só no intervalo, mas vou escolher o Xará. Xará é um jogador importante, ex-Atlético Mineiro, pro time do Júnior, é um jogador que tem uma importância grande, como o time vai atacar, como o time vai jogar, e o Xará foi mal hoje. Pestanha muito mal, e o Xará, para mim, pior em campo no Allianz Parque aqui hoje. Dai.
0: Eu fiquei bem decepcionado com o Júnior nessa Libertadores e não consegui nem a vaga na Sul-Americana, cuja final vai ser no campo do Júnior em Barranquilla. Acho que atesta um pouco isso, né, Prats?
1: Sem dúvida, né? E o time pode ser campeão colombiano na semana que vem, né?
0: É, pois é.
1: Na final do torneio Apertura contra o Atlético Nacional.
0: Aliás, futebol colombiano nessa Libertadores, terrível, né? Nenhum classificou para as oitavas de final, né?
1: Nenhum, né? E também na Sul-Americana, a América de Cali pode avançar.
0: Tá jogando agora.
1: Também não,
0: né?
1: sei se algum outro avançou aí para a repescagem
0: desculpa,
1: na Sul-Americana.
0: Na verdade, enfim. O Tolima passou para as oitavas da Libertadores.
1: Tolima passou para as oitavas, como segundo colocado, né? É isso mesmo. Então é isso. É. Mas é pouco, né?
0: E o Júnior especialmente pouco, né?
1: É, em um grupo que talvez, aí na pior das hipóteses, poderia brigar talvez por uma vaga na Sul-Americana. Nem isso, né?
0: É.
1: Tirando a vitória contra o Cristal, o empate na estreia contra o Palmeiras, pouco do Júnior Barranquilla, que foi mal, fez uma Libertadores muito apagada, o time colombiano, pode ser campeão nacional na semana que vem, mas na Libertadores não aconteceu.
0: Valeu, Prats, boa noite.
1: Valeu, Dai, até a próxima, boa noite para você, boa noite para o ouvinte da CBN.
0: 9h58, vamos encerrando a transmissão, última atualização para o sorteio de amanhã. 27, primeiro tempo, Cruzeiro 1, Barcelona 0, 27, primeiro tempo, Boca 0, Universidade Católica 0. Primeiros colocados, que vão estar no pote principal para o sorteio do mata-mata: Flamengo, Corinthians, LDU, Independiente Del Valle, Independiente Rivadavia, Coquimbo Unido, Cerro Porteño e, neste momento, a Universidade Católica. Se o Boca fizer um gol lá, vira o Cruzeiro. Segundos colocados, que vão enfrentar esses primeiros colocados: Estudiantes, Deportes Tolima, Fluminense, Platense, Palmeiras, Mirassol, Rosário Central. Neste momento, o Cruzeiro está fechando este grupo, mas ainda pode ser o Boca Juniors ou a própria Católica, dependendo aí da sequência dos resultados. Então, esse é o cenário para Libertadores. Sul-Americana, sorteio vai definir primeiros colocados contra quais vencedores de playoff, né? mas o play-off é por campanha. O Santos, neste momento, contra a Universidade Central da Venezuela. Só muda se o Boca fizer um gol na Universidade Católica, aí vira Santos e Universidade Católica, ou se o Boca fizer um gol na Católica e o Cruzeiro tomar o empate do Barcelona. Aí dá Santos e Cruzeiro na Sul-Americana. Amanhã a cobertura completa na CBN sobre esses sorteios da Libertadores e da Sul-Americana também. 9h59, fica por aqui essa edição do Futebol Globo CBN. Acompanhamos a vitória do Palmeiras 4-1 sobre o Júnior da Colômbia no Allianz Parque. Vem aí o repórter CBN e na sequência o CBN Noite Total com a Tânia Morales. Futebol Globo CBN volta sábado com o Campeonato Brasileiro, com o Grêmio e Corinthians e também com o Santos e Vitória. Muito obrigado a todos pela companhia, um ótimo fim de semana. A gente se encontra sábado no Futebol Globo CBN para quem quer saber mais e melhor sobre futebol.
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4: São máquinas mais caras, muito mais difíceis de trabalhar, às vezes tem até um processo mais longo e mais tempo, é mais custo, mas a gente entendeu que para ter um discurso alinhado com a prática, a gente precisava ter esse equilíbrio. 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

0: Quinta-feira, 28 de maio de 2026, o governo do Distrito Federal assinou um empréstimo de 6 bilhões e meio de reais com um grupo de bancos para cobrir o rombo do Banco Regional de Brasília. O ministro da Fazenda, Dario Durigan, disse que a liquidação do Banco Regional de Brasília custaria 17 bilhões de reais ao Fundo Garantidor de Crédito. A investigação da Polícia Federal sobre o aporte de 12 bilhões de reais do BRB no Banco Master por meio da compra de carteiras falsas indica que a instituição financeira estatal teve participação direta nas fraudes e, por esse motivo, não pode ser considerada vítima do esquema de fraudes do banqueiro Daniel Vorcaro. A influenciadora Deolane Bezerra preferiu permanecer em silêncio durante o depoimento à Polícia Civil de São Paulo nesta quarta-feira. A informação é da TV Tem, afiliada da TV Globo. Ela está presa na penitenciária feminina de Tupi Paulista. As equipes agora trabalham na conclusão do caso e na elaboração do relatório, que será encaminhado à Justiça. Deolane Bezerra foi presa na semana passada, suspeita de atuar como caixa do crime organizado na estrutura do PCC. Horário de Brasília, 10h08.
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0: Olá, muito boa noite. Bem-vindos ao CBN Noite Total desta quinta-feira, com Liz Delboni na produção e o Henrique Dias nos trabalhos técnicos. Vamos então imediatamente ao nosso giro de destaques. Agora à noite, o Departamento de Estado dos Estados Unidos anunciou que vai classificar as facções brasileiras PCC

0: e Comando Vermelho como organizações terroristas. E óbvio que isso repercutiu bastante em Brasília. O Igor Cardim tem a repercussão em Brasília. Oi, Igor, boa noite.
1: Oi, Tânia, muito boa noite para você, também para os nossos ouvintes. Pois é, o governo brasileiro deve responder com cautela à decisão dos Estados Unidos de classificar o Comando Vermelho e o Primeiro Comando da Capital como organizações terroristas. Oficialmente, o Planalto ainda não se manifestou. Quem se pronunciou foi o assessor especial da presidência para assuntos internacionais, Celso Amorim. Em nota, ele disse que o crime organizado deve ser combatido, que uma cooperação internacional é bem-vinda, mas um pretexto para intervenção é inaceitável. O cientista político e professor de relações internacionais, Maurício Santoro, disse mais cedo aqui na CBN que essa ideia de que a classificação poderá abrir brecha para uma intervenção militar no Brasil é realmente um olhar ali que o governo precisa ficar atento, mas concordou com esta visão.
2: Do ponto de vista legal, jurídico, essa classificação abre essa possibilidade. Não significa, de fato, que alguma coisa nesse sentido vá acontecer. Vai depender da diplomacia, da política externa brasileira. Mas essa é exatamente uma das razões pelas quais o governo brasileiro se opõe a esse tipo de classificação, porque implica o risco de uma intervenção militar americana.
1: A advogada especialista em direito criminal internacional, Hanna Gomes, também acredita que a medida deve ampliar o rigor migratório para brasileiros e dificultar os negócios bilaterais.
3: Os setores do comércio exterior também podem enfrentar uma fiscalização mais rígida e aumentar custos operacionais ou até mesmo enfrentar sanções. Os brasileiros podem ser submetidos ao maior rigor na concessão de vistos lá no controle imigratório. O país também pode passar a conviver com uma ampliação da influência da Organização Americana de Inteligência e Segurança, sobretudo nas atividades financeiras, econômicas, de investimento e também no sistema de segurança pública.
1: Nos bastidores da política, por aqui, a decisão dos Estados Unidos foi vista como uma vitória dos bolsonaristas, já que foi anunciada logo após encontros do Flávio Bolsonaro com Trump e também autoridades do primeiro escalão do governo norte-americano. O pré-candidato à presidência, Flávio Bolsonaro, foi às redes comemorar a decisão.
4: Em uma viagem como pré-candidato, nós fizemos mais pelo Brasil e pela segurança dos brasileiros do que o PT e Lula em seus 17 anos de mandato. Enquanto Lula foi de joelhos atrás do Trump fazer lobby a favor de CV e PCC, eu fui trabalhar para que eles fossem tratados como terroristas, que é o que eles são.
1: Já o deputado petista Lindbergh Farias afirmou que a medida representa risco à soberania brasileira, além de trazer impactos econômicos. O ex-líder do partido, porém, reivindicou e desvinculou ali a ligação do governo com as facções criminosas e disse que o governo brasileiro deve combatê-las.
5: É a mesma coisa que Eduardo Bolsonaro fez ali quando impôs tarifas, sanções. Eu quero que você me entenda. Oh, primeiro dizer o seguinte, nós achamos PCC, Comando Vermelho, a ação deles tem que ser combatida duramente pelo governo brasileiro. Eles têm que pagar, por isso apresentamos o projeto de lei antifacção.
1: Parlamentares também da base do governo, Tânia, reforçaram o temor com o risco de ataque à soberania, com possibilidade de uma eventual ação unilateral dos Estados Unidos aqui no Brasil sob o pretexto de combate ao terrorismo. O receio está ligado justamente, então, a essa chance de ampliação da presença americana em temas de segurança e também da inteligência brasileira. Tânia.
0: Ok, Igor Cardim, muito obrigada. Igor Cardim, vamos entender. Estamos com o conselheiro do Fórum Brasileiro de Segurança Pública, o Roberto Shoa, que está aqui conosco. Vamos entender o que significa efetivamente, né, classificar essas duas organizações criminosas como terroristas pelos Estados Unidos. Se isso ajuda ou atrapalha o Brasil? Porque à primeira vista parece que, ó, bacana, agora como terroristas, né, haverá um combate maior. Vamos entender, será que é isso mesmo? Roberto Shoa, bem-vindo, boa noite.
6: Boa noite, Tânia, um prazer estar aqui.
0: Bom, antes de falarmos das implicações, né, que certamente essas implicações vão acontecer, inclusive o fórum já emitiu uma nota falando das implicações no sistema financeiro, na soberania e tal, mas antes eu queria saber, do ponto de vista do combate à criminalidade, essa medida dos Estados Unidos é eficiente? Depois a gente entra nas implicações.
6: Olha, eu acho que a gente primeiro tem que esclarecer uma diferença que é muito importante, porque as organizações terroristas, normalmente, elas têm como finalidade atacar o Estado por razões políticas, ideológicas ou religiosas. O que diferencia as organizações criminosas que têm como fim a obtenção do lucro? Ocorre que organizações criminosas, às vezes, muitas vezes, para conseguir o seu fim financeiro, acabam por controlar territórios, se infiltrar em mercados, cometer atos de violência e atos que poderiam ser, inclusive, classificados como atos terroristas. Mas não são organizações voltadas para o terrorismo. Então, é importante a gente entender essa diferença.
0: São naturezas diferentes, né?
6: Exatamente. E dentro não só no nosso contexto jurídico, como na grande parte dos países que faz essa diferenciação muito clara. Então, por isso que o governo brasileiro tem falado, e de forma repetida, que não faz sentido, em termos jurídicos, essa classificação. Até porque não mudaria muito o sentido do combate a essas organizações. Por quê? Porque organizações como essas, elas têm principalmente seu poderio financeiro através das armas de fogo, ou seja, o tráfico de armas, do poder financeiro de corrupção, que vem através da lavagem de dinheiro e do controle territorial. E essa declaração unilateral dos Estados Unidos não muda essa realidade. E, na verdade, não contribui para mudar essa realidade, porque cria ruídos, cria desconfiança entre os países. E isso só vai beneficiar justamente as organizações criminosas. Quanto menor for o trabalho conjunto entre os países, melhor para elas.
0: Mas por que classificar essas organizações como terroristas dificulta a colaboração dos Estados Unidos com o Brasil no combate ao crime organizado? Essa colaboração já existe?
6: Ela já existe há muito tempo. As instituições do Brasil e dos Estados Unidos têm um histórico de trabalho conjunto muito longo. A DEA, que é o Departamento de Combate ao Tráfico de Drogas americano, com a Polícia Federal, tem essa troca de informações. Recentemente foi feito um acordo entre a Receita Federal brasileira e a U.S. Customs, que é a Receita Federal deles, para troca de informações. O atual governo brasileiro conversou já com o atual governo dos Estados Unidos na busca de intensificar essa colaboração. Inclusive, na última viagem do presidente Lula, houve essa conversa. Porque o Brasil tem, sim, muito interesse que os Estados Unidos combata principalmente o tráfico de armas de fogo americanas, que abastecem as organizações criminosas da América Latina como um todo, inclusive o Brasil, e no combate à lavagem de dinheiro. Sim. E aí, quando vem um governo e toma uma ação unilateral, ao invés de fazer com que esse trabalho ocorra, na verdade, ele cria ruído, ele cria uma desconfiança.
0: Mesmo que esse país brasileiro seja os Estados Unidos, com a potência e com a força que tem?
6: Exatamente. Por quê? Pelo seguinte, porque o histórico de como os Estados Unidos têm utilizado essa declaração nos últimos 2 anos cria uma desconfiança muito grande. Porque, por exemplo, a gente pode lembrar do caso da Venezuela, que os Estados Unidos declarou o cartel de Los Soles como uma organização terrorista. Prendeu o presidente da Venezuela, alegando envolvimento dele. Quando chegou com preso nos Estados Unidos, o próprio Departamento de Justiça dos Estados Unidos disse que essa organização não existe.
0: Nem existe, verdade. Foi o pretexto para prender o Maduro, verdade.
6: Exato. Olha só a falta de cuidado com isso. A gente teve o indiciamento do presidente da Colômbia por envolvimento com organizações que seriam consideradas terroristas. Você tem uma pressão no governo mexicano porque declarou essas organizações terroristas. Ou seja, os governos da América Latina como um todo têm ficado muito preocupados que a utilização dessa designação tenha se tornado uma ferramenta geopolítica de pressão e de manipulação através do governo dos Estados Unidos para obtenção dos seus interesses. Porque, olha só, Tânia, organizações criminosas não existem só na América Latina. A gente tem organizações criminosas de outros continentes que atuam há muito mais tempo nos Estados Unidos e nenhuma delas foi declarada terrorista até agora. Parece que o foco é muito na América Latina. E tem a ver com essa coisa da doutrina Monroe, né? Que é a nova doutrina do governo dos Estados Unidos.
0: Que é a doutrina Monroe aplicada ao Donald Trump, né?
6: É, exatamente. É.
0: Mas, claro, então isso, a gente corre um risco, embora a oposição comemore, porque a oposição... Que, aliás, é uma armadilha, hein? É uma armadilha. Mas, do ponto de vista imediato, se é contra o governo, então se qualquer possibilidade, ainda que remota, de uma intervenção, para eles pode ser algo interessante, né? É passível de comemorar. Mas essa intervenção seria, assim, o limite? O máximo que os Estados Unidos poderiam fazer? O que mais? Que implicações mais práticas, cotidianas, essa classificação poderia ter do ponto de vista, assim, da economia brasileira?
6: Ó, eu vou passar, por exemplo, duas operações recentes que aconteceram. Uma foi hoje, inclusive, que mostrou como o sistema financeiro está sendo utilizado para movimentar dinheiro de organizações criminosas. E nós tivemos recentemente a Carbono Oculto, que mostrou como essas organizações criminosas se infiltraram no mercado de combustíveis. Olha, a partir do momento que organizações criminosas declaradas como terroristas pelo governo dos Estados Unidos entram num sistema financeiro, num sistema de combustíveis, todo esse setor pode ser alvo de sanções e alvo de restrições. E aí a gente está falando, por exemplo, de uma Petrobras ou de um grande banco brasileiro com ações no exterior, com dinheiro no exterior, com movimentações internacionais, podem ser alvo de sanções, de bloqueio de capitais, de proibição das suas atividades no exterior. A gente pode ter indústrias, o nosso comércio exterior pode ser afetado por sanções, por alegação de que o nosso sistema logístico está sendo utilizado para traficar ou para alguma coisa. E é importante entender, Tânia, que a presença dessas organizações brasileiras nos Estados Unidos é ínfima comparada com outras organizações criminosas. A crise do fentanil que eles enfrentam vem principalmente do México. O tráfico de cocaína para lá vem principalmente da América Central e do Caribe. Ou seja, sequer há uma documentação robusta que diga e fale: não, temos um problema aqui da presença de organizações criminosas brasileiras. Isso indica ainda mais que é uma ferramenta geopolítica. E aí o que me preocupa é que a polarização política que a gente vive não leve em consideração as consequências que isso tem para o país. Sim. Porque aí a gente está falando de Estado, não está falando de governo. Porque o setor financeiro, depois de uma declaração dessa, pode ser alvo de sanção no governo atual, no próximo governo, se for outro, ou quiçá no terceiro governo. É todo um sistema, é toda uma economia e uma sociedade que pode ser afetada. E por causa de uma disputa ideológica ou de poder, nos fragiliza perante um país que já é geopoliticamente, economicamente muito mais forte. Quer dizer, a gente se encontra numa posição difícil para enfrentar esse problema e teremos tempos difíceis pela frente, pelo que parece.
0: Então, tem implicações. É que a discussão política, ela é muito rasa, né? Então é assim, nós não estamos conseguindo resolver o problema do crime, então eu vou chamar meu amigo poderoso, o super-herói, né? Que no caso é o Donald Trump. Mais ou menos assim. A potência Estados Unidos vai resolver aquilo que nós não conseguimos, né? E aí, então, quem é contra isso automaticamente é visto como favorável ao crime organizado. Nessa visão mesmo hollywoodiana, né? Do bem contra o mal. Só que há nuances, né? A gente tem que tomar cuidado porque isso pode implicar em problemas, inclusive financeiros, para o Brasil. E não acabar com o crime organizado, né?
6: Exatamente, nós temos um pequeno problema, porque tem políticos defendendo essa designação cujos aliados comprovadamente tiveram ou reuniões ou ligações com integrantes de organizações criminosas.
0: Isso eu falei no começo do programa. Tem gente que faz esse discurso e depois se reúne com os caras do sistema financeiro que lava dinheiro para o PCC, né?
6: E que pode ser preso daqui a pouco. Porque aqui no Rio de Janeiro, por exemplo, nós tivemos presidente da Alerj.
0: Exatamente.
6: Gente do poder trabalhando para o Comando Vermelho.
0: Exatamente.
6: Então, como é que isso vai ficar? Quer dizer, você comemora que hoje é no seu adversário, mas amanhã isso volta para você. Porque é preciso entender uma coisa. Os Estados Unidos, o governo dos Estados Unidos, ele não age com amizade, com interesse político, ideológico. Ele age... os interesses econômicos e políticos do país deles. Então, seja o governo A ou o governo B, se for do interesse deles obter alguma coisa através da imposição e da força ao Brasil, eles vão utilizar essas ferramentas. O tarifaço foi uma ferramenta, só que foi derrubado e também se mostrou ineficiente porque o Brasil não é tão dependente em termos de comércio exterior dos Estados Unidos. Então, eles vão buscar outras ferramentas. E, em última análise, a gente precisa entender também que é uma forma, nem que seja indireta, de mexer no jogo eleitoral também, que nós temos uma eleição em 2026.
0: É um tema de aderência fácil na população. Flávio Bolsonaro foi lá, conversou e saiu de lá, já fez uma postagem agradecendo, dizendo que o governo americano atendeu a um pedido dele, pessoalmente, Flávio Bolsonaro. Então, é claro que é uma forma do Trump, talvez até diretamente, não diretamente, porque ele não está declarando apoio, mas reforçar a candidatura do Flávio Bolsonaro, né?
6: Com certeza, o timing disso.
0: É bom, quer dizer, provavelmente, e ninguém mais fala vezes, de Jorcalha.
6: Já sabia que isso ia ser dito, já sabia que isso ia acontecer. Agora, é aquilo, a narrativa, né? A narrativa política, é o corte para a rede social, é o momento de mostrar que eu tenho influência, que eu sou amigo do irmão grande do Norte e tudo mais. O que me preocupa realmente é que a gente não está se preocupando com as consequências disso. Quer dizer, a gente na área da segurança pública, claro que a gente tem interesse em que as organizações criminosas sejam combatidas. Agora, vamos ser sinceros. As principais lideranças do PCC e do Comando Vermelho já estão presas. Os Estados Unidos vão mandar um CEO para invadir uma penitenciária, para tirar o Marcola ou o Marcinho VP de dentro do presídio para levar para os Estados Unidos? Não vai. Você imagina descer uns CEOs americanos numa comunidade do Rio de Janeiro? Eles vão precisar ser salvos pelo BOP. Então, a gente precisa entender essa realidade. Assim, não tem super-herói. Isso não é um filme de Hollywood.
0: Parece que é.
6: Entendeu? A realidade é outra. A gente, por exemplo, carro blindado, você vem ver no exterior, até os fornecedores de carros blindados para o Brasil ficam espantados com a quantidade de tiro que um carro blindado recebe. Quer dizer, não tem milagre, a gente tem que resolver nossos problemas. E nossos problemas têm que ser resolvidos por nós mesmos. E não passa por ser tutelados por qualquer outro país. A gente precisa encarar nossos desafios, passa por combate à corrupção, por melhoria das estruturas políticas, por melhoria no sistema penitenciário. A gente precisa fazer muito dever de casa. O que a gente não pode é se auto-sabotar, é querer que uma potência estrangeira venha para dentro do Brasil e decida o que nós vamos fazer, e se não fizermos, que façam no nosso lugar.
0: Fica aqui o alerta. Muito bom, professor Roberto, muito obrigada, viu? Boa noite.
6: De nada, foi um prazer, bom trabalho, bom programa.
0: Prazer foi nosso. Roberto Ochoa, conselheiro do Fórum Brasileiro de Segurança Pública. Segurança pública, crime organizado é sempre um tema que mexe muito com as pessoas, porque, óbvio, as pessoas saem na rua e são assaltadas, né? É óbvio que isso mexe com a vida de qualquer um. Mas tem que ser um tema tratado com muita, muita, muita responsabilidade. Abrir as porteiras para os Estados Unidos atuarem aqui é algo realmente, para os especialistas em segurança pública, questionável, né? Enfim, agora são 10 horas e 27 minutos.
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0: Luiz Delboni, boa noite.
20: Boa noite, Tânia. A Polícia Civil de São Paulo prendeu nesta quinta-feira uma mulher suspeita de torturar e matar animais para vender vídeos de violência pela internet. Daiana de Almeida gravava as agressões esmagando coelhos, pintinhos e porquinhos da Índia com os pés e as mãos. Os animais morriam durante as gravações. Na casa dela, os policiais apreenderam os sapatos usados nos vídeos, que serão analisados como prova da investigação. Os vídeos eram comercializados em plataformas semelhantes ao Discord para compradoras de países da Europa. O material era vendido por valores entre 20 e 50 euros, dependendo do conteúdo, de acordo com a polícia. A investigação aponta que a suspeita mantinha uma produtora de conteúdo sádico e suspeita que os crimes eram praticados havia mais de 2 anos. A investigação começou depois que uma ONG da Bulgária denunciou os crimes à Polícia Federal Brasileira. O caso foi repassado para a Delegacia de Crimes contra os Animais, ligado ao Departamento de Polícia de Proteção à Cidadania, o DPPC. Tânia?
0: Horrível o que se faz nas redes.
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0: Quinta-feira, 28 de maio de 2026, o assessor especial para assuntos internacionais do presidente Lula, Celso Amorim, afirmou que o crime organizado deve ser combatido, mas que a segurança é tema nacional e não pode servir de pretexto para uma intervenção. A fala foi feita após os Estados Unidos anunciarem a decisão de classificar as organizações criminosas, Primeiro Comando da Capital e Comando Vermelho, como organizações terroristas. A Presidência da República e o Ministério das Relações Exteriores ainda não se manifestaram. O Conselho Federal de Medicina lançou uma plataforma para reunir relatos de danos causados por procedimentos realizados por falsos médicos. A ideia é auxiliar no mapeamento desse tipo de ocorrência para a proteção dos pacientes. O órgão informou ainda que será possível realizar denúncias anônimas na plataforma. De acordo com o Conselho, pelo menos 2 casos de exercício ilegal da medicina passam a tramitar no Poder Judiciário por dia. Nesta semana, a polícia apreendeu um falso médico investigado por pelo menos 9 mortes em um hospital na Zona Leste de São Paulo. No horário de Brasília, 10h32.
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0: Bom, daqui a pouquinho a gente faz o nosso giro de destaques. Hoje foi tudo diferente. A gente abriu com a entrevista, porque afinal de contas o assunto do momento, né, que foi anunciado agora à noite, foi justamente a decisão dos Estados Unidos de classificar o PCC e o Comando Vermelho como organizações terroristas. Aí a gente vai falar do futebol na sequência e depois a gente faz o nosso giro de destaques, porque tem todos os nossos repórteres com as suas reportagens para a gente fazer o nosso girão. Agora são 10 horas e 34 minutos.
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0: Guilherme Pradella. Oi, Pradella. Boa noite, tudo bem?
1: Oi, Tânia. Boa noite para você, para os ouvintes. Tudo certo, e você?
0: Também. Vamos lá, hein, Pradella. Temos assuntos enquanto não acaba tudo. Eu estou sabendo que vai acabar tudo em breve. Depois, só na volta, depois que acabar a Copa do Mundo, né?
1: Assim, por sinal, a gente está com tempo, Tânia, ou tem que acelerar aqui?
0: Não, temos tempo.
1: Eu estava conversando ontem com a minha esposa, falando sobre os jogos da Copa do Mundo, os horários, né? Eu falei, olha, vai ter jogo 12:00, 16:00, 20:00, 22:00, 23:00. Ela, 10? Eu, 10 da noite. 11 da noite.
0: 11 da noite.
1: 1 da manhã.
0: Ah.
1: Ela, 1 da manhã? Eu falei, Ela, nossa, eu não vou te ver por um mês.
0: É mais fácil trazer um colchonete para dela, para a rádio.
1: Né? Já tô de olho nesse sofá que tem ali na Copa, ali e tal, onde tem aquela vidraça e tal, onde tem o cafezinho, a geladeira.
0: Verdade,
1: eu vou me instalar
0: panorâmica.
1: Por ali. Acho que o Sport vai tomar aquele espaço ali, vai ficar 30 dias,
0: jogos,
1: não, até
0: né?
1: mais, né? Mais do que 30 dias essa Copa do Mundo, que agora é maior, né? Mais seleção.
0: Sim, tem muita coisa.
1: E é jogo o dia inteiro, né? Que bom.
0: E tá chegando. Aí o futebol aqui no Brasil dá uma pausa, né?
1: Sim.
0: E depois vai.
1: Por sinal, ó, em 13 dias, 17 horas, 30 minutos e 9 segundos. 8, 7, 6, para começar a Copa do Mundo.
0: Você está na regressiva? Todo mundo,
1: tem um
0: né?
1: site aqui que a gente acompanha os jogos, né? Mas tem aqui a regressiva e fica passando os grupos aqui e tal.
0: Uau.
1: E aí fica essa regressiva, é bom, porque aí a gente vai ter uma noção de quanto falta para o início da Copa do Mundo mesmo.
0: Muito bom. Pradella, enquanto temos jogos aqui no Brasil, antes da paralisação geral, vamos falar do Palmeiras, que se classificou, né?
1: Sim, se classificou para as oitavas de final da Libertadores da América. Jogou hoje contra o Júnior Barranquilla e venceu, precisava vencer, e venceu jogando em casa, né, no Palestra Itália, 4-1. Uma partida muito sólida, né, diria até tranquila para o Palmeiras, que conseguiu fazer esse resultado. E aí se classificou, mas não como queria, né? Porque o Palmeiras era o favorito do Grupo F, né? Tinha o Cerro Porteño do Paraguai, o Sporting Cristal do Peru e o Júnior Barranquilla da Colômbia. O Palmeiras termina na segunda colocação com 11 pontos, 2 pontos atrás do Cerro Porteño, que venceu o Sporting Cristal hoje também por 2-0 lá no Paraguai. Então o Palmeiras garantido na próxima fase. Com isso a gente tem quase todos os definidos para as oitavas de final. Só não temos ainda do grupo D, porque os jogos do grupo D começaram agora às 9:30 da noite. Inclusive tem bola rolando. Um dos jogos é Boca Juniors e Universidade Católica, e a Católica está vencendo por 1-0. Com isso está na liderança do grupo. E o Cruzeiro está vencendo o Barcelona de Guayaquil por 1-0 no Mineirão. Deixa eu até pegar exatamente quanto tempo que está essa partida. Estava no intervalo agora há pouco, o Cruzeiro ainda está no intervalo. O jogo também da Católica contra o Boca Juniors também está no intervalo. Então, com esses resultados, está passando a Católica em primeiro lugar e o Cruzeiro na segunda colocação. Se confirmada essa ordem, a gente vai ter todos os brasileiros da fase de grupos se classificando para as oitavas de final, porque a gente tinha no grupo A o Flamengo, que se garantiu em primeiro lugar. O Estudiantes da Argentina se classificou em segundo. No grupo B, a gente não tinha brasileiro, mas a gente já tem os classificados, o Coquimbo Unido e o Tolima. No grupo C, o Independiente Rivadavia da Argentina se classificou em primeiro, e o Fluminense ontem não digo sorte, né, porque venceu o seu jogo, mas na combinação de resultados conseguiu garantir o segundo lugar. No grupo D, esse é o grupo do Cruzeiro, que, repito, por enquanto está se classificando em segundo lugar. No grupo E, o Corinthians, mesmo perdendo para o Platense ontem, já estava garantido na próxima fase e na primeira colocação, passou em primeiro lugar, o Platense terminou em segundo. No grupo F, o Palmeiras se classificou em segundo, o Cerro Porteño em primeiro. No grupo G, a LDU passou na primeira colocação com a mesma pontuação do Mirassol. O Mirassol estreando na Libertadores e avançando pela primeira vez às oitavas de final. No grupo H não tinha brasileiro, mas passou o Independiente Del Valle na primeira colocação do Equador e o Rosário Central da Argentina em segundo lugar. São os times classificados à próxima fase da Libertadores.
0: Muito
1: na Copa Sul-Americana,
0: isso, vamos lá.
1: Passar rapidamente também, a gente tem jogos que começaram agora às 9:30 da noite no grupo A, que não tem brasileiro, mas a gente tem por enquanto América de Cali e Macará 0-0. O Tigre da Argentina contra o Allianz Atlético também 0-0. Estão se classificando para a próxima fase, para as oitavas de final, o Macará em primeiro. E em segundo lugar, o América de Cali está indo para o playoff, que é o segundo colocado da Sul-Americana contra o terceiro colocado da fase de grupos da Libertadores da América. Então está passando o Macará para as oitavas de final, o América de Cali está passando em segundo. No grupo B, o Atlético Mineiro garantiu a classificação em primeiro lugar, já está nas oitavas de final, o Cienciano vai jogar o playoff. No grupo C, São Paulo em primeiro lugar, está nas oitavas, o O'Higgins vai jogar o playoff. No D, o Deportivo Recoleta passou em primeiro lugar, o Santos vai jogar o playoff, porque passou na segunda colocação. No grupo E, Botafogo teve a melhor campanha, 16 pontos, primeiro lugar no grupo E, passou em primeiro, o Caracas vai jogar o playoff. No grupo F, o Grêmio vai jogar o playoff. Oh, tem gente querendo falar aqui já.
0: Olá, gatinha.
1: Tá querendo participar aqui já do programa. Calma aí, daqui a pouco eu levo a ração pra você,
0: falar.
1: Gatinha.
0: Ela é qual delas mesmo?
1: É a Sansa, essa daqui. É a que gosta de conversar. Eu abro o microfone, Tânia, vou gravar off, vou fazer entrada ao vivo. Eu começo a falar, ela acha que é com ela, ela vem querer participar da conversa.
0: Ah, tá. Ela acha que você tá falando com ela. Ela é o centro do universo.
1: Acho que é. Foi a primeira que chegou aqui em casa, ela acha que ainda é o centro do universo. Talvez seja um pouco ainda. Mas continuando, perdão pela interrupção.
0: Vamos em frente.
1: Mas vamos lá. No grupo G, o Olímpia passou em primeiro, o Vasco vai ter que jogar o playoff, passou em segundo. No grupo F, acabei pulando, né? O Montevideo City Torque passou em primeiro, o Grêmio vai ter que jogar o playoff, passou em segundo. No grupo H, que é o último grupo, River Plate da Argentina passou em primeiro, o Bragantino vai passar, passou na segunda colocação. Então, assim, todos os brasileiros na Libertadores se classificaram por enquanto, a gente espera a situação do Cruzeiro, e na Sul-Americana todos, pelo menos, vão jogar o playoff da Sul-Americana, que, repito, é contra o terceiro colocado do grupo da Libertadores. Então, por exemplo, o Independiente Medellín está classificado, fez 7 pontos, ele vai pegar ali um time que se classificou na segunda colocação de um grupo. E como que é feita esse encontro? O primeiro melhor terceiro colocado, então o terceiro colocado que mais pontuou na Libertadores, contra o segundo colocado que menos pontuou. Então seria o primeiro contra o último, o segundo contra o penúltimo, e por assim vai. Amanhã a Conmebol vai definir as oitavas de final da Libertadores da América. E aí é o sorteio sem nenhum tipo de trava. Pode ter brasileiro contra brasileiro, pode ter o que for. A única trava que tem é o melhor colocado, o primeiro de cada grupo, vai enfrentar um segundo de cada grupo. Então tem pote 1 e pote 2. No pote 1, os primeiros colocados dos grupos, pote 2, os segundos colocados dos grupos. Então a gente pode ter, por exemplo, amanhã, Flamengo e Palmeiras. A gente pode ter um Palmeiras e Corinthians. Já pensou numas oitavas de final? A gente pode ter Fluminense e Flamengo, um Fla-Flu. A gente pode ter, por exemplo, inclusive times que jogaram na fase de grupos podem se enfrentar. Por exemplo, pode ter um Corinthians e Platense, que se enfrentaram na fase de grupos, poderiam se enfrentar. Então, a partir de amanhã, a gente vai ter definidos esses jogos da Libertadores, a gente vai ter definido também a questão da Sul-Americana, do playoff, e também quem desse playoff vai enfrentar nas oitavas de final da Sul-Americana a partir de amanhã. Sim. A partir do meio-dia a gente vai ter essa definição, Tânia.
0: E sobre essa questão de parar e tal, essa é a última semana, né? Tem jogo no fim de semana e depois
1: Sim.
0: para.
1: Exatamente. Final para. De semana tem Campeonato Brasileiro, 18ª rodada. A gente pode falar mais disso até amanhã, mas aí para tudo. É só Copa do Mundo, aí o bicho vai pegar.
0: Exato, mas ainda sem a Copa. E
1: Sim.
0: ficaremos na expectativa.
1: Exatamente,
0: né? E, aliás,
1: até o início da Copa.
0: Antes de falar de tênis, quero falar de tênis também com você, sobre o João Fonseca, mas ainda sobre Copa, já que estamos no tema Copa, o Neymar, o que aconteceu?
1: Então, foi
0: não
1: o seguinte...
0: Foi surpreendente
1: É uma história que, para mim, ainda não está bem explicada, tem alguns furos ainda nessa história. O Neymar estava jogando o Campeonato Brasileiro, dia 17 de maio, teve o jogo Santos e Coritiba na Neoquímica Arena. Teve aquela confusão de substituição, que o Neymar foi substituído, mas ele não era para ter saído,
0: Sim,
1: o Santos falou que não ia, aquele rolo todo. Ali, ele estava sentindo a panturrilha. Passou por exames, o Santos falou que ele estava com um edema na panturrilha, que é uma lesão simples, assim, que não demanda muito tempo. Ontem, o Neymar passou por nova avaliação numa clínica perto da Granja Comari, no Rio de Janeiro, onde a seleção brasileira está concentrada. E foi detectada uma lesão, um estiramento de grau 2, que é uma lesão mais importante, que demanda mais tempo. Então, assim, o que aconteceu nesse período entre 17 de maio até 28 de maio? O diagnóstico primário foi errado? Aconteceu alguma coisa no meio do caminho que piorou a lesão? Porque o Neymar não jogou desde então.
0: Foi muito rápido, é isso?
1: Assim,
0: o agravamento do quadro?
1: Exato. Aconteceu alguma coisa? Ou as duas hipóteses que me vêm à cabeça é ou o primeiro diagnóstico foi errado, era uma lesão mais grave do que se imaginava, ou aconteceu alguma coisa que ninguém está falando o que aconteceu. Fato é que o Neymar, por conta dessa lesão, não vai poder disputar os dois amistosos da seleção brasileira preparatórios para a Copa e está fora já do primeiro jogo contra Marrocos no dia 13. Então, assim, Neymar para...
0: Será que essa informação já era sabida e foi omitida? Mais ou menos isso?
1: Então, é estranho. Assim, quem trouxe a informação hoje de que o Neymar estava com essa lesão de grau 2 foi o médico da CBF, Dr. Rodrigo Lasmar. Então, assim, não está bem contada essa história. Assim, definitivamente tem algo de estranho que aconteceu. Ou o diagnóstico primário feito pelo Santos não foi correto, ou aconteceu alguma coisa entre... o diagnóstico até ele se apresentar pela seleção e depois passar pelo exame ontem e ter a resposta hoje.
0: Porque pela condição hoje, talvez ele pudesse não ser convocado.
1: Sim, né? Exatamente, porque assim, imagina-se que o Ancelotti quer ter todos os jogadores no mais próximo possível de 100%. É verdade que tem muito, assim, tirando os jogadores brasileiros que estão em meio de temporada, quem está vindo da Europa está em final de temporada. Então está todo mundo com alguma dor, assim, sabe, Tânia? Ai, está doendo aqui, está doendo ali.
0: Porque atleta convive com a dor.
1: Foi uma temporada inteira. Claro, exatamente. A gente que não é atleta fica com dor, eles que correm todo dia vão ter dor também.
0: Verdade.
1: Mas assim, mas aí entra uma terceira questão, que é a sensação que passa é que o Neymar foi convocado porque é o Neymar e não pelo futebol que ele apresentou. Então, independente do estado dele, pouco importa a condição que ele está, porque ele não seria cortado.
0: Seria, sim, um risco muito grande não convocar o Neymar, porque certamente as pessoas iam dizer, tá vendo? Qualquer coisa, porque não, se o Neymar estivesse lá... Né?
1: A gente já teve casos de seleção e Copa do Mundo de grandes jogadores que não foram convocados apesar do apelo popular. Sim, isso já aconteceu.
0: Mas você tem que, para bancar isso, exatamente. Tem que estar confiando muito, né?
1: Exatamente. Por exemplo, o Filipão levou o Ronaldo Fenômeno para a Copa de 2002, mas ele estava vindo de cirurgia, ele não estava 100%. E na Copa ele voou e foi o cara da Copa, artilheiro, campeão mundial. Com o Neymar, ele veio de uma cirurgia, veio de um período muito ruim e tal. O Ancelotti apostou nele, por ser o Neymar. Os jogadores também, vale se destacar, que pediam o Neymar. Então, ele está indo também porque existe ali uma questão de influência do Neymar nos jogadores e para os jogadores, segundo os jogadores, uma influência positiva. Então, o Neymar não está indo só pelo futebol dele, ele está indo porque ele é o Neymar e por tudo que o cerca, de influência, de nome, de experiência, por que não também? É mais uma Copa do Mundo que o Neymar está indo. Mas, enfim, não vai ser cortado, a seleção vai aguardar, vai esperar 15 dias para ver como é que está, porque o Brasil pode, até 24 horas antes da estreia da Copa, mudar a lista de convocação por lesão. Chega lá na FIFA, bate lá na porta da FIFA e fala, FIFA, é o seguinte, meu jogador está machucado, está aqui o exame médico, eu preciso convocar outro jogador. Aí a FIFA olha, não, beleza, confio, pode convocar.
0: Pode?
1: Até 24 horas antes. Depois disso, no meio da Copa, não pode. Aí desconvoca e toca o barco sem jogador mesmo, com um jogador a menos.
0: Nossa, que decisão difícil, hein?
1: Então por isso que a CBF mantém o jogador e vê como ele evolui, né? Numa dessa ele melhora.
0: Vai que ele fique bem e volte a jogar o futebol do Neymar, né?
1: Exato.
0: Para dela, vamos falar de tênis. Olha só, o João Fonseca vai pegar o Novak Djokovic.
1: É, Que pedrada, né?
0: Que pedrada?
1: Que pedrada não, que pedreira, agora eu não
0: pedreira.
1: Sei.
0: É, pedreira, que pedreira.
1: Pedrada?
0: É, pedreira,
1: mas, enfim,
0: acho que é o caso. Que dificuldade,
1: um jogo,
0: né, no caso.
1: É, imagino que também teremos muitas pedradas com as raquetes assim amanhã. 10h30 da manhã tá previsto o jogo, né? Pode sempre atrasar por conta de outras partidas e tudo mais. Mas o João Fonseca na terceira, no terceiro round, digamos assim, na terceira rodada de Roland Garros, o Grand Slam em Saibro, lá em Paris. João Fonseca, 28, número 28 do mundo, contra o Novak Djokovic, que para muitos é o melhor tenista de todos os tempos, para mim é um dos três maiores. Curiosamente, ele é o número 3 do mundo hoje, né? Mas ele vem cruzando gerações, assim, é uma carreira desse sérvio que é um negócio absurdo. E vamos ver, assim, o João Fonseca, obviamente, não é favorito para o jogo de amanhã. Teve dificuldades na partida passada, né? Estava perdendo por 2-0, conseguiu virar contra o Prismic, o croata Prismic. Assim, o que vier, estar já nesse confronto contra o Djokovic é algo muito grande. Legal. Já para a carreira dele.
0: Sim.
1: Vamos ver, numa dessas.
0: Zebras acontecem, ué.
1: Exatamente.
0: Vamos
1: assim, ele está num início de carreira e numa dessa é o momento dele brilhar.
0: Seria
1: a partir
0: muito
1: das 10h30 da manhã a gente vai começar a ter as respostas com relação a João Fonseca contra Novak Djokovic em Roland Garros.
0: Muito bom. Guilherme Pradella, obrigada, hein, Pradella? Volte sempre.
1: Valeu, Tânia, obrigado, até mais, tchau.
0: Guilherme Pradella nos atualizando aqui sobre futebol, sobre tênis. Agora 10 horas e 52 minutos.
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0: Hoje tá tudo diferente, hein? É assim que é a vida. Nós fomos atropelados pelo noticiário e a gente tem que priorizar a notícia. Abrimos o programa falando sobre a decisão dos Estados Unidos de classificar PCC, Comando Vermelho, como organizações, no plural, criminosas. Então agora a gente começa o nosso giro de destaques, que em geral é justamente na abertura, mas agora vamos em frente. A gente destaca agora então o avanço da discussão sobre o fim da escala 6x1. Já passou na Câmara, agora vai para o Senado, deve começar a tramitar na CCJ do Senado nos próximos dias. Samantha Klein.
10: Alcolumbre deverá enviar a PEC do fim da escala 6x1 para a CCJ nos próximos dias e diz a aliados que não deve barrar a tramitação do texto. Ainda assim, o presidente Lula deverá procurar o senador para aparar as arestas. Enquanto isso, a oposição no Senado apresentou uma proposta de emenda alternativa, permitindo a opção entre o regime CLT e um modelo flexível baseado em horas trabalhadas.
0: O governo do Distrito Federal e a União vão fechar um acordo para viabilizar um empréstimo para salvar o BRB. Felipe Igreja.
11: O GDF e a União fecharam um acordo para viabilizar um empréstimo para socorrer o BRB. O governo local obteve autorização da União para buscar até 6 bilhões e meio de reais junto ao Fundo Garantidor de Crédito. O Tesouro Nacional não será avalista da operação. Se houver calote, parcelas do GDF, do Fundo de Participação dos Estados e do Fundo de Participação dos Municípios serão utilizadas para pagar o valor.
0: Foi criminoso o que o governo do Distrito Federal fez com o Banco Público, o BRB, que agora há uma mobilização para salvá-lo. Daqui a pouquinho a gente prossegue, hein, com o nosso Giro de Destaques, 10 horas e 55 minutos.
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0: Após a justiça suspender o projeto conhecido como Times Square Paulistana, o prefeito de São Paulo, Ricardo Nunes, afirmou que vai recorrer. Segundo o chefe do executivo da capital paulista, a interrupção das obras gera insegurança jurídica.
14: O prefeito de São Paulo, Ricardo Nunes, afirmou que a prefeitura não vai desistir do projeto conhecido como Times Square Paulistana e disse esperar reverter na justiça a decisão que suspendeu a instalação de painéis de LED no cruzamento das avenidas Ipiranga e São João, no centro da capital. A suspensão foi determinada pela juíza Celina Toyoshima, da 4ª Vara da Fazenda Pública, que atendeu a uma ação popular e proibiu o início das obras para a instalação dos painéis em 4 edifícios da região. Na decisão, a magistrada argumentou que o projeto tem grande impacto urbano e potencial de dano à população, justificando a suspensão temporária das obras. Nunes criticou a medida e afirmou que a decisão gera insegurança jurídica para investidores envolvidos no projeto.
15: As pessoas que vão fazer o investimento lá já aportaram o recurso, estão importando equipamentos. Isso atrapalha a questão da segurança jurídica, dos parceiros para poder fazer a recuperação do centro de São Paulo. Já tem um pouco mais de responsabilidade, sabe? As coisas param, aí fica um tempão, as pessoas perdem dinheiro por conta de uma canetada de uma única pessoa. Mas enfim, são milhões de investimentos para a gente poder fazer ali o nosso Boulevard São João e recuperar o nosso centro, mas a gente não vai desistir.
14: O projeto foi lançado pela Prefeitura em conjunto com o Governo do Estado há pouco mais de um mês. A previsão inicial da gestão municipal era inaugurar os painéis em setembro, junto com a instalação de palcos para apresentações musicais na região. Pela proposta da Prefeitura, vídeos, animações, flashes e mudanças rápidas de cor serão proibidas. E a publicidade poderá ocupar no máximo 30% do tempo de exibição dos telões. O restante será de mensagens institucionais. O prefeito Ricardo Nunes afirmou que a Prefeitura ainda não foi formalmente notificada da decisão. De São Paulo, Bruna Barbosa.
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0: Agora vai acontecer o seguinte, São Paulo e parte da rede, a partir de agora, no radinho, vai ficar com a transmissão da Voz do Brasil. Mas, na internet, a gente continua. No radinho para outra parte da rede e na internet para todo mundo. E aí a gente prossegue até a meia-noite, com o Luiz Del Boni na produção e o Henrique Dias nos trabalhos técnicos.
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0: Vamos em frente.
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0: Quinta-feira, 28 de maio de 2026, o PL foi o partido com mais votos contrários ao fim da escala 6-1 durante a votação no plenário da Câmara ontem. No primeiro turno, 11 deputados do partido votaram contra. Já no segundo turno, esse número caiu para 9. Os parlamentares do PL, Caroline de Toni, Daniel Freitas, Júlia Zanatta e Rosângela Moro, são alguns dos nomes que mantiveram sua posição contrária à redução da jornada de trabalho de 44 para 40 horas semanais. O texto foi aprovado por 461 votos favoráveis, ampla maioria. A pesquisa Datafolha, com as intenções de voto para o governo de Pernambuco, mostra a governadora Raquel Lira, do PSD, com 48% das intenções de voto em primeiro turno. Em seguida, vem o ex-prefeito do Recife, João Campos, com 43%. A margem de erro da pesquisa é de 3 pontos percentuais para mais ou para menos. Com isso, os dois pré-candidatos estão tecnicamente empatados. O Instituto ouviu mais de 1.000 eleitores de 25 a 27 de maio. O nível de confiança do levantamento é de 95%. No horário de Brasília, 11 horas.
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0: Está no ar a Voz do Brasil. As notícias do governo federal que movimentaram o país no dia de hoje.
1: Boa noite.
2: Boa noite para você que nos acompanha em todo o país.
1: Quinta-feira, 28 de maio de 2026.
2: Vamos ao destaque do dia. Emprego.
1: Brasil tem o menor desemprego para o trimestre encerrado em abril desde 2012.
2: Em abril foram geradas mais de 85 mil novas vagas de trabalho formais. Luana Karen.
3: O Brasil encerrou abril com mais de 47 milhões e 800 mil empregos com carteira assinada.
1: E ainda, presidente Lula sanciona projeto que cria a Universidade Federal Indígena.
2: Será a primeira instituição de ensino superior do país voltada aos povos originários.
4: Aos poucos a gente vai ensinando o mundo a compreender que é possível, de forma civilizada, a gente garantindo a todos aqueles que habitam o planeta a ter os seus direitos.
1: Você vai ouvir também combate ao crime organizado.
2: Nova operação avança na asfixia financeira e no fim das fraudes no setor de combustíveis.
1: Ação também impede que gasolina adulterada seja repassada aos consumidores.
2: Na apresentação da Voz do Brasil hoje, Mariana Jungmann e Luciano Seixas.
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2: O emprego no Brasil continua em crescimento.
1: No mês de abril, foram criados quase 86 mil postos de trabalho com carteira assinada.
2: E a taxa de desocupação no país é a menor desde 2012.
3: Em abril, a atendente Willy da Silva conseguiu uma posição em um restaurante no centro de Brasília. Ela estava desempregada há 6 meses e buscava uma oportunidade de trabalho que permitisse que ela tivesse mais tempo com os filhos.
5: Porque eu curto muito as crianças agora, né? Final de semana eu estou em casa com eles, é feriado, eu não trabalho. É uma coisa garantida, né? Ter um emprego fechado. Com a carteira assinada e tudo, eu vou ter todos os meus direitos, um dia eu sair e tudo mais.
3: Assim como o Willy, milhares de brasileiros conseguiram um emprego no país este ano. Cenário captado pela Pesquisa Nacional por Amostra de Domicílios. De acordo com a PNAD Contínua, a taxa de desocupação no trimestre encerrado em abril foi de 5,8%, o menor nível da série histórica iniciada em 2012 para o período. No mesmo trimestre do ano passado, o percentual de pessoas procurando emprego no Brasil estava em 6,6%. A taxa de desocupação calculada pelo IBGE inclui apenas pessoas desempregadas que estão disponíveis para trabalhar e tentando encontrar uma posição. A coordenadora de pesquisa por amostra de domicílios do IBGE, Adriana Beringui, comentou o resultado.
6: O nível da ocupação segue em patamares elevados, né, mostrando que a capacidade de geração de trabalho e renda

0: As unidades da federação, 24 das 27 criaram empregos em abril, com destaque para São Paulo, Rio de Janeiro e Minas Gerais. O ministro do Trabalho e Emprego, Luiz Marinho, destacou que o país deve continuar gerando empregos formais.
1: O potencial da economia brasileira é de crescimento. Ele vai continuar crescendo, portanto, creio que nós teremos mais de 1 milhão de empregos gerados como positivo esse ano.
0: De acordo com o Caged, o Brasil encerrou abril com mais de 47 milhões e 800 mil empregos com carteira assinada. O salário médio de admissão em abril foi de R$ 2.386,56. Reportagem Luana Karen.
2: Em suas redes sociais, o presidente Lula destacou a aprovação na Câmara dos Deputados do fim da escala de trabalho 6x1, sem redução de salário.
3: Segundo ele, as duas folgas semanais significam mais tempo para estudar, se divertir, cuidar da saúde e ver os filhos crescerem.
2: Hoje, o presidente comemorou a aprovação durante encontro com a presidente do Suriname e disse que é uma conquista da sociedade brasileira.
4: Quem sabe um dia a gente consiga fazer com que as pessoas trabalhem o suficiente para sobreviver, o suficiente para enriquecer a economia brasileira, mas o suficiente para que eles possam ser felizes no mundo do trabalho.
3: Durante o programa Bom Dia Ministro, produzido pela Empresa Brasil de Comunicação, Paulo Pereira, do empreendedorismo, da microempresa e da empresa de pequeno porte, comentou o impacto sobre as mulheres.
5: Vou pegar um exemplo, as trabalhadoras domésticas, né, que vão ser muito afetadas pela escala 6x1. Nós temos 1,5 milhão de trabalhadoras domésticas. A mulher trabalha 6 dias, chega em casa, vai fazer o quê? Trabalhar, cuidar dos filhos, cuidar da família. Então, o impacto sobre as mulheres, sobre os setores menos escolarizados, sobre os setores de menor renda é muito grande para que essas pessoas possam ter uma vida melhor, cuidar melhor das suas famílias e, como eu estava dizendo, estudar mais, empreender mais. É importante ressaltar isso, o impacto econômico vai ser bom para muitos segmentos. E aqueles segmentos que podem ter um impacto diferente, nós vamos cuidar, nós vamos achar soluções.
2: A proposta do fim da escala 6x1 segue agora para avaliação do Senado Federal.
3: Um passo inédito para o futuro dos povos indígenas no Brasil.
2: O presidente Lula sancionou agora há pouco a lei que cria a Universidade Federal Indígena, a primeira do país.
3: Com sede em Brasília, a nova universidade terá camping em diferentes regiões e vai oferecer cursos de graduação e pós-graduação.
6: Prevista para entrar em atividade no próximo ano, a UNIND, Universidade Federal Indígena, será destinada a valorizar os saberes dos povos originários e práticas ancestrais. O ministro dos Povos Indígenas, Eloy Terena, é formado em Direito e diz que a Universidade Federal é um sonho de lideranças indígenas visionárias. Ele relata que a iniciativa será o maior investimento na escolarização dos povos indígenas.
7: A universidade será composta por indígenas em seus quadros e irá retratar essa pluridiversidade étnica que é o nosso país.
6: A Universidade Federal Indígena atenderá inicialmente 2.800 estudantes. A sede será em Brasília, mas unidades descentralizadas serão construídas em outras regiões do Brasil de acordo com a demanda e concentração dos povos indígenas. O ensino será voltado para a formação nos níveis de graduação e pós-graduação. Os cursos terão ênfase em gestão ambiental e territorial, políticas públicas, sustentabilidade socioambiental, línguas indígenas, saúde, direito, agroecologia, engenharias e tecnologias e formação de professores. Para o presidente Lula, o Brasil não pode abrir mão dos saberes milenares dos indígenas.
4: Aos poucos a gente vai ensinando o mundo a compreender que é possível, de forma civilizada, a gente garantindo a todos aqueles que habitam o planeta a ter os seus direitos. E a gente não pode prescindir do conhecimento milenar que os povos indígenas acumularam ao longo de tanto tempo nesse país e no mundo. Cabe agora ao Estado brasileiro pegar o prédio, prepará-lo para que a gente possa, no menor prazo de tempo, fazer uma festa com os novos alunos que vão entrar.
6: A UNIND vai contribuir para a formação de profissionais especializados em educação intercultural e garantir a preservação das 274 línguas faladas pelos 305 povos indígenas do Brasil. Reportagem Graziele Bezerra.
3: O presidente Lula recebeu hoje a presidente do Suriname, Jennifer Gerling Simons.
2: No encontro, os dois líderes assinaram acordos de cooperação e se comprometeram a estreitar laços entre os países.

0: Durante visita oficial, a presidente do Suriname, Jennifer Gilling Simons, chegou ao Brasil acompanhada de mais 5 ministros. Durante encontro com o presidente Lula, os líderes assinaram 13 acordos de cooperação em áreas como defesa, segurança pública, comércio, energia e proteção da Amazônia. O Suriname vive um momento de crescimento econômico após a descoberta de grandes reservas de petróleo e gás natural. Lula afirmou que o Brasil quer ampliar ainda mais o comércio bilateral. Mesmo com um crescimento de 25% desde 2023, o presidente afirmou que ainda existe potencial para esse aumento.
1: Como vocês agora vão se transformar em grandes produtores de petróleo, a Petrobras pode trabalhar com vocês. Aí a gente vai poder equilibrar a balança comercial, porque nós vamos importar um pouco de petróleo de vocês para compensar a nossa colaboração com o Suriname.
0: Na área ambiental, os dois países pretendem ampliar ações conjuntas de combate ao desmatamento e ao crime organizado na Amazônia, como afirmou o presidente Lula.
1: Estamos unindo esforços regionais no enfrentamento ao narcotráfico, ao tráfico de drogas, pessoas e armas de fogo. O novo acordo com a Polícia Federal vai ampliar nossa cooperação no combate a ilícitos transnacionais, com destaque aos crimes ambientais e de mineração.
0: Os governos também assinaram acordos para ampliar as conexões aéreas e marítimas entre os dois países e avançar no chamado Anel das Guianas, projeto de integração regional que liga o norte do Brasil aos países vizinhos da região amazônica. Reportagem Raquel Mariano.
2: Quase 60 mandados de busca e apreensão foram cumpridos hoje na Operação Fluxo Oculto.
3: A ação conjunta entre o governo do Brasil e estados tem como objetivo desmantelar fraudes e lavagem de dinheiro no setor de combustíveis.
4: Nesta nova fase da Operação Carbono Oculto, foram cumpridos 59 mandados de busca e apreensão em 5 estados: São Paulo, Paraná, Mato Grosso do Sul, Minas Gerais e Rio de Janeiro. A ação, batizada de Fluxo Oculto, contou com a participação de órgãos federais e estaduais. O alvo é um esquema criminoso no setor de combustíveis, envolvendo fraudes, sonegação e lavagem de dinheiro. As investigações identificaram 6 novas fintechs, empresas voltadas para serviços financeiros digitais, que, na verdade, operavam como bancos paralelos das organizações criminosas. O ministro da Fazenda, Dario Durigan, destacou a grande movimentação financeira das fintechs no esquema.
5: Uma movimentação total de R$ 26 bilhões em 6 fintechs nos últimos anos, o que acende o sinal de alerta para os órgãos de inteligência, que a gente espera avançar no combate ao crime organizado, da maneira que importa, da maneira inteligente, que é fazendo asfixia financeira.
4: Em outra frente de atuação, os agentes cumpriram mandados contra empresas e pessoas que atuavam na adulteração de combustíveis. Somente com um esquema que utilizava nafta petroquímica, os prejuízos aos cofres públicos atingem a marca de R$ 200 milhões em 2 anos. De acordo com o diretor da Agência Nacional do Petróleo, Gás Natural e Biocombustíveis, Júlio Nishida, a operação vai impedir que milhões de litros de gasolina adulterada sejam repassados aos consumidores.
6: A Agência Nacional do Petróleo, em etapas anteriores, interditou e apreendeu pouco mais de 2,5 milhões de litros de gasolina adulterada com essa nafta, e com o trabalho de hoje, a gente impede de outro quantitativo igualmente danoso chegar ao consumidor, chegar à sociedade, em fraudes que envolvem qualidade, dano ao consumidor, dano ao erário, lavagem de dinheiro e vários outros danos à sociedade.
4: Participam da Operação Fluxo Oculto 135 servidores da Receita Federal, além de dezenas de servidores dos órgãos parceiros. Com locução de Graziela Mendonça, reportagem Gabriela Noronha.
2: Em 2015, com o rompimento da barragem do Fundão em Mariana, Minas Gerais, despejou-se resíduos tóxicos e lama no Rio Doce, contaminando a água em Minas Gerais e no Espírito Santo.
3: Desde então, a água do rio vem sendo monitorada. Inicialmente, esse trabalho era feito pela Fundação Renova, que foi extinta em 2024.
2: Agora, com o novo acordo do Rio Doce, o monitoramento passa a ser feito pela FUNASA, a Fundação Nacional de Saúde, ligada ao Ministério da Saúde.
3: Esse mês, a FUNASA começou a segunda etapa de verificação e testagem da qualidade da água em 173 pontos dos dois estados.
2: Mais cedo, nós conversamos com Lenildo Moraes, presidente da Fundação, sobre esse trabalho e também sobre a segurança hídrica proporcionada pelo programa Cisternas, na região do semiárido brasileiro. Acompanhe.
3: Presidente Lenildo Moraes, um prazer ter o senhor com a gente aqui na Voz do Brasil. Vamos começar falando do trabalho que a FUNASA vem desempenhando no monitoramento da qualidade da água do Rio Doce. Isso é necessário ainda por causa das consequências do rompimento da barragem do Fundão em Minas Gerais em 2015. Como é que é feito e onde é feito esse monitoramento?
7: Boa noite a todos os ouvintes da Voz do Brasil, boa noite Mariana, boa noite Luciano Seixas. Olha, a Operação FUNASA presente no Rio Doce começou com três frentes simultâneas, né? De monitoramento da qualidade da água em 32 municípios de Minas Gerais e do Espírito Santo. A operação começou com 173 pontos de monitoramento ao longo da bacia do Rio Doce. É importante dizer que a primeira frente foi no município de Mariana e no Vale do Aço. A segunda percorreu cidades do Médio Rio Doce e da divisa entre Minas Gerais e Espírito Santo, incluindo o governador Valadares, conselheiro Pena, Resplendor e Aimorés. E a terceira e última frente foi nos municípios capixabas, lá no Espírito Santo, com coletas em Aracruz, Linhares, Colatina, São Mateus, Conceição da Barra e Marilândia. A FUNASA disponibilizou a nossa equipe, né, três unidades móveis, junto com as equipes, para coleta da qualidade, né, identificar a qualidade da água, além de carros, apoio de equipes técnicas especializadas. Os laboratórios móveis permitiram a realização de análises físicas e químicas e microbiológicas, né? Isso foi importante, porque a partir daí nós podemos identificar a real qualidade, né, e necessidade de futuras ações que a gente precisa fazer a partir dessas análises.
2: Presidente, quando é que os resultados desse monitoramento serão divulgados, especialmente para as comunidades atingidas pela contaminação lá de 2015?
7: As análises já estão em fase final de análise, né? Devemos entregar nos próximos dias. Mais tardar a próxima semana, nós já estaremos com todos esses dados monitorados para que a gente possa apresentar para toda a sociedade.
3: E esse monitoramento, ele vai ser permanente, presidente? Como é que vai ser a periodicidade desse acompanhamento?
7: Vai ser permanente. Nós já temos um acordo de cooperação técnica assinado com a AGESUS, que é a Agência Brasileira de Apoio à Gestão do SUS, e ele vai permitir que o governo, através da FUNASA, Fundação Nacional de Saúde, através de seus técnicos, possa fazer esse monitoramento de forma permanente.
2: E existe um outro trabalho desempenhado também pela FUNASA em relação à segurança hídrica, que é o programa Cisternas. Como é que ele atua para garantir água para as famílias de regiões secas ou semiáridas?
7: A iniciativa permite acesso regular à água potável para consumo humano por meio da captação e armazenamento da água da chuva. É importante que as populações do semiárido que estão nos escutando já sabem como funciona. Então, na realidade, nós, na prática, o programa ele funciona como uma instalação de reservatórios, né? Os reservatórios têm capacidade de 16 mil litros conectados aos telhados das residências, né? Então, nos períodos das chuvas, a água é captada, filtrada e armazenada para ser utilizada nos meses de estiagem.
3: O presidente, quantas famílias já são atendidas pelo programa atualmente? Há previsão dele ser ampliado?
7: Olha, nós estamos atendendo agora 20.976 famílias, quase 21 mil famílias. E a ideia é que a gente faça essa ampliação ainda, tá certo? Os estados beneficiados nessa primeira etapa são Bahia, Ceará, Minas Gerais, Paraíba, Pernambuco, Piauí, Rio Grande do Norte e Sergipe, né? Os investimentos chegam a 250 milhões de reais.
2: E quais são os critérios de seleção das famílias atendidas pelo programa de cisternas?
7: Olha, boa pergunta, Luciano. Olha, o edital estabelece alguns critérios obrigatórios para participação. Por exemplo, as famílias precisam viver em comunidades rurais do semiárido, não ter acesso regular à água potável por rede de abastecimento e não ter sido atendido por programas de cisternas. Além, é claro, da residência ter as condições mínimas para a instalação do equipamento. Telhado adequado, a captação da água e da chuva, é importante que se tenha espaço suficiente no meio do terreno, né, para poder ter essas condições técnicas necessárias. Outro dado importante é que os critérios são situação de vulnerabilidade social, a pessoa tem que estar inscrita no CAD único, as famílias chefiadas por mulheres têm prioridades, a presença de pessoas com deficiência também. Se é um deficiente na família, um deficiente físico, no núcleo familiar, tem prioridade também. E, obviamente, e um dado muito importante, que está se dando como prioridade também às populações de comunidades quilombolas.
3: Agora, presidente, as famílias que tiverem interesse em receber esses equipamentos, elas devem fazer o quê? Procurar a prefeitura, a FUNASA diretamente, preencher um cadastro? Como é que funciona?
7: Olha, essas 20 mil... 976 cisternas já foram feitas a partir de um critério já estabelecido pela FUNASA. A prefeitura fez o levantamento inicial e encaminhou a superintendência, né, da FUNASA, e as pessoas agora devem procurar a prefeitura para poder saber quais os locais. A prefeitura previamente já tem todas as comunidades que vão ser beneficiada. E nós da FUNASA também, nós vamos divulgar todas as comunidades que foram pré-selecionadas pelas prefeituras.
2: Muito bem, nós conversamos com o presidente da FUNASA, a Fundação Nacional de Saúde, Lenildo Moraes. Muito obrigado por sua entrevista aqui, a Voz do Brasil.
7: Obrigado, Mariana, obrigado, Luciano, boa noite a todos os ouvintes da Voz do Brasil.
3: O Ministério da Previdência Social e o INSS realizam nesse fim de semana um grande mutirão para atendimentos em diversas regiões do país.
2: São mais de 59 mil vagas destinadas a perícias médicas e avaliações sociais do INSS. As etapas obrigatórias para concessão de benefícios previdenciários e assistenciais.
3: O secretário de Regime Geral de Previdência Social, Benedito Brunca, disse que o tempo de espera vem caindo e destacou a importância do agendamento.
8: No Brasil, o tempo médio de espera no mês de abril estava em 40 dias. Na parcial que tiramos esta semana, esse tempo médio já caiu para 30 dias, o que é uma evolução de 10 dias. É importante que as pessoas que estão aguardando os atendimentos possam entrar em contato ou com o 135 ou no próprio aplicativo do meu INSS para poder fazer a confirmação e antecipar seu atendimento, porque isso vai abreviar o tempo da decisão do seu benefício.
2: Hoje, dia 28 de maio, é comemorado o Dia Internacional da Dignidade Menstrual.
3: No Brasil, dados do IBGE indicam que 15% das adolescentes deixaram de ir ao menos um dia na escola por falta de absorvente.
2: Para tentar mudar essa realidade, o governo do Brasil promove o Programa de Proteção e Promoção da Saúde Menstrual.
3: Em 2 anos, mais de 3 milhões de pessoas foram beneficiadas com itens de higiene e ações educativas.
9: A mineira Mariana Soares conta que menstruou pela primeira vez aos 13 anos de idade e desde então sintomas como fortes dores e enjoo são comuns para ela. Hoje, aos 22 anos, ela luta para que mais mulheres possam falar sobre saúde menstrual.
10: Eu sei que tem muitas vozes de meninas que sofrem como eu, mas não têm a oportunidade de, às vezes, saber que ela pode viver melhor. Isso é um direito nosso.
9: Combater preconceitos e tabus é um dos objetivos do festival Alana Ideia Fest 2026 para tratar sobre dignidade menstrual e proteção de meninas e adolescentes, como explica a diretora executiva do Alana, Flávia Dória.
11: 6 entre cada 10 meninas têm a rotina escolar abalada por essas dores menstruais e 4 em cada 10 meninas chegam a faltar na escola pelo menos uma vez por mês por causa dessas dores, que muitas vezes são incapacitantes. A gente precisa falar sobre isso.
9: A programação faz parte das ações do Dia Internacional da Dignidade Menstrual, comemorado nesta quinta-feira. Desde 2023, o governo do Brasil distribui de forma gratuita absorventes por meio do Programa de Proteção e Promoção da Saúde Menstrual. Em 2 anos, mais de 500 milhões de unidades já foram distribuídas distribuídas, de acordo com a Coordenadora Geral de Atenção à Saúde das Mulheres do Ministério da Saúde, Mariana Seabra, além do fornecimento de produtos, ações educativas.
12: O programa tem o eixo de dispensação desses absorventes, né, através do programa Farmácia Popular. E hoje é possível retirar essas autorizações para as beneficiárias que são inscritas no CadÚnico através do aplicativo Meu SUS Digital. A segunda forma é através do programa Pé de Meia. E a terceira forma é justamente na Unidade Básica de Saúde, onde além da autorização, ela vai poder também ter todo o leque de informações.
9: Lembrando que o absorvente é distribuído de forma gratuita e o benefício é destinado a pessoas com idade entre 10 e 49 anos, inscritas no CadÚnico e com renda mensal de até R$ 218,00, estudantes da rede pública de baixa renda e pessoas em situação de rua. Reportagem Gabriela Noronha.
2: Amanhã é o último dia para fazer a declaração do Imposto de Renda.
3: A Receita Federal já recebeu mais de 37 milhões de declarações e a expectativa é chegar a 44 milhões de documentos.
2: Quem entregar fora do prazo estará sujeito à multa.
3: E essas foram as notícias do Governo do Brasil.
2: Uma realização da Secretaria de Comunicação Social da Presidência da República.
3: Com produção da empresa Brasil de Comunicação.
2: Fique agora com as notícias do Poder Judiciário e do Congresso Nacional. Boa noite.
3: Boa noite para você e até amanhã.
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15: STF homologa acordo para viabilizar operação de crédito ao BRB.
16: STJ define que qualificadora de violência de gênero também se aplica a agressões contra a mulher em relação homoafetiva.
15: Semana na conciliação. Trabalhadores de empresa de tratamento de água e saneamento de Campinas fecha um acordo de mais de 7 milhões de reais.
17: Boa noite, eu sou Marcela Luiza.
15: E eu sou Walter Lima.
16: O Supremo Tribunal Federal homologou nesta quinta-feira um acordo entre a União, o Governo do Distrito Federal, o Banco Central e o Banco de Brasília para viabilizar uma operação de crédito destinada ao reforço financeiro do BRB.
15: A decisão foi tomada durante a audiência de conciliação conduzida pelo ministro Luiz Fux. Marcelo Della Libera.
18: O acordo permite que o Distrito Federal contrate um empréstimo junto ao Fundo Garantidor de Crédito para capitalizar o banco. A operação terá garantia de um sindicato de bancos e contragarantia vinculada às verbas do Fundo de Participação dos Estados e do Distrito Federal e do Fundo de Participação dos Municípios.
16: O Comitê Nacional de Inteligência Artificial no Judiciário aprovou duas medidas para ampliar a segurança da inteligência artificial usada pela Justiça.
15: Coordenada pelo Conselho Nacional de Justiça, a manifestação técnica validou os riscos de inserção de comandos escondidos em documentos processuais e instituiu um Programa Nacional de Segurança para capacitação e com suporte e prevenção de riscos.
16: A manifestação técnica é a primeira medida nacional de orientação sobre o tema e deve ser submetida ao plenário do Conselho.
15: As medidas fazem parte das prioridades definidas pela gestão 2025-2027, coordenada pelo presidente do CNJ e do STF, ministro Edson Fachin.
16: Qualificadora de lesão corporal praticada contra a mulher pela condição do sexo feminino também se aplica em relação homoafetiva entre mulheres.
15: Essa é a conclusão do STJ. Fátima Uchoa.
19: Uma mulher foi acusada de insultar e agredir fisicamente a ex-companheira por ciúmes. O Ministério Público ofereceu denúncia por lesão corporal qualificada, considerando que a agressão foi cometida contra a mulher pela condição do sexo feminino e no âmbito doméstico. A Justiça de Santa Catarina condenou a acusada só pelo crime de lesão corporal em contexto doméstico. Já a sexta turma do STJ deu provimento ao recurso especial do MP. Segundo o ministro relator Rogério Schietti Cruz, basta o vínculo doméstico familiar ou de afetividade e a condição de mulher da vítima para aplicação do sistema protetivo, sendo presumidas a vulnerabilidade e, consequentemente, a motivação de gênero.
16: Trabalhadores de empresa de tratamento de água e saneamento de Campinas fecham acordo de mais de 7 milhões de reais.
15: A conciliação foi fechada durante a Semana Nacional da Conciliação Trabalhista. Rafael Oliveira.
20: O acordo encerra uma ação coletiva de 2018 sobre gratificação paga a motoristas da Sanasa, empresa de economia mista de tratamento de água e saneamento de Campinas. 54 trabalhadores vão receber mais de 7 milhões de reais em valores líquidos. O acordo também prevê o recolhimento de 600 mil reais em FGTS e 2 milhões de reais em encargos previdenciários para a União. As negociações vinham sendo realizadas desde o início do ano.
16: Justiça recebe denúncia contra organização criminosa internacional por garimpo ilegal em Roraima.
15: Na ação, o MPF pede a condenação dos 6 integrantes do grupo e fixação de, no mínimo, 200 mil reais em multa por danos morais coletivos. Vanessa Pereira.
21: Segundo a denúncia, o grupo negociava ouro e diamantes extraídos ilegalmente no Brasil e no exterior, usando contatos e negociações no Peru para comercializar os minerais sem autorização. As investigações apontam investimento de 350 mil reais na compra de ouro e negociações de pedras avaliadas em mais de 100 mil dólares. O MPF pede a condenação dos 6 acusados por exploração ilegal de recursos minerais da União, organização criminosa transnacional, contrabando e lavagem de dinheiro, além de multa mínima de 200 mil reais por danos coletivos e sociais.
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16: Uma boa noite.
15: E até amanhã.
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23: Eu sou Paula Groba.
24: E eu sou Ricardo Nakaoka.
23: E estes são os destaques de hoje do Jornal do Senado, que começa agora.
24: Senado aprova retomada de benefícios fiscais para o terceiro setor e isenção de IPI para pessoas com deficiência.
23: Escala 6x1, Senado vai analisar proposta aprovada pela Câmara.
24: Segue para sanção presidencial política nacional para estudantes com superdotação.
23: Boa noite.
24: Boa noite.
23: Hospitais filantrópicos, entidades assistenciais e organizações sociais podem voltar a ter acesso a benefícios tributários suspensos nos últimos anos. O Senado aprovou um projeto que retoma incentivos fiscais para instituições do terceiro setor e também garante a isenção do IPI na compra de veículos por pessoas com deficiência.
24: A proposta segue agora para análise da Câmara dos Deputados. Mais informações com o repórter Alexandre Campos.
25: Os benefícios referentes ao Imposto sobre a Renda das Pessoas Jurídicas, Contribuição Social sobre o Lucro Líquido e COFINS, atualmente assegurados por uma lei complementar apenas às organizações da sociedade civil de interesse público e organizações sociais, vão se estender também a todas as entidades do terceiro setor, como afirmou a relatora do projeto, senadora professora Dorinha Seabra, do União do Tocantins.
26: Infelizmente, no formato que está hoje, a Paz e outras instituições já consolidadas na área social perderiam esse benefício.
25: O texto aprovado ainda reverteu outras reduções de benefícios. Um incentivo que passará a valer se a proposta virar lei será o referente à doação ou destinação para patrocínio de parte do imposto de renda devido por empresas para projetos esportivos, culturais e sociais, como os voltados para crianças, adolescentes e idosos. Também foi retomada a isenção total de IPI na compra de veículos por pessoas com deficiência.
23: E os municípios com pendência fiscal já estão autorizados a receber recursos de emendas parlamentares. A publicação que garante essa mudança já saiu no Diário Oficial.
24: Esse e outros dispositivos tinham sido vetados pelo presidente Lula, mas o veto foi derrubado pelo Congresso. Repórter Marcela Diniz.
27: Com a promulgação de 4 dispositivos da Lei de Diretrizes Orçamentárias de 2026, que tiveram veto presidencial derrubado pelo Congresso, ficam permitidas doações de bens e valores no chamado defesa eleitoral, que começa 3 meses antes e vai até o final das eleições. Outro dispositivo autoriza municípios de até 65 mil habitantes que tenham pendências fiscais a celebrar convênios com o governo federal, receber recursos de programas e ter acesso a emendas parlamentares. Na sessão que derrubou o veto, o presidente do Congresso, senador Davi Alcolumbre, assinalou que essas demandas fizeram parte da marcha dos prefeitos à Brasília.
0: São estradas, são rodovias, são escolas, são unidades de saúde, são creches, são praças, enfim, são obras muito relevantes para os municípios brasileiros.
27: As outras duas regras reinseridas na LDO autorizam o uso de recursos da Lei Orçamentária Anual em despesas que estão fora da competência da União e são relativas à malha hidroviária brasileira e à construção e manutenção de rodovias estaduais e municipais destinadas à integração de modais de transporte ou ao escoamento produtivo.
1: Você sabe o que é ludopatia?
24: Ludopatia é o vício em jogos de azar. Essa compulsão provoca perda de controle, endividamento e impactos graves na vida familiar e emocional dos apostadores.
1: Muita gente vem se conscientizando de que essa atividade pode ser destruidora. Em meio ao avanço das bets no país, mais de 570 mil brasileiros já recorreram à plataforma de autoexclusão criada pelo Ministério da Fazenda para bloquear voluntariamente o próprio CPF em sites regularizados.
24: O crescimento do endividamento de famílias por conta do vício em jogos acendeu o alerta no Senado. Os detalhes com o repórter Rodrigo Rezende.
4: Pelo menos 570 mil pessoas já fizeram cadastro na plataforma de autoexclusão para acesso a sites de apostas. O sistema do Ministério da Fazenda traz a possibilidade do bloqueio voluntário em todas as bets legalizadas no Brasil. De acordo com o Ministério, do total de cadastrados, 207 mil usuários apontaram a perda de controle sobre o jogo e os impactos na saúde mental como principais motivos para a autoexclusão. O vício em jogos de azar, conhecido como ludopatia, atinge milhares de brasileiros, como alerta o senador Humberto Costa, do PT de Pernambuco.
5: Dados da Organização Mundial da Saúde apontam que a taxa de dependência em jogos de azar pode variar de 1% a 3% da população adulta. Se aplicarmos essa proporção ao Brasil, estamos falando de até 4 milhões de brasileiros já em situação clínica de vício.
4: Caso você deseje bloquear o seu próprio acesso aos sites e sistemas regularizados de apostas no Brasil, basta acessar autoexclusãoapostas.fazenda.gov.br. Lembrando que o exclusão é sem o tio. Você deve ter uma conta gov.br para fazer a solicitação e seu CPF será bloqueado em todas as casas de apostas.
1: Secas mais severas, chuvas intensas e eventos climáticos extremos podem marcar os próximos meses no Brasil com o fortalecimento do fenômeno El Niño.
24: Diante do risco de impactos na agricultura, no abastecimento de água e até no aumento de desastres naturais, o Senado reuniu hoje no plenário autoridades e especialistas para discutir medidas de prevenção e preparação. Os detalhes com o repórter Márcio Maturana.
6: O climatologista Carlos Nobre alertou que para este ano se espera uma intensidade maior.
7: Agora, maio, junho, julho, já temos 92% de probabilidade de começar um El Niño. E outubro, novembro e dezembro desse ano, a probabilidade é 98% desse El Niño ser forte ou muito forte. Então, nós temos que nos preparar muito.
6: O senador Hamilton Mourão, do Republicanos do Rio Grande do Sul, disse que é preciso aprimorar o Plano Nacional de Proteção e Defesa Civil de 2012, tornando obrigatórias simulações anuais nos municípios.
8: Se não treinar, nós não vamos conseguir executar na hora que a catástrofe acontecer.
6: O senador Hermes Klan, do PL de Santa Catarina, acredita que o trabalho do Senado para fortalecer o planejamento dos municípios em áreas de risco é fundamental, mas não é suficiente.
10: Muitos municípios brasileiros, especialmente os menores, não têm estrutura técnica, equipe permanente ou capacidade de acessar recursos federais com rapidez. O município sofre a tragédia, mas o sistema público só chega depois da água baixar. Enquanto isso, seguimos repetindo o ciclo. Desastre, reconstrução, novo desastre.
6: A sessão de debates foi pedida por todos os líderes partidários, com primeira assinatura de Esperidião Amin, do PP de Santa Catarina.
23: E a proposta que acaba com a escala 6-1 foi aprovada na Câmara dos Deputados na noite de ontem. O próximo passo agora é a análise dessa PEC pelo Senado.
24: Senadores, no entanto, divergem sobre a PEC, que garante aos trabalhadores 2 dias de descanso semanal remunerado. A proposta divide opiniões entre parlamentares e setores da economia. O repórter Douglas Castilho tem mais informações.
2: Uma das vozes contrárias à redução da escala 6-1 para de 5-2 foi o senador Oriovisto Guimarães, do PSDB do Paraná. Segundo ele, trata-se de uma medida demagógica.
3: O Brasil já tem o maior Bolsa Família de toda a história. Já tem auxílio gás. Já tem benefício de prestação continuada. Não tem cabimento. Não houve aumento de produtividade. Não houve investimento em máquinas.
2: Mas o senador Irajá, do PSD do Tocantins, destacou que a nova jornada é uma tendência internacional fruto justamente da modernização tecnológica.
9: Se a tecnologia já flexibilizou a jornada de 40 horas para os setores corporativos de tecnologia, é um contrassenso condenar o trabalho do comércio a um modelo rígido de aprisionamento de 6 dias. Por semana.
2: O senador Hamilton Mourão, do Republicanos do Rio Grande do Sul, considera a medida uma intervenção indevida do Estado.
11: Então, se eu vou trabalhar 1 dia, 2 dias, 3 dias, 4 dias, 5 dias, 6 dias, 7 dias, é uma decisão minha numa negociação com aquele que está me contratando.
2: O senador Rogério Marinho, do PL do Rio Grande do Norte, concorda com a livre escolha e apresentou uma nova PEC que será analisada pelo Senado em conjunto com o fim da escala 6-1. A proposta prevê a negociação entre trabalhador e patrão quanto à quantidade de horas trabalhadas e o pagamento proporcional às horas efetivamente cumpridas.
24: Com edição de Paulo Agroba e trabalhos técnicos de João Lira, o Jornal do Senado fica por aqui. Acompanhe agora as notícias da Câmara dos Deputados. Boa noite.
23: Boa noite e até amanhã.
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13: Parlamentares reduzem a jornada de trabalho semanal para 40 horas.
17: Proposta votada estende imunidade tributária de entidades religiosas.
13: Plenário amplia incentivos para a indústria brasileira de fertilizantes.
17: Cobertura de mais doenças com teste do pezinho avança na Câmara.
13: Boa noite. A Câmara examina projeto que organiza a ampliação do número de doenças que poderão ser detectadas pelo teste do pezinho. Vamos ouvir a reportagem de Maria Neves.
18: A Comissão de Saúde da Câmara dos Deputados aprovou o projeto que estabelece os prazos para a ampliação dos problemas de saúde incluídos no teste do pezinho. Uma lei de 2021 lista 13 doenças a serem detectadas no exame. A legislação determina ainda que o Programa Nacional de Triagem deve ampliar a testagem em 5 etapas, mas não estabelece a data para início de cada fase. Hoje, o Sistema Único de Saúde testa os recém-nascidos apenas para 7 condições previstas na primeira fase, que inclui hipotireoidismo, toxoplasmose e hiperplasia adrenal. Pelo texto aprovado, a segunda etapa de ampliação do teste do pezinho, que inclui a detecção de doenças raras genéticas e metabólicas, deverá estar em vigor até 2027. As demais etapas deverão ser implantadas a cada 2 anos depois de concluída a segunda fase. A relatora, a deputada Rosângela Moro, de São Paulo, ressalta que a triagem neonatal é uma das formas mais eficazes de prevenção em saúde infantil. Ela lembra que a detecção precoce de enfermidades permite intervenções terapêuticas antes da manifestação de sintomas.
28: A triagem, ela faz o diagnóstico de doenças antes mesmo delas se manifestarem. É extremamente importante que as mães exijam, levem os seus neonatos para fazer a triagem neonatal. Quanto antes diagnosticado, você trata, até impede o desenvolvimento da doença. Um dos exames, por exemplo, ele impede o retardo mental das crianças se for diagnosticado e tratado como dentro do devido prazo.
18: Ao apresentar o projeto, o deputado Eduardo da Fonte, do PP de Pernambuco, afirmou que as doenças raras atingem cerca de 13 milhões de pessoas no Brasil. Segundo o parlamentar, 75% dos acometidos por essas enfermidades são crianças e 30% delas morrem antes dos 5 anos de idade. Na opinião do deputado, ainda que as doenças raras não tenham cura, a detecção precoce é importante porque permite o tratamento adequado que reduz as complicações e o risco de morte. A proposta que estabelece datas para ampliação do teste do pezinho ainda será analisada pelas comissões de Finanças e Tributação e de Constituição e Justiça. Da Rádio Câmara de Brasília, Maria Neves.
14: Saúde.
15: Hugo Leal, do PSD do Rio de Janeiro, critica o entendimento da Justiça Federal, que, segundo ele, pode dificultar a avaliação de pessoas com autismo leve e restringir o reconhecimento de direitos. Para ele, a medida contraria avanços aprovados na proteção às pessoas com deficiência.
16: O deputado também manifesta preocupação com possíveis impactos no acesso a benefícios sociais por famílias atípicas. Hugo Leal informa ainda que solicitou audiência pública para discutir os efeitos da medida e cobrar esclarecimentos sobre o tema.
14: Direitos Humanos.
15: Em defesa do Bolsa Família, Benedita da Silva, do PT do Rio de Janeiro, afirma que o programa é um instrumento de dignidade e combate à fome. Segundo a deputada, a maioria dos beneficiários conseguiu deixar o auxílio ao longo dos anos por meio da inserção no mercado de trabalho.
16: Benedita da Silva também aponta contradição em setores da elite que criticam investimentos sociais à população mais pobre, mas silenciam diante de subsídios e isenções concedidos a grandes empresas. Ela ressalta que as políticas de transferência de renda foram fundamentais para retirar o Brasil do mapa da fome.
14: Economia.
15: Câmara estende imunidade tributária das igrejas para a compra de bens e serviços destinados ao funcionamento das entidades. O repórter Marcelo Larcher tem as informações.
19: O plenário da Câmara aprovou proposta de emenda à Constituição que amplia a imunidade tributária das igrejas de qualquer culto para alcançar também a compra de bens e serviços necessários ao funcionamento das entidades religiosas. Imunidade tributária é quando o governo fica proibido de cobrar um imposto. A imunidade sobre patrimônio e renda já está assegurada às igrejas por diversas leis. A proposta aprovada deixa claro na Constituição que a imunidade tributária vai valer também para a aquisição de bens ou serviços necessários para a implantação, manutenção e funcionamento das entidades religiosas e templos de qualquer culto. A imunidade é estendida ainda para as creches, comunidades terapêuticas, mosteiros, seminários, conventos, serviços de acolhimento institucional, atividades sociais e assistenciais e demais atividades sem fins lucrativos. As condições e critérios de habilitação terão de ser definidas por lei complementar que ainda vai ser aprovada. Relator da proposta, o deputado doutor Fernando Máximo, do PL de Rondônia, diz que a proposta dá mais segurança jurídica para a imunidade já prevista na Constituição. Deputados da base do governo disseram que a proposta amplia um privilégio e permite que entidades ligadas à igreja sejam também beneficiadas por uma renúncia fiscal que será paga pelos demais contribuintes. Foi o que disse o deputado Pedro Czai, de Santa Catarina, líder do PT.
20: Três leis e a Constituição deixa claro o apoio, a isenção tributária, a imunidade. Agora, o que se quer é extrapolar por várias modalidades de imunidade tributária, como alguém dá uma palestra, ganha 200 mil, alguém compra um avião de 20 milhões, porque vai ser para atividade religiosa.
19: O autor da proposta, deputado Marcelo Crivella, do Republicanos do Rio de Janeiro, diz que a imunidade prevista na Constituição para as igrejas não existe na prática.
21: É só isso que nós queremos. Que a imunidade prevista na Constituição aconteça na prática. Eu já paguei imposto sobre tudo. O dinheiro que eu dou para a igreja não é para pagar imposto de novo. E outra coisa, se comprar um avião, um helicóptero, o senhor acha que a Receita Federal vai devolver isso?
19: A proposta de emenda à Constituição que amplia a imunidade tributária das igrejas de qualquer culto seguiu para análise do Senado. Da Rádio Câmara de Brasília, com informações de Daniele Lessa e Antônio Vital, Marcelo Larcher.
14: Justiça.
0: Para Rogério Correia, do PT de Minas Gerais, o suposto uso de fundos de previdência estaduais, como o Rio Previdência, em instituições privadas, levanta suspeitas de favorecimento político. Ele alega que as denúncias sobre o Banco Master revelam uma relação que envolve integrantes da oposição.
1: Rogério Correia cobra a responsabilização de todos os envolvidos no caso e exalta a atuação das instituições de controle e do judiciário. O deputado espera que as investigações alcancem todos que desviaram os recursos de aposentados.
0: Marcon, do PT Gaúcho, denunciou supostos esquemas ligados ao Banco Master. Ele alega que o senador Flávio Bolsonaro teria visitado o banqueiro Daniel Vorcaro em busca de repasses para despesas do ex-deputado Eduardo Bolsonaro nos Estados Unidos e formação de Caixa 2 para campanhas eleitorais.
1: Marcon exigiu também explicações do presidente nacional do PL, Valdemar da Costa Neto, e da liderança da legenda no Rio Grande do Sul sobre as graves acusações de desvios e benefícios financeiros ilícitos.
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5: Votação.
0: A Câmara aprovou um projeto que cria incentivos para a indústria nacional de fertilizantes. A repórter Daniela Lessa explica que a intenção é tornar o Brasil menos dependente do mercado externo.
7: O plenário da Câmara aprovou o projeto que prevê diversos benefícios tributários, ou seja, descontos no pagamento de impostos para estimular a produção de fertilizantes no Brasil. O projeto cria o Programa de Desenvolvimento da Indústria de Fertilizantes, o Profert, que concede até 10 bilhões de reais em subsídios em 5 anos para fábricas de fertilizantes. Hoje o Brasil importa mais da metade dos fertilizantes e fosfatos utilizados na agricultura, principalmente de países como a Rússia, a China e os Estados Unidos. A proposta, já aprovada pelo Senado, está baseada em renúncia de receitas, ou seja, o governo deixa de cobrar impostos para estimular o setor. O texto final, apresentado pelo relator, deputado Júnior Ferrari, do PSD do Pará, limita essas desonerações em 2 bilhões de reais por ano e fixa prazo máximo de 5 anos para os benefícios. O projeto beneficia empresas com projetos aprovados pelo Ministério da Agricultura. Além disso, obriga a mistura obrigatória de fertilizantes nacionais no produto consumido e comercializado no país, começando com 2% ano que vem e chegando a 30% em 10 anos. O argumento é que o Brasil precisa ficar menos dependente do mercado externo. As medidas foram criticadas pelo deputado Gilson Marques, do Novo, de Santa Catarina.
22: Ele trocou a antiga forma de lidar com o problema, que era a desoneração tributária de IPI, COFINS, e ele abandonou essa forma de incentivo para ter uma outra forma de incentivo, que na verdade é uma reserva de mercado, ou seja, beneficiar poucos indicados. E, além disso, ele se apoia em pilares que nós não concordamos. Por exemplo, a mistura obrigatória de fertilizantes nacionais. Isso não faz sentido nenhum.
7: A proposta também permite que o governo federal crie linhas de financiamento a projetos de produção, pesquisa e infraestrutura, o que ficará a cargo do BNDES. De acordo com o relator, Júnior Ferrari, a dependência de fertilizantes de outros países deixa o país vulnerável.
25: Esse projeto, ele é de suma importância, porque o Brasil, ele é um dos maiores produtores de alimentos do mundo. E hoje importamos cerca de 85% a 90% dos fertilizantes. Então corremos o risco de falta de alimento no Brasil e no mundo. Daí a importância desse projeto, porque é uma questão econômica, mas muito mais, e principalmente é uma questão de segurança alimentar.
7: Como foi alterado pela Câmara, o projeto que cria o Programa de Desenvolvimento da Indústria de Fertilizantes, com benefícios tributários para aumentar a produção nacional, voltou para análise do Senado. Da Rádio Câmara de Brasília, com informações de Antônio Vital, Daniele Lessa.
5: Agricultura.
15: Comidinho Madeira, do PL de Minas Gerais, denunciou o desvio de 850 milhões do Fundo de Defesa da Economia Cafeeira, principal aporte do governo federal ao setor. O parlamentar afirma que os recursos devem ser utilizados exclusivamente no fortalecimento da produção.
3: Emidinho Madeira cobrou ainda a redução imediata das taxas de juros do Funcafé para aliviar os custos dos produtores que enfrentam instabilidade de preços e sequelas de anos de seca, especialmente no estado mineiro.
5: Turismo.
15: Bacelar do PV celebra o desempenho da Bahia na atração de turistas internacionais e atribui o avanço do setor, entre outras coisas, à ampliação da conectividade aérea. O deputado também faz críticas à condução da política de turismo durante a gestão anterior.
3: Bacelar lembra ainda que o aumento da chegada de visitantes estrangeiros e a relevância econômica da atividade têm impulsionado a expansão do setor. Segundo ele, tudo isso reflete políticas públicas de incentivo ao turismo nacional.
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5: Trabalho.
15: Câmara aprova a redução da jornada semanal para 40 horas e 2 dias de descanso remunerado. O repórter Antônio Vital acompanhou a votação.
8: A Câmara dos Deputados aprovou por 472 votos a favor e apenas 22 contrários a proposta de emenda à Constituição que reduz a jornada normal de trabalho para até 40 horas semanais e garante 2 dias de repouso semanal remunerado aos trabalhadores. Horas antes, o texto apresentado pelo relator, deputado Léo Prates, do Republicanos da Bahia, foi aprovado em uma comissão especial por 34 votos. A 4. No plenário, o texto aprovado foi uma emenda apresentada pelo líder do PT, Paulo Pimenta, do PT do Rio Grande do Sul, praticamente idêntica ao aprovado na comissão e resultado de um acordo entre a maioria dos partidos. A aprovação desse texto alternativo impediu que fosse votada, a pedido do PL, outra proposta de emenda à Constituição apresentada pela deputada Érica Hilton, do PSOL de São Paulo, que reduzia a jornada de trabalho para 4 dias por semana e foi analisada junto com o texto aprovado. Além da jornada de 40 horas semanais, o texto aprovado, conhecido como PEC do fim da escala 6x1, prevê que um dos 2 dias de descanso deverá ser preferencialmente aos domingos. A redução da jornada e a ampliação do descanso devem acontecer sem qualquer tipo de redução nos salários. Essa garantia também vale para os pisos salariais. A adoção da medida será gradual. 60 dias depois da publicação da emenda, a jornada normal não poderá passar de 42 horas semanais. Depois de 1 ano, deverá cair para 40 horas. A proposta foi criticada por deputados da oposição, inclusive do PL, que tentou aprovar proposta que não tinha sido objeto de acordo no plenário. Para o deputado Bibo Nunes, do PL do Rio Grande do Sul, a medida proíbe as pessoas de trabalharem.
9: Estão querendo proibir de trabalhar nesse país. Não tem lugar no mundo que proíba de trabalhar. A esquerda só sabe viver de bocas e tetas. É com o trabalho que se vive. Trabalho honra, dignifica.
8: O deputado Carlos Aratini, do PT de São Paulo, criticou a tentativa de aprovação de texto que não tinha sido objeto de acordo.
10: Um destaque fake. Por que fake? Porque a maioria do PL atuou o tempo todo contra a PEC que acaba com a escala 6x1 e coloca a jornada de 40 horas. Chegaram a apresentar aqui uma emenda onde teria um prazo de implantação dessa modificação de 10 anos. Mas agora eles dão uma de radical.
8: A proposta foi criticada por outros deputados da oposição. O deputado Kim Kataguiri, do Missão de São Paulo, considerou a aprovação da proposta uma medida eleitoreira que não trará benefícios reais ao trabalhador.
11: Aliás, o melhor cenário para mim era nem ter transição, era começar agora. Quanto antes começar, antes as pessoas vão saber que é uma farsa, que a vida delas não mudou, não melhorou, que elas não vão estar trabalhando menos.
8: O texto permite que convenções ou acordos coletivos estabeleçam regime de compensação, inclusive para categorias com jornadas diferenciadas. Outro trecho prevê que lei complementar estabeleça medidas de transição para microempreendedores individuais, microempresas e empresas de pequeno porte. A proposta também permite que empresas que prestam serviço de mão de obra terceirizada para o serviço público por meio de licitação reduzam a carga horária dos funcionários após a alteração do contrato. Ao defender a importância de mais tempo livre para os trabalhadores, o autor de uma das propostas que deu origem à mudança, deputado Reginaldo Lopes, do PT de Minas Gerais, destacou as consequências de jornadas extensas para a saúde mental do trabalhador.
2: Nenhum setor econômico perde, muito pelo contrário. O que prejudica uma economia, uma empresa, é o seu trabalhador, seu colaborador adoecido. E hoje nós temos uma pandemia de doença mental no país.
8: O presidente da Câmara, Hugo Mota, classificou a aprovação como histórica. Depois de aprovada em dois turnos de votação, a PEC do fim da escala 6x1 seguiu para análise do Senado. Da Rádio Câmara de Brasília, com informações de Daniela Lessa, Antônio Vital.
16: Padre João, do PT de Minas Gerais, afirma que o fim da escala 6x1 restringe acordos trabalhistas que desrespeitem um novo limite de horas. Ele também relaciona a alteração constitucional ao combate à exploração do trabalho e à sobrecarga enfrentada principalmente por mulheres.
15: Heloísa Helena, da Rede do Rio de Janeiro, afirma que o debate sobre o fim da escala 6x1 representa uma reivindicação histórica dos trabalhadores. Para ela, a mudança pode melhorar a qualidade de vida e reduzir a sobrecarga enfrentada por diferentes categorias profissionais.
16: Segundo Alexandre Lindemeyer, do PT do Rio Grande do Sul, a redução da jornada de trabalho é uma pauta histórica para o parlamento brasileiro. Ele observa que, com o avanço da tecnologia, não há mais justificativa para manter uma jornada que adoece os trabalhadores.
15: Bebeto, do PP do Rio de Janeiro, declara posicionamento favorável ao projeto que acaba com a escala de trabalho 6x1. O parlamentar relembra sua trajetória profissional como servente de pedreiro, camelô e feirante para reforçar seu compromisso com a defesa dos direitos dos trabalhadores.
16: Welter, do PT do Paraná, celebrou o avanço da votação para o fim da escala 6x1, destacando o impacto positivo da medida para mulheres, jovens e trabalhadores rurais. Segundo ele, a mudança promove uma rotina mais humana, além de alinhar o Brasil aos padrões de países desenvolvidos.
15: Pedro Paulo, do PSD do Rio de Janeiro, defendeu o fim da escala 6x1. Destacando que a medida vai beneficiar milhões de trabalhadores ao reduzir o desgaste físico e mental. Ele afirmou ainda que o descanso adequado eleva a produtividade e saúde mental do trabalhador.
16: Ana Pimentel, do PT de Minas Gerais, afirma que a redução da jornada de trabalho sem redução salarial será uma conquista histórica dos trabalhadores brasileiros. A deputada afirma que o fim da escala 6x1 representa uma medida de justiça para quem enfrenta sobrecarga laboral.
15: Termina agora o Jornal Câmara dos Deputados, produzido pela Rádio Câmara. O programa teve trabalhos técnicos de Everson Urani e apresentação de José Carlos Andrade e Márcio Aquilissardi. Uma boa noite para você.
16: Uma ótima noite. A Voz do Brasil volta amanhã.
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0: Sexta-feira, 29 de maio de 2026. As chuvas que atingem Roraima há quase duas semanas deixaram quase 9 mil indígenas isolados. Até agora, 10 dos 15 municípios do estado foram afetados pelos temporais. 6 comunidades e cerca de 440 famílias estão isoladas. Nessa quinta-feira, a Defesa Civil Roraimense anunciou a criação de uma força-tarefa para combater os reflexos das chuvas nas comunidades indígenas. A área desmatada no bioma amazônico, presente em 9 estados nas regiões norte, nordeste e centro-oeste do país, caiu 23,5% no ano passado. O estado do Amazonas, onde fica a maior parte da floresta, registrou redução de quase 15% no desmatamento em 2025. As informações são do relatório anual do desmatamento no Brasil, divulgado pelo MAP Biomas Alerta. Nesta semana, todos os biomas do país apresentaram queda no desmatamento no período analisado. Horário de Brasília, 12:03.
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2: Quatro minutos desta sexta-feira. Muito bom dia. Obrigado a você que nos acompanha aqui na CBN, em todo o Brasil, em diversas partes do mundo. Começa aqui o CBN Madrugada, produção com Luiz Delboni, trabalhos técnicos Ricardo Garcia. E vamos juntos com você, ouvinte CBN, até às 5 horas da manhã, com muita informação, muita prestação de serviço e, é claro, esperando sempre a sua participação, ouvinte CBN, aqui pelo WhatsApp, pelo YouTube, pelo Instagram, pelo e-mail. Tânia Morales dando aquele, aquele brilho na nossa imagem aqui, aquele talento, né? Ajeitando aqui a nossa câmera. Muito obrigado mais uma vez e nós vamos juntos, hein? Até às 5 horas da manhã, agora com alguns dos principais destaques do dia. E começamos com a reação de Brasília, a última de Donald

0: e do senador Flávio Bolsonaro.
1: Para o professor de Relações Internacionais e colaborador do Centro de Estudos Político-Estratégicos da Marinha, Maurício Santoro, a classificação das facções brasileiras como organizações terroristas abre um precedente, mas não significa que uma intervenção possa ocorrer.
2: Na prática, há duas grandes consequências. A primeira delas é que é o seguinte: nos Estados Unidos, é muito difícil que as Forças Armadas se envolvam em operações de segurança pública. Uma legislação muito diferente daquela que a gente tem no Brasil, onde essa atuação dos militares é normal. Uma das poucas exceções é exatamente o combate ao terrorismo. Então, classificar o Comando Vermelho e o PCC como grupo terrorista abre a possibilidade de que os militares americanos atuem diretamente contra esses grupos. A segunda consequência é que essa classificação de organização terrorista abre também uma enorme caixa de ferramentas em termos de sanções internacionais, de bloqueios de contas. Então, tudo isso pode afetar muito, inclusive, empresas brasileiras que, de alguma maneira, estejam ligadas nesses braços financeiros das facções.
1: Meia-noite e sete, vem aí um empréstimo bilionário para o BRB. A manchete é de Felipe Igreja.
3: O GDF e a União fecharam um acordo para viabilizar um empréstimo para socorrer o BRB. O governo local obteve autorização da União para buscar até 6 bilhões e meio de reais junto ao Fundo Garantidor de Crédito. O Tesouro Nacional não será avalista da operação. Se houver calote, parcelas do GDF, do Fundo de Participação dos Estados e do Fundo de Participação dos Municípios serão utilizadas para pagar o valor.
1: Ainda as consequências do escândalo do Banco Master com Pedro Bonenberger.
4: O governo do Rio tenta recuperar os 970 milhões de reais investidos pelo Rio Previdência no Banco Master através de parcelas de empréstimos de servidores. Desde dezembro, o Estado passou a reter valores de consignados que seriam repassados ao banco, depositando os recursos em conta judicial. A medida foi autorizada pela Justiça, mas é contestada pelo Banco Central. O caso deve parar no STF.
1: O ex-governador do Rio de Janeiro, Cláudio Castro, decidiu abandonar a disputa por uma vaga ao Senado. Recuo foi comunicado diretamente à cúpula do PL após Castro ser alvo de operações da Polícia Federal em menos de duas semanas. Meia-noite e oito, a redução da jornada de trabalho avança no Congresso, informa Samantha Klein.
5: Alcolumbre deverá enviar a PEC do fim da escala 6x1 para a CCJ nos próximos dias e diz a aliados que não deve barrar a tramitação do texto. Ainda assim, o presidente Lula deverá procurar o senador para aparar as arestas. Enquanto isso, a oposição no Senado apresentou uma proposta de emenda alternativa, permitindo a opção entre o regime CLT e um modelo flexível baseado em horas trabalhadas.
1: A inflação caiu 0,8 ponto percentual em relação ao mesmo período do ano passado, destaca Júlia Viana.
6: A taxa de desemprego ficou em 5,8% no trimestre encerrado em abril, segundo dados do IBGE. O país tem hoje 6 milhões e 300 mil pessoas desocupadas, enquanto o rendimento médio do trabalhador chegou a R$ 3.732. Os setores de informação e comunicação, atividades financeiras e administração pública foram os que mais abriram vagas no período.
1: 9 minutos agora desta sexta, o destaque de São Paulo aqui no CBN Madrugada com Clauson Dutra.
7: A jovem que sobreviveu a mais de 40 horas à deriva no mar já deixou o Hospital Municipal de Ilhabela. A liberação médica acontece em meio à intensa mobilização de equipes da Marinha e dos bombeiros que continuam as buscas pelo amigo dela, ainda desaparecido.
1: Autoridades na cola do PCC. Assunto para Pedro Fagundes.
8: uma investigação sobre adulteração de combustíveis levou a Receita Federal e o Ministério Público a uma nova frente financeira do crime organizado. Segundo os investigadores, fintechs ligadas a operadores do PCC funcionavam como bancos paralelos e recebiam dinheiro até de pagamentos feitos por consumidores impostos.

0: preços de combustíveis.
1: Caso Henri Borel, do Rio de Janeiro, Diogo Bugalho.
2: Ex-namoradas de Jairinho relataram o histórico de abusos contra elas e contra os próprios filhos em depoimento no Tribunal do Júri do caso Henri Borel. O quarto dia de julgamento também teve a expulsão de uma advogada das galerias do plenário por espiar as anotações dos jurados. A sessão contou ainda com o retorno de um advogado do ex-vereador que infartou há poucos dias.
1: Um retrato do racismo estrutural no Brasil. Destaque de Débora Costa.
3: 7 em cada 10 pessoas em situação de rua no Brasil são negras, segundo o novo estudo da UFMG sobre essa população. O informe técnico divulgado pelo Observatório Brasileiro de Políticas Públicas com a população em situação de rua da Federal Mineira aponta ainda que mais de 388 mil pessoas estão nessas condições de vulnerabilidade no país e que o Sudeste reúne sozinho 61% dessa população. São Paulo, Rio de Janeiro e Belo Horizonte lideram o ranking entre as capitais.
1: Alta incidência de falsos médicos preocupa. A manchete é de Pedro Pupulin.
4: O Conselho Federal de Medicina lançou um canal de denúncias contra pessoas que se passam por médicos para realizar atendimentos. A plataforma vai notificar os conselhos regionais de medicina para acionar a Polícia Civil, o Ministério Público, a Vigilância Sanitária e o PROCON para a responsabilização dos autores.
1: Eleições 2026 em Pernambuco. Destaque é de Pedro Aquino.
5: A pesquisa Datafolha ao governo de Pernambuco mostra a governadora Raquel Lira, do PSD, tecnicamente empatada com o ex-prefeito do Recife, João Campos, do PSB. Mas pela primeira vez, com uma vantagem numérica para Raquel, que aparece 5% à frente de João Campos.
1: Mega operação contra o crime organizado em São Paulo, informa Guilherme Marconi.
6: Uma operação da Polícia Civil mirou um esquema de bets ligados ao PCC e bloqueou mais de 5 bilhões de reais em bens em São Paulo. Um helicóptero avaliado em 25 milhões de reais e 6 carros de luxo foram apreendidos pela operação. A investigação ainda rastreou o dinheiro usado para pagar um dos executores do principal delator do PCC, assassinado a tiros no Aeroporto Internacional de São Paulo em 2024.
1: Operação também contra a pirataria em São Paulo, com Clauson Dutra.
7: A Polícia Civil estima ter causado um prejuízo de cerca de 300 mil reais ao mercado de pirataria no centro de São Paulo durante uma operação contra a venda ilegal de produtos ligados à Copa do Mundo. Álbuns e figurinhas do Mundial, além de camisas falsificadas de seleções, foram apreendidos durante a ação. 5 pessoas foram presas em flagrante.
1: O prefeito de São Paulo insiste na sua Times Square, informa Bruna Barbosa.
8: Após a justiça suspender o projeto conhecido como Times Square paulistana, o prefeito Ricardo Nunes afirmou que vai recorrer da decisão e criticou o impacto da medida sobre investidores. Segundo o prefeito, a interrupção das obras gera insegurança jurídica e ameaça milhões de reais já aplicados na revitalização do centro de São Paulo.
1: Mais um caso de polícia em São Paulo com Clauson Dutra.
7: A Polícia Civil trabalha para descobrir a autoria e a motivação das mortes de 4 pessoas encontradas em um terreno em Heliópolis, na Zona Sul. Os investigadores ainda tentam identificar 2 das vítimas achadas na região. Os 2 corpos já reconhecidos são de funcionários de uma produtora de funk. Uma publicação da produtora relacionando o caso à morte de MC Kevin, no Rio de Janeiro, foi anexada à investigação.
1: Clima de Copa do Mundo no ar, Isa Morena.
9: Há 2 semanas da Copa do Mundo, as cidades brasileiras entram no clima do Mundial com ruas decoradas e festas tradicionais. No Rio, a tradicional Festa do Alzirão confirma o retorno após ficar de fora na última edição. Já em Minas Gerais e na Bahia, concursos vão premiar os moradores que pintarem as ruas de forma mais criativa.
1: O destaque do esporte aqui no CBN Madrugada com Gabriel Dudziak.
0: Foram definidos na noite de hoje os últimos classificados para as disputas de mata-mata das Copas Libertadores e Sul-Americana. Pela Libertadores, os brasileiros Palmeiras, que venceu o Júnior de Barranquilla por 4-1, e Cruzeiro, que bateu o Barcelona de Guayaquil por 4-0, avançaram em segundo lugar e, por isso, aguardam agora por um dos primeiros colocados nas oitavas de final em sorteio que será realizado nesta sexta-feira ao meio-dia. As definições dos terceiros colocados da Libertadores também revelaram os confrontos dos brasileiros na fase play-offs para as oitavas de final da Copa Sul-Americana. O Grêmio vai jogar com o Bolívar, o Bragantino enfrentará o Sporting Cristal, o Vasco vai encarar o Independiente Medellín e o Santos jogará com a Universidade Central da Venezuela. Já classificados de forma direta às oitavas da Sula, Botafogo, São Paulo e Atlético Mineiro ainda aguardam por seus adversários.
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11: Com Jade Ramos.
12: Na manhã desta sexta-feira, a atuação de áreas de baixa pressão aumenta as instabilidades e favorece pancadas de chuva mais isoladas em áreas do oeste de Santa Catarina, no noroeste do Rio Grande do Sul e no oeste do Paraná. Em relação às temperaturas, a sensação de frio continua. Em Porto Alegre, faz 12 graus agora pela manhã. Já no sudeste, a circulação marítima mantém a chance de chuvas mais fracas e isoladas no litoral de São Paulo, no Rio de Janeiro e no Espírito Santo. Na capital paulista, o céu fica mais encoberto e as temperaturas seguem amenas. A mínima alcança os 13 graus. Já no centro-oeste, o predomínio de tempo mais firme e seco em grande parte da região e com temperaturas elevadas à tarde. Pela manhã, faz 18 graus em Brasília e 19 em Goiânia. Já no Nordeste, os ventos úmidos continuam favorecendo chuva frequente entre o litoral da Bahia e o Rio Grande do Norte. E no norte do país, o dia começa com 24 graus em Belém e Manaus. Jade Ramos, da Climatempo, para a CBN.
1: 17 minutos agora desta sexta-feira, mais uma vez, muito bom dia e muitíssimo obrigado a você que nos acompanha aqui no CBN Madrugada, junto com Ricardo Garcia. Nós vamos até às 5 da manhã com muita informação, muita prestação de serviço e, é claro, esperando a sua participação aqui pelo WhatsApp, pelo YouTube, pelo Instagram, pelo e-mail. No YouTube, o pessoal que acompanha as imagens do nosso estúdio aqui, nossa retaguarda, redação, Marcos Antônio está em Fortaleza, obrigado a Edilson Almeida também participando, o bom dia que chega do Clóvis Mota de São Pedro da Aldeia, no Rio de Janeiro, Bartolomeu Batista em Ribeirão Preto, também obrigado a você que participa pelo WhatsApp 11 999 11 9981, todos os dias na sintonia em Coruripe, Alagoas. É o José Marcelo, viu, Ricardo Garcia? Mandando aqui um bom dia para todo mundo. Muito obrigado também ao nosso ouvinte Gilmar Antônio, Nova Odessa, no interior de São Paulo. Também o Vilmar Mendonça, de Balneário Camboriú, participando também aqui via WhatsApp pelo 11 999 11 9981. A gente sempre agradece também a participação aqui via Instagram no @phcgalvão, repetindo, @phcgalvão. Você pode interagir por aqui, como faz o nosso ouvinte, o Frank Eduardo Espejo, direto de Jaú, Orivaldo Rodrigues da Silva, doutor Estevão Zizi, também chegando aqui via Instagram, @phcgalvão, muitíssimo obrigado. E, como sempre, você pode participar também por e-mail, é só entrar no site cbn.com.br, você clica lá no Fale com Âncora e manda para cá a sua mensagem, chega aqui no computador à minha frente. 20 minutos agora desta sexta, nós vamos a Brasília para saber da reação do presidente Lula, do governo, a decisão dos Estados Unidos de classificar o PCC e o Comando Vermelho como organizações terroristas, né? A gente tem que lembrar, né, que o senhor Flávio Bolsonaro esteve nesta semana lá no Salão Oval, conversando com Donald Trump, e disse que defendeu veementemente, né? E sugeriu a Donald Trump para que adotasse essa medida, que é bastante polêmica. Vamos ouvir o Igor Cardin.
13: Oficialmente, o Planalto ainda não se manifestou. Quem se pronunciou foi o assessor especial da Presidência para Assuntos Internacionais, Celso Amorim. Em nota, ele disse que o crime organizado deve ser combatido, que uma cooperação internacional é bem-vinda, mas um pretexto para intervenção é inaceitável. O cientista político e professor de Relações Internacionais, Maurício Santoro, concordou com a ideia de que a classificação poderá abrir brecha para uma intervenção militar no Brasil.
14: Do ponto de vista legal, jurídico, essa classificação abre essa possibilidade. Não significa, de fato, que alguma coisa nesse sentido vá acontecer. Vai depender da diplomacia, da política externa brasileira. Mas essa é exatamente uma das razões pelas quais o governo brasileiro se opõe a esse tipo de classificação, porque implica o risco de uma intervenção militar americana.
13: A advogada especialista em direito criminal e internacional, Hanna Gomes, acredita que a medida também deve ampliar o rigor migratório para brasileiros e dificultar os negócios bilaterais.
15: Setores do comércio exterior também podem enfrentar uma fiscalização mais rígida e aumentar custos operacionais ou até mesmo enfrentar sanções. Os brasileiros podem ser submetidos ao maior rigor na concessão de vistos lá no controle imigratório. O país também pode passar a conviver com uma ampliação da influência da Organização Americana de Inteligência e Segurança, sobretudo nas atividades financeiras, econômicas, de investimento e também no sistema de segurança pública.
13: Nos bastidores da política, a decisão dos Estados Unidos foi vista como uma vitória dos bolsonaristas, já que foi anunciada logo após encontros de Flávio Bolsonaro com Trump e com o primeiro escalão de autoridades do governo. O pré-candidato à presidência foi às redes sociais comemorar o desfecho.
16: Em uma viagem como pré-candidato, nós fizemos mais pelo Brasil e pela segurança dos brasileiros do que o PT e Lula em seus 17 anos de mandato. Enquanto Lula foi de joelhos atrás do Trump fazer lobby a favor de CV e PCC, eu fui trabalhar para que eles fossem tratados como terroristas, que é o que eles são.
13: Já o deputado petista Lindbergh Farias afirmou que a medida representa risco à soberania brasileira, além de trazer impactos econômicos. O ex-líder do partido, porém, desvinculou ligação com as facções e disse que o governo brasileiro que deve combatê-las.
17: É a mesma coisa que Eduardo Bolsonaro fez ali quando impôs tarifas, sanções. Eu quero que você me entenda. Ó, primeiro dizer o seguinte: nós achamos PCC, Comando Vermelho, a ação deles tem que ser combatida duramente pelo governo brasileiro. Eles têm que pagar, por isso apresentamos o projeto de lei antifacção.
13: Parlamentares da base do governo reforçaram ainda o temor com o risco de ataque à soberania brasileira, com possibilidade de uma eventual ação unilateral dos Estados Unidos. O receio está ligado justamente à chance de ampliação da presença americana em temas de segurança e inteligência no país. Com colaboração de Larissa Lopes, de Brasília, Igor Cardin.
1: Bom, é lamentável, né, essa decisão do governo dos Estados Unidos, e mais lamentável ainda, né, Flávio Bolsonaro e bolsonaristas comemorarem esta decisão como se fosse uma vitória para o Brasil. Não é uma vitória para o Brasil. Isso não sou eu que estou dizendo. A gente vai ouvir daqui a pouco um dos maiores especialistas no assunto, que é o promotor Lincoln Gakia, né, que fala sobre esse aspecto. Aliás, vamos ouvir agora, né, Ricardo Garcia, porque um dos principais nomes no enfrentamento às facções criminosas no Brasil, que é justamente o promotor Lincoln Gakia, disse que essa decisão dos Estados Unidos deve afetar a cooperação internacional para o combate ao narcotráfico, favorecendo criminosos em vez de endurecer o combate ao crime. O promotor também alertou que a classificação pode resultar em sanções econômicas contra instituições financeiras e permite que os Estados Unidos determinem ações secretas no Brasil. Olha só, hein? Sem anuência do governo brasileiro, o que afeta, obviamente, a soberania nacional.
18: Na minha opinião, a classificação do Comando Vermelho e do PCC como organizações terroristas para o governo norte-americano, na minha opinião, só vai prejudicar o combate interno aqui dentro do Brasil, porque, em primeiro lugar, nós podemos ter sanções de natureza econômica, né? Pessoas ou grupos ou mesmo instituições financeiras que, de alguma forma, tiverem algum tipo de colaboração ou mesmo de transação com essas organizações criminosas, Comando Vermelho ou PCC, e elas podem ter seus bens e ativos congelados, né? Inclusive fora dos Estados Unidos. Então, isso é um risco, porque a maioria das instituições bancárias, por exemplo, elas estão conectadas com a rede americana, né? A rede bancária americana. Então, isso pode causar algum tipo de sanção para algumas instituições financeiras brasileiras, por exemplo. Esse é um ponto. O segundo ponto é que quando o Departamento de Estado classifica essas organizações como o PCC e Comando Vermelho como terroristas, o assunto passa a ser tratado pelo Departamento de Estado como um assunto de defesa e não mais um assunto de ordem policial. Isso faz com que quem tenha atribuição e competência para atuar seria a CIA, né? Porque é um assunto de defesa nacional americano, e os militares, né? E aí sai da esfera de atuação do FBI e da DEA, por exemplo. Isso pode trazer, não quero afirmar, né, com certeza, mas alguma dificuldade na cooperação que a gente já tem, cooperação em nível policial, Polícia Federal com as polícias americanas. Eu mesmo, pelo Ministério Público de São Paulo, tenho várias situações de cooperação com as polícias norte-americanas, inclusive em andamento. Eu estive o mês passado em Boston, reunido com o FBI, reunido com policiais da DEA, justamente para trocar informações sobre integrantes do PCC que estão em atividade nos Estados Unidos. A partir do momento que essas organizações são classificadas como terroristas, a CIA passa a ser a responsável por essas informações e investigações, e elas passam a ser classificadas como confidenciais ou secretas. Então, pode haver, não estou afirmando, uma dificuldade na troca de informações mais ágil e rotineira, que a gente mantém já há bastante tempo com a polícia norte-americana. Então, isso também pode ser um fator de risco e de prejuízo para as investigações. E tem um terceiro ponto que diz respeito à soberania nacional, porque na medida em que essas organizações são consideradas terroristas pela legislação norte-americana, os Estados Unidos podem determinar ações secretas fora do território norte-americano e sem a anuência do Estado estrangeiro. Por exemplo, as operações que ocorreram na Venezuela e no México, né, que não tiveram anuência desses estados. Então, isso também poderia ocorrer, operações militares ou mesmo operações da CIA aqui dentro do território brasileiro, mesmo sem a anuência do governo brasileiro. Isso, evidentemente, iria afetar a soberania nacional.
1: Bom, quem falou foi um dos principais nomes, talvez o principal, no enfrentamento ao crime organizado, às facções criminosas em todo o Brasil, promotor Lincoln Garquia. Então, eu tendo a acreditar no promotor Lincoln Garquia, que deixou muito claro que esta é uma decisão negativa para o Brasil. Negativa. E perigosa, né? Principalmente por esse último aspecto que ele destaca aí. Como o fato de o governo americano agora interpretar essas facções como terroristas, o assunto passa para a CIA. Né? É assunto de segurança nacional e não mais de segurança pública, e por isso, segundo o promotor Garquia, a possibilidade de os Estados Unidos determinarem ações secretas no Brasil sem a anuência do governo brasileiro. Se isso não é uma ameaça à nossa soberania, eu não sei o que seria. E a gente destacou ontem aqui, não dá para a gente, depois que Donald Trump mandou as suas tropas invadirem a Venezuela para capturarem o Nicolás Maduro, a gente pode esperar de tudo. E mais uma vez aqui eu reforço, não estou levando em consideração aqui quem é Nicolás Maduro, porque quem acompanha o programa sabe o que eu penso de Maduro. Mas o fato de o governo americano ir lá, invadir a Venezuela, capturar o Maduro e levá-lo preso para os Estados Unidos mostra que o Donald Trump realmente não segue nenhuma convenção e age de forma randômica, de acordo com a forma que ele acorda naquele dia lá e vai tomando as decisões, como tomou a decisão também de iniciar essa guerra com o Irã. Até agora ninguém sabe exatamente por quê, né? Beneficiou muito lá Israel, mas aquela história de que era porque, né, o Irã estava desenvolvendo, prestes a desenvolver a sua capacidade de ter uma arma atômica, uma bomba atômica nuclear, isso é balela, né? Porque ele mesmo, alguns meses antes, quando houve aquele ataque anterior, já tinha destacado que essa capacidade do Irã estava muito longe, né, de atingir realmente, né, a capacidade nuclear. Então, do Trump, a gente pode esperar tudo. E a gente ouviu aí a palavra do promotor Lincoln Ngakia, e a partir deste momento, o Donald Trump, de acordo com a legislação americana, tem o poder de realizar operações sigilosas, secretas, em território brasileiro. Então, e é muito importante a gente destacar esse aspecto, porque a gente acompanha, claro, está acompanhando as manifestações, né, a partir desta decisão dos Estados Unidos, inclusive aqui no nosso chat, né, Ricardo Garcia, os ouvintes que fazem uma confusão muito grande em relação a essa decisão. Porque se alguém diz aqui que é contra a decisão do Donald Trump, como eu estou dizendo, isso não significa que eu estou apoiando o PCC, o Comando Vermelho, né? Mas tem gente que interpreta dessa forma. Não, porque estão defendendo o crime organizado, está defendendo o PCC, está defendendo o Comando Vermelho. É realmente lamentável, né, esse tipo de interpretação. Porque o combate ao crime organizado deve ser feito, obviamente, aqui dentro do Brasil. Historicamente não foi feito como deveria ser. Isso não é do governo de agora, do governo Lula. Historicamente, né, os nossos governos, né, nos últimos 20 anos, aí, quando esses grupos cresceram, não agiu como deveria agir diante do crime organizado. E é por isso que hoje eles têm esse poder aí enorme, bélico e financeiro. É coisa de bilhões o que eles faturam. Então, é lógico que a situação é muito complicada. Agora, daí a dizer que isso deve ser feito por tropas americanas ou por agentes secretos dos Estados Unidos, há uma diferença muito grande. Como também, né, não dá para a gente aceitar o senador Flávio Bolsonaro dizendo que o presidente Lula foi lá nos Estados Unidos para fazer lobby a favor do Comando Vermelho e do PCC, foi isso que ele disse. Tanto o governo Lula quanto os anteriores não agiram como deveriam agir diante do crime organizado. Agora, daí a dizer que foi fazer lobby para o Comando Vermelho e o PCC é uma acusação gravíssima que o candidato faz ao presidente da República, porque não tem o menor cabimento esta acusação. Mas vamos aguardar, né? Esperar as consequências dessa medida. Mas é realmente lamentável que haja essa interpretação por parte de bolsonaristas de que isso pode ser positivo para o Brasil, né? O governo americano adotar esta posição. Como é lamentável também achar que é positivo um candidato à presidência da República ir lá no Salão Oval, numa posição totalmente subserviente ao presidente americano, e solicitar essa intervenção por aqui. Entre aspas, obviamente, essa intervenção. Vem aí o Matheus de Souza.
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0: Sexta-feira, 29 de maio de 2026. A Polícia Federal indicou o ministro do STF, André Mendonça, que pode retomar as negociações sobre uma delação premiada com o dono do Banco Master, Daniel Vorcaro. Uma semana depois de anunciar o fim das conversas com o empresário, a corporação protocolou uma petição no gabinete do magistrado em que afirma estar aberta a avaliar uma nova proposta. Segundo o documento, as negociações devem ser retomadas do zero. A taxa de desocupação do país chegou a 5,8% entre fevereiro e abril. Isso significa que 6 milhões e 300 mil pessoas procuraram trabalho sem sucesso no período, 471 mil a mais na comparação com o trimestre encerrado em março. Segundo o IBGE, o aumento decorre do comportamento de algumas atividades, como comércio e serviços pessoais. Depois do aquecimento de fim de ano, esses segmentos não seguraram parte dos trabalhadores. Um engenheiro de software do Google é acusado de usar dados internos para lucrar mais de US$1 milhão em um site de apostas. O funcionário da Big Tech responde a um processo por fraude e lavagem de dinheiro nos Estados Unidos. Os investigadores afirmam que o homem usou acesso a um sistema do Google para acertar que o rapper americano David seria a pessoa mais pesquisada no site em 2025. O cantor é acusado do assassinato de uma adolescente e permanece preso enquanto aguarda o desenrolar do processo judicial. O cantor nega a acusação. No horário de Brasília, 12:37.
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2: Trinta e oito minutos agora desta sexta-feira, a gente segue aqui no CBN Madrugada, vamos a Brasília com a Samantha Klein, expectativa para votação no Senado já na semana que vem da PEC que acaba com a escala 6x1.
3: Após ser aprovada por ampla maioria na Câmara, a PEC, que põe fim à escala de trabalho 6x1, chega ao Senado e deve começar a tramitar na Comissão de Constituição e Justiça nos próximos dias, em meio ao calendário eleitoral e festas juninas. No entanto, há dúvidas sobre a celeridade da tramitação da matéria. O governo espera que seja aprovado o mesmo texto, sem mudanças profundas. Caso contrário, a PEC teria que voltar para a Câmara. Nas redes sociais, o presidente Lula agradeceu ao presidente da Câmara, Hugo Mota, e indicou que vai trabalhar para aprovar a proposta no Senado. Na quarta-feira, o ministro do Trabalho, Luiz Marinho, já havia dito que Lula pretende conversar com Alcolumbre. Segundo governistas no Senado, é difícil que o presidente do Congresso Nacional atue diretamente para barrar a aprovação do texto, em razão do apelo popular da PEC. No entanto, ele tem o poder de definir quais comissões da Casa deverão analisar a proposta. Ao mesmo tempo, Alcolumbre e outros senadores estão sendo procurados por setores empresariais que defendem o debate da mudança de jornada somente depois das eleições. Conforme o líder do governo no Congresso, Randolfo Rodrigues, a sinalização de Alcolumbre em permitir a tramitação da matéria.
4: O senador Davi me garantiu que a tramitação não vai demorar, será célere, não vai ser o Senado que vai embarrear a tramitação da proposta. Então deve ter um despacho para a CCJ, rápido, né? Tanto o Davi quanto o Otto devem debater quem deve ser o relator.
3: Um dos indicativos deverá ser a agilidade em indicar o relator na CCJ. Há vários candidatos para a relatoria, incluindo o senador Paulo Paim, que já propôs propôs um projeto de fim da escala 6x1. Na prática, a PEC deverá ser lida no Senado e encaminhada à Comissão de Constituição e Justiça. Depois disso, a CCJ tem 30 dias para apresentar o parecer. E se aprovado, segue para o plenário, onde precisa de pelo menos 49 votos em 2 turnos. Além da PEC que reduz a jornada de 44 horas para 40 semanais, prevendo 2 folgas, a Câmara deverá analisar uma lei ordinária para as profissões que não podem ter uma escala 5x2. Mota comentou.
5: A ideia é que usemos o projeto de lei de iniciativa do Executivo, que está na Câmara. Nós iremos apensar ao projeto de lei da deputada Dayana Santos, que tratou também da redução da jornada, para que dentro desse âmbito possamos entender o que é que é preciso ser feito do ponto de vista de adaptação para manter a redução da jornada de 44 para 40 horas, com 2 dias de descanso.
3: Por outro lado, a oposição se movimenta com uma PEC alternativa. O senador Rogério Marinho protocolou nesta quinta-feira uma proposta permitindo a opção entre o regime CLT e um modelo flexível baseado nas horas trabalhadas. Alcolumbre, inclusive, já encaminhou o texto para a CCJ da Casa. De Brasília, Samantha Klein.
2: Bom, expectativa, portanto, de votação no Senado já na semana que vem, apesar de Davi Alcolumbre e Luiz Inácio Lula da Silva não estarem no melhor dos momentos, né? A gente tem lembrado aqui que é um assunto que tem interesse eleitoral tanto para o presidente Lula quanto para a oposição. É uma questão que tem uma aprovação enorme entre o eleitorado e é por isso que a coisa está sendo tocada rapidamente lá no Congresso Nacional e tudo indica que será votada realmente na semana que vem para começar a valer já nos próximos 60 dias. São 2 meses, portanto, para que caia de 44 para 42 horas e depois mais 1 ano, um prazo maior de 12 meses para que caia para 40 horas. Daqui a pouquinho a gente vai levar ao ar, né, Ricardo Garcia, a entrevista que gravamos há pouco com o professor José Dari Krain, que é um grande estudioso do assunto, da questão trabalhista. Ele é da Unicamp e é pesquisador do Centro de Estudos Sociais de Economia do Trabalho. E ele traz uma visão muito interessante, primeiro em relação ao alarmismo do setor produtivo, né? A gente acompanhou nas últimas semanas associações de setores falando dos impactos possivelmente negativos desta mudança. E o professor, que é um estudioso do assunto, lembra que historicamente no Brasil, né, é algo bastante lógico, mas que a gente, eu pelo menos, não tinha pensado, né? Ele traz dados mostrando que historicamente no Brasil, sempre que é dado um benefício para o trabalhador, o setor produtivo começa a gritar, começa a reclamar, né? Que aconteceu isso, por exemplo, quando surgiu o 13º e tal. Então, o professor tem uma visão extremamente positiva dessa mudança, principalmente, né, por conta da possibilidade de a trabalhadora, o trabalhador agora, ter mais tempo para dedicar a outras dimensões da vida que não só o trabalho, né? É uma questão importantíssima, em que medida isso vai permitir que as pessoas utilizem esse tempo para estar mais com a família, no lazer, no turismo, para qualificação, como também vai acontecer, não há dúvida nenhuma, de alguns que vão utilizar esse período para fazer um bico, de repente, porque está precisando aumentar ali, complementar a renda. Então, a gente vai ouvir daqui a pouco a conversa com o professor José Dari Krain, da Universidade de Campinas. Nós vamos continuar em Brasília, porque agora parece que vai sair mesmo um empréstimo bilionário para o BRB, né? Porque o governo está percebendo que, infelizmente, vai ter que socorrer mesmo o BRB, porque se não socorrer, que vai acontecer que vai cair mais um rombo lá no Fundo Garantidor de Crédito, porque há uma pressão muito grande para que o fundo, apesar de não ter a obrigação de cobrir, né, os prejuízos que foram dados pelo Master, né, e pelo BRB, por exemplo, nos planos de previdência de alguns estados e municípios, né, no final das contas, essa conta ela não pode, né, de forma alguma ser jogada para o trabalhador, para o aposentado, para o pensionista, né, de forma alguma. Então, alguém vai ter que pagar essa conta. E a gente espera que, diante das investigações relacionadas ao Banco Master e a tentativa ainda de Vorcaro fazer uma delação premiada, a gente já sabe que uma das condições é justamente que ele devolva o dinheiro que surrupiou. E é muito dinheiro, hein, Ricardo Garcia? É coisa de 40, 50 bilhões, pelo menos. É muito dinheiro. Então, a gente espera que isso retorne de alguma forma. Mas a situação do BRB é muito preocupante. Felipe Igreja traz para a gente aí as últimas informações.
6: O governo do Distrito Federal e a União assinaram um acordo nesta quinta-feira para viabilizar um empréstimo de cerca de 6 bilhões e meio de reais para cobrir o rombo nos cofres do Banco de Brasília. O dinheiro será pago pelo Fundo Garantidor de Créditos, o FGC, para que o BRB possa, enfim, se recuperar do desfalque causado pelas negociações com o Banco Master de Daniel Vorcaro. Em troca, o governo local terá de fazer um ajuste fiscal e ofereceu ainda dinheiro de fundos para viabilizar a operação. O termo foi assinado após uma reunião entre a cúpula do GDF e a Advocacia Geral da União no gabinete do ministro Luiz Fux, no Supremo Tribunal Federal. Fux é o relator de uma ação em que o GDF pedia a intervenção da União na crise. O ministro optou por buscar uma conciliação e os termos estabelecem que o GDF fica liberado para buscar o empréstimo para o BRB no valor de até 16% da receita corrente líquida, o que garante esse montante de 6 bilhões e meio de reais. O dinheiro, no entanto, não sairá do caixa da União e não haverá garantias do Tesouro Nacional. Os recursos serão pagos pelo FGC com garantia de um consórcio de bancos. Se houver um calote do GDF, o FGC está garantido por esses bancos. Além disso, os bancos têm ainda a contragarantia das parcelas do GDF no Fundo de Participação dos Municípios e no Fundo de Participação dos Estados, como explicou o advogado-geral da União Substituto, Flávio José Romã.
7: Quem garante o Fundo Garantidor de Crédito são esse pool de bancos. Esse pool de bancos, numa eventual inadimplência do GDF, que a gente espera não vai acontecer, eles então seriam acionados pelo FGC e quitariam a dívida e teriam como garantia os fundos constitucionais do Distrito Federal. Então o Distrito Federal alocou dois desses fundos para formar essa contragarantia. Então com isso se criou todo um ambiente favorável para essa negociação.
6: Segundo a governadora Celina Leão, o prazo para o pagamento do empréstimo será de 15 anos.
8: O banco passou o momento mais difícil e ele retorna com compliance, com uma controladora, que é o governo do Distrito Federal, vigilante, responsável. Este empréstimo, ele será de 15 anos, com 2 anos de carência. Quem vai pagar o empréstimo é o próprio BRB, que sempre deu lucro. E dará ainda mais, com compliance, com responsabilidade, com transparência.
6: O GDF também vai precisar fazer um ajuste fiscal, que ainda não foi detalhado, e enviar um projeto de lei à Câmara Legislativa pedindo aval para que o dinheiro dos fundos, que são destinados para saúde, educação e outras áreas de serviços públicos, possam ser dados como contragarantia na operação de crédito. De Brasília, Felipe Igreja.
2: Esperamos que a governadora Celina Leão esteja correta nos seus prognósticos de que vai recuperar o banco, que é importante que seja recuperado, é um banco público, muita gente depende dessa questão e a instituição é muito maior do que aqueles que lá estavam e que quase quebraram a instituição. Meu xará, Paulo Henrique Costa, picareta, presidente do BRB, que está preso, né, porque se aliou ao Vorcaro, visitou 5, 6 apartamentos aqui em São Paulo, cada um valendo em torno ali de 20, 30 milhões de reais, uma coisa absurda, absurda. Não, e as conversas dele pelo WhatsApp com o Vorcaro, é realmente lamentável, né? Vai pagar alguns anos de cadeia aí por tentar essa roubalheira com dinheiro do trabalhador, né? Dinheiro do aposentado, do pensionista, é realmente um absurdo, né? O Pedro Bonenberger do Rio de Janeiro traz mais informações sobre a tentativa do governo do Rio de recuperar, né, o dinheiro que o Rio Previdência colocou lá no Banco Master. Porque o Master recebeu, não foi só no Rio de Janeiro também, não. No Amapá, em outras cidades lá do sertão, da Bahia, do Nordeste. Simplesmente os fundos de Previdência resolveram colocar seu dinheiro lá no Banco Master. E obviamente que tudo isso vai ser investigado, o foco está centrado aqui no Rio de Janeiro, mas tem que se investigar a fundo todos esses investimentos que foram feitos por fundos de previdência, ou seja, com dinheiro que não era da pessoa que decidiu fazer esse investimento, né? Pegou dinheiro de trabalhadores que ao longo de 30, 40 anos contribuíram lá para ter a sua aposentadoria garantida, e aí de uma hora para outra esse dinheiro vira pó. É um absurdo total. No Rio de Janeiro estão tentando solucionar a questão. Pedro Bonenberger tem mais detalhes.
9: O governo do Rio tenta recuperar os 970 milhões de reais investidos pelo Rio Previdência no Banco Master através de parcelas de empréstimos de servidores. Desde dezembro, o Estado passou a reter valores de consignados que seriam repassados ao banco, depositando os recursos em conta judicial. A medida foi autorizada pela Justiça, mas é contestada pelo Banco Central. O caso deve parar no STF.
2: Bom, a gente ouviu o destaque aí da matéria. Vamos agora acompanhar a reportagem completa.
9: O governo do Rio espera recuperar em até 2 anos os cerca de 970 milhões de reais investidos pelo Rio Previdência em letras financeiras do Banco Master. A CBN apurou que, desde dezembro, o Estado passou a reter os valores de empréstimos consignados de servidores estaduais que seriam repassados ao banco. O dinheiro está sendo depositado em uma conta judicial. Fontes ouvidas pela reportagem estimam que os valores arrecadados nos primeiros meses já tenham chegado a cerca de 150 milhões de reais. Nesta quarta-feira, em entrevista a Miriam Leitão na Globo News, o governador em exercício, Ricardo Couto, explicou as medidas em andamento.
10: Então, em um primeiro momento, é ir ao próprio Master e tentar buscar o que foi investido ali e se perdeu. Depois, nós podemos ir àqueles que são investidores do Master. A Procuradoria do Estado, ela procurou ir naqueles que tomaram empréstimos e estão aí devolvendo esse empréstimo ao Master, como bloqueando o valor da devolução para que o Estado possa, com esse valor que seria devolvido ao Master, se recapitalizar, né, ou buscar o dinheiro que foi investido.
9: A retenção desses valores foi autorizada por decisão da Justiça do Rio. No entanto, o caso é mais complexo do que parece. Na prática, o Rio Previdência está furando a fila de credores e obtendo prioridade para receber valores devidos ao Master e pagos pelos servidores do Estado. O Banco Central é contra essa medida e recorreu da iniciativa do Estado na esfera federal. Tudo indica que a competência do julgamento ficará a cargo do Supremo Tribunal Federal. Isso porque quando um banco é liquidado, como ocorreu com o Master, os ativos da instituição são vendidos ou recuperados, e o dinheiro arrecadado é distribuído aos credores conforme uma fila de prioridades definida em lei. Nessa fila, em geral, estão na frente as despesas da própria liquidação, o pagamento de trabalhadores demitidos, tributos devidos e até o Fundo Garantidor de Créditos. A PF investiga ainda outros aportes feitos pelo Rio Previdência através do Master, que, somados às letras financeiras, podem chegar a 3 bilhões e 700 milhões de reais. No entanto, parte desse montante segue aplicada. A CBN procurou o Rio Previdência, mas não teve retorno. No Rio de Janeiro, Pedro Bonenberg.
2: Foi diante de todo esse cenário, o ex-governador do Rio, Cláudio Castro, que participou da farra do uísque, né? Já teve a farra do guardanapo, agora tem a farra do uísque. Foi dar um rolê lá em Nova York a convite do Vorcaro, o senhor Cláudio Castro. Ele anunciou nesta quinta-feira que está abandonando a disputa por uma vaga ao Senado, está anunciando, porque obviamente que tudo isso que está sendo divulgado simplesmente eliminava as chances de ele ser eleito, né? Mas está dizendo que está abandonando para cuidar da defesa e tal. O Matheus Maciel tem para a gente os detalhes.
11: O ex-governador do Rio, Cláudio Castro, desistiu da pré-candidatura ao Senado Federal. Ele ligou diretamente para o presidente nacional do PL, Valdemar Costa Neto, para comunicar a saída da disputa. Logo depois, Castro divulgou um vídeo afirmando que pretende concentrar esforços na própria defesa, após se tornar alvo de duas operações de busca e apreensão da Polícia Federal. O político classificou o recuo como o movimento mais acertado para o momento atual.
12: Foram dias de dor, dias de exposição e rezando muito, conversando muito, ouvindo muito, partilhando com minha família, meus amigos, eu resolvi tomar a decisão mais difícil da minha vida. Então resolvi retirar a minha candidatura ao Senado Federal. E resolvi tirá-la para que eu possa me focar completamente na minha defesa. Vocês sabem, eu sou advogado e eu já analisei, sobretudo, esses dois processos. Não tenho dúvida que a verdade será esclarecida.
11: Em março deste ano, Castro renunciou ao cargo de governador justamente para focar na campanha rumo ao Congresso. Ele havia sido escolhido pelo pré-candidato à presidência, Flávio Bolsonaro, como principal nome da legenda para o Senado no Rio. No entanto, não caiu bem no partido o fato de Castro ser alvo de duas operações da PF nas últimas duas semanas. Uma delas envolve suspeitas relacionadas à antiga refinaria de Manguinhos, a Refit. A outra apura a relação de proximidade entre o ex-governador e o banqueiro Daniel Vorcaro, dono do Banco Master, além de aportes do Rio Previdência na instituição financeira. Diante da forte pressão externa e dentro do próprio partido, Castro preferiu oficializar a saída por decisão própria. Nesta quinta-feira, o político reforçou que os advogados vão protocolar no Supremo Tribunal Federal, já na próxima terça-feira, uma petição com explicações detalhadas sobre o envolvimento dele com o banqueiro. Castro declarou ainda ter convicção de que não está encerrando a vida política. Com a saída da disputa, o PL agora busca um nome de consenso entre as lideranças locais e nacionais. Por ora, apenas Márcio Canella, ex-prefeito de Belford Roxo, segue confirmado com a pré-candidatura ao Senado pelo partido. Do Rio de Janeiro, Matheus Maciel.
2: Noite 58, vamos dar um tempinho aqui na política, na economia, não é, Ricardo Garcia? Vamos abrir espaço para o Clauson Dutra, tem mais informações sobre uma história realmente muito difícil até qualificar, né, a história dessa jovem, porque tem a alegria de ela ter sido encontrada, mas porém o amigo, né, quem estava com ela até agora não foi encontrado, mas de qualquer forma a Bruna Damares Santana da Silva deu uma demonstração de força muito grande. Felizmente deixou o hospital nesta quinta-feira e o Clauson Dutra conta pra gente essa história.
13: Bruna Damares Santana da Silva, de 26 anos, recebeu alta hospitalar e deixou nesta quinta-feira o Hospital Municipal de Ilhabela emocionada. A jovem ficou 42 horas à deriva no mar e foi encontrada com vida por pescadores, em uma área distante cerca de 22 quilômetros da costa. Bruna saiu do hospital numa cadeira de rodas, acompanhada por familiares e pela equipe médica. Ela carregava balões com a frase "Eu sou um milagre". A jovem ainda apresenta ferimentos provocados pelo tempo no mar e pelo uso contínuo do colete salva-vidas. Na saída da unidade, Bruna agradeceu pelas orações e pelas mensagens nas redes sociais durante as buscas. Ela também pediu que as pessoas continuem torcendo para encontrar o amigo, Jorge Pereira Bernardino, de 28 anos, que segue desaparecido.
14: Eu vim aqui agradecer pelos compartilhamentos da minha foto. Eu vim aqui agradecer pelas orações que vocês fizeram. Isso já ajudou demais, porque eu também estava lá no mar orando para o Senhor Deus me guardar, nos guardar. Mas eu peço também, encarecidamente, que continue orando pelo meu colega, que ainda não foi encontrado, tá bom? Agradeço a todos pela preocupação.
13: As buscas por Jorge passaram do quinto dia, prazo que encerra a fase intensiva do protocolo operacional do Grupamento de Bombeiros Marítimo. Mesmo assim, os trabalhos continuam nesta sexta-feira. A partir de agora, as operações concentram-se na área onde foi localizado o colete salva-vidas da vítima. Pelo protocolo padrão para afogamentos em mar aberto, os primeiros dias mobilizam buscas por superfície, fundo e apoio aéreo. Após esse período inicial, a operação transita para um monitoramento preventivo. As equipes da Marinha, dos bombeiros e voluntários mantêm o patrulhamento de rotina na região até que o jovem seja localizado. Jorge e Bruna desapareceram no último domingo, após a moto aquática em que eles estavam naufragar. A principal linha de investigação aponta para uma possível pane mecânica no veículo. De São Paulo, Clauson Dutra.
2: Uma hora, vem aí o Matheus de Souza.
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0: sexta-feira, 29 de maio de 2026. O contribuinte tem até hoje para enviar a declaração do Imposto de Renda de 2026. Até o momento, 37 milhões e 600 mil pessoas prestaram contas à Receita Federal. O órgão espera 44 milhões de documentos neste ano. A perda do prazo acarreta multa mínima de R$ 165. O pagamento do primeiro lote de restituição também está programado para hoje. Pelo menos 8 milhões e 700 mil pessoas serão contempladas. O valor total do crédito chega a R$ 16 bilhões. O assessor especial para assuntos internacionais do governo federal, Celso Amorim, afirmou que o crime organizado deve ser combatido, mas que a segurança é tema nacional e não pode servir de pretexto para uma intervenção. A fala foi feita após os Estados Unidos anunciarem a decisão de classificar as organizações criminosas PCC e Comando Vermelho como organizações terroristas. A Presidência da República e o Ministério das Relações Exteriores não se manifestaram. Um ex-alto funcionário da CIA, acusado de fraude, foi preso com US$ 40 milhões em ouro. Ele também estava com 2 milhões em espécie e mais 30 relógios de luxo. Segundo a investigação, o ex-funcionário falsificou diplomas universitários e mentiu sobre a experiência militar para atuar no governo dos Estados Unidos. Horário de Brasília, 1 e 2.
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2: Uma hora, quatro minutos.

0: Muito bem, aqui no CBN Madrugada, espaço para a gente falar um pouco mais aí sobre o assunto da semana, né? Que é a votação na Câmara, aprovação na Câmara dos Deputados da redução da jornada de trabalho, fim da escala 6x1, assunto que vai agora para o Senado, expectativa de que já na semana que vem seja votada no Senado essa proposta de emenda à Constituição, PEC. A gente vai conversar aqui no CBN Madrugada com o professor José Dari Krein, que é pesquisador do Centro de Estudos Sociais e de Economia do Trabalho, professor do Instituto de Economia da Unicamp. Professor José Dari, muito bom dia, é um prazer tê-lo conosco aqui na CBN.
1: Bom dia a todos os nossos ouvintes, o prazer é nosso, Paulo.
0: Professor, qual que é o tamanho, a importância dessas mudanças nas relações de trabalho, hein?
1: Acho que a primeira importância é de que nos últimos anos o discurso e as políticas hegemônicas em geral sobre o trabalho era na

0: é o principal avanço do ponto de vista de direitos dos últimos anos no caso brasileiro. Tá? Então, acho que isso é uma contratendência, uma certa tendência que tinha anteriormente. Não só aqui, mas também em outros países. Mas também em outros países está acontecendo nesse momento uma redução da jornada de trabalho, né? Por experiência de empresas, ou por iniciativa do governo, ou como resultado de negociações coletivas. Essa questão está colocada no debate de novo. E por que que essa questão, está colocada, na minha perspectiva hoje, é que as transformações que o trabalho foi tendo nos últimos anos, criou uma situação em que desbalanceou o uso do tempo de trabalho em favor das empresas contra quem trabalha. Então, as empresas, nesse movimento, reorganizaram seus turnos, suas escalas, e a jornada foi, então, de certa forma, flexibilizada, dando uma liberdade para a empresa manejar o tempo de trabalho das pessoas, sem que isso tivesse contrapartida. Isso desorganizou muito a vida pessoal. Tanto que essa questão aí do fim da escala 6x1 não foi uma iniciativa articulada do movimento recente. Quem puxou esse debate na sociedade foi um certo grito de alerta de um farmacêutico que colocou nas redes sociais dizendo, ó, trabalhar 6x1 é sinônimo de escravidão. A gente não tem tempo para nada. Isso ganhou repercussão fortemente nas redes sociais e depois, politicamente, isso foi encaminhado no Congresso Nacional e tem forças políticas que impulsionaram esse debate mais recentemente.
1: Certo.
0: Primeiro significado é isso. É um certo, e com apoio popular, é um certo grito de alerta dizendo, ó, a forma como o trabalho está sendo organizado nos últimos tempos não está permitindo que as pessoas tenham tempo para viver todas as dimensões da vida, né? E tem avanços tecnológicos substantivos, mas os empregos efetivamente existentes, na sua grande maioria, é emprego de baixa qualidade, com baixos salários. 73% de todas as pessoas ocupadas ganham até 2 salários mínimos, então é de baixos salários. A jornada de trabalho, a jornada de trabalho não teve alteração desde a Constituição de 88. Então, é um grito no sentido das pessoas dizendo, eu quero ter pouco mais de espaço para poder organizar a minha vida, ter o controle sobre a minha vida, sobre a minha família, sobre o meu modo de viver.
1: Certo.
0: Acho que isso é um grito que ecoou a partir da sociedade e o Congresso, dada a popularidade da medida, a Câmara dos Deputados, aprovando e assumindo ela.
1: Certo. E, professor, dentro dessa ideia de a trabalhadora, o trabalhador poder usufruir mais das outras dimensões da vida, que cenário você enxerga aí para os próximos meses, para os próximos anos, a partir desta mudança? Essa redução na jornada de trabalho, ela vai se transformar realmente em mais tempo com a família, em mais lazer, em turismo, investimento, educação, qualificação, ou alguns trabalhadores vão utilizar esse horário para, de repente, fazer um bico e aumentar, complementar a renda familiar, hein?
0: Tá. Acho que a primeira coisa importante, Paulo, e ouvintes, é de que tem mais tempo livre, isso dá mais espaço para a pessoa fazer aquilo que ela acha que é importante fazer. Então, essa liberdade de escolha, hoje, não está colocada com jornadas muito fixas, Então, abre uma possibilidade das pessoas pensarem um pouco mais sua vida. Em segundo lugar, nós temos que considerar que a organização do uso do tempo de trabalho, ele é um aspecto fundamental para a organização da vida em sociedade. Quando, por exemplo, se eliminou, quando, por exemplo, historicamente, se buscou coincidir que o descanso ocorresse no final de semana, as folgas fossem no final de semana, a chamada jornada inglesa, isso tem a ver com uma dimensão religiosa, mas fundamentalmente tem a ver com estudos que foram feitos, que é muito importante ter espaço das pessoas poderem se encontrar, espaço de sociabilidade. Isso é fundamental para a boa vida social, para

0: coesão à sociedade, a família poder ter espaço de encontrar entre si os amigos, de poder fazer atividades conjunto, isso é extremamente saudável para a sociedade. Isso é um fator de sociabilidade. Quando se organizou uma jornada de 8 horas, foi padrão no período anterior, isso estruturou todas as políticas públicas também. As políticas da área educacional, da creche, do transporte coletivo, do lazer, estados que promoveram, né, atividades mais coletivas de lazer, de cultura, de entendimentos. Isso organiza a vida social, você tem mais tempo. Porque as pessoas não ficam subordinadas só à dinâmica do trabalho, elas podem viver outras dimensões da vida. Então, esse aspecto, historicamente, é muito importante. Por isso que eu falei que na tendência recente, com o processo de flexibilização, as pessoas foram perdendo essa possibilidade de organizar a sua vida. O tempo econômico foi sobrepondo sobre o tempo de vida das pessoas. Isso. Então, aqui é uma contrarresposta a isso. Agora, o que vai acontecer concretamente? Nós vamos ficar atentos a partir de estudos que nós vamos realizar para acompanhar isso. Quando, na Constituição de 88, por exemplo, quando reduziu a jornada de trabalho de 48 para 44, o que, que aconteceu? Num primeiro momento, houve um processo de adaptação com o crescimento muito das horas extras, mas a partir dos anos 90, especialmente a partir dos anos 2000, as horas extraordinárias foram diminuindo progressivamente e as pessoas foram vivendo outras dimensões da vida. Quando se reduziu a jornada para 35 horas semanais na França, no final dos anos 90, que entrou em vigor mesmo em anos 2000 para todo mundo, que tiveram estudos que mostram que uma parte das pessoas foram para atividades culturais, para lazer, outra parte das pessoas foram mais para shopping center, outra parte das pessoas até pegaram outras atividades complementares. Isso é um risco, porque a renda é baixa, no caso brasileiro, e aí acho que também pode ser uma opção. Mas isso é uma opção das pessoas, que hoje não está colocada. Essa opção, essa liberdade de escolha não existe hoje. O que eu imagino, pelo menos acho que do ponto de vista do padrão, e os testemunhos que nós temos escutado, das pesquisas, entrevistas que estão sendo divulgadas na imprensa nesses dias, todas as pessoas que estão sendo beneficiadas por isso, mostram que elas se sentem menos cansadas, têm menor propensão de pegar atestado médico, portanto, têm mais saúde. As pessoas dizem que isso lhe dá a possibilidade de organizar um pouco melhor sua vida, ter espaço de convivência e não ser só o dia da exaustão, do descanso. Tem um dia que vai ter um descanso, e outro dia que vai fazer as tarefas que são próprias de todas as pessoas fora do ambiente do trabalho, né? Então, todas as pessoas têm, às vezes, quando no médico, visitar um parente, um amigo, mãe, pai, filho, ou fazer atividades culturais, que abre espaço para ir no cinema, para ir num restaurante, para ir algum tipo de entretenimento. Então, são possibilidades que a redução do tempo trabalhado, porque permite as pessoas.
1: Sim.
0: Mas acho que é fundamental também se organizar atividades, talvez, para estimular o uso mais coletivo do tempo. Acho que isso também é um desafio que pode ser colocado para frente. E dar opções. Então, isso tem a ver com políticas públicas. Ter parque, ter transporte, ter espaços de lazer, espaços culturais, que pode ser um espaço de reaproximação das pessoas. E um dos problemas que nós estamos tendo nos últimos tempos é uma sociedade muito fragmentada, muito individualizada, pouco propensa à solidariedade coletiva, à solidariedade no dia a dia. Não é solidário quando tem os grandes acidentes, os incidentes, catástrofes, mas no dia a dia não é tão solidário. Não pode abrir espaço. Eu acho uma outra vida social.
1: Sim.
0: E uma outra questão que eu coloco, assim, que eu acho que a tendência é das pessoas aproveitar esse tempo livre um pouco mais, é que também vai estimular outras atividades econômicas, especialmente na área do lazer, da cultura, do entretenimento, do turismo. Isso em outros lugares que essas experiências ocorreram, esse tipo de atividade também teve incremento. Então, tem também um dinamismo econômico que pode ocorrer para alguns setores.
1: Sim.
0: Né? Em função exatamente das pessoas que têm um pouco mais de disponibilidade para fazer esse tipo de atividade. E aí está muito claramente colocado na experiência, por exemplo, da Islândia. Tá? Então, ou seja, o que vai acontecer efetivamente, Paulo, para frente, ainda é algo que nós vamos precisar estudar. Mas tem várias possibilidades.
1: Claro.
0: O que é fundamental? Você abre espaço para as pessoas poderem viver a vida, poder participar de atividades coletivas, poder se inteirar, poder ser mais participar da vida democrática, de participar de atividades, reuniões, discutir as perspectivas da sua vida, poder até escolher uma outra atividade remunerada para fazer, já que ela quer ter mais renda.
1: Sim.
0: Tá? Então, abre essas possibilidades. Isso é, como bem foi falado na Câmara dos Deputados antes, isso acho que é uma condição civilizatória para a gente poder ver se a gente consegue recompor os laços das conexões da sociedade, que elas estão hoje, acho, mais rompidas, e é fundamental que haja espaço para de novo construir isso.
1: Sim, estamos conversando aqui no CBN Madrugada com o professor do Instituto de Economia da Unicamp, José Dari Krain, que é pesquisador do Centro de Estudos Sociais e de Economia do Trabalho. Professor, nas últimas semanas, a nossa ouvinte que acompanhou toda essa discussão, percebeu que o setor produtivo se mostrou, em sua maioria, contrário a essa mudança, com alertas de associações, de setores, muitos deles ali, né, traçando cenários muito negativos, falando em elevação do custo do trabalho, que isso é um fato, né? O custo do trabalho vai aumentar, mas que as consequências desta elevação poderiam ser, né, aumento do preço dos produtos e serviços, ou seja, inflação, demissões. Você acha que existe essa possibilidade? Como é que você vê, professor, esse período aí de transição? Muita gente falando também que o período é muito curto. Como é que você vê essa questão, professor?
0: Acho que, em primeiro lugar, aqui, viu, sei que é uma questão, uma dimensão mais política, mas é importante acentuar. Eu estudo a história do trabalho, né, a história social do trabalho brasileiro. Em todos os momentos que foram introduzidos algum direito trabalhista, sempre foram, em todos os momentos, todos os direitos sempre tiveram oposição do setor patronal, querendo um mecanismo de compensação ou fazendo algum prognóstico muito catastrófico da introdução dessas medidas. Quando foi introduzido, por exemplo, o 13º, nos anos 60, 63, também, todos, se você pegar as manifestações empresariais, todos dizem que isso ia quebrar o país, a economia do país, que isso seria um desastre econômico. Quando foi introduzida a política de valorização do salário mínimo, em 2004, 2005, aqui também, se você pegar o prognóstico dos economistas que se manifestam pelas grandes consultorias, também é um prognóstico que, ó, isso significaria elevação de custos, significaria informalidade, desemprego, menor dinamismo econômico e quebradeira do Estado. Depois, isso também era o mesmo discurso na Constituição de 88, quando reduziu de 48 para 44 semanais. Se você pegar aqui, não tem nenhum estudo que eu conheço, pode ser que eu tenha estudos que fogem daquilo que eu tenho tido acesso a observar, a ler, nenhum estudo que conheço que a redução da regional trabalho na Constituição de 68 significou uma quebradeira geral de empresas, como se, nem que afetou negativamente o crescimento da economia. Então, acho que é um pouco precipitado esses cálculos. E alguns cálculos que foram feitos das perdas, elas são cálculos que são bastante questionáveis. Por exemplo, tem uma grande confederação empresarial que faz um prognóstico de que diminuiu as horas trabalhadas, diminuiu proporcionalmente o tamanho da riqueza gerada. Mas não é bem assim, porque todos os estudos aqui mais recentes mostram que quando se reduz a jornada de trabalho, aqui se reduz a jornada de trabalho, tem também ganhos econômicos para a empresa. tem aumento de produtividade, tem uma diminuição da rotatividade, porque a rotatividade é custo de contratação, de treinamento, é custo da empresa também. Tem uma queda do nível de faltas, do absenteísmo, tem uma queda dos atestados, atestado médicos. Até ontem, eu estava conversando com um empresário, com 20 empregados, ele adotou há 3 meses essa jornada 5x3 e tal, e reduziu a
1: por
0: jornada.
1: Por 2, né? 5x2, né?
0: 5x2, desculpa. E reduziu a jornada. Ele disse, ó, uns 3 meses antes, tinha 4 atestados por semana. Não tem mais nenhum depois disso que adotou. Nenhum atestado. Ele está falando. Então, ou seja, e o nível de satisfação das pessoas para trabalhar dão resultados. A questão da produtividade. De fato, a produtividade no Brasil é baixa, mas ela é baixa fundamentalmente pelo tipo de atividade econômica que nós temos gerado. Mas mesmo da Constituição de 88, um estudo aqui nosso, que a gente fez um dossiê, lá do Rio Pessoal, lá do Rio Grande do Sul, um estudo mostrando que a produtividade de 88 para cá cresceu 30%. Não é muito, é verdade, é muito menor do que o período anterior. Mas essa produtividade não foi redistribuída em forma de redução do tempo de trabalho. Então, e a produtividade aqui também é um critério que tem que ser, algo bastante complexo. É bastante complexo o estudo da produtividade, porque não pode ser muito generalizado, ele tem diferenciações setoriais. Se você pegar o valor agregado do conjunto da economia, você vai colocar o número total, o total da riqueza produzida versus o número de horas trabalhadas. Quando você tem um mercado de trabalho que produz muito poucos salários, atividades muito na área de serviços, isso são atividades, setores que têm menor capacidade de agregar riqueza, e são setores que têm dificuldade de aumentar a produtividade. Me pega como exemplo, um garçom de um bar. Como é que ele tem aumentar a produtividade? A única forma de aumentar a produtividade, tudo bem, ele pode ter mais destreza no atendimento, vai adquirindo com o tempo, né, com a experiência aqui. Mas, atendendo um número de pessoas, no mesmo tempo de espaço. Mas isso significa que as pessoas vão ter que ficar esperando mais tempo para ser atendida. Então, é muito difícil, por exemplo, como é que você vai faz produtividade isso. Então, ou seja, esse debate eu acho que está muito mal colocado. Então, o que a gente tem que falar aqui é o seguinte: a dinâmica da economia, a dinâmica do emprego, depende de muitos, muitos outros fatores. A Islândia foi o país que mais avançou na adoção da jornada 4x3. Agora, se você pegar o desempenho econômico recente da Islândia, é muito bom. É muito bom do ponto de vista do PIB. Por que nós estamos falando isso? É que nós não podemos fazer uma atribuição direta à introdução dessa medida para poder atribuir isso aos efeitos econômicos. Porque os efeitos econômicos dependem de muito, muito, muito outros fatores. Muito. Muito outros fatores. Depende, né? Por exemplo, eu vou dizer, ó, quando o Getúlio, nos anos 30, começou a instituir os direitos trabalhistas, também tinha oposição empresarial muito forte. Mas como, a partir de 33, a economia começou a deslanchar, a crescer de forma sustentável, as críticas a essa legislação foi perdendo força. Assim como o salário mínimo, né? A crítica era muito forte, mas depois foi apresentando resultado positivo, muito mais positivo que negativo, do ponto de vista de ser um elemento dinamizador da economia, um elemento distribuidor de renda, um elemento que contribuiu fortemente para reduzir o nível de pobreza na sociedade brasileira. Um elemento que estimulou a formalização dos contratos, ajudou também a estruturar uma série de políticas públicas, inclusive a melhorar as contas da Seguridade Social, né? Com todos esses efeitos positivos, né? Essas críticas não sustentaram. Então acho que a gente tem que olhar com cuidado, porque acho que tem espaço sim de adaptação. Tem espaço para crescimento também da produtividade, tem espaço para um rearranjo econômico, se alguns setores que de fato vai ter elevação de custos, mas a elevação de custos também tem que ser mensurada, como o próprio IPEA fez um estudo muito interessante, o Felipe Pateu, muito interessante, vendo o impacto dessa medida vai ser similar àquela da elevação do salário mínimo, né? Porque ela não tem só efeitos negativos, ela tem efeitos, né, também positivos. Se pode significar uma elevação de custo para alguns setores, a elevação de custo significa mais renda. Mais renda significa estimular outro tipo de atividade. Ou seja, pode ter um efeito dinâmico do ponto de vista econômico e não só negativo, como você apregou fortemente no período recente.
1: Muito
0: bem. A questão da inflação também. A inflação depende, né, de uma série de fatores. Uma parte da redução da jornada vai ser compensada com ganho de produtividade no curto e médio prazo. Vai ter alguns setores que vão ter um pouco mais de dificuldade? Pode sim ter alguns setores com um pouco mais de dificuldades. Por exemplo, as micro e pequenas empresas vão ter mais dificuldade de ajuste, mas a própria medida prevê uma legislação complementar para ter formas de compensação às pequenas e microempresas, né, para o setor que está mais vulnerável em função disso. Então, ou seja, acho que a gente tem que ir com cuidado.
1: Muito bem.
0: A economia brasileira pode mal? Pode. Mas não vai ser isso que vai explicar. Ou ela pode ir bem, e muito melhor que como a Islândia, mas não é só a redução do trabalho que explica a melhora da economia da Islândia, é muitos outros fatores. Então, acho que a gente tem que ter um pouco mais de cuidado para não fazer análises que são, de fundo, defesa de posição, para manter as coisas como estão, sem que isso, historicamente, tenha sido comprovado pelos exemplos que eu citei aqui. Né?
1: Tá certo. Professor de Economia da Unicamp, pesquisador do Centro de Estudos Sociais e de Economia do Trabalho, José Dari Krain. Professor, muito obrigado pela gentileza, deu uma aula para a gente aqui sobre o assunto e até uma próxima oportunidade, hein?
0: Nós que agradecemos e esperamos que essa medida tenha efetividade e que a gente possa ter uma vida coletiva mais civilizada, que essa medida contribui para isso, né?
1: Tomara.
0: Um abraço.
1: Um abraço. 1h28, aproveitar que a gente está falando de assunto econômico, vamos acionar a Júlia Viana. Informações sobre os índices, ou índice de desemprego, que subiu um pouquinho em relação ao mês anterior, mas caiu na comparação com o mesmo período do ano passado, segundo o IBGE.
2: O desemprego ficou em 5,8% no trimestre de fevereiro a abril de 2026, segundo a PNAD contínua divulgada nesta quinta-feira pelo IBGE. Foi a menor taxa já registrada para um trimestre encerrado no mês passado, desde o início da série histórica em 2012. Apesar disso, o índice subiu 0,4 ponto percentual em relação ao trimestre encerrado em janeiro, quando estava em 5,4%. Na comparação com o mesmo período do ano passado, porém, houve queda de 0,8 ponto percentual. Em abril de 2025, a taxa era de 6,6%. No trimestre encerrado em abril, o Brasil tinha 6 milhões e 300 mil pessoas desocupadas. O número representa alta de 8% em relação ao trimestre anterior, encerrado em janeiro. Já na comparação com o mesmo período de 2025, houve queda de 11,3%, o equivalente a 809 mil pessoas a menos em busca de trabalho. O economista André Perfeito avalia que o mercado de trabalho está mais resiliente.
3: O indicador, apesar de ter tido alguma piora na margem, a gente vê outras aberturas mostrando ainda a força do mercado de trabalho. Por exemplo, rendimento médio real das pessoas continua subindo em termos reais, ou seja, acima da inflação. Isso mostra, mais uma vez, né, um mercado ainda bastante resiliente, mas sem dúvida nenhuma, a persistência de juros nesse patamar, ao longo de muito tempo, vai começar a fazer parar de cair a taxa e ficar nesse patamar, né? Tem que lembrar que o mercado de trabalho está mais resiliente do que inicialmente pensado.
2: O levantamento do IBGE mostra ainda que o rendimento médio do trabalhador chegou a R$ 3.732,00, com um crescimento de 5,3% em um ano. A massa de rendimentos, que é a soma de todos os salários pagos no país, alcançou R$ 377 bilhões. A taxa de informalidade caiu para 37,2% da população ocupada, o equivalente a 38 milhões de trabalhadores sem carteira ou atuando por conta própria sem registro. Na comparação anual, os setores que mais abriram vagas foram informação e comunicação, atividades financeiras e serviços ligados à administração pública, saúde e educação. Outro dado destacado pelo IBGE foi a queda no número de desalentados, pessoas que desistiram de procurar emprego. Essa população recuou mais de 15% em relação ao mesmo período do ano passado. Com a colaboração de Frederico Goulart, do Rio de Janeiro, Júlia Viana.
1: 1:31, vem aí o Matheus de Souza.
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0: quarta-feira, 29 de maio de 2026. O ex-governador do Rio de Janeiro, Cláudio Castro, desistiu de concorrer a uma cadeira no Senado. A retirada da pré-candidatura ocorre após ele ser alvo de operações da Polícia Federal, suspeito de viabilizar aportes bilionários do Rio Previdência, fundo de pensão dos servidores do Rio, para o Banco Master. A ação ocorreu 11 dias depois de outra operação contra o ex-governador, que apura a atuação em favor do grupo Refit, ligado ao empresário Ricardo Magro, investigado por sonegação bilionária e lavagem de dinheiro. O traficante Gerson Palermo foi encaminhado ao Presídio Federal de Campo Grande nesta quinta-feira, após passar por uma audiência de custódia. Apontado como um dos chefes do PCC, Palermo foi preso na Bolívia na terça-feira. O criminoso ficou foragido por 6 anos depois de romper a tornozeleira e fugir da prisão domiciliar concedida em 2020. Gerson Palermo responde por crimes como tráfico internacional de drogas e assaltos a bancos. Quase 500 mil de soldados russos já foram mortos desde o início da guerra na Ucrânia, de acordo com o Serviço de Inteligência do Governo do Reino Unido. Outra pesquisa, divulgada em janeiro deste ano pelo Centro para Estudos Estratégicos Internacionais americano, estimou em mais de 1 milhão a soma de mortos ou desaparecidos no lado russo. O grande número aumenta especulações de que o presidente da Rússia, Vladimir Putin, possa anunciar uma nova convocação obrigatória de militares. No horário de Brasília, 1h33.
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2: Uma hora 34 minutos. Mais uma vez, bom dia a você que nos acompanha aqui no CBN Madrugada. Ricardo Garcia, o que temos todos os dias nesse horário?
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0: A Carolina tem 40 anos e diz que finalmente conseguiu juntar uma reserva de emergência. Ela fez um cálculo e chegou à conclusão que se investir com rentabilidade de 1% ao mês por 12 anos e não tiver nenhuma emergência, poderá contar com esse dinheiro para pagar a faculdade das filhas. Ela pergunta qual o investimento para garantir essa rentabilidade e que tenha boa liquidez para o caso de uma emergência. Carolina, objetivamente, você pode investir no Tesouro Selic 2036. Você não vai ter a garantia de rentabilidade de 1% ao mês pelos próximos 12 anos, mas vai ter liquidez imediata se precisar sacar os seus recursos. Só para explicar, o Tesouro Selic tem rentabilidade igual à taxa de juros estabelecida pelo Banco Central, que hoje é de 14,5% ao ano, o que dá um pouco mais de 1% ao mês. Mas essa taxa pode mudar para menos ou para mais, dependendo das condições econômicas e das projeções para a inflação. Se você quiser travar o ganho atual de 1% ao mês, poderia investir no Tesouro Prefixado 2037. Mas se precisar resgatar a aplicação antes do vencimento, vai ficar sujeita a perdas. Isso por causa da marcação a mercado. Outro detalhe importante é que no longo prazo, o relevante é a diferença entre o rendimento da aplicação e a inflação, o que só dá para garantir investindo em outro título, o Tesouro IPCA. Então, para deixar as coisas simples e eficientes, a melhor alternativa para você é o Tesouro Selic 2036. Até a próxima e continue mandando as suas perguntas para cbndinheiro@cbn.com.br.
1: 1h37, agora é a hora do Viva Voz. Carol Morana, Dédia Calado, Vera Magalhães, participação da reportagem CBN.
2: Já vamos correr para Brasília, porque tem notícia quentinha. Igor Cardim, o julgamento que discute a mudança na lei da ficha limpa foi suspenso. Nos conte por quê. Boa noite novamente.
3: Boa noite, Débora, Vera e também aos ouvintes. Pois é, o ministro do Supremo Tribunal Federal, Gilmar Mendes, pediu vista e suspendeu, portanto, o julgamento sobre as mudanças na lei da ficha limpa, aquelas que foram aprovadas pelo Congresso Nacional no ano passado. Com essa decisão, o magistrado tem agora 90 dias para devolver o processo ao plenário do STF, enquanto os demais ministros ainda podem antecipar os votos até o fim do julgamento virtual marcado para esta sexta-feira. Até o momento, dois votos foram anexados ali pela derrubada da flexibilização da legislação da ministra Carmen Lúcia e também do ministro Luiz Fux. A ministra Carmen Lúcia, que é relatora deste caso, eles defenderam a retomada das regras anteriores, nas quais o prazo de 8 anos de inelegibilidade começa a ser contado apenas após o cumprimento integral da pena. O julgamento, como eu disse, ocorre então no plenário virtual do Supremo Tribunal Federal, onde eles anexam os votos. As alterações aprovadas pelo Congresso no ano passado reduziram o período de inelegibilidade em alguns casos e podem beneficiar políticos condenados ou cassados, abrindo um caminho para as candidaturas nas eleições deste ano. Entre os nomes apontados como possíveis beneficiados estão os dos ex-governadores Antônio Garotinho, Sérgio Cabral e José Roberto Arruda, além do ex-presidente da Câmara, Eduardo Cunha. No voto da ministra Carmen Lúcia, ela afirmou que as mudanças representam um retrocesso e são incompatíveis com os princípios da probidade administrativa e da moralidade pública. Ela também declarou que as novas regras podem criar cenário de impunidade ou anistia para condenados. Já a PGR defendeu a constitucionalidade da maior parte das alterações da lei que foi aprovada pelo Congresso no ano passado. Débora e Carol.
2: Obrigada pelas informações, Igor. Vera, a posição do ministro Gilmar Mendes sobre o tema já é conhecida?
4: Ele tende a votar para admitir, para reconhecer algumas, pelo menos algumas das mudanças feitas pelo Congresso, da lei da ficha limpa, Débora. Mas ele pediu vista meio para botar a bola no chão, porque são dois votos já para derrubar todas as alterações, portanto, restabelecendo a lei tal como ela foi aprovada lá atrás. Existe uma boa possibilidade de que outro ministro, que provavelmente seja o ministro Dias Toffoli, peça também destaque ao plenário físico. Então, tirar do plenário virtual e marcar uma sessão do plenário físico para discutir esse assunto, para que os argumentos pró e contra sejam debatidos entre os ministros, e aí com sessão televisionada pela TV Justiça, etc. O problema é que tudo isso acontece já na antessala das convenções partidárias, muitos pré-candidatos já estavam aí com a estrutura de campanha montada, na expectativa de poder ser candidatos graças às alterações feitas na lei da ficha limpa, e agora isso tudo está em perspectiva, está tudo sub júdice, com uma boa possibilidade de que caia, porque o voto do ministro Fux, por exemplo, surpreendeu. Havia muita gente que achava que ele ia votar pela admissibilidade da lei. E ele votou integralmente com a ministra Carmen, mantendo a lei anterior. Então, o clamor popular e a ideia de que se está mexendo numa lei que foi aprovada a partir de um projeto de iniciativa popular, que é a lei da ficha limpa, parece estar mudando alguns votos. Então, ninguém arrisca um placar. E agora, com essa possibilidade de a coisa ficar ainda mais para mais próximo da eleição, com esse pedido de vista, e com o fato de que deve ser destacado para votação em plenário.
2: Muita gente de olho nessa decisão, né, Vera? Como o Igor me lembrou, Eduardo Cunha, Antônio Garotinho, Sérgio Cabral. Garotinho, inclusive, cotado para ser candidato a governador aqui no Rio, né? Nessa nossa eleição sui generis aqui do estado.
4: Exato. O Zé Roberto Arruda também hoje em dia está filiado ao PSD, do Gilberto Kassab, e é pré-candidato ao governo do DF, está em plena campanha contra a governadora Celina Leão, crítico ali ao Master, na relação toda do ex-governador Ibanez com o Master, etc., e deu uma freada na pré-campanha a partir do momento em que a ministra Carmen colocou em pauta para votação. O prazo máximo de devolução de um pedido de vista é de 90 dias corridos. Se for isso, e ficar esse tempo todo, tem um bom risco das pessoas serem candidatas ou até colocarem a candidatura e lá na frente terem de recuar ou até uma vez eleitas terem de abrir mão do mandato. Então tem uma dose maior ainda de insegurança a partir desse pedido de vista.
2: Bom, vamos para o nosso próximo assunto, que é a aprovação pela Câmara da PEC, que trata do fim da escala 6x1. Agora o texto vai para o Senado. A Larissa Lopes está acompanhando. Teve conversa do presidente Lula com o presidente da Câmara, Hugo Mota. Larissa, boa noite para você de novo.
5: Teve sim, Carol. Boa noite para vocês, boa noite, ouvinte. O presidente Lula, ele ligou para Hugo Mota depois da aprovação da PEC, que põe fim à escala 6x1 na Câmara, e Lula reforçou a importância de que o Executivo e o Legislativo trabalhem juntos por pautas ali prioritárias. Lembrando que Lula até está, né, num momento ali de proximidade com Hugo Mota, o que não está acontecendo muito com Davi Alcolumbre, né? É uma situação diferente. E, inclusive, Carol, o ministro do Trabalho, Luiz Marinho, que ontem eu até mencionei, ele estava acompanhando a votação lá na Câmara, ele disse esperar a aprovação da PEC no Senado ainda no primeiro semestre deste ano. Então ele está bem otimista aí. Ele disse que não gosta muito de falar sobre prazo para o parlamento, que seria uma certa interferência, e também busca de interferência executiva e legislativa, que segundo ele não é saudável, mas ele disse que se o Senado tiver debruçado com prioridade, com desejo da agilidade que a Câmara trabalhou, ele crê que 30 dias é o suficiente para a aprovação desta PEC. Essa fala do ministro Luiz Marinho foi hoje à tarde, depois da divulgação dos dados ali sobre geração de empregos em relação ao mês de abril. Lembrando que depois de ser aprovada, né, com ampla maioria na Câmara, essa votação ontem que terminou por volta das 11h40 da noite, essa PEC, ela chega agora ao Senado, deve começar a tramitar já na Comissão de Constituição e Justiça nos próximos dias, em meio ao calendário eleitoral e festas juninas. No entanto, né, há dúvidas sobre a celeridade de tramitação da matéria, né, que foi até essa esperança aí de Luiz Marinho. Marinho. O governo espera que seja aprovado o mesmo texto, sem mudanças profundas. Caso contrário, a PEC tem que voltar para a Câmara. Nas redes sociais, o presidente Lula até agradeceu ao presidente Hugo Mota e indicou que vai trabalhar para aprovar a proposta no Senado. E enquanto isso, né, Lula vai conversar, o ministro Marinho também, mas Alcolumbre também é procurado por setores empresariais que defendem que o debate a respeito da jornada ocorra apenas depois das eleições. Carol.
6: Obrigada, Larissa. Parece que é uma questão de timing, né, Vera? Aquilo que você estava falando ontem deve realmente passar no Senado. A dúvida é se vai ser no primeiro semestre, se vai ser ainda antes da eleição. Quando é que vai ser essa votação, né?
4: Não tenho mais a menor dúvida de que vai ser antes da eleição. Eu já tinha cravado isso com base apenas na lógica eleitoral. Mas agora, falando com senadores, apurando, depois da comoção que houve na Câmara, aquela gritaria, até adesão de setores do PL, o que o empresariado está em busca agora é de minimizar danos. Então, talvez apostar numa transição mais longa ou talvez apostar em propostas alternativas como essa apresentada pelo senador Rogério Marinho, que é coordenador da campanha do Flávio Bolsonaro, que libera empregadores ali para fazer um horário flexível e fazer um regime até alternativo ao da CLT. O Flávio Bolsonaro é signatário dessa PEC, que é diferente da que saiu da Câmara, mas talvez haja um recuo deles em relação a isso, a depender da popularidade que a derrubada da escala 6x1 e a redução da jornada de trabalho alcançarem. Hoje, por exemplo, muita gente já dando relatos de que esse assunto está sendo discutido nos ônibus, no metrô, nos pontos ali de fluxo. Então, um assunto que ganhou realmente a famosa boca do povo, está na boca do povo. Quando um tema atinge esse tipo de popularidade e de ali se espraia em toda a sociedade, é muito difícil você se contrapor a ele sem ficar estigmatizado e sem comprar para si prejuízos eleitorais. Então, a gente vê o PL já bastante dividido em relação a isso. Uma parcela foi para um lado da bancada da Câmara e outra foi para outro. No Senado ainda parece haver uma posição mais pró-empresariado, pró-empregadores, mas isso pode mudar a depender da atração que o assunto ganhar a partir de agora, porque realmente se trata aí de um marco histórico. Você tinha um regime que vigorava desde a CLT, que mudou na Constituinte e que mudou agora. Então, são mudanças que levam décadas para acontecer. A gente está vendo uma redução, portanto, da jornada semanal de trabalho depois de, pelo menos, aí, 3 décadas desde a Constituição de 1988. Então, o Lula vai tentar capitalizar isso ao máximo, já está fazendo isso. Essa pequena pressão que a gente vê o ministro Luiz Marinho fazendo sobre o Senado faz parte desse movimento aí todo que é planejado, de o governo ficar o tempo inteiro chamando para si a autoria e o protagonismo e a iniciativa desse assunto. Não vai ser o presidente do Senado que vai querer ficar contra isso em ano eleitoral. Dificilmente até o próprio Flávio Bolsonaro vai conseguir sustentar uma posição contrária por muito tempo e sem flexibilizar a sua fala a esse respeito.
7: Vera, você acha que pode aumentar uma pressão por mais subsídios ao setor produtivo ou não tem de onde tirar?
4: Também vai ser uma das tentativas no Senado de aumentar ali algum tipo de desoneração de folha. Como eu falei antes, também uma possibilidade é aumentar a transição, fazer mais gradual para que não se resolva tudo em 2027. Como é a proposta que saiu da Câmara. Então, atenuantes vão ser apresentadas no Senado. E aí, a depender do que vier, podem passar. Mas simplesmente evitar a aprovação do texto, conseguir deixar até para depois da eleição, acho muito pouco provável.
2: Vamos para o nosso próximo tema, que é o socorro ao BRB. Ana Carolina Tomé tem mais detalhes de Brasília. Oi, Ana.
8: Oi, Débora. O governo do Distrito Federal e a União assinaram um acordo nesta quinta para viabilizar um empréstimo de cerca de 6 bilhões e meio de reais para cobrir o rombo nos cofres do Banco de Brasília. O dinheiro será pago pelo Fundo Garantidor de Crédito, o FGC, para que o BRB possa, enfim, se recuperar do desfalque causado pelas negociações com o Banco Master de Daniel Vorcaro. Em troca, o governo local terá de fazer um ajuste fiscal e ofereceu ainda dinheiro de fundos para viabilizar a operação. O termo foi assinado após uma reunião entre a cúpula do GDF e a Advocacia Geral da União no gabinete do ministro Luiz Fux no Supremo Tribunal Federal. Fux é o relator de uma ação em que o GDF pedia a intervenção da União na crise. O ministro optou por buscar a conciliação. Os termos estabelecem que o GDF fica liberado para buscar um empréstimo para o BRB no valor de até 16% da receita corrente líquida, o que garante o valor de 6 bilhões e meio de reais. O dinheiro, no entanto, não sairá do caixa da União e não haverá garantias do Tesouro Nacional. Os recursos serão pagos pelo FGC com garantia de um consórcio de bancos. Se houver um calote do GDF, o FGC está garantido por esses bancos. Além disso, os bancos têm ainda a contragarantia das parcelas do GDF no Fundo de Participação dos Municípios e no Fundo de Participação dos Estados, como explicou o advogado-geral da União Substituto, Flávio José Romã.
9: Quem garante o Fundo Garantidor de Crédito são esse pool de bancos. Esse pool de bancos, numa eventual inadimplência do GDF, que a gente espera não vai acontecer, eles então seriam acionados pelo FGC e quitariam a dívida e teriam como garantia os fundos constitucionais do Distrito Federal. Então o Distrito Federal alocou 2 desses fundos para formar essa contra-garantia. Então, com isso, se criou todo um ambiente favorável para essa negociação.
8: Segundo a governadora Celina Leão, o prazo para o pagamento do empréstimo será de 15 anos. O GDF também vai precisar fazer um ajuste fiscal que ainda não foi detalhado e enviar um projeto de lei à Câmara Legislativa pedindo aval para que o dinheiro dos fundos, que são destinados para saúde, educação e outras áreas de serviços públicos, possam ser dados como contragarantia na operação de crédito. Volto com você.
2: Obrigada, Ana, pelas informações. A orelha do Daniel Vorcaro está queimando, viu, Vera? Porque os ouvintes estão indignados, porque o BRB está nessa situação por causa do Banco Master. O impacto nas contas públicas do GDF vai acontecer de qualquer forma. Nesse caso do empréstimo menor, seria um impacto menor do que uma liquidação, né?
4: É menos grave do que o banco quebrar. Em termos de impacto para o GDF, para os correntistas, obviamente, também para os servidores do DF. Só por isso, todo mundo aceitou dar sua parte de sacrifício para salvar esse banco. Mas, na verdade, o que se viu aí, né, foi uma fraude combinada entre a gestão do banco e o Master. E agora, o que resta esclarecer é o grau de ciência que o governo do Distrito Federal, que o governador Ibanez Rocha e a vice-governadora e hoje governadora Celina Leão tinham desse esquema, do quanto que era fraudulenta aquela história de várias ali carteiras de fundos que o BRB estava adquirindo, carteira sem nenhum lastro, sem nenhum tipo de liquidez, totalmente feitas para fraudar, quando o Master já estava naquela situação dele caminhando para uma completa insolvência. Então, ainda deverá ter outros desdobramentos no campo da investigação criminal, da justiça, que vão atingir os políticos de maneiras diferentes. Está sendo interessante ver que agora a estratégia da governadora é se distanciar do Ibanez, porque ele que já era tóxico agora se tornou radioativo. Tem uma grande possibilidade dele se tornar inelegível diante de tudo que está se apurando em relação ao BRB e a outros rombos que tem no governo. Então, ela está tentando se mostrar indignada e que não sabia de nada. Vamos ver se isso vai colar perante o eleitorado de Brasília, porque os dois sempre foram casca de bala ali, muito próximos, e agora estão ali fazendo algo que parece uma encenação pública de um rompimento.
1: Vera Magalhães com a Nadédia Calado, também a Carol Moran. No Viva Voz, e a gente sempre representa aqui no CBN Madrugada. Obrigado a você que nos acompanha. Caetano Cabral, direto de Mairi, na Bahia, está pelo WhatsApp aqui no 11 999 11 9981. Obrigado pela participação também do nosso ouvinte, o Ayrton Dias Ferreira. Ele e a Sueli estão em Campinas tomando chocolate quente com bolachas de nata. Que beleza, hein? Lá em Contenda, no Paraná, é o nosso ouvinte Adão, que manda o seu bom dia. Jamil, de Caraguatatuba, manda também a sua mensagem. Obrigado a você que participa também via YouTube. Galera trocando ideias aqui no nosso chat democrático. Mauro Balena, também Fábio Martins. A mensagem que chega também do Edilson Almeida. Obrigado a você que participa pelo e-mail. É só entrar no site cbn.com.br, clique lá no Fale com Âncora, como fez aqui o Marcelo Cabreira. Deve ser Brasília, né? Tá com DDD 61. E obrigado a você que interage também via Instagram, aqui na rede social, @phcgalvão. Você pode interagir conosco pelo Insta, repetindo, @phcgalvão, como faz aqui o nosso ouvinte, o Thiago Lima Reis, sempre conosco, direto de onde que está o Thiago Lima, hein? Não colocou aqui, mas está sempre na nossa companhia. Também Givaldo Nascimento participando via Instagram no @phcgalvão. 1h57, Débora Costa tem informações de Minas Gerais, mostram aqui dados que mostram o racismo estrutural que temos no Brasil.
10: O Brasil tem mais de 388 mil pessoas em situação de rua e dessas, 7 em cada 10 são negras. É o que demonstrou o novo informe técnico divulgado pelo Observatório Brasileiro de Políticas Públicas com a população em situação de rua da UFMG. Os dados foram compilados com base na atualização do CAD Único. Na comparação com o fim de 2025, os números continuaram estáveis, com aumento apenas de 7%. Ainda conforme o relatório, os estados do Sudeste concentram 61% das pessoas em situação de rua no Brasil. Além disso, São Paulo é a capital brasileira que lidera o ranking ao registrar mais de 108 mil pessoas vivendo nas ruas nessas condições, seguida pelo Rio de Janeiro, com 24 mil sem teto, e em terceiro lugar, Belo Horizonte, com mais de 16 mil pessoas nesse patamar de vulnerabilidade. Segundo o coordenador do Observatório e professor da UFMG, André Luiz Freitas, o aumento progressivo da população de rua no país está associado ainda ao período da pandemia de Covid-19. Porém, ele reforça que o problema é também histórico e uma consequência da ausência de políticas públicas estruturantes desde o fim da escravidão.
11: Nós estamos falando de uma população que historicamente tem sofrido por processos de exclusão, de segregação e de vulnerabilização nas nossas cidades. E não basta somente que postos de trabalho sejam oferecidos. É de fundamental importância que a essas pessoas sejam dadas condições para que elas possam, de fato, acessar a esses postos de trabalho. A cada 10 pessoas em situação de rua no Brasil, 5 não terminaram o ensino fundamental e 11% ainda se encontram em situação de analfabetismo.
10: O especialista ainda destacou que o cenário tende a se agravar nos próximos anos se os governos não passarem a adotar políticas, principalmente nas áreas de moradia, educação e trabalho. Procurada, a Prefeitura de São Paulo questionou a metodologia usada usada pela UFMG, já que, segundo o município, os dados do CadÚnico são autodeclaratórios e cumulativos, podendo gerar divergências. Afirmou ainda que a última pesquisa do município indicou cerca de 31 mil pessoas vivendo nas ruas. Sobre as políticas adotadas, a nota diz que a cidade de São Paulo possui a maior rede socioassistencial da América Latina, com, por exemplo, mais de 27 mil vagas de acolhimento, entre outras ações. Também em nota, a Prefeitura de Belo Horizonte afirmou que mantém uma rede estruturada de proteção e atendimento à população em situação de rua, com ações integradas nas áreas de assistência social, saúde, moradia e inclusão produtiva. Já a Prefeitura do Rio de Janeiro não se pronunciou. De Belo Horizonte, Débora Costa.
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0: Sexta-feira, 29 de maio de 2026. O governo do Distrito Federal assinou um empréstimo de 6 bilhões e meio de reais com um grupo de bancos para cobrir o rombo do BRB. O ministro da Fazenda, Dario Durigan, disse que a liquidação do Banco Regional de Brasília custaria 17 bilhões de reais ao Fundo Garantidor de Crédito. A investigação da Polícia Federal sobre o aporte de 12 bilhões do BRB no Banco Master por meio da compra de carteiras falsas indica que a instituição financeira estatal teve participação direta nas fraudes e, por esse motivo, não pode ser considerada vítima do esquema do banqueiro Daniel Vorkaro. A nave espacial New Glenn, considerada uma das mais poderosas do mundo, explodiu nesta quinta-feira. Fazia parte de um teste na base de lançamentos da Blue Origin de Jeff Bezos. O foguete passava por um teste estático, que é quando o equipamento não chega a deixar o chão. O experimento tinha como foco a futura missão NG4. O plano era de que a nave enviasse ao espaço os primeiros satélites da Amazon Leo, similares aos usados pela Starlink de Elon Musk. O tenista brasileiro João Fonseca volta à quadra hoje pelo torneio de Roland Garros disputado em Paris. Na terceira rodada da competição, ele enfrenta o sérvio Novak Djokovic, tricampeão do torneio e maior vencedor de Grand Slams da história. Na quarta-feira, o brasileiro venceu Dino Prismic de virada por 3-2 em partida de quase 3 horas e meia. O jogo entre Fonseca e Djokovic começa por volta das 10h30 da manhã. Horário de Brasília, 2 horas e 2 minutos.
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0: 12h04, aqui com o Ricardo Garcia na mesa de som. Vamos juntos até às 5 e agora a Jade Ramos conta pra gente como estará o tempo em todo o Brasil.
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2: Na manhã desta sexta-feira, a atuação de áreas de baixa pressão aumenta as instabilidades e favorece pancadas de chuva mais isoladas em áreas do oeste de Santa Catarina, no noroeste do Rio Grande do Sul e no oeste do Paraná. Em relação às temperaturas, a sensação de frio continua. Em Porto Alegre, faz 12 graus agora pela manhã. Já no sudeste, a circulação marítima mantém a chance de chuvas mais fracas e isoladas no litoral de São Paulo, no Rio de Janeiro e no Espírito Santo. Na capital paulista, o céu fica mais encoberto e as temperaturas seguem amenas. A mínima alcança os 13 graus. Já no centro-oeste, o predomínio de tempo mais firme e seco em grande parte da região e com temperaturas elevadas à tarde. Pela manhã, faz 18 graus em Brasília e 19 em Goiânia. Já no Nordeste, os ventos úmidos continuam favorecendo chuva frequente entre o litoral da Bahia e o Rio Grande do Norte. E no norte do país, o dia começa com 24 graus em Belém e Manaus. Jade Ramos, da Clima Tempo, para a CBN.
0: Duas e cinco, agora o destaque do esporte com Gabriel Dudziak.
3: Foram definidos na noite de hoje os últimos classificados para as disputas de mata-mata das Copas Libertadores e Sul-Americana. Pela Libertadores, os brasileiros Palmeiras, que venceu o Júnior de Barranquilla por 4-1, e Cruzeiro, que bateu o Barcelona de Guayaquil por 4-0, avançaram em segundo lugar. e por isso aguardam agora por um dos primeiros colocados nas oitavas de final em sorteio que será realizado nesta sexta-feira ao meio-dia. As definições dos terceiros colocados da Libertadores também revelaram os confrontos dos brasileiros na fase play-off.

0: mundo começa a chegar.
1: O clima da Copa do Mundo já toma conta das ruas do Brasil. Entre bandeirinhas, pinturas e festas temáticas, os brasileiros preparam a torcida para a estreia da seleção no Mundial. E para empurrar a seleção, um dos redutos mais tradicionais do Rio de Janeiro vai voltar com força total. O Alzirão, na zona norte da capital fluminense, vai transmitir todos os jogos do Brasil após ter ficado sem programação na edição de 2022. O evento coleciona quase 50 anos de história e promete ter comidas, bebidas e shows. O aposentado Marcelo Antunes frequenta a festa há décadas e comemorou o retorno.
2: Eu moro aqui desde 69, então desde 94. Para mim foi uma surpresa, né? Ele tá voltando, porque na última Copa não teve, né? Mas a festa aqui é muito animada, sempre foi, né?
1: Embora muitos torcedores demonstrem ceticismo com a fase atual do time, tem gente que prefere o otimismo. É o caso da Soneli Schmidt, que mantém a esperança de ver o Brasil ir longe na competição.
3: Não tá muito fácil, né? Mas a gente tá confiante, sabe? Eu acho que os jogadores também agora estão mais confiantes, tá todo mundo empenhado a trazer esse ex pra gente. Eu acho que vai dar certo.
1: A empolgação das ruas também ganhou o incentivo oficial. A Prefeitura do Rio anunciou um concurso para premiar os bairros com decoração mais bonita. A mobilização se repete em outros estados, como nas cidades mineiras de Patrocínio e Machado. Em Salvador, a TV Bahia também lançou uma competição para escolher a rua mais enfeitada para o Mundial. A caminhada rumo ao Hexa começa no dia 13 de junho, às 7 da noite, contra o Marrocos. Na segunda rodada, no dia 19, a seleção enfrenta o Haiti. O Brasil encerra a participação na fase de grupos no dia 24 de junho contra a Escócia. Do Rio de Janeiro, Isa Morena.
0: 2:09. A gente vai abrir espaço agora aqui no CBN Madrugada para a principal notícia do dia. O fato de o governo americano ter classificado o PCC, Comando Vermelho, como grupos terroristas. E a gente vai acompanhar agora uma entrevista que foi ao ar no Ponto Final com a Carol Moran, Débora Freitas, conversando com o professor Maurício Santoro.
4: Professor, muito boa noite, seja bem-vindo.
5: Boa noite, Débora. Boa noite, Carolina. Realmente uma notícia de enorme impacto para o Brasil, tanto em questões de cooperação internacional, de segurança pública, quanto também pelas consequências que traz para a disputa eleitoral no Brasil, né? Seja pela disputa pela presidência da República, seja nas corridas pelo Congresso Nacional, pelos governos estaduais, isso vai ter muita repercussão e é claro que é uma medida que favorece bastante a oposição, porque no quadro político que a gente tem hoje aqui no Brasil, são os políticos oposicionistas que vêm defendendo essa classificação de terroristas para as facções do crime organizado brasileiro.
4: Professor, então vamos começar explicando para o nosso ouvinte, na prática, o que, que isso significa. Porque o governo brasileiro tinha restrições em relação a isso, porque havia o receio de perda de soberania nacional, esse status poderia abrir brechas para intervenções externas, ações extraterritoriais. O que significa, o que pode significar na prática essa decisão dos Estados Unidos?
5: Na prática, há duas grandes consequências, né? A primeira delas é que é o seguinte, nos Estados Unidos é muito difícil que as Forças Armadas se envolvam em operações de segurança pública. É uma legislação muito diferente daquela que a gente tem no Brasil, onde essa atuação dos militares é normal. Uma das poucas exceções é exatamente o combate ao terrorismo. Então, classificar o Comando Vermelho e o PCC como grupo terrorista abre a possibilidade de que os militares americanos atuem diretamente contra esses grupos. A segunda consequência é que essa classificação de organização terrorista abre também uma enorme caixa de ferramentas em termos de sanções internacionais, de bloqueios de contas. Então, tudo isso pode afetar muito, inclusive, empresas brasileiras que, de alguma maneira, estejam ligadas nesses braços financeiros das facções.
6: Agora, Maurício, você acredita de fato nessa possibilidade de alguma intervenção? Porque na Venezuela, o governo americano classificou o Trem de Aragua como organização terrorista e isso abriu espaço para a Marinha Americana atuar e afundando barcos, né? Que, segundo eles, transportavam drogas. É possível imaginar algo semelhante aqui no Brasil?
5: Do ponto de vista legal, jurídico, essa classificação abre essa possibilidade. não significa de fato que alguma coisa nesse sentido vá acontecer.

0: vai depender da diplomacia, da política externa brasileira. Mas essa é exatamente uma das razões pelas quais o governo brasileiro se opõe a esse tipo de classificação, porque implica o risco de uma intervenção militar americana. Então, a gente tem também situações, por exemplo, como a que o Equador está vivendo, em que o governo equatoriano decretou guerra aos cartéis, guerra realmente, assim, né, do ponto de vista jurídico, aplicando o direito internacional humanitário, o que é algo muito diferente da abordagem brasileira, que é tratar o crime organizado como um problema de segurança pública, mas não como uma questão militar.
1: Você citou também, né, Maurício, o impacto que isso, que essa decisão vai ter nas eleições. A gente pode considerar que já é o início de uma interferência dos Estados Unidos nas eleições aqui no Brasil?
0: Olha, certamente é uma decisão que tem um enorme impacto político-eleitoral e não por acaso ela foi tomada depois de algumas semanas, né, onde houve vários acontecimentos que beneficiaram o presidente Lula como pré-candidato na comparação com o senador Flávio Bolsonaro. Né? Questão das denúncias envolvendo as relações do Flávio Bolsonaro com Daniel Vorkaro, do Banco Master, a aprovação pela Câmara dos Deputados da PEC, que acaba com a jornada 6x1. E tudo isso havia fortalecido a pré-candidatura do presidente Lula à reeleição e prejudicado a oposição. Agora a gente tem uma decisão que tem um impacto inverso. Né? Então também é algo que dá um pouco de gás, que dá um pouco de energia para uma série de candidaturas oposicionistas. E não só para a presidência da República, mas também para disputas locais, para o Congresso, para governos estaduais.
2: Agora, Maurício, como é que a gente pode ler a posição do presidente americano Donald Trump? Porque ele teve alguns encontros já com o presidente Lula, né? Alguns encontros bastante positivos. No último, no final, classificou Lula como uma pessoa muito dinâmica. Não tocou nesse tema do PCC e do CV, né? Segundo Lula, ele não perguntou, Lula também não falou. E aí agora recebe o senador Flávio Bolsonaro, tirou ali aquela foto, Flávio teve também com Marco Rubio e vem essa decisão. O que a gente pode ler desse bastidor da política americana que parece que dá uma no cravo, outra na ferradura, né?
0: Eu diria que é mais uma manifestação daquele velho provérbio amigos, amigos, negócios à parte. Donald Trump e Luiz Inácio Lula da Silva, de fato, conseguiram construir aos trancos e barrancos uma relação pessoal marcada por um certo nível de cordialidade, de respeito mútuo, o que não é algo que muitos líderes estrangeiros possam dizer do Trump. Mas mesmo com essa relação pessoal positiva, existem determinados interesses do governo Trump que vão muito além das inclinações pessoais do presidente, e principalmente o grupo em torno do secretário de Estado, Marco Rubio, que tem uma agenda muito forte para a América Latina, né, de combater governo de esquerda na América Latina, na Venezuela, em Cuba. E o Brasil hoje é uma exceção dentro do Cone Sul. O Brasil e o Uruguai são os únicos dois governos da região que têm presidentes progressistas que não estão sintonizados com a agenda política de Donald Trump. Então, essa possibilidade de uma vitória conservadora nas eleições brasileiras, de ter um presidente do Brasil na mesma agenda que o presidente dos Estados Unidos, é algo muito sedutor para o governo Trump. Então, não é de se espantar que a administração Trump tenha recorrido a esse tipo de ferramenta, que, aliás, está plenamente também de acordo com aquilo que o Trump já havia feito com relação à Venezuela, ao México, à América Central, esse tipo de classificação para cartéis do crime organizado de outros países latino-americanos.
1: Vários ouvintes aqui nos mandando mensagem, e um deles é o Santos. Esses ouvintes estão vendo como positiva essa classificação. Eles acham que essa é uma forma de realmente acabar com essas facções, né, com o poder que o PCC e que o Comando Vermelho tem hoje, não só no Brasil, mas fora daqui. O PCC já tem 30 anos atuando, o Comando Vermelho deve ter mais tempo, né? Não sei exatamente quanto tempo o Comando Vermelho atua no Brasil, mas décadas também.
2: Remete à ditadura, né? A criação do Comando Vermelho, justamente, né?
1: Então, muito mais tempo, né? E tem uma outra pergunta aqui, um ouvinte contrário, que é o Fernando, que diz o seguinte: um senador tem atribuição de fazer política em outro país, o que pode sofrer alguma consequência? Me parece que o problema não seria exatamente esse, né? Não se sabe se a decisão foi tomada porque Flávio Bolsonaro foi lá, mas fato que ela foi tomada 2 dias dele ter ido lá com essa demanda. Isso também fortaleceria o Flávio nessa disputa? E pediria para você responder também esse questionamento dos ouvintes, se de fato não seria um bom caminho.
0: Bom, primeiro, se a gente olhar as pesquisas de opinião no Brasil nos últimos meses, né, o tema da segurança pública tem aparecido como uma das principais preocupações do eleitor brasileiro. Está ali, passo a passo, com a corrupção. Então, existe essa percepção por parte do eleitor de que o crime organizado é um problema muito grave e que os governos brasileiros não estão conseguindo lidar com isso. E esse tem sido um assunto particularmente difícil, não só para o presidente Lula, mas para os políticos e governos de esquerda, de maneira geral. Então, é um assunto no qual a oposição conservadora tem, digamos assim, uma vantagem, né, nesse tipo de debate. Ela vinha defendendo esse tipo de classificação, esse tipo de intervenção. Ah, isso vai funcionar? Chamar o crime, o PCC, o Comando Vermelho de Terroristas, vai ter uma aplicação prática, um resultado prático? Isso é uma outra questão, isso é um outro debate. Mas o que fica para o eleitor, né, pelo menos para esse eleitor mais conservador, é a sensação de que, olha, alguém está fazendo alguma coisa. Então, por isso o benefício para o senador Flávio Bolsonaro ou para candidatos a governos estaduais. E vai ser também uma dificuldade muito grande para os políticos de esquerda, contrários a esse tipo de medida, porque eles vão ter que apresentar uma alternativa. Dizer, ok, então não é pela via do combate ao terrorismo, mas o que, que pode ser feito agora para resolver esse problema? Então, não são questões fáceis, não são questões triviais. E algo que vai marcar muito essa eleição de 2026 é que os temas internacionais nela vão ter um peso incomum. Em geral, aqui no Brasil, política externa, relações internacionais, não são uma grande questão nas eleições presidenciais, mas esse ano é diferente. Inclusive, há uma percepção muito forte também dos diplomatas estrangeiros aqui no Brasil de como essa agenda ficou importante para a política brasileira.
2: Agora, Maurício, olhando por um outro prisma, né, tem muita gente achando positivo, pode ajudar a solucionar esse problema, que de fato é um grande problema da sociedade brasileira. Agora, a nossa sociedade também é um tanto quanto resistente à ingerência externa, né? Se isso abrir caminho para alguma ação unilateral americana de posicionar navio na costa brasileira, ou como tem feito em relação à Venezuela, pode ser que o impacto na opinião pública seja diferente, né?
0: O Brasil é um país bastante nacionalista, a gente viu isso inclusive em 2025, né? Como o presidente Lula utilizou toda essa questão das negociações comerciais dos Estados Unidos, o tema da defesa da soberania econômica, né, para se colocar ali como defensor desses interesses nacionais e como isso o beneficiou muito em termos de popularidade. Então, provavelmente, o que ele vai fazer agora nos próximos dias ou durante a campanha eleitoral é utilizar novamente essa bandeira, né, e se colocar ali como grande defensor dessa soberania e tentar colocar a oposição como sendo pessoas que estão buscando a interferência estrangeira no Brasil. Só que no cenário que a gente está vivendo também, de uma polarização muito profunda da sociedade brasileira, uma divisão muito grande entre governo e oposição, entre direita e esquerda, haverá também muitos eleitores que vão dizer, olha, paciência, vão defender esse tipo de intervenção estrangeira porque acham que esse é o único caminho. E, vamos dizer, numa situação limite, como a gente viu na Venezuela, como estamos vendo agora em Cuba, há muitas pessoas nesses países também que defenderam essas intervenções americanas. Então é um cenário diferente do habitual que nós estamos agora enfrentando na América Latina.
3: Muito bem, 2:20, aí o professor Maurício Santoro conversando com a Vera Magalhães, com a Carol Moran, com a Débora Freitas, aqui na programação da CBN. São 2:21 e a gente vai agora, Ricardo Garcia, falar sobre o julgamento do assassinato do menino Henri Borel. O Diogo Bugalho, do Rio de Janeiro, traz para a gente as informações.
4: O quarto dia de julgamento do ex-vereador Jairo Souza Santos Júnior e da professora Monique Medeiros, acusados pelo assassinato do menino Henri Borel, foi marcado por depoimentos que retrataram Jairinho como um homem violento e manipulador. Pela manhã, falaram a ex-namorada dele, Natasha de Oliveira Machado, e a filha dela, Kailane, que hoje tem 18 anos. Num depoimento forte, a adolescente contou que Jairinho dava socos, apertava o braço dela e chegou a afogá-la. As agressões teriam começado quando a menina tinha 4 anos. À tarde, outra ex-namorada, Débora Melo Saraiva, também foi ouvida. Ela relatou ter vivido um ciclo de abusos, incluindo violência física e sexual. Jairinho também teria pisado no filho dela, Enzo, quando o menino tinha cerca de 3 anos. Em outra ocasião, o ex-político saiu sozinho com a criança, que voltou com o fêmur quebrado. Os depoimentos aconteceram sem a presença de Jairo no plenário, a pedido das testemunhas. Durante a sessão, a juíza Elizabeth Machado Louro expulsou uma mulher das galerias que estaria observando anotações dos jurados. Ela foi retirada pela PM. Fora do plenário, disse que é uma advogada recém-formada e foi apenas assistir ao julgamento sem a intenção de espiar as atividades do júri. Também nessa quinta, o advogado Fabiano Lopes retornou à banca de defesa de Jairinho. Ele havia infartado no fim de semana e disse que voltou contra recomendações médicas e com apenas 33% de capacidade cardíaca.
5: Se for para morrer, que eu morra com a beca lá dentro, fazendo o meu mister, porque quando eu me propus a ser advogado, eu propus a doar a minha vida pela liberdade, e é isso que eu vou fazer. Agora, o júri poderia sim ser adiado, se o, inclusive esse júri tinha sido marcado para dia 22 de junho, e só não foi dia 22 de junho por causa da Copa do Mundo. A magistrada preferiu antecipar. Eu lidero toda essa banca defensiva, eu escolhi cada advogado, eu estou nesse caso há mais de 4 anos, eu conheço todos os casos periféricos.
4: Com o avanço dos depoimentos, agora são esperadas as falas de Leniel Borel, pai de Henri, e Tainá Ferreira, babá do menino. A previsão é que o júri se estenda até a semana que vem. Com a colaboração de Gabriel Freitas, do Rio de Janeiro, Diogo Bugalho.
3: 12h23, espaço agora para o Bernardo Melo Franco conversando com a Cássia Godoy e com o Sardenberg.
6: O fim da escala 6x1 e a redução da jornada para 40 horas semanais, isso passou na Câmara dos Deputados com uma enorme votação, 462 votos, se não me engano, né? Precisava de 309, teve apenas 19 votos contrários e vai para o Senado agora. Tramitação resolvida, né?
7: Pois é, Sardenberg, 461 votos a favor, apenas 19 votos contrários. É curioso, né? Porque quando a gente olha para esse placar, dá a impressão de que foi uma coisa fácil, pacífica, né? Que já estava dada a aprovação. E muito antes o contrário, né? A gente sabe que foi algo muito discutido, muito debatido, muito. Enfim, muito lutado aí pelas entidades que representam os trabalhadores, enfim, foi um debate intenso até culminar na votação de ontem. Agora, o ouvinte deve se perguntar, bem, o comentarista está dizendo que foi difícil, mas o placar indica uma maioria tão ampla. O que aconteceu? É o milagre da aproximação ou da proximidade da eleição. Foi esse o principal fator que pesou para virar os votos de muitos deputados, especialmente da direita e do Centrão, que estavam tendendo a votar contra e ontem se viram premidos a votar a favor. As pesquisas de opinião, Sardenberg e Cássia, mostram uma amplíssima maioria da população brasileira favorável ao fim da escala 6x1. Uma razão mais ou menos de 7x3, 70% de aprovação para essa pauta, que curiosamente é uma pauta que não está há muito tempo no debate público, né? Ela surgiu com força na eleição de 2024, na eleição municipal, e que agora acabou se tornando um dos principais assuntos, principais temas de discussão no Congresso, nas redes sociais, nas manifestações de rua. Quem é que ganha com essa história? Quem é que ganha com o fim da escala 6x1? Quem fazia essa escala de trabalho não era, em geral, executivo, não era engenheiro, não era advogado. As categorias que mais trabalhavam nesse regime, com apenas uma folga por semana, era gente como os garçons, como as cozinheiras, os cuidadores de idosos, motoristas de ônibus, enfim. É, de fato, uma bandeira que foi muito encampada pela classe trabalhadora. O próprio proponente inicial dessa história, desse movimento, era balconista de farmácia aqui no Rio de Janeiro, lançou esse movimento chamado aí Vida Além do Trabalho, se elegeu vereador pelo PSOL, estava ontem lá comemorando a votação. Se a gente vê o Congresso como uma instância que, em geral, atende muito, é muito sensível aos lobbies empresariais, ontem, de fato, foi um dia, foi uma espécie de um dia da caça, né? Quando os trabalhadores, né, os representantes do trabalho e não do capital, tiveram alguma vitória para comemorar. O que chama atenção também, olhando aí para esse painel de votação, Seidenberg e Cássia, é a mudança, né, a mudança muito expressiva de setores da direita, né? Eu falo aí do PL, do bolsonarismo, que entraram numa espécie de curto-circuito ao ver a popularidade dessa proposta. Veja que em março, dois meses atrás, o Valdemar Costa Neto, presidente do PL, dizia o seguinte: vamos trabalhar para não deixar votar, vamos dar a vida para isso. Essas declarações do Valdemar durante um jantar com empresários em São Paulo. E agora, nessa semana, numa entrevista para a Rádio Jovem Pan, ele disse o seguinte: se não aprovarmos a 6-1, o Lula ganha a eleição. Então veja como é que a oposição acusou o golpe, percebeu a popularidade dessa proposta, viu que o governo poderia tirar um grande benefício eleitoral, como de fato deve tirar, e resolveu mudar em cima da hora, agora em alguns momentos passando uma certa insinceridade. Né? Se a gente olhar o comportamento da oposição nesses últimos dias, primeiro disseram que não iam votar, depois eles pediram vista, depois eles propuseram uma transição de 10 anos e ontem, como uma última manobra, tentaram defender uma proposta de, já que não vai ter mais a 6-1, não vão para 5-2 não, vão para 4-3, 3 dias de descanso. Claro que isso não passou, claro que não passou seriedade e sinceridade alguma, né? Acabou sendo ainda mais um fator de desgaste para o PL, para o bolsonarismo, ali representado nesse caso pelo deputado Sóstenes Cavalcante, que é o líder do Partido Liberal, Seidenberg e Cássia.
6: E agora vai no Senado e vai pelo mesmo caminho, né?
7: Seidenberg, no Senado, o Senado é a casa revisora, né? Pode mexer na proposta, pode engavetar a proposta, pode aprovar a proposta assim como ela foi aprovada ontem na Câmara. O que a gente deve chamar atenção é que o Senado esse ano vai ter a renovação de 2/3 das cadeiras, portanto tem muita gente aí de olho na eleição, de olho na urna, uhum. E se o efeito visto na Câmara se reproduzir no Senado, né, quem vai disputar mais um mandato não vai querer brigar contra o povo, né, não vai querer votar contra uma proposta que tem tanta popularidade atestada pelas pesquisas de opinião. Agora, o senador Davi Alcolumbre tem, como é de costume dele, evitado se manifestar, evitado mostrar uma posição, nem sim, nem não, muito pelo contrário, quem sabe ainda talvez. Então, vamos ver como é que os lobbies empresariais também vão atuar no Senado, como é que a pressão social vai influir sobre a decisão dos senadores.
8: Bernardo Melo Franco, conversando com o Seidenberg, com a Cássia Godoy, são 2h29, dá tempo da gente agradecer aqui o Neri, de Belo Horizonte, manda sua mensagem via WhatsApp pelo 11 999 11 9981. Vladimir em Bonito, Pernambuco, também na nossa companhia. Obrigado pela mensagem que chega também do nosso ouvinte Ivan Bastos, Niterói, Rio de Janeiro. O Navarro Pires de Goiânia, também na nossa companhia. Paulo Rogério Romero, de Araraquara. O bom dia do Luiz Ribeiro, de Abreu e Lima, Pernambuco. E também por aqui o João Toigo, de Xanxerê, Santa Catarina. É o Brasilzão conosco via WhatsApp pelo 11 999 11 9981. Aqui no YouTube, pessoal que está trocando ideias e acompanhando as imagens do estúdio. Lilaine Silva também por aqui, Daniel José dos Santos, obrigado pela mensagem que chega via YouTube e também pelo Instagram. Agradeço os contatos aqui na rede social, no Instagram, no @phcgalvão, repetindo, @phcgalvão. Você pode interagir por aqui como faz o nosso ouvinte, o José Antônio Moreira Bastos, dizendo que gostou daquela nossa passagem ontem pela manhã, viu, Ricardo Garcia? Com o pessoal, o Frederico, com a Ana Luísa. Obrigado, Zé Antônio, pela mensagem aqui, pela companhia via Instagram no @phcgalvão.
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0: O STF inicia hoje julgamento de 9 recursos apresentados por Big Techs. A análise acontece no plenário virtual. As empresas questionam a decisão da corte, que reconheceu a responsabilidade de plataformas por publicações feitas pelos usuários. Os ministros terão até o dia 9 de junho para votar. As chuvas que atingem Roraima há quase 2 semanas deixaram quase 9 mil indígenas isolados. Até agora, 10 dos 15 municípios do estado foram afetados pelos temporais. 6 comunidades e cerca de 440 famílias estão isoladas. Nesta quinta-feira, a Defesa Civil Roraimense anunciou a criação de uma força-tarefa para combater os reflexos das chuvas nas comunidades indígenas. A área desmatada no bioma amazônico, presente em 9 estados nas regiões Norte, Nordeste e Centro-Oeste, caiu 23,5% no ano passado. O estado do Amazonas, onde fica a maior parte da floresta, registrou redução de 15% no desflorestamento em 2025. As informações são de um relatório anual divulgado pelo MAP Biomas Alerta nesta semana. No horário de Brasília, 2 horas e 33 minutos.
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0: Duas e 34 agora com Leandro Gouveia.

0: Em destaque no Panorama CBN, Polícia Federal vai dar segunda chance a Daniel Vorcaro por delação premiada. Alvo de duas buscas em menos de duas semanas, Cláudio Castro desiste de concorrer ao Senado. Governo do Distrito Federal consegue acordo para Banco de Brasília obter empréstimo de 6,5 bilhões de reais. Fintechs continuaram lavando dinheiro do PCC com movimentações de quase 26 bilhões de reais. Lesão de Neymar é mais grave e gera apreensão na seleção brasileira. Eu sou Leandro Gouveia e essa é a segunda edição do podcast Panorama CBN de quinta-feira, 28 de maio de 2026. Em menos de meia hora, eu te conto as principais notícias do dia. A Polícia Federal deu um passo atrás e aceitou retomar as negociações de delação premiada com o ex-banqueiro Daniel Vorcaro, do Banco Master. Uma semana depois de rejeitar a primeira proposta por ser fraca e esconder informações, a PF informou ao ministro André Mendonça, do STF, que está aberta a uma nova tentativa. Essa informação foi revelada pelo jornal Folha de São Paulo. A reviravolta na estratégia da PF aconteceu depois que Vorcaro mudou a equipe de defesa e colocou o advogado Sérgio Leonardo na liderança do caso. As conversas vão começar do zero e o banqueiro, que está preso desde março, precisa assinar um novo acordo de confidencialidade. Existe uma expectativa de que ele proponha a devolução de cerca de 60 bilhões de reais obtidos por meio das fraudes financeiras. E o ex-governador do Rio de Janeiro, Cláudio Castro, do PL, anunciou a desistência de concorrer ao Senado nas eleições de outubro. Depois de se tornar inelegível pelo Tribunal Superior Eleitoral, o empurrão definitivo para a saída dele da disputa veio depois de duas operações de busca e apreensão da Polícia Federal em menos de duas semanas. Uma delas investiga o uso da máquina pública do Rio de Janeiro para beneficiar o grupo de combustíveis Refit. E a outra operação apura-se a proximidade de Cláudio Castro com Daniel Vorcaro facilitou o repasse de 3 bilhões de reais do Rio Previdência dos aposentados para o Banco Master. Em vídeo publicado nas redes sociais, o ex-governador disse que vai focar totalmente na defesa técnica e na família.
1: Esses dias estão sendo muito difíceis. Minha família está passando momentos que eu jamais imaginei que ia passar. Dias de mentiras, dias de narrativas, que muito pior do que a mentira é a meia-verdade. Então resolvi retirar a minha candidatura ao Senado Federal. E resolvi tirá-la para que eu possa me focar completamente na minha defesa. Não tenho dúvida que a verdade será esclarecida.
0: Cláudio Castro seria um dos candidatos do PL ao Senado numa composição para a campanha de Flávio Bolsonaro à presidência, mas a disputa já não era garantida, porque ele foi declarado inelegível pelo TSE e tentava reverter a decisão por meio de recursos e pedidos de liminar no próprio tribunal. Nessa quinta-feira, a revista Veja revelou que a degustação de uísque de 5 milhões de reais em Nova York, oferecida por Daniel Vorcaro ao ex-governador Cláudio Castro, teve a presença ainda de importantes lideranças do Congresso Nacional. O jornal O Globo confirmou que o evento ultra-exclusivo para só 10 pessoas, em maio de 2024, reuniu o senador Ciro Nogueira, do Progressistas do Piauí, ele de novo, e os deputados federais Hugo Mota, do Republicanos da Paraíba, Marcos Pereira, do Republicanos de São Paulo, Isnaldo Bulhões, do MDB de Alagoas, e doutor Luizinho, do Progressistas do Rio de Janeiro. Na época do encontro, que foi regado a charutos e bebidas caras, os quatro deputados eram cotados para a sucessão na presidência da Câmara. E aí Hugo Mota acabou sendo escolhido para o cargo em fevereiro de 2025. Não custa lembrar que meses depois da viagem, em agosto de 2024, o senador Ciro Nogueira apresentou aquela emenda para aumentar o limite de investimentos cobertos pelo Fundo Garantidor de Créditos, a chamada Emenda Master. Procurados pelo jornal O Globo, os deputados federais não responderam. E o senador Ciro Nogueira negou ter participado do evento e disse que não toma uísque puro. Informação importante. O avanço das investigações mostra que as reuniões de bastidores de Cláudio Castro com o banqueiro funcionavam como um termômetro para os desvios. No total, a Polícia Federal já identificou que o Rio Previdência injetou cerca de 3 bilhões no Banco Master e, como a Bianca Santos contou no último episódio do Panorama, o fundo de pensão dos servidores chegou a liberar 80 milhões de reais para o banco apenas um dia depois dessa degustação milionária nos Estados Unidos. E o governo do Distrito Federal e o governo federal fecharam um acordo no Supremo Tribunal Federal para destravar uma operação de crédito para salvar o Banco de Brasília, o BRB, que é investigado justamente por supostas operações irregulares com o Banco Master. A negociação foi necessária porque o Distrito Federal teve a nota fiscal rebaixada de B para C pelo Tesouro Nacional, o que impede o recebimento de garantias da União. Pelo acordo, o BRB vai receber uma capitalização de até 6 bilhões e meio de reais do FGC, o Fundo Garantidor de Créditos. Esse dinheiro vem de contribuições mensais obrigatórias dos próprios bancos do país, que destinam uma porcentagem dos depósitos dos clientes para esse fundo de proteção. E para viabilizar o negócio, o Distrito Federal vai oferecer como contragarantia recursos do Fundo de Participação dos Estados e dos Municípios, além de contar com a garantia de um conjunto de bancos. O Distrito Federal também não vai poder dar aumentos de salário e fazer concursos até quitar o empréstimo. O governo do Distrito Federal acionou o Supremo em caráter de urgência, alegando que uma eventual quebra do BRB traria graves consequências para o país, porque a instituição atende 440 mil beneficiários de programas sociais e paga 210 mil servidores públicos. E a Faria Lima continua nas páginas policiais. O Ministério Público de São Paulo e a Receita Federal realizaram nessa quinta-feira a Operação Fluxo Oculto, que é uma nova fase da Operação Carbono Oculto, que investiga um esquema bilionário de lavagem de dinheiro com ligação à facção criminosa PCC no setor de combustíveis. Os agentes saíram para cumprir 59 mandados de busca e apreensão em 5 estados: São Paulo, Paraná, Rio de Janeiro, Minas Gerais e Mato Grosso do Sul. De acordo com o jornal O Globo, os policiais apreenderam mais de R$ 366 mil em dinheiro vivo, além de US$ 23.500 e 1.000 euros. Os principais alvos são empresários e operadores logísticos. De acordo com os promotores, as fintechs, que são empresas digitais de serviços financeiros, sediadas na Faria Lima, o coração financeiro do país, continuavam escondendo dinheiro do crime organizado, mesmo depois da Operação Carbono Oculto do ano passado. As investigações mostram que o esquema é liderado por Mohamed Hussein Murad, conhecido como Primo, e Roberto Augusto Leme da Silva, o Beto Louco. Os dois estão foragidos desde agosto do ano passado e a comentarista de política da CBN, Maria Cristina Fernandes, fala sobre os dois.
2: Eles saíram do país antes daquela operação ser deflagrada, eles permanecem fora do país até hoje, mas eles começaram a negociar uma delação premiada, que foi rejeitada no início deste mês de maio. E o incrível é que essa operação de hoje, o que apurou é que aqueles fluxos de dinheiro que foram identificados e cortados no carbono oculto, eles foram refeitos para continuar operando e ocultando transações ilícitas. Ou seja, esses dois personagens, enquanto negociavam a delação premiada, continuavam a operar, como se nada tivesse acontecido. Então, isso mostra o quanto que esse Instituto da Delação Premiada realmente é preciso olhar com uma lupa gigantesca sobre o que é negociado, porque se eles tivessem com alguma disposição de fato de entregar o esquema, eles não estavam continuando a operar.
0: E os relatórios de inteligência financeira apontaram movimentações suspeitas de quase 26 bilhões de reais. O grupo usava as contas das fintechs em bancos tradicionais como contas bolsão. Elas funcionam como um cofre comum para vários clientes, o que impedia o rastreamento do dinheiro. Segundo o Ministério Público, 6 empresas funcionariam como bancos paralelos para pagar despesas pessoais dos operadores e colaboradores do esquema. Só uma dessas empresas movimentou sozinha mais de 1 bilhão de reais em dinheiro vivo, mas as autoridades não revelaram o nome dela. O grupo também atuava na máfia do Nafta, desviando mais de 135 milhões de litros desse solvente petroquímico para ser vendido ilegalmente como gasolina. E o prejuízo em sonegação fiscal chega a 200 milhões de reais. A comentarista de economia da CBN, Miriam Leitão, diz que uma decisão do governo federal do ano passado possibilitou essa operação.
3: Foi a entrega de dados pelas fintechs e financeiras que possibilitaram a ver a estrutura do crime. Essas informações, em janeiro do ano passado, o governo pediu dados, a movimentação financeira nas fintechs, e isso foi usado pela oposição principalmente o deputado Nicolas Ferreira, para construir uma fake news de que era o governo querendo taxar o PIX. E foi tão forte, tão violento, naquela época, a fake news, e o governo recuou. Depois ele voltou, né, discretamente, a pedir o mesmo dado. E esses dados que permitiram esse desdobramento da operação Carbono Oculto.
0: E a PEC da escala 6x1, o texto vai começar a tramitar na Comissão de Constituição e Justiça do Senado nos próximos dias. O presidente da Casa, Davi Alcolumbre, sinalizou que vai permitir o avanço da matéria, até por causa do forte apelo popular. Para evitar atrasos, o presidente Lula vai procurar Alcolumbre para alinhar a votação antes das eleições. Enquanto isso, a oposição se movimenta. O jornal O Globo mostrou que o amplo apoio da bancada do PL na Câmara dividiu o partido e atrapalhou a pré-campanha do senador Flávio Bolsonaro. O coordenador da campanha e líder da oposição, o senador Rogério Marinho, do PL do Rio Grande do Norte, protocolou uma PEC alternativa. Esse projeto propõe um modelo flexível por horas trabalhadas, em vez do regime tradicional da CLT. Esse texto, inclusive, já foi encaminhado por Alcolumbre para a Comissão de Constituição e Justiça e conta com o apoio de nomes como os senadores Sérgio Moro, do União Brasil, e Ciro Nogueira, do Progressistas. E uma nova pesquisa Datafolha para o governo de Pernambuco, encomendada pela TV Tribuna, mostra uma virada na disputa no estado. Em um eventual segundo turno, a governadora Raquel Lira, do PSD, passou à frente e agora lidera com 51% das intenções de voto. O ex-prefeito do Recife, João Campos, do PSB, aparece com 44%. O cenário inverte o levantamento de abril, quando Campos liderava com 52% contra 42% da atual governadora. No primeiro turno, Raquel Lira subiu de 38% para 48% das intenções de voto e João Campos caiu de 50% para 43%. Como a margem de erro é de 3 pontos percentuais para mais ou para menos, os dois candidatos estão empatados tecnicamente. Na disputa pelas duas vagas do Senado, Marília Arraes, do Solidariedade, lidera os dois cenários testados, com taxas entre 39% e 40%. Em seguida, vem o senador Humberto Costa, do PT, com 31% a 32%, Eduardo da Fonte, do PP, 21% a 22%, Miguel Coelho, do União Brasil, varia de 16% a 19%, e Anderson Ferreira, do PL, pontua entre 16% e 17%. O percentual de brancos e nulos, no caso da eleição para Senado, é de 41% nos dois cenários. O Instituto ouviu 1.022 eleitores entre os dias 25 e 27 de maio, o nível de confiança do levantamento é de 95% e o registro no Tribunal Superior Eleitoral é o PE 07888/2026. Noticiário internacional, falar da guerra no Oriente Médio, porque um dia depois de o presidente Donald Trump ameaçar o Irã para forçar um acordo, os Estados Unidos e o governo iraniano trocaram ataques na região do Estreito de Hormuz. O exército americano anunciou que derrubou 4 drones do Irã e bombardeou uma instalação militar numa cidade portuária estratégica no sul do Irã. Pouco depois, a Guarda Revolucionária Iraniana respondeu e atacou uma base aérea usada pelos americanos no Kuwait. O site de notícias Axios revelou que negociadores dos dois países fecharam um rascunho de acordo para estender o cessar-fogo por 60 dias, liberando o comércio de petróleo e gás pelo Estreito de Hormuz. O texto final só não teria sido assinado ainda porque depende do aval do presidente Donald Trump. Enquanto isso, no Líbano, as Forças Armadas de Israel intensificaram os bombardeios contra o grupo extremista Hezbollah, violando a trégua que está em vigor desde 16 de abril. Pela primeira vez em semanas, um ataque de precisão de Israel atingiu um prédio nos subúrbios de Beirute, que é a capital libanesa. Segundo duas fontes militares, Israel vinha adiando os ataques a Beirute por 3 semanas a pedido do governo Trump. E o bombardeio dessa quinta-feira só aconteceu depois de uma forte pressão e de um diálogo intenso entre o governo de Israel e a Casa Branca. No sul do Líbano, o exército de Israel ordenou a saída dos moradores de todas as cidades ao sul do rio Zarani, criando uma zona nova de combate que abrange 1/5 do território do Líbano. Um ataque na cidade portuária de Tiro matou 11 pessoas nessa quinta-feira. Outro bombardeio na cidade de Adlum matou 6 pessoas de uma mesma família incluindo duas crianças. O primeiro-ministro de Israel, Benjamin Netanyahu, disse que a ampliação das operações militares é necessária por causa dos ataques de drones do Hezbollah. E o petróleo permaneceu praticamente estável nessa quinta-feira. No momento em que eu gravo o podcast, o contrato de agosto do barril do tipo Brent é negociado a 92 dólares. Mas isso está muito acima do que era negociado antes da guerra. E a Petrobras vai subir o preço da gasolina nas refinarias a partir desta sexta-feira. O aumento vai ser de 48 centavos por litro, só que o consumidor não vai sentir tudo isso, porque a estatal vai aplicar um desconto de 44 centavos por litro, usando aquela subvenção que foi aprovada pelo governo federal para conter a escalada dos combustíveis. Essa subvenção vai custar R$1,2 bilhão aos cofres públicos. Com isso, o preço médio nas refinarias vai ter uma alta real de apenas 4 centavos, passando de R$ 2,57 para R$ 2,61 por litro. É um avanço de 1,5%. Sem o subsídio do governo, o reajuste passaria de 17%. Mesmo com o novo preço, a defasagem em relação ao mercado internacional continua alta. Segundo dados da ABICOM, a associação que reúne as importadoras de combustíveis, as refinarias da estatal cobram R$ 1,37 a menos por litro em comparação com o exterior, que é uma diferença de 55%. A taxa de desocupação no Brasil ficou em 5,8% no trimestre que terminou em abril. O índice subiu 0,4 ponto percentual em relação ao trimestre terminado em janeiro, mas caiu em relação ao mesmo período do ano passado, quando estava em 6,6%. É o menor resultado para um trimestre encerrado em abril desde o começo da série histórica da pesquisa. De acordo com o IBGE, o mercado de trabalho segue resistente, mesmo com a taxa básica de juros, a Selic, no patamar elevado de 14,5% ao ano. A explicação é que a procura por trabalhadores continua espalhada por diferentes setores e que os juros altos encarecem o consumo das famílias, forçando as pessoas a buscarem renda. Já a taxa de informalidade recuou e atingiu 37,2% da população ocupada. No mercado financeiro, o principal índice da Bolsa de Valores de São Paulo caiu 0,39% aos 175.063 pontos. O dólar comercial caiu 0,57%, cotado a R$ 5,03. O euro vale R$ 5,86, com baixa de 0,42%. De volta ao noticiário internacional, o primeiro-ministro de Israel, Benjamin Netanyahu, declarou que mandou o exército assumir o controle de 70% da faixa de Gaza. A medida anula, na prática, o cessar-fogo com o grupo Hamas, que começou em outubro, depois de 2 anos de guerra. Atualmente, os militares israelenses controlam 60% da região. Pelo acordo inicial, eles deveriam recuar para pouco mais de 50% do território. O anúncio acontece no mesmo momento em que os bombardeios continuam e os dois lados trocam acusações de violação da trégua. Enquanto isso, ONGs alertam que mais de 2 milhões de palestinos vivem em situação humanitária catastrófica em Gaza. E os países que vão sediar a Copa do Mundo decidiram criar uma barreira sanitária contra o vírus Ebola. Estados Unidos, México e Canadá anunciaram um plano conjunto com restrições para viajantes de regiões da África com maior risco de contágio. A decisão foi tomada para proteger torcedores e atletas durante o torneio. A agência Reuters informou que o governo Trump já negocia com o Quênia a criação de um centro de quarentena. A ideia é monitorar os americanos expostos ao vírus antes de autorizar o retorno para casa. A preocupação aumentou depois que a OMS declarou o surto de ebola na República Democrática do Congo como uma emergência internacional. O Canadá e o México também já adotaram quarentenas obrigatórias de 21 dias para quem vem das áreas afetadas. E a Comissão Técnica da Seleção Brasileira decidiu manter o atacante Neymar dos Santos na lista de convocados para a Copa do Mundo, mesmo depois do diagnóstico de uma lesão grau 2 na panturrilha direita. Essa decisão foi tomada depois de reuniões na Granja Comari, em Teresópolis, onde a seleção está concentrada. O regulamento da FIFA permite trocas por lesão até 24 horas antes da estreia. Então o Brasil tem até o dia 12 de junho para decidir o futuro do jogador. e o caso gerou um mal-estar interno na CBF. A confederação se sentiu enganada pelo Santos, que enviou um documento antes da convocação dizendo que Neymar tinha só um edema leve. O médico da seleção brasileira, Rodrigo Lasmar, detalhou a gravidade do problema.
4: Terminamos com uma ressonância magnética que identificou uma lesão muscular grau 2 na panturrilha, não apenas um edema. Tá? O atleta, ele segue em tratamento. A nossa expectativa é que num prazo de 2 a 3 semanas ele esteja liberado. Claro, conosco ele está em tratamento intensivo, a gente tem condição de avaliar dia a dia essa evolução, mas a expectativa, a princípio, é essa.
0: Ou seja, ele pode até ficar de fora do começo da Copa. O Santos rebateu a CBF em nota oficial. O clube disse que compartilhou todos os exames no dia 18 de maio e que, pelo cronograma do clube, o prazo de 2 semanas de recuperação termina neste domingo, dia 31, deixando o atleta apto para voltar aos treinos e até para o amistoso do domingo contra o Panamá, ressaltando que essas estimativas variam de pessoa para pessoa e conforme a necessidade da equipe e importância dos jogos. Mas essa nota não diz nada sobre o grau da lesão na panturrilha do atleta, que vai ficar de fora, então, do amistoso. E em Roland Garros, o tenista italiano Jannik Sinner, número 1 do mundo, foi eliminado e por causa do calorão na Europa. Ele perdeu de virada para o argentino Juan Manuel Cerúndolo por 3-7 a 2, com parciais de 3-6, 2-6, 7-5, 6-1 e 6-1. Sinner chegou a abrir 5-1 no terceiro set, mas sofreu com um mal-estar por causa do calor e cedeu a virada. Ele também disse que dormiu mal e ficou sem energia. E o jogo do brasileiro João Fonseca é nessa sexta-feira contra o número 4 do mundo, Novak Djokovic. A partida vai ser a terceira do dia e tem início confirmado para não antes das 10h30 da manhã, pelo horário de Brasília. E antes da última notícia, eu convido você a mandar mensagem para o Panorama. Meu e-mail é leandro.gouveia@cbn.com.br. 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Aproveita para conferir se você já ativou as notificações aí, para não perder nenhum destaque do que acontece no Brasil e no mundo. Quem sabe...

0: Nesta quinta-feira, a atriz Luísa Arraes usou as redes sociais para agradecer o apoio do público, depois que ela foi anunciada como a protagonista de Cássia, o filme sobre a cantora Cássia Eller. No dia anterior, foram divulgadas as primeiras imagens da atriz caracterizada como a cantora que morreu em 2001. E na publicação dessa quinta, Luísa Arraes destacou a responsabilidade de assumir o papel principal no longa-metragem.
1: Ficamos muito felizes, muito felizes. Eu, especialmente, meu coração está muito quentinho. Prometemos que vamos fazer tudo o que podemos e não podemos. Somos obsessivos e queremos fazer a maior homenagem possível a essa mulher que não só foi um ícone e mudou a música, como mudou também o mundo, o Brasil, os costumes, tudo.
0: Tem um detalhe que gerou muita repercussão, que Luísa Arraes namora o músico Chico Chico, que é o filho único da Cássia Eller, desde 2024. A viúva da cantora e mãe de Chico Chico, Maria Eugênia, participou do processo de seleção e deu aval para a escolha da nora. Imagina se não desse o aval, né? O climão na família. A cinebiografia vai abordar a carreira e a vida pessoal da artista, incluindo a disputa judicial histórica pela guarda de Chico depois da morte da cantora. O filme tem a direção do cineasta paulista Diego Freitas e a previsão de lançamento nos cinemas é para 2027. Enquanto isso, a gente vai ficar ouvindo a Cássia Eller e essa edição do Panorama vai ficando por aqui. A produção e o roteiro foram feitos por mim, Leandro Gouveia, e a edição e a sonorização por Bruno Carvalho e Juliano Fonseca. A próxima edição do Panorama chega às plataformas por volta das 7 da manhã com Bianca Santos e eu volto na sequência. Até lá!

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0: sexta-feira, 29 de maio de 2026. O assessor especial para assuntos internacionais do presidente Lula, Celso Amorim, afirmou que o crime organizado deve ser combatido, mas que a segurança é tema nacional e não pode servir de pretexto para uma intervenção. A fala foi feita após os Estados Unidos anunciarem a decisão de classificar as organizações criminosas PCC e Comando Vermelho como organizações terroristas. A presidência da República e o Ministério das Relações Exteriores ainda não se manifestaram. O Conselho Federal de Medicina lançou uma plataforma para reunir relatos de danos causados por procedimentos realizados por falsos médicos. A ideia é auxiliar no mapeamento desse tipo de ocorrência para a proteção dos pacientes. O órgão informou ainda que será possível realizar denúncias anônimas na plataforma. De acordo com o Conselho, pelo menos 2 casos de exercício ilegal da medicina passaram a tramitar no Poder Judiciário por dia. Nesta semana, a polícia prendeu um falso médico investigado por pelo menos 9 mortes em um hospital na Zona Leste de São Paulo. O tenista brasileiro João Fonseca volta à quadra hoje pelo torneio de Roland Garros, disputado em Paris. Na terceira rodada da competição, ele enfrentará o sérvio Novak Djokovic, tricampeão do torneio e maior vencedor de Grand Slams da história. Na quarta-feira, o brasileiro venceu Dino Prismic, de virada por 3-2, em uma partida de quase 3 horas e meia. A partida entre Fonseca e Djokovic começa às 10h30 da manhã. No horário de Brasília, 3h02.
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1: Oi, pessoal, tudo bem? O CBN Sustentabilidade de hoje fala sobre agricultura regenerativa. Você sabe o que é? É a capacidade de conciliar produção no campo, produção dos alimentos, com preservação do planeta. Eu converso com Felipe Albuquerque, que é diretor de sustentabilidade da divisão agrícola da Bayer na América Latina. A Bayer é uma multinacional alemã que atua nos setores de agrociência e saúde e está completando agora, em 2026, 130 anos, um motivo e tanto para se comemorar, hein, Felipe?
2: Esse é um ano especial para a gente, 130 anos de história aqui no Brasil. Para a gente é um ano de celebrar, de comemorar tudo que a gente fez nesse tempo até aqui e continuar trazendo inovação para o campo, e não só para o campo, mas para todos os setores que a gente atua.
1: Nesse tempo todo, a gente sabe que a Bayer teve uma contribuição muito importante para elevar a agricultura brasileira a esse nível reconhecidamente sustentável, né? Uhum. É realmente um parâmetro de excelência. Conta um pouco da trajetória, os marcos mais importantes, como a Bayer se desenvolveu aqui no nosso país.
2: É bom você também, em vez de ir direto para a agricultura, que é onde está minha paixão, meu coração, mas contar um pouquinho da Bayer como um todo. A Bayer, nesses 130 anos, a gente tem três divisões que a gente atua. A gente tem uma missão muito clara de saúde para todos e fome para ninguém. Então, essas três divisões trabalham todos os dias pensando nisso. E quando a gente fala de Bayer, vem nas nossas cabeças o se é Bayer é bom, alguns produtos de consumo que a gente vê nas farmácias, alguns remédios.
1: Bepantol, por exemplo, Redoxon, né? No dia a dia do brasileiro.
2: E por aí vai. A gente tem uma divisão que é a de saúde. Então, são produtos que a gente tem prescrição médica e usa para manter a nossa saúde bem. Assim como de consumo também, esses que você mencionou. E a parte do agro. E aí, no agro, para a gente aqui no Brasil, é um lugar especial. O segundo maior mercado da Bayer no mundo é o Brasil. Pela aptidão agrícola que o nosso país tem, então a gente atua levando sementes e biotecnologia para os agricultores, também produtos de proteção dessas lavouras, uma vez que eles instalam essa produção no campo, a céu aberto, surgem pragas, doenças, e a gente tem um portfólio bem robusto de produtos químicos e biológicos também para colaborar nessa produtividade que o agricultor faz tão bem no Brasil, e a agricultura digital. Hoje uma série de sensores e maquinário, inteligência artificial, traz através desses dados qual que é a melhor recomendação para o agricultor. Então a gente tem uma plataforma digital que ajuda o agricultor a cuidar melhor dessas sementes no campo, plantar melhor ela para conseguir produzir mais

0: e 2 são aquelas emissões diretas, que são as nossas fábricas dentro do nosso parque industrial, de reduzir 42% até 2030. E para escopo 3, que é mais complicado, é um pouco mais difícil, envolve mais atores, 25%. Então, é uma meta muito agressiva se comparado aos nossos pares, outras empresas do setor, e aí em 2050, sim, atingir a neutralidade de todas as nossas operações. A gente está caminhando super bem e o Brasil dá um show de bola nesse aspecto. E o exemplo que você trouxe é a nossa energia do Brasil, que já é limpa. Então, no escopo 2, que é a energia, a gente bateu essa meta antes do que os nossos colegas de outras regiões, até pela própria matriz do Brasil.
1: A vocação
0: então,
1: que o país tem.
0: 100% da nossa energia já é limpa e o compromisso da Bayer é 2029. Então, 2029, 100% das nossas operações no mundo vão estar usando energia limpa, 100% verde. Então, é uma empresa que está na vanguarda e puxando a sustentabilidade para si como responsabilidade.
1: Muito bem. E a meta de redução de 30% de gases de efeito estufa nas lavouras até 2030. Só que isso depende do trabalho do agricultor. Como é que vocês vão fazer para engajar todo mundo, né, os produtores, dar escala a essa mudança, colocar todos ali na mesma página?
0: Não, e legal que esse compromisso que eu comentei agora há pouco é um compromisso nosso, de dentro de casa. É o que a gente vai fazer nas nossas operações, no nosso escopo 3. Mas a gente pode fazer algo a mais. A gente consegue dar um passo para fora das nossas porteiras. E a gente tem um outro compromisso que é o 30-30-25-100, que a gente conversa entre nós, é a nossa sigla ali. O primeiro 30 é esse que você comentou, que é como a gente reduz 30% da emissão do que os agricultores estão tendo nas suas atividades, nas principais lavouras, nas principais culturas que a gente atua. Então, como que a gente ajuda o agricultor brasileiro a reduzir 30% da emissão da soja que ele produz, do milho que ele produz, cana-de-açúcar? Então, são as principais culturas que a gente tá olhando ali. O outro 30% é como os nossos produtos chegam para os agricultores com 30% menor pegada. Tudo isso até 2030. Então, a gente já começou essa jornada há um tempo e esse 30-30 está logo de acontecer aí no ano de 2030. O 25% é como reduzir 25% do uso de água para a produção de arroz. É uma cultura específica, é um projeto específico
1: demanda
0: que a gente tem.
1: Demanda muita água, né?
0: Que demanda muita água, principalmente na Índia. A gente tem uma iniciativa muito interessante de transformar o arroz alagado para o arroz de sequeiro, que economiza água, emissões de metano também, que é um outro gás do efeito estufa. É. E os 100, são 100 milhões de pequenos agricultores que a gente quer empoderar, que a gente quer trazer qualidade de vida, que a gente está trazendo para eles uma série de iniciativas para fazer uma vida mais digna.
1: Muito bem. Vamos centrar agora a nossa atenção no programa Procarbono, que é a menina dos olhos da Bayer, e o foco principal é o estímulo a essas práticas da agricultura regenerativa. Eu sei que é uma plataforma aberta, que hoje conecta mais de 3 mil agricultores e 3 milhões de hectares. O interessante é exatamente isso, compartilhar para que todos possam ter acesso, não fica algo restrito ao ecossistema da Bayer, né?
0: E quando a gente fala 3 milhões de hectares, 3 milhões e 100 mil hectares, isso é o tamanho da área da Bélgica. Então, é a menina dos olhos porque é um projeto que ganhou escala, não é mais um piloto, é uma plataforma que a gente tem muito orgulho, sim, de participar dela. Não só ter criado, mas de participar. Porque a gente convocou e abriu a uma série de instituições para participar em conjunto. Então, foi um projeto de cocriação que a gente começou há 5-6 anos atrás. A gente foi aumentando a quantidade de agricultores que se somava a ela. E entre elas, a gente tem basicamente 3 grandes desafios que a gente precisava endereçar. Um era de ter ciência por detrás. Como que a gente mede o carbono na agricultura? Como que a gente entende as emissões, o quanto de sequestro está sendo feito? A agricultura nossa é sustentável? É, mas quanto? Então a gente precisava ter dados para a nossa ciência brasileira, tropical, não usar dados, referências de outras agriculturas que não a nossa. Então a gente trouxe ali uma série de instituições como a Embrapa, universidades como a Esalq, o Unesp, Fundação ABC, para trazer ciência por detrás e estudar nesses agricultores como o carbono se comportava. Um outro pilar importante era de como implementar as práticas. Então, mais de 90 empresas de consultoria agronômica se somaram nesse projeto para levar esses 3 mil agricultores, que representam uma área, tem uma ideia, a área total desses agricultores é mais de 7 milhões de hectares. que esses agricultores têm. Então, extremamente representativo para o que a gente pode fazer a mais na nossa área, o que a gente pode mudar no nosso manejo para aumentar o sequestro de carbono no solo, para reduzir a emissão que a gente faz. Então, muito de engajar

0: aos agricultores nessa jornada. E uma terceira via de criar relações de benefícios para os agricultores. Porque afinal também a Bayer, comentei com você um pouquinho do que a gente oferece, a gente não oferece todas as soluções. Algumas delas, alguns parceiros nossos vão oferecer. Então soluções financeiras, empresas como o Itaú entrou com a gente no início desse projeto, desde o início para oferecer ali uma oferta diferenciada. Você tinha empresas de fertilizantes e qual a gente não atua, como a Mosaic, trazendo. Então a gente criou realmente uma inovação aberta de colaboração e hoje é um sistema vivo que gera para a gente uma série de informações e dados para a gente gerar novos negócios, negócios sustentáveis, conectar o agricultor a mercados que vão valorizar o trabalho dele. Hoje o Procarbono derivou para uma ação que a gente tem de inclusive de consultoria dentro da Bayer. Então a Bayer consegue oferecer para empresas que querem descarbonizar a sua cadeia, o seu escopo 3, a gente consegue ligar esse agricultor até a indústria de alimento final para mensurar esse carbono na sua área.
1: Muito interessante, Felipe, você ter falado que é um programa com base na ciência. E aí eu quero tocar especificamente no aspecto da fixação do carbono no solo, que até pouco tempo não estava precificado na conta de emissão do agro. O agro é tido como um grande emissor. Mas quando a gente leva em consideração, por exemplo, práticas regenerativas que conseguem fixar o carbono no solo, essa pegada se reduz bastante, não?
0: É, quando você pensa no agro, o perfil de emissões do Brasil, o agro é extremamente relevante, porque o agro é relevante no Brasil, comparado a outros países. Então, mais de 70% das emissões brasileiras, sim, tem a emissão do agro. Mas a gente falou, vamos entender um pouco melhor por área, quanto que esse agricultor tem. Então, a gente desenvolveu junto com a Embrapa uma calculadora de pegada agrícola para o Brasil, entendendo as particularidades de como é produzido no Brasil, as nossas condições edafoclimáticas e por aí vai. E aí foi muito interessante que a gente começou a ver que o agricultor brasileiro, ele é extremamente eficiente do ponto de vista de emissões. Pra você ter uma ideia, o número referência era de 2.300 quilos de CO2 emitidos para cada tonelada de soja produzida. Então, 2.3 toneladas de CO2. Para os agricultores brasileiros que estão colocando as práticas em campo do Procarbono, a gente viu que essa pegada é inferior a 900 quilos, 70% menor do que a pegada referência que a gente tinha. Então, esse tipo de dado, através de ciência, através de inovação junto com esses parceiros, a gente consegue demonstrar que sim, o agro pode ser produtivo e sustentável. Ele é as duas coisas ao mesmo tempo. E não só as emissões podem ser muito mais baixas, mas o agricultor, quando ele faz boas práticas associadas, ele sequestra para o solo. O solo é o segundo maior reservatório de carbono no mundo. E os agricultores do Procarbono estão sequestrando 2,1 toneladas de CO2 por hectare por ano. Olha só que interessante. Se ele está reduzindo as emissões, chegando na casa das emissões aí que a gente está vendo de 500, 600, 900 quilos por tonelada de soja, que ele produz, e ele sequestra 2,1 toneladas no solo, ele consegue tirar da atmosfera, a planta faz serviço para a gente através da fotossíntese, tira da atmosfera, coloca no solo e sequestra, a gente está muito próximo de uma agricultura neutra, de impacto neutro. Então sim, as emissões são importantes do Brasil, mas elas são muito melhores comparativamente a outras agriculturas em outras partes do mundo. Então isso dá muito orgulho para a gente de agora ter dados e demonstrar que a agricultura brasileira é sustentável. Ela segue princípios da agricultura regenerativa.
1: E quando a gente olha big picture e você vê o impacto que tem um dado como esse no comércio global, por exemplo, né, para situar a agricultura brasileira muito bem nas cadeias globais, tanto melhor. Acho que estava faltando exatamente chegar com esse tipo de informação para mostrar, por exemplo, que é de fato uma agricultura sustentável que a gente opera no país. Não?
0: Os produtos que a gente está colocando no mercado externo hoje já não são mais commodities. A gente está falando de... claro que são commodities, os preços são comoditizados, mas quando você consegue trazer rastreabilidade, quando você consegue trazer a pegada de carbono, que agricultor que fez, da onde veio aquela soja, qual que é o carbono sequestrado, a gente está falando de um produto extremamente diferenciado. Imagine uma indústria de alimentos, uma indústria que está produzindo um produto com a preocupação de fazer um produto de baixo carbono. Está pensando em ter produtos certificados. Quando a gente traz todas essas soluções, todas essas inovações para o produto, a gente está trazendo um produto muito mais qualificado. Então é nisso que a gente acredita, como produzir bem, que a gente já faz isso muito bem no Brasil, mas como a gente conseguir vender melhor isso à frente também.
1: Agora, Felipe, e mercado de carbono, mercado de crédito de carbono? Esse tipo de atividade favorece o acesso desses agricultores?
0: É, uma das linhas de trabalho ali do Procarbono, a gente tem agricultores que estão dentro da jornada de crédito de carbono. Uhum. Então, a gente está vendo que quando ele adota boas práticas, sequestra carbono, a gente está medindo carbono no solo, é uma jornada de longo prazo para um dia a gente gerar esse crédito acumulado, crédito proveniente do carbono acumulado no solo. Então, a gente tem um programa já estruturado nessa linha e ele faz parte do voluntário, então, do mercado voluntário de carbono, então, mas precisa ter dados, precisa ter ciência, ele precisa ser baseado em ciência íntegra. Então, por isso que a gente desenvolveu o Procarbono, para a gente conseguir colocar o agricultor nesse espaço, para o agricultor poder participar desse mercado, trazer mais uma cereja para esse bolo, que é de produzir mais enquanto ele regenera, e inclusive gera aí co-benefícios como o crédito de carbono. A gente está num momento bem legal do Brasil de discussão da regulação de carbono e de passar a ser regulado, então para a gente é muito importante de que a gente consiga conciliar boas metodologias como a que a gente trabalha dentro do Procarbono, com o regulado também. Então a gente incentiva a regulação, a gente vê isso com bons olhos para trazer maturidade para o setor e por que não o agricultor que está fazendo uma boa agricultura com dados bem fundamentados não participar inclusive do regulado gerando crédito de carbono e podendo comercializar isso para as indústrias que precisam comprar os créditos, uhum. E até talvez exportando para outros países que possam vir a comprar os créditos de carbono produzidos no Brasil. Então a gente vê com muito bons olhos essa oportunidade que pode gerar para o agronegócio de ter a geração de crédito de carbono da agricultura.
1: E a gente nota que o perfil do agricultor brasileiro está se encaixando muito nessa nova realidade da economia verde, porque a informação que eu tenho é que o agricultor no Brasil já adota, em média, 10 práticas regenerativas, em detrimento da média mundial, que é de 7 práticas. É. O que explica esse protagonismo do Brasil no cenário global?
0: É, a gente fez essa pesquisa alguns anos atrás, 2 anos atrás, se não me engano, que chama Farmer Voices. A gente entrevista uma série de agricultores, né, ao redor do mundo para entender perfil, para entender como que ele se comporta e por aí vai. E o agricultor brasileiro, ele está aberto a fazer sustentabilidade. Isso, na verdade, a sustentabilidade faz parte de existir agricultura na área dele. Então, quando ele pensa em rotação de culturas, quando ele pensa em culturas de cobertura, isso já faz parte da estratégia do agricultor como um todo. E as 10 práticas que a gente faz, às vezes ele nem se dá conta de que ele já está fazendo a sustentabilidade, porque para ele já é atividade core dele.
1: Inata, né?
0: Inata dele. E a gente vê isso no agricultor brasileiro e uma coisa interessantíssima do agricultor brasileiro, comparado ele com outras regiões, é que a juventude está no campo. A gente roda, visita agricultores, tem o privilégio de estar. Novas gerações estão ficando no campo. 90% dos pais, dos avós, estão incentivando os filhos a ficar na lavoura. Não é assim nos outros países. Uhum. A gente vê um movimento contrário, de falar assim, não, sai do campo, quer prosperar, vai para a cidade. Isso foi assim no Brasil lá atrás.
1: Isso, a gente escapou desse êxodo, dessa saída dos jovens. Né?
0: A gente inverteu essa história. O agro hoje, ele é popular, a juventude quer ir lá, aplicar a tecnologia, aplicar a inovação. Então, o brasileiro agricultor brasileiro, ele está a fim de testar, a fim de experimentar de forma sustentável, e isso abre um espaço muito legal para projetos nossos de sustentabilidade e de inovação também. Uhum. Então, a gente consegue ter uma adoção dos agricultores, por exemplo, para a nossa plataforma digital, muito maior do que outras regiões. E esses agricultores, eles gostam de estar ali testando, ter o dado, comparar. Muitos deles, às vezes, nem são formados em agronomia. A gente tem... Ontem estava visitando uma agricultora que ela é formada em relações internacionais e lidera a área, e ela puxa o tablet lá, olha os dados e analisa como que ela vai plantar o ano que vem, onde ela está perdendo, onde ela está ganhando. Então, a gente vê essa inovação assim, ao redor do agricultor
1: brasileiro.
0: Funcionando
1: como um chamariz também, sim, né, para essas pessoas. Agora, falando de diversidade e inclusão, já que a gente tocou nessa questão geracional, vocês têm 42% da alta liderança formada por mulheres. Isso é um índice espetacular, porque a agricultura é majoritariamente um território masculino ainda no Brasil. Como é que vocês chegaram a esse índice? Conta pra gente como é que foi essa jornada, até para inspirar os players aí do setor.
0: Não, e além da gente ter uma série de mulheres em posições de liderança, 42%, em posições de decisão, a gente tem 60% com mulheres. Uhum. Então, assim, é um ambiente super diverso, mas a gente foi intencional. Esse é um ponto que é legal de trazer. Isso não aconteceu por acaso. Não só com mulheres, mas outros grupos não tão bem representados em outras esferas. A gente foi intencional nos últimos anos, nos últimos pelo menos 5 anos, com uma série de programas, uma série de projetos, programas de trainee para lideranças negras, por exemplo, para a gente equilibrar e balancear e ter essa diversidade que hoje a gente só está colhendo os frutos. Uhum. Porque tudo que a gente tem que fazer hoje na organização, nada é simples, tudo é complexo, tem uma volatilidade, uma incerteza, e quando a gente tem esse grupo tão diverso na sala, as soluções são muito mais criativas.
1: Então, queria que você tangibilizasse, Felipe, porque a gente sabe que diversidade está muito ligada à inovação, né? O time fica mais criativo, vocês têm gente de todas as origens, de várias experiências, você abre um olhar muito mais abrangente, mas na prática, no que isso se traduz?
0: O próprio programa nosso Pro Carbono, a gente entendeu, a gente tem ali uma série de exemplos que a gente viu o seguinte: as habilidades que a gente tinha que trazer para escalar um projeto tão grande, elas não estão só em um padrão de profissional. Então a gente tem colegas de digital, colegas de TI, a gente tem colegas de finanças, pensando muito em finanças sustentáveis, agrônomos, agrônomas, e a gente vai para uma série de ambiente. Quando a gente junta esse time, você vê uma série de talentos, porque para você fazer um projeto como esse, se você trouxer só um tipo de habilidade,
1: Fica muito míope.
0: Uhum. Então eu percebo muito isso, esse é um projeto que foi construído pela diversidade. Assim, o projeto Pro Carbono. Você tem umas 3 mil agricultores. Então, imagina que dentro desses 3 mil agricultores, você tem mega agricultores que têm áreas do tamanho de cidades, mas você tem pequenos agricultores também. Então, quando você tem diversidade no grupo, você consegue entender como lidar com esses dois públicos dentro do mesmo projeto. Então, a gente vê esses ganhos no dia a dia dentro da empresa. E, às vezes, é até difícil de tangibilizar os efeitos que a gente está tendo. Uhum. A gente nem se dá conta da quantidade de benefícios que eles estão trazendo nas nossas soluções.
1: Para terminar, Felipe, qual é o grande desafio que você enxerga hoje na agricultura brasileira e de que maneira a Bayer se posiciona para enfrentá-lo, para que a gente possa tornar a agricultura cada vez mais sustentável?
0: Eu vejo que a gente tem, assim, uma série de desafios, e daria para a gente pensar em vários, mas assim, vamos pensar em um deles. Não vou falar que ele é o maior, mas é um que eu vejo que a gente tem muito potencial de trabalho. Você parar para pensar, o agro brasileiro hoje, ele é responsável por 60% da energia produzida verde no Brasil. E olha que o Brasil produz mais de 50% da energia do Brasil é verde. Uhum. E dessa área, 60% vem do agro, através de biocombustíveis como o etanol de milho, o etanol de cana-de-açúcar, biodiesel de soja, uhum, e outros, né? Biometano também. Então, a gente tem... O agro não é só uma solução de segurança alimentar. Ele é também de segurança energética. E esse é o grande desafio da nossa geração hoje.
1: E desse momento, sobretudo, com crises geopolíticas, né? Para garantir a autossuficiência interna.
0: Então, eu vejo que a gente tem nas nossas mãos um potencial muito bom de ser solução para essa transição climática que a gente está passando, para se afastar dos combustíveis fósseis. Então, o agro pode ser a solução. Então, como que a gente demonstra isso? A gente entende que o agro, ele é sim a solução, e cria mecanismos para a gente catalisar e aproveitar e melhorar ainda mais essas soluções através do mundo, né? Então, eu vejo que esse é o grande desafio da nossa geração que trabalha no agro, e não só no agro, mas quem está no mundo hoje tem que ter isso em linha. A gente participa de uma... O ano passado foi um ano espetacular, o ano de COP, né? Para a gente falar sobre isso no Brasil. A gente frequenta a COP há muitos anos, e a COP no Brasil foi um espaço muito importante para a gente. Uhum. A gente fez uma série de coisas muito legais na COP30, a gente teve uma pegada legal lá. E a gente fez umas rodadas de setores e a gente percebeu o quanto que o agro ele é insumo, ele é importante para outros setores. Setores como de transporte, setores como de mineração, setores como de metais. A gente começa a ver que o agro ele é solução não só para a produção de alimentos, mas para uma série de outros. Então, como que a gente entende isso de uma forma melhor e acelera essa agenda?
1: Obrigada, viu, Felipe, pela sua participação aqui no CBN Sustentabilidade. É uma conversa muito profícua. Já te convido para uma próxima oportunidade.
0: Estaremos aqui com o maior prazer. Obrigado vocês pelo convite.
1: Eu conversei com Felipe Albuquerque, diretor de sustentabilidade da divisão agrícola da Bayer na América Latina. Além de ter acesso ao conteúdo pelo YouTube, você também encontra essa entrevista no site. Gente, mas na prática, no que isso se traduz?
0: O próprio programa nosso Procarbono, a gente entendeu, a gente tem ali uma série de exemplos que a gente viu o seguinte: as habilidades que a gente tinha que trazer para escalar um projeto tão grande, elas não estão só em um padrão de profissional. Então a gente tem colegas de digital, colegas de TI, a gente tem colegas de finanças, pensando muito em finanças sustentáveis, agrônomos, agrônomas, e a gente vai para uma série de ambientes. Quando a gente junta esse time, você vê uma série de talentos. Porque para você fazer um projeto como esse, se você trouxer só um tipo de habilidade...
1: Fica muito míope,
0: fica,
1: né?
0: Fica muito míope. Uhum. Então, eu percebo muito isso. Esse é um projeto que foi construído pela diversidade. Assim, o projeto Procarbono. Você tem umas 3 mil agricultores. Então, imagina que dentro desses 3 mil agricultores, tem mega agricultores que têm áreas do tamanho de cidades, mas você tem pequenos agricultores também. Então, quando você tem diversidade no grupo, você consegue entender como lidar com esses dois públicos dentro do mesmo projeto. Então, a gente vê esses ganhos no dia a dia dentro da empresa. E, às vezes, é até difícil de tangibilizar os efeitos que a gente está tendo. Uhum. A gente nem se dá conta da quantidade de benefícios que eles estão trazendo nas nossas soluções.
1: Para terminar, Felipe, qual é o grande desafio que você enxerga hoje na agricultura brasileira e de que maneira a Bayer se posiciona para enfrentá-lo, para que a gente possa tornar a agricultura cada vez mais sustentável?
0: Eu vejo que a gente tem assim, uma série de desafios e daria para a gente pensar em vários, mas assim, vamos pensar em um deles. Não vou falar que ele é o maior, mas é um que eu vejo que a gente tem muito potencial de trabalho. Você parar para pensar, o agro brasileiro hoje, ele é responsável por 60% da energia produzida verde no Brasil. E olha que o Brasil produz mais de 50% da energia do Brasil é verde. Uhum. E dessa área, 60% vem do agro, através de biocombustíveis como o etanol de milho, o etanol de cana-de-açúcar, biodiesel de soja, uhum, e outros, né? Biometano também. Então, a gente tem... O agro não é só uma solução de segurança alimentar. Ele é também de segurança energética. E esse é o grande desafio da nossa geração hoje.
1: E desse momento, sobretudo, com crises geopolíticas, né, para garantir a autossuficiência interna.
0: Então, eu vejo que a gente tem nas nossas mãos um potencial muito bom de ser solução para essa transição climática que a gente está passando, para se afastar dos combustíveis fósseis. Então, o agro pode ser a solução. Então, como que a gente demonstra isso? A gente entende que o agro, ele é sim a solução e cria mecanismos para a gente catalisar e aproveitar e melhorar ainda mais essas soluções através do mundo, né? Então, eu vejo que esse é o grande desafio da nossa geração que trabalha no agro, e não só no agro, mas quem está no mundo hoje tem que ter isso em linha. A gente participa de uma... O ano passado foi um ano espetacular, o ano de COP, né? Para a gente falar sobre isso no Brasil. A gente frequenta a COP há muitos anos, e a COP no Brasil foi um espaço muito importante para a gente. Uhum. A gente fez uma série de coisas muito legais na COP30, a gente teve uma pegada legal lá. E a gente fez umas rodadas de setores e a gente percebeu o quanto que o agro, ele é insumo, ele é importante para outros setores. Setores como de transporte, setores como de mineração, setores como de metais. A gente começa a ver que o agro, ele é solução não só para a produção de alimentos, mas para uma série de outros. Então, como que a gente entende isso de uma forma melhor e acelera essa agenda?
1: Obrigada, viu, Felipe, pela sua participação aqui no CBN Sustentabilidade. É uma conversa muito profícua. Já te convido para uma próxima oportunidade.
0: Estaremos aqui com o maior prazer. Obrigado vocês pelo convite.
1: Eu conversei com Felipe Albuquerque, diretor de sustentabilidade da divisão agrícola da Bayer na América Latina. Além de ter acesso ao conteúdo pelo YouTube, você também encontra essa entrevista no site, no aplicativo da CBN ou na sua plataforma de podcast preferida. Colaboraram comigo aqui no CBN Sustentabilidade minha linda produtora Ana Luísa Bessa, nos trabalhos técnicos meu lindo Juliano Fonseca, Isabel Gomes e o Bruno Carvalho, e na edição Rafael Furugem e o Luiz Fugliage. Um beijo para você e até semana que vem.
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3: Rosana Jatobá conosco aqui no CBN Madrugada. Vem aí Matheus de Souza.
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0: Sexta-feira, 29 de maio de 2026. O PL foi o partido com mais votos contrários ao fim da escala 6-1 durante a votação no plenário da Câmara nesta semana. No primeiro turno, 11 deputados do partido votaram contra. Já no segundo turno, esse número caiu para 9. Os parlamentares do PL, Caroline de Tone, Daniel Freitas, Juliana Zanatta e Rosângela Moro, são alguns dos nomes que mantiveram a posição contrária à redução da jornada de trabalho de 44 para 40 horas semanais. O texto foi aprovado por 461 votos favoráveis, que foi a ampla maioria. Uma pesquisa Datafolha com as intenções de voto para o governo de Pernambuco mostra a governadora Raquel Lira, do PSD, com 48% das intenções no primeiro turno. Em seguida, vem o ex-prefeito de Recife, João Campos, com 43%. A margem de erro da pesquisa é de 3 pontos para mais ou para menos. Com isso, os dois pré-candidatos estão tecnicamente empatados. O Instituto ouviu mais de 1.000 eleitores de 25 a 27 de maio. O nível de confiança do levantamento é de 95%. O médico da CBF, Rodrigo Lasmar, afirmou que Neymar tem uma lesão grau 2 na panturrilha e não apenas um edema, como havia relatado Santos antes da convocação do atacante para defender a seleção brasileira na Copa. Com isso, o jogador vai perder os 2 amistosos preparatórios para o torneio e pode ficar de fora da estreia. A expectativa é de que Neymar esteja recuperado em 3 semanas. Dois times brasileiros entraram em campo nesta quinta-feira pela última rodada da fase de grupos da Libertadores. Ambos golearam. Na primeira partida, o Palmeiras venceu o Júnior Barranquilla da Colômbia. O placar foi de 4 a 1. Mais tarde, o Cruzeiro derrotou o equatoriano Barcelona de Guayaquil por 4 a 0. Os dois times se classificaram para a próxima fase da Copa Libertadores. No horário de Brasília, 3h34.
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1: Três horas e 35 minutos. Bom dia mais uma vez. Obrigado pela companhia aqui no CBN Madrugada com Ricardo Garcia na mesa de som. Vamos até às 5, hein? E agora é a hora do Dr. Luiz Fernando Correia. Hoje, conversando com a Tatiana Vasconcelos e com o Fernando Andrade.
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2: Bom, a gente vai discutir hoje aqui o seguinte, que o problema na panturrilha do jogador Neymar da seleção brasileira, o que a gente soube agora é que ele é mais grave do que o próprio jogador, que o próprio Santos também dizia. Nós vimos que exames realizados pelo departamento médico da seleção, da CBF, apontaram uma lesão de grau 2, o que significa que houve uma ruptura parcial das fibras musculares e não é apenas um edema. Doutores, vamos explicar para o nosso ouvinte as diferenças aqui, por favor?
3: Então, vamos lá. Uma lesão muscular grau 2 é uma lesão onde as fibras do músculo estão rompidas, pode variar de 10 até 50% da espessura do músculo que foi afetado. A gente não tem esse detalhe, esse detalhe do diagnóstico não foi passado para a imprensa, então a gente não pode saber exatamente o que aconteceu. O que a gente tinha a noção anterior era o edema. No edema, você já tem uma pequena ruptura, ruptura de algumas fibras musculares, né? E você tem uma lesão tipo 2 diagnosticada hoje. Aí a minha pergunta vai para o Henrique. Henrique, essa lesão que pode ter sido provavelmente a lesão do jogo lá do Santos com o Curitiba, né? Já tem aí 10 dias, mais ou menos isso. Ele já está no que a gente chamaria de fase subaguda do tratamento. Então, o que, que tem que fazer com ele agora? Você, um paciente desse na sua frente, graças a Deus não está na tua mão, né? Porque você e o Brasil inteiro já estão nas tuas costas atrás disso. Mas o que, que faz com um paciente desse?
4: Geralmente, Luiz, na fase aguda, né, é uma fase que você não deve deixar de lado a fase inflamatória, que é a fase inicial, né? Então, é um grande erro, geralmente, nesse tipo de lesão, você prescrever anti-inflamatórios, né, que só aumenta o sangramento e retarda o processo cicatricial, já que a cicatrização, ela depende dessa fase inflamatória, né? Ela é bem-vinda. Então, nessa primeira fase, se faz praticamente a aplicação de gelo compressivo, tá? O repouso relativo, evitar qualquer tipo de dor. E se usa recursos dentro da fisioterapia, você tem vários recursos, né? Como a eletroterapia, como a fototerapia, que seria o caso do ultrassom. Você pode trabalhar numa frequência que ajuda na organização desse processo cicatricial. Nessa fase subaguda, basicamente, você começa a tentar fazer algum tipo de recurso, não só em termos de eletrotermo e fototerapia, mas sempre respeitando a dor. Então, o que ele não pode sentir nesse momento é qualquer tipo de dor ou qualquer tipo de solicitação muscular que possa agravar essa lesão. Como você bem disse, já não é uma lesão grau 1, é uma lesão grau 2, já tem um percentual mais alto de fibras aí rompidas.
2: Doutor Henrique, essa previsão de 2 a 3 semanas está correto? O senhor concorda?
4: Tem estudos recentes, né, até que foram publicados por um autor muito, muito respeitado, o Ian Ekstrand, que foi um trabalho, foi feito um follow-up nos últimos 16 anos aí da UEFA, que falam geralmente que lesão grau 2 de panturrilha, né, você tem aí 17 dias para recuperar. Eu acho que esse não é o mundo real, né? De 8 a 22%, 17 dias, eu acho um tempo muito curto. Então, a primeira pergunta que a gente precisa saber é que nesses 10 dias que não tinha um diagnóstico ainda concreto, como ele conduziu esses 10 dias aí? Ele teve um repouso relativo ou ele simplesmente ignorou a lesão, subestimou e fez alguma solicitação extra? Então, a gente não sabe se pode contar com esses 10 dias a favor, somando ele às 3 semanas ou não. Eu acho que o prazo está muito apertado, mas tudo depende de uma avaliação diária, criteriosa, da equipe médica, que é muito competente, o Rodrigo à frente ele vai saber conduzir isso muito bem com a equipe de fisioterapia também. Com certeza ele vai ser submetido à fisioterapia pelo menos 3 sessões diárias, né? Assim como preparação física dentro do que ele pode fazer. E avaliações diárias é que vão determinar se a evolução vai ser satisfatória ou não.
2: Dr. Luiz?
3: Eu acho importante, Henrique, a gente ouviu, quer dizer, a gente não ouviu, né? Mas a informação que veio do repórter do GE foi que o Dr. Rodrigo Lasmar informou que está começando a contar o tempo dele a partir de hoje. Ou seja, ele definiu que a lesão ele só pode dizer... Isso é até lógica, né? Ele só pode assumir que essa lesão é 2 hoje. Ele não Exatamente. Sabe ontem, anteontem,
2: como estava. Né?
3: Então, é daqui para frente, né?
4: Exatamente, concordo, Luiz. Então, assim, o prazo realmente fica muito mais apertado. Mesmo tratando-se de um jovem saudável, um atleta, né? Que tem um metabolismo que ajuda muito no processo e tendo uma equipe competente envolvida no processo de recuperação, eu acho que vai ser muito apertado.
2: Doutor Henrique, tudo isso começou com uma pancada?
4: É um trauma, né? Um trauma direto. E esse trauma, ele faz ruptura de fibras, né? E essa ruptura num grau mais avançado, como o Luiz mesmo falou, um grau 2, podendo chegar até 50% das suas fibras, gera um sangramento. Nem sempre esse sangramento fica contido dentro da fáscia do músculo, né? Que é o envoltório, aquela película que envolve o músculo, né? Às vezes você pode ter ruptura dessa fáscia e esse sangramento ele pode ser visto até na superfície da pele, que é o que nós chamamos de equimose, tá? Então depende muito do aspecto clínico, né? Se realmente houve ruptura da fáscia ou não. Geralmente quando não há a ruptura da fáscia, essa coleção sanguinolenta, né? Essa coleção hemática, né? Coleção de sangue, ela fica comprimida dentro da fáscia e acaba gerando muito mais desconforto e déficit funcional, que de certa forma é muito bom para poder segurar um pouco o excesso de uso, né? Trazer um pouco mais de repouso relativo.
3: Perfeito. Esse músculo com sangue entranhado, vamos dizer assim, para o público entender, ele vai doer muito mais porque do que o sangue. E é paradoxal, né? Porque quem está olhando vai olhar um enorme roxo na perna que parece que é pior, mas para o conforto é melhor até que ele escorra e faça o grande mancha roxa na pele, porque não fica entranhado dentro do músculo, né? Mas, mas no fundo, o problema é que tem fibra muscular rompida ali que vai ter que esperar que se recupere. Só para terminar, Henrique, eu acho que é importante uma coisa. Na próxima fase, como é que você encaminha justamente o estiramento, o novo alongamento dessas fibras que provavelmente vão tender a encolher um pouco, né? Vão se retrair na cicatrização. É importante que ele vá depois começar a fazer algum trabalho de alongamento dessas fibras?
4: Luiz, é muito importante começar com estímulos de contração, né? Que a gente chama de contração isométrica, o próprio nome já diz, né? Contração sem gerar movimento. Esse tipo de contração começa a estimular a organização desse tecido cicatricial. E todo e qualquer estímulo dado pela fisioterapia, seja ele de contração, seja ele de alongamento muscular, que também tem o mesmo propósito, né, de organizar esse tecido cicatricial, essas fibras colágenas estão sendo depositadas ali para tentar fazer o reparo da lesão, vai depender muito de um aliado que nós temos, que nós temos ele como um inimigo, mas na verdade ele não é um inimigo, é um aliado chamado dor. Então, assim, qualquer tipo de estímulo provocando dor deve ser evitado. Então, assim, a contração muscular, seja ela isométrica ou com movimento, ela vai depender de dor. Não tendo dor, ele pode evoluir com esse estímulo precocemente. Não tendo dor, ele realmente vai ter que segurar um pouco.
2: Perfeito. Dr. Henrique Jatobá, fisioterapeuta, foi chefe de fisioterapia do COB. Obrigado pela participação aqui no estúdio CBN. Até uma próxima.
5: Obrigada, doutor.
1: Muito bem. Aí a Tatiana Vasconcelos, Fernando Andrade, conversando Dr. Luiz Fernando Correa, trouxe um convidado para a nossa programação. Faltam 15 minutos para as 4. Vamos continuar na área médica e um alerta, né? Porque, infelizmente, o número de casos de falsos médicos é crescente. E o Pedro Pupulin traz para a gente informações sobre medidas que estão sendo adotadas para tentar limitar essa questão.
5: O Conselho Federal de Medicina lançou na manhã desta quinta a plataforma Medicina Segura, um canal para que médicos denunciem casos de pacientes prejudicados por atendimentos realizados por não médicos. A iniciativa busca coibir práticas que colocam o paciente em risco e desrespeitam a legislação. O órgão informou que haverá a possibilidade da realização de denúncias anônimas, visando garantir a segurança de médicos, cidadãos e vítimas. Com indícios suficientes de fraude, o CFM notificará os Conselhos Regionais de Medicina para acionar a polícia, o Ministério Público, a Vigilância Sanitária e o PROCON para que tomem medidas visando a responsabilização dos autores dos danos. Coordenadora do Medicina Segura, Rosilane Rocha, comentou sobre a expectativa da entidade para que a nova plataforma ajude a coibir casos de exercício ilegal da medicina.
6: O poder público, as autoridades competentes, municiadas com esses dados, realmente terão a noção clara do risco que a população está passando com esses profissionais, que por uma questão mercadológica, eles querem fazer atendimentos, realizar procedimentos estéticos quando eles não têm nenhum tipo de competência legal e nem técnica.
5: Ao menos 2 casos de exercício ilegal da medicina tramitam na justiça ou nas polícias civis dos estados diariamente. Nos últimos 12 anos, o Brasil registrou quase 10 mil casos do crime. Nesta semana, a polícia prendeu um falso médico investigado por ao menos 9 mortes no Hospital Jardim Helena, na Zona Leste de São Paulo. Marcos Felipe de Barros foi preso na terça. Já Mike César Silva, investigado pelo mesmo crime, está foragido no Chile. Os dois estariam usando dados e registros de médicos verdadeiros para atuar na unidade privada. Entre 2023 e 2025, eles teriam realizado cerca de 2 mil atendimentos em áreas sensíveis do hospital, como pronto-socorro e UTI. De São Paulo, Pedro Pupulin.
1: 3:48, espaço aberto agora aqui no CBN Madrugada para Tatiana Vasconcelos, Fernando Andrade, conversando com a Maria Cristina Fernandes.
7: Maria Cristina, hoje se debruça sobre a segunda fase da carbono oculto, chamada fluxo oculto. Aparentemente, o que os investigadores fizeram é aquilo que se recomenda fazer no mundo inteiro quando se está tentando sufocar o crime organizado, que é seguir o dinheiro, né? Se liga os pontos de crime organizado, Faria Lima, centro financeiro do país, e o mercado de combustíveis, que não raramente aparece no noticiário policial, né, Maria Cristina?
8: Sim, Tati. E o que mais chama atenção dessa fase da operação é que, depois da carbono oculto, os 2 principais operadores desse mercado de ocultação de combustível, de lavagem de dinheiro do crime organizado, que são o Muhammad Murad e o Roberto Lemin, eles são conhecidos respectivamente por Primo e Beto Louco, eles saíram do país antes daquela operação ser deflagrada, eles permanecem fora do país até hoje, mas eles começaram a negociar uma delação premiada, que foi rejeitada no início deste mês de maio. E o incrível é que essa operação de hoje, que estava na rua já desde bem no iníciozinho da manhã, o que apurou é que aqueles fluxos de dinheiro que foram identificados e cortados no carbono oculto, eles foram refeitos para continuar operando e ocultando transações ilícitas. Ou seja, esses 2 personagens, enquanto negociavam a delação premiada, continuavam a operar, como se nada tivesse acontecido. Então, isso mostra o quanto que esse Instituto da Delação Premiada realmente é preciso olhar com uma lupa gigantesca sobre o que é negociado, porque se eles tivessem com alguma disposição de fato de entregar o esquema, eles não estavam continuando a operar, né? Então, é um instituto que está sendo usado agora, quer dizer, está se negociando para o caso Master, e neste caso especificamente foi completamente, o Ministério Público está aí coberto de razão de ter rejeitado a delação desses dois operadores aí no início do mês. Então, o que que aconteceu hoje? Foram quase 60 mandados de busca e apreensão, 5 mandados de prisão, e foram identificados 6 fintechs que movimentavam esses recursos. O que são fintechs? São instituições mais modernas de mercado que começaram a ser estruturadas em 2013, que têm mais agilidade, muitas nem uma sede física em que o correntista possa ir, elas têm. Né? Não é que nem um banco que você vai lá e pode fazer uma operação ainda na boca do caixa. Elas operam por meios digitais, operam por uso de aplicativo. E entre 2022 e 2025, elas movimentaram 26 bilhões deste esquema de transações ilícitas, usando do mercado de combustíveis, operado pelo crime organizado e por esses dois personagens, o Primo e o Beto Louco. E o incrível é que, por mais modernas que sejam essas instituições, uma delas, pelo menos, movimentou R$1 bilhão em espécie. Foi isso que informaram Receita e o Ministério Público de São Paulo hoje pela manhã. Em espécie. E esses recursos acabaram sendo pulverizados, né? Como é que se movimenta 26 bilhões num espaço de 3 anos e você não consegue identificar isso? Porque esses recursos eram pulverizados para dificultar o rastreamento e principalmente para dificultar a identificação dos beneficiários finais. E o que facilitou um bocado é porque até 2025 essas chamadas fintechs podiam movimentar recursos sem dizer de quem eram esses recursos. E aí, quando foi feita essa regulamentação, essa obrigação de você prestar uma informação que passou a ser... A gente quando você emprega uma pessoa, você tem que informar o e-social, né, que são os dados do emprego, quanto a pessoa recebe, qual é o regime. Então, tem o e-financeiro que essas instituições passaram a ter que responder. 450 instituições passaram a reportar a Receita Federal. E dessas 6 que foram apreendidas, 3 reportaram, 3 não. Toda essa regulamentação, Tati Fernando, ela demorou muito o fechamento, né? O cerco sobre essas instituições demorou bastante, porque lá em janeiro de 2025, ouvinte há de lembrar, tentou-se fazer isso, esse pedido de informações. Mas aí o que aconteceu, o deputado do PL de Minas Gerais, Nicolas Ferreira, alardeou nas redes que o governo estaria se preparando para taxar o PIX. Aí foi um grande alarde, um desgaste gigantesco que o governo federal teve em função disso. A Fazenda acabou revogando aquela norma, a contragosto do ex-ministro Fernando Haddad. E aí, quando se provou que não era nada daquilo, na verdade, o que se queria era identificar, aí tentar fechar o cerco sobre essas operações de lavagem de dinheiro nas fintechs, aí, em agosto de 2025, foi editada uma resolução parecida com aquela de janeiro, que o Nicolas... numa fake news, disse que era a taxação do PIX.
7: A troco do quê, né? Se depois a gente veio parar aqui onde estamos hoje, né?
8: Mas tudo isso retardou aí essa possibilidade de você começar a fechar esse cerco, né?
7: Justamente.
8: E aí, o que é que eles descobriram aí? É mais ou menos o que eles já tinham visto no Carbono Oculto. O que eles viram agora é que o esquema continuou. E o que, que é? Empresa de fachada que simula uma compra de combustível para uso industrial. O que combustível é o nafta petroquímico. Eu preciso do nafta porque é um combustível de muito uso industrial, uma substância química de larguíssimo uso industrial, principalmente na indústria farmacêutica, com um benefício tributário. E eles pegavam essa nafta e desviavam da finalidade que haviam declarado para misturar com combustível, com gasolina, com etanol. E tudo isso causou um prejuízo, que em 2 anos é calculado em 200 bilhões aos cofres públicos. E aí os lucros desta operação eram ocultados por meio dessas fintechs, que conseguiam movimentar dinheiro sem dizer de onde vinha e para onde ia. Né? E no meio disso tudo, Tati Fernando, esse mercado que agora, esse cerco que agora está se fechando, ele precisou existir porque depois dessa abertura de mercado em 2013, que era um pouco para aumentar a competitividade no mercado das chamadas instituições de pagamento. Sempre se disse que o mercado financeiro era muito concentrado, você tem um punhado de grandes bancos, né? Itaú, Santander, Bradesco, e era preciso aumentar porque isso acabava deixando os clientes muito reféns. Só que houve uma abertura desenfreada, né? Fintechs e carteiras digitais. O que é carteira digital? São aqueles pagamentos que você faz, que ambulante usa muito, né? Muitas delas têm um finalzinho, um pay, né? Que é pagar em inglês. E para piorar a situação, essa necessidade de aumentar a competitividade era saudável. O problema é que foi flexibilizado demais. Em 2021, por exemplo, no governo Bolsonaro, o Banco Central permitiu que essas fintechs pudessem operar sem qualquer autorização prévia. Você primeiro opera, depois a gente autoriza. Quando chegar em 500 milhões por ano de operação, aí você tem que pedir autorização. Só em setembro de 2025, agora, no ano passado, o Banco Central passou a exigir autorização prévia. E aí, essa autorização prévia, junto com essa e-financeira, que é essa identificação da movimentação dos clientes, acabou permitindo o Ministério Público de São Paulo e a Receita Federal identificar que aqueles que foram flagrados na Carbono Oculto continuavam a operar como se nada tivesse acontecido.
7: Uma disfarçatez, né? Enfim.
8: Incrível.
7: Incrível.
1: Aí, Maria Cristina Fernandes com a Tatiana Vasconcelos, com o Fernando Andrade. Aproveitar e agradecer a participação da ouvinte, do ouvinte CBN conosco aqui no YouTube. Pessoal que está trocando ideias no chat e acompanhando sempre as imagens do nosso estúdio. Eric Umbrum, Cristino Pessoa, tá por aqui também, Edilson Damião, obrigado pela companhia também via WhatsApp pelo 11 999 11 9981. Ricardo Garcia, maestro Mozart Vieira de São Caetano, nos lembra aqui que amanhã será um grande dia, vai abrir o São João de Caruaru com a Orquestra de Pífanos. Grande maestro Mozart Vieira, muito obrigado pela companhia. Quem está por aqui também, Isabel Costa, acordando com as nossas notícias, 7h47 agora. A Isabel está em Portugal e nos acompanha sempre via aplicativo, também pelo YouTube. Não há desculpa, né, Ricardo Garcia, para não acompanhar a nossa programação, porque em qualquer lugar do mundo você liga lá o aplicativo, pelo site, pela Globoplay, várias formas para você acompanhar toda a nossa programação, obviamente, não apenas aqui o CBN Madrugada. Aliás, para você que inventa, né, Ricardo Garcia, o pessoal que inventa de dormir justamente na hora do nosso programa, tudo bem, Esse pessoal pode acompanhar o programa depois, porque está sempre lá no YouTube. É só ir lá no YouTube, digitar CBN Madrugada, e tem todos os programas na íntegra lá no YouTube. Obrigado ao Jaime Alves Santana, caminhoneiro aposentado, Araraquara, interior de São Paulo, também manda aqui o seu bom dia. E quem está por aqui agora é Matheus de Souza.
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0: sexta-feira, 29 de maio de 2026. O STF inicia hoje o julgamento de 9 recursos apresentados por Big Techs. A análise acontece no plenário virtual. As empresas questionam a decisão da corte que reconheceu a responsabilidade de plataformas por publicações feitas pelos usuários. Os ministros terão até o dia 9 de junho para votar. O relator do projeto de regulação da inteligência artificial disse que vai retirar trechos que classificam níveis de risco para os sistemas. O projeto já foi aprovado no Senado e é analisado em comissão especial na Câmara dos Deputados. Segundo o deputado Aguinaldo Ribeiro, do PP, a classificação deve ser feita por agências reguladoras. No texto do Senado, a Autoridade Nacional de Proteção de Dados torna-se responsável pela regulação do tema. O tenista italiano Jannik Sinner passou mal em razão do calor em Paris e foi eliminado pelo argentino Juan Manuel Cerúndolo no torneio de Roland Garros. O número 1 do mundo perdeu por 3 sets a 2. Foi a primeira derrota do italiano no ano. A região metropolitana de Paris está em alerta laranja por causa das altas temperaturas. Com isso, foram ativados os planos de prevenção, que incluem monitoramento de idosos. Segundo a previsão do tempo, os termômetros podem marcar até 35 graus nesta sexta-feira. A França registra até o momento 7 mortes em decorrência do calor fora de época. Horário de Brasília, 4:02.
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2: 4:03, muito bom dia. Vamos juntos, hein, com o Ricardo Garcia aqui na mesa de som, no CBN Madrugada até as 5 horas da manhã. Agora é hora da gente saber como estará o tempo em todo o Brasil.
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2: Com Jade Ramos.
3: Na manhã desta sexta-feira, a atuação de áreas de baixa pressão aumenta as instabilidades e favorece pancadas de chuva mais isoladas em áreas do oeste de Santa Catarina, no noroeste do Rio Grande do Sul e no oeste do Paraná. Em relação às temperaturas, a sensação de frio continua. Em Porto Alegre, faz 12 graus agora pela manhã. Já no sudeste, a circulação marítima mantém a chance de chuvas mais fracas e isoladas no litoral de São Paulo, no Rio de Janeiro e no Espírito Santo. Na capital paulista, o céu fica mais encoberto e as temperaturas seguem amenas. A mínima alcança os 13 graus. Já no centro-oeste, o predomínio de tempo mais firme e seco em grande parte da região e com temperaturas elevadas à tarde. Pela manhã, faz 18 graus em Brasília e 19 em Goiânia. Já no Nordeste, os ventos úmidos continuam favorecendo a chuva frequente entre o litoral da Bahia e o Rio Grande do Norte. E no norte do país, o dia começa com 24 graus em Belém e Manaus. Jade Ramos, da Clima Tempo, para a CBN.
2: Integrantes do governo Lula vão se reunir hoje para avaliar uma reação à decisão dos Estados Unidos de classificar o PCC e o Comando Vermelho como organizações terroristas. A decisão foi anunciada 2 dias depois do encontro do pré-candidato do PL, Flávio Bolsonaro, com o presidente Donald Trump. Lula montou um gabinete de crise para avaliar o tamanho do impacto. Ministros da Justiça e das Relações Exteriores vão discutir uma resposta oficial ao governo Trump. O Planalto ainda vai decidir se o próprio presidente Lula vai reagir ou se o Itamaraty, equivalente ao Departamento de Estado, comandará a resposta pública. Em nota, o assessor especial da presidência, Celso Amorim, disse que a ação da Casa Branca não pode ser um pretexto para uma intervenção americana sobre o Brasil. A inclusão das duas maiores facções criminosas brasileiras na lista oficial do terrorismo internacional foi anunciada pelo secretário de Estado, Marco Rubio, 24 horas após se reunir com Flávio Bolsonaro. Nas redes sociais, o pré-candidato do PL disse, comemorou a decisão como sendo uma vitória dele.
4: Em uma viagem como pré-candidato, nós fizemos mais pelo Brasil e pela segurança dos brasileiros do que o PT e Lula em seus 17 anos de mandato. Enquanto Lula foi de joelhos atrás do Trump fazer lobby a favor de CV e PCC, eu fui trabalhar para que eles fossem tratados como terroristas, que é o que eles são. Um governo que não tem controle sobre o seu próprio território e não controla nem as cadeias é porque é conivente com o crime organizado. Agradeço ao presidente Donald Trump e ao secretário de Estado, Marco Rubio, por atenderem rapidamente ao meu pedido em nome do povo brasileiro.

0: setembro. Ele dá poderes extraordinários aos departamentos de Estado e do Tesouro dos Estados Unidos. A medida congela na hora quaisquer ativos, propriedades ou contas bancárias dessas facções em solo americano. O cerco atinge não apenas os grupos, mas também seus financiadores, intermediários e empresas de fachada. O secretário de Estado Marco Rubio disse que o PCC e o Comando Vermelho são as organizações mais violentas do Brasil e o alcance delas já ameaça a segurança nacional dos Estados Unidos. Rubio afirmou que o governo Trump continuará usando todas as ferramentas disponíveis para proteger os interesses americanos e negar financiamento e recursos a narcoterroristas. Políticos da direita, como os pré-candidatos Romeu Zema e Ronaldo Caiado, elogiaram a decisão do governo americano e aproveitaram para atacar o presidente Lula. O governador de São Paulo, Tarcísio de Freitas, comemorou a classificação das facções brasileiras como terroristas e atribuiu a mudança à articulação de Flávio Bolsonaro. Pelo lado do governo, o líder Paulo Pimenta acusou Flávio Bolsonaro de trair a pátria. Diz que a decisão do governo americano é um atentado à soberania brasileira.
1: Esta mudança de comportamento dos Estados Unidos com relação ao Brasil, e ele já fez isso com outros países, é para justificar a possibilidade de ações de retaliação, como eles já fizeram na Venezuela, como eles quiseram fazer no México, como eles já fizeram na Colômbia, porque há no direito internacional uma caracterização que permite ações contra países que abrigam organizações terroristas, o que não é o caso do Brasil. Esse atentado contra a soberania tem por objetivo, na realidade, justificar eventuais ações contra a nossa economia, como eles fizeram no México. Abre a porta para que os Estados Unidos tentem interferir na nossa autonomia, na nossa soberania, com consequências, inclusive, no processo eleitoral em curso.
0: 4 e 10. Especialistas em relações internacionais alertam que a rotulagem de terrorismo remove barreiras legais dentro dos Estados Unidos. Na prática, a pauta deixa a esfera policial e passa para o setor de defesa nacional norte-americano. Com isso, agências como a CIA e o Pentágono ganham superpoderes para agir com mais rapidez e total sigilo. O modelo repete a estratégia usada por Trump contra cartéis no Caribe e Venezuela, abrindo precedentes para ações militares unilaterais em solo estrangeiro, atropelando a soberania local. Em entrevista à CBN, o promotor Lincoln Garquia, um dos principais nomes no enfrentamento às facções criminosas no Brasil, afirmou que a decisão dos Estados Unidos deve afetar a cooperação internacional para o combate ao narcotráfico, favorecendo criminosos em vez de endurecer o combate ao crime. O promotor alertou que a classificação pode resultar em sanções econômicas e ações secretas dos Estados Unidos no Brasil, sem a anuência do governo brasileiro.
2: Na minha opinião, só vai prejudicar o combate interno aqui dentro do Brasil. Isso pode trazer, não quero afirmar, né, com certeza, mas alguma dificuldade na cooperação que a gente já tem, cooperação em nível policial, Polícia Federal com as polícias americanas. E tem um terceiro ponto que diz respeito à soberania nacional. Porque na medida em que essas organizações são consideradas terroristas pela legislação norte-americana, os Estados Unidos podem determinar ações secretas fora do território norte-americano e sem a anuência do Estado estrangeiro. Por exemplo, as operações que ocorreram na Venezuela e no México, né, que não tiveram anuência desses estados. Então, isso também poderia ocorrer, operações militares ou mesmo operações da CIA aqui dentro do território brasileiro, mesmo sem a anuência do governo brasileiro. Isso, evidentemente, iria afetar a soberania nacional.
0: O mercado financeiro brasileiro teme uma repetição imediata do cenário caótico enfrentado por México no ano passado. Quando a Casa Branca carimbou os cartéis mexicanos como terroristas, o Departamento do Tesouro aplicou punições pesadas contra grandes bancos daquele país. Instituições sofreram intervenção estatal direta após acusações de facilitar a lavagem de dinheiro do narcotráfico. No Brasil, o setor financeiro já manifestou profunda preocupação ao Ministério da Fazenda sobre o risco de sofrer bloqueios no mercado internacional. para o cientista.

0: político e professor de relações internacionais Maurício Santoro, a classificação poderá abrir brecha para uma intervenção militar americana no Brasil.
1: Do ponto de vista legal, jurídico, essa classificação abre essa possibilidade. Não significa, de fato, que alguma coisa nesse sentido vá acontecer. Vai depender da diplomacia, da política externa brasileira. Mas essa é exatamente uma das razões pelas quais o governo brasileiro se opõe a esse tipo de classificação, porque implica o risco de uma intervenção militar americana.
0: Advogada especialista em direito criminal e internacional Hanna Gomes acredita que a medida também deve ampliar o rigor migratório para brasileiros e dificultar os negócios bilaterais.
2: Setores do comércio exterior também podem enfrentar uma fiscalização mais rígida e aumentar custos operacionais ou até mesmo enfrentar sanções. Os brasileiros podem ser submetidos a um maior rigor na concessão de vistos lá no controle imigratório. O país também pode passar a conviver com uma ampliação da influência da Organização Americana de Inteligência e Segurança, sobretudo nas atividades financeiras, econômicas e de investimento e também no sistema de segurança pública.
0: 4h14, termina hoje, no final da noite, hein? O prazo para entrega da declaração do Imposto de Renda 2026. Até o momento, 37 milhões e 600 mil pessoas prestaram contas à Receita Federal. O órgão espera 44 milhões de documentos neste ano. A perda do prazo acarreta multa mínima de R$ 165,74. O primeiro lote de restituições do Imposto de Renda também será depositado hoje. 8 milhões e 700 mil contribuintes vão receber 16 bilhões de reais, o maior volume da história. 4h15. Começou a vigorar hoje o novo preço da gasolina vendida pela Petrobras às distribuidoras. O valor bruto nas refinarias é de 48 centavos por litro. Para o motorista, o impacto deve ficar em torno de 3 centavos por litro, segundo a Petrobras. O reajuste total não será repassado porque o governo concedeu um subsídio de 44 centavos por litro para conter a escalada de preços causada pela guerra no Irã. O Planalto adotou o mecanismo para evitar um repique inflacionário provocado pela alta internacional do petróleo. 4h16. O governo do Distrito Federal e a União fecharam um acordo para tentar salvar o Banco de Brasília. A decisão, homologada pelo ministro do Supremo, Luiz Fux, abre caminho para que a gestão distrital contraia um empréstimo emergencial de até 6 bilhões e 500 milhões de reais. A engenharia financeira não vai utilizar dinheiro e nem garantia do Tesouro Nacional. A quantia virá do Fundo Garantidor de Créditos, do FGC, uma entidade privada mantida pelos próprios bancos. O advogado-geral da União, substituto Flávio José Roman, explicou que o governo federal não deu um aval formal ou garantia à operação. O mecanismo cria condições para a capitalização do BRB, respeitando o limite legal de até 16% da receita corrente líquida do Distrito Federal.
3: Não há recursos da União sendo transferidos, nem garantia ou aval da União em favor do Distrito Federal. A gente fez uma operação que permite e cria as condições dentro da governança do Fundo Garantidor de Crédito para que ele faça uma operação para capitalização do BRB nos limites da resolução do Senado Federal, ou seja, de até 16% da receita corrente líquida do Distrito Federal.
0: Para ter acesso ao dinheiro do FGC, o Distrito Federal ofereceu como garantia os repasses futuros dos fundos de participação dos estados e municípios com prazo de 15 anos para pagar. A injeção bilionária de recursos é considerada a última alternativa para manter o BRB de portas abertas. Em 2025, sob o comando do ex-presidente Paulo Henrique Costa, que atualmente está preso, a instituição comprou 12 bilhões de reais em carteiras de crédito podres e sem nenhum lastro do Banco Master. A atual diretoria do Banco de Brasília calcula que o prejuízo real provocado pelo esquema de Daniel Vorcaro chegue à casa dos 8 bilhões de reais. A governadora do DF, Celina Leão, garantiu que a liquidação forçada da instituição estatal foi definitivamente afastada após a assinatura do acordo.
4: O banco passou o momento mais difícil e ele retorna com compliance, com uma controladora, que é o governo do Distrito Federal, vigilante, responsável. Este empréstimo, ele será de 15 anos, com 2 anos de carência. Quem vai pagar o empréstimo é o próprio BRB, que sempre deu lucro. E dará ainda mais, com compliance, com responsabilidade, com transparência.
0: 4:19. O ex-governador do Rio de Janeiro, Cláudio Castro, anunciou a desistência da pré-candidatura ao Senado. Em vídeo nas redes sociais, Castro afirmou que a decisão foi a mais difícil da vida e que o recuo é necessário para focar em sua defesa e proteger a família. A desistência ocorreu após o ex-governador ser alvo de 2 operações da Polícia Federal em um intervalo de apenas 11 dias. A situação de Castro ficou inviável após a revelação de mensagem dele para o banqueiro Daniel Vorcaro, que poderiam ser associadas a áudios anteriores de Flávio Bolsonaro.
5: Esses dias estão sendo muito difíceis. Minha família está passando momentos que eu jamais imaginei que ia passar. Foram dias de dor, dias de exposição, dias de mentiras. E rezando muito, conversando muito, eu resolvi tomar a decisão mais difícil da minha vida. Então resolvi retirar a minha candidatura ao Senado Federal. E resolvi tirá-la para que eu possa me focar completamente na minha defesa. Eu me retiro temporariamente do pleito eleitoral. Eu não encerro minha vida política aqui. Somente dou um passo necessário.
0: Na terça-feira, o governador Cláudio Castro foi alvo de uma operação da Polícia Federal que investiga transferências suspeitas de quase 4 bilhões de reais da Rio Previdência para o Banco Master. A Conmebol define hoje os confrontos das oitavas de final da Libertadores da América. Ontem, Palmeiras, Cruzeiro, Cerro Porteño e Universidade Católica se classificaram. Time paulista goleou o Júnior Barranquilla por 4-1. Cruzeiro fez 4-0 no Barcelona de Guayaquil. Dos 16 clubes que seguem na briga pelo título continental, 6 são do Brasil. Corinthians, Cruzeiro, Flamengo, Fluminense, Mirassol e Palmeiras. A Argentina vem logo atrás com 4 representantes, seguida por equipes do Chile, Equador, Colômbia e Paraguai.
6: Brasil!
0: Técnico Carlo Ancelotti comanda hoje mais uma sessão de treinos na Granja Comari, em Teresópolis, focando nos ajustes para o jogo de domingo contra o Panamá, às 6:30 PM no Maracanã. Por causa de uma lesão na panturrilha, o atacante Neymar estará fora dos 2 amistosos antes da Copa e dificilmente terá condições de entrar em campo na estreia do Brasil no Mundial, no dia 13 de junho, contra o Marrocos. O médico da seleção brasileira, Rodrigo Lasmar, disse que a recuperação de Neymar pode levar 3 semanas.
7: O atleta, ele segue em tratamento. A nossa expectativa é que num prazo de 2 a 3 semanas ele esteja liberado. Claro, conosco ele está em tratamento intensivo, a gente tem condição de avaliar dia a dia essa evolução, mas a expectativa a princípio é essa.
0: O prazo para o corte de um jogador com lesão comprovada termina 24 horas antes da estreia oficial da seleção na Copa. Para o Brasil, a data limite para a troca de Neymar é 12 de junho. A lista definitiva dos convocados precisa ser enviada à FIFA na segunda-feira, dia 1º de junho, e o eventual substituto precisa obrigatoriamente estar na lista preliminar já enviada pela CBF. 4:22 no tênis, o brasileiro João Fonseca enfrenta hoje, olha só, hein? Novak Djokovic, um dos maiores atletas de todos os tempos. Partida começa às 10:30 da manhã, vale vaga nas oitavas de final do torneio de Roland Garros, em Paris. Será o primeiro duelo entre o carioca de 19 anos, que aparece em 30º lugar no ranking mundial, e o sérvio de 39, número 4 na lista, e o maior campeão de Grand Slams da história. Ontem, o número 1 do mundo, Jannik Sinner, foi eliminado. O italiano passou mal em razão do calor em Paris e perdeu por 3-2 para o argentino Juan Manuel Cerúndolo.
6: Brasil!
0: 4:23. A gente abre espaço quase sempre nesse horário, né, Ricardo Garcia? Para a dupla Sardenberg e Merval.
8: Merval, saiu a pesquisa Meio Ideia e aí tem uma mudança expressiva aqui, quer dizer, enfim, uma mudança significativa em relação à pesquisa anterior do mesmo Meio Ideia, que é de 5 de maio. Nessa pesquisa de 5 de maio, o Bolsonaro apareceu um pouquinho à frente do Lula, menos de 1% à frente do Lula, portanto, caracterizando uma situação de empate. Agora, no dia 28 de maio, o Flávio caiu de 45 para 41,4 e o Lula subiu de 44 para 46,5. É um movimento parecido que a gente já viu em outras pesquisas, né?
9: É, olha, a diferença está fora da margem de erro, que é, já é um avanço para a candidatura do Lula, né? Agora, de qualquer maneira...
8: Opa, de qualquer maneira caiu.
10: A gente perdeu o contato aqui com o Merval caiu Pereira. E a gente está tentando já restabelecer o contato para continuar aí com essa análise em relação aos dados que apareceram nesta pesquisa Meio Ideia.
8: É, e eu vou... Já temos o Merval de novo, né? Então, isso. Voltamos, Merval.
9: Bom, pois é, como eu ia dizendo, é um resultado que tira a vantagem do Lula da margem de erro, né? Ele fica na frente na realidade. Uhum. Agora, continua sendo um empate quase técnico, né? A diferença, se houvesse uma margem de erro, você tirava 2 do Lula, botava 2 para o Bolsonaro e dava mais ou menos a mesma coisa, né? É um indicativo de que está aumentando a diferença. E isso é importante para o Lula e preocupante para o Bolsonaro. É, vai empreendendo aos poucos, provavelmente à medida em que mais pessoas tomam conhecimento da conversa dele com o Vorkaro e à medida em que não se explica muita coisa desse empréstimo milionário que ele estava negociando com o Vorkaro, né?
8: Yeah.
9: Isso vai prejudicando claramente o Bolsonaro. É, na medida em que ele vendia uma imagem de pessoa político honesto, de político sério, maduro. Então, a conversa dele com o Vorkaro, prometendo apoio integral, mesmo depois de ter sido preso, realmente revela uma relação mais próxima do que ele gostaria que soubesse, né? Então, isso vai afetando ele, vai desgastando ele, ele vai ter que nadar com mais força contra a corrente, né?
8: É porque o assunto... É porque o assunto não acabou, né?
9: Não acabou e a tendência é que vá piorando, né? Porque agora mesmo a Polícia Federal já retomou também a delação premiada do Vorkaro.
8: Isso.
9: Que o PGR já estava mantendo, né? Agora a Polícia Federal também, porque ele deve ter mandado sinais de que está disposto a revelar mais coisas. E à medida que ele revele seus contatos, isso ficou claro que o Flávio Bolsonaro vai estar envolvido com ele em muitas coisas, né? Então, pode ser que atinja também seus adversários, mas, de qualquer maneira, o Flávio ganhou mais um problema para se desvencilhar, né?
8: É. Agora, o curioso é que o Lula lidera em todos os cenários de primeiro e segundo turno e é também o que tem maior desaprovação, quer dizer, pessoas que dizem que não votariam nele de jeito nenhum.
9: Isso também não é muito preocupante, porque o outro, né, o Bolsonaro, também tem uma rejeição muito alta, né?
8: Exatamente.
9: Então isso, uma coisa neutraliza a outra e muito candidato que não é tão rejeitado está embaixo, né?
8: Tá certo.
9: Então isso parece não atrapalhar muito os candidatos. O que atrapalha muito é a exibição de corrupção, a exibição de negociações que não se explicam direito, negociações que podem envolver o irmão Eduardo nos Estados Unidos, que pode envolver o produtor do filme, que é um deputado do PL. Então, tudo isso, e foi ministro do Bolsonaro, tudo isso marca a campanha, a candidatura do Bolsonaro, do Flávio Bolsonaro, com esses problemas que são rejeitados pela opinião pública.
0: Aí, Merval Pereira, conversando com o Carlos Alberto Sardenberg, são 4 horas e 29 minutos. Vem aí o Matheus de Souza.
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0: Sexta-feira, 29 de maio de 2026. As chuvas que atingem Roraima há quase duas semanas deixaram quase 9 mil indígenas isolados. Até agora, 10 dos 15 municípios do estado foram afetados pelos temporais. 6 comunidades e cerca de 440 famílias estão isoladas. Nesta quinta-feira, a Defesa Civil Roraimense anunciou a criação de uma força-tarefa para combater os reflexos das chuvas nas comunidades indígenas. A área desmatada no bioma amazônico, presente em 9 estados nas regiões norte, nordeste e centro-oeste do Brasil, caiu 23,5% no ano passado. O estado do Amazonas, onde fica a maior parte da floresta, registrou redução de quase 15% no desflorestamento em 2025. As informações são do relatório anual do desmatamento no Brasil, divulgado pelo Map Biomas Alerta nesta semana. Todos os biomas do país apresentaram queda nos índices durante o período analisado. A nave espacial New Glenn, considerada uma das mais poderosas do mundo, explodiu nesta quinta-feira. Ela fazia parte de um teste na base de lançamentos da Blue Origin, de Jeff Bezos. O foguete passava por um teste estático, que é quando o equipamento não chega a deixar o chão. O experimento tinha como foco a futura missão NG4. O plano era de que a nave enviasse ao espaço os primeiros satélites da Amazon Leo, semelhantes aos usados pela Starlink, de Elon Musk. No horário de Brasília, 4h31.
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2: 4 horas e 32 minutos. Muito bem, aqui no CBN Madrugada, espaço para a gente falar um pouco mais aí sobre o assunto da semana, né? Que é a votação na Câmara, a aprovação na Câmara dos Deputados da redução da jornada de trabalho, fim da escala 6x1, assunto que vai agora para o Senado, expectativa de que já na semana que vem seja votada no Senado essa proposta de emenda à Constituição, PEC. A gente vai conversar aqui no CBN Madrugada com o professor José Dari Krain, que é pesquisador do Centro de Estudos Sociais e de Economia do Trabalho, professor do Instituto de Economia da Unicamp. Professor José Dari, muito bom dia, é um prazer tê-lo conosco aqui na CBN.
3: Bom dia a todos os nossos ouvintes, o prazer é nosso, Paulo.
2: Professor, qual que é o tamanho, a importância dessas mudanças nas relações de trabalho, hein?
3: Acho que a primeira importância é de que nos últimos anos o discurso e as políticas hegemônicas em geral, em sobre o trabalho, era na perspectiva de flexibilizar direito, ou seja, de reduzir o patamar de direitos, o patamar da proteção social, sob a justificativa de que isso seria capaz de impulsionar o emprego, a economia na sociedade. Esse processo foi feito no mundo inteiro, no Brasil também, com resistências e com medidas contraditórias, como, por exemplo, a política de valorização do salário mínimo. Então, o que, que aparece de novo com essa medida? Olhando do ponto de vista mais objetivo dos direitos trabalhistas, é um principal avanço do ponto de vista de direitos dos últimos anos no caso brasileiro. Tá? Então, acho que isso é uma contratendência, uma certa tendência que tinha anteriormente. Não só aqui, mas também em outros países. Mas também em outros países está acontecendo nesse momento uma redução da jornada de trabalho. Por experiência de empresas, ou por iniciativa do governo, ou como resultado de negociações coletivas. Essa questão está colocada no debate de novo. E por que que essa questão, acho que, na minha perspectiva hoje, é que as transformações que o trabalho foi tendo nos últimos anos criou uma situação em que desbalanceou o uso do tempo de trabalho em favor das empresas contra quem trabalha. Então, as empresas, nesse movimento, reorganizaram seus turnos, suas escalas e a jornada foi, então, de certa forma, flexibilizada, dando mais liberdade para a empresa manejar o tempo de trabalho das pessoas, sem que isso tivesse contrapartida. Isso desorganizou muito a vida pessoal. Tanto que essa questão aí do fim da escala 6x1 não foi uma iniciativa articulada do movimento recente. Quem puxou esse debate na sociedade foi um certo grito de alerta de um farmacêutico que colocou nas redes sociais dizendo, ó, trabalhar 6x1 é sinônimo de escravidão. A gente não tem tempo para nada. Isso ganhou repercussão fortemente nas redes sociais e depois, politicamente, isso foi encaminhado no Congresso Nacional e tem forças políticas que impulsionaram esse debate mais recentemente.
2: Certo.
3: Primeiro significado é isso. É um certo, e com apoio popular, é um certo grito de alerta dizendo, ó, a forma como o trabalho está sendo organizado nos últimos tempos não está permitindo que as pessoas tenham tempo para viver todas as dimensões da vida. Né? E tem avanços tecnológicos substantivos, mas os empregos efetivamente existentes, na sua grande maioria, é emprego de baixa qualidade, com baixos salários. 73% de todas as pessoas ocupadas ganham até 2 salários mínimos, então é de baixos salários. A jornada de trabalho, elas não tiveram, o Jornal do Trabalho não teve alteração desde a Constituição de 88. Então, é um grito no sentido das pessoas dizendo, eu quero ter pouco mais de espaço para poder organizar a minha vida, ter o controle sobre a minha vida, sobre a minha família, sobre o meu modo de viver.
2: Certo.
3: Acho que isso é um grito que ecoou a partir da sociedade e o Congresso, dada a popularidade da medida, acabou, Congresso não, a Câmara dos Deputados, aprovando e assumindo ela.
2: Certo. E, professor, dentro dessa ideia de a trabalhadora, o trabalhador poder usufruir mais das outras dimensões da vida, que cenário você enxerga aí para os próximos meses, para os próximos anos, a partir desta mudança? Essa redução na jornada de trabalho, ela vai se transformar realmente em mais tempo com a família, em mais lazer, em turismo, investimento, educação, qualificação, ou alguns trabalhadores vão utilizar esse horário para, de repente, fazer um bico e aumentar, complementar a renda familiar, hein?
3: Tá. Acho que a primeira coisa importante, Paulo, e ouvintes, é de que tem mais tempo livre, isso dá mais espaço para a pessoa fazer aquilo que ela acha que é importante fazer. Então, essa liberdade de escolha, hoje, não está colocada com jornadas muito fixas, jornadas muito fixas. Então, abre uma possibilidade das pessoas pensarem um pouco mais sua vida. Segundo lugar, nós temos que considerar que a organização do uso do tempo de trabalho, ele é um aspecto fundamental para a organização da vida em sociedade. Quando, por exemplo, se eliminou, quando, por exemplo, historicamente, se buscou coincidir que o descanso ocorresse no final de semana, as folgas fossem no final de semana, a chamada jornada inglesa, isso tem a ver com a dimensão religiosa, mas fundamentalmente tem a ver com estudos que foram feitos, que é muito importante ter espaço das pessoas poderem se encontrar, espaço de sociabilidade. Isso é fundamental para a boa vida social, para ter coesão à sociedade, a família poder ter espaço de encontrar entre si os amigos, de poder fazer atividades conjunto, isso é extremamente saudável para a sociedade. Isso é um fator de sociabilidade. Quando se organizou uma jornada de 8 horas, por padrão, no período anterior, isso estruturou todas as políticas públicas também. As políticas da área educacional, da creche, do transporte coletivo, do lazer, estados que promoveram, né, atividades mais coletivas de lazer, de cultura, de entendimento. Isso organiza a vida social, você tem mais tempo. Porque as pessoas não ficam subordinadas só à dinâmica do trabalho, elas podem viver outras dimensões da vida. Então, esse aspecto, historicamente, é muito importante. Por isso que eu falei que na tendência recente, com o processo de flexibilização, as pessoas foram perdendo essa possibilidade de organizar a sua vida. O tempo econômico foi sobrepondo sobre o tempo de vida das pessoas. Isso. Então aqui é uma contrarresposta a isso. Agora, o que vai acontecer concretamente? Nós vamos ficar atentos, parte de estudos que nós vamos realizar para acompanhar isso. Quando, na Constituição de 88, por exemplo, quando reduziu a jornada de trabalho de 48 para 44, o que, que aconteceu? Num primeiro momento, houve um processo de adaptação com crescimento muito das horas extras, mas a partir dos anos 90, especialmente a partir dos anos 2000, as horas extraordinárias foram diminuindo progressivamente e as pessoas foram vivendo outras dimensões da vida. Quando se reduziu a jornada para 35 horas semanais na França, no final dos anos 90, que entrou em vigor mesmo em anos 2000 para todo mundo, que tiveram estudos que mostram que uma parte das pessoas foram para atividades culturais, para lazer, outra parte das pessoas foram mais para shopping center, outra parte das pessoas até pegaram outras atividades complementares, e isso é um risco, porque a renda é baixa, no caso brasileiro, e aí acho que também pode ser uma opção. Mas isso é uma opção das pessoas, que hoje não está colocada. Essa opção, essa liberdade de escolha não existe hoje. O que eu imagino, pelo menos acho que do ponto de vista do padrão, e os testemunhos que nós temos escutado, das pesquisas, entrevistas que estão sendo divulgadas na imprensa nesses dias, todas as pessoas que estão sendo beneficiadas por isso, mostram que elas se sentem menos cansadas, tem menor propensão de pegar atestado médico, portanto, tem mais saúde. As pessoas dizem que isso lhe dá a possibilidade de organizar um pouco melhor sua vida, ter espaço de convivência e não ser só o dia da exaustão, do descanso. Tem um dia que vai ter descanso e outro dia que vai fazer as tarefas que são próprias de todas as pessoas fora do ambiente do trabalho, né? Então, todas as pessoas têm, às vezes, quando no médico, visitar um parente, um amigo, mãe, pai, filho, ou fazer atividades culturais, que abre espaço para ir no cinema, para ir num restaurante, para ir algum tipo de entretenimento. Então, são possibilidades que a redução do tempo trabalhado permite às pessoas.
2: Sim.
3: Mas acho que é fundamental também se organizar atividades, talvez, para estimular o uso mais coletivo do tempo. Acho que isso também é um desafio que pode ser colocado para frente. E dar opções. Então, isso tem a ver com políticas públicas. Ter parque, ter transporte, ter espaços de lazer, espaços culturais. E pode ser um espaço de reaproximação das pessoas. E um dos problemas que nós estamos tendo nos últimos tempos é uma sociedade muito fragmentada, muito individualizada, pouco propensa à solidariedade coletiva, à solidariedade no dia a dia. Não é solidário quando tem os grandes acidentes, os incidentes, catástrofes, mas no dia a dia não é tão solidário. Não pode abrir espaço, eu acho, uma outra vida social.
2: Sim.
3: E uma outra questão que eu coloco, assim, que eu acho que a tendência é das pessoas aproveitar esse tempo livre um pouco mais, é que também vai estimular outras atividades econômicas, especialmente na área do lazer, da cultura, do entretenimento, do turismo. Isso em outros lugares que essas experiências ocorreram, esse tipo de atividades também teve incremento. Então, tem também um dinamismo econômico que pode ocorrer para alguns setores.
2: Sim.
3: Né? Em função exatamente das pessoas que têm um pouco mais de disponibilidade para fazer esse tipo de atividade. Aí está muito claramente colocado na experiência, por exemplo, da Islândia. Tá? Então, ou seja, o que vai acontecer efetivamente, Paulo, para frente, ainda é algo que nós vamos precisar estudar. Mas tem várias possibilidades.
2: Claro.
3: O que é fundamental? Você abre espaço para as pessoas poderem viver a vida, poder participar de atividades coletivas, poder se inteirar, poder ser mais participar da vida democrática, de participar de atividades, reuniões, discutir as perspectivas da sua vida, poder até escolher uma outra atividade remunerada para fazer, já que ela quer ter mais renda.
2: Sim.
3: Tá? Então, abre essas possibilidades. Isso é, como bem foi falado na Câmara dos Deputados antes, isso acho que é uma condição civilizatória para a gente poder ver se a gente consegue recompor os laços das conexões da sociedade, que elas estão hoje, acho, mais rompidas, e é fundamental dar espaço para de novo construir isso.
2: Sim, estamos conversando aqui no CBN Madrugada com o professor do Instituto de Economia da Unicamp, José Dari Krain, que é pesquisador do Centro de Estudos Sociais e de Economia do Trabalho. Professor, nas últimas semanas, a nossa ouvinte que acompanhou toda essa discussão, percebeu que o setor produtivo se mostrou, em sua maioria, contrário a essa mudança, com alertas de associações, de setores, muitos deles ali, né, traçando cenários muito negativos, falando em elevação do custo do trabalho, que isso é um fato, né? O custo do trabalho vai aumentar, mas que as consequências desta elevação poderiam ser, né, aumento do preço dos produtos e serviços, ou seja, inflação, demissões. Você acha que existe essa possibilidade? Como é que você vê, professor, esse período aí de transição? Muita gente falando também que o período é muito curto. Como é que você vê essa questão, professor?
3: Acho que, em primeiro lugar, aqui, viu, sei que é uma questão, uma dimensão mais política, mas é importante acentuar. Eu estudo a história do trabalho, né? A história social do trabalho brasileiro. Em todos os momentos que foram introduzidos algum direito trabalhista, sempre foram, em todos os momentos, todos os direitos sempre tiveram oposição do setor patronal, querendo um mecanismo de compensação ou fazendo algum prognóstico muito catastrófico da introdução dessas medidas. Quando foi introduzido, por exemplo, o 13º, nos anos 60, 63, também, todos, se você pegar as manifestações empresariais, todos dizem que isso ia quebrar o país, a economia do país, que isso seria um desastre econômico. Quando foi introduzida a política de valorização do salário mínimo, em 2004, 2005, aqui também, se você pegar o prognóstico dos economistas que se manifestam pelas grandes consultorias, também é um prognóstico que, ó, isso significaria elevação de custos, significaria informalidade, desemprego, menor dinamismo econômico e quebradeira do Estado. Isso também era o mesmo discurso na Constituição de 88, quando reduzido de 48 para 44 semanais. Se você pegar aqui, não tem nenhum estudo que eu conheço, pode ser que eu tenha estudos que fogem daquilo que eu tenha tido acesso a observar, a ler, nenhum estudo que conheço que a redução da regional trabalho na Constituição de 68 significou uma quebradeira geral de empresas, como se, nem que afetou negativamente o crescimento da economia. Então, acho que é um pouco precipitado esses cálculos. Em alguns cálculos que foram feitos das perdas, elas são cálculos que são bastante questionáveis. Por exemplo, tem uma grande confederação empresarial que faz um prognóstico de que diminuiu as horas trabalhadas, diminuiu proporcionalmente o tamanho da riqueza gerada. Mas não é bem assim, porque todos os estudos aqui mais recentes mostram que quando se reduz a jornada de trabalho aqui, se reduz a jornada de trabalho, tem também ganhos econômicos para a empresa. Tem aumento de produtividade, tem uma diminuição da rotatividade, porque a rotatividade é custo de contratação, de treinamento, é custo da empresa também. Tem uma queda do nível de faltas, do absenteísmo, tem uma queda dos atestados médicos. Até ontem, eu estava conversando com um empresário, com 20 empregados, ele adotou há 3 meses essa jornada 5x3 e tal, e reduziu a
2: por
3: jornada.
2: 2, né? 5x2, né?
3: 5x2, desculpa. E reduziu a jornada. Ele disse, ó, uns 3 meses antes, tinha 4 atestados por semana. Não tem mais nenhum depois disso que adotou, nenhum atestado. Ele está falando. Então, ou seja, e o nível de satisfação das pessoas para trabalhar dão resultados. A questão da produtividade. De fato, a produtividade no Brasil é baixa, mas ela é baixa fundamentalmente pelo tipo de atividade econômica que nós temos gerado. Mas mesmo da Constituição de 88, um estudo aqui nosso, que a gente fez um dossiê, lá do Rio do Pessoal, lá do Rio do Sul, um estudo mostrando que a produtividade de 88 para cá cresceu 30%. Não é muito, é verdade, é muito menor do que o período anterior. Mas essa produtividade não foi redistribuída em forma de redução do tempo de trabalho. Então, e a produtividade aqui também é um critério que tem que ser, algo bastante complexo. É bastante complexo o estudo da produtividade, porque não pode ser muito generalizado, ele tem diferenciações setoriais. Se você pegar o valor agregado do conjunto da economia, você vai colocar o número total, o total da riqueza produzida versus o número de horas trabalhadas. Quando você tem um mercado de trabalho que produz muito poucos salários, atividades muito na área de serviços, isso são atividades, setores que têm menor capacidade de agregar riqueza, e são setores que têm dificuldade de aumentar a produtividade. Pega como exemplo um garçom de um bar. Como é que ele quer aumentar a produtividade? A única forma de aumentar a produtividade, tudo bem, ele pode ter mais destreza no atendimento, vai adquirindo com o tempo, né, com a experiência aqui. Mas, atendendo um número de pessoas, no mesmo tempo de espaço. Mas isso significa que as pessoas vão ter que ficar esperando mais tempo para ser atendida. Então, é muito difícil, por exemplo, como é que você vai faz produtividade isso. Ou seja, esse debate eu acho que está muito mal colocado. Então, o que a gente tem que falar aqui é o seguinte: a dinâmica da economia, a dinâmica do emprego, depende de muitos, muitos outros fatores. A Islândia foi o país que mais avançou na adoção da jornada 4x3. Agora, se você pegar o desempenho econômico recente da Islândia, é muito bom. É muito bom do ponto de vista do PIB. Por que nós estamos falando isso? É que nós não podemos fazer uma atribuição direta à introdução dessa medida para poder e atribuir isso aos efeitos econômicos. Porque os efeitos econômicos dependem de muito, muito, muito outros fatores. Muito. Muito outros fatores. Depende, né? Por exemplo, eu vou dizer, quando o Getúlio, nos anos 30, começou a instituir os direitos trabalhistas, também tinha oposição empresarial muito forte. Mas como, a partir de 33, a economia começou a deslanchar, a crescer de forma sustentável, a críticas a essa legislação foi perdendo força. Assim como o salário mínimo, né? A crítica era muito forte, mas depois foi apresentando um resultado positivo, muito mais positivo que negativo, do ponto de vista de ser um elemento dinamizador da economia, um elemento distribuidor de renda, um elemento que contribuiu fortemente para reduzir o nível de pobreza na sociedade brasileira, um elemento que estimulou a formalização dos contratos, ajudou também a estruturar uma série de políticas públicas, inclusive melhorar as contas da Seguridade Social, né? Com todos esses efeitos positivos, né? Essas críticas não se sustentaram. Então, acho que a gente tem que olhar com cuidado, né? Porque acho que tem espaço, sim, de adaptação, tem espaço para crescimento também da produtividade, tem espaço para um rearranjo econômico, se alguns setores que de fato vai ter elevação de custos. Mas a elevação de custos também tem que ser mensurada, como o próprio IPEA fez um estudo muito interessante, o Felipe Pateu, muito interessante, vendo o que o impacto dessa medida vai ser similar àquela da elevação do salário mínimo. Porque ela não tem só efeitos negativos, ela tem efeitos também positivos. Se pode significar uma elevação de custo para alguns setores, a elevação de custo significa uma renda. A renda significa estimular outro tipo de atividade. Ou seja, pode ter um efeito dinâmico do ponto de vista econômico e não só negativo, como se apregou fortemente no período recente.
2: Muito
3: a questão
2: bem.
3: Da inflação também. A inflação depende, né, de uma série de fatores. Uma parte da redução da jornada vai ser compensada com ganho de produtividade no curto e médio prazo. Vai ter alguns setores que vão ter um pouco mais de dificuldade? Pode sim ter alguns setores com um pouco mais de dificuldades. Por exemplo, as micro e pequenas empresas vão ter mais dificuldade de ajuste, mas a própria medida prevê uma legislação complementar para ter formas de compensação às pequenas microempresas, né, para o setor que está mais vulnerável em função disso. Então, ou seja, acho que a gente tem que ir com cuidado.
2: Muito bem.
3: A economia brasileira pode mal? Pode. Mas não vai ser isso que vai explicar. Ou ela pode bem, e muito melhor que como antes da Islândia, mas não é só a redução do seu trabalho que explica a melhora da economia da Islândia, é muito outros fatores. Né? Então, acho que a gente tem que ter um pouco mais de cuidado para não fazer análises que são, de fundo, defesa de posição, para manter as coisas como estão, sem que isso, historicamente, tenha sido comprovado, né, comprovado pelos exemplos que eu citei aqui. Né?
2: Tá certo. Professor de Economia da Unicamp, pesquisador do Centro de Estudos Sociais e de Economia do Trabalho, José Dari Krain. Professor, muito obrigado pela gentileza, deu uma aula para a gente aqui sobre o assunto e até uma próxima oportunidade, hein?
3: Nós que agradecemos e esperamos que essa medida tenha efetividade e que a gente possa ter uma vida coletiva mais civilizada, que essa medida contribui para isso, né?
2: Tomara.
3: Um abraço.
2: Um abraço. É isso, né? 4h56, agradecer aqui o Elielton de Hidrolândia, no Ceará, manda o seu bom dia. Gilmar Alves de Campos Juazeiro, na Bahia, também Juraci de Americana, no interior de São Paulo, o bom dia que chega também do José Ferreira de Vila Velha, no Espírito Santo, pessoal do YouTube também participando, a Samantha Smith está chegando por aqui, João Fernando, obrigado também pela mensagem, Daniel Gomes de Feira de Santana, e obrigado a você que participa também sempre via Instagram, você pode interagir conosco aqui pela rede social no @phcgalvão, repetindo, @phcgalvão, Ana Clébia Bezerra, o Zé Maria Gutierrez está chegando por aqui, e também o Leopoldo Veloso Júnior de Lajedo, Pernambuco, Fábio Moreira, galera interagindo aqui via Instagram no @phcgalvão. Muitíssimo obrigado. Faltam 3 minutinhos para 5 da manhã, ponto final na edição de hoje aqui do CBN Madrugada. A produção é do Luiz Delboni e na mesa de som comigo aqui sempre Ricardo Garcia.
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2: Vem aí o Matheus de Souza com o repórter CBN. Na sequência, Frederico Goulart comanda o CBN Primeiras Notícias. Mais uma vez, agradeço demais a sua companhia. Que você tenha uma ótima sexta-feira. Meia-noite estamos de volta e eu espero você, hein? Até lá.
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0: sexta-feira, 29 de maio de 2026. O contribuinte tem até hoje para enviar a declaração do imposto de renda deste ano. Até o momento, 37 milhões e 600 mil pessoas prestaram contas à Receita Federal. O órgão espera 44 milhões de documentos. A perda do prazo acarreta multa mínima de R$ 165,74. O pagamento do primeiro lote de restituição também está programado para hoje. Pelo menos 8 milhões e 700 mil pessoas serão contempladas. O valor total do crédito chega a 16 bilhões de reais. O tenista brasileiro João Fonseca volta à quadra hoje pelo torneio de Roland Garros, disputado em Paris. Na terceira rodada da competição, ele enfrenta o sérvio Novak Djokovic, tricampeão do torneio e maior vencedor de grandes slams da história. Na quarta-feira, o brasileiro venceu Dino Prismic de virada por 3-7 a 2 em uma partida de quase 3 horas e meia. A partida entre Fonseca e Djokovic começa às 10h30 da manhã. Os confrontos das oitavas de final da Copa Sul-Americana vão ser sorteados hoje, na sede da Conmebol em Luque, no Paraguai. O sorteio começa ao meio-dia no horário de Brasília. Os clubes serão divididos em dois potes. No primeiro estarão os primeiros colocados dos grupos da Sul-Americana, casos de Atlético Mineiro, São Paulo e Botafogo. No segundo pote ficam os vencedores dos playoffs disputados entre os segundos colocados dos grupos da Sul-Americana e os terceiros da Libertadores. Santos, Grêmio, Vasco e Bragantino disputam essa repescagem. O horário de Brasília, 5 horas.
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1: Olá, muito bom dia. São 5 horas da manhã. Hoje é sexta-feira, 29 de maio de 2026. E esse é o CBN Primeiras Notícias, que está começando para te acordar. Você que está ligadinho aí na CBN durante a madrugada com o nosso Paulo Galvão, agora segue sendo bem informado com o nosso time até às 6. Você que acordou agora, o despertador tocou agora, pulou da cama. Estamos juntos para encarar esse dia que está começando ao vivo pelo radinho. Para quem está ligadinho aí da maneira tradicional nas ondas do rádio da CBN na sua cidade, na sua região. Para você que está no rádio, faça o convite. Estenda aí a sua atenção aqui ao Primeiras Notícias, também a nossa transmissão com imagens lá no YouTube, no Globoplay. Você pode nos assistir e ver também como é que tá amanhecendo esse dia pelo Brasil. A gente vai passeando com as nossas câmeras pelos quatro cantos do país. E para participar, além de ouvir e de assistir, você também faz o Primeiras Notícias aqui com a gente pelo chat no YouTube. O canal está aberto, aguardando sua mensagem pelo WhatsApp 21 99764 2381, 99764 2381. Não se preocupe, falei rápido que o número fica paradinho aí na tela para você sempre que entra na nossa transmissão conferir, anotar, salvar no seu celular e mandar o zap pra gente quando bem entender. Não é isso, Ana Luísa Barreto? Tudo bem com você? Bom dia!
2: Bom dia, Frederico.
1: Hoje é com vinheta, né? Hoje é com vinheta.
2: Bom dia para os nossos ouvintes. Hoje é sexta-feira, graças a Deus. E por isso, nosso DJ Reginaldo já deixou aqui a minha trilha sonora oficial.
1: Reginaldo Pires.
2: Porque a gente sabe, sexta-feira tem uma energia
1: caótica. Sexta-feira as pessoas ficam assim, né? É. Animadinhas.
2: É, uma vibe.
1: É uma vibe diferente.
2: Isso.
1: Tá diferente a vibe hoje?
2: Sempre tá diferente, né, Fred? O nosso, o PN já é um relativamente caótico. Mas aí, sextas-feiras, a gente deixa isso um pouco mais intenso, inclusive já no chat do YouTube, porque os ouvintes chegam antes pra nos lembrar, pra nos alegrar, dizendo que hoje é sexta-feira. A Helene mandou aqui o primeiro bom dia, foi logo dela, falando: uau, sextamos. O Fábio aqui do Rio de Janeiro: sabem que dia é hoje? Sextou. Todo mundo tá muito feliz. O Cristino Pessoa já desejando um final de semana excelente para todo mundo, direto de Jaboatão dos Guararapes, em Pernambuco. Valdemir Elias: sextamos, lá de São José do Rio Preto, Gladstone. Graças a Deus é sexta-feira, bom dia a todos. E ele falou que eu sou a musa do Primeiras Notícias.
1: Olha só, gente.
2: Que moral.
1: Tá com tudo hoje, Ana Luísa Barreto, hein?
2: Que
1: de vinheta, elogio dos ouvintes.
2: É.
1: E pros haters que ficam reclamando, a gente fala sempre da sexta-feira, fica esperando a sexta-feira. A gente ama sexta-feira. Eu te amo sexta-feira. Mas a gente gosta de trabalhar também, tá bom?
2: Claro, mas
1: a gente ama os ouvintes do Primeiras Notícias.
2: É
1: aqueles que são fãs e os que são haters também.
2: É aquilo que eu falo, né? Até Deus descansou, né, Fred? Então a gente também pode descansar.
1: O que você destaca hoje? A festa junina, né?
2: Claro.
1: Ainda não entramos em junho, mas desde a semana passada tem calendário de festa junina, várias regiões brasileiras. Hoje não vai ser diferente, sábado, domingo, então... O que você gosta de comer aí na festa junina?
2: Tudo.
1: Ah, tudo com milho, né?
2: E não tenha canela e amendoim, porque eu sou alérgica. Mas de resto, eu posso comer a mesa da festa junina. Amo os quitutes, amo tudo.
1: É, então tá bom. Tem a Copa do Mundo se aproximando também. Duas
2: só um
1: semanas.
2: Mero detalhe.
1: Neymar vai jogar, não vai jogar. Mais uma vez esse monotemático, né? O assunto monotemático do Brasil é sempre o Neymar.
2: A panturrilha do Neymar é a manchete. Quem diria, né? Mas lembrando ao nosso ouvinte que estamos falando aqui de festa junina, segunda-feira já começa junho, eu e Frederico Goulart estaremos trajados a caráter.
1: Segunda-feira, tá? A gente já organizou isso aqui nos bastidores, viu, Reginaldo? Tem que vir com camisa xadrez aí na segunda-feira.
2: Isso.
1: E pra ouvir também, tá?
2: Então coloca no chat, na transmissão no YouTube e no Globoplay também pra ver nosso look.
1: Isso aí. Quem estiver ouvindo lá, bota um pijaminha xadrez também, tá bom? Ana Luísa, destaques do dia. Vamos aos três assuntos que vão abrir o programa, que vão lá pro podcast.
2: Bora.
1: Em 10 minutos. Vamos trazer as repercussões da decisão do governo americano, o presidente Donald Trump, de classificar o PCC e o Comando Vermelho, que são as organizações criminosas, né, aqui do Brasil, mais perigosas, como grupos terroristas. E aí tem impactos econômicos, impactos de soberania. A gente vai tratar desse tema já já. PEC do fim da escala 6x1 passou na Câmara e no Senado. Como é que fica essa história? Davi Alcolumbre, presidente do Senado, pretende já iniciar os trabalhos da tramitação da PEC lá na casa. Na semana que vem, a votação está prevista para antes da eleição. A gente vai explicar. E olha só, hein? Falamos de tanta coisa e não falamos, talvez, do que seja mais importante.
2: O leão tá rugindo, né?
1: É hoje, viu, meu amigo? Não entregou a sua declaração? Acaba às 11 horas e 59 minutos.
2: Como é que você disse? Prazo é pra quê?
1: Pra entregar a declaração do imposto de renda, né?
2: Você disse isso nos bastidores, sim, tá bom,
1: Não faço o que eu digo, mas não faço o que eu faço, né?
3: Gosto ainda não entreguei. Muito de te ver,
1: ainda não entreguei. Leãozinho.
2: Esse leão a gente não gosta de ver, não.
1: Não. Mas como diz a nossa Flávia Oliveira, comentarista aqui da CBN, prazo existe pra gente usar.
2: Isso.
1: Então, se você não entregou, você ainda tá dentro do seu prazo. Não se preocupe. Vamos lá?
2: Vambora.
1: CBN Primeiras Notícias está no ar.
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1: Integrantes do governo Lula vão se reunir hoje para avaliar uma reação à decisão dos Estados Unidos de classificar o PCC e o Comando Vermelho como organizações terroristas. A decisão foi anunciada 2 dias depois do encontro do pré-candidato do PL, Flávio Bolsonaro, com o presidente americano Donald Trump. O presidente Lula montou um gabinete de crise para avaliar o tamanho do impacto. Os ministros da Justiça e das Relações Exteriores vão discutir uma resposta oficial ao governo Trump. O Planalto ainda vai decidir se o próprio presidente Lula vai reagir ou se o Itamaraty, equivalente ao Departamento de Estado, comandará a resposta pública. Em nota, o assessor especial da presidência, Celso Amorim, disse que a ação da Casa Branca não pode ser um pretexto para uma intervenção americana sobre o Brasil. Quem traz mais detalhes sobre essa resposta brasileira é o repórter Igor Cardim.
4: Oi, Fred. O governo brasileiro deve responder com cautela à decisão dos Estados Unidos de classificar o Comando Vermelho e o Primeiro Comando da Capital como organizações terroristas. Oficialmente, o Planalto ainda não se manifestou.

0: classificação abre essa possibilidade. Não significa, de fato, que alguma coisa nesse sentido vá acontecer. Vai depender da diplomacia, da política externa brasileira. Mas essa é exatamente uma das razões pelas quais o governo brasileiro se opõe a esse tipo de classificação, porque implica o risco de uma intervenção militar americana.
1: A advogada especialista em direito criminal e internacional, Hanna Gomes, acredita que a medida também deve ampliar o rigor migratório para brasileiros e dificultar os negócios bilaterais.
2: Os atores do comércio exterior também podem enfrentar uma fiscalização mais rígida e aumentar custos operacionais ou até mesmo enfrentar sanções. Os brasileiros podem ser submetidos a um maior rigor na concessão de vistos lá no controle imigratório. O país também pode passar a conviver com uma ampliação da influência da Organização Americana de Inteligência e Segurança, sobretudo nas atividades financeiras, econômicas, de investimento e também no sistema de segurança pública.
1: Nos bastidores da política, a decisão dos Estados Unidos foi vista como uma vitória dos bolsonaristas, já que foi anunciada logo após encontros de Flávio Bolsonaro com Trump e com o primeiro escalão de autoridades do governo. O pré-candidato à presidência foi às redes sociais comemorar o desfecho.
3: Em uma viagem como pré-candidato, nós fizemos mais pelo Brasil e pela segurança dos brasileiros do que o PT e Lula em seus 17 anos de mandato. Enquanto Lula foi de joelhos atrás do Trump fazer lobby a favor de CV e PCC, eu fui trabalhar para que eles fossem tratados como terroristas, que é o que eles são.
1: Já o deputado petista Lindbergh Farias afirmou que a medida representa risco à soberania brasileira, além de trazer impactos econômicos. O ex-líder do partido, porém, desvinculou ligação com as facções e disse que o governo brasileiro que deve combatê-las.
4: É a mesma coisa que Eduardo Bolsonaro fez ali quando impôs tarifas, sanções. Eu quero que você me entenda. Ó, primeiro dizer o seguinte: nós achamos PCC, Comando Vermelho, a ação deles tem que ser combatida duramente pelo governo brasileiro. Eles têm que pagar, por isso apresentamos o projeto de lei antifacção.
1: Parlamentares da base do governo reforçaram ainda o temor com o risco de ataque à soberania brasileira, com possibilidade de uma eventual ação unilateral dos Estados Unidos. O receio está ligado justamente à chance de ampliação da presença americana em temas de segurança e inteligência no país.
5: Já o mercado financeiro teme uma repetição imediata do cenário caótico enfrentado, por exemplo, pelo México no ano passado, quando a Casa Branca carimbou os cartéis mexicanos como terroristas. O Departamento do Tesouro aplicou punições pesadas contra grandes bancos daquele país. Instituições sofreram intervenção estatal direta após acusações de facilitar a lavagem de dinheiro do narcotráfico. No Brasil, o setor financeiro já manifestou profunda preocupação ao Ministério da Fazenda sobre o risco de sofrer bloqueios no mercado internacional. Estudos econômicos do FMI provam que a presença do rótulo de terrorismo derruba investimento estrangeiro direto e pode cortar até 1,4 ponto percentual do crescimento do PIB. Termina hoje o prazo para o envio da declaração do Imposto de Renda 2026. O sistema da Receita Federal receberá os documentos somente até às 11 horas e 59 minutos. De acordo com os dados mais recentes disponíveis no site da Receita, cerca de 4 milhões e 100 mil contribuintes ainda não haviam entregue a declaração até o início da madrugada dessa sexta-feira. No total, o fisco projeta receber 44 milhões de documentos neste ano. A Receita Federal alerta que os contribuintes que perderem o prazo estarão sujeitos a penalidades. A multa mínima por atraso é de R$ 165,74, podendo atingir o limite máximo de 20% do imposto devido. Além do prejuízo financeiro, a ausência de entrega gera pendências na regularização do CPF. Para agilizar o processo nessa reta final, a recomendação é utilizar o modelo da declaração pré-preenchida, opção adotada por 60% dos contribuintes neste ano. O sistema importa os dados automaticamente e nessa edição inclui novas informações sobre renda variável e empregados domésticos, por exemplo. Lembrando que o recurso está disponível para usuários com contas gov.br nos níveis ouro ou prata, acessível por computador ou no aplicativo da Receita Federal. O

0: risco, ressalta que mesmo ao optar pela declaração pré-preenchida, o contribuinte mantém a responsabilidade de conferir e validar todas as informações antes do envio definitivo. O primeiro lote de restituição do imposto de renda também vai ser depositado hoje. 8.700.000 contribuintes vão receber 16 bilhões de reais, o maior volume da história. A PEC que prevê o fim da escala de trabalho 6x1, aprovado pela Câmara dos Deputados nessa semana, deve começar a avançar no Senado na semana que vem. O presidente da Casa, Davi Alcolumbre, quer que o texto passe primeiro na Comissão de Constituição e Justiça antes de seguir para o plenário. A expectativa é que o Congresso conclua a tramitação e vote a proposta antes das eleições. Para isso, o Senado deve realizar semanas de esforço concentrado, reunindo parlamentares em Brasília, mesmo durante o período de articulações eleitorais nos estados. Quem traz os detalhes de Brasília é a repórter Samantha Klein.
1: Após ser aprovada por ampla maioria na Câmara, a PEC, que põe fim à escala de trabalho 6x1, chega ao Senado e deve começar a tramitar na Comissão de Constituição e Justiça nos próximos dias, em meio ao calendário eleitoral e festas juninas. No entanto, há dúvidas sobre a celeridade da tramitação da matéria. O governo espera que seja aprovado o mesmo texto, sem mudanças profundas. Caso contrário, a PEC teria que voltar para a Câmara. Nas redes sociais, o presidente Lula agradeceu ao presidente da Câmara, Hugo Mota, e indicou que vai trabalhar para aprovar a proposta no Senado. Na quarta-feira, o ministro do Trabalho, Luiz Marinho, já havia dito que Lula pretende conversar com Alcolumbre. Segundo governistas no Senado, é difícil que o presidente do Congresso Nacional atue diretamente para barrar a aprovação do texto, em razão do apelo popular da PEC. No entanto, ele tem o poder de definir quais comissões da Casa deverão analisar a proposta. Ao mesmo tempo, Alcolumbre e outros senadores estão sendo procurados por setores empresariais que defendem o debate da mudança de jornada somente depois das eleições. Conforme o líder do governo no Congresso, Randolph Rodrigues, a sinalização de Alcolumbre em permitir a tramitação da matéria.
2: O senador Davi me garantiu que a tramitação não vai demorar, será célere, não vai ser o Senado que vai embarrear a tramitação da proposta. Então deve ter um despacho para a CCJ, rápido, né? Tanto o Davi quanto o Otto devem debater quem deve ser o relator.
1: Um dos indicativos deverá ser a agilidade em indicar o relator na CCJ. Há vários candidatos para a relatoria, incluindo o senador Paulo Paim, que já propôs um projeto de fim da escala 6x1. Na prática, a PEC deverá ser lida no Senado e encaminhada à Comissão de Constituição e Justiça. Depois disso, a CCJ tem 30 dias para apresentar o parecer e, se aprovado, segue para o plenário, onde precisa de pelo menos 49 votos em dois turnos. Além da PEC, que reduz a jornada de 44 horas para 40 semanais, prevendo duas folgas, a Câmara deverá analisar uma lei ordinária para as profissões que não podem ter uma escala 5x2. Por outro lado, a oposição se movimenta com uma PEC alternativa. O senador Rogério Marinho protocolou nesta quinta-feira uma proposta permitindo a opção entre o regime CLT e um modelo flexível baseado nas horas trabalhadas. Alcolumbre, inclusive, já encaminhou o texto para a CCJ da Casa.
0: Agora são 5h17.
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5: Bom dia a você, ouvinte da CBN, são 5h17, 5h18, virou agora. E quem tá falando é o Matheus de Souza, para trazer a notícia de que a polícia continua trabalhando na identificação das outras duas vítimas encontradas mortas num terreno em Heliópolis, na Zona Sul, e tentando descobrir os responsáveis pelo crime. 4 corpos foram enterrados no terreno. Os 2 já identificados são funcionários da produtora de funk da Massa Clan. A Polícia Civil incluiu nas investigações uma postagem publicada nas redes sociais da produtora que relacionava as mortes ao caso do funkeiro MC Kevin, morto em 2021 no Rio. O conteúdo foi apagado pouco tempo depois, mas passou a integrar as linhas de apuração do DHPP. Um terceiro corpo pode ser o de Werlen Vieira. A família reconheceu as roupas encontradas na área de mato usada pela Sabesp, mas exames periciais ainda vão confirmar oficialmente a identidade. Foi justamente sobre o Werlen que a produtora fez a publicação investigada. O texto afirmava que ele teria sido assassinado de forma cruel, enforcado e baleado na cabeça. A postagem ainda dizia: "Descobrimos quem matou Kevin. Agora começaram a matar a gente." Até agora, a Polícia Civil afirma que não encontrou elementos que comprovem ligação entre a morte de MC Kevin e os crimes investigados em São Paulo. O cantor morreu em março de 2021 e o inquérito da Polícia do Rio concluiu que a morte foi acidental e descartou a participação de terceiros. São 5h19.

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1: Vamos para a agenda do dia, o que está programado para acontecer hoje, nessa sexta-feira, dia 29 de maio. Sexta-feira, mas tem muita coisa importante para a gente monitorar. Hoje, por exemplo, sai o resultado do PIB do primeiro trimestre do país. O PIB brasileiro nos três primeiros meses do ano, produto interno bruto, né? O resultado da nossa economia gerado nesse período, nesses primeiros meses do ano. Segundo especialistas, o resultado deve ser impulsionado pelo consumo das famílias, pela produção de petróleo, o avanço das exportações. O resultado oficial vai ser divulgado às 9 da manhã pelo IBGE. Apesar do início de ano aquecido, economistas projetam uma desaceleração da atividade no restante do ano, nos próximos meses, em meio aos efeitos da guerra no cenário internacional e o ambiente econômico mais desafiador. O mercado está prevendo para o PIB agora, que vai ser anunciado hoje, do primeiro trimestre, algo em torno de 0,9% e 1%. 9 da manhã você ouve aqui na CBN essa informação e as repercussões com os nossos comentaristas. Já começou a vigorar hoje o novo preço da gasolina vendido pela Petrobras às distribuidoras. O valor bruto do aumento nas refinarias é de 48 centavos por litro. Para o motorista, o impacto deve ficar em torno de 3 centavos por litro, segundo a Petrobras. O reajuste total não vai ser repassado porque o governo concedeu aquele subsídio de 44 centavos por litro para conter a escalada dos preços causada pela guerra no Irã. O Planalto adotou esse mecanismo para evitar um repique inflacionário provocado pela alta internacional do preço do barril do petróleo, um assunto que a gente está monitorando todos os dias aqui no CBN Primeiras Notícias. A gente acompanha também ao longo das próximas horas as repercussões daquela operação envolvendo o governo federal e o governo do Distrito Federal para tentar salvar o Banco de Brasília, o BRB. Ontem saiu um acordo entre o Planalto e o governo de Brasília, exatamente nesse sentido, uma decisão homologada pelo ministro do STF, Luiz Fux, que abre o caminho para que a gestão distrital contraia um empréstimo emergencial de até 6 bilhões e 500 milhões de reais. Essa engenharia financeira não vai utilizar dinheiro nem garantia do Tesouro Nacional. O dinheiro vai vir do Fundo Garantidor de Créditos, que é aquela entidade privada mantida pelos próprios bancos. Daqui a pouquinho, nossa equipe em Brasília vai explicar um pouquinho melhor sobre essa operação aí para tentar conter os caixas do Banco de Brasília, o BRB. E o STF hoje inicia o julgamento de 9 recursos apresentados por Big Techs, uma análise que acontece no plenário virtual. As empresas questionam a decisão da corte que reconheceu a responsabilidade de plataformas por publicações feitas pelos usuários. Os ministros vão ter até o dia 9 de junho para votar nessa discussão sensível e importante. Agora são 5h22.
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1: Jade Ramos, ela está chegando para nos contar como fica o tempo hoje em todo o Brasil.
2: Na manhã desta sexta-feira, a atuação de áreas de baixa pressão aumenta as instabilidades e favorece pancadas de chuva mais isoladas em áreas do oeste de Santa Catarina, no noroeste do Rio Grande do Sul e no oeste do Paraná. Em relação às temperaturas, a sensação de frio continua. Em Porto Alegre, faz 12 graus agora pela manhã. Já no sudeste, a circulação marítima mantém a chance de chuvas mais fracas e isoladas no litoral de São Paulo, no Rio de Janeiro e no Espírito Santo. Na capital paulista, o céu fica mais encoberto e as temperaturas seguem amenas. A mínima alcança os 13 graus. Já no centro-oeste, o predomínio de tempo mais firme e seco em grande parte da região e com temperaturas elevadas à tarde. Pela manhã, faz 18 graus em Brasília e 19 em Goiânia. Já no Nordeste, os ventos úmidos continuam favorecendo chuva frequente entre o litoral da Bahia e o Rio Grande do Norte. E no norte do país, o dia começa com 24 graus em Belém e Manaus. Jade Ramos, da Climatempo, para a CBN.
1: E agora o futebol. A Conmebol define hoje os confrontos das oitavas de final da Copa Libertadores da América e da Sul-Americana. Na Libertadores, ontem o Palmeiras, o Cruzeiro, o Cerro Porteño e a Universidade Católica do Chile se classificaram. O Palmeiras goleou o Júnior Barranquilla por 4-1. Cruzeiro fez 4-0 no Barcelona de Guayaquil. Então, dos 16 clubes que seguem na briga pelo título continental, 6 são aqui do futebol brasileiro: Corinthians, Cruzeiro, Flamengo, Fluminense, Mirassol e Palmeiras. Lembrando que aí nessa década o futebol brasileiro ganhou praticamente todos os títulos da Libertadores nos últimos anos, segue com hegemonia total, agora com 6 times seguindo para a próxima fase. Por falar em futebol brasileiro, Seleção Brasileira, o técnico Carlo Ancelotti comanda hoje mais uma sessão de treinos na Granja Comari, em Teresópolis, no Rio de Janeiro, focando nos ajustes para o jogo de domingo contra o Panamá, amistoso às 6:30 PM no estádio do Maracanã. E o Neymar, hein? Por causa de uma lesão na panturrilha, primeiro era um edema, depois descobriram que era uma lesão. Grau 2, Neymar está fora dos amistosos antes da Copa e dificilmente vai ter condição de entrar em campo na estreia do Brasil no Mundial, no dia 13 de junho contra Marrocos. Ontem o médico da seleção brasileira, Rodrigo Lasmar, disse que a recuperação do Neymar pode levar até 3 semanas.
3: O atleta, ele segue em tratamento. A nossa expectativa é que num prazo de 2 a 3 semanas ele esteja liberado. Claro, conosco ele está em tratamento intensivo, a gente tem condição de avaliar dia a dia essa evolução, mas a expectativa, a princípio, é essa.
1: Bom, o prazo para o corte de um jogador com lesão comprovada termina 24 horas antes da estreia oficial dessa seleção na Copa do Mundo. Para o Brasil, portanto, a data limite, se o Ancelotti quiser cortar o Neymar, é no dia 12 de junho. Aí ele pode, dentro desse prazo, substituir o jogador cortado por um novo jogador. Se for cortado depois disso, não tem como ter essa substituição. Vamos torcer para o João Fonseca hoje, Ana Luísa Barreto. Ele vai enfrentar o Djokovic lá em Roland Garros. É um desafio tanto para o nosso tenista brasileiro. Partida que começa às 10:30 AM, vale vaga nas oitavas de final. Desse que é um dos maiores grandes lances do ano, vai ser o primeiro duelo do João Fonseca, que aparece em 30º lugar no ranking mundial da ATP, contra o Djokovic, que é um dos maiores tenistas da história. O sérvio de 39 anos, número 4 na lista do mundo e o maior campeão de Roland Garros. Torcida organizada também por ele. Certo?
4: Certo.
1: Então vamos lá. Bora para as manchetes dos jornais? Está na hora, né? São 5 horas e 26 minutos. Ana Luísa Barreto, vamos começar o nosso giro pelas capas dos jornais impressos hoje pelo jornal O Globo, não é isso?
4: Isso, já na tela.
1: Todos os jornais estão manchetando nessa sexta-feira a decisão do governo americano de classificar o PCC e o Comando Vermelho como organizações terroristas, então já saiba disso, né? Todas as capas têm essa manchete, mas a Ana Luísa vai destacar outros assuntos importantes no Globo. Mais detalhes sobre as relações entre o ex-governador Cláudio Castro e Daniel Vorcaro. A gente comentou, né? Bife de ouro e uísque e festa não sei aonde e tudo mais. E diante de todo esse escândalo, essas denúncias, o ex-governador do Rio desistiu de se candidatar na eleição desse ano, não é isso?
4: Isso, já estava isolado ali, né? Dentro do partido dele, o PL. Cláudio Castro oficializou ontem que desistiu de concorrer num vídeo publicado no finalzinho do dia ali nas redes sociais. Segundo Castro, a decisão é para dedicar mais tempo à construção da defesa nos processos em que é investigado, sobretudo no caso Master e o que envolve a refinaria Refit, que renderam aí 2 operações com mandados de busca e apreensão nesse mês. As principais opções para substituí-lo na chapa são os deputados federais Sóstenes Cavalcante e Carlos Jordi. Castro alegou que tem sido vítima de narrativas que estão criminalizando atos que eram corretos. Disse ainda que não tem dúvida de que a verdade será esclarecida. A operação de terça-feira, Fred, que foi focada ali nas relações com o Master, ela marcou um distanciamento definitivo do PL, que silenciou sobre mais um episódio atingindo o ex-governador. Apesar de Castro ser filiado ao partido desde maio de 2021, ele não recebeu palavras de apoio das principais figuras da sigla no estado, nem do Diretório Nacional. Entre dirigentes do partido, a ordem é evitar que os problemas dele contaminem outros quadros do PL, principalmente o presidente da Assembleia Legislativa do Rio e pré-candidato ao governo, Douglas Ruas. Ruas, aliás, foi um dos que nada disse. Ficou ali, entrou mudo, saiu calado depois dessa operação. Também silenciaram o presidente estadual do partido, Altineu Cortes, o líder do PL na Câmara dos Deputados, Sóstenes Cavalcante, o Diretório Nacional da Legenda e o presidenciável Flávio Bolsonaro, senador aqui pelo Rio. Essa decisão também provocou um terremoto político nos bastidores da Alerj, abrindo uma crise silenciosa entre antigos aliados, Parlamentares avaliam que o ex-governador ainda pode ser alvo de novas frentes de investigação da PF. O temor é que o avanço das apurações contamine candidaturas associadas ao antigo núcleo político do Guanabara. Certamente será uma ferramenta usada pelo ex-prefeito Eduardo Paes, que também tenta o governo do estado. E será que até semana que vem um dos destaques do PN é a prisão de Cláudio Castro, Fred?
1: É, as próximas semanas aí prometem fortes emoções. Vamos acompanhar. Bom, o Primeiras Notícias é cedinho, normalmente, né? As operações para prisão, busca e apreensão são bem cedinho, então a gente vai ficar atento aqui na programação. Vamos mudar para a capa da Folha de São Paulo. Folha de São Paulo, o assunto que a Ana separou é do noticiário internacional. A Folha destaca que os Estados Unidos e o Irã concordaram em prolongar o cessar-fogo. O texto ainda precisa da aprovação do presidente Donald Trump, Ana.
4: Esse acordo, Fred, prolongaria o cessar-fogo entre os dois países por mais 60 dias, de acordo com a imprensa americana. Autoridades dos Estados Unidos falaram sob condição de anonimato ao portal Axios e à agência de notícias Reuters, em meio a novos confrontos na região e a investidas de Israel contra o Líbano. Os dois lados do conflito no Oriente Médio finalizaram um documento se comprometendo com a trégua, estabelecendo um ponto de partida para mais negociações, em especial sobre o destino do urânio altamente enriquecido em posse do Irã. Horas depois, entretanto, a agência de notícias estatal do Irã desmentiu o relato, afirmando que o documento não está finalizado e que, quando isso acontecer, será feito um anúncio público. Já o vice-presidente americano, J.D. Vance, disse que as negociações ainda não chegaram lá, mas que os países estão próximos a um acordo. Em conversa com a imprensa, Vance confirmou a existência do documento e afirmou que, quando publicado, ele impediria de maneira significativa a capacidade do Irã de desenvolver uma bomba nuclear. Trump tem dado declarações contraditórias nos últimos dias, insinuando aí que um acordo está próximo, depois dizendo que a guerra, que já dura 3 meses, vai continuar por mais tempo. Lembrando que, quando tudo começou, Donald Trump disse que duraria no máximo 6 semanas. O presidente também está sob pressão de aliados no Partido Republicano, que são contrários a qualquer acordo de paz que não inclua de forma decisiva a retirada ou destruição do urânio enriquecido do Irã. Fred.
1: Para fechar, o Estadão, hoje, informação em destaque é para um novo boletim publicado pela ONU que aponta que as temperaturas globais vão continuar próximas a níveis recordes, pelo menos até o ano de 2030, Ana Luísa.
4: Tem ainda 75% de chance de que a média nestes próximos 5 anos exceda os níveis pré-industriais em mais de 1,5 graus. As informações são da Organização Meteorológica Mundial, que também mostrou uma probabilidade de quase 90% de que o recorde de ano mais quente já registrado, atualmente 2024, seja superado entre 2026 e 2030. Como tem uma previsão de um super El Niño para o final desse ano, isso aumentou a probabilidade de que 2027 seja o próximo a quebrar o recorde. As previsões da Organização Meteorológica Mundial ainda apontam para uma tendência preocupante nas condições do fenômeno. Na Europa, diversos países acenderam um alerta para uma onda de calor excepcional que já provocou mortes na França e no Reino Unido. Esse fenômeno, chamado pelos especialistas de cúpula de calor, traz ar quente do norte da África, que permanece preso sobre a Europa Ocidental, com temperaturas típicas do verão, que só começa em 21 de junho. O calor também afeta Paris, que pode registrar uma sequência inédita de 8 dias acima dos 30 graus, e trouxe impactos no tradicional torneio de tênis de Roland Garros. O italiano Jannik Sinner, grande favorito da competição, passou mal por causa da alta temperatura e perdeu na segunda rodada para o argentino Juan Manuel Cerúndolo. A Itália emitiu alerta vermelho para Roma e outras 4 cidades, assim como a França, Reino Unido, Espanha e Portugal. Fred.
1: Número 1 do mundo, pois o Sinner, né? Desistindo aí da competição por conta do calor, um efeito direto aí do que a Ana está explicando para a gente, as consequências dos fenômenos climáticos. Essa capa do jornal Estado de São Paulo, que você está vendo aí na tela, e que tem na foto principal, na primeira página, o técnico da seleção brasileira com a cara de preocupado ali, né? Cara,
4: pensando na panturrilha do Neymar.
1: Pois é. Carlo Ancelotti. É isso?
4: É isso.
1: Repórter CBN?
4: Por favor.
1: Voltamos já.
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0: sexta-feira, 29 de maio de 2026. A Petrobras vai aumentar a partir de hoje o preço do litro da gasolina vendida para as distribuidoras em 48 centavos. Apesar do reajuste, o impacto será reduzido por causa da subvenção econômica do governo federal diante da guerra entre o Irã e os Estados Unidos. Na prática, o valor médio do combustível para as distribuidoras terá alta de 4 centavos e chegará a R$ 2,61. O STF inicia hoje o julgamento de 9 recursos apresentados por Big Techs. A análise acontece no plenário virtual. As empresas questionam a decisão da corte que reconheceu a responsabilidade de plataformas por publicações feitas pelos usuários. Os ministros terão até o dia 9 de junho para votar. As chuvas que atingem Roraima há quase duas semanas deixaram quase 9 mil indígenas isolados. Até agora, 10 dos 15 municípios do estado foram afetados pelos temporais. 6 comunidades e cerca de 440 famílias estão isoladas. Nesta quinta-feira, a Defesa Civil Roraimense anunciou a criação de uma força-tarefa para combater os reflexos das chuvas nas comunidades indígenas. A área desmatada no bioma amazônico, presente em 9 estados das regiões Norte, Nordeste e Centro-Oeste do Brasil, caiu 23,5% no ano passado. O estado do Amazonas, onde fica a maior parte da floresta, registrou redução de quase 15% no desflorestamento em 2025. As informações são de um relatório anual divulgado pelo Map Biomas Alerta nesta semana. Todos os biomas do país apresentaram queda nos índices durante o período analisado. No horário de Brasília, 5h36.
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2: De volta aqui com o PN, tá na hora do noticiário internacional. Fernando Andrade está chegando com o Mundo em 3 minutos. Ele fala da eleição na Colômbia, tem eleição presidencial aí se aproximando. E Estados Unidos e Guatemala fechando um acordo para ações militares conjuntas contra o narcotráfico. Vamos conferir.
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3: Olá, seja bem-vindo ao Mundo em 3 minutos. A gente começa hoje por Colômbia. Domingo agora tem eleição lá, primeiro turno. A disputa está entre Iván Cepeda, de esquerda, ele é apoiado pelo atual presidente Gustavo Petro. Temos o ultradireitista Abelardo de la Espriella e Paloma Valência, da direita tradicional, cujo padrinho político é o ex-presidente Álvaro Uribe. Agora, qual Colômbia o sucessor de Gustavo Petro vai encontrar depois de 4 anos? Petro não concorre, tá? Não tem reeleição na Colômbia. Ó, a taxa de desemprego atingiu o menor nível do século. Ainda tem muita gente na informalidade, 55% dos empregados nem contribuem para a Previdência, mas 2025 terminou com mais de 600 mil vagas criadas e a menor taxa em 3 décadas, 8,9%. A pobreza caiu para 9,9% em 2025, 3 pontos percentuais abaixo do registrado em 2022. Turismo cresceu. Entre 2022 e 2025, a Colômbia passou de 4,7 milhões para 6,5 milhões de visitantes. Mas o gasto público atingiu níveis recordes e o déficit primário, antes do pagamento dos juros da dívida, chegou a 3,5% do PIB. Segundo a ONU, a Colômbia já possui o segundo pior déficit público da América Latina, de 6,4%. A inflação também segue como uma preocupação, caiu dos 13% do governo de Iván Duque, terminou 2025 próxima de 5%. Segundo analistas ouvidos pelo El País, o próximo governo, vai assumir em 7 de agosto, herdará uma economia estimulada artificialmente e terá 3 grandes desafios: crescer mais e melhor, implementar um ajuste fiscal crível e tem que impedir o agravamento das contas públicas. Passamos agora para Guatemala. Guatemala e Estados Unidos fecharam um acordo para que operações militares conjuntas sejam realizadas em solo guatemalteco para combater o tráfico de drogas. O caso foi revelado pelo New York Times. E isso representaria algo inédito na América Central e também aumenta muito a pressão sobre o México. Com isso, Guatemala se torna agora o segundo país, depois do Equador, a permitir uma campanha militar desse tipo em seu território. Em Washington, o acordo é visto como estratégico, porque, ó, depois da operação na Venezuela, que levou à prisão de Nicolás Maduro, a ideia seria agora consolidar essa influência na região. Além de Guatemala, esse movimento incluiria Honduras, especialmente após a vitória do presidente Nazari Asfura, que é um aliado próximo de Washington. Soma-se a isso também El Salvador, governado por Nayib Bukele. Guatemala, Equador, Honduras e El Salvador fazem parte da Coalizão Anticartéis das Américas, uma associação criada por Trump em março agora, dentro de um programa chamado Escudo das Américas. E isso poderia aumentar a pressão sobre o México para aceitar operações conjuntas com militares americanos. A presidente mexicana, Claudia Sheinbaum, sempre disse não a essa ideia. No caso hondurenho, tem uma contradição maluca aqui. Trump agora pressiona Honduras para combater o tráfico de drogas, certo? Mas concedeu perdão ao ex-presidente Juan Orlando Hernández. Ele foi condenado a 45 anos nos Estados Unidos, prisão nos Estados Unidos, por participação no envio de centenas de toneladas de cocaína para os Estados Unidos. Mundo em 3 minutos. Até a próxima edição.
2: Valeu, Fernando Andrade. Lembrando que sexta-feira tem um Mundo em Meia Hora também, debatendo aí com os convidados, Fernando Andrade, convidados do Noticiário Internacional. 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São 5h41 agora. Giro pelo Brasil, vamos acordar os quatro cantos do país com as afiliadas da CBN chegando com os destaques desse dia 29 de maio de 2026.
4: Último dia para entregar o imposto de renda. Tem um ouvinte aqui que já até recebeu a restituição, Fred.
2: É mesmo?
4: Pois é, se
2: parabéns.
4: Liga. Parabéns. Luiz Paulo, Denário também, é.
2: Maio vai até 30 ou 31, acaba domingo, né? 31, né? Amanhã é 30.
4: Fez
2: a continha no dedinho, né?
4: Nos ossinhos da mão.
2: Então, primeiro de junho é segunda-feira, né? Tá certo. É, maio tá indo embora, meu amigo. Já passou rápido.
4: Vamos começar o segundo semestre do ano.
2: É, tá. O negócio tá voando.
4: E aquelas promessas do Réveillon? Deixa pra lá.
2: Agora já é hora de começar a pensar nas promessas do ano que vem. Que já essas do Réveillon não deu tempo, não. Já passou.
4: Tá bom.
2: Vamos acordar o Brasil?
4: Vambora.
2: Estamos acordando o Brasil, né? Desde as 5 da manhã. Agora com a colaboração dos nossos repórteres aí das afiliadas. Vamos iniciar o nosso giro. Boas-vindas para quem chegou agora na transmissão, né?
4: Isso.
2: A galera aí da segunda chamada,
4: hoje
2: os atrasadinhos.
4: É
2: e continua participando pelo YouTube, pelo nosso canal lá no YouTube, no chat, e também pelo WhatsApp 21997642381. Recife, primeira parada aqui do Primeiras Notícias, a capital pernambucana, que está amanhecendo com 23 graus agora nos termômetros, 29 a máxima do dia. Uma beleza o amanhecer agora de Recife, né?
4: Maravilhoso. Eu não quero saber como é que tá nos outros lugares. Já ganhou.
2: Já ganhou Recife, tá bonito. Vamos saber do Pedro de Aquino? Tá bom. Vamos saber do Pedro de Aquino, um outro assunto. Política. Eleição para governador. Ele tá trazendo aqui informação de que ontem saiu uma pesquisa e a atual governadora, a Raquel Lira, passou nessa disputa aí no pleito o prefeito, o ex-prefeito de Recife, João Campos. Essa é a notícia do dia em Recife. Tudo bem, Pedro Aquino? Bom dia.
5: Bom dia, Fred, tudo bem? A pesquisa Datafolha ao governo de Pernambuco, divulgada nesta quinta-feira, mostra a governadora Raquel Lira, do PSD, tecnicamente empatada com o ex-prefeito do Recife, João Campos, do PSB, mas pela primeira vez com uma vantagem numérica para Raquel. No primeiro turno, a governadora tem 48% das intenções de voto contra 43% de João Campos. A margem de erro é de 3 pontos percentuais. Na pesquisa de abril, João Campos tinha 50% das intenções de voto contra 38% da governadora Raquel Lira. Ivan Moraes, do PSOL, ex-vereador do Recife, aparece com 2%. Brancos e nulos são 4%, enquanto que 2% não sabem em quem vão votar. No cenário de segundo turno, Raquel venceria João Campos por 51% a 44%. O nome mais rejeitado é o de Ivan Moraes, com 59%. Já Raquel Lira é a menos rejeitada, com 25%. 2018. A pesquisa Datafolha, encomendada pela TV Tribuna, ouviu 1.022 eleitores presencialmente entre os dias 25 e 27 de maio. O nível de confiança é de 95%. O levantamento está registrado no Tribunal Superior Eleitoral.
6: É com você, Fred.
2: Obrigado, Pedro Aquino. No destaque de Recife, do Nordeste. Do Nordeste, vamos para o Centro-Oeste agora, às 5h44. Brasília, temperatura de momento de 17 graus, céu nublado, ainda escuro, imagem na tela, máxima hoje é de 25 graus. E a Ana Carolina Tomé está chegando para trazer mais detalhes sobre o acordo que comentamos há pouco entre a União e o governo do Distrito Federal para cobrir o prejuízo do Banco Master no BRB, que é o Banco de Brasília. Ana Carolina.
7: Oi, Fred. Como contrapartida ao acordo entre a União e o DF para salvar o BRB, o GDF terá que congelar reajustes salariais, concursos públicos e benefícios fiscais até que um empréstimo de 6,5 bilhões de reais seja totalmente quitado ou até que o governo melhore sua nota de capacidade de pagamento junto ao Tesouro Nacional. O governo local também terá fiscalização periódica do Tribunal de Contas do DF. Recentemente, a governadora do DF, Celina Leão, estabeleceu um pacote de ajuste fiscal para conter despesas na administração pública, priorizando a manutenção dos serviços essenciais. Segundo informações do jornal O Estado de São Paulo, o Tribunal de Contas do DF identificou um rombo de cerca de 5,5 bilhões de reais nas contas do governo local referente a 2025, na gestão do ex-governador Ibaneis Rocha. Segundo os auditores, o governo vinha empurrando despesas para manter as contas oficiais dentro das regras, mas deixando uma conta escondida para os anos seguintes, incluindo situações em que fornecedores prestaram serviços e não foram sequer faturados. Entre os problemas encontrados estão um déficit de 821 milhões de reais no ano passado, 1,7 bilhão em despesas deixadas para pagar em 2026, um passivo oculto de dívidas que estão sendo faturadas agora de 1,5 bilhão e uma pressão nas contas do IPREV no mesmo valor. O presidente do tribunal, conselheiro Manuel de Andrade, afirmou que pretende elevar as contas do ex-governador para julgamento até julho. Segundo o especialista em gestão orçamentária e financeira do setor público, Welder Lima, a situação pode ter impacto político e eleitoral, afetando o Ibaneis Rocha, já que a lei proíbe governantes de deixarem despesas sem cobertura financeira para o mandato seguinte. A CBN, em abril, após tomar posse como novo secretário de Economia indicado por Celina Leão, Valdivino Oliveira criticou a situação fiscal herdada da gestão anterior e classificou a estrutura do governo como uma máquina desgovernada. Procurada, a Secretaria de Economia do DF não respondeu à CBN. O ex-governador Ibaneis Rocha não quis comentar o caso. Fred.
2: Obrigado, Ana Carolina. Destaque lá do Distrito Federal, da região centro-oeste de Brasília. Agora vamos começar o nosso giro pelo Sudeste. Começar por Minas Gerais, chamar ali Lavati Oliveira. Mas antes, deixa eu só registrar a mensagem aqui do Carlos Xavier, que é de Minas, do interior de Minas. Ele fala da cidade de Cerro, que é a terra do queijo no interior de Minas. E ele se define como um ouvinte assíduo, mas não participativo do Primeiras Notícias.
4: Por que não?
2: Mas decidiu mandar a primeira mensagem dele, então tá. Seja bem-vindo.
4: Mais.
2: Participe mais, Carlos Xavier.
4: O que nos falta? O que te falta para participar mais?
2: Ele falou que a restituição dele já caiu. Já olhou.
4: É, lá, Fred.
2: Agora, às 2h18. Ansioso ou não, o nosso ouvinte?
4: Não. Tô precavido.
2: Ele já foi olhar.
4: Precavido.
2: Lembrando que hoje, além, né, do último prazo aí para a declaração do imposto de renda, também é o pagamento do primeiro lote depositado ao longo do dia para quem se antecipou, né, para entregar a declaração. Não foi o meu caso, mas
4: isso,
2: primeiro lote, muita gente. São 8 milhões e 700 mil contribuintes recebendo esse primeiro lote hoje da restituição.
4: Teve mensagem também lá do Cianorte, né, Fred, que você me mandou lá no Paraná.
2: Mandei, né?
4: O João Batista. Disse, bom dia, feliz sexta-feira. Fred, você e Ana Luísa fazem um programa excepcional.
2: Muito bem. Beijos e abraços aí pro nosso ouvinte. E vou pro Vinci falando que o segundo semestre começa dia 1º de julho, tá?
4: É?
2: Tem que encerrar junho. É a ansiedade também, né? Também somos ansiosos, tá bom? Vamos pra onde?
4: Belo Horizonte.
2: Belo Horizonte. Lila Vati Oliveira, conta pra gente qual é o destaque do dia por aí. Bom dia pra você.
8: Olá, Fred.
6: Fred, muito bom dia para você. O Brasil tem mais de 388 mil pessoas em situação de rua e dessas, 7 em cada 10 são negras. É o que demonstrou o novo informe técnico divulgado pelo Observatório Brasileiro de Políticas Públicas com a População da Situação de Rua da UFMG. Os dados foram compilados com base na atualização do Cade Único, instrumento do governo federal e que é utilizado por todas as cidades brasileiras para o registro dessas populações e o acesso às políticas sociais. Na comparação com o fim de 2025, Fred, esses números continuaram estáveis, com um aumento apenas de 7%. Ainda conforme o relatório, os estados do Sudeste concentram 61% das pessoas em situação de rua no Brasil. Além disso, São Paulo é a capital brasileira que lidera o ranking ao registrar mais de 108 mil pessoas vivendo nas ruas nessas condições, seguida pelo Rio de Janeiro, com 24 mil pessoas, e em terceiro lugar, Belo Horizonte, com mais de 16 mil pessoas nesse patamar de vulnerabilidade. Segundo o levantamento, o aumento progressivo da população de rua no país está associado, Fred, ainda ao período da pandemia de Covid-19 e que o problema é uma consequência da ausência de políticas públicas estruturantes desde o fim da escravidão. Em nota, a Prefeitura de São Paulo questionou a metodologia usada pela UFMG, já que, segundo o município, os dados do Cade Único são autodeclaratórios e cumulativos, podendo gerar divergências. Afirmou ainda que a última pesquisa do município indicou cerca de 31 mil pessoas vivendo nas ruas. Sobre as políticas adotadas, a nota diz que a cidade de São Paulo possui a maior rede socioassistencial da América Latina. Em nota, a Prefeitura de Belo Horizonte afirmou que mantém uma rede estruturada de proteção e atendimento à população em situação de rua, com ações integradas nas áreas de assistência social, saúde, moradia e inclusão produtiva. A Prefeitura do Rio de Janeiro ainda não se manifestou. Fred, um ótimo fim de semana a todos.
2: Para você também, Lila Vati Oliveira, agora Rio de Janeiro, 19 graus é a temperatura, hoje a máxima é de 25 graus no máximo, céu nublado, ainda bem escuro, praia de Copacabana para quem tá acompanhando a gente com imagens. Ana Paula Jalme, quais são os destaques hoje no Rio? Bom dia para você.
8: Oi, Fred, bom dia para você, bom dia também para o nosso ouvinte. Fred, um policial militar morreu e outros 3 ficaram feridos na tarde de ontem na comunidade da Covanca, que fica no bairro aqui do Tanque, na zona sudoeste da capital. O PM foi identificado como o subtenente André Luiz Cardoso. A PM lamentou a morte dele, que era do grupamento de ações táticas do 18º Batalhão. E os 4 agentes, né, o André e os outros 3, estavam patrulhando a rua quando foram alvo de criminosos. 3 foram atingidos na cabeça e um outro ficou ferido por estilhaços nas costas. Eles foram para o hospital. O subtenente já chegou morto na unidade. Pelo menos um dos outros policiais está entubado em estado grave. Segundo a Polícia Militar, o André tinha 49 anos e estava na corporação desde 2000 e não há ainda informação sobre o sepultamento dele. Fred, hoje o julgamento do caso Henri Borel entra no 5º dia. A expectativa é pelos depoimentos do médico legista e também do perito, né, responsáveis pelos laudos que sustentam a acusação. A sessão volta às 9 horas da manhã. Ontem, a Cailane Duarte, filha de uma ex-companheira de Jairinho, disse que sofreu agressões quando criança. A mãe relatou ainda perseguições e intimidações depois do fim da relação com ele. E outra ex-companheira, Débora Saraiva, disse que o filho contou que foi agredido por Jairinho, também acusou ele de violência sexual. Uma outra funcionária aí do casal, do salão, né, que a Monique frequentava, disse que ouviu o menino reclamar de dores numa videochamada. Esse júri deve durar mais alguns dias, né, com outras testemunhas, interrogatórios dos réus e também depois, no final, a decisão dos jurados. A gente segue acompanhando aqui, Fred.
2: É isso, Ana Paula Jalme do Rio de Janeiro, agora com os destaques dessa sexta-feira, 5h53, agora São Paulo. São Paulo friozinho, 13 graus, 20 de máxima, céu nublado e ainda escuro por lá. Matheus de Souza, e por aí, quais são os assuntos que você destaca nessa sexta-feira? Tudo bem? Bom dia.
0: Bom dia, Fred. Bom dia também a você, ouvinte do CBN Primeiras Notícias. Aqui em São Paulo, a polícia ainda vai ouvir os responsáveis pela produtora de funk, onde trabalhavam 2 homens encontrados mortos num terreno baldio em Heliópolis, na Zona Sul. Outros 2 corpos encontrados no mesmo lugar ainda não foram identificados. Na semana passada, a página da produtora publicou que o gerente Wellen Moitinho Vieira tinha sido assassinado, mas depois o post foi apagado. Ainda não se sabe se o terceiro corpo encontrado no terreno é dele. A polícia continua trabalhando na identificação das outras duas vítimas e tentando descobrir os responsáveis pelo crime. Até agora, ninguém foi preso. Ainda no noticiário policial, Fred, a Secretaria da Segurança Pública do Estado divulga hoje as estatísticas da criminalidade no mês de abril. No primeiro trimestre, os roubos caíram 14% na capital, mas o Capão Redondo foi o bairro com mais assaltos e teve uma alta de quase 40%. No fim da tarde, a Receita Federal faz aqui em São Paulo, mudando de assunto novamente, uma coletiva de imprensa sobre o fim do período de entrega da declaração do Imposto de Renda. A coletiva vai ter a participação do secretário especial da Receita Federal do Brasil, Robinson Barreirinhas. Sobre o tempo, como você disse, o frio segue frio em São Paulo, com possibilidade de um forte nevoeiro. A mínima é de 13, a máxima de 20. Para o fim de semana, pode chover um pouco no sábado à noite e tarde agradável mesmo só no domingo, com máxima de 24 graus. Na semana que vem, esfria de novo. São esses os destaques dessa sexta-feira. Fred, um bom dia para você e um bom dia para o ouvinte do CBN Primeiras Notícias.
2: Valeu, Matheus. Bom dia para você e para todos os nossos ouvintes em São Paulo. Agora são 5h55.
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2: E hoje ele vai falar de medidas adotadas pelo Brasil contra o leite em pó importado. Cassiano, bom dia.
10: Oi, Fred, bom dia. Bom dia para você ouvinte. O Comitê Executivo de Gestão da Câmara de Comércio Exterior aprovou ontem a aplicação de medidas antidumping contra o leite em pó importado pelo Brasil, da Argentina e do Uruguai. A decisão foi tomada depois de uma investigação que começou lá em 2024, a pedido da Confederação da Agricultura e Pecuária do Brasil, a CNA, e apontou a prática de dumping nas vendas ao Brasil. Isso significa que o produto importado vinha provocando uma concorrência desleal e prejudicando a cadeia produtiva brasileira porque oferecia preços muito baixos. Segundo os cálculos do Departamento de Defesa Comercial do Ministério do Desenvolvimento, Indústria e Comércio, foram encontradas margens de dumping que chegaram a superar 60%, ou seja, os exportadores argentinos e uruguaios estariam vendendo leite no Brasil a preços muito mais baixos que os cobrados em seus mercados de origem, por exemplo, o que acaba fazendo o mercado optar mais por esses produtos e não pelos produtos nacionais. Esse pedido de investigação e de bloqueio de leite importado vem se arrastando por algum tempo já, e os produtores de leite brasileiros alegam que a entrada do produto estrangeiro é a principal causa de o setor enfrentar crises internas que inviabilizam e até já tiraram produtores da atividade por aqui. Apesar da aprovação, a aplicação das medidas contra o leite importado não será imediata. A equipe econômica do governo quer avaliar os possíveis impactos da decisão sobre a inflação dos alimentos antes de definir uma data para a entrada em vigor das medidas, que podem ser sobre taxas sobre esses produtos importados. Fontes ligadas a esse assunto, ouvidas pelo repórter da Globo Rural em Brasília, Rafael Valendorf, disseram que o Ministério do Planejamento pediu mais tempo para analisar os efeitos que o possível encarecimento do leite importado pode causar ao consumidor brasileiro, especialmente em um ano eleitoral. Aliás, o assunto ficou tão sério que foi levado ao presidente Lula, para que fique ciente da situação. Fato é que houve consenso entre os integrantes do colegiado sobre a necessidade de proteger a cadeia leiteira nacional, especialmente os pequenos produtores rurais, que são maioria nessa atividade de produção de leite no Brasil. Eu volto na segunda-feira, um bom fim de semana para você e até lá.
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11: O Departamento Jurídico da FAESP alerta o produtor rural sobre o prazo final do Imposto de Renda 2026, referente ao ano base 2025. A isenção para rendas de até R$5.000 já está em vigor. Ainda assim, quem se enquadra nas regras do Imposto de Renda deve entregar a declaração normalmente, especialmente quando houve movimentação na atividade ao longo do ano. No momento do preenchimento, é importante usar o programa da Receita Federal. O serviço Meu Imposto de Renda não é indicado para atividade rural. Vale lembrar que informações declaradas e bancárias são cruzadas automaticamente. Qualquer divergência pode levar à fiscalização. O prazo termina na sexta-feira, 29 de maio. 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
0: São 5h59, bom dia a você, ouvinte da Rádio CBN. Agora quem fala é o Matheus de Souza, para comunicar que o vazamento em uma adutora que deixou mais da metade de Guarulhos com abastecimento de água prejudicado persiste na manhã de hoje. De acordo com a Sabesp, o rompimento ocorreu durante uma obra de ampliação do sistema de tratamento de esgoto, quando houve um deslocamento de solo que danificou essa tubulação. A empresa informou que equipes técnicas atuam desde o início da ocorrência e trabalham para concluir o reparo. A previsão é que os reparos sejam finalizados hoje, com retomada gradual do fornecimento de água ao longo de amanhã. Então, durante o sábado, é quando deve voltar a sua água, morador de Guarulhos. Para reduzir os impactos, a empresa disponibilizou 30 caminhões pipa para atendimento emergencial, com prioridade para unidades de saúde, escolas e serviços essenciais. São 6 horas.
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2: Vamos encerrar o CBN Primeiras Notícias, Ana Luísa Barreto. Um ótimo dia, bom final de semana pra você. Até segunda, hein?
4: Um beijo, Frederico Goulart. Um beijo pros nossos ouvintes. Bom final de semana. Até segunda, é 1º de junho.
2: Daqui a pouquinho tem o Jornal da CBN com Milton Jung e Cássia Godoy. Um ótimo dia pra você. Tchau.
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0: Maio de 2026. As chuvas fortes que atingem Roraima há quase 2 semanas deixaram cerca de 9 mil indígenas isolados. Até agora, 10 dos 15 municípios do estado foram afetados pelos temporais. 6 comunidades e cerca de 440 famílias estão isoladas. Nesta quinta-feira, a Defesa Civil Roraimense anunciou a criação de uma força-tarefa para combater os reflexos das chuvas nas comunidades. Um prédio na Romênia foi atingido por um drone russo nesta sexta-feira. O Ministério da Defesa romeno ainda disse que a colisão contra o telhado de um prédio residencial deixou 2 feridos. O caso aconteceu na cidade de Galați, perto da fronteira com a Ucrânia. O Ministério das Relações Exteriores da Romênia afirmou que pediu para a OTAN acelerar o envio de capacidades antidrone para o país. A organização afirmou que reforçará as defesas romenas contra todas as ameaças. A nave espacial New Glenn, considerada uma das mais poderosas do mundo, explodiu nesta quinta-feira. Ela fazia parte de um teste na base de lançamentos da Blue Origin, de Jeff Bezos. O foguete passava por um teste estático, que é quando o equipamento não chega a deixar o chão. O experimento tinha como foco a futura missão Endeavour. O plano era de que a nave enviasse ao espaço os primeiros satélites da Amazon LEO, similares aos usados pela Starlink de Elon Musk. Horário de Brasília, 6h03.
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0: Dan Stubach, José Godoy e Luiz Gustavo Medina comentam com leveza e muita descontração os destaques do noticiário. 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
1: Seis e três.
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3: Olá, muito bom dia a você. Este é o Jornal da CBN. Eu sou Milton Jung e ao nosso lado está Cássia Godoy. Bom dia para você, Cássia.
1: Bom dia, Milton. Bom dia aos ouvintes do Jornal da CBN.
3: Fique agora mais bem informado com os destaques desta sexta-feira, 29 de maio de 2026.
1: Integrantes do governo Lula vão se reunir hoje para avaliar uma reação à decisão dos Estados Unidos de classificar o PCC e o Comando Vermelho como organizações terroristas internacionais.
3: A nova designação foi anunciada dois dias depois do encontro do pré-candidato do PL, Flávio Bolsonaro, com o presidente Donald Trump.
1: Especialistas acreditam que a decisão traz riscos à soberania nacional e à cooperação internacional para a investigação dos grupos criminosos, além de abrir espaço para a imposição de sanções ao sistema financeiro brasileiro.
3: O presidente Lula montou um gabinete de crise e os ministros da Justiça e das Relações Exteriores vão discutir uma resposta oficial.
1: Em nota, o assessor especial da presidência, Celso Amorim, disse que a ação da Casa Branca não pode ser um pretexto para uma intervenção americana sobre o Brasil.
3: A inclusão das duas maiores facções criminosas brasileiras na lista oficial do terrorismo internacional foi anunciada pelo secretário de Estado, Marco Rubio, 24 horas após se reunir com Flávio Bolsonaro.
1: Nas redes sociais, o pré-candidato do PL comemorou a decisão como sendo uma vitória dele.
4: Em uma viagem como pré-candidato, nós fizemos mais pelo Brasil e pela segurança dos brasileiros do que o PT e Lula em seus 17 anos de mandato. Enquanto Lula foi de joelhos atrás do Trump fazer lobby a favor de CV e PCC, eu fui trabalhar para que eles fossem tratados como terroristas, que é o que eles são. Um governo que não tem controle sobre o seu próprio território e não controla nem as cadeias, é porque é conivente com o crime organizado. Agradeço ao presidente Donald Trump e ao secretário de Estado, Marco Rubio, por atenderem rapidamente ao meu pedido em nome do povo brasileiro.
3: 6 horas, 6 minutos.
1: Políticos da direita, como os pré-candidatos Romeu Zema e Ronaldo Caiado, elogiaram a decisão do governo americano e aproveitaram para atacar o presidente Lula.
3: O governador de São Paulo, Tarcísio de Freitas, comemorou a classificação das facções criminosas como terroristas e atribuiu a mudança à articulação do senador Flávio Bolsonaro.
1: Pelo lado do governo, o líder Paulo Pimenta acusou Flávio Bolsonaro de ser um traidor à pátria e disse que a decisão do governo americano é um atentado à soberania brasileira.
5: Esta mudança de comportamento dos Estados Unidos com relação ao Brasil, e ele já fez isso com outros países, é para justificar a possibilidade de ações de retaliação, como eles já fizeram na Venezuela, como eles quiseram fazer no México, como eles já fizeram na Colômbia. Porque há, no direito internacional, uma caracterização que permite ações contra países que abrigam organizações terroristas, o que não é o caso do Brasil. Esse atentado contra a soberania tem por objetivo, na realidade, justificar eventuais ações contra a nossa economia, como eles fizeram no México. Abre a porta para que os Estados Unidos tentem interferir na nossa autonomia, na nossa soberania, com consequências, inclusive, no processo eleitoral em curso.
3: 6 e 7.
1: Especialistas em relações internacionais alertam que a rotulagem de terrorismo remove barreiras legais dentro dos Estados Unidos.
3: Na prática, a pauta deixa a esfera policial e passa para o setor de defesa nacional americano.
1: Com isso, agências como a CIA e o Pentágono ganham superpoderes para agir com mais rapidez e total sigilo.
3: O modelo repete a estratégia usada por Donald Trump contra cartéis no Caribe e na Venezuela, abrindo precedentes para ações militares unilaterais em solo estrangeiro, atropelando a soberania local.
1: Em entrevista à CBN, o promotor Lincoln Gakia afirmou que a decisão dos Estados Unidos deve afetar a cooperação internacional para o combate ao narcotráfico, favorecendo criminosos em vez de endurecer o combate ao crime.
3: Um dos principais nomes no enfrentamento às facções criminosas no Brasil.

0: que diz respeito à soberania nacional. Porque na medida em que essas organizações são consideradas terroristas pela legislação norte-americana, os Estados Unidos podem determinar ações secretas fora do território norte-americano e sem a anuência do Estado estrangeiro. Por exemplo, as operações que ocorreram na Venezuela e no México, né, que não tiveram anuência desses estados. Então, isso também poderia ocorrer, operações militares ou mesmo operações da CIA aqui dentro do território brasileiro, mesmo sem a anuência do governo brasileiro. Isso, evidentemente, iria afetar a soberania nacional.
1: O setor financeiro já manifestou profunda preocupação ao Ministério da Fazenda sobre o risco de sofrer bloqueios no mercado internacional.
2: Para o cientista político e professor de Relações Internacionais, Maurício Santoro, a classificação poderá abrir brecha para uma intervenção militar americana no Brasil.
3: Do ponto de vista legal, jurídico, essa classificação abre essa possibilidade. Não significa, de fato, que alguma coisa nesse sentido vá acontecer. Vai depender da diplomacia, da política externa brasileira. Mas essa é exatamente uma das razões pelas quais o governo brasileiro se opõe a esse tipo de classificação, porque implica o risco de uma intervenção militar americana.
1: A advogada especialista em direito criminal internacional, Hanna Gomes, acredita que a medida também deve ampliar o rigor migratório para brasileiros e dificultar os negócios bilaterais.
4: Setores do comércio exterior também podem enfrentar uma fiscalização mais rígida e aumentar custos operacionais ou até mesmo enfrentar sanções. Os brasileiros podem ser submetidos a um maior rigor na concessão de vistos lá no controle imigratório. O país também pode passar a conviver com uma ampliação da influência da Organização Americana de Inteligência e Segurança, sobretudo nas atividades financeiras, econômicas, de investimento e também no sistema de segurança pública.
2: 6:10 agora.
1: Termina hoje, no final da noite, o prazo para entrega da declaração do Imposto de Renda 2026.
2: De acordo com o balanço consolidado mais recente da Receita Federal, quase 40 milhões de contribuintes já acertaram as contas com o Leão.
1: O número representa uma forte aceleração nos envios de última hora, mas o fisco projeta que o volume total de documentos recebidos deve chegar à marca de 44 milhões até o fim do dia.
2: Quem perder o prazo estará sujeito a uma multa mínima de R$ 165,74, valor que pode atingir até 20% do imposto devido.
1: O primeiro lote de restituições do imposto de renda também será depositado hoje.
2: 8 milhões e 700 mil contribuintes vão receber 16 bilhões de reais, o maior volume da história.
1: 6:11.
2: Começou a vigorar hoje o novo preço da gasolina vendida pela Petrobras às distribuidoras.
1: O valor bruto do aumento nas refinarias é de 48 centavos por litro.
2: Para o motorista, o impacto deve ficar em torno de 3 centavos por litro, segundo a Petrobras.
1: O reajuste total não será repassado porque o governo concedeu um subsídio de 44 centavos por litro para conter a escalada de preços causada pela guerra no Irã.
2: O Planalto adotou mecanismo para evitar um repique inflacionário provocado pela alta internacional do petróleo.
1: Você está acompanhando os destaques desta sexta-feira do Jornal da CBN.
2: Governo do Distrito Federal e a União fecharam um acordo para tentar salvar o Banco de Brasília.
1: A decisão homologada pelo ministro do Supremo Tribunal Federal, Luiz Fux, abre caminho para que a gestão distrital contraia um empréstimo emergencial de até 6 bilhões e 500 milhões de reais.
2: A engenharia financeira não vai usar dinheiro nem garantia do Tesouro Nacional.
1: A quantia virá do Fundo Garantidor de Créditos, o FGC, uma entidade privada mantida pelos próprios bancos.
2: O advogado-geral da União, substituto Flávio José Roman, explicou que o governo federal não deu um aval formal ou garantia à operação.
1: O mecanismo cria condições para a capitalização do BRB, respeitando o limite legal de até 16% da receita corrente líquida do Distrito Federal.
5: Não há recursos da União sendo transferidos, nem garantia ou aval da União em favor do Distrito Federal. A gente fez uma operação que permite e cria as condições dentro da governança do Fundo Garantidor de Crédito para que ele faça uma operação para capitalização do BRB nos limites da resolução do Senado Federal, ou seja, de até 16% da receita corrente líquida do Distrito Federal.
2: Para ter acesso ao dinheiro do FGC, o Distrito Federal ofereceu como garantia os repassos

0: repasses futuros dos fundos de participação dos estados e municípios com prazo de 15 anos para pagar.
1: Em 2025, sob o comando do ex-presidente Paulo Henrique Costa, que atualmente está preso, a instituição comprou 12 bilhões de reais em carteiras de crédito podres e sem nenhum lastro do Banco Master.
0: A governadora do Distrito Federal, Serena Leão, garantiu que a liquidação forçada da instituição estatal foi definitivamente afastada após a assinatura do acordo.
2: O banco passou o momento mais difícil e ele retorna com compliance, com uma controladora, que é o governo do Distrito Federal, vigilante, responsável. Este empréstimo, ele será de 15 anos, com 2 anos de carência. Quem vai pagar o empréstimo é o próprio BRB, que sempre deu lucro. E dará ainda mais, com compliance, com responsabilidade, com transparência.
1: Agora são 6h14.
0: A Conmebol definiu hoje os confrontos das oitavas de final da Copa Libertadores da América.
1: Ontem, Palmeiras, Cruzeiro, Cerro Porteño e Universidad Católica se classificaram.
0: O time paulista goleou o Júnior Barranquilla por 4-1. Cruzeiro fez 4-0 no Barcelona de Guayaquil.
1: Dos 16 clubes que seguem na briga pelo título continental, 6 são do Brasil. Corinthians, Cruzeiro, Flamengo, Fluminense, Mirassol e Palmeiras.
0: A Argentina vem logo atrás com 4 representantes, seguido por equipes do Chile, Equador, Colômbia e Paraguai.
3: Brasil!
1: O técnico Carlo Ancelotti comanda hoje mais uma sessão de treinos da seleção brasileira na Granja Comari, em Teresópolis.
0: No domingo, o Brasil enfrenta o Panamá às 6h30 da tarde, no Maracanã.
1: Por causa de uma lesão na panturrilha, o atacante Neymar estará fora dos 2 amistosos antes da Copa e dificilmente terá condições de entrar em campo na estreia do Brasil no Mundial, no dia 13 de junho, contra o Marrocos.
0: O médico da seleção brasileira, Rodrigo Lasmar, diz que a recuperação de Neymar pode levar até 3 semanas.
4: O atleta, ele segue em tratamento. A nossa expectativa é que num prazo de 2 a 3 semanas ele esteja liberado. Claro, conosco ele está em tratamento intensivo, a gente tem condição de avaliar dia a dia essa evolução, mas a expectativa, a princípio, é essa.
1: O prazo para o corte de um jogador com lesão comprovada termina 24 horas antes da estreia oficial da seleção na Copa.
0: Para o Brasil, a data limite para a troca de Neymar é o dia 12 de junho.
1: O eventual substituto de Neymar precisa, obrigatoriamente, estar na lista preliminar de 55 nomes já enviada à FIFA pela CBF.
0: O tenista João Fonseca vai encarar hoje Novak Djokovic, um dos maiores atletas de todos os tempos.
1: A partida começa após as 10h30 da manhã e vale vaga nas oitavas de final do torneio de Roland Garros em Paris.
0: Vai ser o primeiro duelo entre Fonseca, de 19 anos, que aparece em 30º lugar no ranking mundial, e o sérvio, de 39 anos, número 4 na lista e o maior campeão de Grand Slam da história, com 24 conquistas. Essa partida do João Fonseca deve começar por volta de 10h30 da manhã. Agora, dinheiro da restituição do imposto de renda já está na conta. Já está na conta, é o que nos conta aqui a Ive, nosso ouvinte, dizendo o seguinte: a restituição já está no banco. Então, uma boa notícia para você que tem dinheiro para receber na declaração do seu imposto de renda. Venha participar, mande sua mensagem para o 99911-9981, 99911-9981, DDD11, hoje é dia de votar no Gongo e no Personagem da Semana. Eu espero o seu voto. Pode assistir também as imagens do Jornal da CBN, porque o Jornal da CBN já está no ar.
1: 6h17.
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1: 6:19.
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0: Agora, 6 horas 24 minutos. Bom dia para você que está aqui acompanhando a programação da Rádio CBN nesta manhã de sexta-feira, dia 29 de maio de 2026. No momento, aqui na cidade de Joinville, clima de 14 graus, temperatura de 14 graus aqui, clima bem frio, o céu está parcialmente nublado, olhando pelas janelas aqui do Morro da Boa Vista, da NSC-TV, bem fechado o tempo. O sol vai nascer daqui a pouquinho, pela previsão, né? Agora 6h30, por aí. As máximas de hoje são de 20 graus a partir das 3 horas da tarde. E as mínimas são realmente agora às 6 horas da manhã, 14 graus. Umidade em 97%. Para os motoristas que estão rondando pela cidade, as ruas estão bem tranquilas. Trânsito fluindo normalmente, apenas dois pontos de atenção. No centro da cidade, na Rua Lages, entre as ruas Conselheiro e a Blumenau, a Rua Jaraguá e a Rua Blumenau, tem um pequeno trânsito ali de 4 minutos, trânsito intenso, e mais na zona leste, ali pelo Iririú, bairro Aventureiro, a Rua Piratuba, entre os trechos da Rua Tenente Antônio João e a Rua Iririú. São cerca de 4 minutos também, trânsito um pouco mais moderado, bem mais tranquilo que normalmente se encontra neste horário da manhã. E no NSC Total, prefeito e secretário são denunciados por ligação com esquema criminoso em Santa Catarina. O prefeito afastado de Balneário Piçarras, Thiago Baut, do MDB, foi denunciado pelo Ministério Público de Santa Catarina por corrupção ativa e passiva, fraude à licitação, pagamento irregular em contrato administrativo e lavagem de dinheiro. Além do político, o atual e o ex-secretário municipal de obras e mais 6 pessoas ligadas ao suposto esquema criminoso foram denunciadas. Segundo o Ministério Público, os denunciados faziam parte de uma ação coordenada de agentes públicos e empresários em um esquema para a obtenção de vantagens ilícitas em contratos administrativos. 5 dos investigados estão presos preventivamente, incluindo o prefeito Baut. As investigações do caso iniciaram em 2024 e, conforme o MPSC, há fortes indícios de que os investigados atuavam de forma estruturada, com divisão de tarefas, envolvendo núcleo empresarial, político e administrativo, mediante pagamentos de propina correspondente a 3% dos contratos públicos vinculado ao município de Balneário Piçarras, em valores que variam em relação ao município de São João Batista. Conforme ainda o Ministério Público, o grupo era dividido em 2 núcleos: o núcleo empresarial, que reunia sócios administradores, um funcionário e um operador técnico, e o núcleo político-administrativo, que era formado por agentes públicos. No núcleo político, o Baut é apontado como chefe central do esquema, e conforme a investigação, ele usava sua posição para interferir em procedimentos licitatórios e na execução contratual, garantindo pagamentos e vantagens indevidas ao grupo empresarial. Se quiser saber mais detalhes dessa mega operação, pode acessar o NSC Total na matéria de Mariana Costa. Agora, 6 horas 28 minutos.
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2: Bom dia, Eduardo Hauen.
3: Bom dia, Milton. Bom dia, Cássio. Bom dia a todos os ouvintes.
4: Bom dia, Eduardo.
2: O Francisco José, que é de Hortolândia, está com 71 anos e até um ano atrás ele usava uma bengala para se deslocar em determinadas situações. Decidiu, então, ter uma vida mais ativa. Após 6 meses de academia, recuperou a mobilidade, deixou a bengala de lado, faz exercício em casa, incluindo bicicleta, exercício para as pernas e braços. Ele tem diabetes tipo 2, controlada, usa creatina e colágeno. Quer saber se há algo que deveria acrescentar ou mudar na rotina de exercícios e suplementação.
3: Bom dia, Francisco. Olha que legal, Milton e Cássia. O exercício físico realmente funciona, tirou ele da bengala e deu aí novamente independência, mesmo aos 70 anos. Então, o primeiro passo é assim, não pode descartar o treino de força, né? Mais que ele esteja fazendo em casa, eu acho que é super importante, treino de força tem que ter um aumento de carga, ser gradual, sabe? Para ajudar, tem que ter estímulo, sempre para ganhando, pelo menos para manter a massa muscular. Então, a minha recomendação seria voltar aí para uma academia mesmo, para ter equipamentos que ele consiga gradualmente aumentar a força. Porque em casa, dificilmente a gente consegue sempre ir aumentando carga. Isso é a primeira coisa importante. Outra, muitos pensam em suplementos, Milton, mas o principal é a alimentação. Então tem que ter alimentação adequada, quantidade adequada de proteína. Lembrando, após os 60 anos, a gente precisa aumentar a quantidade de proteína, porque o idoso absorve menos. Então, primeira coisa, antes de suplemento, melhorar a alimentação, aumentar a quantidade de proteína. E suplemento que ele já usa, como a creatina já é super eficaz, manter aí, isso ajuda. As evidências científicas sabem que ajuda tanto na manutenção quanto no ganho de força e de massa muscular no idoso. Então, isso é muito importante, desde que não tenha nenhuma contraindicação. E controlar o diabetes, que o diabetes ajuda na perda, se tiver elevada essa glicose, ajuda na perda de massa muscular. Então, o controle do diabetes é super importante. Resumindo, manter-se ativo, manter exercício regularmente, procurar sempre evoluir aí as cargas do treino, cuidar com a ingestão de proteína e sempre lembrando, isso vai manter ele, vai aumentar a longevidade, vai evitar a queda, previne aí as quedas e melhora com certeza a qualidade de vida dele e a autonomia.
2: Muito obrigado, Eduardo Hauen. Um bom dia para você.
3: Um bom dia a todos. Um excelente final de semana.
4: Até mais.
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0: Sexta-feira, 29 de maio de 2026. Integrantes do governo Lula vão se reunir hoje para avaliar uma reação à decisão dos Estados Unidos de classificar o PCC e o Comando Vermelho como organizações terroristas. A decisão foi anunciada 2 dias depois do encontro do pré-candidato do PL, Flávio Bolsonaro, com o presidente Donald Trump. O presidente Lula montou um gabinete de crise para avaliar o tamanho do impacto. Termina hoje, no final da noite, o prazo para entrega da declaração do imposto de renda. Até o momento, 37 milhões e 600 mil pessoas prestaram contas à Receita Federal. O órgão espera 44 milhões de documentos neste ano. A perda do prazo acarreta em multa mínima de R$ 165,74. O primeiro lote de restituições do imposto de renda também será depositado hoje. 8 milhões e 700 mil contribuintes vão receber R$ 16 bilhões, o maior volume da história. O governo do Distrito Federal e a União fecharam um acordo para tentar salvar o Banco de Brasília. A decisão homologada pelo ministro do STF, Luiz Fux, abre caminho para que a gestão distrital contraia um empréstimo emergencial de até R$ 6,5 bilhões. A operação não terá a fiança do Tesouro Nacional. O dinheiro sairá do Fundo Garantidor de Créditos, entidade privada mantida pelos próprios bancos. No horário de Brasília, 6h33.
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1: 6h34.
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0: Tem uma pesquisa da psicologia que me faz refletir há muito tempo. Quando perguntam a pessoas no fim da vida o que mais lamentam, a resposta quase nunca é sobre o que fizeram, é sobre o que não fizeram. A conversa que não tiveram, o risco que não correram, bem como a vida que ficou no rascunho esperando uma coragem que não chegou. E se eu tivesse tentado? E se eu tivesse falado? E se eu tivesse ido? O fracasso dói, mas dói como contusão. Você leva o impacto, fica roxo por um tempo e o corpo vai cicatrizando. O fracasso tem forma, data e também tem algo concreto para processar. Ele aconteceu. E o que aconteceu, por mais que doa, tem um endereço na memória. O arrependimento por omissão é diferente. Não tem forma, não tem data de início nem de fim. É um buraco que fica aberto porque nunca houve evento para fechar. Só a pergunta que volta: e se? E se? E se? Conheci um homem que passou 20 anos num emprego seguro evitando o negócio que sempre quis abrir. Quando se aposentou, não sentia orgulho dos anos de estabilidade. Sentia o peso de não ter descoberto se conseguia. O fracasso teria doído. A dúvida permanente doeu mais. O Jeff Bezos, antes de fundar a Amazon, usou exatamente esse raciocínio. Perguntou a si mesmo qual arrependimento seria maior aos 80 anos. Ter tentado e falhado ou nunca ter tentado? A resposta mudou tudo. Errar é inevitável. Não tentar é uma escolha, e essa escolha quase sempre cobra mais caro do que o erro que você tanto queria evitar.
1: Esse é o Rossandro Klinger, todos os dias conosco aqui no Jornal da CBN. E você também pode ouvir o Refletir para Viver no nosso site cbn.com.br. 6h36.
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3: Classificada para a próxima Copa do Mundo, a seleção do Catar entrou em campo nesta quinta-feira contra a Irlanda em amistoso preparatório. E o time comandado pelo espanhol Julen Lopetegui perdeu por 1-0. O jogo foi realizado em Dublin, capital da Irlanda, que não conseguiu se classificar para o Mundial de 2026. O duelo contra os irlandeses foi o penúltimo amistoso dos catares antes da Copa do Mundo. No dia 6 de junho, a equipe encerra a preparação diante de El Salvador. O Catar está no grupo B da Copa e enfrentará o Canadá, Bósnia e Herzegovina e a Suíça, adversário da primeira rodada. O jogo será no dia 13 de junho, sábado às 4 horas da tarde. Quem também entrou em campo nesta quinta foi o Egito, adversário do Brasil no próximo dia 6 de junho, que será o último amistoso antes da Copa. A partida foi realizada no Cairo. Os egípcios venceram por 1-0 a Rússia. O Egito está no grupo G. Estreia contra a Bélgica no dia 15 de junho e depois enfrenta a Nova Zelândia e o Irã. De São Paulo, Guilherme Pradella.

0: 6h38.
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0: Agora são 6 horas e 39 minutos. A Polícia Civil trabalha para descobrir a autoria e a motivação das mortes de 4 pessoas encontradas em um terreno em Heliópolis, na Zona Sul de São Paulo. 2 corpos reconhecidos são de funcionários de uma empresa de produção de funk. Uma postagem feita nas redes sociais da produtora relaciona as mortes ao caso do funkeiro MC Kevin, morto em 2021 no Rio.
2: A polícia continua trabalhando na identificação das outras 2 vítimas encontradas mortas num terreno em Heliópolis, na Zona Sul, e tentando descobrir os responsáveis pelo crime. 4 corpos foram enterrados no terreno. Os 2, já identificados, são funcionários da produtora de funk da Massaclan. A polícia civil incluiu nas investigações uma postagem publicada nas redes sociais da produtora, que relacionava as mortes ao caso do funkeiro MC Kevin, morto em 2021 no Rio de Janeiro. O conteúdo foi apagado pouco tempo depois, mas passou a integrar as linhas de apuração do Departamento de Homicídios e Proteção à Pessoa, o DHPP. O terceiro corpo pode ser de Werlen Oitinho Vieira. Foi justamente sobre o Werlen que a produtora fez a publicação investigada pela polícia. O texto afirma que ele teria sido assassinado de forma cruel, enforcado e baleado na cabeça. A postagem ainda diz: descobrimos quem matou Kevin. Agora começaram a matar a gente. Até agora, a Polícia Civil afirma que não encontrou elementos que comprovem ligação entre a morte de MC Kevin e os crimes investigados em São Paulo. O cantor morreu em maio de 2021, depois de cair da varanda de um hotel na Barra da Tijuca. O inquérito da Polícia do Rio concluiu que a morte foi acidental e destacou participação de terceiros. Os 2 corpos, assim como o Werlen, são de funcionários da produtora. O cantor Jonas Barros de Oliveira, conhecido como MC GG ou Gigante, de 25 anos, e Francisco Rubens Souza Cruz, de 46. Pela forma como as vítimas foram localizadas e pelos sinais de violência, investigadores trabalham com a hipótese de execução ligada ao crime organizado. A motivação das mortes ainda é investigada. Parentes das vítimas já foram ouvidos e os responsáveis pela produtora também devem prestar depoimento. Em nota, a Secretaria da Segurança Pública afirmou que a polícia continua trabalhando para identificar as outras 2 vítimas e esclarecer todas as circunstâncias do caso. De São Paulo, Clauson Dutra.
0: 6h42.

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1: Uma das histórias mais absurdas do futebol aconteceu há mais de 6 décadas na Inglaterra. A taça Jules Rimet, principal troféu do futebol mundial na época, desapareceu. Foi roubada durante uma exposição em Londres e a polícia entrou em desespero. Mas quem resolveu esse caso não foi um detetive. O herói dessa história foi um cachorro chamado Pickles. Durante um passeio, ele encontrou a taça escondida embaixo de um arbusto enrolada em um jornal. Depois, ele virou celebridade, ganhou medalha, apareceu na TV e ficou marcado para sempre por salvar o maior torneio do futebol. 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
3: 6h44.
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6: O futebol como elemento da brasilidade e a poética das ruas como fonte de aprendizagem foram temas na 5ª edição do Festival LED, realizado este mês no Rio de Janeiro.
7: O que o futebol ensina sobre brasilidade? Para o professor, escritor e educador popular Luiz Antônio Simas, muita coisa.
8: O futebol, ao longo da história do Brasil, não se restringe a um jogo. O futebol, ele adquire dimensões que são muito mais amplas. Envolve construção de sociabilidade, de identidade. O futebol apresenta soluções e, ao mesmo tempo, denuncia alguns problemas muito graves na nossa formação. Quando a gente usa o futebol para falar de educação, traz o futebol para a sala de aula. O futebol, ele apresenta a possibilidade de você debater tudo o que você possa imaginar.
7: Durante a 5ª edição do Festival LED, esse mês, no Rio, Simas também falou sobre a poética das ruas como fonte de aprendizado.
8: Educação, ela não acontece apenas no espaço institucional da escola. Educação é um fenômeno constante que também acontece na rua, também acontece na igreja, também acontece no terreiro, também acontece no estádio de futebol, também acontece no botequim, numa roda de samba, num baile. Eu acredito na rua como uma escola e acredito numa escola que se abra cada vez mais para a rua.
7: Ao longo de 2 dias de programação gratuita, mais de 11 mil pessoas passaram pelo Festival LED, que promoveu 120 horas de conteúdo, reuniu 190 palestrantes e ocupou 7 palcos com debates, oficinas, apresentações e experiências interativas. Luísa Silvestrini, especial para a CBN.
9: 6 horas e 46 minutos, a PEC, que põe fim à escala 6x1, deve começar a tramitar na Comissão de Constituição e Justiça do Senado nos próximos dias. O governo espera que o texto seja aprovado sem muitas mudanças.
10: Após ser aprovada por ampla maioria na Câmara, a PEC, que põe fim à escala de trabalho 6x1, chega ao Senado e deve começar a tramitar na Comissão de Constituição e Justiça nos próximos dias, em meio ao calendário eleitoral e festas juninas. No entanto, há dúvidas sobre a celeridade da tramitação da matéria. O governo espera que seja aprovado o mesmo texto, sem mudanças profundas. Caso contrário, a PEC teria que voltar para a Câmara. Nas redes sociais, o presidente Lula agradeceu ao presidente da Câmara, Hugo Mota, e indicou que vai trabalhar para aprovar a proposta no Senado. Na quarta-feira, o ministro do Trabalho, Luiz Marinho, já havia dito que Lula pretende conversar com Alcolumbre. Segundo governistas no Senado, é difícil que o presidente do Congresso Nacional atue diretamente para barrar a aprovação do texto, em razão do apelo popular da PEC. No entanto, ele tem o poder de definir quais comissões da Casa deverão a analisar a proposta. Ao mesmo tempo, Alcolumbre e outros senadores estão sendo procurados por setores empresariais que defendem o debate da mudança de jornada somente depois das eleições. Conforme o líder do governo no Congresso, Randolfo Rodrigues, a sinalização de Alcolumbre permitirá a tramitação da matéria.
3: O senador Davi me garantiu que a tramitação não vai demorar, será célere, não vai ser o Senado que vai embarrear a tramitação da proposta. Então deve ter um despacho para a CCJ rápido, né? Tanto o Davi quanto o Otto devem debater quem deve ser o relator.
10: Um dos indicativos deverá ser a agilidade em indicar o relator na CCJ. Há vários candidatos para a relatoria, incluindo o senador Paulo Paim, que já propôs um projeto de fim da escala 6x1. Na prática, a PEC deverá ser lida no Senado e encaminhada à Comissão de Constituição e Justiça. Depois disso, a CCJ tem 30 dias para apresentar o parecer. E, se aprovado, segue para o plenário, onde precisa de pelo menos 49 votos em dois turnos. Além da PEC, que reduz a jornada de 44 horas para 40 semanais, prevendo duas folgas, a Câmara deverá analisar uma lei ordinária para as profissões que não podem ter uma escala 5x2. Mota comentou.
4: A ideia é que usemos o projeto de lei de iniciativa do Executivo, que está na Câmara. Nós iremos apensar ao projeto de lei da deputada Dayana Santos, que tratou também da redução da jornada, para que dentro desse âmbito possamos entender o que é que é preciso ser feito do ponto de vista de adaptação para manter a redução da jornada de 44 para 40 horas, com dois dias de descanso.
10: Por outro lado, a oposição se movimenta com uma PEC alternativa. O senador Rogério Marinho protocolou nesta quinta-feira uma proposta permitindo a opção entre o regime CLT e um modelo flexível, baseado nas horas trabalhadas. Alcolumbre, inclusive, já encaminhou o texto para a CCJ da Casa. De Brasília, Samantha Klein.
9: 6h49.
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12: A abertura do Encontro Nacional da Indústria da Construção, o ENIC, aconteceu nesta terça-feira em São Paulo, reforçando o compromisso da Apex Brasil com a internacionalização da economia brasileira. Durante o evento, foram destacados os resultados da parceria com empresas apoiadas e quase 10 bilhões exportados. 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
9: 6h52.
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21: Muito bom dia para você, Tássio Veloso.
22: E aí, Hilton, tudo bem? Bom dia para você, bom dia, Cássia, bom dia para os ouvintes.
9: Bom dia, Tássio.
21: Tássio, os chineses anunciaram nesta semana um projeto que promete desafiar a indústria americana de chips. O que a China fará?
22: Olha, Milton, na informática, há mais de 60 anos, existe um negócio chamado Lei de Moore. Não é uma lei da natureza, mas é um conceito que tem nos acompanhado, de que a cada determinado período de tempo dobra o número de transistores num chip, que é mais ou menos como os neurônios de um chip. Estou tentando simplificar. Tem sido assim. E agora, os engenheiros chineses propõem algo que dá para traduzir como lei do escalonamento de tal, para concorrer com a lei de Moore. Então, a ideia agora, para evoluir a tecnologia, o poder dos computadores, celulares, enfim, tudo que tem chip, é diminuir a distância entre os sinais elétricos e os dados que precisam trafegar por uma placa para fazer um processamento, tudo acontecer, aquele raciocínio da máquina. E isso nós teríamos ganhos importantes de computação. Ou seja, para além da parte técnica, a China está dizendo para o mundo o seguinte: olha que nós também temos uma abordagem própria, nossa, para um dos maiores problemas do mundo da tecnologia, que é expandir justamente essa capacidade das máquinas de processar programas, computador, dado, planilha, aplicativo. Lembrando que a inteligência artificial, ela é muito voraz, ela precisa muito de todo esse poder de processamento. Então, a necessidade está gigantesca. Caso essa ideia dos chineses ela vá para frente, eles devem alcançar algo comparável ao que está previsto pelos americanos em 2028. Os americanos dos Estados Unidos devem desenvolver até 2028, os chineses podem chegar até 2031. Ah, é uma diferença de 3 anos. Mas, gente, desde que começou a sanção dos Estados Unidos contra a China nesse setor, eles avançaram enormemente. Está apenas, entre aspas, 3 anos de distância dos americanos, é um feito impressionante. Foi divulgado pela gigante Huawei, todo mundo conhece, durante um simpósio em Xangai. Agora, inicialmente, Milton e Cássia, sem apresentar os detalhes de como isso vai funcionar. Então, sem dúvida, é um negócio que a gente continua acompanhando muito de perto para ver como é que vai se dar, ainda mais esse xadrez, né? Estados Unidos e China.
9: Agora, Tássius, é de se notar que a China consiga ter algum tipo de evolução significativa nesse campo, mesmo considerando as sanções econômicas dos Estados Unidos que ela enfrenta há vários anos, né?
22: É verdade, Cássia. Desde 2019, essas sanções elas estão aí de pé, impedem que empresas americanas façam negócios com empresas chinesas e também empresas de outros países, tá? Então, a simples notícia da China conseguir produzir esses chips nesse prazo é um feito enorme. Os americanos, aqui, né, o contexto mais amplo, eles tentaram asfixiar o acesso da China à alta tecnologia na fabricação de chips. E aí, para a gente ter uma ideia, a NVIDIA, que é uma das principais fornecedoras dos chips de IA, e eles realmente têm um trabalho espetacular de engenharia, eles só podem vender versões capadas das suas placas para clientes chineses. As melhores placas, as mais potentes, elas não chegam no mercado chinês, elas ficam nos Estados Unidos, depois são vendidas para a Europa e por aí vai. E outra dificuldade aqui tem a ver com o maquinário necessário para produzir esses chips, esses processadores. Você precisa de máquinas. Como são elementos muito pequenininhos, microscópicos, você precisa de máquinas muito grandes, gigantescas. E o mundo inteiro depende principalmente de uma empresa chamada ASML, que é dos Países Baixos. E adivinha só, ela também tem restrições para fornecer peças para a China. Enfim, é um novo momento que a gente está acompanhando. E aqui do Brasil, a gente não desenvolve essas tecnologias. Então, interessante para a gente, enquanto comprador desses equipamentos e querendo desenvolver IA, que a gente possa ter mais fornecedores à disposição no futuro. Então, a gente também tem que acompanhar aqui de perto para não depender só de um país, de só uma região, e aí eles estão se colocando dessa.
21: Muito obrigado e um bom dia para você, Tássius.
22: Sextou, né? Boa sexta-feira para todo mundo, bom fim de semana.
21: Aproveite. Até mais.
9: Até mais. 7 horas.
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0: terça-feira, 29 de maio de 2026. Começou a vigorar hoje o novo preço da gasolina vendida pela Petrobras às distribuidoras. A estatal anunciou um aumento de 48 centavos por litro. Mas, em virtude do subsídio adotado pelo governo federal para conter a escalada de preços causada pela guerra no Irã, o valor médio do combustível subiu na prática 4 centavos e chegou a R$ 2,61. Segundo a Petrobras, o impacto deve ser de 3 centavos para o motorista. O julgamento do caso Henri Borel entra hoje no quinto dia. A retomada está prevista para as 9 da manhã, com a expectativa de depoimento do pai do menino. Segundo a acusação, o padrasto da criança, o ex-vereador Dr. Jairinho, causou as lesões que levaram à morte do garoto e a mãe dele, a professora Monique Medeiros, se omitiu. Henri morreu aos 4 anos, em março de 2021. Cantor e compositor Pedro Hortaça morreu na madrugada de hoje, aos 83 anos, em Ijuí, no Rio Grande do Sul. Um dos maiores nomes da música regional do estado, ele estava internado depois de ser submetido a uma cirurgia na quinta-feira. Segundo familiares, Pedro Hortaça sofreu 3 paradas cardiorrespiratórias. Uma nave da Blue Origin explodiu em um teste na plataforma de lançamento da empresa, que fica na Flórida. Segundo a companhia de Jeff Bezos, todos os funcionários estão em segurança. A missão enviaria ao espaço os primeiros 48 satélites da Amazon Leo, que é a rede global de internet via satélite da empresa. No horário de Brasília, 7:02.
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1: De alerta até para a gente entender o que, que está acontecendo nesse momento. Nossa reportagem vai acompanhar isso e atualizar para você. Obrigado pela participação dos ouvintes.
2: 7:03.
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1: Muito bom dia a você que escolheu ficar mais bem informado ouvindo o Jornal da CBN na manhã desta sexta-feira, 29 de maio de 2026. A informação que se destacou ontem no final da tarde para o início da noite foi o anúncio feito nos Estados Unidos de que o governo americano vai classificar Comando Vermelho e PCC como organizações terroristas. E é sobre esse assunto que nós vamos conversar agora com o Felipe Igreja, que está em Brasília e traz as repercussões a propósito do tema. Felipe, bom dia para você.
3: Bom dia, Milton. Bom dia a todos que nos acompanham. O governo brasileiro deve responder com cautela a essa decisão dos Estados Unidos de classificar o Comando Vermelho e o PCC, o primeiro comando da capital, como organizações terroristas. Oficialmente, o Planalto ainda não se manifestou. Quem se pronunciou foi o assessor especial da presidência para assuntos internacionais, Celso Amorim. Em nota, ele disse que o crime organizado deve ser combatido, que uma cooperação internacional é bem-vinda, mas um pretexto para intervenção é inaceitável. O cientista político e professor de relações internacionais, Maurício Santoro, concordou com a ideia de que essa classificação poderá abrir brecha para uma intervenção militar no Brasil.
4: Do ponto de vista legal, jurídico, essa classificação abre essa possibilidade. Não significa, de fato, que alguma coisa nesse sentido vá acontecer. Vai depender da diplomacia, da política externa brasileira. Mas essa é exatamente uma das razões pelas quais o governo brasileiro se opõe a esse tipo de classificação, porque implica o risco de uma intervenção militar americana.
3: Em entrevista à CBN, o promotor Lincoln Gakia, um dos principais nomes no enfrentamento às facções criminosas aqui no Brasil, também alertou que essa classificação pode resultar em sanções econômicas e até mesmo ações secretas dos Estados Unidos no Brasil, sem a anuência do governo brasileiro.
5: Na minha opinião, só vai prejudicar o combate interno aqui dentro do Brasil. Isso pode trazer, não quero afirmar, né, com certeza, mas alguma dificuldade na cooperação que a gente já tem, cooperação em nível policial, Polícia Federal com as polícias americanas. E tem um terceiro ponto que diz respeito à soberania nacional, porque na medida em que essas organizações são consideradas terroristas pela legislação norte-americana, os Estados Unidos podem determinar ações secretas fora do território norte-americano e sem a anuência do Estado estrangeiro.
3: Nos bastidores da política, a decisão norte-americana foi vista como uma vitória dos bolsonaristas, já que foi anunciada logo após encontros de Flávio Bolsonaro com Donald Trump e autoridades do governo norte-americano. O pré-candidato à presidência, Flávio Bolsonaro, foi às redes sociais comemorar esse desfecho.
6: Em uma viagem como pré-candidato, nós fizemos mais pelo Brasil e pela segurança dos brasileiros do que o PT e Lula em seus 17 anos de mandato. Enquanto Lula foi de joelhos atrás do Trump fazer lobby a favor de CV e PCC, eu fui trabalhar para que eles fossem tratados como terroristas, que é o que eles são.
3: Já o deputado petista Lindbergh Farias afirmou que a medida representa risco à soberania brasileira, além de trazer impactos econômicos. O ex-líder do PT, porém, desvinculou a ligação do governo com as facções e disse que o governo brasileiro que deve combatê-las.
7: É a mesma coisa que Eduardo Bolsonaro fez ali, quando impôs tarifas, sanções. Eu quero que você me entenda. Ó, primeiro dizer o seguinte, nós achamos PCC, Comando Vermelho, a ação deles tem que ser combatida duramente pelo governo brasileiro. Eles têm que pagar, por isso apresentamos o projeto de lei antifacção.
3: Parlamentares da base do governo reforçaram o temor com risco de ataque à soberania brasileira com possibilidade de uma eventual ação unilateral dos Estados Unidos. O receio está ligado justamente à chance de ampliação da presença americana em temas de segurança e inteligência aqui no país. Milton.
1: Esse foi o Felipe Igreja falando de Brasília. Daqui a pouquinho nós vamos conversar sobre esse assunto também com a Miriam Leitão.

0: O governo Trump já designou mais de uma dúzia de gangues latino-americanas como organizações terroristas, dando poderes de sanções econômicas contra grupos ou entidades ligadas a essas gangues. O jornal ainda ressaltou que a decisão ameaça trazer tensão novamente às relações entre os países. O Washington Post destacou que o governo do Brasil tem afirmado repetidamente que vai interpretar essa ação como uma interferência indevida na política brasileira. O jornal financeiro Financial Times afirmou que o momento escolhido para a medida dará um impulso ao senador Flávio Bolsonaro. A rede Al Jazeera do Catar disse que a decisão de Washington provavelmente vai causar repercussões na política brasileira, em especial nas eleições. A reportagem também lembrou que Donald Trump já interveio na política brasileira em favor da família Bolsonaro no ano passado, quando aumentou as tarifas de importação do Brasil para quase 50% num ato de solidariedade a Jair Bolsonaro. Cássia.
1: Muito obrigada, Matheus.
2: Nós temos agora 7 horas e 10 minutos. Nós vamos para o Rio de Janeiro agora com Pedro Bonenberg para falar sobre a situação do ex-governador Cláudio Castro. Pedro Bonenberg, bom dia para você.
3: Oi, Milton, bom dia a você. Cássio, quem nos acompanha, o ex-governador do Rio, Cláudio Castro, desistiu da pré-candidatura dele ao Senado Federal. Ele ligou diretamente para o presidente nacional do PL, Valdemar Costa Neto, para comunicar a saída da disputa. Logo depois, o Castro divulgou um vídeo afirmando que pretende concentrar esforços na própria defesa, depois de se tornar alvo de duas operações de busca e apreensão da Polícia Federal. Nas redes sociais, o político classificou o recuo como um movimento mais acertado para o momento atual.
4: Foram dias de dor, dias de exposição e rezando muito, conversando muito, ouvindo muito, partilhando com minha família, meus amigos, eu resolvi tomar a decisão mais difícil da minha vida. Então resolvi retirar a minha candidatura ao Senado Federal. E resolvi tirá-la para que eu possa me focar completamente na minha defesa. Vocês sabem, eu sou advogado e eu já analisei, sobretudo, esses dois processos. Não tenho dúvida que a verdade será esclarecida.
3: Em março, Milton Castro renunciou ao cargo de governador justamente para focar nessa campanha rumo ao Congresso. Ele havia sido escolhido pelo pré-candidato à presidência, Flávio Bolsonaro, como o principal nome da legenda para o Senado aqui no Rio. No entanto, não caiu bem. No partido, no PL, o fato do Castro ser alvo de duas operações da PF nas últimas duas semanas. Uma delas envolve suspeitas relacionadas à Refite, a refinaria de Manguinhos, e a outra, apuração de proximidade entre o ex-governador e o banqueiro Daniel Vorcaro, dono do Banco Master, além de aportes do Rio Previdência nessa instituição. E diante da forte pressão externa dentro do próprio partido, o Castro preferiu oficializar então essa saída por decisão própria. Com a saída da disputa, o PL agora busca um nome de consenso entre as lideranças locais e nacionais. Por ora, apenas Márcio Canella, ex-prefeito de Belfor Roxo, segue confirmado como pré-candidato ao Senado pelo partido. Milton.
2: Muito obrigado. Esse foi o Pedro Bonenberg, do Rio de Janeiro, agora que são 7 horas e 13 minutos.

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3: 7:15.
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Agora são 7 horas e 19 minutos. Muito bom dia para você que está aqui ligado na programação da Rádio CBN nessa manhã de sexta-feira, dia 29 de maio de 2026. Reta final do mês, né? Mês esse que termina agora no domingo, dia 31. Bom, a previsão aqui na cidade de Joinville é de um dia mais frio, com apenas uma elevação ali nas temperaturas durante a tarde, a partir das 1 hora da tarde, com 20 graus na máxima de hoje. No momento, 14 graus, sendo essa a mínima do dia. Clima agora predominantemente nublado, olhando aqui pelas janelas da NSC. O sol está aparecendo entre nuvens, mas ainda está bem tímido para o clima que fará hoje, né? Nas ruas, aqui nas rodovias da região norte de Santa Catarina, a BR-101 tem um trânsito um pouco moderado, ali perto das ruas Anitta Garibaldi e a rua Otto Kardeff. Nesse trecho, em sentido norte, sentido Curitiba, tem um trânsito um pouco mais elevado, cerca de 2 minutos para o motorista que vai pegar a BR-101 indo lá para o Paraná, né, para Curitiba realmente. Já na BR-280, para quem está indo para São Francisco do Sul, que notícia repetida, né? BR-280 bem parada, com trânsito bem congestionado, desde ali da saída do bairro Itinga até um pouco após o refúgio dos pássaros. Cerca de 15, 20 minutos de atraso para o motorista que for pegar ali, 15 km a velocidade média quem tiver nessa rodovia.

0: E tem novidades sobre o caso D'Artagnan, presidente do Joinville. O Conselho Deliberativo do Joinville aprovou em uma reunião ordinária realizada na quarta-feira a extensão da licença do presidente D'Artagnan de Oliveira até dia 31 de dezembro de 2026. Com a decisão, o vice-presidente Derian Campos assume legalmente a presidência do clube durante o período de afastamento. O presidente, né, a gente lembra, já havia comunicado ao conselho no fim de abril a intenção de ampliar a licença do cargo, após ter os processos contra ele arquivados pelo órgão. A decisão ocorre em meio ao processo de discussão da SAF do Tricolor, que teve proposta aprovada pelo Conselho Deliberativo e ainda depende da votação dos sócios adimplentes. Na nota oficial do Joinville, eles informam que na última quarta-feira, dia 27, em reunião ordinária do Conselho Deliberativo, como prevê o artigo 47F do Estatuto Social, foi apreciado e aprovado o pedido do presidente D'Artagnan de Oliveira de extensão de sua licença do cargo de presidente do Joinville Esporte Clube até o dia 31 de dezembro de 2026. Durante esse período, assumirá legalmente a presidência do clube o vice-presidente Derian de Oliveira Campos. Joinville também, que joga amanhã contra o Guarani de Bagé pela Série D do Campeonato Brasileiro, pelo Grupo A15, a nona rodada, né, penúltima rodada, com o Joinville precisando vencer, se encontra atualmente na quarta posição com 12 pontos, apenas um ponto de distância do quinto colocado, que é quem está fora da zona de classificação para a próxima fase da Série D. Então, partida muito importante que vai acontecer amanhã às 4 horas, com cobertura completa da CBN, Joinville, Timaço, JD Champs, Kleber Grabowska, Israel Antunes e Roberto Casagrande. Agora, 7 horas, 23 minutos.
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0: Bom dia para você, Miriam Leitão.
1: Bom dia, Milton. Bom dia, Cássia. Bom dia, ouvintes da Rádio CBN.
2: Bom dia, Miriam.
0: Miriam, nós estamos repercutindo o anúncio do governo Trump de que vai considerar o PCC e o Comando Vermelho organizações terroristas. A medida tem, inclusive, impacto econômico, não é?
1: Tem impacto econômico, sim. Na verdade, tem retrocessos imediatos e risco de médio prazo. Nessa declaração do governo americano de que o Comando Vermelho e o Primeiro Comando da Capital são organizações criminosas. Então, começando do mais imediato, o que o promotor Lincoln Gakia do Ministério Público de São Paulo já me tinha me dito em março, e agora ele voltou numa outra conversa com Ana Carolina Diniz do blog, ele voltou a falar que é o seguinte: o risco imediato é o Departamento de Estado. Com essa situação, o Departamento de Estado passa a comandar esse assunto como questão de defesa, né? Então, o assunto sai do FBI, da DEA, que é a Organização contra Tráfico de Drogas, e passa para a alçada da CIA, né? Então, ele deixa de ser uma questão policial e passa a ser uma questão de inteligência de Estado. Isso faz com que cessem as cooperações entre as polícias. O que o Lincoln Gakia disse é que a Polícia Federal já tem vários pontos de cooperação com a polícia americana, com a FBI. E ele mesmo, do Ministério Público de São Paulo, tem vários acordos de cooperação, inclusive coisas em andamento. No mês passado, ele esteve em Boston, reunido com o FBI, com policiais da DEA, justamente para trocar informações sobre integrantes do PCC. Assim no varejo, entendeu? Essa informação sobre esse indivíduo. Então, essa cooperação, ela é muito intensa, já existe, ela deixa de existir, porque sai da alçada policial e vai para a alçada de inteligência do Estado. Outra questão esse ponto que você estava falando, sanções econômicas. Sim, são possíveis, a partir daí, sanção de natureza econômica. Ontem mesmo a gente viu uma operação da Receita Federal,
0: Ministério Público, né?
1: E Ministério Público de São Paulo, num acordo, numa cooperação muito boa de ver, mas contra o quê? Contra um braço do Comando Vermelho que opera através de fintechs. Mas isso é uma minoria, tem, né, um monte de fintechs no Brasil e bancos. Isso não significa que o mercado financeiro brasileiro está comprometido. Eles estão pegando essa parte podre. Mas isso pode ser usado contra, ou pelo menos criar mais barreiras a qualquer tipo de cooperação na área econômica, do mercado financeiro. As instituições financeiras brasileiras, elas são instituições internacionais, né? Então, isso pode ter sanção e dificuldade de qualquer tipo de no dia a dia da operação do mercado financeiro, né? Pode ter dificuldades. E o terceiro ponto também que o Lincoln Gakia levanta é o risco à soberania nacional, que é o seguinte: eles não vão fazer uma operação tipo intervenção no Brasil com tropas, né? Invasão do país com tropas. O que está se falando é que, a partir dessa legislação, as instituições americanas podem fazer, a CIA pode fazer ação secreta fora do território norte-americano, sem anuência do Estado estrangeiro, ou seja, sem autorização do Brasil, sem informação ao Brasil, a CIA tem autorização legal americana para fazer operações aqui dentro. Então, é muito perigoso tudo isso que está acontecendo e ainda mais explorado politicamente, Cássia.
2: E Miriam, o fim dessa interlocução, né, que você mencionou mais cedo, que hoje é uma interlocução que acontece e é importante, pode ter reflexos, inclusive, no próprio combate ao crime organizado, né?
1: Exatamente. O fim da interlocução, como você usou a expressão muito correta, precisa, é o fim da interlocução entre instituições policiais brasileiras e de órgãos de controle, de combate ao crime no Brasil. A eficiência disso pode ser atingido imediatamente, porque essa interlocução para de haver. Então, aquela conversa que por exemplo, que o Lincoln Gakia teve no mês, no, no, teve o mês passado, ele não pode mais fazer agora. a partir dessa declaração de que elas são organizações criminosas. Então, são coisas práticas do dia a dia, do momento imediato, que causa problema para o Brasil.
0: Muito obrigado, Miriam. Um bom dia para você. Até logo mais ao meio-dia.
1: Até mais, meio-dia, Cássia.
2: Até mais, Miriam.
1: Bom fim de semana para você, Milton.
0: Obrigado. 7h29.
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0: sexta-feira, 29 de maio de 2026. O governo do Distrito Federal e a União fecharam um acordo para tentar salvar o Banco de Brasília. A decisão homologada pelo ministro do Supremo Tribunal Federal, Luiz Fux, abre caminho para que a gestão distrital contraia um empréstimo emergencial de até 6 bilhões e 500 milhões de reais. A operação não contará com a fiança do Tesouro Nacional. A quantia virá do Fundo Garantidor de Créditos, uma entidade privada mantida pelos próprios bancos. O advogado-geral da União Substituto, Flávio José Roman, explicou que o governo federal não deu um aval formal à operação. O mecanismo cria condições para a capitalização do BRB com respeito ao limite legal de até 16% da receita corrente líquida do Distrito Federal. O técnico Carlo Ancelotti comanda hoje mais uma sessão de treinos na Granja Comari, em Teresópolis. Ele vai fazer ajustes para o jogo de domingo da seleção brasileira contra o Panamá. A partida está marcada para as 18h30 no Maracanã. O treinador da seleção argentina, Lionel Scaloni, convocou Lionel Messi e Flaco Lopes, atacante do Palmeiras, para a disputa da Copa. Referência máxima de uma geração, Messi está com 38 anos e vai para o sexto Mundial. Atualmente, ele joga no Inter Miami. A Argentina está no Grupo J com Argélia, Áustria e Jordânia. O tenista brasileiro João Fonseca volta à quadra hoje pelo torneio de Roland Garros, disputado em Paris. Na terceira rodada da competição, ele enfrentará o sérvio Novak Djokovic, tricampeão do torneio e maior vencedor de Grand Slams da história. A partida deve começar por volta das 10h30 da manhã, pelo horário de Brasília. Agora são 7h31.
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2: 7h32.
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3: Chega ao fim hoje o prazo para a entrega da declaração do imposto de renda, de acordo com informações da própria Receita Federal, e que você pode até acompanhar em tempo real. Já foram enviadas mais de 40 milhões de declarações. Para conversar conosco, convidamos o auditor fiscal José Carlos Fonseca, supervisor nacional do Imposto de Renda. José Carlos Fonseca, muito obrigado pela sua gentileza de estar conosco aqui no Jornal da CBN. Bom dia.
4: Eu que agradeço a vocês, Milton e Cássia, pela oportunidade de levar essas orientações.
2: Bom dia.
3: José Carlos Fonseca, uma das reclamações que mais ouvimos ao longo do período de declaração foi a inconsistência dos dados informados pelas empresas e os dados registrados na Receita Federal. Por que isso aconteceu, aparentemente, em maior volume neste ano?
4: Bom, é uma história longa, né? As empresas, elas já são obrigadas a apresentar as informações das folhas de pagamento, principalmente, no E-Social. Isso já é assim desde 2022, algumas até antes já apresentavam essas informações. Porém, não havia uma conferência desses dados, não havia como verificar se tudo que a empresa estava informando estava correto. Esse ano, com o fim da DIRF, que era uma declaração que as empresas também entregavam, né, nós passamos a utilizar as informações do E-Social e colocar para o cidadão essas informações na forma de uma declaração pré-preenchida. Então, foi nesse momento que se descobriu que muitas informações estavam vindo com classificações erradas. Por exemplo, os códigos, cada verba, tem códigos que indicam se aquela verba é tributável, não tributável, isenta, com retenção exclusiva. E muitas vezes esses códigos estavam classificados de forma incorreta. Classificando esses códigos de forma incorreta, a informação ia divergente para a pré-preenchida. E o contribuinte ficava na dúvida. Olha, mas eu, no papel que eu recebi diz um valor e lá no sistema está outro. Bom, isso aconteceu muito no início. As empresas perceberam que precisavam fazer ajustes, os ajustes foram feitos. Hoje, a gente ainda tem algumas empresas corrigindo as informações do E-Social do ano passado, né? Então, tem algumas pessoas que estão em malha hoje, por exemplo, que podem não ficar mais em malha assim que as empresas corrigirem. E elas estão fazendo isso aos pouquinhos, é claro, cada uma no seu tempo, e hoje não temos assim, uma divergência muito grande como a gente teve logo no início. Uma empresa, por exemplo, corrigindo as suas informações, resolve o problema da malha de centenas de pessoas. Então, aos poucos que elas vão resolvendo, a situação da malha vai normalizando.
2: A gente tem percebido também esse ano, queria te perguntar se é só uma impressão ou se de fato está acontecendo, que muitas pessoas estão contando para a gente que pela primeira vez já estão nesse primeiro lote de restituições. O primeiro lote está maior?
4: Sim, então, historicamente, a Receita Federal devolve a restituição em 5 lotes, né? Maio, junho, julho, agosto e setembro. Esse ano serão só 4 lotes. E a intenção é pagar 80% de todo mundo nos 2 primeiros lotes, ou seja, nesse de maio e de junho. Então, esse lote que entrou agora com quase 9 milhões de pessoas já era previsto pela Receita. Provavelmente mês que vem teremos outros 9 milhões de pessoas também no segundo lote, e isso deve totalizar ali 80% de todo mundo que tem direito à restituição. Já há tempos, há algum tempo, a gente vem reduzindo e concentrando a restituição nos primeiros lotes, para pagar logo, né, para devolver logo esse dinheiro que é do cidadão.
3: Considerando a sua experiência nessa área, Qual é a avaliação que o senhor e a Receita fazem em relação ao comportamento do contribuinte na declaração do imposto de renda deste ano? A entrega foi dentro do prazo mais ou menos imaginado, no volume de declarações imaginadas e também a própria forma como foi entregue, quais as, o formulário procurado, tudo isso estava dentro do padrão que vocês esperavam?
4: É, aconteceu um ligeiro atraso no início, como aconteceu essas divergências, foi natural que o contribuinte olhasse assim, poxa, as informações não estão corretas, vou correr atrás, vou esperar retificar as informações, vou esperar estar tudo certo para eu mandar minha declaração. Então, isso fez com que ali no meio, no início de abril, meio de abril, o volume caísse um pouquinho abaixo, mas depois restabeleceu e hoje ele está num fluxo normal. Nós estamos mais ou menos com a mesma quantidade de declarações com relação ao ano passado, né? Isso mostra que as informações já foram corrigidas pelas empresas, são poucas as que ainda não providenciaram o acerto, e isso demonstra, assim, uma capacidade muito grande da nossa sociedade de corrigir seus erros, de se ajustar. Né? Para o ano que vem, por exemplo, se as empresas esse ano descobriram que estavam com algum problema, para o ano que vem esse assunto vai estar resolvido, ou seja, vai estar, uma pendência a menos para o ano que vem. Então, eu acho que foi muito positivo essa demonstração que a sociedade deu de, olha, realmente eu estava entregando não conforme e agora eu vou me corrigir para entregar de acordo com o que determina a legislação. Eu acho que foi uma mudança e uma adaptação muito rápida nesse sentido.
2: Um lembrete importante, da mesma forma que hoje é o dia, né, de receber restituição para quem foi contemplado nesse primeiro lote, também é dia de fazer o primeiro pagamento para quem deve imposto, né?
4: É verdade. As pessoas falam muito pouco disso e às vezes esquecem. Quem entregou a declaração até o dia 10 de maio pôde optar pelo débito automático dessa cota agora, né, que vence hoje. Sua cota única ou primeira cota. Hoje, quem está entregando hoje e ainda não pagou o imposto, tem que pagar até hoje, né, na rede bancária. E se tiver mais de uma cota, pode optar pela cota, o débito automático da segunda, da terceira ou da quarta cota. Isso ainda pode fazer, mas a de hoje não tem mais tempo hábil para mandar, para fazer débito automático no banco.
3: Ou seja, aí tem que emitir o DARF e fazer o pagamento, nesse caso, hoje, dia 29, que é o prazo de vencimento dessa primeira cota. Essa é a orientação que se tem, né?
4: Isso. Esse DARF e o DARF da destinação, né? Quando você entrega a sua declaração, se você utiliza o modelo completo, né, com todas as deduções, você pode destinar até 3% do seu imposto devido, né, para fundos da criança e do adolescente e mais 3% para fundos da pessoa idosa. E esse DARF tem que ser pago hoje. Essa destinação não aumenta o seu imposto. Se você tinha que pagar R$1.000, você vai continuar pagando R$1.000, só que 800 de imposto e o restante fundo para os fundos que você escolher. Então, ele não aumenta a sua carga tributária, você está fazendo uma doação, escolhendo para onde vai parte daquele imposto que você deve.
3: Tá. Nós temos, pelo próprio dado da Receita Federal, 40.041.000 declarações enviadas, 92% em relação ao que foi entregue no ano passado. Para esses 8% que aparentemente nos faltam ainda entregar esta declaração, neste prazo final, que orientação vocês trazem a essas pessoas que vão fazer agora na última hora?
4: Essa é sempre uma questão, né? A gente vê historicamente a declaração do imposto de renda que 10% das declarações chegam no último dia. Né? Na época da pandemia, em que a gente teve 4 meses para entregar a declaração, no último dia chegaram 10% das declarações. Teve época que tinham só 2 meses para entregar a declaração e 10% vinha no último dia. Então, hoje é esperado chegar a mais de 4 milhões de declarações, que é 10% desse volume todo. A orientação é sempre prestar atenção no preenchimento. A gente percebe que os maiores problemas da malha não é fraude, não é tentativa de golpe, não é sonegação, é erro de preenchimento. Sabe aquela desatenção e digitou rápido demais e não conferiu? Então, sempre prestar atenção na digitação de CPFs, de CNPJs, valores, datas. Isso acaba gerando muito problema na malha. A gente tem casos aqui que a pessoa tinha uma despesa do filho, né, de médica, e na hora que foi digitar o CPF do médico, botou o CPF do filho. E pronto, já vai dar tudo errado. Então, prestar atenção no preenchimento da declaração é fundamental. Por isso que a pré-preenchida reduz a malha. Porque na pré-preenchida ele não tem que digitar tudo, ele apenas vai conferir se está tudo corretamente. Então, muita atenção no preenchimento. A dica é sempre essa: fazer a declaração com calma, não declarar nada que ela não tenha como provar. A pré-preenchida tem trazido informações que a sociedade colocou. Pode aparecer ali, de repente, uma informação que não é da pessoa, mas que por algum erro alguém informou e está lá no CPF da pessoa. Se ela não tem como comprovar aquele médico que está ali, ou aquele dentista que tem aquela informação ali, ela deve excluir, né? A declaração deve ser feita baseada em documentos, em comprovantes que a pessoa possui. Então, se tem alguma coisa ali que está diferente ou que não, ela não possui, exclui. Ontem eu atendi um contribuinte que disse que na pré-preenchida dele veio um investimento que ele não tem. Ele falou: eu não tenho esse CDB. Bom, se não é seu esse CDB, provavelmente a instituição bancária forneceu essa informação indevida. Basta excluir, né, se não é seu. Então, sempre prestar atenção, conferir atentamente a pré-preenchida. Ela já ajuda muito porque você não tem que digitar aquilo tudo, né? Então, confere, verifica se está de acordo com os comprovantes que você tem, comprovante de rendimento, de pagamento, e transmite a declaração. O caminho mais fácil para fazer a declaração, que tem se mostrado bastante simples para quem tem poucos bens e tem poucos rendimentos, é a declaração online, né, feita pela página da Receita. Ela, para quem tem poucos investimentos, ela acaba sendo muito tranquila de ser feita. E para quem tem mais investimentos, aconselhamos que use o programa, né, que você tem que instalar no seu computador.
3: José Carlos Fonseca, logo que se apresentou todas as regras para esse ano, um dos temas que ganhou destaque foi o cashback para quem nunca tinha feito uma declaração de imposto de renda. Como é que está esse processo e quando isso vai acontecer?
4: Então, a Receita identificou que muitas pessoas não fazem a declaração porque elas não estão obrigadas, elas não têm obrigação de entregar, né? Ganham abaixo do limite anual, né, de isenção, mas tiveram em algum mês do ano calendário, né, retenção na fonte. Então, essas pessoas, se elas entregassem a declaração, elas teriam direito à restituição. Só que muitas delas nem sabem o que é declaração do imposto de renda, nunca fizeram. Algumas o valor é baixo, não compensa pedir para alguém fazer. Então, a Receita, nesse caso, fez essa identificação e vai fazer automaticamente a declaração para elas. Fazendo a declaração para elas, vai sair uma restituição. Está previsto a gente começar a gerar essas declarações ali no finalzinho do mês 6, do mês de junho, e o crédito é dia 15 de julho. Ou seja, 15 de julho essas pessoas vão receber. E quem são essas pessoas? Bom, são pessoas que possuem direito à restituição, estão com o CPF corretamente, em dia, né, com a situação normal, não há nenhuma pendência na Receita Federal com relação a isso, possuem uma chave PIX CPF para que a gente possa pagar, né, porque se a pessoa não tem chave PIX CPF, como é que a gente vai descobrir como pagar essa pessoa? Então, nós vamos pagar pela chave PIX CPF dela. Por isso que é importante que as pessoas tenham, mesmo que não usem a chave PIX CPF, eu prefiro usar minha chave PIX e-mail, direciona a tua chave PIX CPF para algum banco, né? Ocupa a sua chave PIX antes que alguém ocupe por você. Então, é sempre importante a pessoa manter a chave PIX. E, nesse caso, serão pagos para quase 4 milhões de pessoas, né? Um volume total de 500 milhões. É um valor relativamente alto, é um dinheiro que não é da Receita, é um dinheiro do contribuinte, é do cidadão esse dinheiro, e a gente está fazendo justiça fiscal, está devolvendo o que é dele para ele. Ou seja, e sem que ele tenha que fazer alguma declaração, fazer alguma coisa, vai ser automaticamente isso. A média do valor das restituições está ali em R$125, mais ou menos. Ou seja, não são restituições gigantescas, mas para isso a população pode fazer alguma diferença, sim.
3: José Carlos Fonseca, muito obrigado pela sua gentileza, pelas suas informações aqui no Jornal da CBN. Um bom dia, um bom trabalho nesse dia bastante movimentado, como sempre é, o último dia de prazo para a entrega da declaração. Até mais.
5: Com certeza vai ser. Obrigado, muito obrigado, cara.
2: Muito obrigada.
3: José Carlos Fonseca, auditor fiscal da Receita Federal e supervisor nacional do Imposto de Renda, conversou com você aqui no Jornal da CBN.
2: Agora são 7h47.
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7: O segundo dia de trabalhos da seleção brasileira na Granja Comaria, em Teresópolis, para a Copa do Mundo de 2026, até teve mais um treinamento em campo. Mas a grande notícia mesmo veio da entrevista coletiva realizada pela manhã, quando se esperava que só falariam o goleiro, o Everton, e o meia Casemiro. Apareceu o doutor Rodrigo Lasmar, chefe da equipe médica da CBF, para trazer uma atualização sobre a lesão de Neymar, o único dos 26 jogadores convocados que neste momento está lesionado. O doutor trouxe uma visão sobre o caso que é bem diferente daquela que o Santos vinha comunicando até então.
8: E terminamos com uma ressonância magnética que identificou uma lesão muscular grau 2 na panturrilha, não apenas um edema. A nossa expectativa é que num prazo de 2 a 3 semanas ele esteja liberado.
7: Em nota oficial, o Santos alega que compartilhou todos os exames feitos até então com a CBF. Diz também confiar na recuperação de Neymar em um prazo mais curto que o estipulado pela seleção, porque conhece o atleta e mantém todas as informações que foram divulgadas. Vale lembrar que a versão do Santos era de que o jogador tinha um edema e não uma lesão muscular. A seleção tem até a véspera da estreia contra o Marrocos no dia 13 de junho, portanto até o dia 12 de junho, para substituir um jogador lesionado por qualquer outro que estivesse na pré-lista de 55 nomes entregue à FIFA. Assim, não há pressa para definir a sequência de Neymar ou não na Copa do Mundo. Neste momento, como a lesão a princípio será curada num prazo de 2 a 3 semanas, o jogador segue normalmente no grupo. De São Paulo, Leonardo Dai.
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2: 7h50.
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2: 7h52.
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0: Na virada do relógio, 7 horas e 57 minutos. Bom dia para você ligado aqui na programação da Rádio CBN, nesta sexta-feira, dia 29 de maio de 2026. Acompanhando aqui as notícias do Jornal da CBN, no Notícias do Mundo, e agora as notícias da região. Nesse momento, clima de 14 graus aqui na cidade de Joinville, predominantemente nublado, com máximas de 20 graus no período da tarde. A umidade em 96%. Nesse momento, probabilidade de chuva de apenas 10%. Durante o dia, essa probabilidade só vai aumentar lá para o período da noite, a partir das 8 horas da noite, quando começa com 20% de probabilidade de chuva. No trânsito aqui da cidade, a Zona Sul vai complicando um pouquinho mais a questão do trânsito, né, do congestionamento. A Rua São Paulo e a Monsenhor Gersino, as duas principais com maior movimento. A São Paulo, começando na Rua Guarujá, indo até a Padre Coube. Um grande trecho, né, nessa via principal aqui da Zona Sul. São cerca de 13 minutos de atraso para o motorista que for pegar ela. Velocidade média de 11 km por hora. Na Monsenhor Gersino, outro trecho bem grande, né, que vai desde ali da Rua Rio Velho, indo até um pouquinho depois da Petrópolis. É meio fracionado, né, meio em frações esse trânsito, mas ainda assim é um trecho bem grande, com poucos espaços de movimento que tá fluindo normalmente, né. Por exemplo, um trecho que está fluindo normalmente entre toda essa extensão é na Rua João da Costa Júnior e a Rua Colombo, mas logo depois já fica um pouco mais intenso o trânsito de novo. São cerca de 15 minutos também para os motoristas que forem pegar essa rua entre a rua Rio Velho, né, e a Rua Petrópolis. E no NSC Total, na coluna de Jefferson Saavedra, ele fala sobre a contratação de um estudo para 84 quilômetros de estradas litorâneas aqui na cidade de Joinville. A licitação para a contratação de proposta do estudo ambiental para as estradas da Costa do Encanto teve uma nova etapa nesta quinta-feira. Essas estradas seriam aqui na região de Joinville e já tem apresentação de propostas. A etapa agora será de análise da documentação. O prazo para execução será de 15 meses a partir da liberação da ordem de serviço. O governo do estado tentou a contratação por meio de outra licitação no ano passado, mas o certame foi considerado fracassado. Participante não atendeu ao exigido no edital. O estudo ambiental em contratação é para 9 rodovias com 84 quilômetros. 6 dessas vias estão pavimentadas e uma está com as obras paradas há uma década e 2 estão nos planos, mas sem nenhuma mobilização para saírem do papel. A estrada, com trabalhos paralisados, faz a ligação entre a Vila da Glória, na parte continental de São Francisco do Sul, com Itapoá. O segmento tem 10 quilômetros de extensão. O asfaltamento dessa estrada era o único em andamento na Costa do Encanto, enquanto veio a decisão judicial da suspensão. Se quiser saber mais detalhes dessas novas estradas que estão sendo estudadas, é só acessar lá na coluna de Jefferson Saavedra no NSC Total. Agora, 8 horas.
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3: Muito obrigado e um bom dia para você, Marcelo.
2: Bom dia, um abraço, bom fim de semana e até segunda.
4: Bom fim de semana, Marcelo.
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0: Sexta-feira, 29 de maio de 2026. O promotor Lincoln Gaqui afirmou à CBN que a decisão dos Estados Unidos de classificar o PCC e o Comando Vermelho como organizações terroristas deve afetar a cooperação entre os dois países no combate ao narcotráfico. Ele disse que, como o tema passará a ser tratado como assunto de defesa pelo governo americano, Washington vai caracterizar as informações como secretas. Gaqui também disse que a iniciativa da gestão Donald Trump pode levar a sanções econômicas e a realização de operações confidenciais dos Estados Unidos em território brasileiro sem a anuência do governo. O promotor é um dos principais nomes do enfrentamento às facções criminosas no Brasil. A imprensa internacional repercute a decisão do Departamento de Estado americano. O jornal The New York Times destacou a pressão da família do ex-presidente Jair Bolsonaro e disse que a determinação de Trump aconteceu após o que classificou como meses de lobby agressivo dos filhos do ex-chefe do executivo brasileiro. Já o Financial Times afirmou que a medida deve um impulso à candidatura do senador Flávio Bolsonaro. A rede Al Jazeera avaliou que a decisão provavelmente causará repercussões na política do Brasil. O ministro do Supremo Tribunal Federal, Gilmar Mendes, pediu vista e suspendeu o julgamento da ação sobre as mudanças feitas pelo Congresso na lei da ficha limpa. As alterações reduzem o prazo de ineligibilidade. Os ministros Luiz Fux e Carmen Lúcia, relatora do caso, já declararam inconstitucionais as modificações. A análise ocorre no plenário virtual da corte. Mesmo com a paralisação, os outros ministros podem se manifestar. No horário de Brasília, 8:03.
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1: Oito e quatro.
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4: Muito bom dia a você, que escolheu ficar mais bem informado ouvindo o Jornal da CBN na manhã desta sexta-feira, dia 29 de maio de 2026. Ao longo deste jornal, nós estamos repercutindo com diferentes fontes a propósito da decisão anunciada ontem pelo governo Trump de que vai transformar ou vai caracterizar organizações criminosas que atuam aqui no Brasil como organizações terroristas, uma medida que está sendo comemorada pelos candidatos ou os pré-candidatos à direita. A Samantha Klein está em Brasília, tem as informações. Bom dia, Samantha.
5: Milton e Cássia, bom dia. Os pré-candidatos à presidência, Romeu Zema e Ronaldo Caiado, aproveitaram a decisão do governo norte-americano em classificar o PCC e o Comando Vermelho como organizações terroristas para atacar o presidente Lula e o governo. O ex-governador de Minas Gerais, inclusive, elogiou o concorrente Flávio Bolsonaro, já que o anúncio do secretário de Estado dos Estados Unidos, Marco Rubio, foi feito um dia depois do encontro deles em Washington. Zema disse que Flávio conseguiu fazer aquilo que Lula não fez.
6: O PT diz que tratar facção como terrorismo ameaça a soberania do Brasil. Espera aí, como assim? Quem ameaça a nossa soberania é exatamente o PCC e o Comando Vermelho. Nossa soberania não está ameaçada, ela foi roubada. E o Lula nunca fez nada a respeito. Pelo contrário, só passa pano para bandido. O governo americano vai intervir no Brasil? Não. Ele vai ajudar a combater facções que extorquem milhões de famílias.
5: Quem também foi às redes foi Ronaldo Caiado, ex-governador de Goiás. Surfou na decisão do governo americano para também criticar o PT.
7: E o Lula os classifica como vítimas dos usuários de drogas. Vejam bem a diferença e o absurdo que está acontecendo em nosso país. A única frustração minha é que não cheguei à presidência da República para que eu tomasse essa iniciativa e pudesse mostrar para o mundo que no comando de Caiado realmente não teria espaço para corrupto e muito menos para faccionado no território brasileiro.
5: Lembrando que Caiado já tem como uma de suas bandeiras a segurança pública. O assessor especial da presidência para assuntos internacionais, Celso Amorim, afirmou que equiparar o crime organizado ao terrorismo não é útil e também disse que o crescimento do crime organizado é uma séria ameaça à segurança e que é preciso compreender as motivações para combater o crime de forma eficaz. Por outro lado, a avaliação do Palácio do Planalto é que a classificação como grupo terrorista abriria também margem para ações mais duras dos Estados Unidos aqui no Brasil. Com vocês.
4: Muito obrigado. Esta foi a Samantha Klein com as informações de Brasília. Agora que são 8:08.
8: E ainda em relação a esse assunto, por meio de Mao Xing, porta-voz do Ministério das Relações Exteriores, a China defendeu a não interferência quando questionada sobre a classificação das facções brasileiras, Comando Vermelho e Primeiro Comando da Capital, como organizações terroristas pelos Estados Unidos. Xing afirmou hoje que a China defende consistentemente que não haja interferência em assuntos internos de outros países. A informação foi divulgada pelo Global Times, que é um jornal chinês. Então, manifestação aí do governo da China a respeito desta questão. E a China confirmou que Mauro Vieira, chanceler brasileiro, vai a convite da China visitar.

0: Almi, bom dia.
1: Oi, Milton, bom dia para você, bom dia também para o nosso ouvinte. A Polícia Civil aqui do Rio de Janeiro prendeu essas 16 pessoas em mais uma fase da Operação Contenção contra a expansão do Comando Vermelho e a estrutura de lavagem de dinheiro dessa facção. Essas ações aconteceram aqui na capital fluminense e também em vários outros municípios do Rio e também em outros estados, como São Paulo, Paraná, Minas Gerais, Mato Grosso do Sul e Maranhão. Uma dessas pessoas presas, a Raquel Neves dos Santos Mendonça, é mulher de Antônio Hilário Ferreira, um dos grandes chefes dessa facção, também era procurado hoje. Ele atuava como um dos principais operadores financeiros do Comando Vermelho aqui no Rio. Segundo a Delegacia de Repressão a Entorpecentes da capital, que é responsável por essa investigação, esse esquema movimentou mais de 450 milhões de reais e tinha como base a lavagem de recursos do tráfico de drogas, principalmente na região do Complexo do Salgueiro, em São Gonçalo, na região metropolitana aqui do Rio. A investigação durou um ano e meio e identificou toda uma estrutura com atuação em vários estados voltada à lavagem de dinheiro para essa facção. Os criminosos mantinham uma rede de empresas de fachada e usavam terceiros para esconder o patrimônio e movimentar os valores que vinham do crime. O grupo usava empresas de reciclagem e ferros velhos, contas bancárias, depósitos fracionados em dinheiro vivo e também notas fiscais falsas para dar uma aparência de legalidade a esse dinheiro. A operação acontece um dia após a decisão do governo Donald Trump de classificar como organizações terroristas as facções brasileiras, Primeiro Comando da Capital e também Comando Vermelho. Milton.
0: Muito obrigado. As informações foram da Ana Paula Jaume, no Rio de Janeiro. Agora que são 8 horas e 11 minutos.
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0: Muito bom dia para você, Lauro.
1: Bom dia, Milton. Bom dia, Cássia. Bom dia, ouvinte.
2: Bom dia, Lauro.
0: Lauro, vamos lá. O que você nos traz aí de apuração a propósito das negociações entre o governo do Rio, o governo federal, para a desapropriação da Refit?
1: Pois é, Milton. No domingo passado, na minha coluna do Globo, eu publiquei a informação de que o governador em exercício do Rio, o desembargador Ricardo Couto, havia resolvido desapropriar o terreno onde está localizada a refinaria Refit. E para que o nosso ouvinte entenda melhor a extensão dessa decisão, eu vou dar aqui um dado sobre o grupo Refit, que pertence ao empresário Ricardo Magro, que é o maior sonegador de impostos do Brasil, que é o seguinte: só em ICMS e só entre Rio e São Paulo, o débito da Refit é de 30 bilhões de reais. 30 bilhões de reais. Mais ou menos metade desse débito é com Rio, outra metade é com São Paulo. Bom, então o Ricardo Couto tomou essa decisão da desapropriação. Pelos planos dele, a ideia é fazer uma licitação para que alguma empresa de petróleo passe a usar o local para fazer de modo correto, ou seja, pagando o imposto, o que deveria ser feito, ou seja, o refino de petróleo. Ele até já conversou com a presidente da Petrobras, a Magda Chambriard, sobre o assunto. Já conversou também com outras pessoas ligadas à empresa de petróleo. Tem o interesse dessa turma de participar desse leilão, dessa licitação pela área. Só que, Milton, para o governador tocar para frente essa decisão, ele vai precisar do ok do governo Lula. Pelo seguinte: o terreno onde está instalada a Refit é da União. A União cedeu o terreno lá atrás, no governo Vargas, para que naquele local fosse instalada uma refinaria. E esse ok da União, Milton, pelo que eu apurei, deve sair rápido. O governador Ricardo Couto, ele já deu o primeiro passo concreto para isso. Ele já conversou no início da semana com o ministro da Justiça, o Wellington Lima e Silva, para que essa ideia de desapropriação avance. E esse avanço, ele, para acontecer, tem que ser por meio

0: meio de uma parceria entre o Rio de Janeiro e a União. Essa desapropriação tem, isso é sempre bom que você diga, toda a simpatia do governo federal. Basta aqui lembrar, Milton e Cássio, a definição dada pelo Lula recentemente sobre o Ricardo Magro, o dono da Refit, que aliás está com prisão preventiva decretada, ele está foragido desde o início do mês da justiça. O Lula diz o seguinte: ele é o maior devedor do país, é o grande chefe do crime organizado. Então, se as coisas andarem como estão parecendo que vão andar, se essa desapropriação for mesmo feita, o Magro, que eu vou repetir, é hoje um foragido da justiça, ele vai ficar sem a joia da coroa dos negócios dele, sem a base industrial de todo o negócio dele, que é feito à base de sonegação, de muita sonegação, Milton e Cássia.
1: Aliás, governo americano tão interessado em combater o crime organizado aqui no Brasil, tão preocupado, poderia começar a ajudar despachando Ricardo Magro para o Brasil, né?
0: Sim, ele mora hoje, até onde se sabe, em Miami, uhum, numa gigantesca mansão, tem um barco em Miami, onde ele também é. Ele, além de empresário sonegador, ele é DJ, gosta de dar festas no iate que ele tem em Miami. Enfim, o presidente Lula, o governo brasileiro já fez chegar ao governo americano esse pedido para que fiquem de olho no Magro, ou pelo menos o despachem para o Brasil. Enfim, ele hoje é foragido, tem já o tal do alerta vermelho da Interpol, o nome do Magro está lá incluído, ou seja, ele de alguma maneira é caçado pelo mundo inteiro hoje.
1: Pois é, tá bom. Esse pessoal também gosta de uma festa, né? Mas valeu.
0: Esse tipo de festa, né? Mas, enfim.
2: É, não é qualquer festinha, assim.
1: Lauro, obrigado, Lauro. Um bom fim de semana, até mais.
0: Bom fim de semana para você, Milton, para você também, Cássia, para os ouvintes e até segunda.
2: Até segunda, mais. Lauro. E agora nós temos notícias chegando direto de Paris, da Rádio França Internacional. Vamos falar sobre um drone russo que caiu na Romênia, quase na fronteira com a Ucrânia. Márcia Bechara tem os detalhes. Márcia, bom dia para você.
3: Bom dia, Cássia. Bom dia, Milton. Bom dia, ouvintes da CBN. A Romênia convocou hoje o embaixador da Rússia depois da queda desse drone sobre um prédio residencial que deixou 2 feridos. Um episódio classificado como extremamente grave pela ministra das Relações Exteriores romena. O episódio, Cássia, já provocou reações massivas aqui na União Europeia e também da OTAN. O governo romeno diz que vai anunciar oficialmente as consequências desse ato atribuído à Rússia para as relações diplomáticas entre os dois países. A presidente da Comissão Europeia, Ursula von der Leyen, prometeu a adoção de um novo pacote de sanções contra a Rússia. O presidente da Romênia, Nicu Zordan, convocou o Conselho Supremo de Defesa após a queda do drone e classificou o episódio como sem precedentes, exigindo uma resposta firme e coordenada. Já o exército romeno afirmou que não teve tempo de abater o aparelho. Segundo Kaya Kallas, representante da política externa da União Europeia, a Rússia já deixou há muito tempo de respeitar as fronteiras. Não se pode permitir que Moscou viole o espaço aéreo europeu em total impunidade. O embaixador dos Estados Unidos junto à OTAN disse estar ao lado de nosso aliado do OTAN, a Romênia, e condenou essa incursão irresponsável em seu território. A porta-voz da OTAN, Alison Hart, afirmou que o secretário-geral Mark Rutte está em contato com as autoridades romenas. O Mark Rutte, que expressou hoje a solidariedade total com a Romênia, ele disse que a OTAN está pronta para defender cada centímetro quadrado do território aliado e que vai continuar a reforçar a preparação para defender o continente contra qualquer ameaça, inclusive do drones. Nos bastidores, Cássia e Milton, a Romênia avalia pedir a ativação do artigo 4º da OTAN, que prevê consultas entre os países membros quando a segurança de um deles é ameaçada. A Ucrânia afirmou que o episódio é mais uma prova que a Rússia representa uma ameaça real para toda a Europa. O chanceler francês Jean-Noël Barrot afirmou que vai dizer ao embaixador da Rússia, convocado hoje aqui em Paris, que esse novo episódio é uma intimidação irresponsável e sem efeito. Londres também condenou a violação do espaço aéreo, afirmou que o Reino Unido condena firmemente essa grave escalada que coloca vidas em risco. A Alemanha se juntou ao grupo. A incursão irresponsável de drones russos na Romênia demonstra mais uma vez que a Rússia quer a escalada do conflito na Ucrânia, afirmou o chanceler alemão Friedrich Merz. A premier italiana Giorgia Meloni disse que se trata de um ato muito grave que mostra que essa guerra de agressão não poupa ninguém, ignora qualquer limite e coloca em risco a segurança europeia. Essa é a primeira vez, Cássia e Milton, que um drone atinge uma área densamente povoada na Romênia e que há registro de feridos. O incidente deve certamente reacender as tensões no flanco leste da OTAN, enquanto os aliados da Ucrânia temem que o conflito ultrapasse as fronteiras do país. É com vocês aí no estúdio, Cássia.
2: Muito obrigada. Essa foi a Márcia Bechara falando conosco da Rádio França Internacional, às 8h20.
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2: 8h22.
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5: 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A taça Jules Rimet, principal troféu do futebol mundial na época, desapareceu. Foi roubada durante uma exposição em Londres e a polícia entrou em desespero. Mas quem resolveu esse caso não foi um detetive. O herói dessa história foi um cachorro chamado Pickles. Durante um passeio, ele encontrou a taça escondida embaixo de um arbusto, enrolada em um jornal. Depois, ele virou celebridade, ganhou medalha, apareceu na TV e ficou marcado para sempre por salvar o maior torneio do futebol. 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

0: São 8 horas 27 minutos. Bom dia para você que está acompanhando a programação da Rádio CBN nesta manhã de dia 29 de maio de 2026. Clima agora aqui na cidade de Joinville, 15 graus. As temperaturas vão se elevando de pouquinho em pouquinho. Até o meio-dia nós teremos 19 graus e depois chegamos à máxima de hoje de 20 graus. Nesse momento, 95% de umidade no ar. Nas ruas de Joinville, trânsito está fluindo tranquilamente agora, todo aquele movimento do horário de pico vai diminuindo, com apenas a rua São Paulo, na Zona Sul, com um maior movimento entre as ruas Monsenhor Gersino e a Padre Coube, cerca de 4 minutos de atraso para o motorista que for pegar ali, e na região central, na Marquês de Olinda, entre a 15 de novembro, e a Benjamin Constant, cerca de 5 minutos para os motoristas que estiverem ali por este trecho. Também temos a rua Blumenau, entre a rua 15 de novembro e a Max Colin, com cerca de 3 minutos de um trânsito mais moderado. E a 9 de março, ali perto da região do Terminal Central, entre a rua Doutor João Colim e a rua Rio Branco, também 3 minutos para o motorista que for pegar ali, indo em direção para a Zona Leste ou para Beira Rio. Já na região norte, aqui da cidade, né, na Zona Norte, apenas a Santos Dumont ali com um pequeno trecho na rotatória ali da Tenente Antônio João, indo para o Jardim Paraíso, cerca de 5 minutos ali perto das faculdades, né, da Univille e da UDESC. E sobre o desaparecido aqui em Joinville, o homem de 27 anos que desapareceu após fazer uma trilha no Morro Pelado, em Joinville, levava uma rotina de aventuras. Ele segue desaparecido desde a última segunda-feira e pistas da presença do trilheiro foram encontradas durante buscas na região, que entram oficialmente no segundo dia. Que entraram, não é? Oficialmente no segundo dia ontem e hoje estão entrando no terceiro dia. Mas há 4 dias, a família deste homem, o Ezequiel Marcos Ferreira, morador do bairro Itaú, já vive um desespero para tentar encontrar. Nas redes sociais, o homem compartilhava uma rotina repleta de atividades ao ar livre, desde boia cross e trilhas até escaladas. Seja em praias desertas, cachoeiras ou em meia mata, o trilheiro sempre afirmou gostar de aventuras conforme as postagens próprias. A ONS Total, uma tia do desaparecido, Suzane Rose Lima, falou sobre a paixão do sobrinho. Ela disse: ele sempre faz trilha, escala, ama essa vida. Ele sempre faz isso. Ele vai pra praia, pesca, vai para rios, lugares mais retirados. Ele gosta de correr, de bicicleta, bem esportista. Assim, bem natural, ela explicou. E de acordo ainda com essa tia, um dia antes da trilha, Ezequiel convidou um amigo para ir junto, mas como ele tinha um trabalho no dia seguinte, o convite foi recusado e o homem decidiu ir sozinho. Uma das preocupações da família é que muito provavelmente Ezequiel teria ido com um mantimento para apenas um dia. A gente fica na torcida para que ele seja encontrado com saúde, né, em bom estado, ainda com vida, mas vai para o quarto dia agora e a gente fica na esperança, né, desse homem ser encontrado. Agora, 8 horas e 31 minutos.
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0: Sexta-feira, 29 de maio de 2026. A Polícia Civil do Rio de Janeiro prendeu 16 pessoas até o momento em mais uma fase da Operação Contenção. A ação combate a expansão territorial do Comando Vermelho e a estrutura de lavagem de dinheiro da facção criminosa. Também são cumpridos mandados judiciais em São Paulo, no Paraná, em Minas Gerais, no Mato Grosso do Sul e no Maranhão. Em um ano e meio de investigação, os agentes descobriram que o esquema movimentou mais de R$450 mil. Para lavar o dinheiro do tráfico, o grupo usava empresas de reciclagem e ferros velhos, além de fracionar depósitos em dinheiro vivo e utilizar notas fiscais falsas. A porta-voz do Ministério das Relações Exteriores da China afirmou que os Estados Unidos não deveriam interferir em assuntos externos ou internos de outros países. Ela deu a declaração quando questionada sobre a decisão do governo Donald Trump de classificar o Comando Vermelho e o PCC como organizações terroristas. A informação foi divulgada pelo Global Times, que é um diário que atua sob supervisão do People's Daily, o jornal oficial do Partido Comunista Chinês. Hoje, Pequim confirmou que o chanceler brasileiro, Mauro Vieira, fará uma visita oficial à China entre os dias 31 de maio e 2 de junho. O indicador da Fundação Getúlio Vargas, que mede a incerteza econômica, caiu após 2 meses de alta. Em maio, o índice recuou 6,3 pontos e ficou em 110,9 pontos. O cessar-fogo temporário na Guerra do Irã foi um dos fatores que influenciaram o resultado. Já as expectativas continuam em elevação em decorrência dos impactos do cenário externo na economia brasileira. No horário de Brasília, 8h33.
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0: Aqui pela Castelo Branco tem pontos de parada na chegada a São Paulo, depois do Rodonel e na aproximação do Cebolão, também principalmente pela Expressa. No sentido interior, o caminho segue melhor hoje em relação a ontem neste mesmo horário, mas tem ponto de parada lá na região de Alphaville pela local, quilômetro 23.
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2: Oito e trinta e quatro.
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4: Em seguida, aqui no Jornal da CBN, nós vamos repercutir a decisão do governo Trump de considerar organizações criminosas que atuam no Brasil como grupos terroristas. Agora, você acompanha o É da Sua Conta do PicPay Bank com Renata Flores.
5: Bom dia, Milton. Bom dia, Cássia. Olá para você ligado aqui na CBN. 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Segunda-feira eu estou de volta aqui no É da Sua Conta.
2: 8h36.
4: O Jornal da CBN tem a oportunidade agora de conversar com o embaixador Rubens Barbosa, que foi embaixador do Brasil nos Estados Unidos, presidente do Instituto de Relações Internacionais e Comércio Exterior. Embaixador, muito obrigado pela sua gentileza de nos atender aqui no Jornal da CBN. Um bom dia.
6: Bom dia, obrigado pelo interesse de vocês.
2: Bom dia.
4: Embaixador, eu gostaria de ouvir do senhor o impacto, no seu entender, que se tem com o anúncio feito pelo governo dos Estados Unidos de considerar organizações criminosas como organizações terroristas aqui no Brasil.
6: Olha, eu acho que para responder a sua pergunta, você tem que entender o contexto dessa medida. O governo americano publicou recentemente a Lei de Segurança Nacional. Nessa Lei de Segurança Nacional, há um corolário sobre a América Latina, que passou a ser a principal prioridade da política externa dos Estados Unidos. Dentro dessa política, tem 2 áreas que são prioritárias para eles: a questão da imigração e a questão do combate ao crime organizado, pelas implicações que existem dentro do território americano. Então, essa medida foi aplicada já a 4 ou 5 outros países, sobretudo no caso do México, que tem 5 ou 6 organizações classificadas como terroristas. O Equador e outros países também já sofreram essa medida. O que é importante ressaltar é que essa medida foi discutida pelo governo brasileiro com o governo americano, quando pela primeira vez foi mencionada a possibilidade do PCC e do CV serem considerados organizações terroristas, o ministro Mauro Vieira falou com o Marco Rubio. E na última visita do presidente Lula, quando ele informou os assuntos discutidos, ele disse que essa medida não tinha sido discutida e que ele tinha proposto a criação de um grupo de trabalho global para discutir essa questão. Quer dizer, no caso do governo americano, isso é uma política pública declarada contra essas organizações. Então, o fato de ter agora sido anunciado, para mim, pelo menos, não foi uma surpresa. Quer dizer, já tinha sido anunciada que ia ser feita. O governo brasileiro começou a tomar medidas aqui, nós vimos essas últimas ações, né, ontem, anteontem, contra o crime organizado na área de combustível, mas nós temos que reagir agora de uma maneira muito clara. Quer dizer, nós não podemos aceitar, como o governo brasileiro já mencionou o governo americano, essa menção a uma organização aqui no Brasil que é uma organização criminosa, não é uma organização terrorista. Mas isso é um detalhe que não entra na discussão. O Brasil teria que reagir, na minha opinião, como reagiu o México durante todo o tempo. O México é o país aqui da região que tem o maior... a presença de crime organizado na sua economia, na política, em todos os lugares. O México, o que aconteceu? Reagiu comedidamente e conversou, está conversando com os Estados Unidos. Eu acho que, na minha visão, não vai haver uma intervenção militar aqui, como está sendo muito divulgado, porque não houve, em nenhum outro país, não há razão para que haja uma intervenção militar aqui. O que vai haver é a aplicação, se for comprovado o apoio de empresas ou de grupos aí, a essas organizações criminosas, vai haver medidas no território americano, na jurisdição territorial americana, que pode afetar empresas brasileiras. Mas nada está previsto nessa legislação americana de intervenção externa em outros países, inclusive no Brasil. Não existe isso na legislação americana.
2: Agora, embaixador, como fica a questão da interlocução de autoridades americanas com autoridades brasileiras a partir dessa decisão? O Brasil pode acabar sofrendo com a falta desse diálogo, já que decisões do governo dos Estados Unidos podem passar a ser consideradas sigilosas em relação a essas organizações aqui no Brasil?
6: Olha, o Brasil, através da discussão do presidente Lula com o presidente Trump, já propôs uma cooperação no combate ao crime organizado. O Brasil já expôs isso para os Estados Unidos. Eu acho que esse é o caminho a ser seguido. Já há troca de informações na área do narcotráfico. A gente sabe de operações que ocorreram aqui no Brasil a partir de informações dos Estados Unidos. Isso é que eu acho que é o combate, que é o normal nessa relação. Claro que isso desgostou o governo americano, está sendo muito explorado aqui. E eu acho também, não sei se vocês vão perguntar sobre isso, mas já vou antecipar. Eu acho que essa é a primeira intervenção do governo americano nas eleições aqui no Brasil. Quer dizer, eu sempre achei que ia haver algum tipo de intervenção, como houve em vários outros países, inclusive países europeus e países aqui da região. E agora... foi essa decisão, pode ter sido precipitada como uma primeira intervenção americana na discussão pré-eleitoral. Mas isso estava precificado também. Se não fosse o governo americano, a mídia social americana, da direita americana, iria fazer isso.
3: Embaixador, o Brasil ser um país que abriga organizações terroristas, na visão do governo Trump, pode impedir ou restringir investimentos estrangeiros aqui no país?
6: Não, eu acho que o investimento estrangeiro aqui no país depende de três coisas: estabilidade política, estabilidade econômica e segurança jurídica. Nós temos que aperfeiçoar isso, nós temos que ver a política econômica, a redução da taxa de juros, o controle dos gastos públicos, a redução do papel do Estado, temos que melhorar a governança nessa crise que nós estamos tendo aí e, sobretudo, temos que ter segurança jurídica. O empresário estrangeiro que queira investir aqui no Brasil olha para esses três aspectos. Essa questão do crime organizado é importante porque aumenta a violência, como nós estamos vendo, que afeta não só a todos nós aqui no Brasil, mas os estrangeiros também que vêm trabalhar aqui. Mas eu não acho que isso vá impedir uma análise específica sobre investimentos no Brasil, que é uma grande oportunidade que nós vamos perder se a gente não atentar para esses três fatores, a estabilidade política, a estabilidade econômica e a segurança jurídica.
2: Embaixador, mais cedo o senhor falou conosco sobre as reações possíveis do Brasil e defendeu que haja uma reação semelhante à reação do México, né? Um caminho de diálogo. O senhor acredita que através desse diálogo, dessas conversas, seria possível reverter essa decisão, que os Estados Unidos mudassem de ideia?
6: Não, eu acho que eles não vão mudar de ideia. Como eu disse, isso é uma política americana. Por isso que eu comecei mencionando essa lei da segurança americana. É uma lei que define as prioridades americanas no mundo. E, como eu disse, a América Latina está em primeiro lugar. Então, isso não vai ser mudado, entendeu? Agora, nós temos que nos ajustar a isso. Nós não podemos, na minha visão, confrontar os Estados Unidos, porque a gente não tem meios para confrontar os Estados Unidos. Nem o México teve, nem nenhum outro país teve, nem mesmo na Europa. Não há uma confrontação nos temas comerciais que estão ocorrendo. Então, eu acho que a gente tem que examinar a coisa, certamente podemos condenar, mas agora eu acho que a reação tem que ser comedida, como eu falei, e não a gente pensar que essa medida pode levar a uma intervenção militar aqui no Brasil. Na minha visão, não existe isso.
3: Embaixador Rubens Barbosa, muito obrigado pela sua análise no Jornal da CBN. Um bom dia para o senhor.
6: Onde eu só vou mencionar a vocês que ontem redigi um editorial mostrando os avanços justamente dessa lei de segurança americana aqui na América Latina. E publiquei no portal, no meu portal, essa matéria. Quer dizer, eu estava vendo que essa medida e outras que foram propostas pelos americanos estavam avançando em toda aqui a região. Eu tenho elenco lá todas as medidas. Então, não pode ser uma surpresa você receber isso. Estava precificado. Agora, como eu disse, a reação do governo brasileiro vai ser importante. Nós temos que atuar como estão atuando os outros países, de maneira comedida.
3: Muito obrigado, embaixador. Um bom dia para o senhor.
6: Muito obrigado pelo interesse de vocês. Obrigado, Milton, e obrigado, Cássia.
3: Bom dia. Obrigado, embaixador Rubens Barbosa, ex-embaixador do Brasil nos Estados Unidos e presidente do Instituto de Relações Internacionais e Comércio Exterior, conversou com você aqui no Jornal da CBN. Agora são 8h46.
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Agora, 8 horas e 54 minutos. Bom dia para você que está aqui acompanhando o finalzinho do Jornal da CBN, na Rádio CBN, nesta manhã de sexta-feira, dia 29 de maio de 2026. Clima agora na cidade de Joinville, 16 graus. Clima esquentando cada vez mais, com as máximas hoje sendo de 20 graus a partir das 2 horas da tarde. Hoje, com chance baixa de chuva, probabilidade neste momento de apenas 10%. Clima predominantemente nublado o dia inteiro. Na cidade aqui de Joinville, as ruas agora estão bem mais tranquilas, com apenas alguns pontos de atenção na Rua Guanabara, na Rua Monsenhor Gersino, Inácio Bastos e na Calógeras. Agora, na BR-280, o trânsito vai se complicando cada vez mais. Agora, um pouquinho mais à frente da saída do bairro Itinga, ali em Araquari, e chegando no parque ali, o Refúgio dos Pássaros. São cerca de 20 minutos para os motoristas que estiverem indo para São Francisco do Sul ou voltando também. Já na BR-101, trânsito fluindo normalmente, tanto sentido norte quanto sentido sul.

0: E em Jaraguá do Sul, uma cobra conhecida como jararaquinha foi encontrada escondida dentro de um MOP. A moradora responsável pelo achado acionou a Fundação Jaraguaense de Meio Ambiente, a Fujama. E o biólogo Gilberto Ademar Dui identificou a espécie e relatou uma curiosidade mortal que carrega na cauda, né, desta cobra. De acordo com o biólogo, conhecido como Giba, a serpente tem uma parte branca na cauda que serve como um disfarce. O Giba, ele registrou o resgate da cobra no imóvel da cidade do norte catarinense e compartilhou nas redes sociais. Segundo o profissional, essa espécie também é conhecida como cobra cipó, cabeça de capanga e canina listrada. Ele diz que a cauda acaba mexendo quando está no mato e acaba se assemelhando com uma larvinha, atraindo pererecas, rãs, que é o alimento principal dessa espécie, né? Ele chama isso de engodo caudal e filhotes de jararaca também têm esse tipo de estrutura. Uma curiosidade sobre esse acontecido aqui na cidade vizinha, né, de Joinville, aqui em Jaraguá do Sul. Mas sempre tomar muito cuidado e sempre ter uma atenção com esses itens, esses mops, esses esfregões. Agora são 8 horas e 57 minutos. Daqui 3 minutinhos, Kleber Grabowska vai tomar aqui os microfones para a apresentação do Notícia da Manhã, com as principais informações da região norte de Santa Catarina. Agora você fica com a CBN São Paulo, com o final do Jornal da CBN.
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0: Palmeiras, Andréas Pereira. Marca o quarto gol do Verde aqui no Allianz Parque. Vira a goleada. Marca o quarto gol, time do Verde. 6 minutos do segundo tempo. Agora, no placar da CBN.
1: Palmeiras,
0: 4.
1: Júnior Barranquilla,
0: 1.
2: Bom dia, PVC. Bom dia, PVC.
3: Bom dia, meu Dinho. Tá me ouvindo?
2: Agora
3: bom
2: estou dia. Te ouvindo muito bem, tá alto e bom som. É que o som da torcida estava muito alto e a gente isso. Não conseguiu ouvir você ao fundo. Foi
4: bom
2: isso.
4: Dia, PVC.
3: Bom dia, Cássio. 35 mil pessoas no Bank Park agora e 55 mil pessoas no Mineirão para Cruzeiro 4, Barcelona 0. Os dois clubes brasileiros que faltavam se classificaram, então todos os que chegaram à fase de grupos passaram de fase, mas dois apenas em primeiro lugar, Flamengo e Corinthians, o Flamengo com a melhor campanha de geral, né, de todos os grupos, e Palmeiras e Cruzeiro passaram em segundo lugar, assim como Mirassol e Fluminense, e todos os seis se classificaram, mas quarto em segundo lugar. É engraçado, né, porque você passa a fase de grupos inteira discutindo o início fracassado do Fluminense, se classificar, vai classificar em segundo, vai poder pegar um adversário difícil logo de cara. Verdade, o sorteio é hoje meio-dia o sorteio da Sul-Americana, meio-dia e meia o sorteio da Libertadores, mas no final das contas, os dois primeiros colocados, Flamengo e Corinthians, têm 50% de chance de pegar um adversário brasileiro. E os quatro que ficaram em segundo lugar têm 25% de fazer um clássico. O Palmeiras e o Cruzeiro que ficaram em segundo lugar têm 25% de chance de pegar ou o Flamengo ou o Corinthians. O Flamengo e o Corinthians têm 50% de chance de pegar ou o Fluminense ou o Cruzeiro ou o Palmeiras ou o Mirassol. Embora o Mirassol meta menos medo, né? Mas fez uma campanha extraordinária para quem é estreante. Só para arredondar, então, o sorteio vai acontecer às 12h30 da Libertadores. Os primeiros colocados de grupo, Flamengo, Independiente Rivadavia, Independiente Del Valle, Universidade Católica do Chile, Cerro Porteño, LDU, Corinthians e Coquimbo, esses 8 ficam de um lado da chave e podem pegar qualquer um dos outros 8 segundos colocados. Rosário Central, ou Mirassol, ou Palmeiras, ou Cruzeiro, ou Platense da Argentina, ou Estudiantes da Argentina, ou Tolima da Colômbia, ou Fluminense do Brasil. O Fluminense fez a pior campanha de todas as 16 classificadas, o Flamengo fez a melhor de todas as 16 classificadas. Pode dar qualquer coisa, primeiro contra segundo.
4: Ô PVC, e qual que é a sua expectativa para o jogo da seleção domingo contra o Panamá? Lembrando, o jogo sem Neymar, né?
3: Sem Neymar, o treino de hoje sem Neymar, a Copa do Mundo com Neymar, mas tem até o dia 12, 24 horas. É importante separar as duas coisas. Até na segunda-feira tem que fazer a inscrição dos jogadores da Copa do Mundo, né? Dos 26 numerados, segunda-feira, dia 1º. Expectativa do jogo, mas o corte, se tiver que haver corte de qualquer jogador, e não é só Neymar, até dia 12 de junho, porque o Brasil joga dia 13, 24 horas antes da estreia. Expectativa de um bom jogo e de um público muito bom, e acho que é uma grande ideia que a CBF assistiu. Quando teve o jogo contra o Chile ano passado, muita gente disse que era a despedida da seleção no Brasil antes da Copa, e a CBF quis fazer um jogo de despedida aqui, o que eu acho uma grande ideia. É muito bom a seleção ter o último contato com o público. Agora precisa montar o time, né? Porque a gente está falando, faz 10 dias que a gente está falando do Neymar e não está falando da seleção. Então vamos ver o que vai acontecer. Alisson, Wesley, Ibanez, Bremer, Douglas Santos, Casimiro, Bruno Guimarães, Luiz Henrique, Matheus Cunha, Vinícius e Rafinha. Acho que esse é o time. Quantas vezes você ouviu isso nessa semana?
4: Nenhuma.
3: E o nome do Neymar?
4: 500.
3: Hoje é a hora de falar no time. Porque vai, com o Neymar ou sem Neymar na Copa, o Brasil vai jogar a Copa, né? O Brasil já ganhou a Copa sem Pelé, por que não pode jogar sem Neymar?
2: Muito obrigado e até mais.
3: Obrigado, Milton. Obrigado, Cássia. Bom fim de semana.
4: Bom fim de semana, PVC.
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0: Sexta-feira, 29 de maio de 2026. A decisão dos Estados Unidos de classificar o PCC e o Comando Vermelho como organizações terroristas coloca as duas facções criminosas brasileiras em uma lista ao lado de Hezbollah, Hamas, Al-Qaeda, Estado Islâmico e Boko Haram. A medida deve entrar em vigor na próxima sexta-feira. Segundo a legislação americana, esses grupos representam uma ameaça à segurança do país. Quase 9 mil indígenas estão isolados em decorrência das chuvas que atingem Roraima. Pelo menos 10 dos 15 municípios do estado foram atingidos pelos temporais. A Defesa Civil anunciou a criação de uma força-tarefa para enfrentar o problema. Na cidade de Bonfim, a ponte sobre o rio Jacamim foi arrastada pela água e a prefeitura decretou situação de emergência. Um drone russo atingiu um prédio residencial em uma cidade da Romênia, próxima à fronteira com a Ucrânia. Pelo menos duas pessoas ficaram feridas. O governo romeno classificou o episódio como grave violação do direito internacional e pediu à Organização do Tratado do Atlântico Norte que acelere a transferência de equipamentos antidrone ao país. A OTAN informou que reforçará as defesas contra todas as ameaças após o incidente e disse que prepara o 21º pacote de sanções contra a Rússia. Aproximadamente 50 pessoas morreram às vésperas das eleições presidenciais da Colômbia, segundo a imprensa local. Foram relatados pelo menos 3 dias de combates entre grupos dissidentes das Farc, as Forças Armadas Revolucionárias do país. A violência foi um dos principais temas da campanha política. O pleito está marcado para o domingo. No horário de Brasília, 9h05.
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1: Muito bom dia, 9 horas 7 minutos. Começando aqui na CBN nesta sexta-feira. O Notícia na Manhã, tempo nublado em Joinville, 17 graus e temos precipitação a caminho, né? Teremos instabilidade nas próximas horas. 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A produção é da Giovana Franco, a direção é do Cauã Pereira e a gente está no ar girando a reportagem e chamando os destaques de hoje, começando pela Giovana Franco.
2: Último dia do prazo de entrega do Imposto de Renda de 2026. Logo mais a gente traz os detalhes, inclusive conversando com o delegado da Receita Federal aqui de Joinville.
1: Muito bem, daqui a pouquinho tem a Giovana Franco com esse destaque. Hoje é o último dia, né, para a declaração do Imposto de Renda. Poliana Rodrigues.
3: Obras das áreas de escape da Serra Dona Francisca são prorrogadas e só devem ser entregues no início de setembro. Daqui a pouco eu trago todos os detalhes.
1: Tem Giovana, tem Poliana, tem também o meu amigo Reginaldo de Castro.
4: Comitês municipais e estaduais aceleram plano de trabalho para a transição do Hospital São José.
1: Agora é a vez do Arthur Ruschel.
5: Prefeitura de Joinville inicia obras para implantar faixa adicional na rua Alto Cardéfio, no acesso à BR-101.
1: O Raulino Dalcin.
6: Ministério Público denuncia prefeito afastado de Balneário Piçarras e secretários de obras por esquema de propina.
1: Você confere no NSC Total, Imposto de Renda 2026. Prazo para declarar termina nesta sexta-feira. 200 mil ainda precisam declarar em Santa Catarina. Trabalho por hora, proposta da oposição chega ao Senado em resposta ao fim da escala 6x1. Tem também Fórum de Segurança reage e critica Estados Unidos após decisão de classificar PCC e Comando Vermelho como terroristas. São destaques desta sexta-feira no NSC Total. Agora é a vez dos destaques do esporte com J.D. Champs.
7: Kleber, hoje a gente destaca o super fim de semana esportivo para a torcida do JEC, né? Hoje, com a volta do Henrique, o JEC Futsal entra em quadra pelo Campeonato Catarinense e amanhã o JEC Campo faz a despedida da arena dessa primeira fase da Série D. Daqui a pouquinho a gente amplia esses convites e toda a programação aqui no Notícia na Manhã.
1: Valeu, tá combinado, J.D. Champs. Agora o Cauã Pereira traz as informações do trânsito nesta sexta-feira. Bom dia, Cauã.
8: Bom dia, Kleber. Bom dia a todos que nos escutam. Aqui na cidade de Joinville, o trânsito vai fluindo normalmente, apenas com alguns pontos de atenção na rua Anitta Garibaldi, entre a rua Concórdia e a rua Independência, cerca de 2 minutos de atraso, e mais para frente, quando vira a Inácio Bastos, ali entre a Rio Grande do Sul e a São Paulo, cerca de 5 minutos de trânsito intenso. Já na região central, a Blumenau, entre a rua Araranguá. A rua Araranguá e a 15 de novembro, um trânsito um pouco mais moderado, mas ainda assim dando aquele atraso para os motoristas. Já nas rodovias, a BR-280 vai tendo um trânsito mais aparente ali na saída do bairro

0: achar o Ezequiel. E a gente conversa agora com o Michel Correia, né, integrante da operação. Ele fala sobre a estratégia que será utilizada pelo grupo no dia de hoje.
1: Então, na região que nós estamos ali, né, nós saturamos as trilhas principais ali e encontramos os rastros até na parte do Morro Pelado. A partir dali a gente não encontrou. Então a gente está fazendo uma operação com uma outra equipe que vai mais a fundo na região do Morro Pelado ali, né? Só que isso demanda um certo tempo de logística e de preparação. Então a gente está preparando uma equipe para fazer a incursão nesta madrugada agora, para poder passar o dia inteiro de amanhã olhando essa parte mais a fundo, né? A última busca que teve, ela terminou ontem por volta das 19 horas, né? Com cerca lá de 30 pessoas entre os policiais militares, a Guarda Municipal e o Grupo de Resgate em Montanha, tá? E também o CBVJ com apoio com o K9, né? Na parte da noite, ontem houve uma busca na parte de baixo ali, com o auxílio da Defesa Civil, utilizando um drone térmico também, e não foram encontrados os vestígios. A partir daí, a gente é obrigado, né, a olhar um pouco mais a fundo as regiões de rio que ele poderia descer, para ver se ele entrou um pouco mais nessa região de mata, né? E a ideia, né, é que, como é uma área sensível lá, que ela não seja utilizada pelos montanhistas e pelas pessoas afim nesse final de semana. Aquela região tem uma tendência das pessoas em visitar o Castelo dos Bugres pela Trilha Nova, pela Trilha Velha e até o próprio Pelado. A gente peça, né, que isso não ocorra, pelo menos até na próxima semana, na segunda, terça-feira, para que não seja contaminada aquela região, né? Uma pessoa que pode estar tentando ajudar pode simplesmente não ver o rastro dele, né, confundir e acabando confundindo as equipes de resgate, né? Foi solicitado também aos órgãos responsáveis lá que interditem temporariamente aquela região, né, justamente para que só as equipes de resgate adentrem lá, porque elas estão preparadas para encontrar qualquer tipo de vestígio que exista naquela região.
0: A gente está vendo aí vários apelos dos familiares, né, dizendo que tem que ajudar, que tem que subir a montanha, tentar montar, né? Está pedindo auxílio de todas as maneiras, mas mesmo entendendo esse certo desespero que tem, que é normal para uma situação, isso pode atrapalhar, né?
1: Sim, né? Primeira situação, a região, as trilhas principais a gente já percorreu, ele não está numa trilha, né? Então, teria perdido ali entre a trilha do Castelo, a trilha do Pelado, nós percorremos essa região, ele não está, né? O que a gente acredita que ele tenha ido? Que ele tenha ido para a região do Fundão, que nós chamamos, né? Que é uma região um pouco mais atrás, descendo um rio, e ali não é qualquer pessoa que consegue navegar lá. E a gente também pede que as pessoas não vão para aquela região sem um certo conhecimento. Primeiro, porque você pode entrar e se você não tiver um meio correto de orientação, você não vai conseguir sair. Você vai virar mais uma vítima e vai acabar atrapalhando a busca, porque a gente vai ter que tirar você de lá em vez de procurar o próprio Ezequiel, né? Uma outra questão ali também é quando as equipes de resgate elas entram numa região de mata lá, a gente mapeia. O que é o mapear? A gente grava o caminho no arquivo GPX, né? E esse caminho é como se fosse uma trilha de migalhas, né? E quando uma outra equipe vai, ela também grava esse outro caminho. A gente coloca esses caminhos sobreposto um em cima do outro. Então a gente sabe exatamente onde uma equipe entrou. Então quando a gente acha um rastro que a gente tenha dúvida, a gente consegue olhar no mapa, não. A equipe A teve aqui ontem, a equipe B teve aqui antes de ontem, então não é o rastro dele. A gente acaba saindo daquele caminho para poder vasculhar. Quando pessoas normais vão fazer, elas não têm esse cuidado. Então a gente não sabe onde eles andaram e a gente pode confundir o rastro deles com o rastro do Ezequiel e demorar mais ainda na busca.
0: Muito bem, tá aí o depoimento do Michel Correia, né, gravado há pouco, né, conosco, né, e a gente estava falando, né, que os familiares estão fazendo vários apelos, né, pedindo ajuda de toda maneira, né, para reforçar as buscas. A gente recebeu, né, um pedido do Marcelo Cabral, que conversou conosco ontem, ele é diretor-presidente do Grupo de Resgate Montanhas, a respeito disso. Ele mandou a seguinte mensagem. Estamos executando as buscas ao Ezequiel. Gostaria de fazer um pedido a todos os familiares e amigos do Ezequiel, que por favor não organizem equipes para entrar na região da mata onde o Ezequiel se perdeu. A região é complicada e de difícil orientação. Ter mais pessoas na mata pode gerar transtorno nas buscas, como dificuldade para o uso de cães nas buscas, além do fato de ser fácil se perder, o que tiraria o foco nas buscas pelo Ezequiel. Certo da compreensão de todos, o Grupo de Resgate Montanhas está empenhado e fazendo seu melhor nas buscas, assinado Marcelo Cabral. Então esse é o pedido, né? Que a gente conversou com o Marcelo ontem, né? E ele disse que cerca de 10

0: Três pessoas iniciaram as buscas. Como não se obteve sucesso na quarta e na quinta, esse grupo já aumentou, né? E como disse o Michel há pouco, são cerca de 70 pessoas que estão, nesse momento, trabalhando no resgate. E se hoje essa missão não tiver sucesso, se inicia durante a madrugada uma nova etapa, né, para tentar o resgate do Ezequiel, que está desaparecido no Morro do Pelado desde segunda-feira. Seguindo em frente com o Notícia na Manhã, deixa eu chamar o Reginaldo de Castro. Representantes da Prefeitura de Joinville e do Governo do Estado iniciam discussão sobre a estadualização do Hospital São José. Bom dia, Reginaldo.
1: Olá, um ótimo dia a todos. As equipes técnicas da Prefeitura de Joinville e da Secretaria de Estado da Saúde avançaram na formatação do plano de trabalho para a estadualização do Hospital Municipal São José. Em reunião realizada na sede do Executivo, as Secretarias de Saúde Municipal e Estadual Adjunta definiram um cronograma prático para a transferência de gestão da maior unidade hospitalar da região norte. O governo catarinense assumiu o compromisso formal de manter o atendimento integralmente pelo Sistema Único de Saúde, assegurando a qualidade e segurança dos serviços. Pelos encaminhamentos do encontro técnico, o município de Joinville começou o levantamento de dados aprofundados sobre a infraestrutura física e o portfólio de serviços prestados pelo hospital. Em contrapartida, o Estado avançará na modelagem jurídica e nos trâmites operacionais da transição. O principal objetivo das pastas é garantir que a mudança de gestão melhore as condições de trabalho e dê segurança jurídica para os servidores públicos atualmente alocados na instituição. Para acelerar o processo administrativo, as ações foram divididas em dois comitês de transição. O grupo estratégico cuidará das decisões legais e também institucionais, enquanto o grupo tático responderá pelas operações financeiras e de recursos humanos. Os comitês têm prazo até o fim do mês de junho para apresentar o primeiro relatório consolidado com diagnóstico estrutural e financeiro da transição hospitalar. Reginaldo de Castro para a CBN Joinville.
0: Muito obrigado, Reginaldo. E antes de seguir com a reportagem, informação do esporte, né? Ontem tivemos aí as quartas de final da Copa Libertadores de Futsal lá em Carlos Barbosa e os dois times brasileiros passaram, né? Magnus e Carlos Barbosa estão nas semifinais. A rodada de hoje, que define os finalistas, tem às 4h30 Boca Juniors contra o Magnus e às 7h30 o Carlos Barbosa, time da casa, vai enfrentar os Centauros da Venezuela. Antes das semifinais também teremos os confrontos que definem as posições do quinto ao oitavo lugar na Copa Libertadores da América. O Jota deu na manchete, né? Hoje é dia de futsal, com a volta do Henrique, o Joinville joga às 8h contra o Lages pelo Campeonato Estadual de Futsal. Vamos seguir com a reportagem, o Arthur Ruschel está chegando. A Prefeitura de Joinville inicia obras para implantar faixa adicional na Autocar Defel para acessar a 101, Arthur.
2: A Prefeitura de Joinville iniciou nesta sexta-feira as obras para a implantação de uma faixa adicional na rua Autocar Defel, no trecho de entroncamento com a rodovia BR-101. A nova pista de rolamento será aberta no sentido do bairro São Marcos para o centro, com o objetivo de dar mais fluidez ao trânsito na região. Os trabalhos de preparação começam na manhã de hoje, a partir das 9 horas, com a remoção do pórtico localizado no canteiro lateral do bairro Anitta Garibaldi, o que vai exigir a interdição parcial do trânsito. A etapa mais complexa da obra está programada para a próxima quinta-feira, dia 4 de junho, aproveitando o feriado de Corpus Christi, quando o fluxo de veículos é menor. A Secretaria de Infraestrutura Urbana vai realizar a remoção de partes do canteiro central da via, em ambos os lados do viaduto, para a execução desse serviço. O trecho da Autocar Defel, onde ficam os canteiros, será totalmente interditado das 8h30 da manhã até as 6 horas da tarde. Caso o trabalho não seja concluído devido ao mau tempo, as atividades serão estendidas para sexta-feira, dia 5 de junho. Durante o bloqueio total no feriado, os motoristas que trafegam no sentido São Marcos, em direção à rodovia federal, deverão utilizar rotas alternativas pelas ruas Guaporé e Botuverá. Outra opção para os condutores é acessar a rua Tupi e seguir pela Minas Gerais até alcançar a rua Anitta Garibaldi. O projeto de engenharia de tráfego foi aprovado pela Agência Nacional de Transportes Terrestres, pela concessionária Artérias Litoral Sul e pela Polícia Rodoviária Federal. Após a retirada dos canteiros, o trecho passará por repavimentação e receberá nova sinalização. Arthur Ruschel, para a CBN.
0: Muito obrigado, Arthur Ruschel, conosco aqui no Notícia na Manhã. 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O destaque do NSC Total é para o imposto de renda. Prazo para declarar termina nesta sexta-feira. 200 mil ainda precisam entregar a declaração aqui em Santa Catarina. E aqui em Joinville, qual é a situação? Vamos saber com a Giovana Franco. Bom dia, Giovana.
3: Oi, Kleber, um bom dia para você e a todos que acompanham aqui o Notícia na Manhã. Exato, como tu disse, esse é o último dia, um dia muito importante, né? O último dia para entregar o imposto de renda, então, nesse ano de 2026, prazo final aí. E a gente está aqui diretamente na sede da Receita Federal de Joinville para conversar com o delegado Eduardo Costa, para saber, então, como você me perguntou, qual que é essa relação de quantas pessoas aqui em Joinville já entregaram, será que muita gente deixou para cima da hora? A gente conversa agora com o delegado Eduardo Costa. Um bom dia, Eduardo.
4: Bom dia a todos. Hoje é um dia importante, que é o último dia da entrega da declaração de imposto de renda. E veja que aqui no município de Joinville, 93% já entregaram a declaração. Então, resta um número pequeno para o último dia.
3: E justamente esse número, para quem deixou para entregar nessa última hora, né? Quais são as principais orientações?
4: Inicialmente, a Receita sempre orienta que não deixe de entregar a declaração hoje. É muito importante a entrega hoje, porque se ele não entrega hoje, vai ficar sujeito à multa. E a multa mínima é de R$ 165,74. E a multa máxima, ela corresponde a 1% do imposto devido por mês, limitado a 20%. Então, é um valor elevado.
3: E como que a pessoa deve proceder se ela deixar esse prazo passar?
4: Caso ela deixe o prazo passar, ela vai entregar posteriormente, mas vai ser sujeita a essa multa. E o CPF dela fica pendente de regularização, que pode atrapalhar nas transações.
3: E justamente quais são os erros mais comuns que acabam levando a declaração cair na malha fina?
4: Os principais erros são a fonte pagadora, que é a divergência do pessoal do que recebeu, com o que foi informado, e as despesas médicas ou odontológicas. Então, o cidadão tem que ficar bem atento a essas informações, porque elas são cruzadas. Agora, quando ele importa da pré-preenchida, que é a grande vantagem que a Receita proporciona, essas informações já vêm para ele, ele pode retificar ou ratificar.
3: E para a gente ir finalizando, hoje também sai o primeiro lote de restituição, né, delegado? Quem que vai receber hoje e quando que será o próximo?
4: Hoje é um dia importante, porque além do último dia da entrega da declaração, também está sendo pago o primeiro lote de restituição, que são 16 bilhões no ano. Então, quem entregou até 10 de maio e está nas condições de prioridades, vão receber hoje esse valor. E mesmo quem não está nas prioridades, daqui 30 dias, final de junho, possivelmente estará recebendo. Então, a Receita vai concentrar mais de 80% das restituições até 30 de junho. E hoje também é um dia importante, que vence para quem tem imposto a pagar a primeira cota do imposto de renda, a cota única, e também aquelas duas guias do fundo, da destinação do fundo da criança e adolescente e fundo da pessoa idosa.
3: Então, principalmente, quem recebe esse primeiro lote é quem entregou até o dia 10 de maio.
4: Exatamente. Quem entregou até o dia 10 de maio está nas prioridades e também marcou a prioridade, inclui também a usada declaração preenchida e a restituição PIX, que é muito importante a restituição PIX, que entra nas prioridades também.
3: Isso aí, então vamos fazer um último alerta, um último convite, né, para fazer essa declaração até hoje. Que horário, delegado?
4: Hoje até as 23h59, pessoal entregar, e mesmo aquela pessoa que talvez falta um ou outro documento, ele entrega normalmente e depois ele retifica antes da Receita notificar ele da irregularidade. Então, vamos imaginar, ele faltou um comprovante hoje médico, e ele consegue ele, por exemplo, segunda-feira, ele entrega normalmente, hoje não deixa de entregar, é importante. Segunda-feira ele retifica essa declaração.
3: Perfeito, é isso, Kleber. Então, para quem está ouvindo a gente, que acabou deixando aí para a última hora, essas são as principais orientações aqui da Receita Federal. A gente tem um bom número, 93%, né? Visualizando assim, é um bom número. Mas para você que deixou para cima da hora, corre que é até às 11h59 do dia de hoje para fazer essa entrega. Então, a gente acompanha aí também a questão do lote de restituição. E é isso, principal alerta para quem ainda não entregou, Kleber.
0: Valeu, muito obrigado, Giovana Franco, né, com esse recado importante. Aliás, hoje é um dia importante, né, porque é o último dia para entregar a declaração dentro do prazo, né, pode fazer a retificação posteriormente, mas hoje é o último dia. Hoje é o dia do pagamento do primeiro lote de restituição e hoje já é o dia para pagar, né, quem tem, pagar a primeira parcela de quem tem imposto a pagar. Então são pelo menos 3 incidências relacionadas ao imposto de renda nessa data sexta-feira. Tem muita gente que ficou, né, pensando que dava para entregar até domingo, né, porque é o último dia do mês. Não, é hoje, sexta-feira, o último dia útil, né, o último dia fiscal do mês de maio. Seguindo com a reportagem, Raulino Dalcin está com a gente. Ministério Público denuncia prefeito afastado de Balneário Piçarras e secretários de obras por esquema de propina. Raulino.
5: O Ministério Público de Santa Catarina denunciou formalmente o prefeito afastado de Balneário Piçarras, Thiago Balti, do MDB, e outras 8 pessoas por envolvimento em um suposto esquema criminoso de desvio de verbas públicas. O político, que segue preso preventivamente, responderá pelos crimes de organização criminosa, corrupção passiva e fraude em licitações. A denúncia criminal foi protocolada no Tribunal de Justiça do Estado e envolve também o ex-secretário municipal de obras e o atual ocupante do cargo, além de empresários do setor da construção civil. De acordo com as investigações, o grupo atuava de forma estruturada desde 2024, dividindo-se em um núcleo empresarial e outro político-administrativo. O Ministério Público aponta que o esquema cobrava uma propina fixa equivalente a 3% dos valores líquidos recebidos por empreiteiras em contratos com o município. O repasse do dinheiro indevido ocorria em espécie a cada mediação das obras executadas. Em contrapartida, os agentes públicos direcionavam as concorrências públicas, aditivavam contratos e afrouxavam a fiscalização técnica. No total, a promotoria estima que a fraude movimentou mais de R$ 520 mil reais em propinas diretas. Um dos principais alvos de investigação é o contrato de R$ 13 milhões e 400 mil reais para as obras de urbanização e revitalização da orla marítima do bairro Itacolomi. O Ministério Público requer a condenação dos envolvidos, a perda definitiva dos cargos públicos e o pagamento de uma indenização por danos materiais e morais coletivos. A defesa do prefeito afastado informou que aguarda a liberação total dos documentos para apresentar a manifestação jurídica. Raulino Dalcin para o Notícia na Manhã.
0: Muito obrigado, Raulino Dalcin. Já a gente vai ter a previsão do tempo aqui com o Douglas Márcio. Enquanto isso, deixa eu dizer que essa informação aqui, ó. Tem 2 golpes na praça. Um novo golpe tem se tornado comum no Brasil e as vítimas são os tutores de animais. Criminosos estão utilizando fotos falsas de animais desaparecidos, criadas por meio de inteligência artificial para aplicar golpes e extorquir famílias que buscam por seus pets. Os golpistas se aproveitam da fragilidade emocional dos proprietários para exigir pagamentos imediatos via Pix em troca de falsas informações sobre o paradeiro dos animais. O avanço dessa modalidade de crime motivou um alerta público por parte da vereadora Liliane da Frada diante de registros recentes desse tipo de estelionato no país. Casos registrados no Distrito Federal e em Campo Grande mostram o nível de sofisticação e crueldade dos criminosos. Em uma das situações, um tutor transferiu dinheiro após receber uma imagem digitalmente manipulada do seu cachorro desaparecido. Em outro caso, os golpistas alteraram a foto de uma cadela para simular que o animal estava preso em um cativeiro, exigindo um valor de resgate para revelar a localização. A parlamentar destaca que as campanhas de orientação digital precisam ser reforçadas para proteger a população contra o uso nocivo da tecnologia. Temos a previsão do tempo, está chegando aí o Douglas Márcio.
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7: Joinville, bom dia! Estou por aqui com os avisos da previsão para o nosso sextou. Desde já o meu desejo de um baita fim de semana para todos nós. Agora de manhã e durante boa parte da tarde, tempo seco, sol, variação de nuvens, sem previsão de chuva significativa para hoje em Joinville. A noite pode mudar, mas é um pouquinho. Uma chuva mal distribuída pode acontecer por causa da atuação de áreas de baixa pressão. Nada demais, não há risco de alagamentos, enxurrada, não é aguaceiro, não é chuva volumosa, não. Não é nada disso. Mas ela molha, por isso que eu estou avisando, mesmo que seja mal distribuída e irregular, tá bom? Temperatura da tarde, 22, 23 graus. O vento hoje sopra no quadrante sul-nordeste de forma fraca. É uma sexta-feira joinvilense sem fortes emoções. Para amanhã também, tá? Tempo mais seco no geral. Se bem que, na primeira parte do dia, e aí são quatro períodos, né? Madrugada, manhã, tarde e noite. Então, a primeira parte é a madrugada e amanhã. A madrugada e amanhã de amanhã, sábado, portanto, tem tempinho mais instável, muitas nuvens, temporais isolados estão previstos, mas assim como hoje, é uma chuva que não oferece riscos. É muito mal distribuída, ela é irregular realmente, chove num lugar, no outro não. Onde chove, talvez um pouquinho mais de força, mas nada demais, não tem volume de água grande para cair. Tá? E aí, com o passar das horas, Joinville tem uma melhora importante no tempo, com, falei tipo médico agora, né? O tempo vai abrindo, vai firmando, com aberturas de sol, quanto mais para tarde, menos instabilidade. Temperatura amanhã no mesmo patamar, friozinho de manhã, 15, 16 graus, de tarde 23, 24 de máxima, o vento também sopra de forma fraca. Domingo, tempo secou. A presença do sol está confirmada, Joinville com sol e variação de nuvens, o dia até começa meio embaçado com nevoeiros e tal, mas depois vai limpando e a temperatura acaba subindo um pouquinho mais, máxima de 25 graus. Então é esse o resumo da previsão para o nosso fim de, espero ter ajudado e espero também que você aproveite, tá bom? Até segunda.
0: Até segunda, muito obrigado Douglas Márcio com a previsão do tempo. Joinville tem 18 graus neste momento e a previsão de chuva é para o final da tarde, por volta das 5 horas. Bom, a gente vai para o intervalo em nome de Lojas MM, aproveite as nossas ofertas e volta já com mais atrações aqui no Notícia na Manhã.
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0: Sexta-feira, 29 de maio de 2026. O PIB do Brasil cresceu 1,1% entre janeiro e março. A base de comparação é o quarto trimestre de 2025. A agropecuária, a indústria e os serviços apresentaram um desempenho positivo. Na comparação com o mesmo período do ano passado, o Produto Interno Bruto do país avançou 1,8%. Os dados foram divulgados pelo IBGE. Os bancos brasileiros receberam dois pareceres sobre os efeitos decorrentes da decretação do PCC e do Comando Vermelho como organizações terroristas pelo governo dos Estados Unidos. De maneira geral, os documentos apontam para um cenário de aumento de risco e custo para os setores bancário, de infraestrutura, energia, logística, mineração, agronegócio e toda a indústria exportadora. Os alertas foram feitos por dois escritórios especializados no assunto, um brasileiro e outro americano, e a informação foi divulgada pelo jornal Valor Econômico. O assessor especial para assuntos internacionais da Presidência da República, Celso Amorim, afirmou que a cooperação internacional para combater o crime organizado é bem-vinda. Ele disse, no entanto, que esse tipo de colaboração não pode servir de pretexto para intervenção, movimento que Amorim classificou como inaceitável. A Conmebol define hoje os confrontos das oitavas de final da Copa Libertadores da América. Ontem, Palmeiras, Cruzeiro, Cerro Porteño do Paraguai e Universidade Católica do Chile se classificaram. O time paulista goleou o Júnior Barranquilla da Colômbia por 4-1 e o Cruzeiro fez 4-0 no Barcelona de Guayaquil do Equador. Dos 16 clubes que continuam na briga pelo título, 6 são do Brasil: Corinthians, Cruzeiro, Flamengo, Fluminense, Mirassol e Palmeiras. A Argentina vem logo atrás com 4 representantes. No horário de Brasília, 9h33.
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0: Agora sim. Minuto esportivo aqui na CBN Joinville, com destaque para a política interna do Joinville Esporte Clube. O Conselho Deliberativo de Joinville, do Joinville aprovou em reunião ordinária o pedido de extensão da licença do presidente D'Artagnan de Oliveira até 31 de dezembro deste ano, 2026. Com a decisão, o vice-presidente Derian de Oliveira Campos assume legalmente a presidência do clube durante o período de afastamento. D'Artagnan já havia comunicado ao Conselho, no final de abril, a intenção de ampliar a licença do cargo, após ter os processos contra ele arquivados pelo órgão. A decisão ocorre em meio ao processo de discussão da SAF do Joinville, que teve proposta aprovada pelo Conselho Deliberativo, e ainda depende da votação dos sócios adimplentes. O Joinville postou uma nota dizendo que foi aprovada essa extensão e que o presidente Derian vai ficar legalmente com a presidência do clube e também com a vice-presidência do Joinville. Joinville que joga amanhã contra o Guarani de Bagé, lutando pela classificação da Série D. Joinville se encontra em quarto colocado no grupo A15 da Série D, com apenas um ponto de distância do quinto colocado. Se empatar ou perder esse jogo Perdão, me fugiu o nome aqui agora. Se o quinto colocado pontuar, né, ganhar a partida, passa o Joinville e tira o Joinville da zona de classificação, com o Joinville precisando lutar no último jogo por essa classificação para a próxima fase. Então, amanhã, jogo decisivo para o Jack, às 4 horas da tarde, na Arena Joinville, com transmissão completa da CBN Joinville.
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1: Uma das histórias mais absurdas do futebol aconteceu há mais de 6 décadas na Inglaterra. A taça Jules Rimet, principal troféu do futebol mundial na época, desapareceu. Foi roubada durante uma exposição em Londres e a polícia entrou em desespero. Mas quem resolveu esse caso não foi um detetive. O herói dessa história foi um cachorro chamado Pickles. Durante um passeio, ele encontrou a taça escondida embaixo de um arbusto enrolada em um jornal. Depois, ele virou celebridade, ganhou medalha, apareceu na TV e ficou marcado para sempre por salvar o maior torneio do futebol. 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
3: 9h42, 18 graus a temperatura, o tempo continua nublado aqui no Morro do Mirante. 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Notícia na Manhã, que aciona Poliana Rodrigues. As obras na Serra Dona Francisca sofrerão atraso. São aquelas obras para criação, né, de zonas de escape. A gente estava lembrando ontem com Israel Antunes, né, que essa discussão a respeito da necessidade de criação das zonas de escape, ela começou antes mesmo, né, do acidente com o caminhão que tombou lá na serra em janeiro de 2024. Se falou um monte de coisa, que vão fazer isso, que vão fazer aquilo, a gente está chegando em 2026, né, na metade de 2026, e essas obras não serão concluídas neste ano ainda. Poliana Rodrigues, conta pra gente, bom dia.
4: Oi, Kleber, bom dia para você e a todos os ouvintes da Rádio CBN. Pois é, essas obras da área de escape da Serra Dona Francisca, aqui em Joinville, eram para finalizar no próximo dia 5 de junho, semana que vem. Mas foi publicado no Diário Oficial que elas serão prorrogadas por mais 3 meses, ou seja, só devem finalizar no início do mês de setembro. As áreas de escape estão em instalação nos quilômetros 15 e 17 da SC-418. E a que mais está adiantada é a do quilômetro 17. Já a obra do quilômetro 15, que fica em um local mais íngreme, ainda não avançou tanto quanto a primeira. O governo estadual alegou dificuldades com o terreno para o avanço dessa obra no ritmo esperado. Até lá, o sistema Pare-Siga deve continuar até o fim das obras na serra, inclusive aos sábados, porque as obras também acontecem nesse dia. E o Pare-Siga só não acontece durante a noite. A Secretaria de Infraestrutura do Estado já confirmou, inclusive, uma nova interdição total na Serra Dona Francisca, que vai ser na segunda-feira, das 2 da tarde até às 6 horas da tarde. Essa interdição é para mais uma etapa de detonação de rochas. A Secretaria de Infraestrutura informou que a interdição busca garantir a segurança dos trabalhadores e os usuários da rodovia e que a operação pode ser adiada em caso de condições climáticas desfavoráveis. Ou seja, os impactos no trânsito da região, que deveriam terminar na semana que vem, também devem continuar aí pelos próximos meses devido a essa prorrogação das obras, e isso deve se estender até o início de setembro. Até lá, é claro, a gente segue acompanhando e trazendo todas as informações necessárias aqui para os motoristas que trafegam pela SC-418, mais conhecida como Serra Dona Francisca. Lembrando e reforçando, próxima segunda-feira está prevista uma interdição total da serra, das 2 até às 6 horas da tarde, viu, Kleber? É com você aí no estúdio.
3: Muito obrigado, né? E fica esse reforço aí para segunda-feira, né? Teremos interdição para detonações de rocha. Bom, seguindo com notícia na manhã, a gente vai falar sobre mutirão, né, para atendimento e regularização da documentação de migrantes, né? Que acontece nesse sábado. Nesse sábado a gente vai conversar com a Valquíria Foster, diretora executiva da Secretaria de Assistência Social. Mutirão que acontece na parte da manhã no CRAS Morro do Meio, na rua Minas Gerais, 5527, para usuários do CRAS Floresta, Morro do Meio e Piraberaba. Valquíria, bom dia. Conta pra gente como é que vai funcionar esse mutirão e qual é a expectativa, né, de atendimento para a etapa desse sábado.
2: Bom dia a todos. Esse mutirão ele vai acontecer, é uma parceria com a Católica, e a Católica tem um núcleo de atendimento ao migrante, que é o NAM. Então, eles já fizemos essa mesma parceria ano passado e vamos refazê-la, estamos refazendo ela esse ano. Esse mutirão ele tem uma expectativa de atender até 40 migrantes, que é a nossa a capacidade desse período, né? E a regularização, ela é importantíssima, né? Porque ela é a possibilidade dos migrantes internacionais desse documento no nosso país, né? Então, eles vêm habitualmente com documentos dos países de origem e necessitam aqui dessa documentação. A importância dessa documentação civil está no acesso aos serviços, de modo geral, né? Com essa documentação civil em dia, regulamentada, eles conseguem, então, ter a carteira de trabalho, conseguem acesso à bancarização, né? Ter conta bancária, receber PIX, enviar PIX. Então, é uma maneira da pessoa estar registrada no nosso país, né?
3: Ô, Valquíria, qual é a expectativa, né? Qual é, a projeção de quantos migrantes, né, moram em Joinville e se tem uma noção de qual é dos países estrangeiros, qual é a maior população por aqui?
2: Então, na verdade, te dizer nesse momento quantas pessoas nós temos, quantos migrantes nós temos no país, eu não consigo te dizer, porque esse dado, ele passa pela Polícia Federal, né? Então, a gente tem aqueles migrantes que estão regularizados e aqueles que não estão regularizados, vamos dizer assim, né? Que não estão com a documentação regularizada, né? Dos países que a gente mais atende, eu vou te dar uma informação que é a informação dos países que mais passam pelo nosso cadastro na política da assistência. E aí, é claro, né, a gente está falando daqueles que chegam até nós, né? Muito provavelmente muita gente também está no país e não precisa da política da assistência, né? Então, no ano de 2026, agora em janeiro de 2026, a gente tem no Cadastro Único a Venezuela, com 2.840 famílias cadastradas. Então, estou falando do Cadastro Único do Governo Federal, né? que é uma porta de entrada também para os benefícios do Governo Federal. A gente tem depois Cuba, Haiti, e aí a gente vai diminuindo aí a incidência do número de famílias, né? Mas de início, assim, o que passa por nós, né, de modo geral, são esses países os que mais se destacam.
3: Bom, isso que vai acontecer no sábado é, digamos assim, uma segunda etapa da pessoa que vem para o Brasil. Como é que, que tipo de documento, né, se exige para tá aqui no nosso território, né? E quanto tempo, né, o migrante tem para fazer o que ele vai fazer amanhã, né, de regularizar toda a documentação?
2: A ideia é que o migrante chegue no país e logo faça essa regularização, né? O que vai acontecer se ele não fizer é que ele vai ficar indocumentado, como a gente chama, né? Então, essa regularização, ela é como se a gente fizesse o nosso RG, né? Então, a gente passa a ter acesso civilmente aos direitos, né? Se ela ficar sem fazer essa documentação, ela vai ter acesso, né? Mas ela vai ficar indocumentada. Então, ela não vai poder abrir uma conta no banco, ela não vai poder ter acesso à carteira de trabalho. Então, o trabalho formal também fica inacessível, né? E o que a gente vai estar fazendo nesse mutirão chamam-se, né, a carteira de registro nacional migratório, o documento provisório de registro nacional migratório e autorização de residência e solicitação de refúgio. Esse mutirão, ele está sendo, então, realizado pela Católica, mas o público é a política da assistência, somos nós, através dos nossos CRAS, que estamos, então, fazendo a busca ativa, né? Somos nós que estamos fazendo o cadastro dessas pessoas que vão ser atendidas. São pessoas, no geral, que estão em situação de vulnerabilidade socioeconômica. Esse trabalho, é importante dizer, ele acontece no núcleo de atendimento ao migrante na Católicas durante todos os dias, né? O que a gente vai fazer agora é levar isso para perto de onde essas pessoas residem, né? Que são os CRAS.
3: Certo. Amanhã, no Morro do Meio e no mês de junho, mais duas dessas atividades.
2: Isso, dia 13 de junho a gente tem então no Ademar Garcia, e aí ali no Ademar Garcia nós vamos atender usuários do CRAS do próprio Ademar Garcia, do Paranaguamirim e do Parque Joinville, né? E no dia 20 de junho a gente vai atender então lá no CRAS Aventureiro, e aí lá nós vamos atender usuários do CRAS Aventureiro, Comasa e Jardim Paraíso. Importante dizer que para fazer a regularização, para participar do mutirão, o migrante internacional ele precisa fazer um cadastro, né, uma inscrição no CRAS. Então ele procura um desses CRAS e faz lá a inscrição, e lá ele vai receber também a informação de todos os documentos que ele precisa trazer para o dia do mutirão, né? Ele pode procurar o CRAS tanto presencialmente quanto via telefone. Os nossos endereços estão todos no site da prefeitura, né? Então também é fácil de a gente encontrar.
3: Tá certo, então. Valquíria, muito obrigado pelos esclarecimentos aí. Um bom trabalho na executiva da Secretaria da Assistência Social.
2: Eu que agradeço a oportunidade.
3: Muito bem. Falamos com a Valquíria Foster, né? Dando mais detalhes sobre esse mutirão para regularização da documentação dos migrantes aqui em Joinville, né? A Valquíria que destacou, a nossa maior população é de venezuelanos, né, depois cubanos e depois haitianos. Bom, foi identificado como Lucas Gonçalves de Jesus, o motociclista que morreu ontem à noite num acidente no bairro Nova Brasília. Ele conduzia uma moto que chocou-se contra um muro, né? O motociclista morreu no local. Ele era professor de inglês e nas redes sociais, né, registros, né, de condolências e de dor pela morte do professor Lucas. São 9:53. Aulino Dalcin está com a gente. Baleia jubarte é encontrada morta em São Francisco do Sul, Aulino.
5: Uma baleia jubarte fêmea adulta, medindo cerca de 13 metros de comprimento e pesando 30 toneladas, foi encontrada morta na praia do Ervino, em São Francisco do Sul, no litoral norte catarinense. O animal, que já estava em avançado estado de decomposição, foi avistado por moradores locais nas primeiras horas da manhã. Uma equipe técnica da Universidade da região de Joinville, a Univille, esteve no local para coordenar os trabalhos de avaliação e a retirada do mamífero da faixa de areia. Os biólogos do projeto de monitoramento de praias da Baía de Santos realizaram um procedimento de necrópsia na própria praia e coletaram diversas amostras de tecido, gordura e órgãos para análises laboratoriais. Parte da estrutura óssea do animal foi recolhida e passará a integrar o acervo biológico e peroba da universidade. Durante o exame clínico, os técnicos identificaram uma corda de nylon de alta resistência firmemente preso à nadadeira caudal do animal. Segundo os especialistas, a presença do material indica que a baleia sofreu uma interação recente com equipamentos de pesca, como cabos de rede de arrasto. Essa interferência humana pode ter debilitado a saúde do mamífero, dificultando a sua natação e contribuindo diretamente para sua morte em alto mar antes do encalhe. Após a conclusão dos trabalhos de pesquisa, a carcaça do animal foi enterrada na própria praia com o auxílio de maquinários das Secretarias de Obras e Meio Ambiente do município. Kleber.
3: Valeu, muito obrigado, Raulino Dalcin. De novo, Giovana Franco em ação, agora para falar sobre vacinação, que desde a quarta-feira, né, tem liberação para todas as faixas etárias e tem ação especial nesse final de semana, Giovana.
6: Oi, Kleber, bom dia novamente a você e a toda a audiência do Notícia na Manhã. Isso mesmo, foi liberado a partir de quarta-feira dessa semana para toda a população de Joinville poder se vacinar e, inclusive, já com uma ação bem forte nesse final de semana para a vacinação da população. A gente está aqui para conversar com a diretora de Vigilância da Secretaria de Saúde de Joinville, a Maria Cristina Willemann, que vai contar um pouco mais para a gente o porquê, principalmente, dessa vacina ter sido liberada antes mesmo da campanha dos grupos prioritários ter finalizado, mas principalmente dessa grande ação no final de semana. Bom dia, diretora.
7: Bom dia, bom dia. Nós acabamos por antecipar essa liberação justamente para quem estava aguardando o momento de poder se vacinar para levar o seu pai, o seu filho, as suas gestantes, aproveitarem esse final de semana, as ações que já estão programadas para se vacinar. Então, no sábado, nós teremos unidades básicas abertas, são 11 unidades básicas que estarão abertas das 8 às 16 horas, em todas elas haverá vacinação. A gente vai ter uma ação também no Festival Literário, no sábado, que é um momento de lazer, que as pessoas já estão na rua, que podem aproveitar para se vacinar. E no domingo também vai estar aberta a sala de vacina central, das 8 às 16, lá na Porto Batista, para quem ainda não conseguir sair de casa no sábado, no domingo aproveitar a oportunidade. Então, esse foi o objetivo de antecipar essa vacinação, para que a população geral pudesse aproveitar essa ação no final de semana para tomar sua vacina antes do inverno.
6: E como é que tem sido para a gente aproveitar o cenário da vacinação aqui em Joinville? Primeiro, esse grupo prioritário aí fez toda essa campanha e agora, claro, a gente tem expectativa de mais pessoas se vacinando, mas como é que tá? Dá para fazer um balanço?
7: Isso, nós já aplicamos mais de 93 mil doses de vacinas aqui em Joinville, mas dessas só 55 mil eram das pessoas que têm prioridade de se vacinar, que são as crianças, as gestantes e os idosos. Esses são o público prioritário porque tem maior chance de agravar a doença caso tenha influenza, por isso que eles são a prioridade máxima. Então, nós vacinamos cerca de 37% dessa população, então temos ainda 2/3 das crianças, idosos, gestantes a se vacinarem. Então, essa oportunidade do final de semana, ela é fundamental para que essas pessoas, principalmente essas pessoas acompanhadas dos seus pais, da sua família, possam se vacinar antes do inverno, que é o momento que a gente tem a maior circulação viral.
6: E ainda falando disso, muita gente ainda, a gente estava conversando aqui nos bastidores antes, Kleber, que muita gente ainda acredita que a gripe é algo simples, um resfriado, e acaba deixando a vacina, não vou tomar. Esse alerta principal, diretora, para a vacinação, principalmente nesse período do ano?
7: A gripe, a influenza, que é esse vírus que causa a gripe, ele tem grande potencial de agravamento, principalmente naquelas pessoas que têm mais vulnerabilidade a isso, têm comorbidade, deficiências, e já se identificou que as crianças, as gestantes, os idosos, têm maior chance de ter uma doença grave com internação, inclusive óbito. E é por isso que eles são os principais convidados a se vacinarem o quanto antes. É importante que essa vacina seja tomada antes do inverno começar, porque ela leva aí alguns dias para a imunidade ficar plena no indivíduo e mesmo que haja adoecimento, evite uma gravidade. Então, quando começa a esfriar mais, os vírus respiratórios circulam mais também. E é importante que essas pessoas estejam protegidas. E é isso que nós estamos buscando o quanto antes, vacinar a população que tem mais chances de agravar, mas agora todo mundo já pode tomar sua vacina antes do inverno.
6: Isso aí, Kleber. Então, tem ação de vacinação nesse final de semana, no Festival Literário, em algumas unidades básicas também aqui de Joinville. Os horários estão todos disponíveis lá no site da Prefeitura. E para a gente aproveitar que a diretora está aqui, tem uma ação em terminal de ônibus na semana que vem, né?
7: Isso mesmo. Na terça e na quarta-feira, nossas equipes estarão no Terminal Central, no Terminal Norte, no Terminal do Itaú, para oferecer a vacina para quem estiver passando por lá. Eles estarão lá das 15 às 19 horas. Então, é mais uma oportunidade de uma atividade do dia a dia, as pessoas aproveitarem e já tomar a sua vacina o quanto antes, né? Então, essa oportunidade que se soma a esses eventos do final de semana, são mais chances de as pessoas estarem na rua e conseguirem fazer a sua vacina no momento que, às vezes, durante a semana, as pessoas, às vezes, estão no trabalho, não conseguem se deslocar, mas nessas oportunidades é importante aproveitar. Então, a gente espera a população em geral, mas, de novo, os nossos principais convidados ainda são as crianças, os idosos e as gestantes para tomarem a sua vacina, tanto nos eventos do final de semana como nas unidades básicas durante a semana. Em todas elas, a gente tem disponível a vacinação das 8 às 17 horas e no final de semana em 11 unidades básicas, como tu bem falou, já estão no nosso site, quais estarão abertas no final de semana, no Festival Literário e na sala de vacina no domingo.
6: Isso aí, Kleber. Então, aí para se vacinar, levar documento com foto, se possível a carteira de vacinação também, pode consultar esses horários aí no site da Prefeitura de Joinville para garantir, então, a vacinação antes desse período de inverno chegar, para estar todo mundo imunizado aí e não correr o risco de pegar, né, um vírus tão forte. A gente agradece aqui a diretora Maria Cristina e eu volto com você ao estúdio.
3: Valeu, fica aí o registro, né, e o reforço, né, vacinação liberada para todas as faixas etárias e com uma ação muito forte nesse final de semana e nos terminais de ônibus, né, na semana que vem. Então são providências que a Secretaria da Saúde está tomando, né, para imunizar a população. Nesse primeiro mês, né, a adesão foi muito baixa, né, os grupos prioritários tiveram apenas 33% de adesão. São 10 horas e 1 minuto, vem aí o repórter CBN, a gente volta já já com esporte e muito mais em nome de Lojas MM. 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
2: Sexta-feira, 29 de maio de 2026. O advogado da Trump Media afirmou que a classificação do PCC e do Comando Vermelho como facções terroristas não autoriza automaticamente ações militares no Brasil. Martin De Luca disse que o efeito concreto da designação é ampliar ferramentas que possam combater o financiamento, a logística e a lavagem de dinheiro dos grupos criminosos. O advogado da empresa do presidente Donald Trump também afirmou que o Estado brasileiro deveria ser questionado sobre como permitiu o crescimento destas organizações. Ele ainda disse que a cooperação deve ser bem-vinda e não tratada como ofensa nacional. O PIB do Brasil cresceu 1,1% entre janeiro e março. A base de comparação é o quarto trimestre de 2025. A agropecuária, a indústria e os serviços apresentaram desempenho positivo. Na comparação com o mesmo período do ano passado, o Produto Interno Bruto do país avançou 1,8%. Os dados foram divulgados pelo IBGE. No horário de Brasília, 10h13.

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2: A história do maior torneio de futebol do mundo tem quase 100 anos e só 8 seleções foram campeãs. A primeira edição aconteceu em 1930 e o Uruguai ficou com o título. E quem mais levantou a taça mais cobiçada do esporte? O Brasil, é claro. A seleção brasileira foi campeã em 58, 62, 70, 94 e 2002. Este ano, será que o Hexa vem? Outros 7 países também levantaram o caneco. São eles: Itália e Alemanha com 4 títulos, Argentina com 3, França e Uruguai com 2, Espanha e Inglaterra ganharam uma vez. 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
7: Dez horas 7 minutos, a gente está de volta com Notícia na Manhã. 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Tempo nublado aqui em Joinville, perspectiva de chuva pro final do dia. JD Champs está chegando com a gente para falar de um final de semana bastante movimentado que começa hoje com a volta do Henrique. Volta, bom dia.
8: A volta do Henrique, né, Kleber? Bom dia para você, bom dia para todo mundo que nos acompanha aqui no Notícia na Manhã. O Henrique que está há alguns longos meses aí, né, nesse processo de recuperação de uma lesão no tendão de Aquiles e finalmente vai fazer a sua estreia, né, nessa temporada de 2026 com a camisa do Jack Futsal. Ele que ainda não teve, né, esse gostinho aí de trabalhar com o Davi Mendonça, está trabalhando só nos últimos treinos e hoje vai fazer a sua estreia, portanto, com a camisa do Jack Futsal. Tricolor finaliza a sua preparação nesse momento lá no Centro Eventos Carl Hansen e daqui a pouquinho deve divulgar a lista dos relacionados, mas a grande atração, né, para esse jogo diante do Lages é a volta do Henrique. Os ingressos seguem à venda ainda, R$20 arquibancada e tem a cadeira no nível da quadra a 30 pila. Os dois setores têm meia entrada ali também com 50% de desconto. Então, vale a pena acompanhar o Jack, que não jogou no fim de semana, né? Teve toda a logística, toda a viagem lá para Cascavel, mas acabou não entrando em quadra. E aí teve semana cheia de trabalho visando esse, que é o terceiro jogo, né, no Campeonato Catarinense Série Ouro. Estreou com uma vitória, depois empatou com o time da Chapecoense lá em Chapecó, no oeste do estado. E agora quer se manter nessa sequência invicta e já reencontrar o caminho das vitórias não deve ter problemas diante do Lages hoje, não. Lages que ocupa o meio da tabela da LNF Silver, então não deve ter problemas o Jack, não.
7: Bom, a gente vem numa sequência de jogos pesados, né? Tem o jogo do estadual, né? Com todo respeito ao Lages, é um jogo mais fácil, né?
8: Sim.
7: Mas na sequência já tem o Jaraguá no outro sábado, né?
8: No outro sábado, dia 6 do 6. Por isso que é importante nessa volta aí do Henrique nesse jogo de hoje, para não chegar tão cru, né? E sem ritmo, sem adaptação aí para esse jogo de sábado diante da equipe do Jaraguá. Por isso que hoje é um jogo muito importante para o torcedor acompanhar, para o torcedor torcer, para o torcedor evidentemente fazer a sua parte. 30 pila na cadeira de quadra, R$20 a arquibancada para esse jogo. Bom jogo hoje para matar a saudade do Jack Futsal. E aí na semana que vem, no sábado, dia 6, 16h30, a bola rola no Cal Hansen para Jack Futsal e Jaraguá. Mais um Jack Jaraguá, e não vai ser o último, né, nessa temporada, porque ainda tem em agosto pela primeira fase do Campeonato Catarinense também. Também aqui no Centro Eventos Cal Hansen, e aí tem que esperar os mata-matas, né? Tanto da Liga Nacional quanto do Campeonato Catarinense. Uma dessa podem pintar mais encontros aí entre as duas equipes, um open bar da rivalidade, ô Kleber Grabowski.
7: Bom, sexta é futsal e sábado o Joinville faz seu penúltimo jogo na fase de classificação, depois de 4 jogos sem vencer. Tá na hora, né?

0: de fundo essa questão salarial e esse jogo importantíssimo diante do Guarani. A gente vem esgotando esse assunto já por aqui, né? Do Guarani que já foi eliminado da Série D, não tem perspectiva nenhuma, vem apenas para cumprir tabela ou para tentar mostrar algum talento individual aí. Então todo cuidado é pouco. A gente ouviu ontem já alguns trechos do Serginho Braga na entrevista coletiva, já apontou aí que possivelmente João Vitor vai ser sacado do time, deve ter algum tipo de mudança por ali. Amanhã o Jack entrando em campo às 4 horas da tarde na Arena. Às 2, a CBN já dá o recado a partir das 2 horas com todo o clima. Jack e Guarani, esperamos que não seja a despedida do Jack da Arena, né? Porque é o último jogo em casa na primeira fase, depois sai para enfrentar o Guarani de Bagé lá no Rio Grande do Sul na semana que vem, numa longa viagem, né? Uma viagem bem desgastante lá para Ijuí. E aí depois ficar no aguardo aí das definições do mata-mata, Kleber.
1: Falando em definição também, hoje tem a definição dos grupos da Libertadores da América, né? Ontem o Boca Juniors ficou fora, perdeu em casa para o Universidade Católica. Flamengo e Corinthians são os brasileiros que passaram como líderes de grupo, né? Ficam no pote 1. Fluminense, Mirassol, Cruzeiro e Palmeiras, né?
0: Isso aí.
1: Se classificaram em segundo lugar.
0: Você falou do Boca aí, ô Kleber Grabowski. O Boca Juniors que está na semifinal da Libertadores de futsal.
1: É, tem isso também,
0: Vai pegar o Sorocaba.
1: E você acertou, né? O gabaritou o semifinalista.
0: Ah, eu sou muito bom, Kleber. É impressionante. Eu me surpreendo.
1: Eu não me surpreendo.
0: Eu acordo, me olho no espelho e falo, meu Deus, como é que você sabe tanto? É eu conversando com o espelho. Isso é inacreditável. Então, Carlos Barbosa e Centauros.
1: Como é que você diz?
0: Como sabe tanto? Impressionante, meu Deus. Carlos Barbosa e Centauros da Venezuela, esse jogo vai ser amanhã às 7h30 da noite, lá no ginásio Sérgio Luiz Guerra, né? A casa do Carlos Barbosa e a casa da Libertadores, por isso tem sido lá todos os jogos. E um pouquinho mais cedo amanhã, às 4h30 da tarde, tem Sorocaba e Boca Juniors. Continua, né? Expectativa aí por uma final brasileira nessa Libertadores da América em território brasileiro, Kleber.
1: Muito bem. Só para terminar a parte de esportes aqui, né? A nossa coordenação de rede divulgou os jogos que a CBN transmite na Copa do Mundo.
0: Ah, vai ser um espetáculo, hein?
1: É um cardápio recheadíssimo aqui, né? E me chamou a atenção que a gente tem jogos na maioria, né? No horário a partir das 7 da noite, vai ser uma Copa basicamente noturna, mas lá no dia 22 tem Argentina e Áustria, 2 da tarde.
0: Aí, ó.
1: Que bacana, né?
0: Sensacional.
1: Começando, ó, preste atenção, hein? 11 de junho, primeiro jogo, 4 da tarde, uma quinta-feira, na quinta-feira não da próxima semana, da outra ainda, México e África do Sul, repetindo a abertura da Copa da África, né?
0: Exatamente, um grande jogo e a climinha de Copa já começa nesse domingo, já viu, Kleber Grabowski, com o último amistoso do Brasil em território brasileiro. Oscar Ulisses, Rafael Prates e grande elenco vão contar essa história no Futebol Globo CBN a partir das 6h30, bola rolando para Brasil e Panamá, já no climinha de Copa do Mundo. Então, nesse domingo já tem Brasa em campo com transmissão do Futebol Globo CBN. Pode ligar que aqui tem Copa.
1: Opa! E como diria o rapaz aquele, e eu digo que valeu. Né? Sabia, ah. Sabe dessa expressão, e eu digo que valeu?
0: Não sei a origem, não.
1: Isso aí, o José Carlos Araújo, quando narrava na Rádio Globo, né, eles faziam um compacto dos principais lances.
0: Que era um espetáculo.
1: Pra rodar no intervalo.
0: Os melhores momentos no rádio, né?
1: E aí, quando o lance era legal, ele carimbava com, e eu digo que valeu! E aí o operador sabia que tinha que recortar aquilo.
0: Né? Pô, que bacana, esse eu não sabia não, cara. História e era muito legal esse clipe dos melhores momentos. Vou dar sugestão, inclusive, pro nosso amigo Luiz Nascimento lá retomar isso aí no Futebol Globo CBN. Vamos fazer aqui, né? Acionar o nosso time de produção, operação e tática e técnica, aliás. Já que tem muita gente, Cleber. Tem a galera meio ociosa aí, vamos botar pra trabalhar.
1: Acho que vai ser o grande problema. Vai ter muita gente querendo, né, fazer.
0: E é muito lance também, né? Então, se a gente for botar o compacto, vai ser todo o nosso intervalo e todo o nosso pós-jogo. Vem aí, quem sabe, hein? Quem sabe amanhã.
1: Novidades novas.
0: Acompanha a partir das 2 da tarde aqui na CBN. E às 4, bola rolando, quem sabe com novidades novas.
1: Isso aí, valeu. Obrigado,
0: Jorge. Daqui a pouquinho eu volto às 11 horas da manhã.
1: Só terminar. A gente tá com o entrevistado na linha. Vou pedir só um minutinho da atenção da Marcela, porque eu queria fazer o registro. Ontem, o J.D. Champs, mais uma vez, foi agraciado, né?
0: Rapaz.
1: Qual é a distinção que o senhor recebeu ontem na Câmara? Moção de aplausos.
0: Só assim, viu? Estão criando um monstrinho, viu, Kleber Grabowski? Mas queria registrar aqui.
1: Quem é que participou desse...
0: Queria registrar aqui de novo, né? Esse ano é um ano especial para a SESC, né? A Associação dos Cronistas Esportivos aqui de Santa Catarina. E tivemos já, né, um reconhecimento ao nosso trabalho lá na Assembleia Legislativa do Estado em Florianópolis.

0: Petrópolis e agora a SESC fazendo também essas homenagens regionais aí. E entenderam por bem que este que vos fala deveria ser merecedor de mais uma homenagem. Então a gente estivemos lá recebendo essa moção ontem, ao lado do presidente da Associação dos Cronistas aqui do Estado, o Polidoro Júnior, e o seu vice-presidente aqui em Joinville, aqui na nossa região, o Luiz Carlos Fossili. E além de grandes nomes aí da crônica, vi lá Nildo Jorge, vi lá Roberto Dias Borba, dentre outros tantos, e também homenagens aos que pavimentaram o caminho para a gente chegar até aqui. Então, familiares do Cacá Martã, a família do Wilson França, a família do Marco Antônio Peixer, a família do professor, do grande professor Luiz Carlos Weber, a família do ligeirinho, o Luiz Carlos Carvalho, dentre outros tantos também que foram homenageados. Muito justa e muito bacana a homenagem da SESC, especialmente para esses caras que, quando começaram, cara, pavimentaram de fato um caminho, era de fato do mato, uma condição tecnológica diferente, uma questão logística diferente. Então, se a gente está aqui hoje fazendo o que a gente faz, falando o que a gente fala, é porque esses caras lá atrás, de fato, começaram um trabalho que vai até hoje. Assim. Então, muito especial mesmo eu estar ao lado desses dinossauros aí da nossa história da crônica esportiva. Estava lá ao meu lado também, representando, né, a nova geração, a nossa colega Drica Ivarini. Mandar um beijo para ela, que também foi homenageada lá. Então, foi especial demais. E um agradecimento também ao vereador William Tonese, que foi o proponente aí, né, dessa sessão, a entrega da moção de aplauso, também da sessão solene que teve ontem na Câmara de Vereadores, em alusão e homenagem aos 70 anos da Associação dos Cronistas Esportivos de Santa Catarina, a SESC. Então, um agradecimento aí a esses que fizeram essa homenagem. De novo, né, Kleber? Agradecer também aqui a toda a NSC, a você pelo espaço, pela companhia e pelo companheirismo, principalmente, aqui na coordenação da CBN Joinville, e em especial a todos os nossos diretores, enfim, e a todos os veículos da NSC, claro, sem esquecer você que está aí do outro lado da plataforma, que nos ouve no rádio, no aplicativo, no YouTube. Afinal de contas, a gente está aqui por causa de você. Então, muito obrigado pelo carinho da sua escolha e da sua audiência de sempre, viu, seu Kleber Grabowski?
1: Muito bem, merecida homenagem, né, aos nomes históricos, né? Luiz Carlos Weber, que dá nome à nossa cabine no Centro Eventos.
0: No Centro Eventos, exatamente.
1: Que bacana.
0: Baita reconhecimento.
1: Beleza. JD Champs.
0: Um abraço.
1: Voltando 11 da manhã com isso e muito mais no CBN Joga nas 11. Falar com a Marcela Miller-Schmeller, gerente de recursos humanos do Grupo Consult, porque amanhã é dia de recrutamento no Atiradores. Marcela, bom dia. Que tá se buscando, né, nesse dia de recrutamento?
2: Muito bom dia, Kleber. Tudo bem contigo? Obrigada pelo espaço.
1: Conta pra gente aí como é que vai funcionar e que especialidades estão sendo recrutadas.
2: Isso. A nossa empresa, então, ela contempla aí mais de 7 empresas do Grupo Consult. Nosso foco principal aí é soluções empresariais com assessoria em cobrança e assessoria jurídica. E o nosso principal objetivo amanhã é abrir espaço num sábado, que de repente, né, as pessoas têm um tempinho um pouco melhor para se ausentar com mais tempo, virem presencialmente aqui no Grupo Consult. Estaremos aqui atendendo com uma equipe preparada. E as nossas vagas vão desde auxiliar de cobrança, assistente comercial, ou seja, aquelas pessoas, né, que dão o apoio e o suporte para a área comercial externa. Temos vagas para estágios, para jovem aprendiz. Então, temos aí mais de 30 vagas sendo disponibilizadas e estaremos atendendo todos presencialmente.
1: Algum tipo de especialização é necessário?
2: Auxiliar de cobrança, geralmente a gente tem treinamento aqui dentro da empresa, então, claro, quando tem pessoas que já atuaram nessa área, seja num financeiro, seja, né, com algum tipo de cobrança, serão bem-vindos. Aqueles que não atuaram diretamente, nós temos treinamento também que nós fazemos aí nos primeiros 30 dias na empresa.
1: Bom, e Marcela, para estágio, né, e jovem aprendiz, qual é a orientação?
2: Podem trazer o currículo. Se de repente, né, não tem, nunca trabalhou, não atuou na área, traga sua carteira de trabalho, venha. A gente, a partir de 16 anos, nós fazemos as contratações. Claro que o jovem aprendiz e o estagiário, eles precisam obrigatoriamente estarem estudando, né? Isso faz parte do programa e a empresa incentiva muito também a conclusão dos estudos, né? Hoje a gente atende pessoas e faz contratações de pessoas que não terminaram o ensino médio, mas um dos nossos propósitos é incentivar que as pessoas continuem estudando. Então, aquele jovem aprendiz estagiário que está cursando o primeiro, segundo ano do ensino médio são bem-vindos também.
1: Ô Marcela, conta pra gente, né, sobre o grupo Consulte.
2: O Grupo Consulte, então, está há mais de 11 anos aqui em Joinville. Nós temos o nosso foco em assessoria e em cobrança, ou seja, nós atendemos pessoas, empresa jurídica, né, CNPJ, e fazemos aí esse trabalho de trazer o valor para dentro da empresa, que muitas vezes, por algum motivo, eles não conseguem aí, concentrar. Então, hoje nós temos mais de 300 colaboradores em Joinville, temos uma equipe comercial preparada atendendo clientes a nível Brasil também, com uma equipe de mais de 25 executivos de vendas. Todo o nosso a nossa área de suporte administrativa também está em Joinville, então RH financeiro, temos uma parceria também com uma empresa da assessoria jurídica e hoje o Grupo Consulte está em plena expansão. Por isso esse número maior de vagas que nós estamos trabalhando, inclusive com um espaço especial, né? Geralmente a gente faz as entrevistas aí durante a semana, mas nós queremos realmente receber as pessoas, olhar no olho, conversar com cada um, entender o que essas pessoas estão buscando e fazer esse trabalho aí mais especial nesse sábado, então, das 8h30 às 11h30.
1: Tá certo, então. Só reforçando, a partir das 8h30 da manhã, na Rua Chavantes, 54, no Atiradores, dia de recrutamento do Grupo Consulte. Marcelo, muito obrigado e conta com a gente aqui na CBN.
2: Eu agradeço, Kleber. Ótimo dia a vocês.
1: Tá legal. Muito obrigado, Marcela Miller-Schmeller, gerente de recursos humanos do Grupo Consulte, falando sobre dia de recrutamento que acontece amanhã das 8h30 até as 11h30 lá no Atiradores. Bom, e a Companhia Águas de Joinville manda recado aqui em relação a algumas ações que vão acontecer no domingo. Reposicionamento de ramal na Rua Dona Francisca, próximo ao número 1883, no Saguaçu. Haverá interdição parcial da via e, devido à intervenção, pode haver impacto no fornecimento de água. Na Rua Dona Francisca também receberá obras de interligação de redes de água em três pontos próximos às esquinas com as ruas Guia Lopes, Guilherme Lempke e Professor Ludwig Freitag, no Santo Antônio, das 9 às 5. Haverá interdição parcial das vias e, devido à intervenção, pode haver impacto no fornecimento da água. Manutenção na rede coletora de esgoto na Rua São Firmino, no trecho entre Carlos Vitor Hart e Dante Nazato, no bairro Vila Nova, das 7h30 até as 5 da tarde. Haverá interdição total da via, né, e abastecimento. Não terá impacto no abastecimento. No mesmo dia, também no domingo, instalação de registro ocorrerá na rede de água da rua Orestes Guimarães, próximo ao Sam's Club, no bairro América, do domingo até a segunda-feira. Essa aqui vai levar bastante tempo, do domingo à noite, né? Começa domingo à noite e vai até as 5 da manhã de segunda-feira. Haverá interdição parcial da vila da via na Orestes e poderá haver impacto no fornecimento de água. Portanto, teremos aí quatro intervenções da Companhia Águas de Joinville neste domingo. Raulino Dalcin está com a gente para contar essa história lá da Câmara de Vereadores de Porto Belo, que gastou mais de R$ 120 mil para comprar iPhones para os vereadores, Raulino.
3: A Câmara de Vereadores de Porto Belo, no litoral norte de Santa Catarina, gastou R$ 124.289 para adquirir 11 celulares do modelo iPhone 16 Pro para os parlamentares da cidade. De acordo com os dados disponíveis no portal da Transparência, cada aparelho custou R$ 11.299 para os cofres públicos. O Legislativo Municipal defendeu a aquisição, afirmando que a compra dos equipamentos é uma questão de necessidade administrativa e não uma mera atualização de bens. Em um ofício assinado pelo presidente do órgão, Jonas Amadeu Raulino, a Câmara justifica que a escolha do modelo se deve à sua longevidade tecnológica, o que evitaria substituições precoces por obsolência. A nota oficial também argumenta que os celulares são fundamentais para as atividades cotidianas, como leitura, edição e assinatura digital de documentos, além do manuseio de grandes volumes de arquivos em formato PDF e acesso a sistemas em nuvem. A compra foi realizada por meio da adesão a uma ata de registro de preços do Consórcio Interfederativo Santa Catarina. Apesar de a Câmara Municipal refutar qualquer tipo de superfaturamento no processo licitatório, o valor pago por cada aparelho gerou questionamentos. O modelo adquirido pelo Legislativo por mais de R$11 mil é encontrado no comércio tradicional e em sites oficiais da internet por valores que variam entre R$ 6.127 e R$ 8.799. O Ministério Público, junto aos órgãos de controle, acompanha o caso para avaliar a moralidade e a eficiência do gasto público na cidade litorânea. Kleber, eu volto contigo no estúdio.
1: 10h26, rápido intervalo, a gente já volta.
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1: Muito bem, voltando com Notícia na Manhã, falando a respeito do prefeito de Ibirama. Assunto pro Lincoln Pradal com a gente. Bom dia, Lincoln.
8: Oi, Kleber. Um excelente dia para você, para todos que nos acompanham na CBN Joinville. Adriano Poffo foi condenado a 13 anos e 10 meses de prisão em regime inicial fechado. Ele foi acusado pelo Ministério Público pelo recebimento de uma propina de cerca de R$ 2.500 por mês para beneficiar a empresa responsável pela coleta e destinação de lixo na cidade de Ibirama entre 2019 e 2023. Poffo se manifestou sobre a condenação nas redes sociais. Em um vídeo, ele afirma que recebe a decisão do Tribunal de Justiça com tristeza, mas que tem a consciência tranquila e se considera inocente. O ex-prefeito ainda diz que irá recorrer ao Superior Tribunal de Justiça. Poffo chegou a ser preso em abril de 2023 e ficou cerca de 6 meses detido. De acordo com o Tribunal de Justiça do Estado, após ser colocado em liberdade, ele não teria descumprido as medidas cautelares e, por isso, poderá então recorrer em liberdade. Além da condenação de prisão, Adriano Poffo ficará proibido de ocupar cargo público por 8 anos após o cumprimento da pena. Eu volto com você.
1: Muito obrigado, Lincoln Pradal. Só retificando, né? Não é o prefeito, é o ex-prefeito de Ibirama, né? Peço desculpas aí pela falha. Bom, O município de Araquari planeja entregar até o final deste ano a primeira etapa das obras do seu primeiro hospital municipal. A estrutura inicial abrigará o novo pronto atendimento e o pronto-socorro da cidade, recebendo serviços da atual PA que opera no município. O investimento inicial nessa fase é de 17 milhões de reais, valor que engloba tanto a edificação física quanto a aquisição de equipamentos médicos. As obras da unidade de urgência e emergência estão em andamento desde o ano passado. 10h31, vem o intervalo com o repórter CBN e Lojas M&M, aproveite as nossas ofertas. Anuncia, né? Mais atrações depois do intervalo. Tem a Giovana Franco, tem a Estela Benetti e muito mais.
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0: Sexta-feira, 29 de maio de 2026. Os planos de saúde individuais e familiares terão reajuste máximo de 5,11%, segundo definição da Agência Nacional de Saúde Suplementar. O índice é o menor autorizado pela agência desde 2021, quando houve reajuste negativo em razão dos efeitos da pandemia de Covid-19. A medida deve impactar 7 milhões e 700 mil beneficiários. A Bolsa de Valores de São Paulo opera em baixa de 0,57% aos 174.058 pontos. O dólar comercial está em alta de 0,36%, cotado a R$ 5,05. O euro vale R$ 5,88, elevação de 0,39%. No cenário externo, o mercado acompanha as negociações entre os Estados Unidos e o Irã. Os países concordaram em ampliar o cessar-fogo por 60 dias e suspender restrições à navegação no Estreito de Hormuz. O avanço das tratativas depende, no entanto, da aprovação do presidente Donald Trump, o que mantém os investidores em compasso de espera. Hoje, a cotação do petróleo cai e o barril do Brent é vendido por US$ 91. No Brasil, o destaque do dia é o produto interno bruto, que cresceu 1,1% entre janeiro e março, segundo o IBGE. A base de comparação é o quarto trimestre de 2025. A agropecuária foi o destaque, mas a indústria e os serviços também apresentaram desempenho positivo. Uma nave da Blue Origin explodiu em um teste na plataforma de lançamento da empresa que fica na Flórida. Segundo a companhia de Jeff Bezos, todos os funcionários estão em segurança. A missão enviaria ao espaço os primeiros 48 satélites da Amazon Leo, que é a rede global de internet via satélite da empresa. No horário de Brasília, 10h34.
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1: Às 34 minutos, a gente volta com o Notícia na Manhã em nome de Lojas MM. 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Tempo nublado aqui no Morro do Mirante. A previsão é de chuva para o final do período. Teremos também chuva no sábado, né? A temperatura neste momento é de 20 graus. E no domingo, tempo nublado. E a temperatura chegando com a máxima de 25. Hoje a máxima é de 21, amanhã a máxima é de 23, com instabilidade. E no domingo a temperatura sobe um pouquinho, indo até os 25. Festival Literário tem, né, uma atração da casa. Hoje a Giovana Franco foi e está conferindo agora ao vivo com a gente no Notícia na Manhã, Giovana.
2: Oi, Kleber, um bom dia para você novamente, a todos que acompanham o Notícia na Manhã. Mais um dia aqui no Festival Literário de Santa Catarina. Reta final, hoje a sexta-feira abriu com um importante painel aqui também com o pessoal da NSC falando do movimento Antonietas. E agora eu estou aqui para conversar com a Eveline Ponce, que é jornalista da NSC. Ela apresentou, mediou esse painel aqui na manhã de hoje. Hoje tem toda uma programação voltada também para a questão do Antonietas, para a questão das mulheres também. Bom dia, Eve. Conta um pouquinho para a gente como é que foi esse painel que acabou agora há pouco. Estava uma grande movimentação, tinha muitas mulheres por aqui também. A Eve vai contar um pouco agora para a gente como é que foram essas reflexões, como é que foi esse momento de conexão. Eve, bom dia.
3: Olá, bom dia para você, bom dia para todos os ouvintes da CBN Joinville. Olha, eu estou me sentindo em casa, batendo esse papo contigo, vivo todas as manhãs, lá em Florianópolis. Eu estou na CBN Floripa, né? Então, hoje virando o Thiago para a CBN Joinville. Gente, está muito legal. Olha, a gente acabou o evento agora, assim, com uma satisfação, uma alegria muito grande. E o evento que nós conseguimos hoje é o Partiu Café Antonietas. Antonietas é um movimento dentro da NSC e que reforça, né, a participação da mulher, ações da mulher na sociedade. Esse painel, ele está itinerante, a gente já foi ao final, então ele é a segunda cidade que recebe o nosso Partiu Café Antonietas. Aqui nós apresentamos embaixadoras da cidade, mulheres que vão representar o nosso movimento por aqui. E a ideia é isso, falar um pouquinho dessa jornada da mulher, dos seus desafios, das mulheres, e também gerar conexões. Tem muitas ações legais e que merecem ter esse foco, merecem ser divulgadas. Então, a nossa ideia é essa. Claro que também promovendo a discussão, trazendo assuntos necessários, como violência de suicídio, buscar mais qualidade e equidade entre a sociedade. E é um pouco disso, né, que a gente traz para cá. Eu estou muito feliz de ver ele abraçou o movimento de uma forma muito legal e estar realizando a visita do pessoal operário e ainda mais.
2: E na prática, de fato, esse movimento tem impactado.
1: Vou pedir licença para a Giovana, né, que a qualidade do som não está legal nesse momento. A gente vai refazer o contato com a Giovana. Enquanto isso, vamos acelerar, vamos apressar botando o intervalo comercial e já a gente volta com condições melhores para ouvir a Giovana sobre essa ação do Antonietas hoje na Feira do Livro.
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4: Vamos voltar com Notícia na Manhã, em nome de Lojas M&M, chamando a Estela Benetti, né, com seu comentário falando sobre a transição das médias e pequenas empresas aos microempreendedores, nesse detalhe da escala 6x1, né, o fim da escala 6x1, e ela também comenta, né, os números do Caged na geração de empregos. Bom dia, Estela.
5: Bom dia, Kleber. Bom dia, ouvintes da CBN Joinville. Tudo indica que o projeto que prevê o fim da escala 6x1 e redução da jornada de trabalho de 44 horas semanais para 40 horas não será aplicado de maneira uniforme a todos os setores econômicos e a empresas de todos os portes. Isso porque já na PEC aprovada pela Câmara quarta-feira e que vai agora para o Senado, foi incluído o artigo 5º que prevê tratamento diferenciado para microempreendedores individuais, os MEIs, microempresas e empresas de pequeno porte. A inclusão desse artigo teve articulação especial do deputado federal catarinense Jorge Guetem, que é presidente da Frente Parlamentar Mista das Micro e Pequenas Empresas. E contou também com a participação de outros parlamentares que convenceram o presidente da Câmara, Hugo Mota, e o relator a incluir esse artigo diferenciado. Resta saber o que vai acontecer no Senado. Se as pequenas empresas podem ter tratamento diferente, quem sabe indústrias que não podem contratar equipes de uma hora para outra também possam ter uma negociação diferente. A PEC prevê jornada de 42 horas em apenas 2 meses após a aprovação e jornada de 40 horas após 14 meses da aprovação. Mudando de assunto, Kleber, o Ministério do Trabalho, através do Caged, divulgou o saldo de empregos de abril. E Santa Catarina teve um resultado positivo de 3.510 novos empregos formais. A liderança foi da indústria, que somando indústria de transformação e construção civil, gerou aqui no estado 3.465 novas vagas. Mas o resultado do mês foi 66% menor do que abril do ano passado. No estado, no mês passado, o setor de serviços teve saldo positivo de 2.136 vagas, a construção civil abriu 1.853 e a indústria de transformação abriu 1.612 vagas. O comércio fechou 310 vagas e a agropecuária fechou 1.781 vagas. No Brasil, também no mês passado, o saldo foi positivo de quase 86 mil novos empregos, mas ficou abaixo do que o mercado esperava, que era mais de 200 mil novos empregos. Bom, Joinville teve um saldo de 645 vagas e Itajaí teve um saldo de 622 vagas. Foram os municípios que mais criaram empregos no estado. Bom, tanto o mercado de Santa Catarina quanto do Brasil sofrem impacto dos juros altos, da inflação, da guerra no Oriente Médio e também do temor da mudança da legislação, que prevê para breve essa redução da jornada de trabalho de 44 horas para 40 horas semanais. Além disso, a gente tem ainda aqui no estado o impacto do tarifaço dos Estados Unidos, que reduziu empregos, vem reduzindo empregos desde o ano passado. E no caso da agropecuária, é pontual, é sazonal, porque a gente teve desligamentos em função de contratações feitas para as colheitas de maçã, uva e grãos. É isso, Kleber. Um bom final de semana a todos.
4: Muito obrigado, Estela Benetti. Agora sim nós temos condições de chamar a Giovana Franco, né, com melhores condições, direto do Festival Literário de Joinville, destacando esse evento, né, da NSC, realizado agora pela manhã, Giovana.
6: E nós estamos aqui então para conversar com Eveline Ponce, jornalista da NSC, ela que esteve à frente apresentando, mediando esse painel do Movimento Antonietas aqui em Joinville, esse movimento itinerante, né, Eveline? Como é que tem sido, como é que foi esse momento de conexão aqui com as mulheres de Joinville? Olá, bom dia, né? Bom dia a todos os ouvintes aqui da CBN Joinville. Olha, foi muito legal, viu? Joinville abraçou o Movimento Antonietas durante agora a programação do Festival Literário para a gente trazer aqui a nossa proposta. O Movimento Antonietas, ele é um movimento, como você disse, ele está itinerante, ele já passou por Blumenau, agora chegando aqui na cidade mais populosa do estado, para falar um pouquinho, né, dessas ações e que tentam trazer a promoção das ações desenvolvidas pelas mulheres na sociedade. Nosso intuito é mostrar aquelas iniciativas legais, aquelas mulheres que estão fazendo a diferença, para que elas se sintam, primeiramente, reconhecidas, né, por esse fazer, mas que também possam incentivar outras mulheres, outras meninas, para fazer igual, né? Então é muito legal para a gente estar aqui, com muita felicidade que a gente chega a Joinville. O espaço aqui estava lotado, então foram muitas conexões criadas.
0: E é toda uma programação ao longo do dia de hoje também, à noite. Hoje a gente vai ter a participação da jornalista Ana Paula Araújo também, falando sobre violência doméstica a partir da Feira do Livro, a escalada da violência doméstica no Brasil. Evi, para a gente finalizar, qual que é a importância de trazer um tema como esse num festival literário tão grande para o estado?
6: Primeiro eu te digo que assim, a Ana é maravilhosa, Ana Paula Araújo, ela já esteve conosco lá em Florianópolis nesse mesmo painel que ela vai trazer para cá, então eu conheço muito bem o conteúdo dela, né? 2 livros já publicados sobre o assunto. É extremamente importante, por quê? Por mais que a gente queira falar só de assuntos positivos, a gente não pode esquecer que a realidade hoje é muito triste em relação à violência contra a mulher e feminicídios. Então, a gente precisa trazer para a pauta do debate, trazer esses números, trazer essa realidade, para que realmente a gente possa juntos pensar em políticas públicas para trazer mais segurança para as mulheres.
0: Então, Kleber, a programação completa está no site do Festival Literário. Ao longo do dia de hoje, essa palestra importante também à noite. E a gente conversou com a Eveline, jornalista da NSC. Muito importante esse momento de conexão com as mulheres aqui de Joinville. Eve, muito obrigada.
6: Eu que agradeço, viu? Mandar um abração aí para toda a família CBN Joinville. Vou falar que eu me sinto em casa, porque durante as manhãs eu estou na CBN Floripa e hoje dando essa passadinha aqui na CBN Joinville. Então, um beijão a todos os colegas da rádio.
0: Maravilha. Kleber, volto contigo ao estúdio.
4: Muito obrigado, Giovana Franco, né, falando com a Eveline. São 10h48. Deixa eu chamar o Raulino Dalcin, porque a Prefeitura de Joinville homologa a licitação e projeta 20 mil teleconsultas mensais na rede pública. Né, começa a decolar esse projeto, Raulino.
7: A Prefeitura de Joinville homologou a licitação que vai ampliar de forma expressiva o serviço de teleatendimento médico na rede municipal de saúde. A proposta vencedora prevê um investimento de 17 milhões de reais para a prestação dos serviços virtuais pelo período de 2 anos. Com o novo contrato, a capacidade da rede saltará para até 20 mil consultas por mês, na modalidade de pronto atendimento. O novo sistema deve começar a operar de forma oficial no início do segundo semestre. O serviço digital será direcionado principalmente para pacientes com quadros clínicos de baixa complexidade, acompanhamento de doentes crônicos e sessões de psicoterapia para adultos. Os usuários poderão acessar a plataforma por meio de aplicativos de celular, sites da internet, mensagens de WhatsApp ou ligações telefônicas gratuitas. Na primeira etapa do contrato, o cidadão passará por uma triagem virtual, que definirá o encaminhamento para a teleconsulta médica ou direcionamento presencial. A nova modelagem contratual também prevê o sistema de busca ativa, onde a própria empresa contratada ligará para os pacientes agendados para realizar serviços, como a renovação de receitas de uso contínuo. Atualmente, o município conta com a unidade de saúde digital, que realiza cerca de 3 mil atendimentos mensais de monitoramento. Com a expansão, a Secretaria Municipal de Saúde pretende reduzir a pressão de público nas recepções das unidades básicas e dos postos de pronto atendimento presenciais. Kleber, eu volto contigo no estúdio.
4: Muito bem, a gente segue com Notícia na Manhã para conversar com a Neide Gonçalves, porque a grave situação financeira e os desafios logísticos da Associação de Pais e Amigos dos Excepcionais, a APAE de Joinville, pautaram reunião conjunta das Comissões de Cidadania, Finanças e Saúde da Câmara de Vereadores na quarta-feira. E a Neide Gonçalves, que é presidente da APAE, está bastante desconfortável, né? Porque está faltando recurso para a APAE conseguir, né, tocar as suas atividades. E o que, que essa, esse encontro de quarta-feira conseguiu apontar, Neide? Bom dia, muito obrigado por nos atender aqui na CBN.
8: Bom dia! Muito bom estar aqui, poder conversar um pouquinho com vocês e estar falando para a nossa sociedade de Joinville, né? O que acontece na PAI e por que nós fomos chamados lá, né? É bom que as pessoas tenham conhecimento. Muitos, às vezes, nem sabem do trabalho da PAI. É, o motivo real, né, do chamado da PAI até a Câmara na quarta-feira foi em razão dos ônibus, que hoje a PAI faz o transporte para os seus alunos, né? E sempre acontece que uns dos ônibus estragam, manutenção, daí eles ficam parados e as famílias ficam tristes, né, por não ter como vir até a PAI. E aí acaba que fazem reclamações e denúncias. Então, foi por essa razão, né, o motivo real que a gente foi chamado até lá na quarta-feira. Claro que daí acabamos espanando e fazendo uma apresentação dos convênios, dos programas, dos custos e gastos que a PAI hoje tem.
4: Pois é, e qual é a necessidade que a PAI reivindica nesse momento prioritário?
8: Então, neste momento, o que a gente está pedindo? Que a prefeitura banque toda a questão do transporte aqui da PAI. Não os convênios, porque nós temos alguns convênios com a prefeitura hoje, que é um pela saúde, um pela educação e dois da assistência social. Dentro destes convênios, nós até já tentamos, mas não é possível. Então, a gente estávamos lá e como sabemos que algumas das APAES do nosso estado, a prefeitura do município vem mantendo a parceria e colaborando na questão dos ônibus. E aí, junto com, né, o pessoal que estava lá, vereadores, o presidente da Câmara também, colocamos para eles que teve uma das APAES do nosso estado que fez uma lei municipal para que pudesse, dentro dessa lei, sair o valor da prefeitura. Então, o que nós queremos hoje é isso. E não só essa PAI, como outras aqui do estado já estão funcionando assim, que entrem com essa lei para que a prefeitura possa estar hoje fazendo todo esse transporte, né? Que eles assumam os ônibus da PAI, que são 7 ônibus, e nós temos um custo altíssimo, em torno de 50 mil mensal, dependendo dos meses, aumenta pela manutenção.
4: E Neide, esses ônibus, né, eles atendem a quantas pessoas?
8: Hoje nós temos, dentro da PAI, 730 pessoas assistidas diariamente, mas nem todos os 700 a gente consegue oferecer o ônibus, porque 7 ônibus também não é o suficiente, tá? Então, mais ou menos uns 400 a gente ainda consegue, 380 dá o transporte. Muitos não têm o transporte porque não temos mais vaga. Joinville é uma cidade grande, né? E também a população aqui dentro está aumentando.
4: Pois é, esse atendimento ele precisa ser contínuo, né? E assim como aumenta, sim, a população, né, também a quantidade de pessoas que precisam do apoio da PAI, né, também, sim, cresce, né?
8: Com certeza. Nós estamos hoje com uma fila de espera para atendimentos pedagógicos e clínicos, mais de 500 na fila de espera, tá? Então, está crescendo muito a população de Joinville na questão do autismo, como também do deficiente intelectual. E a PAI é uma entidade que trabalha com as três áreas, da política, saúde, educação e assistência. Então, nós temos um atendimento completo e a procura é grande pelos nossos serviços, mas hoje também estamos com vagas limitadas.
4: Certo. E Neide, dessa reunião de quarta-feira, ficou estabelecido um novo encontro, um prazo para o encaminhamento de uma solução?
8: Sim, e eu vou cobrar, porque ali, como eu falei na reunião, né, nós somos sempre chamados até lá para esclarecer assuntos, para mostrar contas, custos que temos. Só que assim, ir lá falar, mostrar, não tem problema nenhum para a PAI. A PAI está aqui, ela está aberta. No final do ano passado, nós passamos por auditoria por. A gente mesmo que pediu essa auditoria, né? A minha gestão, eu quis que tivesse uma auditoria no final do primeiro mandato para mostrar para todas as famílias e sociedade de Joinville que nós estamos corretos. Então, não tem problema nenhum a gente estar mostrando as nossas contas aqui. Só que não é só ir lá mostrar, nós queremos soluções, porque a PAI precisa de ajuda. A PAI, Joinville é uma das maiores APAE do estado. E está crescendo. Estamos com vários projetos para ampliar, mas também queremos ajuda, tá?
4: Tá certo.
8: Queremos ajudas para que a APAE consiga seguir com qualidade, que ela consiga dar o que as famílias precisam e essas crianças necessitam. Então, quando a gente saiu de lá, foi feito promessas de que no máximo em 10 dias aconteça uma nova reunião junto com a prefeita, para que a gente possa estar discutindo sobre essa lei que já existe, né, em outros municípios, de que forma repassar esse valor. Porque lá mesmo o presidente da Câmara falou que dinheiro tem e que ali mesmo na Câmara tem valores que está sendo repassado de volta para a prefeitura. Só precisamos saber de que forma vamos conseguir que esses valores também cheguem um pouco até a PAI.
4: Eu estava lembrando disso, né? Todo ano existe um repasse da Câmara de Vereadores,
8: Isso.
4: né? Do dinheiro, do orçamento que é feito e que não é utilizado. Bom, Neide, muito obrigado. A gente está em cima da hora aqui, né? Então, em 10 dias a gente aguarda
8: Isso.
4: que a solução venha, né? E que seja o mais
8: É,
4: rápido
8: eu
4: possível, né?
8: e eu quero que vocês, a sociedade inteira, nos ajudem para que isso aconteça. Todo mundo aí rezando, pedindo a Deus que ele nos abençoe, para que a gente consiga esses recursos, porque a Pai vai melhorar e muito com isso. Então, obrigada a todos aí por nos ouvir, né? E torcendo pela Pai. E vamos cobrar juntos que daqui a 10 dias aconteça essa reunião. Obrigadão.
4: Eu que agradeço. Neide Gonçalves, presidente da APAE Joinville, conversando com a gente a respeito desse encontro de quarta-feira e as providências que precisam ser tomadas. 10h58, fim de papo. A gente agradece a sua audiência e agradece a Lojas MM. 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Vem aí, repórter CBN na sequência, JD Champs comandando CBN, joga nas 11 com toda a projeção do final de semana esportivo. Tchau, tchau.
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17: Maio de 2026. Subiu para 21 o número de presos em mais uma fase da Operação Contenção no Rio de Janeiro. A ação da Polícia Civil combate a expansão territorial do Comando Vermelho e a estrutura de lavagem de dinheiro da facção criminosa. Também são cumpridos mandados judiciais em São Paulo, Minas Gerais, Mato Grosso do Sul, no Paraná e no Maranhão. Em um ano e meio de investigação, os agentes descobriram que o esquema movimentou mais de R$450 mil. Para lavar o dinheiro do tráfico, o grupo usava empresas de reciclagem e ferros velhos, além de fracionar depósitos em dinheiro vivo e utilizar notas fiscais falsas. A operação é realizada um dia depois de os Estados Unidos classificarem o Comando Vermelho e o PCC como organizações terroristas. O Banco Central publicou uma resolução para aprimorar as regras de uso do Fundo Garantidor de Crédito. O FGC foi afetado pela liquidação extrajudicial do Banco Master, envolvido em fraudes. O fundo teve de ressarcir os clientes da instituição financeira de Daniel Vorcaro. Segundo a regra divulgada hoje, se o montante de recursos e depósitos do banco cobertos pelo FGC ficar acima do indicador que mede a qualidade e a transparência dos ativos da instituição, o banco será obrigado a aplicar a diferença em títulos públicos federais. O objetivo é reforçar a liquidez e a capacidade de enfrentar riscos, de acordo com o Banco Central. A startup de inteligência artificial Anthropic informou que arrecadou US$65 bilhões em uma nova rodada de financiamento. Com isso, a empresa passou a ser avaliada em US$965 bilhões e superou a rival OpenAI pela primeira vez. O movimento reforça as expectativas em torno de uma abertura de capital da Anthropic ainda nesse ano. A companhia foi fundada em São Francisco por ex-funcionários da OpenAI e quase triplicou o valor de mercado em apenas 3 meses. No horário de Brasília, 11:03.
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0: Dale, dale, dale, dale, dale, dale. Deixa eu só botar aqui, parari, parará.
1: Como é que tá o ganho?
0: Ah, vamos ganhar, né? Vamos ganhar.
1: Comentar o ganho?
0: Fonseca. Não, não, pode ir baixar, pode baixar. E aí, meus amigos, tudo certo, tudo lindo, forte abraço pra você que se liga na programação da CBN Joinville. Estamos no ar a partir de agora com o nosso Joga nas 11, pra gente falar muito de esporte com você a partir de agora, tá bom? Seja muito bem-vindo, seja muito bem-vinda. Eu sou o Jota Deschamps, tô com o Roberto Casagrande nesta manhã de sexta-feira, hoje dia 29 de maio de 2026. Muito obrigado desde já pelo carinho da sua audiência e da sua companhia, tá bom? Vamos juntos a partir de agora até meio-dia para a gente falar muito de esporte. Para você que nos acompanha em 95.3 no FM, para você que está com a gente no aplicativo da CBN Joinville ou para você que está com a gente no YouTube da Rádio Que Toca a Notícia, muito obrigado nessa manhã de sexta-feira nublada, né, em Joinville, 20 graus nesse momento, comecinho da manhã estava uma friaca daquelas, agora já está mais gostosinho aqui em Joinville. WhatsApp liberado a partir de agora para você participar com a gente, assim também como o nosso chat do YouTube. E aí, seu Roberto Casagrande, bom dia para o senhor.
2: Bom dia, Jota. Bom dia a toda a audiência da CBN Joinville. Hoje é um dia de fazer aquele esquenta para o jogo de amanhã, né? Projetar, imaginar o time que vai entrar em campo, já que sem tantos desfalques, que tem que ganhar na marra amanhã, Jota.
0: Tem que ganhar na marra. É vencer ou vencer. A equipe do Guarani de Bagé amanhã na Arena Joinville. Quer contar pra gente seu palpite? Manda pra cá. WhatsApp online é ao seu dispor. 479-9972-3493. Já manda aquele palpitão duplo aí, né? Hoje pro Jack Futsal. Amanhã também para a equipe do Jack Campo diante da equipe do Cianorte. E ó, vamos sortear hoje dois pares de ingressos para Jack Futsal e Lages. É a atração de hoje aqui na CBN Joinville. A partir das 8 horas a bola rola no Centro Eventos. 6:30 já, né? A nossa transmissão aberta direto do Carl Hansen. Israel Antunes vai dar o recado, por isso que ele está descansandinho agora pela manhã. Se bem como não descansa, né? Deve estar rodando pneu agora, né?
2: Ah, tá jogando pneu pra cima. Ah,
0: batendo
2: quebrando
0: corda.
2: Quebrando um muro.
0: Só pode.
2: Batendo em...
0: Que isso, cara?
2: Tá segurado. Batendo laje.
0: Batendo laje, entendi. Um abraço para Israel Antunes, que vai estar com um grande elenco da CBN daqui a pouquinho. A partir das 6:30, microfones abertos. E às 8, bola rolando para Jack Futsal e Lages. Ó, nome completo, bairro e a senha Jack Futsal é na CBN. Escreve tudo isso e manda para o nosso zap por aqui, tá bom? 479-9972-3493. Nome completo, bairro e a senha Jack Futsal é na CBN. Participe, boa sorte para você. Daqui a pouquinho, ao final do programa, nós divulgamos aí, né, o quem que vai levar esse par de ingressos. O senhor ativa o seu auxiliar aí, seu Casagrande, que não saiu nada do que o senhor estava conversando
2: comigo. É loucura.
0: Tô há meia hora conversando com o Casagrande por aqui. E é ele
2: que tá desliga o auxiliar aqui? Queria entender isso.
0: Entendeu? Ele mesmo tá se boicotando, entendeu?
2: A quem interessa me calar.
0: Dá bom dia ao pessoal da live.
2: Bom dia a todo mundo da live.
0: Isso.
2: Quem que desliga o auxiliar? Queria
0: é inacreditável. Isso. Vamos acessar as imagens ali.
2: As imagens.
0: Do circuito interno e...
2: Eu falando ou não falando também, pessoal.
0: Para, cara. Certo. Ó, participe conosco, então. Boa sorte. 2-0 já pro Djokovic.
2: Calma. Ele tem um plano. O João tem um plano. Calma.
0: O que aconteceu, Casagrande?
2: Ah, senti o peso do jogo, né?
0: 2-0 já, mas vai ser um passeio.
2: Vai ser.
0: Começou agora,
2: vamos ver. O meu palpite é 3-0. 3-0, João. Vamos ver. O Djokovic já começa quebrando o serviço do João.
0: Mas já tá 2-0, cara.
2: Calma, mas aí dá pra ele quebrar o serviço de volta. Vou ver a quebra, voltar pro jogo. Mas vai ser difícil.
0: João Fonseca e Djokovic. Simplesmente isso no templo sagrado do tênis mundial.
2: Na Philippe Chatrier.
0: Rolando lá em Roland Garros, tá? Então a gente tá na torcida pelo nosso brasileiro aí. É, lá em Roland Garros, quem sabe, né? Pô, e brasileiro chegando na fase aguda de Roland Garros é sempre um motivo especial pra todos nós, né? Então... A gente vai continuar de olho por aqui. Então, ó, promoção liberada aí no nosso WhatsApp, nome completo, bairro e a senha Jack Futsal na CBN. Daqui a pouquinho a gente vai divulgar, serão dois ganhadores, cada um faturando um par de ingressos para Jack Futsal e Lages. É, e antes que perguntem, vai ter sorteio pro Jack Campo? Não, não vai ter sorteio pro Jack Campo. O Jack não quis. O Jack não liberou promoção. O pessoal tá meio dolorido lá, não quis... premiar você, torcedor tricolor, então quem quiser tem que comprar ingresso de vantagens, aliás, no Minha Entrada, né? 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Um beijo carinhoso para todo o timaço da KTO com a gente por aqui no CBN Joga nas 11. Casagrande, vamos lá. Amanhã tem Jack e Guarani de Bagé.
2: Isso.
0: Já falamos aqui bastante, né, que o Guarani vem para passear, aquela coisa toda.
2: Isso me dá um medo, cara, mas beleza.
0: Modo de dizer, né, que vem para passear, porque assim, é aquilo. Os caras vão querer mostrar serviço. Já viram que o trem desandou nesse ano lá no Guarani. Então, estão querendo buscar alguma coisinha, buscar um lugar ao sol. Então, cada jogo é uma vitrine para os caras também. E é aí que mora o perigo. É.
2: Aí que é o perigo, porque é aquela coisa. O jogo pode se desenrolar de uma forma dramática, como pode ser tranquila, né? Eu acho que a grande chave para o Joinville amanhã é começar já sufocando o Guarani, que vai estar fragilizado, obviamente, e tentar fazer um gol rápido. E aí, fazendo um gol rápido, claro que o Guarani não vai

0: a pressão aumenta e o Jack parece não saber sair dessa pressão. Amanhã é uma grande oportunidade para vencer, para convencer, e aí sim, pensa na frente, né? Dependendo de como terminar a rodada no final de semana, já pode terminar classificado, e aí é projetar. Acho que além de vencer, além de dar uma resposta à torcida, o Jack tem que chegar bem no mata-mata. Acho que isso é preponderante.
1: E aí é o detalhe, né, cara? Como é que faz para buscar essa vitória aí diante dessa equipe do Guarani? Precisa fazer alguma coisa diferente? Ontem já ouvi alguns trechos aqui do Serginho Braga projetando, né, essas mudanças aí nessa escalação do Joinville. Mas algo de fato, de concreto, precisa ser trazido pelo Joinville amanhã. Plataforma de jogo não vai mudar.
0: Não.
1: Isso já está muito claro. Ele já destacou isso, é a convicção dele e tudo mais. Agora, quando a gente parte para falar dos bonecos, Casagrande, aí ele tem um molinho ali. O elenco não é aquele primor técnico.
0: Eu acho bom.
1: Mas tem muitas opções para trazer um temperinho diferente para ele. Tem muitos ingredientes que dá para fazer um bolinho diferente. Não precisa ser sempre o mesmo bolo da massa mole ali. Dá para buscar, botar um temperinho aqui, já faz uma liga maluquinha, já faz um bolinho de cenoura, entendeu? Pô. Bolinho de fubá sovado.
0: Maravilhoso.
1: Meu senhor. Então assim, ó, o Masterchef Serginho Braga tem os ingredientes.
0: Tem o tempero.
1: Agora tem o tempero. Agora é ver como que ele vai armar tudo isso aí. Goleiro não muda.
0: Não.
1: Thiago Rodrigues é o goleiro.
0: É ele.
1: Na direita, Dudu não muda.
0: Não muda, até porque o reserva é o Totti. Então não tem como mudar,
1: Dudu
0: não.
1: Dudu titular amanhã.
0: Dudu titular.
1: O rei da galera, né? O rei da galera. Aí o Dudu tá em paz com a torcida. No miolo de zaga, eu já não sei mais nada, Casagrande. Aí eu já tô perdidaço.
0: A tendência é que volte Guti e Pedro Botelho.
1: É.
0: Mas eu mexeria na quarta zaga. Eu botaria Léo Rigo pra jogar. Mas a tendência é que seja Guti e Pedro Botelho, com alguma variação que teve essa semana, já que chegou a treinar em alguns momentos com três zagueiros, mas me parece, pela leitura que eu faço, ainda o apronto terminou agora há pouco, ainda vou apurar algumas informações, mas o Jack vai manter o jeito de jogar, alterando apenas algumas peças, que daqui a pouco a gente apura. Mas o meu palpite é que vai ser Guti e Pedro Botelho na zaga.
1: Guti e Pedro Botelho na zaga?
0: Isso, Guti retornando.
1: Guti retornando.
0: O que é bom, né?
1: Alisson fora.
0: Alisson no banco, né?
1: Alisson no banco.
0: No banco, isso.
1: Pode ter algum tipo de punição ao Alisson pelo que ele fez na folga dele após o trabalho? Não, né?
0: Não, punição não. Apenas uma advertência foi dada para os atletas que tiveram aquele tipo de comportamento. O grupo cobrou eles também. Isso aí. É importante falar. Houve uma reunião do grupo com os atletas que foram... é público o Paris e o Alisson, mas teve mais jogador que foi, né? A gente só não sabe quem é. São pelo menos de 3 a 4 jogadores que também estavam juntos. Entendi. E aí a questão é essa: o grupo, as lideranças cobraram os jogadores, eles foram de uma forma assintosa, né, questionados e, enfim, pediram para que não fizesse isso de volta. Mas essa, a punição é interna, é as próprias lideranças, como Pedro Botelho e mais alguns jogadores, enfim, cobrando que os outros façam o que eles também fazem, né, que é se resguardar, que é se segurar nesse momento difícil. Depois, quando estiver ganhando, pode quebrar tranquilo, mas enquanto está perdendo, é importante. Acho de pouca inteligência esse tipo de atitude, né?
1: O Matheus comentou aqui na nossa live, cara. Foi dado uma multa no salário, 100%.
0: Que é isso, cara?
1: Ai, meu Deus do céu. Pix que ainda não caiu, tá? Tem gente perguntando aqui. O Cleiton perguntou também.
0: Não caiu.
1: Nada.
0: O presidente nas redes sociais disse que é fake, né? Que o salário tá atrasado, mas não caiu o salário, pelo que eu apurei.
1: Não,
0: aí
1: né?
0: Vai entender quem tá certo agora. Mas não caiu, não caiu.
1: Aliás, a gente convidou o presidente para um bate-papo aqui na CBN, dizer que em breve estará em Joinville e a gente conversa no início da semana que vem, tá? Então, buscamos aqui, o microfone tá à disposição, tá aberto. O presidente falou que tá em viagem aí e não poderia nos atender, então ficou para segunda-feira, em princípio. Aliás, esse pedido já é de longa data aí, o presidente acabou não...
0: Tá viajando
1: e acabou.
0: Tem Manaus, se não tenho
1: achando. Não achou data aí, então. Segunda-feira é para termos aqui o presidente Derian Campos na CBN, já com o resultado dessa penúltima rodada e já projetando também aí a última rodada da Série D dessa primeira fase, tá? E aí a gente vai poder, de fato, perguntar, né, qual que é a real situação. Mas nas redes sociais a postura... Ele até viu uma resposta dele a um sócio ali que perguntou e tal, falou, o sócio falou que tá em dia e tudo mais com as suas mensalidades. E ele falou, ou o presidente Derian falou, nessa resposta em rede social, que a tendência...

0: o Jack entrar no jogo de amanhã com alguma parte pago, mas não todo. Essa que já era a resposta que a gente já tinha na semana passada, já, né? Que uma parte entraria na semana passada, o jogo contra o nosso simpático
1: Cianorte.
0: Ah, uma parte vai estar pago, mas não tudo. Então, sim, permanece
1: a
0: mesma...
1: E não foi cumprido. É, para essa semana, o prognóstico era, se eu não estou enganado, para terça ou quarta-feira o pagamento, só que depois aí a gestão passou ao grupo, não só ao grupo, né? Aos colaboradores também, que seria pago a essa semana. Não deram data, mas falaram que foi essa semana. Então, é complicado, né? Porque, novamente, relembrando, pessoal, não é só jogadores e comissão técnica. É colaborador também. É, isso é ruim. Mas a diretoria, a Lega está fazendo todo o esforço necessário para, em breve, deixar isso tudo regularizado, Jota.
0: É isso. Então, a ver o que acontece nas cenas dos próximos capítulos, mas a gente vai de novo para mais uma rodada de Série D com o salário em aberto aí dos jogadores. O Gustavo da Cunha comentou aqui, 4x0 amanhã, esquece. Podem me cobrar na segunda.
1: Tomara. Nossa.
0: Tomara, viu, Gustavo? Uma vitória boa é o que o Jack tá precisando. Tá, então voltando aqui, miolo de zaga, o palpite com informação ou palpite?
1: Um pouco de informação, mas tá. Ainda... É que assim, Jota, a gente sempre tem os bolsos da semana, mas o que importa é o apronto, né? Aí a gente tem noção do time titular, então é que a gente acabou... Tá rolando agora, na verdade, o apronto.
0: Tá.
1: Então a gente ainda não tem isso concretizado, mas deve ser Guti e Pedro Botelho.
0: Possibilidade, então, de Guti e...
1: Nosso simpático Pedro Botelho.
0: Pedro Botelho. Na esquerda, vamos de...
1: Ian Barreto, deve voltar.
0: Ian Barreto
1: ele tá
0: volta.
1: Treinando. Ele, aí, assim como o Guti, ele também tá treinando e deve ser uma das... Não digo novidade, mas retornar à equipe principal, né? Que boa. Precisa. O Jack já só tem um atrás da esquerda, ele tá machucado. E a gente viu que com o Paris não dá, né? Então o Ian Barreto deve retornar também.
0: Ian Barreto voltando na esquerda, portanto. Então essa primeira linha do Jack aí. Meio campo...
1: Aí é o grande X da questão.
0: Aí,
1: né?
0: É o grande X da questão.
1: Porque cara. Pablo Dias deve retornar.
0: Tá.
1: Tomás,
0: suspensão, né?
1: Tomás deve ser o segundo homem de meia cancha.
0: Tá.
1: E a sonora de ontem ficou clara, e pelos treinamentos também, o João Vitor vai bancar. E aí teremos o Pedro Arthur ali na função de 10. Quer dizer, banca não, ele sai da função
0: depois
1: de 10.
0: Depois eu fiquei pensando, cara... Nessa resposta, né, de, pô, ele vai bancar ou vai de novo voltar o João Vitor pra ponta?
1: Essa é a
0: e
1: grande...
0: talvez bancar ou o Ian, ou o Iago, ou o Garrincha.
1: O Garrincha não vai pro banco, né? Então, quem arrisca perder a posição é o Iago Dias. Mas, pelo que a gente vê as movimentações, deve ser Pablo, Tomás e o Pedro Arthur. E aí, na frente, tem essa de dificuldade. Ao que aparenta, vai se manter o trio de ataque. Vai se manter o Iago Dias, o Garrincha e o Everson, sendo mesmo assim o Higley treinou em alguns períodos de titular também, só que na formação com dois atacantes, que era o 3-5-2, né? Aí o Higley treinou nos treinamentos com três atacantes, fica o Everson. O fato é que se o Jack era um time tranquilo de ler, digamos assim, Jota, a gente sempre tinha um time na ponta da língua, até porque o treinador repetiu a formação por algumas oportunidades, para esse jogo tem muita posição em aberto.
0: Uhum.
1: Tem muita posição em aberto. Isso porque temos jogadores voltando de lesão, então no dia pode sentir alguma coisa no aquecimento, tem jogadores que não estão performando e que vão sair da equipe, como é o caso do João Vitor, e, enfim, e tem essa questão também possivelmente do Pedro Botelho bancar ou não. É um Jack em aberto, mas o fato é que é um, pelo menos, Jota, é um Jack que enxerga que tem que mudar.
0: Sim.
1: E isso é o mais importante.
0: Que bom, né? Que bom que o Serginho fez essa leitura aí, de fato, de trazer algum tipo de mudança para esse Joinville, tricolor que vai sendo definido hoje, portanto, pelo técnico Serginho Braga, para ir a campo amanhã, diante da equipe do Guarani, a partir das 4 horas da tarde. A gente está citando muito aqui o João Vitor, né? Não que ele seja o vilão da história,
1: não.
0: Mas é o cara que se esperava muito, que despontou muito bem ali também, né, no início do ano, e que está visivelmente jogando fora de posição, né? O próprio Serginho destacou isso na coletiva de ontem, enaltecendo várias vezes que ele é um ponta, que ele é um jogador de velocidade, que dá uma outra dinâmica ali pelos lados do campo, só que como 10 não tem funcionado.
1: Que não é a função dele.
0: Então assim, já que precisa buscar alguma coisa diferente aí, e da mesma forma, como o João Vitor não é o grande vilão da história, o Pedro Arthur também não vai ser o salvador da lavoura, né? Vai chegar, tomara que sim, tomara que amanhã bote a bola embaixo do braço, se ele for o 10, né? Bote a bola embaixo do braço e resolva tudo, mas é ao menos tentar algo. É isso que eu espero ver do Joinville amanhã, algo de diferente, porque já faz duas rodadas ao menos aí que o Serginho vem falando que, ó, vamos dar uma resposta nesse próximo jogo, vamos dar nesse próximo jogo, e nunca veio essa resposta.
1: Não veio e é uma coisa que foi relembrada na coletiva ontem, em Jota e audiência da CBN Joinville, que o... Esse um me pega. Que o Jack foi regredindo, se for perceber, né? Não. Começa bem, começa muito bem, tanto que o começo de campeonato da Série D do Jack é retocável, e boa parte fala que era melhor que a da temporada passada, que o Jack entregava resultado, mas não entregava performance. Esse ano estava entregando placar com performance, só que foi perdendo o gás. E jogo após jogo, o Jack vem perdendo na criação, no meio campo. O Joinville não vem tendo meio campo, essa é a verdade. Sim. Sem espaço algum. Então, devido a essa regressão de performance, o Jack vai ter alterações. Como você falou, o Pedro Arthur não é a salvação da lavoura. Mas é uma coisa diferente.
0: Isso.
1: É um meio campo
0: é
1: que tem... Que tem uma boa canhota, que se não for bem, tem o Vinícius pra tentar ali, que tem o Mike pra tentar, enfim, opções diferentes.
0: Não, e até o diante do próprio adversário, assim, né? Porque daí, pô, o Jack tá muito manjado por todo mundo.
1: Claro.
0: Então os caras sabem como joga o Garrincha, os caras sabem como joga o Iago, sabem como joga o Emerson e sabem, evidentemente, como joga o João Vitor também. Então você traz um outro moleque ali pra fazer essa função, você confunde a própria marcação, porque sim, por mais que sejam funções... É, eles têm que fazer a mesma função, mas o jogador enxerga o jogo de jeito diferente. E aí, enxergando o jogo de jeito diferente, cada um vai buscar soluções dentro daquela função que ele está indicado para fazer, né?
1: E pega como um paralelo a isso o último jogo, Jota, o Garrincha. O que o Garrincha fez no jogo? E eu não tô aqui falando que o Garrincha foi mal. O Garrincha estava muito bem marcado. Quantas vezes ele conseguiu pegar a bola de frente pro campo de ataque?
0: Uhum.
1: Nenhuma.
0: Uhum.
1: Toda hora com de costas. Por quê? Porque a marcação soube afastar ele do flanco de perigo e soube tirar ele da área de conforto dele.
0: Sim.
1: Ou seja, ele ficava de costas e não conseguia fazer algo de muito relevante. Ele foi conseguir dar uma daquelas arrancadas na segunda etapa, mas assim, foi uma jogada só que ele aí volta ao modo Garrincha, né? Que no acabamento da jogada, no final da jogada, quando tem que fazer algo de diferente ou algo mais construtivo, ele peca. Ah, o último passe, né? Mas é um Garrincha que foi pouco ativo. Isso porque os adversários manjaram já. E não só o Garrincha, o Iago Dias também.
0: Sim.
1: A gente pouco fala do Iago Dias, mas ele também vinha jogando bem. E agora perdeu performance, porque souberam marcar. Ele é um ponta de arrasto, como podemos falar, né? E o Garrincha, ele é mais leve. E essas duas valências o Joinville não tem. Consequentemente, se você não tem essas valências no ataque com dois pontas, você não vai conseguir criar. E aí depende do meio campo, que não é um cara da função. E isso tudo ainda conflita com... ter o espaço na minha cancha, já que tem dois volantes e só. E quatro
0: mais
1: atacantes
0: nada,
1: que ficam rodando. Ou seja, há um buraco no meio campo, o adversário consegue ter a bola com esse buraco, com esse espaço pra jogar, e aí, em algumas partidas, o Jack não toma gol por sorte.
0: Essa que é a grande da verdade. Então, o Serginho precisando aí fazer esse recap, né? Olhar pra todo o time aí, capturar aquilo que deu certo, aquilo que não deu certo. E quando o Casa fala aqui de perder performance, né? A tabela mostra isso, né? Se a gente for comparar com o Guarani de Bagé, que é o adversário desse sábado, nas últimas quatro rodadas o Guarani pontuou mais do que o Joinville. Essa é a informação. Nas últimas quatro rodadas, o Guarani tem mais pontos, conquistou mais pontos que o Joinville. Então o Jack precisa urgentemente dessa vitória. E eu já falei isso ontem por aqui e repito, assim, entendo o discurso do Serginho, pô, respeitando o adversário e tal, aquela coisa toda. Mas você precisa respeitar o adversário. Como é que você faz isso? É não fazendo corpo mole, é não entrando de qualquer jeito, é justamente colocando o seu melhor. E aí é nesses jogos aí que você utiliza para recuperar confiança, que você utiliza para, quem sabe, fazer saldo. Então, cara, de novo, assim, falar isso não é querer desrespeitar o adversário. Não, mas acima de tudo, os jogadores têm que respeitar a camisa do Joinville, né? Tem que jogar como o Joinville, tem que ir para cima desde o primeiro minuto, não se contentar com um, não se contentar com dois e conseguir essa vitória. Ontem, em determinado momento da coletiva, o Serginho falou, né, não sei como vai ser a vitória aí, vai ser de 6-0, 1-0, não importa, mas vamos ganhar. Então, ele está muito confiante nisso também. Tomara que a semana tenha sido boa de trabalho, tomara que com a volta aí, né, do Pablo, a eventual volta do Guti, Emerson, não sei se já vem para esse jogo ou para o próximo.
1: Tá à disposição já.
0: Tá à disposição já. Então, assim, tomara que esses caras possam trazer também essa oxigenação aí pra esse elenco do Jack. Pra, de novo, ainda tá tudo bem, tá dentro do G4 e é um jogo derradeiro agora. Inclusive, a rodada pode culminar com o Jack já classificado e vai pra cumprir tabela e pra definir a posição no jogo contra o São Luís de Juiz. Então, já que precisa ter isso muito em mente para resolver em casa, né? Porque se for deixar para resolver lá em Ijuí diante do São Luís, cara, esquece, aí esquece. Vai ser uma doideira só, né?
1: E além disso, é além de classificar, como vai, como eu repeti no começo do programa, né, Jota? É como vai classificar? Porque como vai chegar, vai, né? Classifica em quarto, beleza? Não vai chegar com tanta confiança e vai pegar um Blumenau. Que é bom, eu acho que tem um time muito forte. Então, o Joinville oscila de novo num período da competição que não poderia oscilar. Como ano passado. O Joinville foi contra o Cianorte, boa parte já sentindo que não ia dar.
0: Sim.
1: E esse ano o caminho pra mim é parecido, mas dá tempo de recuperar e passa muito por amanhã.
0: Você que está acompanhando a gente, participe conosco. Daqui a pouquinho vamos falar mais sobre o futsal, mas está rolando no nosso WhatsApp uma promoção, dois pares de ingressos aqui para Jack Futsal e Lages. E lá no YouTube, para quem está com a gente no YouTube, tem até uma enquete lá já, o pessoal da nossa produção aqui, né? Porque tem um grande time aqui. Enquanto está rolando o Joga nas 11, tem o pessoal dos cortes, tem o pessoal da imagem, tem o pessoal do áudio, tem o pessoal da rede social.
1: Tem o Ponto também, a produção
0: falando aqui. Tem o Ponto falando aqui com a gente, que tudo as besteiras que a gente fala... É tudo a Plim Plim que manda, cara.
1: Não é a gente que fala.
0: Não é a gente, né? A gente aqui é mera marionete, cara. Então, assim, acredite nisso se quiser. Brincadeira. Calma.
1: Calma, gente. É humor, é ironia, tá?
0: Daqui a pouco vem os... sempre soube isso aí. Tem uma enquete ali na nossa live do YouTube perguntando o seguinte. Vai ser um jogo tranquilo contra o Guarani? E nesse momento, ainda tá rolando lá. Vote lá. Lá no YouTube da CBN Joinville.
1: Lá no chat.
0: Nesse momento, vai ser um jogo tranquilo contra o Guarani? O não está ganhando com 79%. Esse é o espírito do torcedor.
1: Me chamaram de louco quando eu falei que o jogo seria... Não acho o jogo tão fácil. Eu continuo achando que não vai ser tão fácil assim, gente. Né? O Jack pode fazer o jogo ser fácil amanhã. Como eu falei, 10 minutos, faz ali 2-0, pô, pronto. Tranquilo. Mas assim, o Joinville não se credencia isso hoje.
0: 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E muito obrigado, né, pela carona, para você que vai rodando a cidade, tá indo agora pra hora do almoço, você nas Topix, nas vans, pessoal aí nas vans que levam a criançada para a escola, saindo da escola, ouvindo agora o motora, os titios, as titias, você fazendo transporte por aplicativo, valeu demais. Muito obrigado pela audiência de sempre aqui no CBN Joga nas 11. Deixa o dedão no like aí, manda o seu WhatsApp pra gente. 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Intervalo rápido para o repórter CBN e na sequência a gente volta com mais informações, falar mais de Jack Futsal e do drama... do brasileiro João Fonseca.
1: Sendo varrido nesse momento, meu Deus do céu.
0: Virou sparring o João Fonseca do Djokovic, é simplesmente isso. Intervalo, a gente já volta, segura aí.
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0: Sexta-feira, 29 de maio de 2026, o Tribunal Regional Federal da 2ª Região, que abrange Rio de Janeiro e Espírito Santo, anulou uma sentença da Justiça Federal de primeira instância e condenou o ex-governador Sérgio Cabral, ex-secretários estaduais, dirigentes públicos e empreiteiras. As acusações envolvem participação em um esquema de fraude em licitações, formação de cartel, pagamento de propina e superfaturamento nas obras do PAC das Favelas no Rio. A advogada que defende Cabral afirmou à TV Globo que a decisão é inconsistente, apresenta irregularidades e que a defesa vai recorrer. Na ação, o Ministério Público Federal pediu ressarcimento de 242 milhões de reais aos cofres públicos. O valor corresponderia ao prejuízo causado pelo esquema. O promotor Lincoln Gaqui afirmou à CBN que a decisão dos Estados Unidos de classificar o PCC e o Comando Vermelho como organizações terroristas deve afetar a cooperação entre os dois países no combate ao narcotráfico. Ele diz que, como o tema passará a ser tratado como assunto de defesa pelo governo americano, Washington vai caracterizar as informações como secretas. Gaqui também afirmou que a iniciativa da gestão Donald Trump pode levar a sanções econômicas e a realização de operações confidenciais dos Estados Unidos em território brasileiro sem a anuência do governo. O promotor é um dos principais nomes no enfrentamento às facções criminosas no Brasil. A Conmebol define daqui a pouco, ao meio-dia, os confrontos das oitavas de final da Copa Libertadores da América. Dos 16 clubes que continuam na briga pelo título, 6 são do Brasil: Corinthians, Cruzeiro, Flamengo, Fluminense, Mirassol e Palmeiras. A Argentina vem logo atrás com 4 representantes. No horário de Brasília, 11h33.
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6: Uma das histórias mais absurdas do futebol aconteceu há mais de 6 décadas na Inglaterra. A taça Jules Rimet, principal troféu do futebol mundial na época, desapareceu. Foi roubada durante uma exposição em Londres e a polícia entrou em desespero. Mas quem resolveu esse caso não foi um detetive. O herói dessa história foi um cachorro chamado Pickles. Durante um passeio, ele encontrou a taça escondida embaixo de um arbusto, enrolada em um jornal. Depois, ele virou celebridade, ganhou medalha, apareceu na TV e ficou marcado para sempre por salvar o maior torneio do futebol. 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A história do maior torneio de futebol do mundo tem quase 100 anos e só 8 seleções foram campeãs. A primeira edição aconteceu em 1930 e o Uruguai ficou com o título. E quem mais levantou a taça mais cobiçada do esporte? O Brasil, é claro. A seleção brasileira foi campeã em 58, 62, 70, 94 e 2002. Este ano, será que o Hexa vem? Outros 7 países também levantaram o caneco. São eles: Itália e Alemanha com 4 títulos, Argentina com 3, França e Uruguai com 2, Espanha e Inglaterra ganharam 1 vez. 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
14: De volta com o nosso CBN joga nas 11 por aqui na programação da Rádio que Toca Notícia. Deixa eu dar uma boa pra você por aqui, ó. 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
15: Na... O Roland Garros?
14: É.
15: Não, já jogou, mas é a primeira vez que ele pega o Djokovic, né?
14: Maior jogo da carreira dele.
15: Sem dúvida. Antes era a primeira vez foi o Alcaraz, depois foi o Sinner, pois agora é o Djokovic.
14: Agora é o primeiro jogo diante do Djokovic. A gente vai falar fora do ar aqui, né, casa? O que o João Fonseca tem de idade e o Djoko deve ter de Grand Slam já, né?
15: Não, o João não tem. O que o João tem de idade, não, o Djokovic tem mais de Grand Slam, né? Loucura. E nesse momento,
14: como é que tamo lá?
15: Breakpoint pro João, hein?
14: Breakpoint
15: pro João. O Djokovic sacando pro primeiro set, mas o João Fonseca tem uns 30-40, podendo quebrar o serviço do Sérvio, o primeiro serviço dos dois que ele tá atrás.
14: Simplesmente isso. Boa sorte pro nosso João Fonseca. Vamos atualizando por aqui. Nos próximos minutos. Mandar um abraço para você que tá mandando um recado. 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Deixa eu ver quem tá mandando um recado por aqui. Valdenir comentou no YouTube, amanhã é dia de passar raiva.
15: Vamos!
14: O que que tu tá comemorando?
15: João aí? Quebrou o serviço do Djokovic.
14: O que que significa? Me explica.
15: Que agora ele tem que confirmar o serviço para quebrar outro depois para tá no set ainda.
14: Meu senhor do céu, simplesmente isso. Você anda confirmando o seu serviço, ô Casagrande?
15: Graças a Deus, até demais.
14: Entendi.
15: Até demais, ô Jonathan Champs.
14: Entendi. Tem gente que tá precisando aí confirmar o serviço, diga-se de passagem.
15: Um abraço.
14: O Valdenir mandou aqui que amanhã é dia de passar. Amanhã é dia de passar raiva? Ou não?
15: Ah.
14: Ele pensou.
15: Eu vou falar que não. Amanhã é dia de virar a chave.
14: Tá bom.
15: Uma vez o finado Beto Lima falou: vamos virar a chave. Viramos a chave. Amanhã é dia de virar a chave.
14: Virou demais, afrouxou, perdeu os parafusos aí, tudo.
15: Se fosse o Cristian Souza, né? Não afrouxemos.
14: Cleitão tá mandando um recado por aqui. Valeu, muito obrigado. O Matheus Borges falou aqui, ó. O Casagrande ainda não aprendeu a mexer nos botões do Israel. Você já aprendeu ou não?
15: Nem quero aprender. Tá,
14: aprendeu bem, né?
15: O Israel domina isso aqui, o Israel é fera. O
14: Israel ensinou bem, né? Pô. Mexendo no botão dele.
15: Ele mexe muito bem os botões.
14: Entendi. Tem algum elogio pra fazer o Israel?
15: É um grande profissional. Um baita cara.
14: Lida bem com as mãos nos botões.
15: Né? É um grande diplomata também, né?
14: Entendi.
15: Mexendo nos botões lá no Haiti,
14: inclusive. Um abraço pra ele. O Július comentou aqui, ó, podem me detonar. Se não pagou o salário, o time tem que jogar pra perder e meter um processo trabalhista. Chega de carregar gente bananã nas costas. É isso. Um abraço ao Júlio. Tá na bronca por aqui. Obrigado, Júlio, pela participação. O Cleiton mandou Jack 2x0 para cima do Guarani de Bagé. Valeu, muito obrigado, Cleitão. O Gustavo já tinha falado, né? 4x0 por aqui. Vai ser printado, viu, Matheus?
15: Se não bater o placar, será cobrado, hein?
14: É, vai ser printado aí. É, quem mais?
15: Temos áudio.
14: Tem cada perfil aqui que eu vou te falar uma parada.
15: Os fakes são maravilhosos.
14: É brincadeira. O Gustavo falou que o Emerson vai virar o Yamal agora. Calma aí.
15: Que também. Isso, cara? Calma.
14: O Yamal é outro que vai perder a estreia da Copa, ninguém tá falando nada.
15: Aí ninguém fala nada. É. Aí o NJR, aí meu Deus.
14: Aí o vagabundo tá lá.
15: Todo mundo arrancando, baraná, sei lá.
14: Por que, cara?
15: É que eu não ia falar, não posso falar o que eu queria falar. Tudo bem. Ah, o seu Júlio vai me conectar agora, seu Júlio.
14: Mas você sabe que tem diferenças, né?
15: Não, tem diferenças, né? Pô, o Yamal tá jogando muita bola, né?
14: E é um jovem, né?
15: O artilheiro dos gols contra o Getafe, né?
14: O menino Ney já é um menino há muito tempo, então. Leva mais tempo a se recuperar.
15: 33 anos, cara, menino.
14: Leva mais tempo a se recuperar. Quem tá mandando áudio?
15: O nosso colega Jutz.
16: Fala, CBN Joga nas 11, aqui é o JV Santos, Jutz do João Guilherme.
14: JV Santos.
16: Se o salário estivesse em dia, eu diria que pra sábado era 99% de chance do Jack vencer, 0,8% de um empate e 0,2% do Jack perder.
14: Porra, que específico.
16: Mas agora que essa questão do salário tá uma incógnita, eu acho que a gente entra numa seara um pouco imprevisível. É. Então, eu acho que diminui um pouco as chances aí, talvez uns 80% de chance do Jack vencer. Meu palpite pra sábado é um 2x0 pro Jack ainda assim, mas precisa normalizar isso aí pra ontem, porque não é todo final de semana que a gente vai pegar uma equipe como o Guarani de Bagé, que está desacreditada no campeonato, com o jogador sendo agredido e vivendo uma crise ainda maior que a do Jack, né? Por incrível que pareça, o Guarani de Bagé consegue estar numa crise maior que a do Joinville.
14: Aí é que tá, não dá para se empolgar, vai ganhar amanhã e pode ganhar. Enfim, vamos lá, né, gente? Favoritismo é todo do Jack, apesar de todo momento.
15: É uma pressão também.
14: É porque o nível do lado de lá tá muito baixo também. Então, assim, o Jack é o favorito para ganhar. Tem uma pressão absurda e precisa ganhar. Não é porque vai ganhar também que vai estar tudo mil maravilha. Tem que analisar o contexto do adversário que, de novo, não tem pretensão nenhuma. É. Então, assim, pezinho no chão. Falar uma coisa, tá, Casagrande? Step by step, pô.
15: Calma, cara. Calma.
14: Passo a passo. Entendeu?
15: Amanhã é o dia de dar o primeiro passo. Não tá errado, tá certo.
14: Tá vendo?
15: Só que o primeiro passo tem que ser dado amanhã.
14: Em português.
15: E vencendo o jogo, é que assim, ó, esse é o complicado, porque mesmo vencendo segunda-feira, a gente tem que vir aqui e os pés muito no chão, gente. Muito no chão, porque é um Guarani muito fragilizado. Então, eu não gosto desse termo de obrigação, mas o Jack amanhã é praticamente obrigado a vencer o Guarani. Então, é botar o pé no chão de volta e manter a pressão que estava, porque contra o São Luís vai ser muito diferente. E vai ser lá, né?
14: Vai ser lá. O Eduardo comentou aqui, ó, vamos atracar, não afrouxemos.
15: Aí é loucura.
14: Não invoca isso aí não, Eduardo.
15: E ele tá bem, tá? O Cristiano de Souza tá bem lá.
14: Meu Deus do céu. O André falou também, falou em virar a chave, lembrei do não afrouxeia. É isso aí, não afrouxemos. Matheus Bardini, o Botelho continuar no time titular é um escárnio, ele mandou aqui. Valeu,
15: Matheus. É o cara de confiança do Serginho.
14: É. Ricardo Vick, 3x0 Jack amanhã, fora os ameaço. Valeu. O Jubileu pergunta por aqui, parcial de ingressos vendidos não temos. Jack não divulgou. Perguntei como é que tá, ver se tá,
15: perguntar
14: se tem
15: aqui,
14: a procura. Pessoal. Mas também assim, né? Se bater 5 mil amanhã, vai ser pra levantar a mão pro céu e agradecer, né?
15: Sim.
14: Pela fase que tá, pelo momento que tá, por tudo aquilo. Então, não tô prevendo casa cheia, não. Erasmo, será que é aquele parceiro do rei? Se o Jack não ganhar dos reservas do pior time da Série D, daí pode ensacar a viola. Ó, o Erasmo falando de viola aqui, ele comentou no YouTube. Erasmo Huck. Valeu, Erasmo. Um abraço pra você. Obrigado pela sua participação. Aquela velha história. Amanheceu, peguei a viola, botei na sacola e fui viajar, né? Isso não é poeta. O Edenilson Vargas. Meninos. Obrigado pelo meninos. Pô, sempre um gentleman, mano.
15: Obrigado.
14: Eu não tenho gostado do senhor Pedro Botelho. Falhou no lance do pênalti, fez contra no último jogo e nunca nas entrevistas é humilde pra dizer que errou. É a opinião dele. Valeu, Vargas. Um abraço pra você.
15: Mas tá mal, né?
14: Audiência internacional. Vai acompanhar quais jogos da Copa aí no Zewa, hein, ô Vargas? Conta pra gente se vai aí, daqui a pouco vai ser já o nosso enviado especial da CBN Joinville.
15: Tá sargadinho o ingresso, já, né?
14: Tá daquele jeito. O Wagner Dias perguntou aqui se a gente vai criar uma comunidade no Orkut.
15: Tem Orkut ainda?
14: Era uma, né?
15: Pô, se tiver, não tem por que não ter.
14: Vamos reviver aí. Pedrão, vai ser papo de uns 4 ou 5 a 0 pro Jecão amanhã.
15: Ai, cara, eu queria estar confiante.
14: Simplesmente isso. O Zé Luiz pergunta aqui de novo: pagaram salários?
15: Ah, até agora nada.
14: Nothing. Nada, nada.
15: O presidente
14: nada.
15: Diz no X que é fake.
14: Aonde?
15: Que
14: tá,
15: no X.
14: No X.
15: Que tá, não pode falar Twitter mais, né? Então é X.
14: Pode falar Twitter?
15: Então, lá no Twitter. Mas diz que é fake, que não tá atrasado, mas aqui a gente conversa com algumas pessoas lá internamente que não pingou ainda não. Necas.
14: O Lenoir comentou aqui: se a diretoria continuar fingindo que tá pagando, o time vai fingir que vai jogar, vai ser difícil ganhar amanhã. Basicamente é isso. Valeu, Lenoir. Obrigado pela sua mensagem também. Tem mais áudio aí? Eu quero ouvir mais a voz da galera. Fala comigo, torcedor tricolor.
17: Bom dia, Casa Grande. Bom dia,
14: opa.
17: Jota.
14: Bom dia.
17: 5-0 hoje no futsal.
14: Empolgou.
17: E 4-0 no futebol de campo amanhã pro Jack.
14: Bom.
17: Menos que isso vai complicar, principalmente no campo, né?
14: Bom demais. Tomara.
17: Jota, uma curiosidade minha.
14: Ó, Jota.
17: O que é mais complicado de narrar? O futsal ou o futebol de campo? Um abraço aqui, André de Biguaçu.
14: Ô, Biguaçu, dúvida do amigo internauta.
15: Até, né? Vou pôr só tu na tela agora, ó. Responde pra ele.
14: Não, vai. Para, cara. Deixa nós dois aí, para com isso. Cara, muito obrigado pela pergunta, inclusive. Os dois são bem difíceis, né? São bem complicados, são bem especiais. Cada um tem a sua característica, essa que é a grande da verdade. O futsal é mais intenso, mais dinâmico. O futsal é mais dinâmico, mais rápido por ali. Se você piscar, você perde o lance, e aí se você anotar, pô, já aconteceu de estar anotando...
15: Não tem como anotar.
14: Fazer alguma coisa que levanta a cabeça, a bola já está quase em cima da linha ali, né, cara? Então, o futsal é mais dinâmico, você tem que estar ligado o tempo todo. O futebol de campo, ele tem também os seus desafios, e aí o que pega muito também é desse ambiente, né, cara? A gente pega esse ambiente também. Então, por exemplo, para amanhã, sei que vai ser um jogo tenso, por mais que seja contra o Lanterna no grupo e tudo mais, então... Eu também vou estar tenso contando a história lá, né? A gente pega toda essa energia, a gente sente muito mais energia.
15: Absorve isso.
14: Absorve tudo, porque a gente está ali justamente para filtrar todo aquele clima do estádio e levar para o ar para quem está acompanhando em casa, para quem está no trabalho, para quem está no próprio estádio, para quem está em outra plataforma acompanhando também. Então, é bem complicado. Então, muito obrigado, viu, pela sua pergunta aí, mas se fosse para elencar, acho que elencaria ainda o futsal, justamente pelo dinamismo que ele exige ali. Tempo de reação tem que ser mais rápido, senso de urgência, você tem que calibrar bem ali para não ficar toda hora também, porque toda hora você vai estar perto do gol, né? Inevitável. Então...
15: É normal. E o futsal, até pegando o gancho que o Jota falou, pra gente que tá na quadra também, Jota, é muito complicado, porque às vezes anotar, tu anota pouca coisa, porque não tem como, né? Tu olhou para baixo e já correu o lance. Só que quando tem que trocar a bateria ou pilha, alguma coisa assim, que não tem como não trocar, tem que fazer as coisas olhando pra quadra, é muito rápido o jogo. Mas é muito divertido também.
14: Ainda bem que tem o nosso Fernando aqui, no nosso Alex DJ, pra correr lá
15: Alex
14: também e salvar. O pessoal corre, o pessoal é rápido, veloz, chega lá e ajuda rapidinho. 11h49, jubileu! Mas muito obrigado pela mensagem aqui. Aliás, o Eduardo comentou, pô, o cara querer mandar a pergunta séria pro Joga, aí é loucura. Se perdeu, né, Eduardo? Um abraço. O Jubileu comentou aqui, ó, o torcedor do Jack não apoia também. No mínimo era pra ter uns 10 mil. Antigamente qualquer jogo levava no mínimo 10 mil, se fosse um jogo decisivo lotava. É isso, Jubileu, melhor forma de tu trazer o torcedor pra dentro do estádio é a bola na rede. O Jack nos últimos 3 jogos não marcou gols. Dois.
15: É normal, isso não é exclusivo, 3 jogos.
14: 3 jogos.
15: Não é exclusivo do Joinville, do futebol mundial, assim. A gente pega jogos de Premier League, que os times do Big Six que...
14: De onde?
15: Do Big Six.
14: Big Six, o Premier
15: Chelsea,
14: League.
15: O Chelsea, por exemplo. Não, calma, cara. Eu tô com a gente aqui.
14: Through the process.
15: Mas, por exemplo, tem jogo do Chelsea que não dá estádio lotado. É porque a fase é ruim.
14: Tá comparando o Jack ao Chelsea, então.
15: Não, o Jack é muito maior que o Chelsea, né? Pô. Isso é mundial. Qualquer time que a fase não é boa, o estádio não vai lotar. Isso é normal. E o Jack é muito maior que o Chelsea.
14: Entendi. Um abraço, viu, Jubileu? Tá registrada a sua participação aqui no nosso WhatsApp. O Matheus comentou, se ganha amanhã... Só Deus sabe o que o Derian vai escrever no X. Valeu, Matheus. Um abraço para você, obrigado pela sua participação. O Charles perguntando aqui, o ingresso extra pode retirar até amanhã?
15: Às duas, né? Até às 2 da manhã.
14: Até amanhã às 14 horas, para você retirar o ingresso aí do seu sócio, ou você que é sócio, né, retirar o ingresso do seu acompanhante.
15: Tem que ser de implante, tá? Tem que estar em dia para retirar o ingresso.
14: Pô, mas também tem que estar em dia.
15: Pô, que loucura, né?
14: Os caras exigem tudo isso também, né? Pô, é brincadeira, pô. Amanhã, 2 da tarde, a CBN dá o recado. Tá, assim que a CBN abrir os microfones, é sinal que você perdeu o prazo. Então, se não quiser perder, vai logo lá na Arena Joinville. Hoje está aberto lá na Toca do Coelho para retirar. Amanhã também até as 14h, às 4h a bola rola para Jec e Guarani de Bagé. Único jogo de amanhã, né, do grupo do Jec. Aí o Jec precisa fazer a sua parte e depois sentar na frente da televisão no domingo para acompanhar Cianorte e Santa Catarina, Cascavel e São Luís, os dois jogos no mesmo horário, domingo às 16h.
15: Qual o cenário ideal?
14: Qual que é o panorama de momento aqui, ó? O Cascavel é líder, tem 14 pontos, o Santa tem 13, o Cianorte é o terceiro, também tem 13, e o Jec, nesse momento, fecha o G4, tem 12. Um pontinho a mais que o São Luís, que é o quinto colocado, tem 11, e o Guarani de Bagé é o lanterna já eliminado, o adversário do Jec de amanhã, tem 4 pontos conquistados. O Guarani, que em 8 jogos tem 1 vitória, 1 empate, 6 derrotas, fez só 2 gols, fez 2 gols em 8 jogos e tomou 15. Os números dessa campanha vexatória aí da equipe do Guarani de Bagé. O Jec, ganhando no sábado, amanhã, vai a 15, assume momentaneamente a liderança da chave. Então ganhou amanhã, o Jec dorme de sábado para domingo líder. O que já é uma boa notícia.
15: É uma boa notícia, mas o ideal é que o Jec não termine a rodada líder, né? Porque era bom que o Cascavel ganhasse do São Luís.
14: Entendi, né? A tua linha de...
15: Então, é meio maluco isso, mas enfim. É simples. Ganha do Guarani e Cascavel ganha do São Luís. Aí fica tranquilo.
14: O que acontece daí?
15: Classificou.
14: Já foi. Aí já carimbou o passaporte pro primeiro mata-mata. E aí a última rodada vai decidir apenas em qual posição o Jec passa. E aí, de novo, né? Aí já muda o foco, porque daí, beleza, o primeiro objetivo foi alcançado, aí agora o objetivo vai ser alcançar a primeira colocação, alcançar a liderança para você se classificar bem. Lembrando, o primeiro desse grupo vai pegar o quarto do A16, o segundo pega o terceiro e assim sucessivamente.
15: Hoje seria Jec Blumenau ou Jec Marcílio Blumenau, né?
14: Hoje seria Jec e Blue.
15: Jogo
14: Blumenau.
15: Difícil. E o Marcílio também seria complicado.
14: Marcílio que é o vice-líder lá. O Blumenau tem 16, o Marcílio tem 15. O São Joséense tem 12 e o Brasil fecha o G4 aí com 9. O São José, aliás, que clássico esse, hein? São José e São Joséense. O São José tem 7 e o Azures tem 5. Situação do grupo do grupo A16. Então, seu panorama, cara. Se o Jec ganha e o Cascavel ganha do São Luís no domingo, o Jec está classificado para a próxima fase. Se o São Luís fizer uma graça lá e ganhar, daí tudo pode acontecer ainda até a última rodada. Mas de qualquer forma, de novo, né? Primeiro objetivo é fazer a parte dele, do Joinville Esporte Clube, buscando essa vitória aí diante da equipe do Guarani de Bagé. 11h54, ó. Participações encerradas aí na nossa promoção dos ingressos pro Jec Futsal, tá? Muito obrigado a todos os recados. Hoje, a CBN dá o recado. 6h30, né, ô, seu Roberto?
15: 6h30. Enquanto a bola não rola.
14: Enquanto a bola não rola, a partir das 18h30, a gente já vai estar no ar. E às 20h a bola rola para Jec Futsal e Lages. É o terceiro jogo desse Jec Futsal no Campeonato Catarinense de Futsal. O Jec estreou com vitória, depois empatou com a equipe da Chapecoense, lá em Chapecó, né?
15: Jogo difícil.
14: E hoje é o terceiro jogo, mas é um confronto que é válido pela quinta rodada.
15: É uma salada
14: absurda. É o nosso futsal catarinense aí, tá caminhando. Então hoje, terceiro jogo, terceiro compromisso do Jec nesse campeonato catarinense. E a grande atração, ô Casagrande?
15: Ele.
14: É o homem tá de volta, né?
15: Depois de um bom tempo, né? Mais de 5 meses.
14: É.
15: O nosso grande Henrique, que teve uma lesão no tendão de Aquiles, é isso, né, Jota?
14: Isso aí.
15: No Aquiles. Agora recuperado, tá disponível... E é um baita do reforço que o Jec tem, um baita do reforço.
14: Num momento muito importante, né? Antes do clássico aí, na semana que vem tem um clássico. Hoje, mesmo cenário do Jec Campo aqui, né? O Jec é muito favorito. Hoje a diferença é ainda mais discrepante. Então, se o Jec Campo já é favorito diante da equipe do Guarani, de Bagé,
15: o
14: Jec Futsal é ampla, mama muito à frente dessa equipe do Lages. Então, assim, é para ganhar e para ganhar bem também sem sustos. Isso aqui, de novo, não é demérito nenhum falando contra o time do Lages. Não, mas são projetos diferentes.
15: É lógico,
14: falar
15: a verdade,
14: né,
15: falar a verdade.
14: E o nosso intrépido Juliano Schmidt, trabalho especial aí da assessoria de imprensa do Jec, disponibilizou uma fala do Henrique, comentando um pouquinho sobre essa ansiedade, né, de voltar a jogar com a camisa do Jec Futsal. Vai ser a estreia dele, né, nessa temporada aí, com o técnico Davi Mendonça. O Henrique fala também como tem sido esses últimos dias aí E se ele está receoso ou não, né? Às vezes o jogador fica tanto tempo parado, aí depois volta, fica com medo de botar o pé na bola, botar o pé na dividida. O Henrique fala um pouquinho sobre essa sua volta. Fala, Henrique!
18: Ansioso, tenho certeza que será uma noite longa, sem dormir, mas a expectativa que eu criei, que todo o time vem criando, me abraçando da melhor forma possível, tenho certeza que será uma grande reestreia. Pesado, pesado, muito treino intensos, mas feliz de voltar a fazer o que eu amo, feliz de voltar a estar dentro de quadra com meus amigos, meus companheiros, e feliz de estar pisando novamente no Cal Hans e espero que seja lotado. Zero receio. Desde quando eu comecei a correr, pisar na quadra, dar passe, não tive nenhum receio. É uma coisa que eu trabalhei durante esses meses na minha cabeça, de não ter receio, não ficar com medo, confiar muito nos profissionais que me ajudaram. Então, zero receio. Só ansioso. Ansioso mesmo para estava ansioso pelo primeiro treino, pela primeira corrida. E agora estou ansioso pela reestreia dentro do Calhas.
14: Esse Henrique, portanto, vivendo essa ansiedade aí, né, de voltar a atuar com a camisa do Jack Futsal. Hoje ele vai estar, vai ser uma das atrações. Temos os relacionados aí, seu Roberto Casagrande. De novo, tá, gente? 6:30 hoje, transmissão aberta aqui na CBN Joinville. A partir das 8 horas a bola vai rolar. Tem ingressos à venda ainda. Promoção aí do Jack Futsal, né? 30 pila a cadeira no nível da quadra. E arquibancada só por R$20. Então, lá no ingressodevantagens.com.br e também na bilheteria do Centro Eventos daqui a pouquinho. No nosso grupão, viu, seu Roberto Casagrande?
15: Tá lá? Vou pegar aqui, então,
14: peraí. O trabalho do nosso Israel Antunes, você falou que não estava trabalhando, ó.
15: Pô.
14: Você tirou uma onda? O homem já pegou aqui, e já mandou tudo aí, rapaz.
15: Vamos lá. Matheus e Cleiton, os goleiros, né? De linha, Alves, Fernando, Robinho, Rufino, Kevin, Xuxa, Pinheiro também. Henrique, que é o camisa 11, né? Luizinho, Rafael Remy, Pedro Rei e Dieguinho, JD Champs.
14: Cara, só pela presença do Henrique na relação, tu já vê que já, o time já muda de patamar já, cara. Impressionante. Imagina o que vem pela frente, tá? Lembrando que é o último jogo do Jack antes da partida da semana que vem. O clássico diante do Jaraguá no sábado às 4:30 da tarde, tá? No dia 6/6. Às 4:30 a bola vai rolar no Cal Hansen para Jack Futsal e Jaraguá. Sim. Pela Liga Nacional de Futsal. 11:58, temos que divulgar quem faturou, né? Já temos os nomes?
15: Já
14: não?
15: Temos.
14: Que isso, produção demais.
15: Foi feito sorteio, a auditoria conferiu, a segunda auditoria também já fez o review, tudo certo.
14: Foi o Aurélio e o...
15: O seu Wilton veio.
14: O seu Wilton veio?
15: O Wilton veio.
14: Um abraço para eles, já estão no carro ouvindo a gente também.
15: Primeiro par de ingressos vai para André Ronaldo Moreno, chuta o bairro.
14: André Moreno,
15: é que tu tá vendo agora, mas é do Comasa.
14: Não, pior que eu não...
15: Não viu?
14: Onde é que tu acha que eu tô vendo, cara? Onde
15: tem como ver aqui. É que tu usa óculos também.
14: É que eu sou difícil. Cego para um cacete. Deixa eu ver. Não dá pra ver. Do Comasa? Alô, Comasa.
15: André Ronaldo Moreno, um par de ingressos. Daqui a pouco a gente manda no teu WhatsApp ali, tá? Um
14: beijo pra todo o Comasa, sempre na audiência.
15: E a outra ganhadora é do Floresta, Priscila Schwab da Silveira. Priscila Schwab ganhou um par de ingressos também.
14: Schwab,
15: daqui a pouco a gente manda ali o arquivinho em PDF dos ingressos pra vocês no privado, tá? E muita gente participou, tá? Obrigado a todo mundo aí.
14: Demais. Muito obrigado, tá? A todo mundo que mandou recado por aqui. Obrigado também a todo mundo que tá lá no chat do grupo da CBN, no grupo do chat, na verdade, lá no nosso WhatsApp, dando aquela cornetada. O Edu Jack tá por aqui, o Cleiton cravou aqui, ó. Vitória do Cascavel e o Santa empata. Valeu, Cleiton. Um abraço pra você, obrigado pela sua participação. Quem mais? O Eduardo já falei por aqui.
15: Palco do espetáculo na tela, hein?
14: Hã?
15: O palco do espetáculo na tela.
14: Ó, pra quem tá no YouTube, tá acompanhando a Arena Joinville, que daqui a pouco, amanhã, às 4 horas da tarde, vai ter bola rolando pra Jack e Guarani de Bagé. Ô, Casagrande?
15: Oi.
14: Tô falando pra você, tá? Hoje é Jack 6-0 contra o Lages e amanhã é Jack 4-1. No Guarani de Bagé. 6 hoje, 4 amanhã.
15: Que isso. Acho que hoje vai ser uns 8-0. Tô otimista pra hoje. E amanhã, 2-0, Jack. 2-0.
14: 2?
15: 2-0.
14: Tá bom.
15: 2 do PA, Pedro Arthur.
14: 2 do PA. Aumenta o som aí, o PA. Casagrande, um abraço pra você, até logo mais.
15: Até logo mais, Jornada Esportiva hoje a partir das 6h30, Jack Lages aqui na CBN.
14: Valeu demais, gente, feito o convite, hoje 6h30 da tarde tem futsal ao vivo pra você na CBN e amanhã 2 da tarde direto da Arena com Enquanto a Bola Não Rola. Beijo, bom fim de semana, que venha um fim de semana de vitórias pra torcida tricolor. Segunda-feira eu volto, joga nas 11 às 11 horas da manhã. Beijo, tchau.

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0: Sexta-feira, 29 de maio de 2026. O ex-presidente do Senado, Rodrigo Pacheco, criticou a decisão dos Estados Unidos de classificar o PCC e o Comando Vermelho como organizações terroristas. Em evento em São Paulo, ele disse que a medida é equivocada e apontou para o risco de banalização do conceito de terrorismo. Para Pacheco, as facções brasileiras têm como objetivo o lucro, fator que as diferencia dos outros grupos integrantes da lista americana. O ex-presidente do Senado afirmou que o enfrentamento deve ser feito por meio de instrumentos próprios do Estado brasileiro previstos na Constituição. O PIB do Brasil cresceu 1,1% entre janeiro e março. A base de comparação é o quarto trimestre de 2025. A agropecuária, a indústria e os serviços apresentaram desempenho positivo. Na comparação com o mesmo período do ano passado, o produto interno bruto do país avançou 1,8%. Os dados foram divulgados pelo IBGE. A presidente da Comissão Europeia, Ursula von der Leyen, anunciou 16 bilhões de euros para a Hungria. O dinheiro ficou congelado ao longo da gestão Viktor Orbán por causa de uma série de processos contra políticas do ex-primeiro-ministro, sobretudo as relacionadas aos direitos da população LGBTQIAPN+. Ursula von der Leyen diz que a liberação dos recursos está condicionada à adoção de reformas pelo novo premier do país, Péter Magyar. No horário de Brasília, 12:03.
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3: E muito boa tarde, hoje é sexta-feira.
4: Semana praticamente encerrada.
3: E o mês?
4: O mês!
3: 29 de maio de 2026. Cássia Regina, tudo bem?
4: Tudo ótimo. Boa tarde para você, para os nossos ouvintes também.
3: Bom, a gente fez esse sexta-feira praticamente encerrado aí para cumprir o costume, né, que a gente
4: tradição,
3: tem,
4: né,
3: nessa sexta-feira. E, de fato, sextou, né? Só que temos um noticiário bem pesado, bem intenso hoje. Duas notícias que vão nos ocupar. Uma é a declaração do presidente dos Estados Unidos, do governo americano, de considerar o PCC e o Comando Vermelho como organizações terroristas. Isso tem várias implicações jurídicas, políticas e econômicas, que a gente vai tentar destrinchar aqui ao longo do CBN Brasil. E, segundo vários analistas, o fato de ter sido declarado que existem organizações terroristas no Brasil e organizações terroristas atuando no país, atuando, tendo controle de território, agindo no mercado financeiro, como a gente viu recentemente em várias operações da Polícia Federal, isso potencialmente cria problemas para o sistema bancário, o sistema financeiro do país. Ainda a examinar, ainda a ver, mas a questão é bastante complicada. Nós vamos tratar deste assunto e vamos tratar também do crescimento do PIB. O IBGE divulgou hoje o PIB do primeiro trimestre de 2026. O Brasil cresceu 1,1% sobre o quarto trimestre, mas em 12 meses, quer dizer, nos 12 meses concluídos em março passado, o crescimento da economia brasileira é de 2%. E isso é um resultado muito baixo. 2% é realmente muito baixo e nós tivemos Quer dizer, 2% de crescimento anual é baixo para uma economia como a brasileira, e tivemos desempenho do PIB, tivemos basicamente puxado pelo agro, como no ano passado, mas o agro desse ano cresceu mais de 2%, no ano passado cresceu 15%. Então tem uma diferença grande em relação ao ano passado. Depois houve resultado expressivo da indústria extrativa mineral, minério de ferro e petróleo, por exemplo, e alguns serviços que tiveram crescimento. Consumo das famílias cresceu na média, puxado aí pelos estímulos que o governo tem dado, como, por exemplo, a isenção de imposto de renda para quem ganha até 5 salários mínimos, que deixa mais dinheiro à disposição da população. Também créditos e outras medidas de a valorização do salário mínimo, reajuste do salário mínimo, que funciona a partir de janeiro, e isso tudo foi estimulante para o consumo das famílias. Teremos também mais informações, o comentário da Mira Leitão, e vamos começar então as reportagens pelo Rio de Janeiro. Temos o Pedro Bonenberger lá no Rio de Janeiro, que já tem as repercussões entre diplomatas e especialistas sobre a decisão de enquadrar as facções criminosas brasileiras como terroristas. Pedro Bonenberger.
5: Exato, Sardenberg. Só lembrando o nosso ouvinte que essa classificação vale para o PCC e para o Comando Vermelho. E na prática, alguns especialistas que nós ouvimos disse que poucas coisas devem mudar, né, exatamente em relação a essa classificação. Eu ouvi, por exemplo, Sardenberg, a Carolina Grillo, coordenadora do Grupo de Estudos de Novos Ilegalismos da Universidade Federal Fluminense, que estuda o Comando Vermelho já há muito tempo, há muitos anos aqui no Rio de Janeiro, e ela explicou que essa classificação não deve produzir efeitos práticos no combate a essas facções brasileiras, mas destacou que isso pode trazer impactos negativos para a economia do Brasil, especialmente porque essa classificação pode afastar investimentos de autoridades estrangeiras.
6: Essa participação é mais de 90% destinada ao mercado europeu. O segundo mercado de destino das drogas que são transportadas no Brasil é a África. Ou seja, os Estados Unidos não é impactado pelo tráfico transnacional da cocaína operado pelo PCC e pelo CV. Na verdade, essa decisão ela tem impactos muito graves e negativos na economia brasileira, porque prejudica os investimentos no Brasil, aumenta o risco de investimentos no Brasil, isso afasta investidores, principalmente estrangeiros, porque aumenta o risco de confisco de bens.
5: Em entrevista ao jornal da CBN, o Rubens Barbosa, ex-embaixador do Brasil aqui nos Estados Unidos e presidente do Instituto de Relações Internacionais e Comércio Exterior, explicou também, Sardenberg, que não há risco de intervenção militar ou de operações em comunidades, por exemplo, com participação dos Estados Unidos nesse momento.
7: Não há razão para que haja uma intervenção militar aqui. O que vai haver é a aplicação. Se for comprovado o apoio de empresas ou de grupos aí, a essas organizações criminosas, vai haver medidas no território americano, na jurisdição territorial americana, que pode afetar empresas brasileiras. Mas nada está previsto nessa legislação americana de intervenção externa em outros países, inclusive no Brasil. Não existe isso na legislação americana.
5: Bom, os impactos mais práticos, então, Sardenberg e Cássio, seriam dois exatamente. O bloqueio de bens de envolvidos dessas facções, que seria mais fácil nesse momento, e também a situação de possível prisão perpétua para condenados nos Estados Unidos envolvidos com essas facções também. Então, existe essas duas vertentes, né? Aqui no Rio de Janeiro, até o momento, as forças de segurança do Rio não se manifestaram sobre essa repercussão. Nós apuramos nos bastidores aqui do Palácio Guanabara que o governo do Rio está orientando a Secretaria de Segurança Pública e outros órgãos a não falarem sobre esse tema, deixarem tudo com o governo federal, que vai decidir aí quais os desdobramentos. Enquanto isso, o governo federal ainda avalia as medidas e reações a essa nova classificação. Sardenberg.
4: E, Pedro, aproveitando que a gente está falando de crime organizado, hoje houve mais uma

0: companheira de Antônio Hilário Ferreira, que é um dos principais chefes do Comando Vermelho. Ele também é procurado hoje, mas até o momento não foi preso. É apontado como um dos principais operadores financeiros de um esquema de movimentação de lavagem de dinheiro. Segundo a Delegacia de Repressão a Entorpecentes aqui da capital, que é responsável pela investigação de hoje, esse esquema movimentou mais de 453 milhões de reais e tinha como base a lavagem de recursos do tráfico de drogas, principalmente no Complexo do Salgueiro, em São Gonçalo, aqui na região metropolitana. É, de fato, a primeira operação contra o Comando Vermelho após a classificação dos Estados Unidos como organização terrorista, embora não tenha tido nenhuma alteração ou influência dessa classificação realizada pelos Estados Unidos. Cássia.
1: Muito obrigada, Pedro Bonenberger.
2: Bom, e agora a gente vai a Brasília, ainda no mesmo assunto, a questão do PCC e do Comando Vermelho serem designados como organizações terroristas pelo governo americano, e nós vamos a Brasília. A Samantha Clara tem informações sobre como é que o governo brasileiro pretende ou pode reagir a essa decisão dos Estados Unidos. Samantha Clara.
3: Oi, Sardenberg, Cássia, boa tarde. Olha, o presidente deverá retomar o discurso de defesa da soberania nacional depois que os Estados Unidos, portanto, anunciaram essa classificação. Ao mesmo tempo, também há um cuidado muito grande para evitar uma associação à defesa dessas facções criminosas, como a oposição vem tentando colar no governo. Integrantes do Planalto e da diplomacia estavam já monitorando essa possibilidade bem de perto, mas o governo acabou sendo pego de surpresa, entre aspas, com esse anúncio do secretário de Estado Marco Rubio, porque não foi avisado. Uma fonte, inclusive, disse que, abre aspas, hoje essas decisões não são comunicadas de antemão aos parceiros, ou seja, essas decisões que vêm aí do governo dos Estados Unidos. Até o momento, nenhum ministério se manifestou porque o tema está sendo discutido com cuidado. Fontes ainda do Planalto falam em mais é menos, por enquanto, justamente para evitar um ruído ainda maior. E uma série de conversas entre os ministros está em andamento. Vale dizer também que as fontes da diplomacia ainda afirmam que o impacto imediato deverá ser no desmantelamento da cooperação concreta, que já existe, por exemplo, entre a Polícia Federal e o FBI, pois quando se trata de segurança nacional dos Estados Unidos, a competência é da CIA e, com isso, a troca de informações fica comprometida. Uma fonte ainda disse que essa classificação das facções como terroristas não vai ajudar em nada o combate ao crime, que isso pode até se tornar um presente para elas e uma facilidade de lavar dinheiro em Miami. Já um dos principais nomes no enfrentamento às facções criminosas no Brasil, o promotor Lincoln Gakia, falou mais cedo ao jornal da CBN e falou sobre essa possibilidade da cooperação internacional ser afetada.
4: Alguma dificuldade na cooperação que a gente já tem em nível policial, Polícia Federal com as polícias americanas. E tem um terceiro ponto que diz respeito à soberania nacional. Porque na medida em que essas organizações são consideradas terroristas pela legislação norte-americana, os Estados Unidos podem determinar ações secretas fora do território norte-americano e sem a anuência do Estado estrangeiro. Por exemplo, as operações que ocorreram na Venezuela e no México, né, que não tiveram anuência desses estados.
3: Quem também falou sobre isso foi o ex-presidente do Senado, Rodrigo Pacheco. Ele falou em banalização ao se classificar organizações criminosas como terroristas.
5: Ao se classificar outro país, essas organizações criminosas como organismos de terrorismo, considero que há uma banalização do conceito de terrorismo. Essas organizações criminosas são graves, são importantes ser combatidas, são muito sofisticadas, mas são organizações criminosas. E há métodos próprios para se combater organizações criminosas que não os métodos próprios de terrorismo.
3: Com vocês.
2: Muito obrigado, essa informação da Samantha Clara. E agora, Cássia, temos a Bruna Barbosa, aqui de São Paulo, reação dos mercados a essa questão. Bruna Barbosa.
6: Sardenberg, essa decisão acabou acendendo um alerta no mercado financeiro e também em setor...

0: setores estratégicos da economia. O reflexo começou a aparecer nos mercados logo na abertura às 10 horas da manhã. O Ibovespa, principal índice da Bolsa Brasileira, chegou a abrir praticamente estável, mas ampliou as perdas ao longo da manhã e renovou a mínima do dia com queda de 1,12% aos 173.108 pontos. Já o dólar opera em alta de 0,52%, cotado a 5,05. Eu conversei com o especialista em investimentos do grupo AXA Investing, Felipe Santana, e ele analisou que a cautela dos investidores ocorre em meio às dúvidas sobre os efeitos da medida para empresas brasileiras que mantêm relações com o sistema financeiro americano.
1: Há um cenário de indefinição. Então, por não saber o que vai acontecer daqui para frente, o investidor prefere vender. Então, o mercado chegou a cair aí mais de 1%, 1,5%, 20% e poucos, e o câmbio está aceleradíssimo. Embora em percentual a gente não tenha ali uma grande queda da Bolsa Brasileira, a gente tem que entender que a Bolsa Brasileira está caindo há 7 semanas. Não há tanto espaço assim também para a gente bater com 3%, 4%, 5% hoje, justamente por esse acumulado. O que a gente tem percebido é que o investidor prefere ficar de fora nesse momento. O mercado tem dificuldade para subir, facilidade para cair.
0: Relatórios jurídicos distribuídos a bancos e instituições financeiras apontam para a possibilidade de aumento de custos, maior rigor regulatório e elevação dos riscos para empresas que mantêm relações comerciais com os Estados Unidos. Segundo informações que foram reveladas pelo jornal Valor Econômico, dois pareceres, um elaborado por um escritório brasileiro e outro por uma banca americana, começaram a circular entre as instituições financeiras ainda na noite de ontem. Esses documentos alertam para possíveis impactos sobre bancos, empresas de infraestrutura, energia, logística, mineração, agronegócio e exportadores. A preocupação está relacionada ao alcance da legislação americana. A partir do momento em que o PCC e o Comando Vermelho passam a ser enquadrados como organizações terroristas, empresas e instituições que mantenham relações, ainda que indiretas, com estruturas ligadas às facções, podem ser alvos de sanções, de investigações ou até mesmo de restrições nos Estados Unidos. Na prática, Sadenberg, empresas e investidores tendem a ampliar mecanismos de verificação para justamente evitar qualquer vínculo, ainda que involuntário, com negócios ou pessoas eventualmente ligadas às facções. É um receio que ganha força, especialmente por conta das recentes operações da Polícia Federal, do Ministério Público e da Receita, que apontam infiltração do crime organizado em diferentes setores da economia formal, incluindo combustíveis, fintechs, fundos imobiliários e empresas de serviços financeiros. Nós procuramos a Federação Brasileira de Bancos, a FEBRABAN, que informou a CBN que ainda não divulgou o posicionamento sobre a medida adotada pelo governo americano. Sadenberg.
2: Muito obrigado. Essa informação da Bruna Barbosa. Agora, antes do intervalo, Cássia, tem jogo também, tem tênis. O João Fonseca está jogando com o Djokovic. João Fonseca perdeu o primeiro set por 6-4 e está perdendo o segundo por 4-3. E o Djokovic sacando. Está difícil o jogo para o João. Intervalo agora.
3: E já voltamos.
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10: Olha, depois de um deslocamento de solo que danificou a tubulação da rede de esgoto de Guarulhos e afetou 71 bairros na cidade da Grande São Paulo, a Sabesp anunciou um retorno parcial e gradual do abastecimento de água na cidade. No momento, a Sabesp também reforça que ofereceu 30 caminhões-pipa para estabelecimentos emergenciais, como escolas e hospitais. Durante todo o dia de quinta-feira, parte significativa da cidade ficou sem nenhuma água e agora então estamos tendo esse retorno gradual e também parcial. A previsão da Sabesp é que a situação seja normalizada até domingo. Cássia.
11: Muito obrigada. Esse foi o Pedro Fagundes. A gente vai continuar monitorando essa situação em Guarulhos, cidade que sofre com falta d'água ainda.
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11: Daqui a pouco a gente vai ter informação chegando de Brasília, mas antes quero compartilhar aqui com os nossos ouvintes uma informação que está no portal G1. Palácio do Planalto está fechando uma nota oficial que deve ser divulgada ainda hoje em relação ao anúncio dos Estados Unidos de equipararem terroristas a as facções criminosas, Primeiro Comando da Capital e também Comando Vermelho. O texto ainda, segundo o portal G1, reforçará os danos que a medida pode trazer à economia do país. Ponto central da posição do governo será reforçar que a parceria com os Estados Unidos no combate ao crime organizado continua forte, assim como outras parcerias para combater as facções criminosas. Segundo interlocutores do governo, ouvidos pelo portal G1, o presidente Lula não quer um enfrentamento com a gestão de Donald Trump. Então, expectativa aí em relação a esse texto que deve ser fechado pelo Palácio do Planalto em relação a essa questão de equiparar organizações terroristas às organizações criminosas PCC e Comando Vermelho.
2: Muito bem, agora temos aqui em São Paulo, na nossa redação, Ana Luísa Bessa.
12: Sedenberg, Cássia e você ouvinte, a gente fala agora da repercussão internacional sobre a medida de Donald Trump. Bom, a empresa internacional repercute a decisão do Departamento de Estado americano ter classificado as facções brasileiras Comando Vermelho e Primeiro Comando da Capital como organizações terroristas. O jornal The New York Times destacou que a pressão da família do ex-presidente Jair Bolsonaro e disse que a determinação de Trump aconteceu após o que classificou como meses de lobby agressivo dos filhos do ex-chefe do executivo brasileiro. Agora já o Financial Times afirmou que a medida deve um impulso à candidatura do senador Flávio Bolsonaro. A rede Al Jazeera avaliou com que a decisão provavelmente causará repercussões políticas no Brasil. Agora, Sartenberg, o The Washington Post apontou que o Comando Vermelho e o Primeiro Comando da Capital são duas das maiores quadrilhas de narcotráfico do Brasil. E segundo o jornal, apesar de Flávio Bolsonaro ter pedido, aliás, ter feito o pedido, a candidatura dele à presidência está em risco depois de que ele admitiu ter recebido dinheiro de um banqueiro desonrado. O Post também pontuou que Lula se disse contra a designação anteriormente, afirmando que se trataria de uma interferência para favorecer seu rival eleitoral. E a porta-voz do Ministério das Relações Exteriores da China afirmou que os Estados Unidos não deveriam interferir em assuntos internos de outros países. Sardenberg.
2: Ok, obrigado. Essa repercussão internacional. E agora temos intervalo.
11: E já voltamos.
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3: 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Durante um passeio, ele encontrou a taça escondida embaixo de um arbusto, enrolada em um jornal. Depois, ele virou celebridade, ganhou medalha, apareceu na TV e ficou marcado para sempre por salvar o maior torneio do futebol. 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
6: Comercial está em alta de 0,56%, cotado a R$ 5,06. O euro vale R$ 5,91, elevação de 0,84%. Quase 9 mil indígenas estão isolados em decorrência das chuvas que atingem Roraima. Pelo menos 10 municípios do estado foram atingidos pelos temporais. A Defesa Civil anunciou a criação de uma força-tarefa para enfrentar o problema. Na cidade de Bonfim, a ponte sobre o rio Jacamim foi arrastada pela água e a prefeitura decretou situação de emergência. A justiça americana impediu temporariamente o presidente Donald Trump de criar um fundo de quase US$ 1,8 bilhão para indenizar pessoas perseguidas pelo governo. O líder republicano anunciou a medida depois do acordo, que encerrou um processo movido por ele contra a Receita. Segundo a imprensa dos Estados Unidos, pessoas que invadiram o Capitólio no dia 6 de janeiro de 2021 podem ser beneficiadas, assim como aliados, como o ex-estrategista Steve Bannon e o ex-assessor comercial Peter Navarro. Os dois foram condenados por desacato ao Congresso. Ambos negam irregularidades. No horário de Brasília, 12:34.
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0: E aí, Miriam?
1: Boa tarde, Sardenberg. Boa tarde, Cássia. Boa tarde, ouvinte da Rádio CBN.
2: Boa tarde, Miriam.
0: O IBGE divulgou hoje o PIB do primeiro trimestre de 2026. Deu um crescimento de 1,1% sobre o trimestre anterior, quarto trimestre de 25. Em 12 meses, deu um crescimento de 2%. E seu destaque, Miriam?
1: Olha, primeiro, assim, mostra que a economia reaqueceu no começo do ano. Uhum. Ela vinha esfriando no segundo semestre do ano passado.
0: Certo.
1: E agora teve um crescimento forte puxado pela agropecuária.
0: Uhum.
1: Né? Quando você olha para frente, no entanto, o que você vê é que os próximos trimestres serão sempre mais fracos do que esse. Esse é o melhor trimestre do ano, esse foi o melhor trimestre. Quando a gente olhar todos os trimestres e a história inteira desse ano de 2026. Né? E aí, porque quando você olha para frente, tem o impacto da guerra, tem o impacto do El Niño. Por exemplo, o setor de agropecuária, que está puxando aqui a economia no primeiro tri, não é um crescimento espetacular como houve em outros anos, mas uhum. 2% é o setor que mais cresceu, a indústria também cresceu 1%, serviços 0,5%. Mas o fato é que a agropecuária está ameaçada por várias coisas. A guerra, né? A pecuária especificamente tem o problema que seu maior comprador, a China, vai ter, esse ano vai ter uma queda da venda está quase batendo no limite da cota tarifária. Então, esgotada a cota tarifária, só pode vender com pagando um imposto muito maior e fica proibitivo. Então, as vendas para a China vão diminuir. Então, e fora isso, tem o El Niño, a ameaça do El Niño e todos os problemas. Então, você tem a agricultura com problemas externos, alguns ainda, como da China para a carne, tem o aumento de custos, o aumento do frete, o aumento de fertilizantes e tem também o El Niño ameaçando ser um super El Niño. Então, você olha para frente e não vê que a agropecuária está cheia de ameaças. E o resto dos outros setores também são ameaçados pelos custos maiores por causa da guerra. Né? Quer dizer, a previsão que era feita para o ano de 2026, os economistas no começo do ano mudou inteiramente. Mas não mudou por culpa dos economistas, mudou por culpa da guerra. Né?
0: Uhum.
1: Então, agora, o que cresceu, os economistas apontam que cresceu foi consumo das famílias e consumo do governo. Então, a demanda puxando o PIB, isso não é muito bom. Tem um crescimento na margem da formação bruta do capital fixo, ou seja, de máquinas, equipamentos, o investimento, mas quando se olha esse mesmo dado para quando se olha na comparação anual, esse trimestre contra o mesmo trimestre do ano passado, tem uma queda da formação bruta do capital fixo, né? Pelo segundo trimestre consecutivo, significa não ter investimento, não ter aumento de investimento. Então, tem dados preocupantes aqui. Por outro lado, os economistas estão dizendo que, diante das circunstâncias, a notícia é boa, que o país está crescendo, apesar dos juros altos, da incerteza, a economia está indo para crescer 2% esse ano, está crescendo 2% em 12 meses. Então, é isso que o Padovani, do BV, falou, e é isso também que o Bradesco está falando. Quer dizer, o ano não é um ano ruim, vai crescer menos do que no ano anterior, mas é impressionante que mantenha crescimento de 2% com os juros tão altos.
0: Uhum.
1: Cássia Sarenberg.
0: Agora, o agro cresceu 2%, é bom, mas em comparação ao primeiro trimestre do ano passado é muito baixo, né?
1: Não teve isso que eu falei, não teve esses números espetaculares de alguns anos anteriores. Aí, 2023 também teve um crescimento muito forte do agro. Então, o agro cresceu, mas não cresceu muito e está muito ameaçado, né?
0: No final. Exatamente,
1: agora.
0: Muito ameaçado.
1: Ele cresce mais no primeiro trimestre, normalmente ele é o que mais puxa no primeiro trimestre ou mais derruba no primeiro trimestre, né? Quando ele vai muito mal. Mas, assim, teve um bom crescimento, mas não está nada garantido os próximos trimestres. Vamos lembrar que a partir de março teve a guerra e o grau de incerteza mudou e todos os cenários.
0: Uhum.
1: Não só para a economia brasileira, Sardenberg, para a economia do mundo, os cenários mudaram a partir do início da guerra do Trump e de Netanyahu contra o Irã.
0: Miriam Leitão, obrigado, Miriam. Até amanhã nada, até segunda.
1: Era só o que você me faltava, né? Fazer seis. Ele quer a tabela, como é a jornada, 6-1, né?
2: Não, Miriam, aproveita o fim de semana. Na segunda-feira a gente volta a conversar.
1: Tá bom.
0: Até mais.
1: Até segunda, Cássia.
2: Até segunda, tchau, tchau.
1: Sardenberg, ouvintes.
2: Vamos voltar a Brasília. Agora há pouco a gente falava que havia toda uma expectativa em relação a um pronunciamento oficial, uma nota oficial do governo. A nota saiu e a Samantha Klein já tem esse texto. Diga, Samantha.
3: Isso, Cássia. Primeira manifestação oficial do governo brasileiro em relação à classificação feita pelos Estados Unidos, anunciada pelos Estados Unidos com relação ao primeiro comando da capital e comando vermelho. Essa nota, que tem um tom político, claro, afirma já na sua abertura que o Brasil é uma nação soberana que tem travado um combate permanente contra essas facções e milícias que praticam o terrorismo nos territórios em que vivem milhões de pessoas. O texto diz também: enfrentar essas organizações criminosas com firmeza é e continuará sendo prioridade do Estado brasileiro. Ainda segue dizendo que o terror causado por essas organizações em comunidades busca obter lucro através do crime e também trata da segurança da população, que é importante demais para ser manipulada politicamente por traidores que tentam confundir esses conceitos. O texto, portanto, faz uma relação aí indireta a movimentos do senador Flávio Bolsonaro e outras pessoas que fazem parte da família Bolsonaro, porque ainda diz o seguinte: por falsos patriotas envolvidos com o crime organizado que pedem a autoridades estrangeiras a interferência em assuntos brasileiros. E depois cita nominalmente a família Bolsonaro, dizendo o seguinte: é deplorável que mais uma vez integrantes da família Bolsonaro viajem aos Estados Unidos para defender intervenção estrangeira no Brasil, como já fizeram no tarifaço que causou tantos danos ao nosso país. É uma nota bem dura, um texto longo, inclusive, e claro, defende aí a soberania. O texto ainda diz o seguinte: aprovamos recentemente uma lei de combate às facções e milícias com penas que chegam a 80 anos de prisão, que é justamente a maior prevista em toda a legislação brasileira. Ressalta ainda que o crime organizado não respeita fronteiras e seu combate exige uma ação conjunta. Aí diz o seguinte: construímos ao longo de décadas parcerias com vários países, inclusive os Estados Unidos. E ainda trata da soberania, claro. Diz o seguinte: que medidas unilaterais não negociadas podem enfraquecer o combate aos criminosos e gerar ações que colocam em risco a vida das pessoas que nada têm a ver com o crime. Podem reduzir a capacidade de compartilhamento de informações entre as polícias, entre outros. E ainda fala o seguinte: a soberania nacional é inegociável, o Brasil rejeita qualquer forma de interferência externa em seus assuntos internos. Quem define como o crime é classificado e combatido no Brasil são os brasileiros, com suas instituições, suas leis e suas forças de segurança. A nota veio num tom ainda bem mais pesado do que a expectativa, né? Fazendo menção direta à família Bolsonaro e os seus movimentos nos Estados Unidos, e também falando em soberania como inegociável, sem citar Marco Rubio, o secretário de Estado dos Estados Unidos, muito menos o presidente norte-americano Donald Trump, mas fazendo aí uma crítica direta a medidas unilaterais. Só retomando aquilo que eu tinha comentado antes, que o Itamaraty, o Planalto estavam
2: Tivemos uma perda na comunicação com a Samantha Klein quando ela ia observar alguma coisa em relação ao Planalto, ao Itamaraty. Mas a gente teve aí a informação dessa nota que foi divulgada. Vamos ver se a gente já consegue chamar. Samantha, a gente perdeu o contato quando você ia falar alguma coisa da relação do Planalto, do Itamaraty. Aí perdemos o contato.
3: Isso, só para encerrar, Cássia, realmente caiu o contato aqui, só para encerrar que o Itamaraty e o Palácio do Planalto estavam acompanhando de perto essa possibilidade, lembrando que ela já era aventada desde o ano passado, maio do ano passado, mas não houve um aviso, seja qualquer, de qualquer fonte da diplomacia, a diplomacia brasileira, portanto isso também causou um desconforto e esse foi o tom. Além de falar sobre a soberania nacional, um tema que já era discutido na época das questões, da investigação contra o PIX, por exemplo, aí vem forte essa crítica com relação às medidas unilaterais. Com vocês.
2: Muito obrigada, Samantha Klein.
0: Muito bem, agora que temos...
2: intervalo.
0: Já voltamos.
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2: Olá para você ligado aqui na CBN. 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Segunda-feira eu tô de volta aqui no É da Sua Conta.
3: Olha aqui, Cássia, o João Fonseca perdeu o segundo set para o Djokovic, perdeu de 6-4, então perdeu o primeiro de 6-4, perdeu o segundo de 6-4 e agora está ganhando o terceiro set por 2-0. Fez o seu serviço e quebrou o serviço do saque do Djokovic, fazendo 2-0. E agora?
1: Agora nós temos informações a respeito da definição do caminho da Libertadores. Essa definição veio através de um sorteio. Quem tem mais informações pra gente é o André Neto. Boa tarde pra você, André.
4: Tudo bem, Cássia? Boa tarde para você, para o Sadenberg e para os ouvintes. Comebol sorteou agora há pouquinho os confrontos das oitavas de final da Copa Libertadores e também da Copa Sul-Americana. Esse sorteio já define também o caminho das equipes até a final. Vamos começar então com os duelos da Copa Libertadores, já na ordem do chaveamento. Então, os primeiros 4 confrontos do lado esquerdo do chaveamento. Estudiantes enfrenta a Universidade Católica do Chile, o Rosário Central pega o Corinthians, o Cruzeiro joga contra o Flamengo, o Tolima joga contra o Independente Del Valle. Esses confrontos do lado esquerdo. Do lado direito, o Mirassol vai encarar a LDU de Quito, do Equador, o Palmeiras vai pegar o Cerro Porteño. As duas equipes já estavam no mesmo grupo na fase de grupos, agora se encontram também nas oitavas de final. Platense contra o Coquimbo Unido do Chile e o Fluminense pega o Independente Rivadavia, mais um confronto aí repetido também da fase de grupos. Lembrando que as equipes que passaram em primeiro decidem os mata-matas em casa, né? As equipes que eu falei por último aí, Universidade Católica, Corinthians, Flamengo, Del Valle, LDU, Cerro Porteño, Coquimbo Unido e o Rivadavia. A partir das quartas de final, a equipe com a melhor campanha na fase de grupos faz o jogo de volta em casa. Já na Copa Sul-Americana, a gente tem uma fase extra, os playoffs, entre os segundos colocados da Copa Sul-Americana e os terceiros colocados da Libertadores. Os confrontos dos playoffs já haviam sido definidos pela pontuação das equipes. E o sorteio foi, então, entre os primeiros colocados da Sul-Americana com esses confrontos dos playoffs. Os confrontos ficaram definidos assim. O Boca Juniors ou o O'Higgins pega o Recoleta, o vencedor de Bolívar e Grêmio encara o São Paulo, o vencedor de Santa Fé e Caracas pega o River Plate, o vencedor de Independente Medellín e Vasco pega o Olímpia. Esse é o lado esquerdo da chave da Copa Sul-Americana. Do lado direito, o vencedor de Sporting Cristal e Red Bull Bragantino encara o Atlético Mineiro, o vencedor de Universidade Central da Venezuela e Santos pega o Macará do Equador, o vencedor do Nacional de Uruguai e Tigre pega o Montevideo City Torque e o vencedor de Lanús e Cienciano encara o Botafogo. Os playoffs da Sul-Americana serão realizados já na semana após a final da Copa do Mundo, com a ida na semana do dia 22 de julho e a volta na semana do dia 29 de julho. Já as oitavas de final, tanto da Copa Sul-Americana quanto da Copa Libertadores, serão realizadas nas semanas dos dias 12 e 19 de agosto. Cássia Sadenberg.
1: Muito obrigada, esse foi o André Neto.
3: E agora vamos a Brasília com o Felipe Igreja.
0: Stadenberg, o Banco Central publicou uma resolução hoje para aprimorar as regras de uso do FGC, o Fundo Garantidor de Crédito, pelos bancos que se utilizam dessa proteção. O fundo, a gente lembra, acabou desfalcado em cerca de 50 bilhões de reais em função do caso Master e desde então têm sido realizados aprimoramentos. Na nova resolução, o Banco Central regulamenta conceitos relacionados a informações de instituições financeiras que são associadas ao FGC. A regra torna mais rígida para os bancos o uso do FGC. Em linhas gerais, a principal mudança diz respeito ao chamado ativo de referência que foi regulamentado pelo Banco Central. Esse indicador mede a qualidade e a transparência dos ativos mantidos pelos bancos. Agora, se esse montante de recursos e depósitos dos bancos cobertos pelo FGC ficar acima desse indicador, acima do ativo de referência, o banco, então, a instituição financeira, será obrigada a aplicar essa diferença em títulos públicos federais. Segundo o Banco Central, isso vai reforçar a liquidez e a capacidade de enfrentar riscos dos bancos, é o que explica a resolução do BC. Segundo o economista César Bergo, a ideia é proteger o FGC, já bastante afetado pela liquidação do Master.
5: Acontecia de você ter situações como nós estamos vendo, de títulos, né, ativos, que não tem nenhuma lógica econômica. E o Fundo Garantidor de Crédito acaba sendo responsável pelaquela cobertura, pelaquele seguro. Agora, quando esse valor de referência ele superar o que a gente chama de ativo de referência, ele vai ter que ser coberto com títulos públicos, né? São ativos realmente isentos de risco. Isso limita as perdas potenciais do Fundo Garantidor de Crédito.
0: Ainda de acordo com o Banco Central, essas alterações aumentam a consistência das métricas utilizadas na regulação, melhoram a qualidade das informações disponíveis e reforçam a capacidade das instituições financeiras de lidar com riscos, fortalecendo a solidez e a transparência do sistema financeiro nacional. Sardenberg.
3: Muito obrigado. Informação do Felipe Greve. Agora vamos para o intervalo.
1: E já voltamos.
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6: A história do maior torneio de futebol do mundo tem quase 100 anos e só 8 seleções foram campeãs. A primeira edição aconteceu em 1930 e o Uruguai ficou com o título. E quem mais levantou a taça mais cobiçada do esporte? O Brasil, é claro. A seleção brasileira foi campeã em 58, 62, 70, 94 e 2002. Este ano, será que o Hexa vem? Outros 7 países também levantaram o caneco. São eles: Itália e Alemanha com 4 títulos, Argentina com 3, França e Uruguai com 2, Espanha e Inglaterra ganharam uma vez. 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

0: Sexta-feira, 29 de maio de 2026. Os planos de saúde individuais e familiares terão um reajuste máximo de 5,11%, segundo definição da Agência Nacional de Saúde Suplementar. O índice é o menor autorizado pela ANS desde 2021, quando houve reajuste negativo em razão dos efeitos da pandemia de Covid-19. A medida deve impactar 7 milhões e 700 mil beneficiários. Subiu para 21 o número de presos em mais uma fase da Operação Contenção no Rio de Janeiro. A ação da Polícia Civil combate a expansão territorial do Comando Vermelho e a estrutura de lavagem de dinheiro da facção criminosa. Também são cumpridos mandados judiciais em São Paulo, Minas Gerais, Mato Grosso do Sul, no Paraná e no Maranhão. Em um ano e meio de investigação, os agentes descobriram que o esquema movimentou mais de R$450 mil. Para lavar o dinheiro do tráfico, o grupo usava empresas de reciclagem e ferros velhos, além de fracionar depósitos em dinheiro e utilizar notas fiscais falsas. A operação é realizada um dia depois dos Estados Unidos classificarem o Comando Vermelho e o PCC como organizações terroristas. O Tribunal Regional Federal da 2ª Região, que abrange Rio de Janeiro e Espírito Santo, anulou uma sentença da Justiça Federal de primeira instância e condenou o ex-governador Sérgio Cabral, ex-secretários estaduais, dirigentes públicos e empreiteiras. As acusações envolvem participação em um esquema de fraude e licitações, formação de cartel, pagamento de propina e superfaturamento nas obras do PAC das favelas no Rio. A advogada que defende Cabral afirmou à TV Globo que a decisão é inconsistente, apresenta irregularidades e que a defesa vai recorrer. Na ação, o Ministério Público Federal pediu o ressarcimento de R$242 milhões aos cofres públicos. O valor corresponderia ao prejuízo causado pelo esquema. No horário de Brasília, 1h04.
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0: Leonardo Dai, seleção brasileira, já treinou hoje? Boa tarde.
3: Boa tarde, Cássia. Terminando agora a terceira atividade da seleção brasileira em campo na preparação para a Copa do Mundo de 2026, por enquanto ainda na Granja Comari em Teresópolis, mas já é também a penúltima atividade do Brasil na Granja Comari, portanto a penúltima antes do jogo de domingo contra a seleção do Panamá a partir das 18h30 no Maracanã, o penúltimo amistoso da seleção brasileira. É curtíssima a temporada em Teresópolis, né? Porque os jogadores chegaram na quarta-feira e ficam em Teresópolis somente até amanhã. Amanhã já vão para o Rio, jogam no domingo, tem uma folga na segunda-feira. Na segunda-feira à noite já viajam para os Estados Unidos para a disputa da Copa do Mundo de 2026. Este amistoso contra o Panamá terá uma seleção brasileira com algumas modificações, né? Porque o Brasil tem, além do Neymar que está machucado, 3 desfalques por conta da final da Liga dos Campeões, que acontece amanhã na Hungria, jogo entre o PSG e o Arsenal, o PSG do Marquinhos, o Arsenal do Gabriel Magalhães e do Gabriel Martinelli. Portanto, os jogadores de linha, os 10 jogadores de linha do Brasil, né, devem ser aí na linha de defesa o Wesley, lateral direito, na zaga o Bremer e também o Léo Pereira, na lateral esquerda o Douglas Santos. Os dois jogadores de meio campo, né, os dois volantes, o Casemiro e o Bruno Guimarães, e os 4 jogadores de frente, com a ausência aí do Gabriel Martinelli, né, você tem como opções, como os 4 prováveis titulares, o Rafinha, o Matheus Cunha, o Luiz Henrique e o Vinícius Júnior. Fica aí uma questão sobre o posicionamento desses jogadores, porque nos jogos de março, né, no jogo de março contra a Croácia, você não tinha o Rafinha e você tinha o João Pedro. E aí ficava mais fácil definir essa formação de ataque com o João Pedro como centroavante, o Vinícius Júnior aberto pela esquerda, o Luiz Henrique pela direita e o Matheus Cunha atrás dessa linha de três atacantes. Com o Rafinha e sem o João Pedro, já fica mais indefinido, mas pensando no que eles fazem nos seus clubes, né? Uma possibilidade seria o Matheus Cunha como um camisa 10, o Rafinha mais pelo lado esquerdo, como ele joga no Barcelona, pelo lado direito o Luiz Henrique e o Vinícius Júnior como um atacante mais centralizado. Falei dos 10 jogadores de linha, porque o grande mistério dessa escalação será no gol da seleção brasileira, já que o Alisson é o titular, mas vem de um período de lesão, voltou a jogar apenas na última rodada do Campeonato Inglês, a ver se terá condições de jogar uma partida da seleção brasileira no domingo no Maracanã. Se não for ele, o Ederson é sempre o primeiro da fila no gol da seleção brasileira. Cássia.
0: Muito obrigada. Esse foi o Leonardo Dai. Diga, Carlos Alberto.
4: E no tênis, o João Fonseca está ganhando o terceiro set por 3-1 e ele sacando.
0: Olha aí, uma reação, hein?
4: Uma reação no terceiro set. Tá bom.
0: E agora?
4: E agora o Rusty.
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0: E aí, Rússia, tudo bem?
1: Ô, Sardenberg, boa tarde para você, Cássia. Tudo quase
0: Tudo
1: ótimo. Se o
0: certo.
1: Fonseca virar aqui, vai estar ótimo, Sardenberg.
0: Tá 3-1 no terceiro set e ele sacando, né? Quer dizer, ele
1: Estou
0: tá com
1: aí,
0: uma
1: acompanhando
0: quebra na
1: aqui.
0: frente. Bom, o Rust, Cássia, inventa umas coisas aqui. Agora ele inventou um tema que se chamava assim: extremos na gastronomia. Que tem coisas que harmonizam e tem coisas que são diferentes, são contrastadas, mas que de algum modo também se harmonizam. E ele pergunta, dá o exemplo do agridoce da comida asiática.
2: Ah, é verdade.
0: Mistura
1: Pois é.
0: salgado com doce, né?
1: O
0: Uma maravilha.
1: Sardenberg,
0: Fala.
1: na gastronomia, em alguns casos, os extremos são bem-vindos, né? Você falou aí do agridoce. Quando a gente pensa em harmonização, pode tanto acontecer por conta de contraste ou de semelhança, né? Então, existem essas duas categorias. E quando a gente está falando em contraste, pode aparecer algumas coisas bem inusitadas que a gente pensa que jamais combinaria, mas na hora que se une, acaba dando certo. Vou dar um exemplo aqui. Se a gente falar em cenoura, a gente nunca vai imaginar em chocolate, sabe? Agora, qual que é um dos bolos mais famosos que existem?
0: Bolo de
1: Exatamente,
0: cenoura.
1: bolo de cenoura com chocolate. E é algo bem brasileiro. Se a gente vai lá para fora, não existe a combinação de cenoura com chocolate. É algo bem nosso aqui, né? Quando a gente acorda, vai tomar um café, se o café é bem amargo, o que que a gente faz? Coloca um pouco de açúcar ali. Exatamente para poder equilibrar aí esse sabor e tornar mais agradável, né? Então a
0: Estraga o
1: gente está.
0: café, né?
1: Estraga o café se o café for ruim, né, Sardenberg? Se o café for bom, não precisa colocar, né? Mas
0: Se o
1: então.
0: café é bom, não precisa colocar. Se é ruim, não
1: Isso.
0: adianta colocar.
1: Mas mascara, né?
2: É, disfarça, mascara.
1: Pois é. Então eu pensei da gente abordar esse tema para a gente falar sobre algumas combinações, sobre os extremos, sobre harmonização de sabores, que tem algo bem inusitado em relação a isso, né? Algumas coisas que eu gostaria de abordar aqui. Primeira coisa, quando a gente fala em sabores, a gente está fazendo referência, não necessariamente a doce, salgado, amargo, azedo, até mesmo umami, se algumas pessoas quiserem dizer. A gente está falando muito mais, isso é muito mais referência a gosto. Quando a gente está falando de sabores, a gente está indo aí para os lados dos torrados, dos terrosos, dos cítricos, dos amadeirados, dos frescos, né, das gramíneas, desse tipo de coisa que mais ou menos é o que a gente usa quando está fazendo avaliação de vinho, até mesmo de café, né? Em relação a isso, a gente tem algumas combinações que acabam sendo bem diferentes. Por exemplo, tomate, e um queijo cremoso, caso de uma burrata, uma mussarela, é uma combinação de alguma coisa ali que vai ser fresca, alguma coisa que vai ser cremosa, que quando se une acaba dando muito certo. E isso acaba até mesmo levando a alguma identificação

0: com baunilha até se transformar num licor e um dos licores mais vendidos do mundo, né? Então, isso usando apenas dois ingredientes, né? Apenas dois ingredientes que casam sabores e acabam se transformando em algo melhor ainda, por conta dessa combinação, né?
1: É interessante também quando você estava lembrando, estava falando dos sabores, né? Mas antes, em relação a gosto, a gente sabe, né, Rusty, que, por exemplo, quando você está fazendo um doce, você colocar uma pitadinha de sal pode fazer
0: Isto.
1: toda a diferença. Até por isso, a moda de muitos doces com caramelo e flor de sal.
0: Caramelo salgado, mas olha só, Cássia, tem um clássico aí, é italiano, que a gente vê o um melão com presunto, né? Melão com presunto cru, né? Por que que aqueles cristais do presunto cru fazem exatamente esse efeito do sal que você está falando? Se a
2: Exato.
0: gente pega. Pois é, se a gente pega uma manga e joga um pouquinho de flor por cima, acaba aumentando o dulçor da própria manga e não diminuindo. Então, isso é muito curioso quando a gente está lidando com esses extremos de sabores aí, né? Sei lá, combinação de cordeiro. Cordeiro pode ir bem tanto com hortelã, que é alguma coisa que vai ter relação ali com uma gramínea, com alguma coisa mais fresca, quanto, por exemplo, com damasco, que é clássico aí da cozinha ali do norte ali da África, principalmente, né? Cuscuz com cordeiro e damasco. Então, indo para outra linha, né? Uma linha aí que vai ter uma textura, quando a gente prova um damasco seco, aquela textura gostosa, aquela coisa mais doce, mas que tem uma textura também. Então, isso é muito curioso quando a gente está pensando nisso. E se a gente usa dois ingredientes, a gente consegue identificar várias cozinhas do mundo. Se a gente fala aqui, sei lá, coentro e dendê, a gente já pensa na cozinha baiana. Se a gente fala, por exemplo, pimentão. E alho, a gente vai para a cozinha espanhola usando apenas dois ingredientes, né? O leite de coco o gengibre por exemplo, coentro, a gente vai mais para o lado asiático, colocando talvez aí alguma coisa aí de pimentas também, né? Usando dois, três ingredientes, a gente acaba conseguindo definir algumas culinárias nacionais também, né? Então, isso é para as pessoas não inventarem demais. E tem essas combinações clássicas e tem as inusitadas. Aqui em Belo Horizonte, a gente tem o fígado com jiló, sabe? Quem quer imaginar que isso ia dar certo? Fígado
2: Mas
0: com
2: dá
0: jiló.
2: certo?
0: E dá certo, Sardenberg, dá muito certo.
1: Gostei que tem os nossos ouvintes aqui brincando e falando sério. Nosso ouvinte que está brincando, o Thiago falou: olha, tem aqui um exemplo de harmonização por contraste. A pizza, que é uma comida eminentemente noturna, e as manhãs de domingo. Fala a verdade, uma delícia, hein?
0: Ai, ó. Pois é que ela até ganha uma consistência diferente, né? É
1: É.
0: bom quando você faz a pizza na chapa, virada com o recheio para baixo. Você deixa
1: Sim.
0: esquentar bem a chapa, joga um azeite, coloca ela com o recheio para baixo, forma aquela crostinha assim, aí é gostoso, viu?
2: É, né? Tem aqui o Vítio também se manifestando, o Paulo de Tarso dizendo que o pai dele fazia feijão com bacalhau.
0: Olha aí que interessante.
2: E punha
0: Feijão branco com
2: abóbora.
0: bacalhau, feijão branco com bacalhau até que pode até
2: É
0: ser, hein?
2: uma hipótese, né? E
0: É.
2: colocava abóbora na feijoada. Aí já não sei, né?
0: Aí eu não
1: Eu
0: sei,
1: já vi
0: né?
1: a abóbora na feijoada vegana. Então, como não
2: Ah,
1: vai,
2: bom, mas aí.
1: aí eles enchem de legumes, né? Mas enfim.
0: Pois é, tem coisa que não combina, viu? Eu já fui pro sul do Brasil, já vi pizza de estrogonofe com batata
1: Aí não,
0: palha.
1: né? Aí, como estão dizendo os jovens, a pessoa se passou.
0: Aí não dá, aí não tem jeito. Igual a pizza havaiana, né? Que é bacon com abacaxi. Talvez, né? Não sei,
2: E
0: porque
2: queijo
0: abacaxi.
2: coalho? E queijo coalho grelhado com melaço? Esse é
1: Combina,
0: bom,
1: é
0: esse é
1: bom.
0: bom, esse aí é bom.
1: É
0: Você não
2: bom.
0: gosta,
2: O
0: não,
2: nosso ouvinte
0: Sardenberg?
2: Wagner dizendo que come isso no restaurante Virgulina em São Paulo.
0: Ó, banana com queijo manteiga. Já que a gente falou do queijo coalho, é o cartola, né? O cartola que é característica, é um prato símbolo lá de Recife, né? Usando dois ingredientes. Então, banana com queijo manteiga derretido. Joga uma canelinha por cima, um açúcar e pronto, tá resolvido.
1: A nossa Ana Luísa Bessa está lembrando aqui da banana também no prato típico do brasileiro: arroz, feijão, aquele
0: É
1: prato feito e
0: isso.
1: coloca uma
0: Arroz e
1: bananinha do lado.
0: feijão, olha essa combinação aí, arroz com feijão. Tem um filme, aquele
2: Um
0: estômago.
2: picadinho vai uma banana.
1: Vai uma banana, é
0: É,
1: verdade.
0: picadinho com banana. Aquele filme Estômago, que está disponível alguns streams aí, o cozinheiro principal combina gorgonzola com goiabada. Ao invés de um queijo tradicional, requeijão com goiabada, ele faz gorgonzola com goiabada.
1: É.
0: E eu já fiz, é uma delícia, é uma maravilha.
2: Tá certo.

0: Rusty Marcelini. Obrigado, Rusty. Até a semana.
1: Até. Abração para você, para a Cássia, para todos os ouvintes e até semana que vem.
2: Até semana que vem, Rusty.
0: E nem falamos ainda do pato com laranja, né?
2: É verdade. Já virou um clássico.
0: Tá certo. Intervalo agora.
2: E já voltamos.
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0: com a Ana Letícia Loubach, que é editora de celulares. Tudo bem, Ana Letícia?
1: Tudo bem, Sardenberg. Boa tarde para você, para Cássia e para os nossos ouvintes.
2: Boa tarde, Ana Letícia.
0: Eu e Cássia estávamos dando uma olhada aqui na pauta e comentamos, era só o que faltava. Agora tem golpe nos álbuns no álbum de figurinha da Copa?
1: Pois é, né? Sempre acontece isso. Quando tem algum evento, algum assunto que mobiliza o interesse de muita gente, né? Aconteceu com o imposto de renda, acontece com vários assuntos, os golpistas correm atrás para se aproveitar. E agora, como você falou, o assunto é o álbum e as figurinhas da Copa do Mundo. A Kaspersky, que é uma empresa de segurança digital, identificou 164 sites falsos que simulam a página oficial de venda de figurinhas. Isso foi até meados de maio. Essa contagem é até meados de maio e ela representa um aumento de 720% em relação ao que havia sido registrado até o dia 23 de abril. Até o dia 23 de abril eram 20 páginas só, então o golpe está se multiplicando pela internet. E esses sites, eles enganam porque eles têm uma identidade visual muito parecida com o site original. As cores, o layout, até o processo de compra é muito parecido. E eles colocam até CNPJ, endereço e canais de contato falsos lá no rodapé para você achar que você está num site seguro. São informações que elas ajudam a dar credibilidade, porque são informações comuns em sites verdadeiros, então você vê ali e fica um pouco mais tranquilo, mas ao mesmo tempo são informações que a maioria das pessoas não checam, né? Porque se você for checar o CNPJ, você vai ver que muito provavelmente é um CNPJ que até existe, mas ele está associado a uma empresa nada a ver com uma empresa que vende álbuns de figurinhas. E o que chama atenção mesmo é o preço, porque esses sites sempre trazem preços muito mais atrativos, muito mais baratos do que os preços do site original. Uhum. E é nessa que muita gente cai. A pessoa acaba adicionando ali o álbum de figurinhas ou a figurinha no carrinho, faz um Pix e esse valor cai na conta de algum laranja em algum banco digital. Inclusive, segundo a Kaspersky, o dinheiro ele geralmente é dividido muito rápido entre várias contas logo após a transferência. Acaba sendo uma estratégia dos criminosos para dificultar o trabalho do Banco Central no MED, né, que é o mecanismo especial de devolução de valores, aquela ferramenta que te ajuda a recuperar o dinheiro em casos de golpes. Então, a dica para quem está aí comprando, buscando comprar álbum de figurinha e quer, de repente, conseguir melhores ofertas, mas não pode cair nesse tipo de golpe, primeiro de tudo, evitar clicar em links que são recebidos por redes sociais, por WhatsApp, porque muitos golpes são veiculados por esses canais. Os criminosos pagam para impulsionar anúncios e fazerem esses sites chegarem até as pessoas. Então, a melhor alternativa é sempre ir direto ao site oficial. E aí entra também a segunda dica, que é verificar o domínio do site, aquele endereço que aparece lá na barra superior do navegador, porque é muito fácil colocar uma página online na internet hoje em dia, é muito fácil você imitar o design, mas não dá para copiar 100% o endereço do site oficial. Então, o que acontece é que os criminosos geralmente mudam uma letra, duplicam uma letra, colocam um hífen, mas o endereço nunca é igual ao original. E vale também sempre conferir, principalmente no caso dos pagamentos com Pix, o destinatário, a conta para qual esse dinheiro está indo, né? Nesses golpes, geralmente consta lá uma empresa aleatória, com um nome nada a ver, ou então até o nome de uma pessoa física. E tudo isso é sinal de alerta de que essa transação não é uma transação segura.
2: Que no caso da Copa do Mundo, né, do álbum de figurinhas, é a Panini que faz o álbum, então é um endereço bem fácil, panini.com.br, qualquer coisa diferente disso, pode ficar desconfiada, né, Aninha?
1: Exatamente, esse é o caminho, panini.com.br.
0: É aquela história, né, Aninha? Tá muito barato, desconfia, né?
1: É o famoso, quando a oferta é demais, o santo desconfia, né?
0: Tá certo. Aninha, obrigado, Aninha. Até.
1: Até.
2: Até mais.
0: intervalo agora?
2: E já voltamos.
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0: sexta-feira, 29 de maio de 2026. O governo brasileiro se manifestou sobre a classificação do PCC e do Comando Vermelho pelos Estados Unidos como facções terroristas. O Planalto destacou que o Brasil é uma nação soberana que tem travado um combate permanente contra os grupos criminosos e afirmou que o enfrentamento continuará sendo prioridade. De acordo com a nota divulgada, quem define como o crime é classificado e combatido no país são os brasileiros com suas instituições, leis e forças de segurança. O governo também disse que a segurança da população é muito importante para ser manipulada politicamente por falsos patriotas envolvidos com o crime organizado. O Planalto classificou como deplorável o fato de, mais uma vez, integrantes da família do ex-presidente Jair Bolsonaro terem viajado para os Estados Unidos com o propósito, segundo o texto, de defender intervenção estrangeira no Brasil, como fizeram no caso do Tarifaço. O presidente Lula afirmou que vai reenviar ao Senado a indicação do advogado-geral da União, Jorge Messias, para a vaga aberta no Supremo Tribunal Federal no ano passado, com a aposentadoria do ministro Luiz Roberto Barroso. Ele fez um anúncio em um evento em Sergipe. Messias foi rejeitado pelo Senado no mês passado. O nome do advogado-geral da União recebeu 42 votos contrários e 34 favoráveis em uma derrota histórica para o governo. Horário de Brasília, 1h34.
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0: Nós temos o comentário da Vera Magalhães, mas já vamos começar a falar de política agora. Temos informação com a nossa reportagem. Wender Stalles, boa tarde para você.
2: Boa tarde, Cássia. Boa tarde, ouvintes. Após meses de incertezas, o senador Rodrigo Pacheco, do PSB, confirmou que não vai disputar as eleições para o governo de Minas Gerais. Ele garantiu que a relação com o presidente Lula não foi afetada, apesar de ainda não tê-lo comunicado sobre a decisão de ficar fora do pleito. O parlamentar também descartou qualquer pretensão de ser indicado a uma vaga no STF ou Tribunal de Contas da União.
3: Atualmente, tem algum tempo que eu não converso com o presidente Lula, mas ele saberá compreender, até porque não há novidade alguma. Eu não estou desistindo de uma candidatura. Eu havia decidido não ser candidato, ele havia feito um pedido a mim que refletisse a respeito disso. Eu refleti ao longo desse tempo e mantive a minha decisão que já havia sido antes tomada. Então, isso haverá de ser respeitado por ele, até porque eu sei que verdadeiramente ele gosta de mim como eu gosto dele, e a vida que segue, eu espero que ele tenha muito boa sorte nessa eleição.
2: Pacheco atribuiu a decisão de não concorrer ao encerramento de um ciclo na política depois de ocupar cargos públicos por 12 anos. O senador era considerado por Lula como o nome favorito para disputar o governo de Minas Gerais. Em evento em São Paulo, Pacheco ressaltou que a própria saída do cenário eleitoral abre espaço para novas lideranças no Estado. Ele citou como exemplos os nomes do empresário Josué Gomes, filho do ex-vice-presidente José Alencar, e do Procurador-Geral de Justiça Jarbas Soares. Os dois estão filiados ao PSB, mesmo partido de Pacheco, e foram procurados pelo PT como substitutos após sinalização do senador nos bastidores de que não sairia como candidato. A CBN, parlamentares do PT de Minas Gerais, reforçam que a ausência de um nome consolidado para disputar as eleições tem causado um desconforto na base aliada. A avaliação dentro do partido é de que, apesar da importância na disputa eleitoral, o Estado está escanteado pelo governo Lula. Cássia.
0: Muito obrigada. Esse foi o Wender Stalles.
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0: A Vera Magalhães gravou o seu comentário, vamos ouvir.
1: Oi, Sardenberg. Oi, Cássia. Boa tarde para os ouvintes também. Bom, a decisão do governo norte-americano de classificar as facções criminosas brasileiras, né, notadamente o Comando Vermelho e o Primeiro Comando da Capital, como grupos terroristas, pegou o governo brasileiro de surpresa. Foi comemorada pela campanha do pré-candidato do PL à presidência, Flávio Bolsonaro, e está gerando reações diferentes na esquerda e na direita. Na esquerda, a tendência do governo é dizer que a medida fere a soberania brasileira e mostrar os riscos que ela embute, né? Riscos esses para empresas brasileiras que passariam a ter mais dificuldades de fechar negócios com os Estados Unidos e com outros países, pelo fato de o Brasil, segundo essa classificação norte-americana, abrigar no seu território grupos terroristas, e também para a obtenção de vistos e outras negociações aí dos cidadãos brasileiros com empresas e com o governo dos Estados Unidos. Mas o tom para fazer isso, para fazer essa crítica, tem que ser muito bem calculado para não demonstrar duas coisas. Primeiro, que Lula acusou o golpe do fato de, poucos dias depois dele ter estado com Donald Trump, uma medida contrária ao que ele levou ao presidente dos Estados Unidos ter sido adotada. E disso ter acontecido dias depois do senador Flávio Bolsonaro ter estado na Casa Branca. Portanto, não pode acusar o golpe de uma derrota no campo diplomático e político. E o segundo temor é o de que qualquer crítica à medida soe, a depender do tom, como uma defesa de grupos que são facções criminosas, ou seja, a velha história de que a esquerda defende bandido, defende direitos humanos de bandidos. Deixa claro que não se trata de criticar o rigor com esses grupos, e sim a classificação como terrorista por, primeiro, no entender do governo brasileiro, não ser tecnicamente correta, uma vez que esses grupos não têm nenhuma atuação nos campos ideológico, político ou religioso, o que caracteriza grupos que atuam como organizações e células terroristas. E segundo, por essa questão de prejudicar tanto a soberania brasileira, trazendo o risco aí de até uma operação militar dos Estados Unidos dentro do Brasil, como também por atrapalhar negócios de cidadãos e empresas brasileiras. Já na direita, a tendência é absolutamente o contrário, é comemorar a medida, dizer que ela representa o endurecimento no enfrentamento dessas facções, apontar a leniência do governo Lula com esses grupos, que teria levado os Estados Unidos a precisar intervir, porque eles se tornaram um problema realmente de escala global e que prejudica os negócios brasileiros justamente por atuar em vários países e da maneira como vem atuando, e mostrar que isso só aconteceu porque o governo foi incapaz de lidar com o problema, o que a direita seria bem mais aparelhada para fazer. Portanto, a disputa está na arena política, ela com certeza vai ter outras consequências para além da eleição, mas do ponto de vista eleitoral, o fato é que o Flávio Bolsonaro, depois do que parecia ser só uma foto inócua e sem muitas consequências, conseguiu ali um tento. A gente não sabe o quanto a visita dele à Casa Branca influenciou nessa decisão, mas certamente o que o Marco Rubio e o Trump estão sinalizando nesse momento é que eles veem a eleição brasileira como uma chance de colocar um aliado de novo no poder e que isso agrada a Washington. Eu fico por aqui, volto na semana que vem e também mais tarde no Ponto Final.
0: Esse foi o comentário da Vera Magalhães. Antes de ir para o intervalo, Cássia, nós temos a informação do jogo do João Fonseca. Ele ganhou o terceiro set por 6-3. Agora começou, está no comecinho do quarto set, né? Então, resumindo, o Djokovic ganhou os dois primeiros sets por 6-4. E o Fonseca ganhou o terceiro por 6-3. Então, está 2-1 para o João Fonseca. E no caso do torneio de Roland Garros, é melhor de 5. Quer dizer, o jogador, para ganhar o jogo, tem que ganhar 3 sets. Intervalo.
2: E já voltamos.
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0: E aí, Teco?
1: Oi, Stardenberg, boa tarde, Cássia, boa tarde aos ouvintes, tudo bem?
2: Tudo certo, Teco, boa tarde.
0: 29 de maio, mês terminando, o que que deu dinheiro em maio,
1: Teco? Olha, deu dinheiro. O que deu dinheiro mesmo foi investir em bolsa, em ações lá fora, viu, Stardenberg? Foi as bolsas do mundo afora estão em recordes máximas históricas, Estados Unidos, Japão, Alemanha, um apetite grande ali para ativos de risco, em especial essa onda, né, de tecnologia, de inteligência artificial, de chips e afins. Isso deu dinheiro. Aqui no Brasil, a gente ficou completamente fora dessa festa. Foi um mês horroroso para as ações, uma das maiores quedas nos últimos tempos. O Ibovespa cai 7,5% em maio, reduzindo aí a alta do ano para também 7,5%, né? Então, caiu 7,5% e no ano sobe 7,5%. A renda fixa segue dando uma alegria infinita, né? Mais um mês rendendo mais de 1%, 1,10% rendeu o CDI esse mês. E o dólar, né, que vinha todo mês caindo um pouquinho, esse mês sobe, subiu 1,5% esse mês, ainda cai no ano 7,5%, mas já foi mais óbvio essa queda do dólar. E os fundos imobiliários, né, também que tem risco, ali não é a mesma gradação de risco das ações, mas também tiveram um mês ruim, caem 2% no mês de maio, e no ano tem uma alta modestíssima agora de 2% também. Então, para o mundo foi um mês de ativos de risco, para o Brasil foi um mês da renda fixa.
0: Um mês da renda fixa. E hoje a Bolsa está caindo, né?
1: Bolsa está caindo hoje 1%. Na contramão, de novo, né, dos mercados lá de fora, aqui tá tendo uma coisa interessantíssima, Stardenberg. Acho que no mês de maio inteiro, a gente teve um dia que teve dinheiro estrangeiro entrando, todos os outros dias do mês de maio inteiro, retirada de dinheiro. Então, a Bolsa está com volume muito fraco, praticamente só venda, só saindo dinheiro, e as ações em queda forte. Acho que essa semana será a sétima semana seguida de queda para as ações. Desde o final de abril ali, um pouco, esse fluxo se inverteu. E aí acho que está meio claro que sem uma notícia ou sem o dinheiro estrangeiro, esse jogo não vai virar tão cedo.
0: Teco Medina, obrigado, Teco. Até a semana.
1: Até a semana. Tchau, tchau.
2: E agora,
0: intervalo.
2: E já voltamos.
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10: Se for no Vinho de Portugal, ainda tem hoje, tem amanhã também em São Paulo, tem que visitar, que é o Soalheiros e o Anselmo Mendes. Fala, os dois são produtores. Um chama Soalheiros, Soalheiros de Solar Soalheiros, e o outro é o nome do produtor, que é Anselmo Mendes. Por que eu estou falando dos dois? Os dois são duas vinícolas, referência ali na região de Moução e Melgaço, que é bem ao norte de Portugal. Ali é na região de Vinhos Verdes, mas é na região de Vinhos Verdes bem ao norte, assim. E é uma região diferenciada de Vinhos Verdes, que é muito conhecida pela uva Alvarinho. Ali é o lugar da uva Alvarinho, você tem Alvarinho ali do lado português, você cruzar a fronteira, você está do lado ali da Espanha, você vai ter o Alvarinho. Mas vamos falar de Alvarinho, que a gente está num evento de vinho português. O Alvarinho, ele tem uma característica assim, é um vinho que tem notas frutadas, principalmente cítricas, e é muito fresco, é um vinho, eu acho um branco muito, muito gostoso, entrega o que vale. E só que assim, o Alvarinho não é só isso, né? O que eu queria falar sempre, tipo, a primeira vez que eu prestei muita atenção ao Alvarinho, eu estava em Portugal, numa feira de vinhos, e aí me chamaram para uma degustação que era para provar só alvarinhos envelhecidos, ou seja, alvarinhos com mais de 10, 15, 20 anos em garrafa. Quando me chamaram, eu fui por curiosidade, mas eu fui, duvido que uma uva branca, assim, fresca, de Portugal, vai envelhecer bem. E eu mordi minha língua, porque, assim, é um vinho que, além de tudo, envelhece muito bem, ele vai ganhando complexidade, se o ouvinte tiver a chance de ter um bom alvarinho e deixar essa garrafa envelhecer por tempos na adega, eu super recomendo, porque é uma lição assim, da complexidade que essa uva vai ganhando. Mas vamos voltar aos dois produtores que estão na feira. Por que eu estou falando deles? Primeiro, porque assim, eles fazem esse alvarinho mais básico, que esse mais frutado, que é interessante. Os dois, tanto os Soalheiros quanto o Anselmo Mendes, são bons exemplos. Na linha do Anselmo Mendes, se chama Muros Antigos, o vinho dele. Mas esses dois produtores, é como se eles desafiassem o alvarinho. Por exemplo, Soalheiros tem um alvarinho que é feito em ânfora. São em 12 ânforas diferentes, depois são mescladas. E ânfora é aquele vaso de terracota usado pelos antigos para elaborar vinho. E é um alvarinho que tem até uma sensação de tanino, e aí você consegue harmonizar com outras comidas pelo perfil que o vinho vai ganhando. O Anselmo Mendes, por sua vez, ele gosta assim, de fazer, primeiro assim, envelhecer alvarinho em madeira, deixar o alvarinho em contato com as leveduras por mais tempo, que ele chama de curtimenta. E aí o vinho vai ganhando não só complexidade, como vai ganhando perfis diferentes. Então, o meu convite para o ouvinte é se deixar surpreender com essas diversas diferenças do alvarinho, que tem a ver, primeiro, com a qualidade da uva e, segundo, com a forma que essas duas vinícolas decidem elaborar esse vinho. E vale lembrar que eu estou falando de alvarinho de Portugal, que a gente estava falando de um evento de Portugal, mas alvarinho é a uva que tem se dado muito bem, por exemplo, ali, essa região de Rias Baixas, na Espanha, mas é a grande uva branca do Uruguai, e o Brasil também tem alvarinhos muito interessantes.
0: Tá certo. Então, você recomenda que quem for ao Vinhos de Portugal nesses dias aqui, vai até amanhã, né? O último dia amanhã. Mas depois tem no Rio de Janeiro, no fim de semana.
10: Tem no Rio de Janeiro, né? E esses vinhos todos estarão também no Rio de Janeiro. Eu recomendo começar, que cada um faz o seu roteiro do salão de degustação, mas passar nos stands essas duas uvas e se deixar, dessas duas vinícolas, e se deixar surpreender pela alvarinho e pela diversidade da alvarinho.
0: E as vinícolas são Soalheiros e Anselmo Mendes.
10: Isso aí.
0: Suzana Barelli, obrigado, Suzana, até mais.
10: Bom final de semana.
11: Bom final de semana, Suzana.
0: Muito bem, Cássia, a gente vai ficando por aqui. Tivemos na produção...
11: A produção, Ana Luísa Bessa, também na reportagem. E conosco aqui na produção, Luiz Rodrigues.
0: Nos trabalhos técnicos...
11: Priscila Gubiotti e Juliano Fonseca.
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11: Uma ótima tarde a todos. Um excelente fim de semana. Volto na segunda-feira, Carlos Alberto.
0: Já soube de que tem gente aqui que vai de pé na jaca.
11: É, né? Tem gente que vai de pé na jaca, e você?
0: Tem gente aqui que vai de pé na jaca, tô sabendo.
11: Pé na jaca.
0: Inclusive fora de São Paulo.
11: Inclusive fora de São Paulo. Viagenzinha no fim de semana, hein?
0: Aê!
11: Beleza.
0: Muito obrigado pela audiência. Até mais.
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0: Sexta-feira, 29 de maio de 2026. O senador Rodrigo Pacheco confirmou que não vai disputar as eleições para o governo de Minas Gerais. Segundo ele, a decisão significa um encerramento de ciclo na política, depois de ocupar cargos públicos por 12 anos. O senador era o nome favorito do presidente Lula para disputar o governo de Minas. No entanto, Pacheco garantiu que a relação com Lula não foi afetada. O parlamentar também descartou qualquer pretensão de ser indicado a uma vaga no Supremo Tribunal Federal ou no Tribunal de Contas da União. O indicador da Fundação Getúlio Vargas, que mede a incerteza econômica, caiu após 2 meses de alta. Em maio, o índice recuou 6,3 pontos e ficou em 110,9 pontos. O cessar-fogo temporário da Guerra do Irã foi um dos fatores que influenciaram o resultado. O presidente da Rússia, Vladimir Putin, rejeitou as acusações de que o país tenha sido responsável por um ataque de drone que atingiu um prédio na Romênia. Ao ser questionado sobre o incidente, o líder desafiou o país vizinho a entregar os destroços do equipamento para provar que ele foi lançado da Rússia. Putin também afirmou que não está ameaçando a Europa. O drone que atingiu um prédio residencial em uma cidade da Romênia, próxima à fronteira com a Ucrânia, deixou pelo menos 2 pessoas feridas. O governo romeno classificou o episódio como grave violação do direito internacional e pediu à OTAN que acelere a transferência de equipamentos antidrones à Rússia. No horário de Brasília, 2:03.
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6: Uma das histórias mais absurdas do futebol aconteceu há mais de 6 décadas na Inglaterra. A taça Jules Rimet, principal troféu do futebol mundial na época, desapareceu. Foi roubada durante uma exposição em Londres e a polícia entrou em desespero. Mas quem resolveu esse caso não foi um detetive. O herói dessa história foi um cachorro chamado Pickles. Durante um passeio, ele encontrou a taça escondida embaixo de um arbusto, enrolada em um jornal. Depois, ele virou celebridade, ganhou medalha, apareceu na TV e ficou marcado para sempre por salvar o maior torneio do futebol. 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
9: Vamos lá então, conversas cruzadas chegando na área aqui na CBN Joinville, hoje 29 de maio de 2026, sexta-feira, agora 2h09 Tempo nublado aqui em Joinville. Você vai se conectando conosco aqui pelo 95.3 do seu rádio e também lá no youtube.com, onde estamos com a nossa live do Conversas Cruzadas. É, por lá e também, claro, pelo aplicativo da CBN Joinville, onde além de ouvir, você também participa aí das nossas promoções, tá? Você participa conosco pelo chat do YouTube e também pelo WhatsApp, pelo 99972-3493. Hoje o tema aqui é educação, tá? Vamos falar um pouquinho de uso da IA na educação e outros temas que estão sendo abordados no simpósio de educação do Cori International School, né, que traz esse simpósio de educação inovadora. Para isso, temos nossos convidados aqui, mas antes, anunciar, Leandro Ferreira. Boa tarde, Leandro, tudo bem?
10: Tudo bem. Hoje mais um programa em que a gente vai, daquelas edições que a gente vai trazer muitos ensinamentos, né, para os nossos ouvintes, porque são áreas em que a gente vai ter esse simpósio que você anunciou agora. Onde aprofundam principalmente essa questão da educação. Eu vi também que a gente vai falar um pouco sobre o papel dos pais nessa questão da educação. Então é um tema que interessa muito o nosso ouvinte e, como sempre, hoje teremos aqui especialistas para ajudar a aprofundar essas questões.
9: Muito bem, vamos começar anunciando eles então, apresentando nossos convidados de hoje. Estamos aqui com a Patrícia Peck Pinheiro, que traz o tema da educação na era da inteligência artificial. Patrícia, boa tarde.
11: Olá, boa tarde. Obrigada, André, Leandro. Que bom estar aqui no Palavras Cruzadas com a CBN Joinville.
9: Conversas Cruzadas, mas pode Palavras Cruzadas é bom também.
11: Ah, conversas, né? É verdade. Conversas, tudo palavras, tudo junto.
9: Só as palavras, tudo. Conversas.
10: Não se faz uma conversa sem palavras, né?
9: Renato, tudo bem? Renato Caminha está aqui conosco também. Ele vai mudar um pouquinho o tema, mas tudo dentro do tema da educação, né, Renato? Que é a parentalidade consciente e a resiliência para a vida.
12: Exatamente. Então, estamos aí para abordar hoje nesse... Né, super contente com o convite. Eu adorei a cidade, é uma cidade linda. E vamos... Eu, Patrícia e eu...
9: Primeira hoje, vez aqui, Renato?
12: Primeira vez. Não conhecia, achei super, super agradável, muito bonito.
9: Muito bem, então. Vamos... Eu acho que a gente pode começar já com cada um dando um resumão, assim, dos seus temas. E a gente vai entrando devagarinho em cada um deles, assim. Pode ser?
11: Pode, perfeito. Bem, acho que a proposta é tratar justamente uma pauta de como a gente educa, né, a criança, o adolescente, no uso da inteligência artificial de uma forma ética, segura, saudável, sustentável. A gente está já numa sociedade em que, de repente, chegou a IA, né? Então as pessoas perguntam ali no chat, seja para o GPT ou para outra, né? Alguma coisa para ajudar numa tarefa, mas uma coisa é a inteligência artificial auxiliando para a gente aperfeiçoar habilidades, outra coisa é trapacear no jogo com a IA, né? Fingir que foi você e não foi exatamente você que escreveu aquele texto, ou deixar para a última hora e aí a IA ter que escrever tudo. Então acho que o debate é desenvolvimento de pensamento crítico e criatividade, ou seja, como é que a gente usa essa nova tecnologia, mas de um aspecto, de uma abordagem ética. Se não é ético mentir para o ser humano, a IA também não pode mentir, enganar, né, só para nos agradar. E eu costumo dizer, sabe, André, que com quem será que a IA aprendeu a mentir para agradar? Só pode ter sido com os humanos também, né? Então, como é que a gente lida com esse desenvolvimento enxergando uma visão educacional?
9: Muito bem, eu acho que até é na educação que ela talvez já seja, já está sendo utilizada de formas já meio tortuosas,

0: conscientes, com o que a gente chama de os sintéticos, né? Os seres sintéticos, vão ter humanos, robôs, sintéticos convivendo. E, logicamente, eu não posso usar uma inteligência artificial para perguntar, ah, como é que eu consigo melhorar ou passar uma nota ali que eu não deveria, ou de repente, gerar uma deepfake, né? Que seria ali uma imagem falsa de alguém para poder ridicularizá-la. Então, por isso que essa dosagem de como fazer esse uso de forma mais ética, esse papel ali na entidade de ensino, de trazer esses exercícios, essa prática e orientar não só o jovem, mas a família e o educador. O próprio professor está se reinventando na era da IA.
1: Uhum. Renato está aqui conosco. Renato, queria que você apresentasse o seu tema. O nome é complicado, né? Mas queria que você simplificasse para a gente.
2: Não. É parentalidade consciente. Porque, assim, eu tenho trabalhado isso muito nos últimos anos da minha vida. Eu venho sou um terapeuta, desenvolvi alguns protocolos de infância para depressão e ansiedade que tiveram muita projeção assim, fora daqui. E aí comecei a me dar conta que era impossível não trabalhar com os pais, né? E isso com crianças com problemas problemas clínicos. E aí depois eu acabei entrando numa questão preventiva da parentalidade, que eu chamo de parentalidade consciente. Que a gente vê uma grande discrepância que hoje a gente ainda cria os filhos com o palpite do quitandeiro da esquina. Não faz isso com esse menino, se fosse comigo eu faria isso, faria aquilo. E como está descolado o conhecimento, o avanço, né, científico, principalmente depois da neurociência, como está descolado isso da realidade, isso não chega aos pais. Eu costumo dizer que os pais entram na parentalidade sem saber o que, que é aquilo, né? E aí até eu escrevi um livro que se chama Cabe um Filho na Sua Vida, que é um livro justamente que coloca em discussão um cérebro biológico, aquele cérebro que produz os algoritmos reprodutivos, de fechar cópias gênicas, faz parte da biologia, e um cérebro cartesiano, assim, né? O que você conhece exatamente o que é a parentalidade. E aí tem coisas muito, informações muito simples, por exemplo, de neurodesenvolvimento que pode evitar uma tragédia dentro de casa. Por volta dos 2 anos de idade, o sistema límbico que regula as emoções, ele está mais maduro, e aí a criança começa a se conectar com uma emoção específica, que é a emoção raiva. E aí é por isso que todas as crianças, né, universalmente, fazem birra. Então, o que os pais pensam daquilo? Aquela criança está fazendo aquela birra, está tocando terror ali, e os pais começam a achar que eles são falhos. Eles têm vergonha, a gente tem vergonha da birra do nosso filho no supermercado, no shopping, mas o filho de todo mundo faz. E aí todo mundo olha com aquele olhar fulminante, assim, que criança mal educada, né? Parece que você é o culpado. E se a gente entender, e a gente maneja muito mal isso, às vezes acha que a criança é má, que a gente dá todo o amor do mundo e olha o que a gente recebe em troca, isso é absolutamente normal, necessário para um treino chamado treino da tolerância à frustração, para que a gente aprenda como se fosse uma panela sem tampa, que o meio ambiente vai atuar como regulador. Então os pais são agentes reguladores da infância. Se você sabe essa informação e se você tem algum preparo para enfrentar, olha o nível de estresse que você pode reduzir. E aí tem uma série de outros comportamentos, a seletividade alimentar, as fobias que são transitórias. Então, a ideia é, vamos trazer esse conhecimento aí, vamos botar isso ao alcance dos pais, vamos reduzir, e a resiliência, o que, que é? Resiliência a gente pode resumir como se fosse uma espécie de imunidade psicológica. Né? Se você até vai ter problemas, mas você talvez tenha mais ferramentas para lidar com esse problema. Então, ou em alguns momentos você não vai sucumbir à patologia, ao estresse. Então, a ideia é resiliência. Quando você tem informação correta, orientação correta, você tem pais que funcionam como agentes reguladores, você promove saúde mental na família. E isso é resiliência. Resiliência é saúde mental para a vida.
1: É quase um manual de instruções, então.
2: Não, porque crianças não têm manual de instruções. Seres humanos, o comportamento humano pode ser comparado aos sistemas caóticos não lineares da física.
1: Não tem como,
2: né? Então você reduz a probabilidade matemática, quando você tem um certo nível de informação, você reduz a probabilidade matemática de ter estresse, mas não é absolutamente nada, é controlável na educação. Isso que os pais não sabem. Eu sempre falo para os pais, você entraria num barco que você não sabe quem é o capitão, se tem estrutura para navegar em águas turvas e turbulentas, que você não sabe para onde vai, e aí, claro que não sou burro. Então não tenha filhos, cara, porque entrar na parentalidade é exatamente isso, você não controla absolutamente nada.
0: E acho que acontecer. Um ponto interessante para complementar é a questão da responsabilidade parental, né? E a gente está no Brasil alterando legislações para reforçar o dever de supervisão.

0: visão dos pais. Então, mesmo que hoje eu possa ter ali um filho que possa entender mais de uma tecnologia, eu tenho um dever de supervisão, de conseguir saber o que ele está fazendo, seja usando um celular, um tablet, nas mídias sociais. Isso já era previsto no artigo 932 do Código Civil. E muitos pais, às vezes, se sentem constrangidos, achando que se eu olhar aquela máquina, eu posso estar invadindo a privacidade daquela criança, né? E no caso, na relação entre pais e filhos, como é um dever de supervisão, não é um direito, é uma obrigação, e os filhos têm dever de obediência, que também está na lei, isso daí fala um pouco para os pais, sabe? Que é o artigo que diz que os filhos têm um dever de obedecer os pais. A gente tem que desmistificar isso, dizer, olha, é um diálogo, hoje uma criança que vai perguntar primeiro para IA. O André disse que perguntava para o Google, né? Então, a gente já tem hoje um jovem mais preparado com informação, mas informação é diferente de formação.
1: Isso você está falando é muito importante, que é a conexão entre os nossos trabalhos. A gente encontra a ponte. Na verdade, na educação parental também entra a educação digital. E nós somos analfabetos digitais, né? Você consultava o Google, consultava o meu colega ali, espiava e colava do trabalho dele. Ou ia buscar a Barça na casa de alguém. Alguém que era mais afortunado, tinha uma Barça lá e a gente ia pesquisar. Aqui vocês nem sabem o que é Barça, enciclopédia.
2: Pois é.
3: O Leandro sabe.
0: Claro. Ó, Leandro.
4: Sim, até li muita coisa lá.
0: É a do seu tempo.
1: Cada ano chegava um tomo novo.
4: O pessoal
1: novo.
4: Vendia de porta em porta, né?
1: Isso, é caríssimo. E cada ano chegava um tomo novo para atualizar. Ah,
4: sim, é verdade. Eu queria perguntar ali pro Renato essa questão. A gente discute aqui no programa muitas vezes essa questão da sobrecarga nas mulheres, né? Nessa questão da criação dos filhos e na questão das mães solos. E aí você traz esse tema de parentalidade consciente. Mas onde é que a sociedade está falhando? Além, você já deu alguns pontos ali, mas esse é um problema muito sério na sociedade, assim. E por que política tem que mudar, o que tem que mudar para que essa criação dos filhos ela seja mais equilibrada, né? Não da forma como a gente vê hoje.
1: Aí você está dando banana para macaco. Porque eu acabei de publicar agora um livro chamado Um Labirinto Chamado Família, pela LPM Editores, onde eu faço uma revisão justamente dessa questão. O adoecimento feminino, né? Porque a gente tem uma sociedade hoje que, e aí eu revejo isso lá no livro, assim, é dito que as mulheres tiveram uma conquista ao trabalho. As mulheres não tiveram conquista ao trabalho, nem a voto, nem coisa, foram tudo concessões. Eu fiz uma revisão histórica disso. As mulheres entraram no mercado de trabalho na Primeira Guerra, na Segunda Guerra, quando os homens estavam nas trincheiras, depois voltaram. E aí, tanto que tem um movimento higienista nos anos 50 nos Estados Unidos, que começa aquelas propagandas daquela foto da mãe perfeita, esperando o marido com um drink, os filhos todos arrumadinhos, comida na mesa. Tipo assim, volte para o seu lugar. Né? E aí, claro que abriu uma brecha e as mulheres ocuparam o lugar de trabalho. Mas ocupar o lugar de trabalho, a estrutura da família não mudou. E eu digo que as mulheres hoje maternam os filhos e os maridos. Porque a sobrecarga, porque o que aconteceu? Então, não bastava você ter direito ao trabalho. Hoje se exige o quê? Você tem que ser produtivo, você tem que ganhar dinheiro, você tem que ter destaque. Mas também você sofre o quê? Lipofobia. Não pode ficar gorda. Aí sofre etarismo. Você não pode envelhecer. Cara, o que está acontecendo? Qualidade de vida das mulheres, que era de 6 a 8 anos a mais que os homens em sociedades industriais, está caindo drasticamente. E as mulheres hoje passaram a ter 80% de doenças autoimunes, doenças cardiorrespiratórias, doenças vasculares, sem falar nos transtornos mentais. Então, a vida da mulher... Eu até fiz um vídeo no meu Instagram que quase que viralizou, assim. O casamento é um bom negócio? Para o homem, sim. Por que é um bom negócio para o homem? Porque a gente, pelo menos, a gente divide boleto. Então, deu uma aliviada. E para as mulheres? Para a mulher, péssimo negócio. Porque elas vão maternar maridos, elas vão maternar os filhos, e ainda vão ter uma exigência social terrível, assim, de estar aí, de estar linda, de estar com procedimento, de estar magra e de ganhar dinheiro, e está muito complicado. A vida das mulheres realmente está complicada.
0: E é um efeito curioso, porque quando a gente fala sobre inteligência artificial, há hoje também uma imagem, uma beleza idealizada dentro da internet, a construção e a melhoria das próprias fotos e das imagens, sim, que gera uma pressão já na menina, ainda bem jovem, ainda muito antes, exatamente, de querer escolher ou não, casar ou não casar e com quem está. Então, a gente percebe isso, e a legislação, não só no Brasil, em outros países, as discussões passam em torno de que a própria inteligência artificial precisa de mais diversidade para poder trazer também resultados e respostas que considerem esses diferentes universos e realidades. Então, você vê hoje uma IA que acaba trazendo resultados dentro de um padrão de dados, não só históricos, mas comportamentais, majoritariamente masculinos, mas também trazendo esse sonho idealizado de uma mulher perfeita, como mãe, com várias cadeiras. Você comentou dos filhos e do marido, mas hoje também acaba o que a sociedade espera que essa mesma mulher cuide dos avós, né? Ou seja, aqueles pais que vão ficando mais idosos, esse lado do cuidado, de ser o cuidador, acaba também se tornando esse papel. Basta aquele debate, quem é que vai levar, né? Seja o pai, ou o sogro, ou a sogra, alguém, no médico, né? E não vai estar naquele compromisso de trabalho, porque se for no médico sozinho, não vai lembrar o que o médico disse, então tem que ir junto na consulta, né? Mas eu sempre acredito que talvez para as mulheres um pouco mais de tecnologia possa ajudá-las nessa jornada.
2: Tirar um pouco desse fardo
1: pesado. A gente fala muito hoje da questão da até caiu por terra, assim, cientificamente, o conceito de função materna, função paterna. Uhum. Já era.
2: Funções como se fosse uma questão biológica, inerente ao ser humano.
1: Isso acabou.
2: É tudo uma questão de sociedade mesmo, de construção.
1: Exatamente.
0: De independência de gênero, né? Um
1: e
0: papel
1: de
0: todos.
1: E uma ciência androcêntrica feita por homens e para homens que manipulou, assim, tremendamente a informação, dizendo que isso é feminino, isso é masculino. E hoje a gente busca uma equidade na parentalidade. Porque filho deveria ser um projeto de dois adultos funcionais, conscientes e responsáveis, né? Então, assim, e filho é, por aí o meu livro que eu falei, filho é renúncia, cara, renúncia, começa por aí. Você vai renunciar aos suas noitadas, ao seu sexo selvagem, à sua carteira, à sua grana, você vai renunciar ao seu tempo, você vai renunciar ao seu sono, é isso.
0: E, no final, a gente está vivendo viés discriminatório quando você começa a observar que ainda hoje, se você utilizar algumas soluções de IA para oferta de crédito, por exemplo, ainda vai oferecer um crédito maior para gênero masculino que feminino, e até em seleção de empregos, que você hoje faz seleção de currículos, e aí às vezes não observa uma declaração em gênero, mas observa se você está usando palavras no final, no feminino, no masculino, porque nós declinamos, né, no feminino e no masculino, e assim ela já gera uma triagem muitas vezes também com algum tipo de viés. Então vira até uma oportunidade, né, de se trabalhar, porque senão a IA vai refletir também vieses históricos.
2: Exatamente, eu acho que é isso, né? Ela reproduz. O viés que já existe, né? Ela não está criando nada de novo, ela só repete o padrão. Né,
0: e amplifica. E amplifica em termos de alcance, né? Então, se você poderia ter uma escolha de uma leitura maior antes mesmo dos buscadores de internet, porque a internet de hoje não é a internet de 30 anos atrás. Ela é uma internet que ela direciona por algoritmos aquela informação, a informação vai até você mesmo que você não a tenha solicitado, ela isola em bolhas com reflexos de afirmação, né? Então só vou ver aquilo que é muito parecido comigo, fora aqueles efeitos de uma monetização baseada às vezes em exageros que acaba levando riscos para crianças e adolescentes, porque todo mundo acha que é mais quantitativo do que qualitativo. Eu quero ter mais curtidas, mais seguidores, e agora o pessoal quer ser curtido pela IA. Então, se você perguntar para a inteligência artificial sobre você mesmo, né, perguntar aqui do Leandro, perguntar do André, perguntar de você, Renato, o que ela responderia? Né? Então, a gente faz muitos testes lá no escritório e dá para ver que existe, sim, da confusão, até mesmo uma situação em que se a IA não souber, ela completa aquela lacuna, ela inventa sobre
1: ela
0: você.
1: Inventa?
0: Era
2: ruim o livro.
1: O livro é tipo assim, bom ainda. Como empoderar o seu eu. Jamais faria picaretagem dessa.
0: Exato. E se a pessoa não tiver uma outra fonte, que não é emocionalmente, não. Ela mente, mas com convicção.
2: Bonito.
0: Sabe? Ela mente bonito, ela mente com uma forma tão afirmativa que você tem até receio de questionar. Será que sou eu que estou errado?
2: Será que eu escrevi isso aqui?
0: Exatamente.
2: É um tempo maluco, né? Eu imagino, se para nós somos adultos, né, funcionais, imagina para crianças e adolescentes, né, que já estão naquele turbilhão emocional, né, um adolescente que está ali com hormônios, tudo aquela loucura. Imagina ainda mais isso, eu acho que é realmente um mundo complicado de ser adolescente hoje em dia, né?
0: E desafiador, né? Se a gente for olhar, há uma preocupação futura de empregabilidade, de eu poder capacitar esse jovem. Por isso que esse é um debate hoje das escolas. né, como a Career International, que ela está querendo trazer mais habilidades, mas com essa dosagem. A família sempre, não importa, desde quando ela era uma família mais rural, ela mandaria aquele filho para estudar naquela escola, porque ele vai ser formado ali, desde uma época que a gente tinha internatos, entre outros. Mas hoje, se você for olhar, mas os pais deviam saber mais da ferramenta, não, a gente está tendo que orientar a eles também. Né? Então, a escola acaba sendo esse centro comunitário, educativo, orientativo, até para que a gente consiga enxergar o para onde estamos indo como sociedade. Mas não é fácil, a gente está vivendo, talvez o desafio de como acreditar naquilo. Hoje, crianças de 6 anos de idade, quando você pergunta em sala de aula, se uma coisa for muito legal, muito bonita, ela já fala feito por IA, mesmo que tenha sido feito por um ser humano. Então, está havendo a desconfiança, a falta de confiabilidade de uma coisa muito boa seja humana. Né? E aí foi feito por IA, provavelmente. É. E o contrário, né? Quando alguma coisa foi feita por IA, a pessoa acha, não, deve ter sido um humano. Então, como eu consigo ensinar essa identificação, reconhecimento, esse discernimento.
2: E não formar só repetidores,
0: exatamente.
2: Né?
0: Exatamente.
2: Porque aí pega ali, vem a informação, fica repetindo, repetindo, e nunca vai, talvez, questionar, pensar um pouquinho por si só. 2h29, tá muito bom o papo, a gente tem que fazer um intervalo, tem repórter CBN também, mas daqui a pouquinho estamos de volta, falando um pouquinho sobre educação, e outros temas, né? Parentalidade, tem muita coisa boa aqui pra gente conversar ainda. Então, você é nosso convidado, participe conosco pelo WhatsApp, pelo YouTube também. Mande sua pergunta aqui para os nossos convidados de hoje no Conversas Cruzadas. 2h30, repórter CBN, daqui a pouquinho estamos de volta.
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0: Sexta-feira, 29 de maio de 2026. O Banco Central publicou uma resolução para aprimorar as regras do Fundo Garantidor de Crédito. O FGC foi afetado pela liquidação extrajudicial do Banco Master, envolvida em fraudes. O fundo teve de ressarcir os clientes da instituição financeira de Daniel Vorcaro. Segundo a regra divulgada hoje, se o montante de recursos e depósitos do banco cobertos pelo FGC ficar acima do indicador que mede a qualidade e a transparência dos ativos da instituição, o banco será obrigado a aplicar a diferença em títulos públicos federais. O objetivo é reforçar a liquidez e a capacidade de enfrentar riscos de acordo com o Banco Central. Os turistas brasileiros vão poder utilizar a Carteira de Identidade Nacional, o novo RG, como documento de viagem para entrar em 8 países da América do Sul. A Argentina, Paraguai, Uruguai, Bolívia, Chile, Colômbia, Equador e Peru fazem parte do acordo assinado nesta sexta-feira. Ainda não foi definida a data para que os países comecem a aceitar a CIN, mas a expectativa é que o documento possa ser utilizado pelos brasileiros a partir de agosto. Com a decisão, a Carteira de Identidade Nacional se junta a uma lista de documentos que já são aceitos para entrar nesses 8 países, como o Registro de Identidade Civil, o RG expedido por cada estado e o passaporte. O técnico Carlo Ancelotti comanda hoje mais uma sessão de treinos na Granja Comari, em Teresópolis. Ele deve fazer ajustes para o jogo de domingo da Seleção Brasileira contra o Panamá. A partida está marcada para 6:30 da tarde no Maracanã. Uma nave da Blue Origin explodiu em um teste na plataforma de lançamento da empresa que fica na Flórida. Segundo a companhia de Jeff Bezos, todos os funcionários estão em segurança. A missão enviaria ao espaço os primeiros 48 satélites da Amazon Leo, que é a rede global de internet via satélite da empresa. No horário de Brasília, 2:33.
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1: Vamos lá então, de volta aqui com o nosso Conversas Cruzadas 2h35, hoje falando um pouquinho de educação, falando de crianças, de adolescentes, e IA também, tem pais, tem vários temas aqui, mas todos que também estarão, né, nesse simpósio de educação do CORI International School, né, que está promovendo esse simpósio de educação, que oferece cerca de 30 workshops gratuitos, e esses temas estarão lá também. Então, agradecer os nossos convidados, né, a Patrícia está aqui conosco, o doutor Renato está conosco também aqui, trazendo aí as informações, Leandro.
2: É, eu queria retomar o bloco com uma questão assim que eu acho interessante, que essa questão que a gente teve uma lei para proibir os celulares, ou para que as crianças levem celulares para a escola, né? Mas ao mesmo tempo a gente tem pais que usam o celular dia e noite, fora da escola certamente a criança está ali direto no celular, conhecemos os malefícios que isso causa para a vida de todos, mas ao mesmo tempo tem mais recursos, com mais tecnologia chegando, IA chegando. Até que ponto essa tecnologia ela é tão importante na vida desses alunos para que eles aprendam, para que eles tenham uma formação? Ao mesmo tempo que a tecnologia tem todo esse lado nocivo também, diria quase de um vício, que foi preciso fazer uma lei para que escondam os celulares ou não levem os celulares para as escolas. Como é que é essa relação?
3: Sabe, Leandro, que eu acredito que nós estamos vivendo ainda uma relação um pouco conflituosa com a tecnologia, né? De exageros. Então, quem em negação não usa e quem usa demais da conta. Então, aprender esse equilíbrio do quando é melhor usar o celular ou não usar o celular, né? Falando aí de uma geração com muitas telas, é o que a legislação veio tentar trazer para que você também pudesse ter um argumento convincente da hora que você não tem que estar no celular. Então, a legislação não proíbe em absoluto. Você pode utilizar o recurso com uma finalidade pedagógica no ambiente escolar. E fora da escola, é uma decisão dos responsáveis legais, dos pais com relação a esse uso. Mas a maioria deles tem dúvidas sobre dosagem e não é algo assim como uma fórmula mágica. Mas você sabe que por faixas etárias, né, como eu disse que a internet que nós vivemos hoje não é a mesma, hoje nós desenvolvemos, né, ao longo do período um design mais viciante. Aí por isso vem uma outra lei que entrou em vigor esse ano, em março, que é o Estatuto da Criança e Adolescente Digital, ECA Digital, para dizer que eu não posso ter rolagem infinita. Então, assim, o problema não é eu estar ali no celular, mas eu estou no celular e depois eu entro numa mídia social e ela faz esse movimento do dedinho para baixo, rolagem infinita, a pessoa não sai dali. E aquilo é para chamar e consumir uma atenção. E será que, passado 30 minutos, uma hora, aquele tipo de conteúdo agregou? Né, construiu, ajudou numa aprendizagem, e quais são os riscos, talvez, de estar sem saber como lidar com isso. Um outro exemplo é as recompensas imediatas. Então, é uma geração, acho que o doutor Renato falou muito bem, que, de repente, não lida com uma frustração, não lida com um não, e se as recompensas são imediatas, depois chega no mercado de trabalho, não tem uma paciência, não sabe esperar, sabe? Claro. Não sabe esperar algo para a próxima semana, dali a 6 meses já é muito tempo, um ano, então, esquece. Nem se fale. E é importante esse aprendizado, né? De espera, de paciência, tolerância,
1: ansiedade,
3: resiliência.
1: Que isso gera, né?
3: Exatamente. Fora a ansiedade.
2: Para o doutor Renato, além de observar no dia a dia, na prática, a questão da dificuldade da parentalidade consciente, quer dizer, do homem assumir seus filhos, a gente tem visto em seguida, ou junto com isso, um aumento da violência contra a mulher. Além de ele não estar cuidando do seu filho, ele está agredindo e matando a mãe dos filhos. Por que essa escala? Como o senhor lê essa escalada da violência nesse sentido?
4: É ótima pergunta, e isso é um fenômeno super multifatorial. Eu estou escrevendo sobre isso, num livro que eu vou lançar no ano que vem também pela LPM. E a questão é o seguinte: a gente tem uma mudança, essa transição das mulheres. As mulheres fizeram uma transição, elas entraram no mercado de trabalho e elas ficaram independentes. A mulher independente, ela já é independente há bastante tempo, ela já ganha dinheiro, ela tem poder de compra, mas o que tem incomodado é uma coisa que tem surgido mais fortemente no mundo masculino, que é a mulher autônoma. A autonomia feminina não é uma coisa muito bem O mundo masculino não engole muito bem isso. Então, a gente vai ter um fenômeno, várias coisas acontecendo, dentre elas o tipo de educação que a gente tem. A gente não tem uma educação socioemocional adequada hoje, aliás, a educação socioemocional é o futuro das escolas, já está na LDB do Brasil, Lei de Diretrizes e Bases, né, do MEC, embora nada tenha sido feito ainda, é complicado. Mas, assim, em países nórdicos a gente tem uma diferença de educação muito grande, não se faz uma distinção da educação de gênero. Isso não é ideologia de gênero, não tem nada a ver, porque isso é uma estupidez considerar, reduzir isso a uma ideologia de gênero. Os homens não são... As emoções são fenômenos naturais. Eu costumo dizer que nós nascemos com botões aqui, né? Isso é filogeneticamente transmitido, está no nosso DNA. Só que esses botõezinhos das nossas emoções, eles são influenciáveis pelo ambiente, pela cultura. Então, olha, nós aqui, a maioria homens aqui na sala, nós não fomos educados para nos conectarmos com as nossas emoções sensíveis. Quando você ficava tristinho, quando garota, ai, tá tristinho, homem não tem medo, homem não chora, homem não demonstra fraqueza. Isso influencia barbaramente no desenvolvimento. Né? Toda cultura é uma cultura extremamente machista, agora a internet, né? As mulheres têm que estar sempre maravilhosas, assim, e ninguém mais é aquilo, né? Porque ninguém é aquilo que está ali. Tem filtro, tem não sei o quê, tem um monte de coisa, a busca da perfeição. Isso gerou um desassossego no mundo masculino muito grande, aliado a um outro fenômeno mundial liderado pelos Estados Unidos, que infelizmente a gente tem aqui também, que é um fundamentalismo cristão, o fundamentalismo religioso, que aliás subverte inclusive os próprios princípios do cristianismo, esse fundamentalismo. Os Estados Unidos agora queria, né, o secretário de Estado lá queria que as mulheres perdessem o direito de voto, vocês acompanharam isso. Então tem uma coisa do retorno do macho dominante, é um movimento de reação a essa flexibilidade social, buscando deixar as coisas como eram antes, e um empoderamento masculino. E no momento que a gente tem figuras públicas, políticos, atletas, artistas, validando isso nas redes sociais, o que que tem? Se você tem uma mínima célulazinha lá, assim, de racismo, de xenofobia, de machismo. Quando você ouve um cara que é representativo para você validar aquilo, você se empodera. Então, hoje a gente vive um movimento que, de novo, assim, né? De novo a gente está empoderando os homens, esse fundamentalismo da família tradicional, inclusive é uma sacanagem, porque é uma apropriação indevida do termo família. Família não é um homem, uma mulher e uma criança ou crianças. Isso não é família, é também uma família. E o que a gente precisa lidar hoje é com essa grande diversidade social. A sociedade evoluiu muito, então hoje a gente tem famílias de homens, famílias de mulheres, famílias de trisais. Há 6 meses atrás saiu no jornal O Globo, no Rio de Janeiro, o terceiro elemento do trisal incluído na certidão de nascimento com plenos presentes parentais. Né? Então, ao mesmo tempo que a gente vê a sociedade, né, mudando com muita diversidade, há um movimento de não, vou voltar tudo o que era antes. Isso dá um empoderamento masculino e validado por questões políticas, por elementos políticos, por elementos de expressão.
3: E a tecnologia acaba validando bastante. Então, no fenômeno de mídia social, de você disseminar a meninos ou meninas e fazer essa repetição de validação, parece então que aquilo se torna o que seria o normal, enquanto que não. Então, por isso que aí, no lado do direito, e esse direito aplicado à tecnologia, né, chamamos direito digital, já atuo há mais de 25 anos, é justamente tentar entender que essa plataforma disseminando esse conteúdo está monetizando com algo que é criminoso. E aí, portanto, como é que a gente age rápido? Como é que eu posso remover aquilo? E aí o ECA Digital trouxe um dever, até para combater conteúdos que possam colocar criança, adolescente em risco, a supervisão parental, mas o botão de denúncia para que aquilo remova rápido. Então, hoje, um perfil, por exemplo, machista, macho alfa, disseminando ou falando sobre feminicídio, mas no sentido de que, mulheres têm que ser, sabe, mesmo assim, colocada no lugar, bater em mulher, coisas desse tipo, ali, para a regra que nós temos hoje na legislação brasileira, já tem que ter uma ação imediata de cancelamento de perfil, de remoção de conteúdo e de denúncia a autoridades. Então, talvez, a gente alcança esse fenômeno e ele tem aumentado, porque dá uma sensação não só de impunidade, mas como de validação social.
4: É, eu recomendo, dentro da machosfera, não sei se vocês assistiram, Netflix, uma hora e quarenta de documentário dentro da machosfera. Vocês vão ver que se vocês deixarem os filhos de vocês sem presença parental, alguém vai dar colo para eles. E são os red pills que não dando. E está muito complicado isso, muito complicado. Inclusive, a gente faz uma analogia que no passado, o que, que as nossas mães diziam, né? Cuidado, não fique na rua até tarde. A rua é perigosa. Sabe onde é que é o perigo hoje? É o quarto. Quando seu filho está dentro do quarto, você não sabe o que ele está fazendo, você acha que ele está seguro dentro de casa. E não é. Inclusive, se ele estiver flertando com uma plataforma chamada Discord, aí você arrepia os pelos, porque a coisa está complicada.
3: É, o Discord mais ainda. E não é só o quarto, né? Porque essa internet, que é a rua, a maior rua do planeta, está no celular e foi o que motivou reduzir e restringir o uso do celular na escola, para depois não parecer que está na escola, está protegido, mas aí com quem é que estava falando aquela criança através daquele celular na hora do recreio, né? Então, justamente a gente entende que a gente vai tentando corrigir essas questões, mas além da lei, da regra, do comportamento, voltamos para a educação. A gente tem que educar.
1: Né? Porque além das, claro, as leis são importantes, mas é dentro de casa, né? De alguma forma, os pais também tentarem se alfabetizar digitalmente, né, para conseguir colocar esses filtros, esses limites, né, essas crianças.
2: A gente conversando aqui, eu estava pensando assim, né, nesse momento da humanidade, de uma geração, assim, porque até a nossa geração...
1: A tua.
2: Talvez falando da minha, eu sou uma pessoa de 40 anos, eu cresci com acesso à internet já, com videogames e tal, mas eu não tinha o celular na minha mão com tanto acesso. E aí, acho que é uma questão para a gente conversar aqui, em que idade, né, essas crianças, esses adolescentes estão tendo acesso ao celular e aos aplicativos e qual o grau de risco disso agora com a IA também, né?
3: Não, exatamente, assim, o Brasil, nós temos o que a gente discutiu muito para trazer o ECA Digital, uma adultização precoce do ponto de vista de fenômeno, e o caminho da tecnologia contribuiu para isso. Então, você olha outros países em termos de pesquisa, principalmente países europeus, em que uma faixa média etária para um celular, um tablet, está ali entre 12 e 13 anos, e no Brasil nós chegamos a 6 anos de idade. Então, você diz, bem, se é essa a idade e que isso vire uma vantagem, né, em termos de concorrência mundial, mas você tem supervisão parental, agora essa idade no celular, na internet, sem ninguém olhando o que está acontecendo, virou um menor abandonado digital.
2: Isso eu acho que eu queria fazer, eu vou te interromper, me desculpe, mas eu acho que fazendo uma conexão com o Renato também. Por que, que uma criança de 6 anos está com um celular na mão, e se isso já não tem alguma coisa a ver com uma mãe que precisa dar conta da casa sozinha?
4: Primeiro que tem um outro fenômeno aí. Eu gosto de avaliar as coisas um pouco mais amplas, assim. Tem uma questão de segurança no Brasil, uma vulnerabilidade. Então, todo mundo quer saber se você puder botar um chip, uma tag nos seus filhos para saber onde é que ele está, com quem está, o que está acontecendo. E isso fez, assim, acelerou o processo de as crianças terem acesso a esse dispositivo eletrônico. Por outro lado, a gente tem pais, né, que com rotinas extremamente sobrecarregadas, e o celular, às vezes, ele fica que é a chupeta eletrônica, a chupeta do passado. Então, a criança fica ali. Isso é extremamente danoso. A Organização Mundial da Saúde considerou isso uma adição. Né? E aí é tão interessante porque é o seguinte, você daria por seu filho o acesso à bebida alcoólica? Porque é um comportamento... A droga, você não daria. Mas isso aqui é considerado uma droga hoje. Porque ele vicia. E ele vicia, e o pior, o que a neurociência tem mostrado é que ele interfere na formação da arquitetura neural do cérebro. Porque o que acontece? Isso aqui foi pensado, sim, por mentes do mal, psicólogos, colegas, infelizmente, que faz o seguinte, que tem a ver com a teoria do reforço, do processamento atencional. Então, hoje vocês percebem que ninguém mais lê texto, né? E se aquele Reels ou aquele short do YouTube não pegar você nos primeiros segundos, vai embora. Né? Então, o que isso faz? Isso faz uma aceleração dopaminérgica no cérebro. E a dopamina não é a molécula da recompensa, ela é a molécula da iminência da recompensa. Então, o buraco não tapa nunca. Quando isso acontece, há um detrimento de liberação de outros hormônios, que são os hormônios do prazer de estar sentado numa cama, de estar lendo um livro, de estar com o pezinho encostado na namorada, de estar vendo uma série, de estar tomando um chazinho, que envolve, por exemplo, a liberação de ocitocina, de endorfinas, de endocannabinoides.
1: Vai perdendo a graça.
4: E aí, esse sistema que a gente chama de moléculas A e A, as moléculas do aqui e agora, o prazer do aqui e agora, vai ficando bem rebaixado diante do sistema dopaminérgico. Isso faz uma formatação no cérebro infantil, diminui as áreas pré-frontais, as áreas de controle, as áreas do processamento atencional. Então, ninguém mais lê, ninguém mais tem paciência para coisa nenhuma. É o imediatismo, é a resolução, é aqui e agora. O que vai fazer, o que se estima, inclusive, que a inteligência da humanidade vai declinar pela falta do exercício, que nem um músculo que vai atrofiar pela falta do exercício.
3: E essa é a preocupação hoje da entidade de ensino, de ter que ensinar o uso de tecnologia e a inteligência artificial, mas fazer esse equilíbrio para que a gente não continue aí gerando uma perda, né, uma depreciação da capacidade, depois desse jovem no futuro, de novo, de visão crítica, de prestar atenção, de foco, de criatividade. Então,
4: o aumento do TDAH, tá, né, também. Claro, o foco atencional, todo mundo é disperso hoje.
3: E aí o ECA Digital trouxe o quê? A vedação de excesso de notificações no celular ou em outras aplicações, se for menor de 18 anos. Então, houve uma tentativa ali na lei de trazer classificação etária através da tabela do Ministério da Justiça. Então, para quem está ouvindo, né, e pai e mãe, eu quero usar isso, quero estar ali. Qual que é a idade mínima recomendada? Tem um propósito? Vai ter uma finalidade educativa? Pode ser de entretenimento? E como que eu trago ali um limite de tempo de uso? Então, não usa nunca. Vamos gerar essa experimentação, exige um aprendizado. Mas existe o saber parar, o saber desligar, que é um autocontrole importante para não se transformar em vício. Isso não é só com tecnologia, é para qualquer outra coisa na sociedade.
4: O sistema é perverso, né? Porque a gente fala que estou pensando em comprar uma cafeteira, eu abro o meu Instagram, pronto.
1: Três tipos.
4: Começa cafeteira.
1: O cara compra e ela segue depois ainda mandando. Aí tem que dizer, já comprei.
4: Já comprei a cafeteira, pode mandar.
3: Isso vai dizer, e da cafeteira vou te vender mais alguma coisa que você nem pensando estava.
1: E com esse negócio que é uma arma, né, tão perigosa, eu diria, a gente consegue adequar isso para as crianças, assim, na prática mesmo?
3: Eu entendo que sim, sabe, André? É. Não é fácil, mas exige metodologia. Então,
4: E regulamentação.
3: Então, a gente tem saído com regulamentações, mas, de novo, o Brasil é um excelente país para fazer lei. Só que a gente tem que fazer a lei, educar sobre a lei, fiscalizar a lei, denunciar e punir para quem segue errado.
4: Hoje no Brasil se diz que quando a gente fala em regulamentar, parece que nós somos ditadores que queremos cercear, e não é isso.
3: Liberdade.
4: Exato, cercear a liberdade de expressão. É ridículo isso.
3: E é importante lembrar, né, para todos, né, liberdade de expressão não é liberdade de agressão. Então, como é que eu posso usar da própria tecnologia para que ela traga empatia, para que não gere esse afastamento com relação ao próximo? Então, assim, uma pauta que é muito recorrente em escolas, que eu acabo trabalhando muito, é o comportamento que o humano tem, às vezes, atrás da máquina. Então, a gente pode virar ali médico e monstro atrás do volante. A pessoa é calma, não grita, ela sentou no carro, ela se transforma, ela vira outra pessoa. E esse mesmo efeito acontece quando a pessoa senta atrás da tela, do celular, do tablet, do computador. Tem pessoas que se transformam completamente do ponto de vista de agressividade, de tom. E se a gente treinar bem a IA, a inteligência artificial pode nos ajudar a melhorar essa própria humanidade, nos lembrar, né? Olha, bom dia, boa tarde, olha a gentileza, olha o trato. Mas uma IA mal treinada fica pior do que criança mal educada, que foi o que a gente falou no começo da nossa conversa.
2: A Giovana, que acompanha a gente pelo YouTube, mandou duas perguntas. Uma é se a Patrícia pode falar sobre abandono digital do menor.
3: Do menor abandonado digital, isso, Giovana. Né? Comentei sim, eu tenho um artigo sobre isso já citado por alguns magistrados no Brasil em decisões judiciais. Eu tenho um livro que chama Direito Digital, mas se ela pesquisar Patrícia Peck, menor abandonado digital, ela vai ter acesso a essa leitura. E esse é um conceito que a gente tem que ter essa reflexão hoje, porque o problema não é estar ou em casa, ou na escola, ou na internet, mas é estar sem uma supervisão, sem ninguém saber o que está acontecendo. E aí o ECA Digital trouxe uma obrigação das plataformas trazerem a segurança por padrão. Então, ao criar aquele ambiente, aquele perfil, eu vou precisar já criá-lo fechado se tem um menor de 16 anos ali. A página vai estar vinculada a um dos responsáveis legais, porque ele precisa saber o que está acontecendo. E se isso não for feito, o que a gente está criando? Uma geração de menores abandonados digitais, em que fica ali solto na internet, falando com qualquer pessoa do planeta e tendo qual influência? A gente não falava assim, onde esse menino aprendeu a falar isso? Quando traz uma palavra diferente em casa e que ninguém usa.
1: Isso era, traz aí, né? Era uma característica legal da internet. Né? Pô, posso falar com qualquer pessoa do planeta. Agora, eu posso falar com qualquer pessoa do planeta. Isso é um problema, né?
3: Pode, mas não deve.
1: Era algo muito legal. Pô, falar com uma pessoa da Rússia aqui. Só que agora não, já há algum tempo, né? Virou.
3: Sim, é uma companhia digital. Uma companhia digital. E eu gostaria de que filhos, né, ao crescer, façam boas escolhas. Né? Você vai entrar naquele automóvel com alguém que está bebendo e dirigindo? Não deveria. Inclusive, ajudar a salvar a vida dele. Já digo, ó, vamos junto aqui de aplicativo, deixa o carro aí. Né? Então, essa capacidade de não só tomar uma decisão, uma boa escolha, e até influenciar positivamente, isso vai gerar uma melhoria e uma proteção maior.
4: E a gente está tendo sinais disso. Lembra do fenômeno da baleia azul?
3: Sim, claro. Sim.
4: Faz o que isso? Faz 15 anos já?
3: Já faz 15 anos. E os desafios continuam. O problema é que isso é social. Você não tem coragem em 3 pontinhos, até hoje faz uma pessoa fazer uma besteira.
1: Como era...
3: Alguém apertou o botão da emoção ali, foi dito.
1: Como
3: sabe?
1: Era apertar a campainha do vizinho, né?
3: Exatamente. Isso. Só que imagina, alguns dos casos de desafio, o jovem estava no game, com colegas falando no chat, dizendo para jogar o jogo com o saco na cabeça. Não deveria, porque em 3 minutos você para de respirar, você desmaia, colapsou no quarto, o pai e a mãe podem estar na cozinha, e até chegar ali e se dar conta do que aconteceu, você não consegue mais salvar aquela vida. E imagine esse colega que fez do outro lado da tela. Então, o que o ECA Digital trouxe? Vamos começar a gerar uma restrição maior dessa comunicação por chats dentro do game e as próprias plataformas de jogos terem que entrar nas regras também.
1: Tem outra pergunta aqui também da Giovana, mas é para o Renato. Você acha que uma família... Vamos voltar para esse assunto, o assunto que o Leandro adora.
2: Alguém estava no bastidor aqui, eu acho, ouvindo essa questão. Aí.
1: Você acha que uma família com irmãos ajuda na educação dos filhos, uma vez que as crianças interagem entre si?
4: Não necessariamente. Eu joguei uma coisa que eu aprendi como terapeuta infantil e trabalhando a vida inteira com crianças, com famílias. É de novo, assim, né? Hoje mesmo, um pai que eu já atendi o garoto, ele disse assim, olha, a gente vai ter que mudar de cidade, você acha que ele precisa de uma coisa especial, já que ele vai largar os colegas da escolinha dele? Eu falei, não sei. Porque pode ser que ele sofra um grande luto, mas eu já vi crianças se encantarem com a novidade. Por outra cidade, outra escola, amigos novos, casa nova, não sei. Né? Então, de novo, o sistema familiar com crianças são um sistema muito particular. Né? Cada um tem um jeito. E nos dias de hoje, que eu digo que a gente vive a era do narcisismo, super reforçada com o que tem de bom e o que tem de ruim. Né? Mas o que a gente aprende o tempo inteiro hoje? Que as nossas questões são importantes. Então, o autocuidado, eu sou mais importante que todo mundo, todo mundo está assim, né? Então, hoje a família, eu brinco que a família do passado era a casa do porquinho construída com tijolos. O que acontecia lá dentro era sólido, era o modelo da família, regras da família, patriarcado, o lobo assoprava e não rolava nada. Agora a nossa casinha é de palha. Porque a sociedade hoje não tem como fugir do que está acontecendo aí fora. Do empoderamento da individualidade das pessoas. Por exemplo, da expressão de o maior exemplo disso é a expressão da sexualidade. A gente tem uma diversidade de uma sexualidade hoje absurda. E aí na parentalidade, que a gente não controla nada, né? Pegando só o exemplo, como a gente não controla coisa nenhuma. Eu tenho lá, desenvolvi um questionário de expectativas parentais. E aí sabe o que os pais... Só com um item, ele é muito divertido, assim, pra gente ver. Os pais escrevem o roteiro da vida dos filhos, né? Eles vão trabalhar e fazer PhD em Harvard e ficar ziliardários, enfim. Mas isso é o final. Mas com relação à sexualidade, os pais dizem, eu prefiro que meu filho seja heterossexual. E aí tá bem. E aí, assim, mas você prefere por quê? Sabe qual é a resposta? Porque é o certo. Não é porque ele pode sofrer bullying. E aí, então, de novo a desinformação.
3: Ou o que é melhor para ele, né? São diferentes conceitos,
4: o
3: né?
4: Sexo,
3: de você pensar
4: o
3: no
4: sexo
3: melhor.
4: Genital,
3: para ele não passar dificuldade.
4: O sexo genital se forma até a 10ª semana de vida. No cérebro, na 20ª semana de vida. Pode haver assimetria? Pode. É natural? Tem na natureza? Tem. Então, se a gente tem que se informar, o maior primatólogo da história da ciência, chamado Franz De Waal, escreveu um livro antes de morrer, ele morreu 8 meses atrás, o último livro dele, chama Diferentes, o que a primatologia tem a contribuir com relação a gênero. Meu caro, há na primatologia, em grandes primatas como bonobos, que é o pampaniscos, ou o chimpanzé, o pantrogloditas, aquele chimpanzé de circo, há homossexualidade, bissexualidade e, pasmem, transexualidade. Então, se alguém abrir a boca para dizer que isso não faz parte da natureza, é uma desinformação. Você controla? Não. Você não quer um filho que seja trans, nem bi, nem tri, nem sei lá o quê? Então, não tenha filho, meu brother. É simples assim.
3: Mas eu ia comentar ainda que eu concordo que não tem só uma questão de se ter irmãos ajudariam ou não, mas acho que tem a ver com a criação. Porque eu conheço muitas pessoas, são filhos únicos e têm uma capacidade de lidar e olhar o próximo. E que às vezes você tem dois filhos na casa criados como dois reis, ou seja, separados, e cada um tem as suas coisas. Só falta ter a geladeira de cada um, né? As coisas de cada um. Então, depende.
4: E a babá de cada um.
3: A babá de cada um, quer dizer.
1: Idade, né? Também, né?
3: Ainda competem pela atenção dos pais. E então, assim, acho que tem a ver com a criação. Talvez a criação mais antiga, mais comunitária, ficava com o tio criando, com a tia criando, é o avô.
1: Primos.
3: Quer dizer, os primos e todo mundo junto, você acabava trazendo uma necessidade ali de pensar o menos o eu e o mais o nós. Uhum. E aí o menos o eu e mais o nós, eu acho que ainda é importante em termos de equilíbrio.
1: Espetáculo, pessoal. Infelizmente, a gente tem que acabar o programa aqui, mas daria mais uma hora.
2: Mas tem
1: o
2: seminário, né?
1: Mas tem o seminário, claro, né? Tem o...
4: Dá tempo ainda
1: simpósio.
4: De correr para lá.
1: Simpósio de educação, Leandro.
2: Obrigado.
1: Com workshops gratuitos. A Patrícia, o Renato estarão nesses workshops, sim, nesses simpósios, nessas palestras aí. Redes sociais do Cori, mais fácil, né? Porque
3: eu
1: tenho que ler toda a agenda aqui, mas o pessoal procura ele nas redes sociais, ali no Instagram, mas olha rapidinho, já fecha o aplicativo, não fica ali rodando o feed.
4: Veja os nossos Instagrams também, né? Mas
3: sim,
4: fiquem
3: também.
4: Lá.
3: É, isso, não pede pra ir a resumir, não. Leia
1: não.
3: Mesmo,
1: é
3: porque
1: verdade.
3: Tem uma hora que o conteúdo você precisa internalizá-lo. A aprendizagem tem a ver também com a jornada, com a experiência da busca, do saber, o querer, o conhecimento. Se vier tudo resumidinho no final, sabe o que eu gosto de lembrar? Eu adorava jogar, brincar de Lego, né? De fazer montagens e tal. E eu fui aquele perfil de criança que se divertia na montagem. Depois que montou, que já estava tudo pronto, vamos montar o quê agora? E eu tenho uma irmã gêmea, minha irmã gêmea gostava de brincar com o que já estava montado. Então a gente fazia uma ótima dupla. Fechou. Aí valeu muito, sabe? Ter irmão, a gêmea valeu muito.
1: Obrigado. Pessoal, é isso, vamos ficando por aqui. Segunda-feira de volta com nossas conversas cruzadas. Esse programa segue no YouTube para quem quiser voltar, rever e, claro, procurar nossos convidados também nas redes sociais, porque eles têm muito conhecimento. Então, agradecer pelo grande programa. Leandro, obrigado.
2: Valeu.
1: Até mais. Tchau, tchau.
3: Obrigado.
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2: Boa tarde, Joinville. Boa tarde, Santa e Bela Catarina. Hoje, o Melhor da Vida tem a honra de receber o CEO do Grupo Estrutura, Marconi Bartoli. O Grupo Estrutura já está no mercado há mais de 45 anos em toda a região norte do estado, destacando-se pela cidade de Joinville. Quando falamos em Grupo Estrutura, falamos em inovação e um dos metros quadrados hoje mais valorizado em Piçarras, porque foi aonde o Grupo Estrutura há muito tempo investiu no Almari Beachfront, uma revolução para Piçarras. Marconi, seja bem-vindo à CBN Joinville, ao nosso novo estúdio, ao grupo NSC aqui em Joinville.
3: Obrigado, Carlos. Prazer estar aqui de volta com vocês. Estúdio novo. Quem está na rádio não consegue ver, só quem está na internet, mas parabéns.
2: Marconi, o mercado. Quando falamos da região norte do estado, de Santa Catarina, do Brasil, você é um especialista de conhecer cenários. Como estamos no país, Brasil, quando o tema é mercado imobiliário?
3: Pergunta das mais difíceis, Carlos, dos meus quase 30 anos de experiência no mercado imobiliário. Grupo Estrutura vai para quase 50, né? Eu estou há quase 20 como CEO da empresa. Então, assim, a gente tem, com quase 50 anos, né? Meio século de empresa, a gente acompanhou muito toda a transformação do mercado imobiliário no Brasil, que praticamente tem essa, né? Um pouco mais do que a idade da nossa empresa. Quando a gente iniciou em Joinville, praticamente os prédios de Joinville eram prédios pequenos, baixos, né? Tinha 2 prédios na cidade com elevador, para ter ideia.
2: E eles todos quadrados,
3: né? Todos bem quadrados, né? Aquela construção sem muita preocupação com a arquitetura, com a beleza, coisa que estava começando no, né? Não só em Joinville, mas no Brasil todo. E a história da nossa incorporadora foi justamente preocupado com isso, né? No nosso DNA a gente tem muita inovação, né? E eu falo que lá atrás inovação nem era uma palavra que se usava, né? Na construção, e muito menos era algo uma nomenclatura da gestão, né? Eu fazia parte das empresas, mas lá no DNA da empresa já tinha esse negócio da gestão. Por quê? O meu pai, um dos fundadores da empresa, tinha outros 2 sócios, vinha do Rio de Janeiro, onde o mercado já era muito mais avançado, né? E trouxe de lá características, né? Para colocar em Joinville. Então, inovação naquela época era ter varanda no prédio, né?
2: Olha,
3: não tinha
2: só
3: nada, né? Por exemplo.
2: E essa varanda com churrasqueira ou sem?
3: Não, antes, muito antes da varanda de churrasqueira. E, inclusive, a varanda de churrasqueira com churrasqueira foi uma das nossas inovações no mercado. Então, ver, né, 50 anos de história, a gente consegue, de fato, acompanhar a história do mercado imobiliário no país. E eu te falo que isso é uma das perguntas mais difíceis que tu me faz nesse tempo todo, porque exatamente este momento, esses últimos anos, a gente tem tido um impacto no comportamento do ser humano, né, e, portanto, também no comportamento de quem compra um imóvel, seja para morar ou para investir, que está mudando tudo aquilo que a gente, né, praticamente fez nas últimas décadas.
2: E o mundo é muito rápido, mais rápido que o tempo de uma aprovação de um projeto e uma entrega de um prédio.
3: Muito rápido, exatamente. Por quê? O ciclo é longo, né, de aprovação do prédio, por causa, da burocracia, né? Hoje tem tantas frentes, né, dentro do processo aprovativo de um edifício, que antes não era.

0: mundo tem um impacto muito grande, o comportamento pós-pandemia, sobretudo, e com a influência das tecnologias na nossa vida, né? Eu lembro que a gente tinha uma época que tinha uma planta que se chamava, que tinha um cômodo que chamava home office.
1: Que a pessoa trabalhava de casa.
0: Trabalhava, a pessoa, mas ela precisava de um computador enorme, com tela grande, com aquelas torres.
1: Um escritório em casa.
0: Então precisava ter um escritório. Hoje, isso ficou muito mais simples, né? Com um telefone na mão, tu tem muito mais capacidade de processamento do que os computadores de 20 e poucos anos atrás, quando tinha essa planta do home office. Então, a gente tem uma mudança muito grande no comportamento do usuário do apartamento, seja ele para morar ou para morar, quem está comprando para morar,
1: residir,
0: ou aquele que está investindo para alugar para alguém morar. De uma forma tão grande que eu costumo dizer que o 2 e 3 quartos, os apartamentos de 2 e 3 quartos, foram, de fato, quem carregou o país, o crescimento do mercado imobiliário, né, nas últimas décadas. Por quê? Porque o grande comprador de imóvel era a classe média. E a classe média precisava de 2 e 3 quartos. Hoje, isso foi carregado, né?
1: Mudou o cenário.
0: Tanto as incorporadoras carregaram produtos assim, os bancos financiando assim, hoje mudou radicalmente o cenário, né? Hoje, justamente a classe média é quem está mais impactada para conseguir adquirir um imóvel. Por quê?
1: Conseguir crédito.
0: Ou você tem o crédito na classe mais baixa, no Minha Casa Minha Vida, que inclusive com essa mudança agora, né, dos patamares do Minha Casa Minha Vida, entrou um pouquinho para a classe média.
1: Deu um upgrade.
0: Deu um upgrade. E a outra ponta é o alto padrão. Ou seja, é quem tem dinheiro, ou não precisa de financiamento imobiliário, consegue pagar meio que direto com a construtora ou à vista. Então, tu tem um hiato, né? A população do país sendo atendida.
1: Na base da pirâmide.
0: Na base da pirâmide, com financiamento e com produto, né? Então tem os Minha Casa Minha Vida, o produto. E no alto da pirâmide, quem compra para uso. Junto com isso, os investidores que têm alimentado o mercado com esse produto que a gente chama de short stay, que são os estúdios para renda, né? Então é um produto que é muito mais compacto, né? Ele acaba fazendo a frente de um hotel ou de um aluguel para alguém que a gente achava que era jovem, que precisa morar sozinho. E hoje o que a gente acaba vendo é que esses produtos compactos têm entrado como opção da classe média. Quando realmente, né, o estilo da família ou daquele classe média solteiro ou um casal acaba vivendo num estúdio compacto ou um apartamento de um quarto.
1: Precisa de menos metros quadrados para viver, porque ali é o seu lar. Agora, Marconi, vocês inovaram. Há muitos anos atrás, vocês criaram, sim, um produto único. E esse produto não só no litoral, que vendeu muito bem, mas também agora na cidade de Joinville. O SINC é a pegada do momento do grupo Estrutura?
0: O SINC, a gente tem duas linhas bem definidas, Carlos, assim, de produto, né? Uma é o próprio SINC, que é o produto que a gente faz uma expansão nacional com ele. E o outro são os projetos autorais, que daí é o que eu estou falando para você no alto da pirâmide, né?
1: Certo.
0: Então é um cara que quer um apartamento frente-mar, grande, bonito, ele tem capacidade de pagar.
1: O Almari Beach Prom.
0: O Almari, né? A gente tem, pensando agora, o Aco, o próprio Oceana em Barvelha. Então a gente tem uma linha de produtos a serem lançados, que são projetos autorais. Cada projeto é feito de uma maneira...
1: Personalizado.
0: Né? Personalizado. No Oceana a gente tem a parceria com a Porsche Consulting, né? Onde a gente traz não só o nome da Porsche para o empreendimento...
1: A grife, né?
0: A grife, mas o know-how, né? A Porsche, para quem não sabe, é a marca mais valiosa automotiva do mundo. E também ela tem o maior case de eficiência produtiva e financeira também. Então isso a gente traz para não somente dentro da obra, mas para dentro do grupo estrutura. Então esse cara ele pode pagar, né? Ele não precisa correr ao financiamento. Então, bem definidas essas duas linhas. O SINC, como um short stay que atende esse viés de investidores que querem renda, e ele trabalha tanto como, né, uma curta temporada ou hotel ou uma locação para quem quer mesmo um apartamento menor, a gente percebe que ele está sem querer, né, nessa adaptação que o mercado é dinâmico, né, e ele se molda às energias, às forças do mercado, a gente está vendo que a classe média está começando a comprar estúdio ou apartamento compacto para morar. Porque de outra maneira ela tem que morar de aluguel. Ela não consegue fazer aquela compra do lugar que ela mora. Por exemplo, vou te dar um
1: exemplifica.
0: De 4 a 4 mil e pouco a 15 mil reais... É uma faixa da classe média que é a que tem mais dificuldade de comprar um produto de classe média.
1: Esse é o valor que a pessoa ganha.
0: Ganha. A renda familiar, né?
1: A renda familiar.
0: R$ 4.800 a R$ 15.000 é uma faixa da classe média.

0: que não consegue mais comprar o produto de classe média. Então ela teve que baixar, ela teve que entrar na Minha Casa Minha Vida, aqui em Joinville, 300 e poucos mil reais. Um cara que ganha 15 mil reais e mora num apartamento de locação de 2 mil e pouco, dificilmente ele vai fazer esse downgrade para comprar um produto Minha Casa Minha Vida de 300 e pouco. Né?
1: Ele prefere pagar
0: o
1: aluguel.
0: O meio social e econômico dele é de 800 e pouco a 1 milhão, às vezes. Mas ele não consegue comprar. Ele não tem economia suficiente para fazer a parte dele durante a construção e comprar. Às vezes, nem mesmo financiar. Então, ele é obrigado a morar num aluguel. Mas ele quer morar num aluguel de um apartamento que tem uma
1: aí
0: academia
1: vem essa
0: nova.
1: Essa opção ótima, que é o SINC.
0: Exatamente. Só que daí, o que ele prefere fazer? Ele prefere comprar um apartamento muito menor em relação à área privativa, se a vida dele ali cabe, mas ter um prédio todo novo, com academia, com piscina, com toda a
1: mas
0: tecnologia
1: Marco,
0: nova.
1: Mas isso também vai muito do perfil sociopolítico-econômico das pessoas e do país, porque pessoas novas, mas com menos idade, digamos assim, elas são desprovidas, elas não estão presas, uhum. Não criam raízes. Então, esse seria um público que atingiria o SINC. Na verdade, eles querem viver o momento, certo?
0: Exatamente. Esse foi o primeiro público que iniciou a sua jornada de compra nesse produto. Mesmo que a gente achasse que este público não quer comprar imóvel,
1: mas
0: quer
1: gastar o seu dinheiro.
0: Sim, e quer gastar o seu dinheiro para experiência, para viajar. Não, tem um público desse que entende que a compra de um imóvel, a longo prazo, vai dar muito mais para ele do que essa experiência de agora. Então, esse foi o primeiro público jovem, mas o que a gente vê hoje é realmente casal mais velho comprando o seu apartamento muito menor do que ele esperava comprar, porque é a forma que ele consegue e cabe no bolso.
1: E a partir do momento que as pessoas entendem que a gente não precisa de muito para viver, que a gente vive com pouco, as coisas mudam, né? Quando a gente fala em termos de filosofia. Uhum. Então, no atual momento, o SINC é uma ótima opção, seja em Joinville ou no litoral e pelo Brasil. Não sabia que eu já tinha levado para fora do território catarinense já?
0: Sim, a gente tem em Porto Alegre dois projetos. É um retrofit. O que, que é um retrofit? O retrofit é pegar um prédio antigo
1: existente.
0: E que às vezes está sem uso ou era um uso, era um outro tipo de uso e não residencial, e transformá-lo, né? Adaptá-lo com as tecnologias novas.
1: Esse é daqui no centro de Porto Alegre?
0: Centro histórico de Porto Alegre, se chama Hotel Nacional. Então é um prédio tombado. O segundo prédio com as características muito parecidas arquitetônicas com esse tombado, é lindo.
1: E ele faz parte do contexto.
0: E um terceiro comercial também. A gente unifica os três prédios e dá um uso de short stay barra residencial para ele.
1: Parabéns.
0: Então, esse é o primeiro em Porto Alegre, o outro em frente ao estádio do Inter, o Beira Rio, é o SINC Beira Rio. Curitiba também, um projeto já em aprovação. Então, hoje a gente... E Barra Velha, Penha e Pissarras. Então, hoje
1: e Gramado?
0: Gramado ainda não.
1: Tá bom.
0: Então, a gente tem... Hoje, Joinville, as três praias aqui próximas de Joinville, Porto Alegre e Curitiba. Já seis praças que a gente está atendendo com o SINC. Daqui a pouco mais chega a 10. Então, é uma linha que a gente consegue levar para o Brasil inteiro e para o investidor é muito bom, porque o usuário ele acaba voltando sempre nesse mesmo apartamento porque ele tem uma experiência diferente do que ele pegar um Airbnb qualquer num prédio normal.
1: É um ótimo investimento.
0: Ótimo investimento.
1: Hoje o nosso convidado é o CEO do Grupo Estrutura, Marconi Bartoli. Nós vamos para um breve intervalo comercial e já retornamos num oferecimento de Sicredi, Garten e @someplace.br.
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2: Joinville, boa tarde. O melhor da vida, hoje entrevista o CEO do grupo Estrutura, Marconi Bartoli. Marconi, mercado de alto padrão, alto luxo, que é uma referência para grandes construtoras em todo o estado de Santa Catarina, no grupo Estrutura se destaca no litoral Barra Velha, Piçarras e Penha. Esse é o destino do alto luxo para o grupo Estrutura no litoral norte catarinense?
3: Carlos, para a gente, para algumas outras incorporadoras também, né, que fizeram essa migração, e tem várias outras, né, de fora do nosso eixo aqui que eu converso e que começam a entender agora só. E tem aquele desejo, mas parece, sabe quando chegou no baile tarde?
2: Pegou o melhor do baile. Perdeu o melhor do baile.
3: Eu participei muitos anos, assim, eu brinco que eu ajudei a evangelizar o mercado de capitais, né, Faria Lima, para essa nossa região aqui, porque eu ia muito, né, a São Paulo fazer apresentação para os fundos, né, do que era o nosso mercado e os nossos produtos, que ninguém estava de olho. A gente foi o primeiro aqui fechar na região com um fundo de investimento e depois parece que abriu a porteira e hoje é o mercado com bastante foco deles. É interessante que, assim, Piçarras, Penha e Barra Velha, em algumas pesquisas e índices, olha o que é isso. Elas se despontam, né? Aparecem entre, quando é índice de 10 cidades e tal, estão as principais capitais do país, e daí do nada lá aparece Balneário Piçarras, com um metro quadrado ou de preço ou de volume de venda. Então, assim, Balneário Piçarras. Tem gente que nunca tinha ouvido falar de Balneário Piçarras.
2: Mas se a gente olhar no passado recente, você tinha a oportunidade de comprar terrenos com preços ótimos, mas não tinha essa visão de mercado.
3: Exato, não tinha. Então, assim, o mercado ele tem que começar a se movimentar, né? Não dá para tu lançar no meio de um nada um produto de altíssimo padrão, super luxo. Até dá, mas tu tem que ter um, né? Tu tem que ter um,
2: mas
3: um projeto muito atraente.
2: Mas o Almari foi um case de sucesso.
3: O Almari foi um case, né? Foi o segundo produto grande lançado lá em
2: Eu lembro Sars. De ter encontrado você, como eu comentava aqui no intervalo, na recepção de uma emissora de TV, a qual eu iniciei minha carreira profissional, e você estava indo para Miami conhecer os projetos, isso 2001, e o Almari Beachfront surgiu de um projeto seus em Miami.
3: A gente estuda esse mercado de luxo no mercado imobiliário, as assinaturas das marcas de luxo, né, mundiais no mercado de luxo, há muitos anos, né? Então, assim, e foi justamente Miami que foi o epicentro, começou isso, e analisar os impactos que a entrada de uma marca de luxo faz no mercado é espetacular. Só ano passado, agora eu fiz as apresentações, talvez agora não consiga falar com exatidão, mas coisa de 20 marcas de luxo ao mesmo tempo, tendo produtos sendo lançados em Miami. Então, segundo o mercado, foi Dubai. E o que acontece com o mercado, com esse mercado, quando entra uma marca de luxo? Primeiro que ela entra com um preço superior aos produtos de altíssimo padrão, o luxo da cidade, sem marca.
2: E ela, então, ela entra um diferencial.
3: Super diferencial, ela vende mais rápido e ela puxa o mercado todo para cima.
2: Nivela a régua mais alta.
3: Nivela mais alta, e daí tem um movimento, né, do próprio mercado de trazer outras marcas. Então, a gente está fazendo isso em Barra Velha, né, com o Oceana, com a Porsche Consulting. A gente está com outra marca para Penha também, porque hoje já tem essa maturidade, né, nas três cidades, na verdade, Barra Velha, Piçarras e Penha. Por quê? Como eu estava falando antes, estas cidades, Balneário, Piçarras, Penha e às vezes Barra Velha junto, se destacam, elas aparecem concorrendo com São Paulo, com Fortaleza, com Brasília em preço. E não aparece Floripa, e não aparece Joinville, e não aparece Blumenau, e não aparece Chapecó. Então, assim, tem um fenômeno bem local de valorização.
2: Mas é o mar, é a areia.
3: Volume. É isso aí. E daí, quando a gente fala de mercado de luxo, é um troço, assim, é um fenômeno comportamental mesmo. Né? Tu olhar para a água e não precisar estar com o pé dentro da água, olhar do teu apartamento e relaxar a distância daquilo, é um negócio que a gente só consegue fazer frente mar, né?
2: Desejo
3: não consegue
2: de
3: fazer
2: consumo distância. De qualquer Exato. Ser humano. Eu preciso te perguntar algo. Você sempre foi um homem à frente do seu tempo. Eu posso te dizer isso porque eu sou teu amigo. Agora, Barra Velha, ela é a nova qual cidade no Brasil? Porque quando a gente falava Piçarra, a gente falava, é a nova Balneário Camboriú. Barra Velha vai ser que cidade litorânea do país?
3: Carlos, eu acho que não tem assim, um comparativo direto. Por quê? Eu acho que Barra Velha vai ser a melhor cidade litorânea de Santa Catarina. Existe um fenômeno em Barra Velha, né? Por exemplo, a Praia do Tabuleiro, que não é uma praia muito longa, acabou se reacionando em mar. Ou já está em construção mesmo e bem vendidos os projetos, ou em lançamento, iniciando.
2: São projetos muito bons.
3: Ou projetos aprovados ou terminando a aprovação que vão ser lançados daqui a pouco. Ou seja, é um impacto de entrada de tantas unidades no mercado, que na nossa conta é por volta de 5 a 6 mil unidades, que mexe com a cidade toda. A região ali impacta diretamente.
2: O Grupo Estrutura tem quantos empreendimentos futuros em Barra Velha?
3: Ali a gente tem o Sync Tabuleiro, que vai ser o hotel da cidade, né? Barra Velha não tem hotel, tem agora reformado o Candeias novamente, mas muito pequeno.
2: E lá ainda, assim, na Praia Central, na ponta?
3: Lá na Praia Central, no início da Lagoa, Praia Central, Lagoa, né? Então poucas unidades, e é da rede, né? Tu tem que ser da rede cadenciada do Candeias, ou seja, uma cidade daquele porte, daquele tamanho, não tem um hotel, está super maduro para os investidores, né, que vão comprar suas unidades, sabendo que vai performar muito bem em renda para eles.
2: E os outros dois empreendimentos de alto padrão?
3: E o outro é o Oceana, com a Porsche Consulting, frente mar, bem próximo, os dois terrenos no tabuleiro. E depois a gente tem alguns terrenos na Lagoa, que é isso que eu quero falar. Tem Itajuba, com bastante desenvolvimento e já bem organizada infraestrutura. Tabuleiro, que explodiu, já foi, só questão de entrega desses empreendimentos. Eu acho que pula um pouco a Praia Central, por características de já ter uma urbanização ali com prédios, fica mais difícil esse impacto.
2: É um centro histórico, digamos assim.
3: Centro histórico. E depois na Lagoa tem algo fantástico. É uma lagoa que tem acesso para o mar. Então, vai chegar, né? Barcos grandes.
2: Mas
3: é uma lagoa que está em processo de despoluição. O processo que eu estou falando agora é o processo ambiental de poder despoluir.
2: A médio e longo prazo.
3: Médio e longo prazo. E o lado da margem de dentro, né, do continente da lagoa, aonde estão esses terrenos, vai acontecer a mesma coisa que aconteceu no tabuleiro.
2: Mas vão ser casas ou apartamentos?
3: Prédio tudo de 30 andares de frente para a lagoa.
2: Tem capacidade?
3: Todos esses terrenos que os donos dos terrenos, quando saíram os loteamentos ali, seguraram, foi justamente para isso. Então, o que acontece num quinto, sexto andar, que é o primeiro andar, né, de apartamento de um prédio de 30 andares,
2: passando
3: considerando
2: garagem,
3: loja, toda, garagens e lazer, esse cara no sexto andar, e depois imagina até o 30º, ele tem uma vista de uma lagoa que vai ser revitalizada, despoluída, com vida náutica, com restaurante, com parque linear, ou seja, com vida mesmo, aquela coisa na frente. E do outro lado, da outra margem da lagoa, a gente tem uma faixa de terra muito pequena, que ali sim não pode prédio, só pode casa. Então, esse cara vai ter uma vista espetacular de lagoa, faixa de terra, horizonte de mar. Com algo que só acontece na lagoa Marapendi, lá no Rio de Janeiro, na Barra da Tijuca. Então, olha o que tem em Santa Catarina com isso.
2: Olha o
3: teu barco poder ficar na frente, tu sair para o mar, ter restaurante na frente, marina, com tudo isso acontecendo. É um super potencial de consumo. Com uma nova, né, um novo acesso que vai sair lá perto da Havan. Então, o que vai acontecer em Barra Velha não tem comparativo com nada mais em Santa Catarina. Uma coisa muito... E Brasil, não é só é Santa Catarina, é Brasil. Não tem comparativo. Então, é uma coisa muito única.
2: Marconi, seu conhecimento de cenário do mercado imobiliário no país é surpreendente. Eu acho que vale a pena a gente encontrar com você para bater um papo. Você vai estar na Expogestão?
3: Vamos ver a agenda. Como Grupo Estrutura, a gente vai estar, a gente patrocina.
2: Mais informações do Grupo Estrutura pela rede social e site?
3: Arroba Grupo Estrutura, né? Hoje a gente não fala mais site, né? Tudo é arroba, a mídia social ficou mais dinâmica. Então, a gente vai estar presente, sim, como patrocinador. A gente tem duas agendas fora de Joinville na mesma data, mas vamos estar representados, vamos estar lá mais um ano ajudando a Expogestão.
2: Por que eu te pergunto? Porque a Expogestão sempre esteve ao lado do Grupo Estrutura e o Grupo Estrutura sempre esteve,
3: verdade,
2: ao lado da Expogestão desde o começo.
3: Isso.
2: Então, eu sempre vou a Expogestão para ver o Grupo Estrutura e saber mais informações. Quero te agradecer a sua presença aqui.
3: Obrigado,
2: e não posso deixar de perguntar, o que é o melhor da vida para Marconi Bartoli?
3: Melhor da vida, eu acho que é fazer aquilo que tu foi chamado, né? Que tu tem dom, tem talento, tá alinhado, e fazer isso de forma que ao realizar isso, tu tem paz, né? Tu vive em paz, vive bem. e deixa um legado, deixa uma marca boa.
2: Como é que estão os filhos? A Bela, a mais recente.
3: A Bela e o Luca.
2: Então, o Luca já está no grupo estrutura, trabalhando firme e forte, ou ainda está estudando?
3: O Luca está estudando, já está trabalhando, não está trabalhando no grupo estrutura ainda.
2: Mas em breve...
3: Vai fazer uma jornada de aprender por aí. E, obviamente, sem
2: e aquela gatinha?
3: Sem nenhum tipo de pressão, né? Para ter que assumir nada, porque cada um tem a sua vocação.
2: E tem o seu tempo.
3: A gatinha eu acho que vai trabalhar no grupo estrutura, já botando a pressão desde hoje. Ela gosta de desenhar, escrever e fazer coisas de prédio, torre.
2: Sempre é bom falar contigo.
3: Obrigado.
2: Retorne em breve e boa sorte aí nessa jornada.
3: Obrigado.
2: Obrigado pela sua companhia. Nós vamos agora para o Repórter CBN, logo em seguida o Minuto Esportivo, e a gente volta na próxima meia hora do Melhor da Vida aqui na CBN. 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
2: Joinville, boa tarde. Hoje é o último dia para entrega do imposto de renda. Quem tem a oportunidade ainda para entregar é até às 11 horas e 59 minutos. Hoje a nossa convidada desse bloco é a contabilista Cíntia da Contar House. Cíntia, o melhor da vida é já ter entregue todas as contabilidades quando a gente fala de IR, do imposto de renda dos seus clientes, e ficar tranquila numa sexta-feira?
9: Que sonho, né? Sextou.
2: Sextou sem
9: imposto de renda para fazer?
10: É, a gente ainda tem algumas declarações que às vezes falta algum documentozinho que o cliente depois eu mando, né? É, infelizmente, com esse alastramento do tempo, né? Depois da época do Covid, o governo deu até maio, porque antes era até abril, as pessoas vão deixando, depois eu vou, depois eu faço. Hoje ainda a gente está catando aqueles clientes que faltou algum detalhezinho.
9: Mas é a mínima coisa.
10: Mínima coisa, mas a grande 99% já foi.
9: Quantas declarações de imposto de renda você e a sua equipe fizeram?
10: Em torno de 400 declarações.
9: É bastante.
10: É bastante.
9: Para um escritório é bastante.
10: É.
9: Porque tem a vida do escritório,
10: sim,
9: normal.
10: Sim, que era que a gente estava comentando antes da gravação, né? Que a gente está fazendo tua declaração e você perguntou por que as minhas meninas te ligavam à noite. Porque
9: 10:30 da noite. Eu querendo dormir.
10: Ia contar house lá, né? Então, Carlos, porque a vida na contabilidade não para por causa do imposto de renda, continua, né? Inclusive, é o período mais crítico para um escritório de contabilidade, é de fevereiro a julho, porque são as declarações. Fevereiro começa com de MOB, de MED, que são todas as informações que vêm prontas na declaração do imposto de renda. E agora a gente está fazendo as empresas do Simples, do lucro presumido e do lucro real. Então, a gente está em fechamento, correria, e normal, né? De novo, em folha de pagamento, aparação de imposto, contabilidade do mês, mais essas declarações. Então, não para. Por isso que a gente faz à noite, sábado, domingo.
9: Cíntia, assim, eu te convidei para estar aqui hoje, nesta sexta-feira, 29 de maio, porque eu achei muito interessante. Esse ano foi um ano diferente para fazer a declaração de imposto de renda.
10: Foi.
9: O governo, em vez de ajudar, ele mais atrapalhou com o GOV, correto?
10: Foi. Tu sabe disso porque tu foi nossa vítima,
9: foi,
10: né?
9: Foi. Segunda-feira pela manhã, eu fiquei a manhã inteira dedicada ao GOV para poder dar certo e o GOV não me ajudava.
10: É, exatamente. E eu já tinha tentado contigo, lembra disso?
9: Então, anteriormente.
10: É, o GOV esse ano foi o nosso inimigo, né? É, deu muito problema fora do ar e isso é muito preocupante, né? Porque segundo o novo ministro da Fazenda, ele disse que a partir do ano que vem é para as declarações verem pré-prontas, a gente só vai conferir. Né?
9: Uhum,
10: a pré-preenchida já existe há uns 3 ou 4 anos e a gente sabe que ela vem com muitos problemas ainda, né? Muitas informações faltantes, principalmente de bancos, né? A gente está falando aí de Itaú, Bradesco, Santander, não vem com todas as informações. Então, a gente tem que pedir os extratos, informe de rendimentos para os clientes e preencher. E nós tivemos um caso de um cliente do Banco do Brasil que veio muito agregado às informações, que a gente teve que excluir e redigitar tudo de novo, deixando, né, cada conta no seu quadrado. Então, a pré-preenchida vem com problema e entrar para a pré-preenchida, a gente entra através da senha GOV. E a GOV, esse ano, foi nosso inimigo, Carlos.
9: Em vez do governo ajudar, ele atrapalha.
10: É. Infelizmente foi isso.
9: Mas isso é normal, né?
10: Sim.
9: O nosso sócio maior, quando empresário, é o governo.
10: É o governo federal, né? Com certeza.
9: É, menos Brasília, mais Brasil.
10: Exatamente, Carlos.
9: Cíntia, agora você está mais tranquila.
10: Sim.
9: Graças.
10: Vamos poder dormir mais tranquilo sem pensar em imposto de renda, né?
9: Mas o governo, ele está cruzando todos os dados.
10: Sim.
9: Né? Então,
10: cada vez mais, Carlos.
9: Quem recebe PIX, principalmente em conta pessoa física, mas tem o seu comércio, por exemplo, no varejo, só não é mais fiscalizado porque falta fiscal.
10: Falta. Mas tem a inteligência artificial aí, toda a tecnologia para pegar, né? O que está acontecendo? Principalmente, o Estado está começando a fazer conta, né? Então, você diz que fatura tanto, está entrando na tua conta e você compra um pouquinho mais. Então, às vezes, você tira dinheiro da tua pessoa física e coloca lá na pessoa jurídica. Aí o Estado diz, tá, mas de onde vem esse dinheiro? Ah, eu fiz um aporte da minha pessoa física. Tá, eu quero contrato de mútuo. Que a pessoa física está emprestando para a pessoa jurídica. Ele quer esse contrato para validar que essa informação é verdadeira e que lá na contabilidade a gente aponta que existe um empréstimo e que daqui a pouco ele vai devolver. Não é satisfeito, Carlos, o que, que ele está fazendo?
9: O governo.
10: O governo estadual pedindo o extrato da conta pessoa física. Ele pode fazer isso? Não. Tá, e se eu não mostrar? Ele fala que vai te atuar, de qualquer forma. Porque ele está dizendo assim, da onde veio esse dinheiro? Qual é a origem? Então, Carlos, lembrando muito bem que a gente está em um período muito forte de monitoramento. Cuidar muito com esse dinheiro. Principalmente PIX passando pela conta.
9: Débito e crédito, como é que fica?
10: Também, a mesma coisa. O que acontece para o Estado, né? O Estado, ele sabe o que passa na tua conta corrente pessoa jurídica. Tudo que entrou de débito, de crédito, de PIX, ele sabe que entrou. Então, digamos que você entrou lá, colocou uma movimentação de nota fiscal de 80. E aí ele olha lá no teu extrato, porque os bancos passam para o Estado essas informações, tem 84 mil. Tá, mas da onde esses 4 mil? Ah, foi uma nota que tu não tirou. Cai na malha fina, então você tem que refazer lá o mês que você deixou de fora, reapura de novo, paga multa e juros dessa receita que você deixou de fora lá da tua apuração. Então, cada vez mais, se está caindo na malha, que a gente chama da malha fiscal, porque o pelo menos agora, o Estado de Santa Catarina tem essa informação. Mas daqui um pouco, Carlos, o federal pode ter também, né? Porque a gente está falando que quem tem comércio e indústria pega. Quem tem serviço, o Estado não pode pegar, porque não tem inscrição estadual, mas daqui um pouco o federal pode pegar, né?
9: É. Faça o certo.
10: Faça. Melhor dormir tranquilo, né? Com a cabeça...
9: É o que a gente está precisando dormir, né?
10: É. Assim, a gente tem a obrigação... Quando a gente abre uma empresa, a gente sabe que tem que pagar imposto, né, Carlos? Sendo alto ou baixo, todo mundo sabe. Abre
9: ainda
10: empresa
9: mais no
10: sabendo
9: Brasil,
10: disso.
9: Né? A carga tributária é muito alta.
10: É muito alta e o que é mais triste é você ver que esse dinheiro não volta para cá.
9: A cada
10: né?
9: 100 reais, cerca de 14 voltam para o Estado de Santa Catarina.
10: Um pouco menos. E com a reforma tributária vai ficar muito pior ainda, né, Carlos?
9: As pessoas ainda não têm noção da reforma tributária o que vai ser, né?
10: Não.
9: Prepare-se.
10: É, reforma tributária, essa redução da escala 6x1, isso vai afetar bastante.
9: Cíntia, aquela última pergunta deste bloco. Quem não conseguir entregar a declaração de imposto de renda na data de hoje, até às 11 horas e 59 minutos da noite desta sexta-feira, faz como?
10: Carlos, assim, ó, entrega em branco, né? Vai lá, coloca os teus dados e coloca em branco. Não conseguiu, a partir de amanhã já tem multa, né? A partir de amanhã já é, no mínimo, R$ 165 de multa.
9: No mínimo.
10: No mínimo. É porque daí depende muito do que você tinha a pagar. Ele pode chegar a 2% sobre o que você pagou.
9: Perfeito. Então, agora você e a Counter House ficou mais tranquila?
10: Sim.
9: Nós cestamos, porque hoje a gente já entregou a nossa declaração de imposto de renda.
10: Amém, né?
9: JD Champs também? JD Champs também. Então, vamos para a nossa cama dormir agora.
10: Sim.
9: Vamos agora para o nosso intervalo comercial e, em seguida, o último bloco do programa O Melhor da Vida de hoje, falando mais sobre o Entre Taças, o nosso evento aqui da CBN Joinville na próxima terça-feira, dia 2. Tenha mais informações a seguir.
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9: Joinville, último bloco do programa O Melhor da Vida. Estamos recebendo o João da Tríade, porque quando a gente mora na cidade de Joinville, a gente sempre leva o sobrenome do lugar que a gente exerce como função profissional. E o João da Tríade, Tríade Vinhos Exclusivos, está aqui conosco porque na próxima terça, daqui uma semana, 19h no Origens Jardim, o evento Entre Taças, um evento da CBN Joinville assinado por esse colunista. João, seja bem-vindo à CBN novamente e o assunto de hoje é vinhos.
12: Bom, se eu sou o João Luiz da Tria de Vinhos, o assunto quase sempre vai ser vinhos e vai ser bom.
9: E aqui você trouxe para nós os vinhos que serão servidos. Como é que será essa temática desta noite do dia 2 de junho, a partir das 7 horas da noite, que tem hora para começar e tem hora prevista para finalizar? Como será o dia 2?
12: É, eventos de vinho, é bom ter hora para terminar. Então, Carlos, nesse dia 2, mais do que vinhos, nós vamos provar história, tá? Esses vinhos que nós estamos trazendo para esse evento, por exemplo, o primeiro vinho, que é o Cesto de Pedra.
9: Uhum.
12: Não sei se a câmera vai pegar, mas no rótulo dele tem uma data, esse aí é um monumento da vinícola.
9: Uhum.
12: Nessa ali está marcado 1870. Mas esse 1870 é a festa do primeiro centenário da vinícola. Então, essa vinícola é de 1770.
9: Que bacana. Esse será o primeiro.
12: Esse será o primeiro vinho. E um vinho, já que a função desses eventos, geralmente, é quebrar paradigma, né? Não fazer mais do mesmo. Então, nós estamos trazendo um vinho da região dos vinhos verdes, que produz vinhos espetaculares. Infelizmente, é uma região que as pessoas não têm acesso aos bons vinhos da região de Vinho Verde. Isso aqui a gente está quebrando paradigma. É um vinho natural, sem nenhum conservante. É um vinho espetacular. E da região de Vinho Verde, eu sou suspeita a falar que eu sou muito, muito, muito fã.
9: Começamos com esse.
12: Um vinho mais leve, um vinho mais fresco, com uma boa acidez, bom para abrir, limpar o paladar e abrir a noite.
9: Nós vamos ter um total de 5, associado com a gastronomia do chefe Miron, do Origens.
12: Isso, perfeito.
9: Então, os nossos convidados que lá estiverem, que adquirirem o ingresso, que está na página do Instagram da CBN Joinville, ali na bio, ou se acompanha o Carlos Bisto na rede social, ou se acompanha o João da Tríade, nós temos ali uma divulgação no Stories com o link para adquirir o seu ingresso. Iniciamos por esse, vai ter uma gastronomia que vai estar associada. O primeiro prato que vai ser servido volante em ramequim vai ser um prato harmonizado com esse vinho.
12: Sim, todos os vinhos eles são escolhidos para combinar, para harmonizar com os pratos da casa. Isso é feito sempre e aqui também com algumas surpresas.
9: Vamos para o segundo vinho desta noite do dia 2 de junho.
12: Perfeito. Esse é o Quinta da Devesa, é um Douro DOC. Como eu disse, nós estamos provando mais do que vinhos, estamos provando a história do vinho. A primeira região demarcada do mundo de vinhos é a região do Douro, em 1844, se eu não me engano. E na primeira demarcação do mundo, lá estava a Quinta da Devesa. Ela e mais 4 vinícolas, desde 1800, desde o começo do século XIX, produzem vinho de extrema qualidade.
9: Os nossos convidados, né, as pessoas que estão nos ouvindo e que desejam estar presente na próxima terça-feira, a partir das 19h, adquirindo ingresso pelo Simpla, pelo nome Entre Taças, eles vão até os vinhos, então eles vão receber uma quantidade que eles vão harmonizar com a gastronomia. A pessoa vai poder degustar, os apreciadores. Quem deseja, digamos, beber, também vai ficar bem à vontade.
12: Ah, sim. Nós vamos estar numa mesa dispostos, eu e mais 2 portugueses, os responsáveis por trazerem esses vinhos. Vamos estar lá para receber todas as pessoas, todos os convidados, para falarmos dos vinhos, dar mais informações. Para aqueles que gostam de apreciar com um pouquinho mais de profundidade os vinhos, estaremos lá dispostos.
9: João, agora o terceiro é um rosé.
12: Exatamente.
9: Perfeito.
12: Aí nós estamos fazendo a evolução dos vinhos do Douro, né? Então, nós começamos em questão de estrutura até para o jantar ser crescente. Então, nós começamos com o Cesto de Pedra, que é um vinho mais fresco, mais leve. Passamos para o Quinta da Devesa Branco, um vinho com um pouco mais já de estrutura e de corpo. E aqui passamos para um Rosé, que já começa a ter também um pouquinho mais de estrutura, né? Tem um tanino, já é Rosé, já tem um tanino. E aí nós vamos fazer a crescente do nosso jantar até chegarmos no próximo vinho, que é o Quinta da Devesa Tinto, que daí esse é o mais esperado, né? É um clássico português. Aí sim, um vinho com bastante estrutura, bastante corpo, com uma fruta muito boa. E para mim, os vinhos da Quinta da Devesa revelam uma acidez que para a gastronomia é espetacular. São os vinhos gastronômicos, vinhos que contêm uma acidez um pouco mais marcada, que para mim é
9: esse fantástico. É o grande esperado da noite.
12: Esse é o esperado da noite.
9: E ainda, por ele ser do Douro, dessa região, sim, de Portugal, ainda tem algo a mais, né?
12: Sim, exatamente. Nós estamos bebendo aqui o clássico, a história. São vinhos que mostram e exemplificam o porquê de serem famosos, o porquê dessa região ser uma região famosa no mundo dos vinhos.
9: O mais esperado da noite. E para brindarmos e encerrarmos o primeiro Entre Taças, um evento do Grupo NSC, da Rádio CBN Joinville, aí nós vamos de uma espumante.
12: Perfeito. Aí nós temos a Caves da Montanha, é o segundo maior produtor de espumantes de Portugal e que não vinha para o Brasil, começou a vir conosco agora. Da região da Bairrada. Bairrada é a champanhe portuguesa. É a região mais tradicional de espumantes. Espumante feito no método tradicional. Um clássico. É uma espumante tão...
9: Premium.
12: Ela é uma ela é feita tão potente que, e com tanta qualidade que ela vai muito bem no, com pratos salgados, por exemplo. Ela foi feita para o leitão à bairrada, por exemplo, que é um prato com bastante gordura, né? Como também vai com sobremesa, que é o que nós vamos fazer no dia 2. Vamos provar uma espumante portuguesa na sobremesa.
9: São 5 iguarias, 4 salgadas e uma doce.
12: Exatamente.
9: Mais informações dos ingressos que podem também ser adquiridos na Tríada, da Rua Blumenau, com Eusébio de Queiroz. Como eu faço?
12: Perfeito. Já falamos do brinde, da surpresa, da fita?
9: Não,
12: é a melhor parte.
9: Tu queres contar já? Quero que tu volte essa semana para falar um pouco mais. Mas então vamos ser bem objetivos, que eu tenho um horário a entregar aqui.
12: Perfeito. Não, é uma surpresa e uma cortesia nossa da Tria de Vinhos, que fica ali na Autobem. Quem for retirar a fita do seu
9: evento,
12: recebe uma taça de vinho nossa por cortesia e uma amostra do que virá no dia 2.
9: Então você que deseja estar no Entre Taças no próximo dia 2, terça-feira da semana que vem, daqui uma semana, a partir das 7 da noite, ali no Origens da Rua Otto Bem, os vinhos serão da Tríade, mas você pode retirar a sua fita de acesso, que é o seu ingresso, comprado pelo Simpla, direto na loja da Tríade, que fica no final da Otto Bem com a Eusébio de Queiroz. Lá, ao retirar a fita que você adquiriu pelo sistema Simpla, que é a plataforma, você vai ganhar uma taça de vinho. Então, assim, ó, de bobo nós não temos nada, nós vamos retirar essa fita lá na Tríade, né?
12: Por isso que eu já estou avisando antes, quanto antes for, antes aproveita.
9: Mais informações do evento, toda a explicação de como funcionará, quais são as iguarias da gastronomia assinada pelo chefe Miron, do Origens, está tudo na nossa página da CBN Joinville, no bio. Lá na bio você tem todas as informações, é só clicar que vai abrir a pasta, ou no meu stories, Beast Carlos, que é Carlos Beast, mas no Instagram é o sobrenome primeiro, B-U-S-T Carlos, ou da Tríade do João também, você clica no nosso Instagram e confere todas as informações nas redes sociais. E eu aguardo você para a gente ter um momento único no próximo dia 2, terça-feira da semana que vem, a partir das 7 da noite. O primeiro Entre Taças, um evento do grupo NSC da Rádio CBN Joinville, um evento enogastronômico. João, obrigado por ter aceito o nosso convite. Imagina. A gente já vai começar por hoje, degustar esses aqui.
12: Com certeza.
9: A gente encerra o programa e começa.
12: Faz parte do trabalho.
9: Isso sim é o melhor da vida.
12: Isso é o melhor da vida.
9: Até breve.
12: Até mais. Sempre que precisar.
9: Não, você volta essa semana. Não,
12: por favor, eu tô virando habituê aqui, tô gostando.
9: Não, a gente que gosta mais ainda quando você vem, traz 5 garrafas. Obrigado pela sua companhia, nós vamos ficando por aqui. Um forte abraço, eu quero ver você dia 2. Ainda tem alguns ingressos. Acesse a plataforma Simpla, Entre Taças, e compareça no próximo dia 2, terça-feira da semana que vem, a partir das 7 da noite, no Origens, a gastronomia do chefe Miron, com os vinhos exclusivos da Tríade. Obrigado pela sua companhia, nós vamos ficando por aqui. Um forte abraço, a gente retorna amanhã aqui na CBN Joinville.
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16: 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A taça Jules Rimet, principal troféu do futebol mundial na época, desapareceu. Foi roubada durante uma exposição em Londres. e a polícia entrou em desespero. Mas quem resolveu esse caso não foi um detetive. O herói dessa história foi um cachorro chamado Pickles. Durante um passeio, ele encontrou a taça escondida embaixo de um arbusto enrolada em um jornal. Depois, ele virou celebridade, ganhou medalha, apareceu na TV e ficou marcado para sempre por salvar o maior torneio do futebol. 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
4: As doações saíram do Rio Grande do Sul com destino ao país vizinho, onde devem chegar na tarde de hoje, na capital La Paz. O envio da ajuda humanitária atende a um pedido do presidente boliviano Rodrigo Paz, que conversou com o presidente Lula por telefone no início desta semana. A Bolívia enfrenta uma das piores crises das últimas décadas em meio a uma série de protestos populares contra o governo de centro-direita de Paz, o que tem comprometido o abastecimento de alimentos, combustíveis e insumos hospitalares. De acordo com o governo brasileiro, a doação não compromete o abastecimento nacional. No horário de Brasília, 4:02.
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12: Muito boa tarde, 4 horas 5 minutos no ar o CBN Total desta sexta-feira, um programa especial, né? Porque é o último final de semana do Festival Literário de Joinville e a gente está aqui de novo no Expo Centro Edmundo Dobravar para trazer o que é destaque em Joinville e região e também as principais atrações do festival. Vamos começar o programa que tem a produção da Giovana Franco e a direção técnica do Israel Antunes com os destaques desta sexta-feira. Seguem as buscas ao homem desaparecido no Morro do Pelado. Missão avança no seu quarto dia. Hoje é o último dia para a entrega da declaração do imposto de renda. 93% dos joinvilenses já concluíram. Fim de semana terá ações de vacinação para todas as faixas etárias aqui em Joinville. Esses são os destaques do jornalismo da CBN e daqui a pouquinho a gente vai trazer também o que é destaque aqui no fim de semana do Festival Literário. Bom, a gente vai acionar a reportagem na largada do programa, vamos chamar o Arthur Ruschel para trazer mais detalhes sobre o desaparecimento do homem lá no Morro do Pelado, na Serra Dona Francisca. A gente está avançando para o quarto dia e a mobilização é muito grande. Ao mesmo tempo que a guarnição de montanha, o grupo de resgate de montanha, aumenta o seu efetivo, a guarnição está pedindo para que familiares e pessoas interessadas em subir o morro para ajudar na busca não o façam, porque isso vai continuar, ou vai continuar não, pode atrapalhar o que já foi feito, né, dispersando o foco da busca, né, que vai avançando mata adentro. Os detalhes com você, Arthur Ruschel.
0: As buscas ao homem que desapareceu após se perder em uma trilha na Serra Dona Francisca chegaram ao quarto dia. Equipes do grupo de resgate em montanhas passaram a utilizar nesta sexta-feira um drone com câmeras térmicas para encontrar vestígios de Ezequiel Marcos Ferreira, de 27 anos. Mas até agora, nada foi encontrado. Ele desapareceu na última segunda-feira, ao sair para uma trilha. A família comunicou o desaparecimento ao Corpo de Bombeiros Voluntários de Joinville, que redirecionou a ocorrência para o grupo de resgate em montanhas. A moto que ele utilizava foi encontrada perto da entrada da trilha. Uma camisa que pertence a ele estava pendurada em uma árvore. Na noite de terça-feira, a família teve acesso à última localização por meio de um relógio de monitoramento utilizado pelo trilheiro. De acordo com os familiares, Ezequiel costumava fazer o trajeto como lazer. As operações devem ser reforçadas neste sábado. Para isso, o grupo de resgate em montanhas pede para que as pessoas evitem acessar a trilha, já que isso pode atrapalhar os trabalhos. Arthur Ruschel para a CBN.
12: Obrigado, Arthur. Agora a gente aciona a Giovana Franco para falar desse fim de semana de vacinação. Até quarta-feira nós tínhamos apenas o grupo prioritário, né, com a vacinação à disposição. E a partir da quarta, e principalmente nesse final de semana, a Secretaria de Saúde amplia para todas as faixas etárias a dose da vacina contra a gripe. Giovana.
13: A vacina contra a gripe está disponível para todos os públicos em Joinville desde a última quarta-feira. E para ampliar a cobertura vacinal, especialmente para os grupos mais vulneráveis, a Prefeitura vai reforçar ações estratégicas de vacinação nesse final de semana. Haverá unidades de saúde aberta e vacinação aqui no Festival Literário de Santa Catarina. Na próxima semana, as equipes também vão estar nos terminais de transporte coletivo para vacinar a população. Então, nesse sábado, amanhã, 9 unidades básicas de saúde da família vão estar com as salas de vacinação abertas para que toda a população tenha a oportunidade de atualizar o calendário vacinal. São elas o BSF Cubatão, Estrada Ana Burgo, Floresta, Jarivatuba, Morro do Meio, Nova Brasília, São Marcos, Vila Nova e o BSF da Ilha. Também no sábado, as equipes de saúde marcam presença novamente no Festival Literário de Santa Catarina, no Centro Eventos Calhanzen, vão ofertar aí a vacina da gripe a partir das 10 da manhã até as 7 da noite. No domingo, a sala de vacina central estará aberta das 8 da manhã às 4 da tarde e a vacinação em todas essas ações são por ordem de chegada. Orientação é levar a documento de identificação com foto e, se possível, a caderneta de vacinação. Numa outra estratégia também para reforçar a vacinação, as equipes estarão nos terminais do transporte coletivo. Essa ação vai ocorrer na terça e quarta-feira, dias 2 e 3 de junho, nos terminais Central, Norte e Itaúm, das 3 da tarde às 7 da noite. Também para receber a vacina, basta levar documento de identificação com foto. Em caso de vacinação de menor de idade, é necessário apresentar também o documento do responsável. Todas as demais informações, horários e endereços estão disponíveis no site da Prefeitura de Joinville.
12: Muito obrigado, Giovana Franco, né? Aproveite o sábado, aproveite o final de semana, aproveite até o Festival Literário para tomar a dose da vacina contra a gripe e ficar imunizado. E a gente precisa aumentar a nossa percentagem, porque no grupo prioritário, até quarta, quinta-feira, o índice era de apenas 33%. O frio chegou mais cedo e a gente já está vendo aí a movimentação nos postos de saúde, né, com o agravamento, né, inclusive com internações de crianças com crise respiratória aguda. Bom, o assunto agora é o Festival Literário. E a gente está recebendo aqui o Slam Xodó, representado pela Elisa e pela Suelen, e o Slam de Joinville, né, que talvez, né, pudesse ter outro nome, mas o Slam Guará com esse nome diz muito, né, que está representado pela Evelyn. A Elisa está aqui comigo. Elisa, conta pra gente, né, como é que está estruturado o Slam e o que que o Slam Xodó busca, né, nessa participação aqui em Joinville no Festival Literário. Boa tarde, seja bem-vinda.
14: Boa tarde, muito obrigada pela possibilidade de estar aqui com vocês. A dinâmica do Slam se organiza enquanto batalhas de poesia falada. Essa é a essência, né, da estrutura, assim, de como acontece. Lá os poetas vão, recitam os seus poemas autorais, que tem até 3 minutos, né, para recitar. Não pode utilizar adereço cênico nem acompanhamento musical. É uma batalha onde o poeta expressa a poesia oralizada com o corpo e com a voz. As poesias são livres, são autorais, mas na dinâmica do Slam Xodó, que é esse coletivo organizado, né, há 3 anos em Florianópolis por mim, pela Suelen, pelo Nicolas e também uma equipe de audiovisual e acessibilidade, nós temos como proposta e objetivo trazer a temática do amor como centralidade. Então a gente acrescenta essa regrinha também aí para essa dinâmica.
12: Tem que falar de amor.
14: Tem que falar de amor.
12: Ô, Elisa, e para ser, né, para praticar o Slam, como é que a gente chama ou quem pratica o Slam? O islamista?
14: não tem nada a ver com islamismo, né? A gente até brinca que são palavras semelhantes, mas para praticar Slam...
12: É um poeta,
14: só que a gente dá um nome ao poeta de Slammer, que é essa pessoa que pratica esse esporte do Slam, da Slam, né, da Batalha de Poesia. Quem organiza é o Slam Master. Porém, como que a gente vai julgar? Porque é uma competição, né? Nós temos o Slam Matemático, que contabiliza as notas. Quem julga são os jurados, que são pessoas escolhidas no público na hora que está ocorrendo o evento.
12: E como é que é o desenvolvimento do slammer, né? Que às vezes tem a poesia de qualidade, mas na hora de declamar, né, não tem aquela desenvoltura. Como é que se desenvolve isso?
14: Então, na verdade, a gente tem algo bem bacana na dinâmica do Slam e a gente sempre coloca que quem ganha é a poesia. Porque você não precisa ser uma pessoa que saiba de poesia a partir das normas gramaticais. O importante é você sentir, o importante é você querer fazer, querer estar lá. Então, as notas, elas são dadas pelos jurados a partir daquilo que eles sentem, do como eles estão sendo impactados pela temática, pela voz que está sendo expressa. Então é algo muito orgânico. E eu acho que acredito que essa é a mágica da Slam. Porque o julgamento não está sobre um padrão estético. Está a partir do que você sente e é reverberado. E por serem várias pessoas que estão julgando de uma forma diversa e orgânica, porque não é um júri técnico de alguém que, ai, sei aqui o português, falou errado alguma palavra. O importante é o sentimento nesse jogo.
12: E a reação do momento.
14: E a reação do momento, isso.
12: Pois é. Olha só o que o Slam faz. De um lado, Florianópolis, de outro, Joinville. No futebol, isso não seria possível, né? Mas aqui tudo tá legal. Elisa, deixa eu apresentar também a Evelyn, né? Que é do Slam Guará, aqui de Joinville. A Elisa falou, né, que o trabalho do Xodó tá baseado no amor. E o que identifica

0: específica, para falar de família, enfim. Você leva o tema que você quiser. Mas o Islã Guará...
1: Qual é o teu preferido?
0: Eu gosto muito de poesia de amor. Gosto muito. Eu acho que é uma possibilidade, né? Quando a gente está num lugar onde a gente utiliza da poesia para falar de vivência, é muito bom poder falar de amor, porque é uma... um lazer, né? Uma pausa, é um sorriso, é um abraço quentinho, é um amor. Então, eu gosto disso, de poesias de afeto, assim.
1: O Guará existe há quanto tempo?
0: O Guará existe em Joinville desde 2019, mas ele não era Islã Guará. Ele passa por uma reconfiguração em 2022 e se torna Islã Guará. Antes ele era Islã Joinville. E o Guará tem uma edição para falar de saúde sexual da população LGBT, que chama o Islã Orgasmo. E está acontecendo desde 2022 também.
1: E quantas pessoas fazem parte do Guará?
0: Hoje, 5 pessoas fazem parte da organização do Islã, que são as pessoas que centralizam os aspectos organizativos mesmo. Mas o Islã é um movimento. Então, a gente sempre conta com parcerias que vão para fotografar, que vão emprestar uma estrutura, um som. E o público, que é super importante. Não tem Islã sem o público, né?
1: E por onde ele peregrina?
0: O Islã é um movimento de rua. Então, quando ele vem para o Brasil, ele é muito comum acontecer em praças, pontos de encontro, assim, como as batalhas de rima, por exemplo. Então, a gente leva muito para a batalha, para a Praça da Biblioteca Municipal, por exemplo, mas a gente também leva para espaços fechados, como bares, escolas. No Encontro das Ruas, que é um acontecimento do Festival de Dança, né? A gente fez uma vez no ginásio do Germano Tim. Então, depende, a gente fica circulando entre bares, que é onde o Islã nasce, em Chicago, nos Estados Unidos, na rua, no, nas praças, que é um lugar que é super importante para a gente ocupar, e nas escolas.
1: Você falou do Islã Orgasmo, né?
0: Uhum.
1: É um tema assim que, digamos assim, não é muito consumível ao ar livre.
0: Provocativo, né?
1: E como é que é essa participação e tem alguma dinâmica, alguma coisa diferente nessa dinâmica aí?
0: Tem. O Islã Orgasmo, ele tem esse nome com a proposta de ser provocativo também. E é um provocativo diferente, porque é para instigar as pessoas a participarem e para que a gente tenha um espaço para falar de saúde sexual da população LGBT, entendendo que saúde sexual já é um tópico difícil de ser falado, mas a população LGBT tem um quê a mais de dificuldade. Então, a gente quer falar de amor, a gente quer falar de prazer e a gente quer poder difundir informação e saúde, né? Então, como promover a saúde de mulheres lésbicas, de homens gays, o processo de... transicionamento de pessoas trans, enfim. Então, tudo isso a gente coloca dentro do Islã Orgasmo. E, geralmente, ele começa ali no meio da tarde, tem uma roda de conversa, onde a gente chama pessoas especialistas, às vezes uma enfermeira.
1: Serve também como um grupo de apoio.
0: Isso, serve como um grupo de apoio. Então, a gente tem uma conversa sobre isso. Depois acontece o Islã, com poesias que são voltadas ao prazer, a experiências afetivas, enfim, ao amor num modo geral. E depois do Islã rola uma edição de ballroom, que é também uma cultura nascida dentro de uma comunidade trans e que é difundida em vários lugares, e aqui em Joinville existe também. E aí a gente faz essa parceria.
1: Muito bem, agora deixa eu voltar para o outro lado da mesa, né, para falar com a Elisa. A Evelyn estava falando, né, da chegada do Islã aqui no Brasil, né, vindo dos Estados Unidos. E como é que ele chega para vocês em Florianópolis? Como é que tu conheceu, por exemplo, o Islã e se apaixonou?
2: Certo. Temos aí dois pontos, né? Que o Islã chega na minha vida, pessoalmente, individualmente, em 2018, e em São Paulo, porque eu nasci em São Paulo. Então, ele chega a partir de vivências de saraus que eu frequentava, né? E é dessa forma que eu começo a me apaixonar enquanto poeta. Porém, aqui em Florianópolis, ele tem uma história, né, que antecede a minha vinda. Eu vim em 2022 e se inicia por volta de 2017 na cidade de São José, né? Começa o primeiro coletivo de Islã em Santa Catarina, que é o Islã Continente, que ficou aí alguns anos. E aí vem o Islã Joinville em 2019, ele nasce, porém com a pandemia acaba que os

0: coletivos e a cultura no geral, né, acaba se esvaindo um pouco. Com a retomada dos processos pós-pandêmicos, a gente se reorganiza enquanto coletivos. O Islã Joinville, ele teve uma continuidade de forma virtual, porém os outros islãs que eram presenciais, eles passam a não ter mais atividades ativas, né? E aí se reorganiza em Santa Catarina outros coletivos com outras pessoas, e aí é nisso que eu me incluo, né? Porque eu já estava morando aqui, e aí passo a organizar alguns islãs em Santa Catarina, juntamente com outras pessoas. Em Florianópolis, me organizo com algumas outras pessoas para fazer o Islã Cruz e Souza. Nisso, em Navegantes, né, Balneário, Itajaí, tem o Islã para Antonieta. Depois vem o Islã Descoloniza Blue em Blumenau. E vários outros coletivos, eles vão se tornando ativos também. Então, existe essa questão de vários islãs, desde então, desde 2022, eles passam a surgir e passam a dar continuidade às atividades dessa cultura aqui no estado de Santa Catarina. Temos hoje vários islãs que estão ativos, sobretudo islãs que atuam dentro das escolas, como o Islã Educa, lá em Florianópolis o Islã Trajano. São vários coletivos, eles são autônomos para fazer com que a poesia ela possa ser diversa em vários espaços, sejam as escolas, as universidades, sejam as ruas, os bares. O que é importante para a gente é difundir, enquanto comunidade, a poesia falada e trazer possibilidades para que as pessoas possam participar e também para que o público possa se conectar com uma poesia numa outra esfera, que não somente a escrita, mas sim o encontro da poesia falada.
1: Bom, a Suelen está ali pronta já, né? Vamos ouvir a Suelen, então?
0: Bora lá.
2: Adorei que cheguei na hora certa para falar de público, né? Porque eu chego no slam, eu escrevo já desde criança, eu conheço a poesia por meio da música, do rap lá na minha cidade. É, eu chego no sarau, né? Antes de conhecer o slam, isso lá em 2015, em Brasília, lá no Distrito Federal. E a pandemia, os atravessamentos, os silenciamentos, e a poesia vai silenciando em mim. Eu passo por um hiato de 4 anos. Então, eu chego no Islã. Então, o Islã, para mim, me devolve a poesia, me devolve a escrita, me devolve esse lugar. E aí eu chego como público, aí eu vou me atrevendo e faço uma poesia no palco aberto, eu retombo esse lugar da poesia, aí eu começo a competir e agora estou me atrevendo a tentar produzir junto com a Lisa. Então, eu fiz todo o caminho.
1: Vamos ouvir, então? Quem é que vai apresentar?
0: Eu acho que é legal a gente fazer a dinâmica do nosso grito no slam, que a gente sempre faz um grito para chamar energia para o poeta. Então, para todas as pessoas que estão ouvindo, que elas possam gritar junto com a gente. Vou trazer aqui o grito do Islã Xodó, por nós duas organizarmos, pela Suelen também organizar, que é assim, ó: cada palavra um laço, cada verso nó. Islã Xodó, com vocês, a slammer poeta Suelen Vieira.
2: Raízes. Parto da terra por onde me esgueiro. Ramifico, me espalho. Alimento, água, raiz, raízes. Que se entrelaçam, se enroscam, se enlaçam num tronco caule. Que se abre em trincheiras, esquinas, ruas encruzilhadas. Galhos, folhas, flores, pétalas. Medula espinhal, coluna vertebral, caixa torácica, órgãos internos, sangue, carne, músculos, pele. Pétalas que se soltam, caem e se vão. E se voltam para aquela mesma terra de onde tudo parte, para onde tudo retorna e retornará. Essa é uma poesia do meu livro, reivindicando esse lugar do slam enquanto literatura. É muito importante para a gente estar hoje no Festival Literário.
1: Muito legal. Vocês já se apresentaram 2 vezes e tem mais uma apresentação hoje?
0: Isso mesmo.
1: Que horas?
2: Exatamente. Nós nos apresentamos hoje pela manhã, nos apresentamos à tarde, a turma maravilhosa. Somos muito gratos pela receptividade desse público. E hoje às 19h30 dá tempo de quem estiver em casa vir para cá para conhecer um pouquinho sobre o slam com a gente.
1: Tá legal, então. Agradeço a Elisa, a Evelyn e a Suelen, né, do Islã Xodó e também do Islã Guará. Está atrasado com o intervalo comercial. Valeu demais, foi muito legal. E a gente vai para o intervalo e volta já aqui com o CBN Total.
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0: Estamos de volta, 4 horas 27 minutos, aqui a CBN Joinville com CBN Total, direto do Expo Centro Edmundo Dobravá, nesse último final de semana do Festival Literário de Santa Catarina. Seguindo com a reportagem, daqui a pouquinho a gente tem mais atrações aqui na parte de cultura, né, de literatura do nosso CBN Total. Há pouco a gente conversou com o pessoal do Slam Xodó e também do Slam Guará, né, atrações aqui às 7h30 da noite aqui no Edmundo Dobravá. Agora a gente vai chamar o Jean Laurindo, porque hoje é o último dia para entregar a declaração do Imposto de Renda. E atenção para quem ainda está pendente, né? O prazo oficial encerra-se às 23h59 de hoje. E 93% dos joinvilenses já entregaram a declaração. Jean Laurindo tem mais informações.
1: O prazo para que os contribuintes enviem a declaração do Imposto de Renda 2026 termina às 23 horas e 59 minutos desta sexta-feira. Ao menos 2 milhões de declarações de Santa Catarina já haviam sido entregues à Receita Federal até a noite de quinta-feira. Isso representa cerca de 200 mil declarações a menos que o total de 2 milhões e 200 mil documentos esperados no Estado. No total, 78% do total de declarações já havia sido entregue em todo o Estado. Dos mais de 2 milhões de declarações entregues, 56% terão restituição, com 25% tendo valores a pagar. Isso ocorre quando o valor retido ou pago ao longo do ano passado foi menor do que o imposto total devido. Cerca de 65% dos contribuintes de Santa Catarina usaram as declarações pré-preenchidas no sistema da Receita Federal. Além disso, 61% optou pela forma simplificada, com uma redução de desconto padrão. A maior parte dos documentos foi enviada por mulheres, que responderam por 44% das declarações de Santa Catarina. A média de idade dos catarinenses é de 46 anos. Até quarta-feira, 70 mil declarações caíram na malha fina em Santa Catarina. Com isso, a taxa de retenção das declarações por conta de pendências estava em 3,87% no estado. Segundo a Receita Federal, o número é próximo ao registrado na semana final de entrega dos últimos anos. Para saber se a declaração caiu na malha fina, é necessário monitorar o processamento da declaração por meio do aplicativo oficial da Receita Federal. No Brasil, 38 milhões de declarações já foram enviadas até esta quinta-feira. Para a CBN, Jean Laurindo.
0: Muito obrigado, Jean Laurindo, né? E quem não entregar hoje, né, vai ter que fazer, pagar multa, né? E hoje é um dia importante porque é a entrega do primeiro lote da restituição e também hoje é a data, né, para o pagamento da primeira parcela do imposto para quem tem imposto para pagar. E olha só, o Caged atualizou, né, os números de 2026 e Joinville ocupa o 12º lugar no ranking nacional de geração de empregos em 2026, com dados atualizados até abril. No mês passado, a cidade abriu 645 vagas, conforme divulgado na quinta-feira pelo Ministério do Trabalho em nova rodada. Joinville lidera em Santa Catarina e ocupa-se a segunda posição na região sul em saldo no acumulado do ano. No país, São Paulo tem o maior resultado em 2026. O saldo de empregos criados em Joinville no primeiro quadrimestre do ano é de 7,3 mil vagas. O resultado supera o desempenho do mesmo período no ano passado, quando foram abertos 6.800 postos de trabalho. Novamente, o destaque na ampliação do mercado de trabalho em Joinville é o setor de serviços, com quase 5 mil novos empregos no ano. A indústria abriu 2 mil postos de trabalho, o setor do comércio teve fechamento de 339 vagas nesse primeiro quadrimestre. Em Santa Catarina, na soma de todos os segmentos econômicos, foram abertas 63 mil vagas, o terceiro melhor resultado do país no ano. No entanto, o estado não repete o mesmo desempenho do ano passado, quando foram criados 74 mil empregos no período. Mais detalhes você encontra na coluna do Jefferson Saavedra. A gente está recebendo aqui o Igor de Menezes, que vai falar, né, sobre a sua criação, né? Ele transporta para Florianópolis, né, um universo medieval. E é uma viagem muito legal que o Igor daqui a pouquinho fala com a gente. A gente vai para o Repórter CBN e volta já aqui direto do Expo Centro Edmundo Dobravá com os destaques do Festival Literário de Santa Catarina.
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0: Sexta-feira, 29 de maio de 2026. O tenista brasileiro João Fonseca conquistou a maior vitória da carreira até aqui ao bater de virada o sérvio Novak Djokovic. Está classificado para as oitavas de final de Roland Garros. É a primeira vez que ele chega a essa fase em um Grand Slam. O brasileiro estava perdendo por 2 a 0 para Djokovic, mas saiu vitorioso por 3 sets a 2. Em uma partida de quase 5 horas de duração, João Fonseca, aos 19 anos, superou o sérvio de 39, que é o maior campeão de Grand Slam da história. O duelo com o brasileiro foi o jogo mais longo que Djokovic, número 4 do mundo, já enfrentou em Roland Garros. A ex-ministra do Meio Ambiente, Marina Silva, disse que a composição da chapa do pré-candidato ao governo de São Paulo pelo PT, Fernando Haddad, será definida até a próxima semana. O PSB já tem uma vaga ao Senado na chapa de Haddad, com a ex-ministra Simone Tebet. O ex-ministro e dirigente do partido, Márcio França, tenta ficar com a outra vaga. No entanto, a Federação Rede PSOL insiste em lançar Marina. A ex-ministra reforçou sua pré-candidatura ao Senado em São Paulo ao negar a possibilidade de tentar se reeleger na Câmara ou ficar com a vaga de vice de Haddad.
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3: A história do maior torneio de futebol do mundo tem quase 100 anos e só 8 seleções foram campeãs. A primeira edição aconteceu em 1930 e o Uruguai ficou com o título. E quem mais levantou a taça mais cobiçada do esporte? O Brasil, é claro. A seleção brasileira foi campeã em 58, 62, 70, 94 e 2002. Este ano, será que o Hexa vem? Outros 7 países também levantaram o caneco. São eles: Itália e Alemanha com 4 títulos, Argentina com 3, França e Uruguai com 2, Espanha e Inglaterra ganharam uma vez. 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
7: 4:37, de volta com o CBN Total aqui do Expocentro Edmundo do Brava. 20 graus a temperatura, tempo nublado e previsão de chuva para as próximas horas. A sexta, a noite de sexta e o sábado serão de chuvas ou de chuva aqui em Joinville, uma trégua no domingo. Mas daqui a pouquinho a Gilsânia traz mais detalhes sobre a previsão do tempo. Deixa eu chamar o Israel Antunes para dar uma atualizada no trânsito em Joinville. Como é que se comporta o trânsito nesse final de tarde, Israel? Boa tarde.
8: Ah, boa tarde para você, Kleber. Boa tarde também a todos que estão nos acompanhando aqui na programação do CBN Total dessa tarde de sexta-feira. E como tu falou, né? Tempo nublado e por enquanto não está chovendo aqui na região. E de alguma forma isso também ajuda, né, no deslocamento do motorista. É, para quem está circulando nas rodovias, por exemplo, né? Até começo as informações aqui do trânsito, começando o giro pelas rodovias. A rodovia BR-101, uma das federais que corta a cidade, está com fluxo normal por enquanto, não tem lentidão. Diferente, por exemplo, da 280, que aí sim a gente encontra um trânsito muito lento nos dois sentidos, tanto para quem está indo em direção a São Chico ou para quem está vindo aqui para a região de Joinville, está em Araquari, está encontrando dificuldades na BR-280. Kleber, falando das rodovias estaduais, SC-108 com fluxo normalizado e SC-418, né, o trecho também da Serra Dona Francisca, também com fluxo tranquilo. Já no perímetro urbano da cidade, não tem informações aqui de ocorrências nesse momento aqui nessa tarde, agora que são 4:39, porém, nós já identificamos aqui alguns trechos com bastante lentidão. Por exemplo, na região norte de Joinville, para quem está na região da Rua Dona Francisca, mas na parte industrial, perto da Whirlpool, perto da Schultz, ali tem bastante lentidão para o motorista, então quem está saindo do trabalho agora ou quem está indo lá para aquela região vai encontrar dificuldades. Lentidão também para quem está chegando pela Rua Dona Francisca na Blumenau, tem bastante fila naquele trecho, naquela rotatória também com a Deller, tem bastante lentidão para quem está na Dona Francisca. Na Zona Leste de Joinville, lentidão para quem está na Prefeito Helmut Fogter, para quem está na Tuiuti, indo em direção, por exemplo, à Avenida Santos Dumont, lá na região do bairro Aventureiro, também está encontrando bastante lentidão, está bem travado o trânsito. Falando um pouquinho da região central da cidade, quem chega pela Blumenau está encontrando dificuldades. Na Blumenau, além da Blumenau, tem a João Colim com lentidão, tem a Max Colim também com dificuldade, a própria Beira Rio também tem lentidão para o motorista. E para fechar esse giro no trânsito por aqui, destaque negativo também para a Zona Sul de Joinville. A Rua Florianópolis tem vários pontos com lentidão, a Monsenhor Gersino não é diferente. Lentidão também um trecho da Anitta Garibaldi. E aí a gente fecha o giro no trânsito com a Zona Oeste de Joinville, com um fluxo normalizado na Rua 15 de Novembro, para quem sai do bairro Vila Nova, e fluxo tranquilo também para quem está na Rua Minas Gerais, lá na região do bairro Nova Brasília. Se o ouvinte está circulando pela cidade, viu algo, quer compartilhar com a CBN, é só mandar a mensagem no 99972-3493, estamos atentos por aqui, no recadinho do ouvinte, e o pessoal pode participar também pelo YouTube da CBN, estamos ao vivo com imagens também lá no nosso YouTube. Kleber.
7: Pois é, a gente está num horário diferente, né? Mas a parceria é sempre bem-vinda. Deixa eu aproveitar, eu já estou aqui com o Igor de Menezes para conversar com a gente, mas dá uma palhinha sobre essa vitória do João Fonseca, né, sobre o Djokovic no maior resultado e na maior partida da história da carreira do Fonseca até agora, né?
8: Kleber, eu acho que é a maior vitória do tênis brasileiro desde a época do Guga, né? E eu não estou exagerando aqui porque a vitória do João Fonseca não foi contra qualquer adversário, né? Foi contra o Novak Djokovic, o sérvio, né? Que é o maior campeão de Grand Slams, né? São 24 títulos. E o Djokovic entrou muito animado na quadra hoje, porque ontem o Sinner, que é o número 1 do mundo, foi eliminado devido a sentir um forte calor, foi eliminado. Então, o único atual campeão de Grand Slam que estava ainda vivo no torneio era o próprio Djokovic. Então, teremos um campeão inédito, né, de Grand Slam nessa temporada, muito por conta do feito do João Fonseca. E o jogo ele se desenhou muito parecido com aquilo que aconteceu recentemente com o João Fonseca nesse próprio Grand Slam, né, na França. Ele saiu perdendo por 2-0 e conseguiu uma virada. Foram quase 5 horas de jogo. A gente estava ouvindo agora, né, o relato do repórter CBN, né, que a jornalista trouxe um relato de que é o maior jogo mais longo da história do Djokovic em Roland Garros. Né? E ele só tinha sofrido uma derrota de virada por 3-2, depois de abrir 2-0, lá em 2010. Então é só o começo de uma repercussão, de uma vitória que a gente não sabe nem o tamanho que ela tem ainda. Porque tão importante que ela é para o tênis brasileiro, tão importante que ela é para o João Fonseca e para aquilo que ele está buscando no circuito. A gente lembra, né? O João Fonseca tem 19 anos e o Djokovic tem 39. E o João Fonseca consegue uma vitória que realmente coloca né, em outro patamar, sonhando aí com voos maiores, mas foi uma vitória espetacular, né? Só deixa eu buscar rapidamente aqui, Kleber, para passar para a entrevista, as parciais do jogo, né, para não ficar devendo, foram 3-7-2 para o brasileiro, o primeiro set o Djokovic venceu por 6-4, repetiu 6-4 no segundo set, o João Fonseca venceu o terceiro por 6-3, e o quarto e quinto set foi um duplo 7-5 para o brasileiro, fazendo uma festa muito bonita e muita emoção dos dois jogadores, né? Tanto o Djokovic cumprimentando ele após o jogo e o João Fonseca, obviamente, muito feliz, né, por ter conquistado essa grande vitória que o coloca nas oitavas de final do Alberto lá da França, lá em Roland Garros, o Kleber.
7: Valeu, valeu demais, né? Que baita resultado, que tremenda vitória do João Fonseca e, coincidentemente, em Roland Garros, né? Solo sagrado do Gustavo Kuerten. Bom, vamos deixar o esporte para depois, lembrando que 6h30 a gente entra com Enquanto a Bola Não Rola para o jogo de hoje do futsal, 8h aqui do lado, né? No Centro Eventos Carl Hansen, o Joinville joga pelo Estadual de Futsal Série Ouro contra o Lages, jogo que marca a volta do Henrique. Tô com o Igor Martins de Menezes, né? E ele tá aqui na mesa, né? Com um livro, com história em quadrinhos e com um jogo de cartas, né? Que compõe, né, o trabalho, né, de criação do Igor, que é médico. E como é que a literatura entrou na tua vida, Igor? Boa tarde, obrigado pela presença.
9: Boa tarde, Kleber. Boa tarde aos ouvintes aí da rádio. E, bom, a literatura entrou já desde de muito novo, né? Quando eu comecei desde pequenininho, de criança, a ler histórias em quadrinhos, que eu acredito que seja a porta de entrada mesmo para quem é muito criança. E depois ali na início da adolescência, ali já começamos com os livros mesmo, né? E depois a paixão só cresceu desde então, né? Quando a gente tinha, naquela época, a série Vagalume, né, a gente lia bastante, quadrinhos também a gente lia bastante, mas aí quadrinhos mais exterior, assim, de Marvel, DC, né? Então a paixão sempre correu junto ali, né, na infância e na adolescência, né?
7: E qual é o tipo de temática que você coloca no seu trabalho?
9: Bom, um dos livros que eu mais me apaixonei, que mais me cativou a querer, me levou a querer escrever, foi um livro Entrevista com o Vampiro, da Anne Rice. Tá? Eu gostei muito desse fato dela ter puxado seria uma urbanização desse tema, né? Que até então nós tínhamos ali Nosferatu, Drácula de Bram Stoker, quer dizer, aqueles seres mais castelos, Transilvânia, né? Então aquela coisa mais monstruosa, assim, né? E ela quis puxar eles como se tivessem infiltrado entre nós, na sociedade, com os nossos problemas mesmo, apesar de serem eternos e tal, né? Conflitos pessoais e tal, e buscando uma maior identificação.
7: Humanizou,
9: né?
7: O vampiro.
9: Humanizou o vampiro, exatamente. Então, essa pegada eu achei sensacional, e isso me incentivou a escrever algo muito, não a imitação, logicamente, mas uma escrita similar.
7: Mas tentar cruzar esses universos.
9: Os universos, isso aí. E aí surgiu, lá por volta de 98, a necessidade minha de querer escrever, né? Comecei escrevendo uma agenda, depois eu fui para o caderno, já foi dois cadernos, depois eu vi que caderno já não era suficiente. Aí fomos para o disquete, né? Naquela época, quando eu ia para os computadores, nós colocávamos para o disquete. E quando eu tive quatro disquetes cheios, aí eu descobri, não, de fato eu tenho um livro agora, vamos levar a coisa para frente aí, né?
7: E aí veio o primeiro livro?
9: E aí veio o primeiro livro.
7: Tá. De que ano?
9: Foi lançado em 2007. Tá. E aqui eu trouxe o primeiro de uma trilogia, que foi reeditado em 2017, uma edição comemorativa de 10 anos. Aí essa aqui foi lançada pela editora Novo Século e tem espalhado nacionalmente, né?
7: E o livro traz uma... Que universo você cruzou?
9: Como eu gostei muito desse tipo de livro da Anne Rice, né? Eu quis fazer um mesmo estilo, né? Só que nos livros da Anne Rice, ele conta a história, o vampiro conta a história dele em forma de reportagem, né? Para um repórter que inicialmente não acredita na história. E conta uma história de séculos atrás, tentando convencer que de fato ele é um vampiro. Nas minhas, o personagem não é um vampiro, mas ele é um ser que vem de um passado onde realmente existiu elfos, minotauros, centauros, vampiros, lobisomens, dragões, né? Um passado de fantasia medieval que de fato foi o nosso passado real. E ele conta essa história de 800 anos em forma de confissão para um padre na Catedral Metropolitana de Florianópolis. Então eu quis trazer para a atualidade essa pegada de fantasia medieval, quis trazer para a atualidade para a nossa Ilha da Magia aqui, né? Tentar nadar em águas que ninguém nadou ainda, né?
7: E esse é o tema do primeiro, depois se desenvolveu no segundo e no terceiro?
9: Isso, o segundo e terceiro é uma continuação direta, né? São 3 volumes. E a história toda se passa em uma madrugada na Catedral de Florianópolis, onde ele narra essa história de 800 anos. E sempre há um conflito entre as crenças do padre, esse mundo apresentado pelo personagem, né? E ao longo das páginas, essa construção que ele teve, tanto de física material, poderes mágicos, e também assim, a questão de evolução da própria psique do personagem. Assim, né?
7: Dá para dizer quem convenceu quem aí?
9: Quem convenceu a questão do padre do... Tá certo, é o seguinte, eu ia dar um spoiler muito grande do final, mas na verdade existiu um consenso, acho que seria mais isso. Um acabou aprendendo com o outro, e claro que o mais merecedor de aprendizado mesmo, quem cresceu mesmo no final dessa conversa foi o próprio personagem. Né?
7: Tu te cria nos quadrinhos, né? É a tua fonte de inspiração, né? A tua fonte, vai pro livro e depois vai pro quadrinho de novo.
9: Não, os livros começaram primeiro, né? Então eu lancei em terminei em 2006 e lancei em 2007. Não. Depois da edição comemorativa, em 2017. E depois, em 2022, eu decidi transportar uma continuação em forma de quadrinhos. Aí eu montei a minha própria editora. Na época eu morava em São João Batista, próximo de Tijucas ali. Na verdade eu moro ali perto, hoje eu moro em Nova Trento, trabalho ali em Canelinha, São João Batista. E eu montei uma editora em São João Batista, que é Immortal Comics. Mas eu montei exclusivamente para continuar em HQs de forma periódica. E hoje já temos 8 HQs produzidas. Então estamos terminando a número 9. Uma média de produção de uma a cada 4 meses, assim, em média, né? E as HQs são uma continuação direta, né? Nos livros ele conta essa história em forma de confissão para o padre, né? E nas HQs ele retorna, e esse retorno leva uma série de eventos que tenta trazer esses seres de volta. E ele tem que tentar de tudo possível para controlar essa situação.
7: Bom, a história em quadrinho tem quantos volumes?
9: Tem 8 volumes prontos e eu estou terminando o número 9. Aqui eu trouxe só um de cada, para mostrar para o pessoal do YouTube, né? Volume 1, o nome é O Imortal Kalimor, sobre vampiros e cristãos. Volume 2... sobre zumbis e magos, volume 3, sobre reis e dragões. Essa aqui é a HQ número 7, eu trouxe porque ela tem uma pegada visual mais marcante, uma capa bem chamativa. Tá? Essa aqui, no caso, já é a primeira da segunda temporada. Eu divido as HQs em arcos, uma a cada 6 a primeira história, da 7 a 12 a segunda, mas estamos nesse momento produzindo a número 9, nós temos 8 concluídas. Né? E também surgiu a ideia de expandir o universo do herói em várias mídias. Eu tô desenvolvendo também um game para PC, mas aí eu não tenho conhecimento na área, eu contratei uma empresa para fazer isso para mim, e ela vai fazer num estilo mais retrô, mais Metroidvania, baseado nos Castlevanias dos antigos, né? Aqueles 2D, e ao fundo ela se passa todo em Florianópolis, né? E a quarta mídia que a gente evoluiu foi um jogo de cartas, estilo TCG, que são jogo de cartas colecionáveis, muito inspirado em Magic, em Pokémon e em Yu-Gi-Oh! Onde o jogador tem que ter um baralho e compete com outro jogador que tenha também um baralho, nessa tentativa de tentar sobreviver ao retorno desses seres nessa época atual.
7: E todos com a... Né, tudo com essa vibe medieval.
9: Tudo com essa vibe medieval. Ela é uma pegada, assim, estilo, né, entrevista com o vampiro, por ser uma dark fantasy, mas no mundo de Senhor dos Anéis, assim, né? Onde, de fato, esse passado foi real e, por uma história que está no livro, a gente não conhece hoje, a gente nunca viu esses seres ou trata isso como fantasia nos dias de hoje. Né?
7: Igor, muito obrigado, né? Parabéns pelo trabalho, sucesso.
9: Muito obrigado.
7: E para quando o game?
9: O game é mais uns 4 anos de produção. Eu tenho a fase 1 jogável. Quando eu tiver 6 fases é que eu vou montar ele. Mas é coisa que leva muito tempo, muito custoso, muito difícil fazer essa programação, né? Recentemente o card game foi pronto e terminamos em dezembro. E agora, nesse mês, estamos numa campanha de arrecadação de um site de financiamento coletivo, que é o Catarse, já para produzir as novas cartas, que são aqueles boosters, que são aqueles plastiquinhos que as pessoas compram e vão colecionando.
7: Legal, legal. O Igor, então, conversou com a gente, Igor Menezes, né, com a sua obra, né, com esse cruzamento aí de Florianópolis com um arco medieval. Deixa eu chamar agora a Mariana Costa, né, o Festival Literário terá a presença e a palestra da jornalista Ana Paula Araújo, que vai apresentar seu livro Agressão, Escalada da Violência Doméstica no Brasil. A Mariana Costa está com a gente.
10: Boa tarde, Kleber. A jornalista Ana Paula Araújo vai participar do Festival Literário de Santa Catarina nesta sexta-feira. Ela, que é apresentadora do Jornal da Globo Bom Dia Brasil, vai falar sobre a violência doméstica no país. A palestra vai abordar o aumento da agressão às mulheres no Brasil e vai ser mediada pela delegada Georgia Bastos, da DPCAM de Joinville. A palestra leva o nome da obra mais recente da jornalista, que chama Agressão, a escalada da violência doméstica no Brasil, e integra o projeto Antonietas da NSC. A conversa inicia às 19 horas no palco Entre Linhas, no Expo Centro Edmundo Dobrova. Para participar, é necessário reservar ingresso gratuito de forma antecipada. E para quem não conhece a Ana Paula Araújo, Kleber, deixe eu contar um pouquinho do currículo dela. Ana Paula é um dos principais nomes do jornalismo brasileiro e atualmente é apresentadora do Bom Dia Brasil na TV Globo. Em algumas ocasiões, ela também integra a bancada do Jornal Nacional, ao lado de nomes como César Tralli, Heraldo Pereira e Elter Duarte. A jornalista se destacou na carreira na cobertura de grandes acontecimentos nacionais e junto se consolidou também como autora de livros e reportagem voltados à violência contra a mulher. Em 2020, ela lançou o primeiro livro chamado Abuso, a cultura do estupro no Brasil. Já agora, em 2026, publicou o livro que será debatido hoje à noite no Festival Literário de Santa Catarina, Kleber.
7: Muito obrigado, Mariana Costa. Então, 19h, né, a palestra com a Ana Paula Araújo aqui no palco central do Expo Centro Edmundo Dobrava, no Festival Literário de Santa Catarina. A gente está recebendo aqui a visita do Thierry Luiz Guns, que hoje faz lançamento da sua obra, que tem aí uma temática de crítica social, fala de racismo estrutural e outras formas de preconceito. Thierry, o que, que te leva, né, a abordar essa temática na tua obra e como é que é, né? Qual é a sensação de lançar o primeiro livro?
11: Então, esse é o primeiro livro que eu estou lançando, mas não é o primeiro que eu estou escrevendo. Eu já escrevi alguns outros livros, mas físico esse é o primeiro. É, eu gosto muito dessa temática mais adolescente porque me leva para um passado e é isso, acho que eu gosto dessa sensação de nostalgia.
7: É, e são temas atuais, né? Gosta da nostalgia, mas são questões de preconceito, de violência, né? São questões do nosso dia a dia. Que enfoque tu dá para essa abordagem?
11: Isso, eu foco bastante no racismo estrutural, na diferença entre classe social. Eu gosto de abordar esses temas mais atuais, mas com uma linguagem mais jovem. Então, ele é um livro para adolescente e também é um livro para pessoas mais velhas. Principalmente quem nasceu ali entre os anos 90, entre os anos 2000, tem cenas ali que vai lembrar bastante essa fase, a fase da adolescência mesmo.
7: Por se tratar, né, de um livro destinado para um público mais jovem, né, que talvez não tenha tanta vivência na leitura, é um texto mais suave, mais, né, não tão condensado?
11: Isso, ele é mais, não é tão rebuscado, né? Ele é mais fácil de ler. Quem já leu o livro fala que gosta bastante do estilo da escrita por ser mais fluido, né? Mais fácil de ler mesmo.
7: E como é que foi a tua construção como escritora?
11: Foi bem solitária, bem sozinho, bem isolado mesmo. Eu sou mais melancólico, eu gosto de estar mais sozinho. Então, foi sozinho assistindo séries, filmes com a mesma temática, ouvindo músicas. Foi dessa forma que cresceu a história dentro de mim e eu consegui colocar ela para o papel.
7: Escrever para jovem, né? Sempre foi o teu foco, nos teus outros livros ou nas tuas outras obras, né? Tu diferenciou assim, ou diversificou o público.
11: Eu gosto muito de drama jovem adulto. Acho que sempre, desde quando eu comecei a escrever, eu sempre gostei mais de focar nessa idade, assim, mais de adolescente tentando descobrir quem são, descobrindo que tipo de adulto eles vão ser. Sempre gostei. Já tentei para fantasia também, mas acho que drama realista, assim, é mais a minha vibe.
7: E tu curte mais isso?
11: Gosto mais, aham.
7: E tem sessão de autógrafo?
11: Isso, aham, eu tô tendo agora e amanhã vou ter outra sessão de autógrafos ali atrás, das 13 às 15 horas.
7: Tá legal, então. Falamos com o Thierry Luiz Guns, né, com Máscara de Vidro, né?
11: Isso, aham.
7: Que é o livro que está sendo autografado na edição desse ano aqui do Festival Literário de Santa Catarina. Thierry, isso. Muito obrigado.
11: Obrigado, eu tô ali no stand da Flive também, que é bem do lado. Quem quiser dar uma passada, eu tô por ali.
7: E conhecer o Thierry, que foi quem nos atendeu aqui no CBN Total. São 4h57, deixa eu chamar a Gilsânia Cruz para trazer as informações da previsão do tempo aqui no CBN Total.
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12: Boa tarde, os ouvintes da rádio CBN de Joinville. Tarde com presença de muitas nuvens e aumento mais significativo da nebulosidade no decorrer do período, por instabilidades aí que vão se aproximando do nosso estado. Temperatura máxima perto dos 21 graus, o vento sopra do quadrante sudeste a nordeste, a intensidade fraca a moderada. No sábado a condição é de chuva, período da madrugada e manhã principalmente, por influência de áreas de baixa pressão, que se afastam mais no decorrer da tarde, ali do sábado, com previsão de melhora e possibilidade de ter aberturas de sol. A temperatura na tarde de sábado chega aos 22, 23 graus em Joinville. E no domingo nós temos a previsão de tempo estável, com sol, algumas nuvens e a temperatura no período da tarde chegando aos 25 graus. Gilsânia Cruz, meteorologista da EPAGRI Cira, com as informações do tempo para a rádio CBN.
7: Muito obrigado, Gilsânia. São 4 horas e 59 minutos. Você confere no NSC Total, com ocupação em 100%, o maior hospital público de Santa Catarina tem fila por leitos. É o Hospital Marieta Konder Bornhausen, que está nessa situação na cidade de Itajaí. Você confere também no NSC Total, fim das taxas abusivas. Mulheres do Cade Único podem ter teto de juros em cartões e bancos. Entenda. Fez a declaração do Imposto de Renda 2026 nos últimos dias do prazo? Veja quando vai receber a restituição. São destaques do NSC Total desta sexta-feira. Fim de papo, a gente agradece a sua audiência, agradece a Giovana Franco, agradece também ao Israel Antunes e toda a equipe que fez o CBN Total aqui direto do Expo Centro Edmundo Dobra. E também um abraço ao nosso grande Alex Viani, que daqui a pouquinho já vai para o outro lado, assim como eu, porque 6h30 da tarde a gente entra em quadra com o Enquanto a Bola Não Rola, não esquenta para o jogo do Joinville contra a equipe do Lages pelo Estadual de Futsal. Tchau, tchau, bom fim de semana.

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1: 1 das histórias mais absurdas do futebol aconteceu há mais de 6 décadas na Inglaterra. A taça Jules Rimet, principal troféu do futebol mundial na época, desapareceu. Foi roubada durante uma exposição em Londres e a polícia entrou em desespero. Mas quem resolveu esse caso não foi um detetive. O herói dessa história foi um cachorro chamado Pickles. Durante um passeio, ele encontrou a taça escondida embaixo de um arbusto enrolada em um jornal. Depois, ele virou celebridade, ganhou medalha, apareceu na TV e ficou marcado para sempre por salvar o maior torneio do futebol. 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
9: No horário de Brasília, 5:03.
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1: Confundir esses conceitos por falsos patriotas envolvidos com crime organizado que pedem a autoridades estrangeiras a interferência em assuntos brasileiros. O texto, Débora, escrito a várias mãos, ainda destaca que é deplorável que, mais uma vez, integrantes da família Bolsonaro viajem aos Estados Unidos para defender intervenção estrangeira no Brasil, como já fizeram em relação ao tarifaço que causou tantos danos ao país. O anúncio do secretário de Estado dos Estados Unidos, Marco Rubio, foi feito, né, lembrando, um dia depois do encontro dele com o senador Flávio Bolsonaro em Washington, Flávio Bolsonaro, que é pré-candidato à presidência da República. Há ainda uma crítica direta à medida unilateral do Brasil e ressalta que qualquer cooperação internacional é bem-vinda. Diz que medidas unilaterais não negociadas podem enfraquecer o combate aos criminosos e gerar ações que colocam em risco a vida das pessoas que nada tem a ver com o crime e podem reduzir a capacidade de compartilhamento de informações entre as polícias. Tem uma expectativa agora, Débora, do presidente Lula voltar a conversar, pode ser até mesmo por telefonema, né, com o presidente dos Estados Unidos, Donald Trump, e o presidente Lula, ele deverá retomar o discurso da defesa da soberania nacional depois desse anúncio dos Estados Unidos. Ao mesmo tempo, há um cuidado também, né, para evitar uma associação à defesa dessas facções criminosas, como a oposição tenta colar no governo, e tanto que a gente observa que quando a base aliada se manifesta desde ontem, depois desse anúncio, sempre então bate na tecla ali da PEC da segurança ou aquele outro PL ali, antifacção, e sempre dissocia, né, eles reforçam bastante isso, dissocia o governo dessas facções criminosas, Débora.
2: Obrigada, Larissa, pelas informações. E o presidente Lula, o governo federal, na verdade, né, nessa manifestação, chegou a citar o Pix. Fez menções ao sistema de pagamento como risco, né, que poderia estar submetido a riscos de interferências externas da soberania nacional após essa classificação dos Estados Unidos de PCC e CV, isso porque os Estados Unidos emitiram um relatório da representação comercial americana que apontou o Pix como uma barreira aos interesses de empresas dos Estados Unidos. Enfim, nesse momento, uma coisa não tem nada a ver com a outra, mas por saber o quanto o brasileiro está já ali próximo, né, do Pix, já está acostumado com o Pix, o governo trouxe esse ponto, o sistema, para a conversa, numa tentativa de sensibilizar, né? A partir dessa classificação, como os Estados Unidos já criticaram o Pix, poderia, então, interferir também no sistema de pagamento.
3: Sim, o governo sabe que é um tema super popular, né? Falou no Pix, as pessoas já se mobilizam, virou realmente um patrimônio nacional. Ô, Débora, a gente sai falando desse assunto porque a nossa reportagem foi ouvir especialistas, né? Estamos desde ontem tentando entender o impacto dessa decisão. Especialistas ouvidos pela CBN avaliam que essa decisão deve ter pouco efeito prático no combate, efetivamente, às facções brasileiras, porque são facções que atuam principalmente no mercado, além do Brasil, né, no mercado europeu e também africano. E eles também não descartam impactos econômicos aqui para o Brasil. A Juliana Prado conta para nós. Oi, Juliana, boa tarde.
4: Oi, Carol, boa tarde a você, a Débora e aos ouvintes. A decisão dos Estados Unidos de classificar, né, as duas facções, Comando Vermelho e PCC, como terroristas, pode não produzir efeitos práticos nesse combate, aí, especificamente às facções brasileiras, mas há, sim, a chance de gerar impacto negativo, inclusive para a economia do país. A nova classificação foi anunciada pelo governo dos Estados Unidos ontem, dias aí após o encontro entre o presidente Donald Trump e, como bem sabemos, o senador Flávio Bolsonaro, pré-candidato do Partido Liberal à presidência. Com a decisão, autoridades norte-americanas passam a ter mais facilidade para bloquear bens, aplicar sanções financeiras, investigar redes internacionais e punir pessoas ou empresas acusadas de colaborar com os cartéis. No entanto, segundo esses especialistas ouvidos pela CBN, poucos efeitos práticos são esperados. Coordenadora do Grupo de Estudos dos Novos Ilegalismos da Universidade Federal Fluminense, Carolina Grillo, explica que a venda internacional de drogas das duas facções praticamente não chega aos Estados Unidos.
5: Essa participação é mais de 90% destinada ao mercado europeu. O segundo mercado de destino das drogas que são transportadas no Brasil é a África. Ou seja, os Estados Unidos não é impactado pelo tráfico transnacional da cocaína operado pelo PCC e pelo CV. Na verdade, essa decisão ela tem impactos muito graves e negativos na economia brasileira, porque prejudica os investimentos no Brasil, aumenta o risco de investimentos no Brasil, isso afasta investidores, principalmente estrangeiros, porque aumenta o risco de confisco de bens.
4: Já o Rubens Barbosa, que é ex-embaixador do Brasil nos Estados Unidos e presidente do Instituto de Relações Internacionais, disse em entrevista ao Jornal da CBN que não há risco aí de intervenção militar ou de operações nas comunidades que tenham aí alguma participação dos Estados Unidos. Nessa sexta-feira, a Polícia Civil e o Ministério Público do Rio, inclusive, fizeram mais uma fase da Operação Contenção, que mira justamente o núcleo financeiro e o combate à expansão territorial do Comando Vermelho. A ação tinha como alvo mais de 50 investigados, uma movimentação de cerca de R$450 milhões. Carol e Débora.
3: Obrigada, Juliana. Pois é, os especialistas temem aí esse impacto econômico, né, Débora, que pode até ser um impacto indireto, né, com instituições financeiras e parceiros elevando exigências de compliance, de rastreabilidade, aumentando as exigências em relação a empresas brasileiras. Então, não está claro ainda qual pode ser o impacto indireto dessa decisão do governo americano, né?
2: E em entrevista à CBN, Carol, o promotor Lincoln Gakia, que é um dos principais nomes do enfrentamento às facções criminosas no Brasil, principalmente ao PCC, afirmou que essa decisão dos Estados Unidos deve afetar a cooperação internacional para o combate ao narcotráfico, favorecendo assim criminosos em vez de endurecer o combate ao crime. O promotor alertou que a classificação pode resultar em sanções econômicas, como já trouxemos aqui, e ações secretas dos Estados Unidos do Brasil sem a anuência do governo brasileiro.
6: Na minha opinião, só vai prejudicar o combate interno aqui dentro do Brasil. Isso pode trazer, não quero afirmar, né, com certeza, mas alguma dificuldade na cooperação que a gente já tem, cooperação em nível policial, Polícia Federal com as polícias americanas. E tem um terceiro ponto que diz respeito à soberania nacional. Porque na medida em que essas organizações são consideradas terroristas pela legislação norte-americana, os Estados Unidos podem determinar ações secretas fora do território norte-americano e sem a anuência do Estado estrangeiro. Por exemplo, as operações que ocorreram na Venezuela e no México, né, que não tiveram anuência desses estados. Então, isso também poderia ocorrer, operações militares ou mesmo operações da CIA aqui dentro do território brasileiro, mesmo sem a anuência do governo brasileiro. Isso, evidentemente, iria afetar a soberania nacional.
2: Porque hoje o entendimento e as conversas e o trabalho em cooperação do Brasil com os Estados

0: indicação do Jorge Messias, né, para ocupar uma vaga no Supremo Tribunal Federal. E hoje o presidente confirmou que vai mesmo fazer isso. O Igor Cardim tem os detalhes. Oi, Igor, boa tarde.
1: Oi, Carol, muito boa tarde para você, boa tarde para a Débora e para os ouvintes. Pois é, isso aconteceu em uma agenda em Sergipe. O presidente Lula anunciou que vai mandar novamente ao Senado a indicação do advogado-geral da União, Jorge Messias, para ministro do Supremo Tribunal Federal. Para o presidente Lula, a derrota da indicação ocorreu por questões políticas e não por falta de competência de Messias.
2: É assim que a gente faz política. Eu perdi a indicação do meu ministro da Suprema Corte. E eu fiquei triste, porque ele não foi derrotado por incompetência jurídica, porque é um dos melhores advogados desse país. Ele não foi derrotado porque ele tem alguma ficha suja na vida dele. É um dos homens mais íntegros desse país. Ele foi derrotado por uma questão simplesmente política. E o que é que vai acontecer, senadores? Eu vou mandar o Messias outra vez.
1: O Senado tem uma norma que impede que uma mesma indicação seja feita na mesma legislatura. É uma norma da mesa diretora. Porém, o governo pode buscar um acordo com o senador Davi Alcolumbre. O presidente da casa, no entanto, contrariado com o nome de Messias, teria trabalhado diretamente para aplicar uma derrota ao governo. A gente lembra que antes da decisão de Lula insistir no nome do atual chefe da AGU, o senador Rodrigo Pacheco chegou a ser cogitado para a vaga com o apoio de Alcolumbre. Nesta sexta, porém, durante um evento com empresários, Pacheco negou interesse em assumir uma cadeira no Supremo e afirmou que pretende deixar a política a partir do próximo ano.
3: Eu não tenho nenhuma expectativa ou perspectiva de ingresso em Tribunal Superior, inclusive o Supremo Tribunal Federal. Se isso foi cogitado em algum momento, isso foi bem resolvido, é uma página virada e não tenho nenhuma expectativa nesse sentido.
1: Agora, para viabilizar uma nova análise do nome de Jorge Messias, ainda neste ano, integrantes do governo avaliam que será necessária uma negociação direta com Davi Alcolumbre para alterar ou flexibilizar a regra interna da mesa diretora que impede essa reapresentação de indicados rejeitados na mesma sessão legislativa, ou seja, neste ano. Nos bastidores, senadores da base do governo e até parlamentares da oposição afirmam que há espaço para diálogo com Alcolumbre, que atravessa um momento de distanciamento do presidente Lula, do próprio Palácio do Planalto. Aliados do governo também reconhecem que a rejeição de Messias teve forte peso político, mas afirmam que o advogado-geral da União mantém o respeito entre diferentes correntes do Senado pelo currículo jurídico e a atuação na Advocacia-Geral da União, sobretudo durante aquele período do tarifaço. Carol.
0: Obrigada, Igor. Tá aí, né, Débora, o presidente dobrando a aposta, talvez apostando aí num outro momento político do governo, vai reenviar novamente o nome do Messias para apreciação do Senado.
4: Eu não sei se o Igor tá aí com a gente ainda. Tá, Igor?
1: Oi, Débora.
4: O presidente Lula deu alguma sinalização se essa nova indicação seria antes da eleição ainda?
1: Não, a única fala pública sobre isso ocorreu nessa agenda em Sergipe, onde ele apenas disse que vai mandar um nome, mas também não deu prazo, se será antes ou depois das eleições.
4: Tá certo, obrigada, viu, Igor? A gente faz agora uma pausa no Ponto Final, você fica com o noticiário da sua região e na volta vamos falar sobre o conflito no Oriente Médio e as tratativas de paz que está aí no impasse, né?

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0: 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Também é possível contatar pelo e-mail clientelandrover@landrover.com.br, bem como pela página da marca na internet www.landrover.com.br e nas páginas do Facebook e YouTube. 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
1: 5:24 agora. Ana Luísa Bessa em São Paulo acompanha as discussões sobre o conflito no Oriente Médio e o presidente americano diz que vai tomar uma decisão final. É isso, Ana? Boa tarde.
2: É expectativa, Débora. Uma ótima tarde a você e aos nossos ouvintes. O presidente dos Estados Unidos, Donald Trump, anunciou nesta sexta-feira na rede social Truth Social que se prepara para tomar uma decisão final sobre um possível acordo com o Irã em reunião com assessores na sala de situação da Casa Branca. Na mesma mensagem, Trump explica suas condições para cessar definitivamente as hostilidades contra o país persa. Ele disse que o Irã deve aceitar que nunca terá uma arma nuclear e que o urânio enriquecido, que supostamente ficou sepultado após ataques aéreos, será desenterrado pelos Estados Unidos em estreita coordenação com a República Islâmica do Irã e a Agência Internacional de Energia Atômica e destruído. O republicano também revelou que o Estreito de Hormuz deve ser aberto imediatamente. Trump completou que outras questões, muito menos importantes, já foram resolvidas. Enquanto isso, Débora, fontes citadas pela agência de notícias iraniana Fars afirmam que o Irã não concordou em destruir material nuclear e negam que o acordo inclua a reabertura do Estreito de Hormuz sem pedágio. O porta-voz do Ministério das Relações Exteriores do Irã, Esmaí Bakei, disse à imprensa estatal que nenhum acordo foi alcançado entre o país persa e os Estados Unidos. O ministro também desmentiu que haja negociações sobre o seu programa nuclear. Isso após Donald Trump sugerir que Teherã renunciaria ao urânio enriquecido. A gente segue acompanhando aí essas narrativas, Débora.
1: Tá certo, Ana. Assim que tiver alguma novidade, traz aqui pra gente. E você fica agora com notícias da sua região.

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0: Sexta-feira, 29 de maio de 2026. A porta-voz do Ministério das Relações Exteriores da China afirmou que os Estados Unidos não deveriam interferir em assuntos internos de outros países. Ela deu a declaração quando questionada sobre a decisão do governo Donald Trump de classificar o Comando Vermelho e o PCC como organizações terroristas. Hoje, Pequim confirmou que o chanceler brasileiro Mauro Vieira fará uma visita oficial à China entre os dias 31 de maio e 2 de junho. Começou a vigorar hoje o novo preço da gasolina vendida pela Petrobras às distribuidoras. A estatal anunciou um aumento de 48 centavos por litro, mas em virtude do subsídio adotado pelo governo federal para conter a escalada de preços causada pela guerra no Irã, o valor médio do combustível subiu na prática 4 centavos e chegou a R$ 2,61. Segundo a Petrobras, o impacto deve ser de 3 centavos para o motorista. Quase 9 mil indígenas estão isolados em decorrência das chuvas que atingem Roraima. Pelo menos 10 dos 15 municípios do estado foram atingidos pelos temporais. A Defesa Civil anunciou a criação de uma força-tarefa para enfrentar o problema. Na cidade de Bonfim, a ponte sobre o rio Jacamim foi arrastada pela água e a prefeitura decretou situação de emergência. O Japão perdeu mais de 3 milhões de habitantes em 5 anos, registrando uma queda populacional recorde de 2,5%. De acordo com o levantamento do governo, o número de habitantes recuou para 123 milhões no ano passado, mais de 3 milhões a menos do que o registrado na pesquisa anterior, realizada em 2020. O Japão convive há anos com uma das menores taxas de natalidade do planeta e com o rápido envelhecimento da população. Nos últimos anos, o governo tem tentado estimular casamentos com o lançamento de aplicativos de encontros e também incentivar a população com aumento de subsídios para a criação dos filhos. No horário de Brasília, 5h34.
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0: Gustavo Ferreira, editor assistente do Valor Invest, já está com a gente ao vivo. E Gustavo, boa tarde.
1: Alô, alô, Débora, Carol e ouvintes, boa tarde a todos.
2: Boa tarde.
0: E aí, Gustavo, essa decisão dos Estados Unidos de classificar PCC e Comando Vermelho como organizações terroristas teve impacto no mercado?
1: Olha, Débora, assim, o impacto prático no primeiro momento é limitado, mas é sim um motivo a mais para a debandada de estrangeiros. No mês de maio, dados parciais apontam para cerca de 14 bilhões de reais, dando meia volta do mercado acionário nacional. É cerca de um quarto do que tinha entrado na Bolsa neste ano, antes de maio começar. Mercados emergentes seguem em alta, mas não todos. O caminho preferencial agora tem sido os mais bem colocados em matéria de inteligência artificial. E nesse sentido, despontam os asiáticos. Já o Brasil agora se destaca por causa de PCC e Comando Vermelho carimbados pelos Estados Unidos como grupos terroristas, seja lá qual for a motivação americana. Esse carimbo piora a percepção de risco oferecido pelo Brasil. Sob esse pano de fundo, neste último pregão do mês, o Ibovespa caiu 0,7%. Ao longo deste terceiro mês já de guerra no Oriente Médio, as perdas superaram os 7%. Pesou também nesse resultado a intimidade até então desconhecida do grande público entre Flávio Bolsonaro e Daniel Vorcaro. E o reflexo disso tudo no câmbio em maio foi uma alta mensal acumulada de quase 2%. O dólar agora vendido a R$ 5,04.
0: Obrigada, Gustavo. Bom fim de semana. Até segunda.
1: Para todos nós, até segunda. E até lá, convido a acessarem o valorinvest.com.
2: Tchau, tchau. Vamos falar de política, Débora? Aquela novela em Minas Gerais, né? Tinha aquela dúvida se o Rodrigo Pacheco ia ser ou não candidato a governador. Ele bateu o martelo. Nosso produtor Wender Starles tem essa apuração. Pacheco não vai mesmo ser candidato em Minas, né, Wender? Boa tarde.
3: Capítulo final dessa novela, hein, Carol? Boa noite para você, para a Débora e para os nossos ouvintes. Após meses de incertezas, o senador Rodrigo Pacheco, do PSB, confirmou que não vai disputar as eleições para o governo de Minas Gerais. A decisão, segundo ele, significa um encerramento de ciclo na política depois de ocupar cargos públicos por 12 anos. O ex-presidente do Senado ainda garantiu que a relação com o presidente Lula não foi afetada, apesar de a saída não ter sido comunicada ao petista. O senador era considerado por Lula como nome favorito para disputar o governo de Minas Gerais. Pacheco também descartou qualquer pretensão de ser indicado a uma vaga no STF ou Tribunal de Contas da União. Ele pretende ir para o setor privado. Em um evento do LIDE aqui em São Paulo, Pacheco ressaltou que a própria saída do cenário eleitoral abre espaço para novas lideranças no Estado. Ele citou como exemplo os nomes do empresário Josué Gomes, filho do ex-vice-presidente José Alencar, e do procurador-geral de Justiça, Jarbas Soares. Os dois são filiados ao mesmo partido do ex-presidente do Senado e foram procurados pelo PT como substitutos após sinalização do senador nos bastidores de que não sairia como candidato. A CBN, parlamentares do PT de Minas Gerais, reforçaram que a ausência de um nome consolidado para disputar as eleições tem causado desconforto na base aliada. A avaliação dentro do partido, Carol, é de que apesar da importância na disputa eleitoral, o Estado está escanteado pelo governo Lula. Para tentar resolver essa crise, o presidente nacional da sigla, Edinho Silva, passa o sábado em Belo Horizonte, amanhã, para uma rodada de negociações com dirigentes e possíveis pré-candidatos. Durante uma agenda aqui em São Paulo, ele também não descartou a aliança do partido com o ex-prefeito de BH, Alexandre Calil, que foi derrotado, né, no caso, por Romeu Zema, do Novo, em 2022. No entanto, Carol, há um racha na sigla em relação ao apoio ao Mineiro. Deputados federais do PT defendem que o nome dele é forte e conhecido pela população, enquanto membros do diretório estadual sinalizam a preferência por outros candidatos. Porém, interlocutores de Calil afirmam à CBN que não houve qualquer contato oficial de Edinho para falar sobre o assunto. Aliados do ex-prefeito também dizem que ele está magoado com o ex-presidente, com o presidente Lula, após não ter sido convidado para a posse do petista em 2023. Carol?
2: Obrigada, Wender. Estado importantíssimo, né, Minas Gerais, e com essa indefinição, faltando relativamente pouco tempo aí para a eleição.
0: O Diogo Bugalho tem mais informações ao vivo sobre o julgamento do caso Henri Borel. Oi, Diogo, boa tarde.
4: Boa tarde, Débora. Boa tarde a todos. Chegamos aí ao quinto dia de julgamento, esse júri que ainda deve se estender pelo menos até a semana que vem. Para hoje é esperado o depoimento de Leniel Borel, pai do menino Henri, ele que é assistente de acusação. Essa é uma das oitivas mais esperadas aqui no Tribunal do Júri e a expectativa é que dure muitas horas. Então, começando hoje à noite, esse depoimento possivelmente entra pela madrugada, como já tivemos aí em outros dias ao longo desse julgamento. A defesa dos réus, principalmente do Jairinho, ex-vereador Jairinho, acusado de ser o agressor do menino Henri, critica a atuação de Leniel como assistente de acusação, justamente por ele ter trazido aqui para o plenário várias testemunhas, entre elas ex-namoradas do ex-vereador e também profissionais técnicos, como um médico legista que fala agora e um psiquiatra que traçou o perfil psicológico dos réus e falou há dois dias aqui ao tribunal do júri. A gente está tendo agora o depoimento do legista, como eu disse, um médico legista trazido pela assistência de acusação. O nome dele é Luiz Ayrton Saavedra, ele é um dos mais reconhecidos nessa área no Brasil. E pela manhã a gente teve também a fala do perito Luiz Carlos Leal Prestes, que foi convocado pelo Ministério Público. Um dos pontos mais importantes discutidos por esses dois profissionais que estão dando depoimento hoje é o momento da morte de Henri. Ambos afirmam que a morte do menino, que os sinais que o menino apresentava, são compatíveis com uma morte horas antes da entrada dele no hospital. No entanto, a defesa do Jairinho, do réu Jairinho, afirma que o menino chegou com vida ao Hospital Barra D'Ouro, onde ele foi atendido aqui no Rio de Janeiro, e que teria morrido possivelmente por erro médico lá no hospital. As discussões aqui continuam, segue o interrogatório do legista Luiz Ayrton Saavedra e logo mais devemos ter aí o depoimento do Leniel Borel, um dos mais aguardados. Débora.
0: Obrigada, Diogo. Esse menino tinha 23 lesões pelo corpo. 23 lesões pelo corpo. Ele foi torturado, ele foi espancado e torturado dentro de casa. Vamos aguardar aí os próximos depoimentos, né? O depoimento de Leniel, que é o pai de Henri. E assim que o Diogo Bugalho tiver mais informações, ele traz aqui pra gente. Vamos fazer mais uma pausa, você fica com notícias da sua região.

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1: Uma das histórias mais absurdas do futebol aconteceu há mais de 6 décadas na Inglaterra. A taça Jules Rimet, principal troféu do futebol mundial na época, desapareceu. Foi roubada durante uma exposição em Londres e a polícia entrou em desespero. Mas quem resolveu esse caso não foi um detetive. O herói dessa história foi um cachorro chamado Pickles. Durante um passeio, ele encontrou a taça escondida embaixo de um arbusto enrolada em um jornal. Depois, ele virou celebridade, ganhou medalha, apareceu na TV e ficou marcado para sempre por salvar o maior torneio do futebol. 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
2: O futebol como elemento da brasilidade, a poética das ruas como fonte de aprendizagem, foram temas na quinta edição do Festival LED, realizado este mês no Rio de Janeiro.
3: O que o futebol ensina sobre brasilidade? Para o professor, escritor e educador popular Luiz Antônio Simas, muita coisa.
4: O futebol, ao longo da história do Brasil, não se restringe a um jogo. O futebol, ele adquire dimensões que são muito mais amplas. Envolve construção de sociabilidade, de identidade. O futebol apresenta soluções e, ao mesmo tempo, denuncia alguns problemas muito graves da nossa formação. Quando a gente usa o futebol para falar de educação, traz o futebol para a sala de aula. O futebol, ele apresenta a possibilidade de você debater tudo o que você possa imaginar.
3: Durante a quinta edição do Festival LED, esse mês, no Rio, Simas também falou sobre a poética das ruas como fonte de aprendizado.
4: Educação, ela não acontece apenas no espaço institucional da escola. Educação é um fenômeno constante que também acontece na rua, também acontece na igreja, também acontece no terreiro, também acontece no estádio de futebol, também acontece no botequim, numa roda de samba, num baile. Eu acredito na rua como uma escola e acredito numa escola que se abra cada vez mais para a rua.
3: Ao longo de 2 dias de programação gratuita, mais de 11 mil pessoas passaram pelo Festival LED, que promoveu 120 horas de conteúdo, reuniu 190 palestrantes e ocupou 7 palcos com debates, oficinas, apresentações e experiências interativas. Luísa Silvestrini, especial para a CBN.
5: Agora a gente fala sobre a vitória histórica do tenista João Fonseca sobre Novak Djokovic. Vamos a São Paulo com o Rodrigo Bittar. Partida que durou aí quase 5 horas, né, Rodrigo? Boa tarde para você.
6: Tudo bem, Carol, Débora, boa tarde para vocês, para quem está ligado com a gente. Foram 4 horas e 53 minutos de duração para o número 30 do mundo, João Fonseca, vencer o número 4 do mundo e maior campeão, né, dos grandes lãs entre os homens, Novak Djokovic. Foi uma vitória impressionante, de virada. O João perdeu os 2 primeiros sets por 6-4, 6-4. Djokovic saiu vencendo por 2 sets a 0. No terceiro, aí a coisa começou a mudar. O João Fonseca fez 6-3. No quarto set, uma dificuldade muito grande, o Djokovic ficou muito próximo de conquistar a vitória, mas aí o João conseguiu dar a volta por cima, fez 7-5 e na última parcial, com um novo 7-5, depois de 3 aces seguidos, ele venceu o Novak Djokovic. O João foi o tenista mais novo da história a vencer o Novak Djokovic em partidas oficiais, né, em torneios da ATP, e também o Djokovic tinha vencido 201 partidas quando abria 2 sets a 0, portanto, em grandes lãs. Tinha perdido apenas uma vez. A segunda aconteceu no dia de hoje, então, uma vitória histórica do brasileiro, que agora está nas quartas de final de Roland Garros, local onde o Gustavo Kuerten, o nosso Guga, foi tricampeão. Volto com vocês.
5: Legal demais, Bittar. Já estamos aqui na torcida pelo João Fonseca.
2: É isso. São 5h52.
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8: Quatro times que vão à Copa do Mundo entraram em campo nesta sexta-feira em amistosos preparatórios para o Mundial. O Irã venceu Gâmbia por 3-1. O Iraque ganhou de Andorra por 1-0. A África do Sul ficou no empate sem gols com a Nicarágua. Mesmo placar de Bósnia e Herzegovina e Macedônia do Norte. Amanhã serão mais 7 seleções em campo. A Escócia enfrentará Curaçao, que também está na Copa. Equador e Arábia Saudita também estão no Mundial e se enfrentarão. A Coreia do Sul, que está na Copa, enfrentará Trinidad e Tobago, que não está. Enquanto México e Austrália, 2 seleções que estão no Mundial, encerrarão a noite de amistosos. De São Paulo, Gabriel Dudziak.

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0: Boa tarde, Débora. Boa tarde, Carol. Boa tarde, ouvintes. O Guilherme tem algumas aplicações em fundos de investimento de renda fixa e de renda variável. Recentemente, ele viu a rentabilidade cair consideravelmente, mas numa janela de tempo maior, ainda em linha com o CDI. Ele pergunta em que momento deve reavaliar o investimento nesses fundos e se é indicado fazer realocações constantes entre fundos. Guilherme, é importante você agrupar as suas aplicações em fundos de investimento de acordo com a estratégia de cada um, e especialmente nos fundos com gestão ativa, que buscam superar um determinado indicador de mercado, é aconselhável ter dois ou três fundos de uma mesma categoria. Assim, você consegue comparar fundos semelhantes e identificar se a rentabilidade ruim aconteceu por causa de uma condição geral de mercado ou se foi uma estratégia errada de um gestor específico. O ideal é você ir substituindo os fundos que estão com desempenho ruim em relação aos pares, mas a realocação constante de fundos não faz sentido, porque você vai acabar olhando só a rentabilidade passada e aplicando em novos fundos no momento errado. Até a próxima, um bom fim de semana e continue mandando as suas perguntas para cbndinheiro@cbn.com.br.
1: Ana Carolina Tomé tem informações sobre balanço das declarações de imposto de renda. Oi, Ana, boa tarde.
2: Boa tarde, Débora. 42 milhões de contribuintes enviaram declaração do Imposto de Renda de 2025 até a tarde de hoje, o último dia do prazo para entrega. Segundo, então, essas informações da Receita Federal, a expectativa era receber cerca de 44 milhões desses documentos neste ano, mas a Receita admite que o número final pode ser menor. Segundo o balanço preliminar divulgado pelo órgão agora à tarde, cerca de 1 milhão e 600 mil pessoas ainda não tinham prestado contas ao fisco. Quem é obrigado a declarar e perder o prazo que termina às 11h59 da noite no horário de Brasília terá que pagar uma multa mínima de R$ 165,74, podendo chegar a 20% do imposto devido. A Receita também informou, Débora, que aproximadamente 2 milhões de contribuintes devem cair na malha fina, o equivalente a cerca de 5% das declarações enviadas. O índice está dentro do esperado pelo órgão, segundo a Receita. E 59% dessas pessoas que declararam usaram então a declaração pré-preenchida. Volto com você.
1: Obrigada, Ana.
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4: Sexta-feira, 29 de maio de 2026. O governo brasileiro afirmou que a classificação do PCC e do Comando Vermelho pelos Estados Unidos como facções terroristas pode impactar o sistema de pagamentos PIX. Por meio de nota, o Planalto disse que medidas não negociadas podem reduzir a capacidade de compartilhamento de informações entre as polícias, afetando o sistema financeiro nacional. O governo também classificou como deplorável o fato de mais uma vez integrantes da família do ex-presidente Jair Bolsonaro terem viajado para os Estados Unidos com o propósito, segundo o texto, de defender a intervenção estrangeira no Brasil, como fizeram no caso do Tarifaço. Os planos de saúde individuais e familiares terão reajuste máximo de 5,11%, segundo definição da Agência Nacional de Saúde Suplementar. O índice é o menor autorizado pela ANS desde 2021, quando houve reajuste negativo em razão dos efeitos da pandemia de Covid-19. A medida deve impactar 7 milhões e 700 mil beneficiários. A Bolsa de Valores de São Paulo fechou em queda de 0,73% aos 173.787 pontos. O dólar comercial fechou em alta de 0,21%, cotado a R$ 5,04. O euro fechou valendo R$ 5,88, alta de 0,36%. No horário de Brasília, 6h04.
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0: Vera Magalhães, muito boa noite, tudo bem?
1: Oi, Débora, tudo bem? Boa noite para você, para Carol, para os nossos ouvintes, para quem está nos assistindo.
0: Oi, Vera. Que semana foi essa, hein? Ontem comentávamos, eu e Carol, a hora que abrimos o ponto final, tinha um monte de assunto. Falei para Carol, se não for assim, a gente nem sai de casa, né? E aconteceu mais coisa ainda durante o Viva Voz, durante o ponto final. Vamos começar pela decisão do governo dos Estados Unidos de classificar o PCC e o Comando Vermelho como grupos terroristas. Nosso ouvinte recebeu essa informação ontem no finalzinho do Viva Voz. O que dizer das consequências e das reações do governo Lula e do bolsonarismo, Vera?
1: Acabou dando aquilo que a gente, num primeiro momento, com a notícia ainda bem a quente, esquadrinhou aqui para o nosso ouvinte, né, Débora? Do lado do bolsonarismo, tentativa de faturar essa decisão como tendo sido um aceno, uma concessão do governo norte-americano ao Flávio Bolsonaro, que tinha estado com Donald Trump 2 dias antes, e, portanto, aumentar ali, inflacionar a importância estratégica, internacional e geopolítica do pré-candidato do PL à presidência da República. E do lado do governo Lula, eu até falei da necessidade de uma cautela na reação, e fiz isso sem ter tido nem tempo de falar com as fontes, né? Porque a gente recebeu durante o curso do programa informação. Mas sempre há um risco de se protestar demais e se falar, vamos recorrer ou vamos reclamar, parecer que o governo está tomando o partido das facções criminosas. Então, eu acho que a nota, que saiu bem tarde, portanto, foi bem maturada, ela procurou ter esse cuidado. E aí, qual foi o tom, né, da reação? Foi, de novo, enfatizar a questão da soberania, deixar claro que a decisão do governo americano embute riscos para a soberania brasileira, enfatizar uma coisa que eu falei na minha coluna de hoje, que é que o governo vê riscos também para a economia, portanto, para o fechamento de negócios por parte de empresas brasileiras, uma vez que um país que abriga organizações terroristas passa a ser visto com desconfiança por investidores e por empresas que selam negócios com outras empresas brasileiras e talvez até outros problemas, como a dificuldade para obtenção de vistos e etc. As autoridades com as quais eu conversei também dizem que isso dificulta muito os protocolos de troca de informação entre os dois países, porque até aqui o Brasil negociava com o FBI ou com a DEA, que é a Agência para Combate ao Narcotráfico dos Estados Unidos, em temas que são ligados à investigação dessas facções. Sendo casos terroristas, né, sendo grupos terroristas, a CIA entra na jogada. E a CIA é uma agência com muito mais dificuldade de compartilhamento de informação, porque é uma agência de inteligência que lida com espionagem e que não tem protocolos tão abertos de cooperação. Então, são muitas as coisas envolvidas. Não dá para tratar só como uma coisa ali na fria letra da ideologia, é bom porque endurece com os bandidos, não é bem por aí. E não necessariamente isso também vai acontecer. Então, eu acho que vai precisar entender direito todas as implicações dessa decisão, mas o fato é que, na seara eminentemente político-eleitoral, aconteceu o esperado, o bolsonarismo tentando faturar e o governo Lula tentando atribuir à família Bolsonaro uma interferência indevida em assuntos de política internacional e uma tentativa, de novo, de prejudicar o Brasil, como aconteceu no caso do tarifaço.
2: O Vera, acabou sendo um saldo positivo dessa viagem do Flávio Bolsonaro, né, que também deu aquela foto com o presidente Donald Trump. Agora, isso não anula o desgaste do caso Master aqui no Brasil, né?
1: Não anula, Carol. Ele acabou obtendo mais do que só uma foto, então, num primeiro momento, parecia meio pífio aquilo, porque era uma foto toda desconcertada, o Trump sentado, o Flávio Bolsonaro em pé, ela gerou uma série de memes e tal, foi um encontro bem rápido, não parecia ter havido uma consequência efetiva dele, mas 2 dias depois ela veio. Ou por timing ali de sorte, ou porque de fato as conversas com o time do Marco Rubio resultaram, de alguma maneira, na decisão, na tomada de decisão para isso que o governo americano já vinha esboçando, mas o fato é que a correlação ficou evidente. E o próprio Lula tratou de dar esse biscoito aí para o Flávio Bolsonaro, porque na nota ele fala o tempo inteiro da família Bolsonaro, fala do Flávio Bolsonaro, então para o governo brasileiro também foi uma decisão tomada em apreço ou em respeito ao Flávio Bolsonaro. Então o adversário assumiu essa narrativa e vai ser a narrativa que vai prevalecer. Isso para esses setores mais radicais da direita, que enxergam as coisas muito pelo prisma do maniqueísmo, né, do que é branco, que é preto, sem nenhum tom de cinza no meio. Então os grupos terroristas, grupos criminosos são maus, então são terroristas, então é uma boa. Essa leitura papapá imediatista está sendo feita e vai gerar alguns dividendos para o Flávio, mas, como você bem disse, não anulam todo o caso Vorkaro, todo o caso Master. Algumas pesquisas começam a mostrar que ele teve um desgaste importante em alguns setores mais esclarecidos do eleitorado de centro-direita. E agora a própria campanha do Flávio deve encomendar pesquisas para ver o saldo, né? Para ver o que houve de impacto negativo do caso Master, o que pode ter havido de um impacto positivo da viagem dele aos Estados Unidos e ver se no frigir dos ovos ali, no encontro de perdas e ganhos, ele conseguiu recuperar o que ele perdeu, conseguiu, portanto, zerar o prejuízo com o caso Master. Mas tudo isso depende daquele fator de sempre, né? Não aparecer nada novo, não aparecer mais nada comprometedor em relação a ele e ao Daniel Vorkaro.
0: Agora, para Lula, com certeza foi um grande revés, né, Vera? Principalmente numa semana que o governo esperava só faturar com a aprovação do fim da escala 6x1, redução da jornada de trabalho, uma pauta extremamente popular. O que deve pesar mais na balança eleitoral?
1: O Lula espera que a 6x1, né? O governo vai bater bumbo com isso, está batendo. O Lula falou a respeito, os ministros falaram, eles vão agora fazer uma grande investida junto ao Senado para que a coisa passe lá com rapidez, como passou pela Câmara, está passando pela Câmara. E isso tem um impacto mais direto e mais imediato na vida das pessoas, né? O que a gente está vendo nesses dias posteriores à aprovação é um monte de empresa, um monte de setor fazendo cálculo, um monte de sindicato fazendo cálculo daquilo que vai precisar reivindicar junto aos setores que empregam. Então, a movimentação na vida palpável das pessoas é muito maior desse caso e para uma parcela muito maior da população do que uma coisa ali retórica, teórica, os grupos criminosos vão ser classificados como terroristas, que pode não resultar em nada de concreto imediatamente. Então, para o Lula, continua sendo um gol ali de boas proporções você fazer uma mudança histórica na relação de trabalho, na forma como o trabalho é estruturado e é organizado. Mas, para isso, a coisa precisa funcionar bem, sem gerar demissões, sem gerar gastos. Então, ela precisa ter uma transição e uma implementação corretas. Acho que o governo tem trabalho para fazer ainda, o Congresso também. Não dá só para ficar cantando os louros em cima disso. Precisa fazer com que seja realmente um gol e não um tiro na água.
2: Ô Vera, hoje saiu o resultado do PIB do primeiro trimestre, né? Veio um pouco mais forte do que o esperado. O Brasil cresceu 1,1%. Isso também ajuda a encorpar esse discurso de otimismo que o governo quer vender?
1: Ajuda e vai ajudar a também encorpar aquela pressão para cima do Banco Central em relação à taxa de juros, a uma queda mais rápida dos juros que o governo esperaria ter visto aí nesses primeiros meses, mas que foi impactada pela guerra do Irã, principalmente, pela alta do preço do petróleo, etc. Mas foi um crescimento realmente maior do que se esperava para esse início de ano, que estava pressionado por todos esses fatores, né? As estimativas iam ali da casa de 0,6 e alguma coisa um pouco a mais, então ficou ali numa, digamos, na margem para cima da margem que se esperava. E agora o governo vai enfatizar um pouco esse discurso da necessidade de queda dos juros. O que a gente sabe é que o Banco Central está olhando para outros fatores, e o crescimento ainda aquecido talvez nem ajude nessa hora da decisão de acelerar ou não o ritmo da queda de juros. Então, a gente deve terminar o ano, chegar na eleição com os juros aí.

0: do discurso econômico do Lula na campanha. E é um corolário forte para uma parcela grande da classe média baixa. E é com isso que ele deverá fazer aquela campanha centrada no ele governou para quem mais precisa, ele governou para os mais pobres.
1: Antes da gente encerrar, deixa eu só atualizar aqui o caso PCC e Comando Vermelho. Hoje, os Estados Unidos incluíram as duas facções como organizações terroristas na lista do Escritório de Controle de Ativos Estrangeiros dos Estados Unidos, que é um órgão ligado ao Departamento do Tesouro norte-americano. Então, elas agora são classificadas como terroristas globais, especialmente designados, e essa categoria os coloca no mesmo patamar de cartéis internacionais do narcotráfico, como o cartel de Sinaloa e o cartel de Jalisco. Essa lista reúne pessoas, empresas, bancos, organizações, embarcações sujeitas a sanções econômicas impostas pelos Estados Unidos. É um desdobramento, né, da decisão de ontem de incluir a PCC, ICV e Comando Vermelho, as duas facções, classificá-las como organizações terroristas. Essa lista foi a mesma que o ministro Alexandre de Moraes do STF foi incluído depois que ele foi punido pela lei Magnitsky, só que o nome dele foi retirado da relação em dezembro de 2025.
0: Esse é um desdobramento que tende a ser positivo, porque ajuda no estrangulamento financeiro desses cartéis, que são cartéis equiparados aos cartéis do narcotráfico do México e da Colômbia e outros tantos. Isso ninguém tem dúvida. A dúvida é quanto à designação de terrorismo, porque na lei brasileira, para que uma organização seja considerada terrorismo, ela tem que praticar xenofobia, crimes raciais, crimes religiosos. E essas organizações são cartéis do crime organizado que visam apenas o lucro. Então, essa é a distinção que se faz na nossa lei. Mas se houver essa consequência de um endurecimento no estrangulamento financeiro, não deixa de ser uma ótima notícia para todo mundo.
1: Muito bem, vamos de música, Vera, para sextarmos.
0: Vamos de música para sextar. Todo fã ardoroso de qualquer banda adora quando essa banda, esse artista, lança material novo. Quando é um fã dos Beatles, que tende a ser mais emocionado e mais exagerado em tudo, fica mais ainda ansioso. E hoje Paul McCartney, né, do alto dos seus 83 anos, lançou um álbum de inéditas, que não é um álbum qualquer, porque é um álbum com alto tom nostálgico, que fala da infância e da adolescência dele em Liverpool. Traz ali reminiscências de como ele conheceu o George, da região que eles moravam, fala dos pais dele. Então foi um álbum muito aguardado e é bonito de verdade. Traz a voz dele um pouco mais fraca. A gente até tocou os dois primeiros singles aqui e hoje saiu o álbum completo. E eu falei para vários amigos, vou falar também para o ouvinte: se você não está morando nesse álbum, você está vivendo o seu dia errado. Então faça isso assim que o Viva Voz acabar. Eu sei que vocês estavam esperando o Viva Voz, agora já acabou, já dá para ir ouvir o disco. A gente vai tocar a música Lost Horizon, porque tem também aquilo que todo fã gosta, que são as historinhas de cada faixa. Então, essa é uma faixa que ele tinha gravado num cassete, esqueceu dela completamente. Um técnico de som lá de Abbey Road falou: "Ah, e aquela sua música que é ótima?" Ele: "Mas qual?" "Ah, aquela ótima, chama Lost Horizon." E o Paul, todo blasé: "Ah, tá, vou ver." E aí saiu uma música assim do mais absoluto nada. Só os gênios são capazes.

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2: PVC, muito boa noite, tudo bem?
14: Tudo bem, Débora? Tudo
2: tá
14: bem, Carol?
2: Tá vermelho, Carol. Opa! Obrigada,
14: Tem aqui um cruzamento, tem linha cruzada. Acho que agora tá limpinho. Oi, PVC, boa noite de novo.
15: Tudo bem, Débora? Carol tá aí também?
14: Carol, acho que ela não tá te ouvindo, não sei por quê.
15: Tem problema,
14: tá.
15: Então vamos lá.
14: Tá, tá sim, agora sim.
15: Tudo bem, Débora? Tudo bem, Carol? Boa noite.
14: Tudo bem?
15: Tudo bem, tudo certo.
14: Vamos falar de seleção?
15: Vamos, no domingo tem o primeiro amistoso. Eu acho que hoje, pela primeira vez em 10 dias, o Ancelotti conseguiu, por uma habilidade de comunicação da CBF, ou por uma habilidade de política do Ancelotti, conseguiu mudar um pouco o assunto Neymar. Ainda que existam muitas dúvidas sobre Neymar, vai ficar 3 semanas se preparando, se recuperando. A partir de quando? Da lesão ou do exame? Teoricamente, desde o exame, na quarta-feira, ele tem mais 3 semanas para se preparar, o que significa que tem risco de corte. Mas hoje a seleção falou sobre o amistoso contra o Panamá, às 18h30 de domingo no Maracanã. O amistoso despedida do Brasil, acho uma boa ideia despedir-se do Brasil no Brasil. E o primeiro amistoso preparatório de verdade para estreia na Copa do Mundo, dia 13 de junho, contra o Marrocos em Nova Jersey, Nova York. O Ancelotti hoje montou o time, esboçou um time com Luiz Henrique, Rafinha, Vinícius e Matheus Cunha. As pessoas estão chamando de 4-2-4, o próprio Matheus Cunha falou hoje que é um 4-4-2, defendendo é um 4-4-2, então o sistema é 4-4-2. E hoje se falou do jogo e da possibilidade de ter um time que seja mais competitivo. Neymar tem que ser um capítulo à parte, que a CBF está tentando afastar, mas claro que do ponto de vista da informação, a gente precisa procurar informações. Tem seleção brasileira domingo, 18h30, no Maracanã, mas tem rodada do Brasileirão, os dois jogos mais relevantes. Flamengo e Curitiba abrem a rodada às 16 horas de sábado no Maracanã também, e Palmeiras e Chapecoense, o Palmeiras líder, joga às 16 horas no Nubank Park, em São Paulo, no domingo.
16: É isso. Perdi o que você estava falando no comecinho, PVC. Vim só para te dar boa noite, tá?
15: Boa noite, Carol. Não, no comecinho eu falei só boa noite, Carol. Tudo bem?
16: Eu que não estava te ouvindo. Deu um chabu aqui na comunicação. Deu um tilt, mas depois deu certo.
15: Tá. Valeu. Não, igual o começo da preparação da sessão. Dá um tilt, tomara que dê certo no fim.
16: Tava sentindo minha panturrilha aqui, PVC.
15: É isso aí, panturrilha.
14: As duas cortadas.
15: O senhor Batata da Perna será o personagem até a estreia.
16: Cortadíssima,
14: minha
16: amiga.
14: As duas cortadas na seleção. Eu e Carol.
16: Totalmente
14: as duas
16: perna
14: contundidas
16: de pau.
14: No DM. Valeu, PVC. Beijo pra você.
15: Beijo, até segunda.
14: Bom fim de semana.
16: Beijo,
14: até.
16: PVC. Tchau.
14: E a gente se despede, então, do nosso ouvinte. Bom fim de semana. Beijo, Carol.
16: Beijo, Débora. Bom fim de semana pra você e pros ouvintes. Até.
14: Produção foi de Wender Starles, com auxílio de Isabela do Carmo. Trabalhos técnicos, Juliano Fonseca e Henrique Dias. Muito obrigada pela companhia. Tenha um ótimo fim de semana. Aproveite, eu estarei aqui no domingo, no plantão, a partir das 6 da manhã, no Jornal da CBN. Espero você. Até lá!

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2: Sexta-feira, 29 de maio de 2026. A Anvisa autorizou a retomada imediata das atividades da empresa química Amparo, fabricante dos produtos IP, em São Paulo. Foi autorizada também a comercialização e uso dos produtos lava-roupas líquido, lava-louças líquido e desinfetantes, identificados pelo final de lote 1, fabricados a partir de 1º de abril deste ano. Após uma fiscalização, os agentes constataram que a fábrica já reúne as condições necessárias para operar com segurança e disponibilizar produtos sem risco sanitário para a população brasileira. No entanto, permanece valendo a suspensão do comércio, distribuição e uso de detergentes, lava-louças líquidos, sabões líquidos para roupas e desinfetantes da IP, com lotes de numeração final 1, fabricados até 31 de março deste ano. O tenista da Noruega, Casper Ruud, vai ser o adversário do brasileiro João Fonseca nas oitavas de final do torneio de Roland Garros. Assim como Fonseca, ele perdeu os dois primeiros sets, mas virou o jogo sobre o americano Tommy Paul. Casper Ruud é o atual número 16 do ranking, mas já foi número 2 do mundo e finalista de Roland Garros em 2022 e 23. João Fonseca conquistou a maior vitória da carreira ao bater o sérvio Novak Djokovic de virada por 3 sets a 2. Horário de Brasília, 6h32.
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1: Um show de trilhas. Muito boa noite para você, amigo e amiga, ligado aqui na CBN Joinville. Agora são 6 horas e 34 minutos, 6h34, começando mais uma edição do Atualidade Esportiva. Agora era para estar começando o Enquanto a Bola Não Rola, mas houve uma pequena mudança na rota, né? O jogo entre Jack e Lages, que começaria às 8 horas da noite, vai começar um pouquinho mais tarde, 8h30 da noite. Isso porque o Lages teve um problema com o ônibus na vinda para Joinville, atrasou um pouquinho, então vai chegar um pouco mais tarde no Carl Hansen e, consequentemente, vai atrasar aquecimento e tudo mais. O jogo começa às 8h30. Então, vai ser assim, tá? Daqui até as 7 a gente vai com Atualidade Esportiva, das 7 às 8 a Voz do Brasil e das 8 horas em diante, Jornada Esportiva com o comando de Israel Antunes, também com o apoio de Kleber Grabowski e João Gabriel, que estão lá no Carl Hansen já e já botam no papo comigo por aqui, primeiro com o Kleber Grabowski. Boa noite, Kleber!
2: Boa noite, errei o microfone aqui. Tudo bom, Casagrande?
1: Tudo certo. Esse atraso aí que foge um pouquinho do esperado, né, Kleber? Mas não vai interferir, vai ter jogo hoje normal, né?
2: Pois é, né? Teve um problema com o ônibus da delegação do Lages, né? Parece que teve um problema mecânico, precisou de reparo lá em Apiúna. E aí, por volta das 5h30, veio o comunicado de que o jogo sofreria esse atraso de meia hora. Não é nada assim de extraordinário, né? Até porque, né, é uma situação tranquila, né? Por ser jogo de estadual, não vai ter casa cheia, né? Mas é um jogo importante pro Jack, afinal de contas, a gente está olhando ali a relação de quem foi chamado, né? E tem novidade de peso, né? É um retorno importante de um dos principais jogadores do elenco, né? Que depois de muito tempo, né, vai voltar a jogar. E volta, né, numa semana importante, porque sábado tem o grande clássico contra o Jaraguá, o primeiro encontro depois daquela patrolada que o Jack deu, vencendo por 7-1 pela Liga, né?
1: É isso aí, o Kleber.
2: Aliás, pela Copa do Brasil.
1: Copa do Brasil. O Kleber falou sobre os relacionados, né? Vou passar aqui rapidinho, então. Daqui a pouco saem os 5 iniciais. Mas o Jack hoje vai ter à disposição do técnico Davi Mendonça: Matheus, Cleiton, Alves, Fernando, Robinho, Rufino, Kevin, Xuxa, Pinheiro, Luizinho, Rafael Remy, Pedro Rei, Dieguinho. E acho que o grande nome da noite, o nome mais esperado, né, Kleber? Henrique de volta às quadras hoje.
2: Sem dúvida nenhuma, né? Há muito tempo o Joinville não conta com o Henrique, né? Reformulou o grupo, né? Tem muita cara nova, tem até uma maneira diferente de jogar, né? E aí eu acho que o Henrique vai precisar de um tempinho a mais para entrar nessa rotação intensa que o time do Davi utiliza, né? E a questão é saber em que condição ele volta, né? Se ele vai voltar aos pouquinhos ou se o Davi, né, vai sacrificar o Henrique, exigindo o máximo, o mais rápido, né, em termos de adaptação, para ele começar a rodar normalmente.
1: Tá, então vamos ver como é que volta, né? E é um grande jogo, é um bom jogo, na verdade, né, Kleber, para ele ganhar ritmo e chegar bem contra a equipe do Jaraguá, né, que no próximo dia 6 do jogo, enfim, vai ser um jogo, um nível de enfrentamento que não é um dos mais altos, mas é um nível de enfrentamento importante pro Henrique, porque é um reforço e tanto. E de um Jack Futsal, Kleber, que não é dúvida para ninguém, o Jack é amplo favorito para hoje, de um catarinense que é o terceiro jogo do Jack, mas o jogo equivalente à quinta rodada, né? Tem aquela salada toda que tem o Campeonato Catarinense. Mas é um Jack que entra em campo com total favoritismo. Mas é aquela coisa, o Jack do Davi Mendonça não poupa e não se guarda em jogos, Kleber. Vai ser mais um jogo que a gente pode esperar, um Jack totalmente vertical, né?
2: E tem outra coisa, a gente não teve o último jogo contra o Cascavel. Então faz bastante tempo que o time não joga na quadra, não entra em quadra, não joga. Então a partida de hoje vai ter esse grau de exigência, né? Recuperar o ritmo, né? Porque aí já começa uma contagem regressiva aí de 8 dias para o jogo contra o Jaraguá. E vai ser um teste importante para o Henrique, né? Então tem tudo isso. Não teve jogo com o Cascavel, é grupo completo, é o que tem melhor, né? E tem um outro detalhe, Casagrande, já mudando aqui, em breve a gente vai ter reformas aqui no Centro Eventos, né? E ali na questão do palco já tem um posicionamento diferente em relação ao que vinha sendo utilizado normalmente, né? Atrás da goleira da direita, a goleira do palco, tem um vão, né? Agora entre a quadra e o palco, que geralmente naquele local onde geralmente são colocadas as cadeiras atrás do gol.
1: Até sobre isso, né, Kleber, é importante a gente falar. A gente hoje saiu na divulgação de como se concluiu essa obra, né? Mas é, o Calhan, o Setevenes Calhanzen concluiu a revitalização de um pátio externo, né, do pátio externo, que acho que você estava se referindo aí, e também avança em plano de modernização, né? As próximas etapas são as seguintes. A revitalização soma-se a outras melhorias executadas pela administração do Calhanzen em 2026. Em março, foi concluída a reforma do telhado, né, do prédio principal, totalizando 5.240 metros quadrados de cobertura integralmente requalificada. Nessa semana tiveram início as obras da reforma de 14 banheiros também da arena. O Calhanzen, Kleber, que vai tendo alguns tapas, né, de melhorias, vai melhorando no que pode. Uma obra que não é a estrutura ideal para um jogo de futsal, não é, né? A gente sabe que o Calhanzen foi construído mais para eventos culturais, mas que está sendo usado para o Jack Futsal. Só que do jeito que dá para dar uma melhoradinha, né, Kleber?
2: Dá, né? Dá, sem dúvida nenhuma. E até mesmo aqui a ala de imprensa, né? O setor de imprensa vai passar por reformulação. Tem um projeto em andamento aí para melhorar as condições de cabine, né? De circuito, porque volta e meia a nossa internet vai para o espaço, a gente não sabe por quê, né? E aí tem que correr em cima da hora para ver se tá, onde é que o cabo não está ligado, não está conectado, né? Então vamos fazer uma estrutura aí mais confortável, né? Mais confortável, inclusive para a imprensa, né? E com uma qualidade de transmissão melhor do que a gente está enfrentando ou está encontrando atualmente.
1: É, a gente espera então que o Calhanzen ganhe mais melhorias. Enfim, acho que a climatização seria um passo muito bacana para o local, né, Kleber? Porque a gente enfrenta como os momentos de começo de temporada, né? Porque durante o festival de dança é uma época do ano que não é tão quente, então acho que isso fica ok. Agora, nesses jogos de Liga Nacional e propriamente do vôlei também, ali por janeiro, fevereiro, é praticamente insuportável ficar no Calhanzen,
2: né? É, mas até mesmo em alguns espetáculos, né? Eu já vim aqui a 2, 3 espetáculos, né? E se tu coloca bota um blazerzinho, né? Uma camisa social, tu já não tá tão confortável assim. Pra quem vem de camiseta, de manga curta, tudo bem, né? Mas em algumas situações, né, a elegância custa caro.
1: É, custa caro. Então, a gente espera que nos próximos dias as estruturas vão melhorando. Enfim, qualquer novidade a gente volta a falar sobre isso por aqui. Agora falando de Jack Campo, Kleber Grabowska, amanhã tem um jogo e tanto, tem Jack e Guarani de Bagé na Arena Joinville. É aquela coisa, a pressão é toda do Joinville, Kleber.
2: Sem dúvida nenhuma, né? Um ambiente bastante conturbado, né? Fora de campo, né? Com algumas provocações, intimidações, algumas cobranças exageradas, né? Mas tomara que isso não entre para o campo, né? São 4 jogos sem vitória. O Joinville vai pegar um Guarani já eliminado. E essa rodada é meio maluca, né, Casagrande? Porque o Joinville, se o Cascavel derrotar o São Luís, com uma vitória, o Joinville já garante, né, 4 pontos de diferença em relação ao São Luís e já garante também a classificação antecipada para a próxima fase. Vai para Ijuí, né? Só para saber em que posição termina. Joinville pode sair da zona de classificação, pode ir para ficar em quinto, ser ultrapassado pelo São Luís, e aí é o resultado invertido, né? O Joinville não ganha do Guarani e o São Luís ganha do Cascavel, né? E tem a condição até mesmo do Joinville terminar em primeiro lugar e ainda não garantir classificação antecipada. Então são pelo menos 3 cenários que a gente tem em relação a esse Joinville para o jogo de amanhã contra um Guarani que já teve dispensa de jogador no início da semana, né? Que vem de uma goleada vexatória em casa, levou 4-0 do Cascavel, não tem mais nada para fazer na competição e a responsabilidade é toda do Joinville, né? O Joinville amanhã, o Serginho estava falando, não sei como é que eu vou ganhar, né? Mas o torcedor pode ficar tranquilo que a gente vai ganhar. Amanhã é o jogo da mobilização, amanhã é o jogo do coração, amanhã é o jogo do abafa, amanhã o Joinville vai ter que fazer algo diferente em relação ao que vinha fazendo. E tomara que o Serginho, nas suas providências de mudança no esquema, ache um Joinville que se encaixe, consiga render mais do que vem rendendo, que seja um time mais compacto, equilibrado, né, e que seja regular do início ao fim, porque no Joinville, quando o time ganha, né, geralmente faz um bom primeiro tempo, né, e sofre muito na segunda etapa. Tomara que o Joinville seja um time regular para jogar um bom primeiro tempo e também uma segunda etapa.
1: Ô Kleber, hoje no Joga nas 11, né, eu e o Jota comentávamos sobre isso, que é jogo para o Joinville, claro, fazer valer a vitória, e até o Jota comentou sobre saldo. Eu não estou tão confiante quanto a isso. E a gente fez uma enquete no chat perguntando se o Jack vai atropelar ou passar por cima do Guarani. 30% falou que sim, 70% que não. É esse o caminho, Kleber? É um jogo que o Jack até vai vencer, mas não vai sobrar? Ou é jogo pro Jack sobrar amanhã?
2: Ah, eu acho que não. Se o Joinville tivesse um pouquinho mais redondinho, encaixado, dava para apostar, né? Afinal de contas, o Guarani vem completamente desmotivado para esse jogo, né? Mas o problema não é nem o Guarani, o Casagrande. O problema é o Joinville. A gente nunca sabe de que maneira o Joinville vai se comportar. E a gente tem que ver também quais são as trocas, né? Que o técnico irá promover no esquema, se vai com três zagueiros, se o João Vitor permanece, se o Pedro Arthur tem lugar no time, né? As mudanças vão ser conhecidas amanhã e tomara que essas mudanças deem um corpo maior pro Joinville para conseguir efetivamente dominar um adversário que não mete nenhum medo.
1: É um Joinville Esporte Clube que não passa nenhuma confiança, essa que é a grande da verdade. Tem que aguardar então amanhã, 4 da tarde, a transmissão da CBN Joinville começa às 2 horas para Jack Guarani de Bagé, com JD Champs na narração, com Kleber Gabalski nos comentários, esse que vos fala, Roberto Casagrande na reportagem, e também com André Pereira. Sim, André Pereira estará conosco, Israel Antunes no Enquanto a Bola Não Rola e também no Balanço CBN, e Giovana Franco na Central CBN dos Esportes. Agora eu queria puxar para o papo o Israel Antunes, porque hoje, Israel, confesso para ti que eu sou um cara que acompanha o tênis há um bom tempo e eu não lembro de um dia que eu fiquei tão feliz quanto hoje. O João Fonseca simplesmente tirou de Roland Garros o jogador com mais títulos de Grand Slam da história, o Israel Antunes. Bateu o Novak Djokovic, 3-7-2, e agora enfrenta Casper Ruud nas oitavas. Ô Israel, boa noite.
3: Boa noite, casa. Boa noite a todo mundo que está nos acompanhando aqui no Atualidade Esportiva, né? Dessa noite de sexta-feira de futsal, né? Daqui a pouquinho o Jack entra em quadra contra o time do Lages. Como tu falou, né? Hoje nós tivemos uma tarde e noite histórica lá em Paris, né? Na Philippe Chartrier, né? Que é a principal quadra do complexo onde é disputado Roland Garros, né? E o brasileiro João Fonseca esteve em quadra pela terceira rodada, repetindo a boa campanha do ano passado, em que ele foi eliminado pelo Draper, né? O britânico. E esse ano o brasileiro conseguiu uma vitória de virada contra o Novak Djokovic. Eu estava conversando há pouco também na programação da CBN com o Kleber, dentro do CBN Total. E para mim, essa vitória, a gente não consegue ainda definir um tamanho dela, o tamanho dessa vitória, da importância dela, porque é algo que a gente vai descobrir com o tempo. Porque algo que aconteceu hoje, realmente, em relação ao João Fonseca venceu o Novak Djokovic, coloca o João Fonseca num outro patamar que ele já vinha construindo, né, com boas campanhas. Foi uma vitória realmente de resiliência de um atleta muito corajoso, né? Eu estava acompanhando a transmissão da ESPN. E em diversos momentos, o comentarista da ESPN, que estava no estúdio, e o Bruno Soares, ex-jogador, campeão de Grand Slam em duplas, que estava na Philippe Chatrier acompanhando o jogo, não citaram apenas uma vez, nem duas, foram diversas vezes, o tamanho da coragem que mostrou o João Fonseca ao longo do jogo, né? Em diversos momentos pressionado, o João Fonseca jogava com coragem, né? Então, para um atleta de 19 anos, ter essa coragem, né, num jogo desse tamanho, numa quadra tão grande, que representa tanto para a modalidade, representa tanto também, querendo ou não, para o tênis brasileiro, né, pelo Guga ter conquistado os três grandes slams lá dentro, né, dessa quadra, por estar do outro lado, né, o Novak Djokovic, que para o João Fonseca, abertamente, ele não falou isso, não foi só uma vez, foram diversas oportunidades que o Djokovic é o maior ídolo dele, né, que ele tinha esse sonho de enfrentá-lo, né, numa quadra, e ele conseguiu enfrentá-lo hoje de igual para igual e conseguiu vencer por 3-7-2. O jogo em si não foi um jogo simples, né? A gente viu o primeiro set, o primeiro game do jogo já foi uma quebra do Djokovic para cima do João Fonseca, ele estava extremamente nervoso, né, chegou a abrir 2-0 e aí aos poucos, né, o João foi entrando na partida, porém custou para o João Fonseca os dois primeiros sets, né? E aí um jogador que vem já de uma partida muito desgastante, né? Porque ele ganhou do Dino Prismic no início da semana, na segunda rodada. Ele ganhou por 3-7-2 num cenário semelhante, também perdendo por 2-0 e virando o jogo. Então o João Fonseca já vinha com uma carga emocional, uma carga física, desgaste grande em relação e em comparação também ao Djokovic, porque o Djokovic tinha também uma partida longa realizada na segunda rodada, mas foi uma vitória de 3-7-1. E o Djokovic, com toda a experiência dele, ele sabe dosar, né, o jogo, né, ele sabe avaliar muito bem os momentos de ir e não ir na bola. O Fonseca ainda está construindo essa experiência. Então, existia uma pressão muito grande. Poxa, perdeu os dois primeiros sets do Djokovic, como é que ele vai se reinventar no jogo? né? Então ele começa o terceiro set fazendo 3-0 e vai construindo e busca, né, o terceiro set. O quarto set é um momento de muita tensão, né? Que o Djokovic chega muito perto de quebrar o saque do Fonseca em diversas oportunidades. E aí eu volto àquilo que eu estava falando há pouco, né? A questão da coragem do João Fonseca. Mesmo pressionado, mesmo tendo break point a favor do Djokovic, ele foi para cima, ele acreditou, sacou o segundo saque na linha. É um cara que realmente buscou o tempo todo o seu melhor e não desacreditou, forçando realmente saque, buscando a linha o tempo todo, buscando tudo. E aí deu certo. Ele conseguiu vencer o quarto set e levou para o quinto, né? E o quinto set já começa com o Djokovic construindo uma boa vantagem, abrindo 3-1. E aí 3-1, toda a torcida com o Djokovic, aquela pressão para cima do João Fonseca, ele vai lá e quebra o Djokovic na sequência e vai construindo a vantagem até chegar no 7-5, que é uma vitória realmente emblemática, né? E aí o final do jogo é aquele momento especial para os dois atletas, né? Duas gerações, né? Porque a gente está falando aqui de um atleta de 19 anos, que é o João Fonseca, brasileiro, né, que está construindo a trajetória dele, está buscando ainda alguns títulos. E do outro lado, o maior campeão de Grand Slam, como tu falou há pouco, são 24 títulos. E aí a emoção dos dois na rede,
1: de mil,
3: né,
1: também,
3: conversando.
1: Né? De Slam de mil.
3: É, são 40 títulos de mil, né? Então, assim, é o terceiro maior campeão da história, somando todos os títulos, né? São mais de 100 títulos na carreira. Então, realmente é um grande jogador Novak Djokovic, né? Para muitos, o maior da história, né? E aí a emoção dos dois atletas. E aí há um contexto, né, de vitória do João Fonseca que deixa um gostinho de quero mais. Poxa, ali na frente ele pode buscar, quem sabe, um título, né? E aí, só para concluir a questão do Djokovic, né? De ontem para hoje, o Djokovic teve uma boa notícia em relação à tabela de Roland Garros, né? Porque o Sinner, Jannik Sinner, que é o primeiro do mundo e estava, né, disputando, ontem foi eliminado. Então, nós tínhamos apenas um atleta que já foi campeão de Grand Slam disputando, que era o Djokovic. Então, o Djokovic perdeu. Djokovic perdendo, a gente terá um campeão inédito esse ano em Roland Garros. Então, a gente vai ter um campeão inédito. Agora, o grande favorito pelo ranking da ATP é o Alexander Zverev, o terceiro do ranking atualmente, né? O alemão, que não tem título ainda de Grand Slam, para correr por fora para ganhar. Mas aí surgem outros nomes, né? O próprio João Fonseca, né? Não dá pra gente tirar ele dessa briga agora, já que ele conseguiu uma grande vitória. Uma vitória que realmente, o Casagrande, não dá pra saber o tamanho dela ainda. Daqui a 2, 3, 5, 10, 15 anos, sim, a gente vai saber o tamanho dessa vitória do João Fonseca contra o Djokovic. É uma vitória realmente histórica pra modalidade, muito legal. E a gente tá vendo nas redes sociais aí, né? E todos os telejornais e todos os portais de notícias, porque é o grande assunto do dia. A grande vitória do João Fonseca contra o Djokovic lá em Roland Garros, na Philippe Chartrier, completamente lotada, e o João Fonseca fazendo história.
1: O Zverev, que está jogando agora, está vencendo o Halis por 2-0. Halis sacando agora, né? O jogo está 5-4 para o Zverev. Se confirmar o game, vai para 5-5. Mas enfim, Zverev, que é o melhor ranqueado. Ah, o João Fonseca, então, que segue no chaveamento, foi para as oitavas de final. E caso ele passe pelo Casper Ruud, enfrenta o vencedor de Rublev ou Mensik. O Rublev, que o João Fonseca já venceu em um Australian Open. Ô, Kleber Grabowska, qual que é o tamanho dessa vitória para o esporte brasileiro, Kleber? Que a gente, pro âmbito do tênis, é, para quem é nichado do tênis, já acha isso muito absurdo de positivo, né? E mais uma vez crava que o João Fonseca chegou para ficar, que o João Fonseca é uma realidade. Agora, Kleber, para o esporte brasileiro, qual que é o impacto de uma vitória desse tamanho?
2: Ah, é enorme, né? É gigantesca, né? A gente há muito tempo fica esperando um sucessor do Guga, né? E eu acho que isso também, né, o Casagrande, de certa maneira atrapalha o Fonseca, né? Quando ganha, é o novo Guga. Quando perde, nunca vai ser um Guga, né? O Fonseca é o Fonseca, né? E é um jogador que ainda está numa fase de amadurecimento, né? De transição. E acho que a vitória de hoje, sem dúvida nenhuma, marca, né, talvez, o início de uma grande trajetória do Fonseca. E aí, nesse negócio de coincidências, né? A vitória foi em Roland Garros, né? Que pro Brasil é uma quadra emblemática, né?
1: É, isso aí, é muito importante, uma vitória gigante. Então, João Fonseca, que joga agora no domingo contra o Casper Ruud, com horário ainda a definir pela ATP, isso porque Está rolando ainda os jogos da terceira rodada, amanhã temos mais jogos, até puxar aqui o chaveamento. Amanhã temos alguns jogos interessantes, como o Coboli contra o Tien, também o Berretino contra o argentino Comezana, o Cerúndolo contra o Landaluti, enfim, Tiafol também joga, além do Alhera Liassimi contra o americano Nakashima, Roland Garros a todo vapor. Bora agora voltar a falar de futebol, porque hoje, Kleber, tivemos o sorteio das oitavas da Libertadores e alguns fatos curiosos, né? Entre eles, o reencontro de alguns times que se enfrentaram na fase de grupos. São, por exemplo, Fluminense, Independiente e Rivadavia, Palmeiras e Cerro Porteño. Passando agora aqui para ti, Kleber, para a gente comentar todos os jogos, né, do sorteio. Os confrontos são Estudiantes de La Plata contra Universidade Católica, Rosário Central e Corinthians. Corinthians pegando o Rosário Central. Cruzeiro e Flamengo, um jogo brasileiro por aí. Deportes Tolima contra o Del Valle, Mirassol e LDU, Palmeiras e Cerro Porteño, a Platense contra o Coquimbo Unido do Chile e Fluminense e Rivadavia. O chaveamento, Kleber, pode permitir mais uma vez um Palmeiras e Flamengo numa final de Libertadores, hein?
2: Pois é, né? O Palmeiras, né, se classificou em segundo, o Flamengo se classificou em primeiro na chave, teve a melhor campanha, né? E tem alguns cruzamentos que são estranhos, né? São curiosos, né? Porque o Fluminense vai ter uma segunda chance contra um time que quase eliminou o Fluminense da fase de grupos, né? E o Palmeiras, que foi surpreendido pelo Cerro Porteño, vai ter justamente agora o Cerro como seu adversário. E chama a atenção, né, que é uma Libertadores sem River e sem Boca no mata-mata. Né, sobrou pro Corinthians pegar o Rosário Central do Di Maria, né, e o Chile entra com dois times nas oitavas de final.
1: Há quanto tempo não vimos dois times do Chile nas oitavas, tempo? Hein?
2: E ontem eu tava olhando o jogo da Católica contra o Boca Juniors na Bombonera, né, vitória do time chileno, né, não só uma vitória, mas também é um jogo de eliminação do Boca Juniors, né? Uma coisa que chamou atenção nessa última
3: rodada. Foi líder do grupo da morte, né? Que tinha Cruzeiro, Boca e Barcelona de Guayaquil. Então a Universidade Católica é a grande surpresa nessa primeira fase, juntamente com o Coquimbo Unido. Mas o Coquimbo Unido veio de um grupo morto, né?
2: Qualquer time que se classificasse no grupo do Coquimbo seria um estranho no ninho, né?
3: É isso. Mas para mim, aproveitar para falar um pouquinho das Copa Libertadores, né? Por pouco a gente não teve um confronto Palmeiras e Corinthians, né? Porque a gente ficou o sorteio todo acompanhando ali e aí faltavam dois confrontos para serem sorteados, né? Aí saiu o Corinthians, saiu o Rosário Central e aí tava entre Cerro Porteño ou Corinthians para sair, né? Aí saiu o Corinthians, né? Mas se sai o Cerro Porteño, nós teríamos nada mais, nada menos que um derby aí nessa oitava de final, né? Então, acho que o grande confronto, com certeza, é esse, né? Flamengo e Cruzeiro, não tem como ser diferente, né? Que grande jogo nós vamos ter, né? Flamengo e Cruzeiro disparado, uma grande partida, né? O reencontro, né? Do Jardim, né? Com o próprio Cruzeiro, né? Claro que esses jogos são depois da Copa, né? Muitas coisas podem mudar, mas realmente, cara, chama a atenção esse jogo do Cruzeiro e Flamengo aí. E o lado da chave ali do Palmeiras, em que o Palmeiras está ali de oitavas, quartas, tá bem acessível pro Palmeiras, tá? O Palmeiras tem um caminho bem tranquilo aí até a semifinal, tá?
1: Tá bem acessível, né? É claro que o futebol tem as suas peripécias. Temos um Fluminense que tem um bom time, que oscila na temporada, mas segue tendo um bom time, né? Então a gente pode ter por aí um Palmeiras e Flamengo numa final, mas por que não um Fla-Flu também? Tudo pode acontecer.
3: É, o Flu que tem o Hulk agora, né?
1: Tem o Hulk e tá disponível, né? Perdeu o Ganso, mas tem o Hulk, o bom time do Fluminense. Rapidinho então, a gente comentar agora antes de ir para a Voz do Brasil, Israel e Kleber, amanhã temos a final da UEFA Champions League, Arsenal e Paris Saint-Germain, o Paris Saint-Germain brigando pelo bicampeonato e o Arsenal pelo primeiro título de internacional da sua história, Zé Antunes.
3: Cara, eu acho que o PSG, ele é o...
2: Olha para quem ele foi perguntar.
3: É o favorito, tá? Eu acho que o PSG é favorito para conquistar a Liga dos Campeões, eu acho que não tem como ser diferente, é o atual campeão, tem um time que vem mais tranquilo, né, sem aquela pressão, e eu acho que o Arsenal também vai de sangue doce, né, porque se o Arsenal tivesse perdido a Premier League depois de ter aberto toda aquela vantagem que havia aberto, né, eu acho que aí o Arsenal entraria muito pressionado. Então o Arsenal vai de sangue doce, a pressão tá toda pro lado do PSG, pro PSG ser campeão, né? Então o que vier pro Arsenal é lucro. Acho que não vai ser, por exemplo, uma tragédia, uma frustração pro torcedor do Arsenal perder mais uma final de Liga dos Campeões. Eu acho que não vai ter isso, né, porque o Arsenal ganhou a Premier League e acho que era o grande desafio desse time, né, que foi tantas vezes visto na Inglaterra de forma consecutiva. Para o PSG, eu acho que por ter sido o atual campeão, tem um grande elenco, tem um grande treinador, tem um pouquinho mais de responsabilidade em buscar o bicampeonato, mas eu acho que vai ser um grande jogo. Vai ser um grande jogo e final é aquela coisa, né, Casagrande? Difícil sair goleadas, sair grandes resultados, né? Ano passado a gente surpreendeu porque o PSG goleou a Inter, né? Mas é, não vejo assim um jogo com muitos gols, tá? Um jogo truncado, um jogo travado, um jogo bem equilibrado.
1: Tá, então, Kleber, rapidinho, então, 30 segundinhos sobre essa final, qual que é a tua expectativa, o que que tu acha que vai dar nessa final amanhã, Kleber?
2: Ah, concordo com o Israel, né, o Paris Saint-Germain é favorito, é muito mais time, né, vem numa fase maravilhosa e o Arsenal há muito tempo, né, o Arsenal não tem, né, essa rotina de grandes decisões em termos de Champions, né, mas eu torço pelo Arsenal.
1: Só vocês, Real Antunes não, né? Kleber e Israel, uma boa noite. A gente volta às 8 horas com a jornada esportiva, né? Então, só para relembrar para nossa audiência. 8 horas começa a jornada, 8h30 a bola rola para Jack Lages. Você acompanha aqui pelo Dial, né? Também pelo aplicativo da CBN no YouTube, youtube.com/CBNJoinville. Kleber e Israel, até depois.
3: Até casar.
1: É isso aí, então. Você que esteve conosco, muito obrigado. Você fica agora com a voz do Brasil. A nossa grande voz do Brasil, e daqui a pouco a gente volta com a jornada esportiva a partir das 8, para Jack Lages, catarinense de futsal. Até depois, tchau!
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6: Olá, boa noite.
5: Boa noite para você que nos acompanha em todo o país.
6: Sexta-feira, 29 de maio de 2026.
5: Vamos ao destaque do dia, avanço da economia.
6: Brasil registra crescimento de 1,1% nos primeiros três meses do ano.
5: Produto Interno Bruto foi impulsionado pela agricultura e consumo das famílias. Luana Karen.
7: Em valores correntes, ou seja, sem descontar a inflação, o PIB somou 3,3 trilhões de reais.
6: Recursos para a saúde. Mais 225 milhões de reais serão investidos em equipamentos para cirurgias gerais e oftalmológicas. Graziela Mendonça.
7: São equipamentos para operações como vasectomia, laqueadura e catarata. A expectativa é reduzir o tempo de espera para as cirurgias no Sistema Único de Saúde.
5: Petrobras anuncia 72 bilhões de reais em Sergipe para a fábrica de fertilizantes e exploração de óleo e gás em águas profundas.
6: Durante o evento, o presidente Lula pede respeito à soberania brasileira, após Estados Unidos classificarem PCC e Comando Vermelho como grupos terroristas.
8: Não aceitamos ser tratado como um moleque. Nós não sabemos ser tratado como se fosse uma republiqueta. Não brinque com a soberania desse país, não brinque com a nossa democracia, não duvidem das coisas que nós fazemos aqui nesse país.
5: Move Brasil, já está disponível financiamento para a compra de novos caminhões e ônibus mais seguros e sustentáveis.
6: Hoje, na apresentação da Voz do Brasil, Mariana Jungmann e Luciano Seixas.
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6: O consumo das famílias e a agricultura ajudaram no crescimento do país no primeiro trimestre deste ano.
5: O IBGE divulgou hoje que o PIB, Produto Interno Bruto, aumentou 1,1% no período, com resultado positivo em três setores: agropecuária, indústria e serviços.
6: Lembrando que o PIB é o resultado de tudo que é produzido no país.
7: Na chácara de 3 hectares, em Tangará da Serra, no Mato Grosso, José Francisco de Souza planta de tudo. E de tudo, a terra dá. Tomate, brócolis, cebola, repolho, cebolinha, alface, couve, milho. A produção é vendida nas feiras, mercados e enviada a escolas públicas da região. Em 2025, José conseguiu financiamento do Programa Nacional de Fortalecimento da Agricultura Familiar, o PRONAF, para a construção de 3 estufas na propriedade.
9: No ano de 2025, a gente conseguiu o financiamento do PRONAF. A gente precisava aumentar a produção e conseguimos financiamento para construir 3 estufas na propriedade, onde melhorou bastante e aumentamos bastante a nossa produção.
7: Puxado pelo campo e pelo consumo das famílias, o Produto Interno Bruto do país cresceu 1,1% no primeiro trimestre de 2026, comparado ao último trimestre de 2025. O PIB é considerado o termômetro oficial da economia. Ele mede o valor de tudo o que é produzido no país durante um determinado período de tempo. E esse tudo inclui desde o pãozinho da padaria, passando por carros e máquinas, até o corte de cabelo e a consulta no médico. São os bens e serviços. Para o economista e professor da ESPM, Jorge Ferreira dos Santos, o crescimento do PIB mostra a resiliência da economia brasileira.
10: Nós sabemos do que está acontecendo no ambiente global. Você tem um ambiente de alta do petróleo, você tem uma pressão geopolítica muito grande. Apesar disso, a economia brasileira acabou performando um pouco melhor do que o esperado, puxado por esses dois grandes vetores, né? Consumo das famílias e a produção do agro.
7: Os dados de crescimento do PIB no primeiro trimestre deste ano são ainda maiores quando comparados ao mesmo período do ano passado, uma alta de 1,8%. Em valores correntes, ou seja, sem descontar a inflação, o PIB somou 3,3 trilhões de reais. Reportagem Luana Karen.
5: Em suas redes sociais, o ministro da Fazenda, Dario Durigan, afirmou que o resultado de hoje sustenta a projeção de crescimento de 2,3% para o ano. E se confirmado, 2026 será o quarto ano consecutivo com crescimento do PIB superior a 2%.
6: Segundo o ministro, será o melhor ciclo da economia brasileira em 10 anos.
5: Hoje o presidente Lula cumpriu uma série de compromissos em Sergipe.
6: Na área da saúde foram anunciados mais de 200 milhões de reais para agilizar as cirurgias no país.
5: E entregues veículos que vão garantir atendimento a quem mora longe dos centros de atendimento.
11: Os investimentos anunciados para a saúde chegam a 225 milhões de reais. Com o recurso, serão adquiridos 150 combos de equipamentos para cirurgias gerais e oftalmológicas, permitindo a abertura de 100 novas salas cirúrgicas em todo o país. São equipamentos para operações como vasectomia, laqueadura e catarata. A expectativa é reduzir o tempo de espera para as cirurgias no Sistema Único de Saúde. Além desses equipamentos, o presidente Lula destacou outros esforços do governo para ampliar o atendimento especializado pelo país.
12: Temos 150 carretas andando por esse país para fazer todo tipo de exame que só rico fazia. Exame de qualquer tipo de câncer, do câncer de próstata, câncer de colo, sabe? Ao mesmo tempo, companheiros, nós temos 800 ambulâncias com gabinete odontológico para tratar dos dentes da pessoa nesse país.
11: Os investimentos foram anunciados durante visita do presidente Lula a Sergipe nesta sexta-feira. Primeiro, ele conferiu as instalações do Hospital do Amor de Lagarto, referência no combate ao câncer, que atende 150 municípios da região. O hospital recebeu 137 milhões de reais do Ministério da Saúde na sua implantação. E para ampliar ainda mais o atendimento em Lagarto, foi autorizada a construção de uma nova policlínica no município, com 30 milhões de reais do novo PAC. O ministro da Saúde, Alexandre Padilha, destacou a importância da nova unidade.
13: É um equipamento que vai fazer o tratamento de mais de 30 médicos e especialidades, que vai ter tomografia, que vai ter ressonância, que vai ter ultrassom, com a vantagem que não vai ficar dentro do hospital. E às vezes dentro do hospital, quando precisa fazer uma situação de urgência, a pessoa que estava esperando é desmarcado o exame, na policlínica fica preservado e vai fazer o exame na maior velocidade possível.
11: Já na visita ao Hospital do Câncer de Sergipe, em Aracaju, o presidente Lula anunciou a entrega de um novo tomógrafo, que vai agilizar o diagnóstico e tratamento de pacientes oncológicos do estado. Também foram entregues 406 veículos do programa Agora Tem Especialistas, Caminhos da Saúde, para transporte de pacientes que precisam de atendimento fora dos seus municípios. Além de Sergipe, os estados de Pernambuco, Paraíba, Alagoas, Paraná e São Paulo vão receber os micro-ônibus e vans da iniciativa do governo do Brasil. Serão 3.300 veículos. É um investimento de mais de 1 bilhão e 400 milhões de reais. O governo federal entregou ainda unidades odontológicas móveis para municípios de Sergipe e de outros 5 estados. Reportagem Graziela Mendonça.
6: A Petrobras anunciou hoje mais de R$ 72 bilhões de reais em investimentos no estado de Sergipe.
5: O valor será aplicado na retomada de fábrica de fertilizantes e também para exploração e produção de óleo e gás em águas profundas.
6: Hoje pela manhã, o presidente Lula visitou a fábrica, que terá capacidade para produzir 7% da demanda nacional.
14: Líder mundial na produção de alimentos, o Brasil ainda depende da importação de fertilizantes para garantir a produtividade no campo. Hoje, cerca de 80% dos insumos usados na agricultura vêm do exterior. A ureia, principal fertilizante nitrogenado utilizado em culturas como milho, café, arroz e cana-de-açúcar, é um dos produtos mais importados pelo país. Para reduzir essa dependência, o governo do Brasil e a Petrobras anunciaram investimentos bilionários para ampliar as operações da fábrica de fertilizantes nitrogenados, a Fafem, em Laranjeiras, em Sergipe. Segundo a presidente da Petrobras, Magda Chambriá, com os investimentos, a fábrica vai ampliar a produção de ureia e atender 7% da demanda nacional de fertilizantes.
15: Essa Fafem daqui vai produzir 7% da demanda de fertilizantes nitrogenados do Brasil. Mas nós fizemos a mesma coisa na Bahia. Nós estamos completando a obra da UFN3, fábrica de fertilizantes, no Mato Grosso do Sul. Fizemos a mesma coisa no Paraná. Com esses empreendimentos, nós vamos ser capazes de entregar para o Brasil cerca de 35% da demanda de fertilizantes nitrogenados.
14: A unidade voltou a operar após um período de paralisação e já retomou a produção de amônia e ureia. A reativação da fábrica é considerada estratégica para fortalecer a indústria nacional e garantir mais segurança ao agronegócio brasileiro. Além da retomada da Fafem, os investimentos incluem o projeto Sergipe Águas Profundas, voltado à exploração de petróleo e gás no litoral sergipano. Com as novas plataformas, a Petrobras deve dobrar a produção de gás natural. Somados, os projetos da Petrobras terão investimentos de 72 bilhões e meio de reais e devem gerar cerca de 28 mil empregos diretos e indiretos no estado. É mais investimentos, maior produção nacional e menos dependência externa, defendeu o presidente Lula.
8: A Petrobras não é minha, o investimento aqui não é meu, é do nosso país. E vocês, petroleiros, acreditem na importância da Petrobras. Acredite na maravilha da Petrobras.
14: As duas plataformas que serão instaladas em Sergipe terão capacidade para produzir diariamente até 240 mil barris de óleo e processar 22 milhões de metros cúbicos de gás natural. De Aracaju, Sergipe, Pablo Mundim.
5: Após os Estados Unidos anunciarem que vão classificar o PCC e o Comando Vermelho como grupos terroristas, o governo brasileiro emitiu nota afirmando que o país rejeita qualquer forma de interferência externa em seus assuntos internos.
6: E que o Brasil tem travado um combate permanente contra essas organizações criminosas.
5: Hoje, lá em Sergipe, o presidente Lula pediu respeito à soberania brasileira.
6: O vice-presidente Geraldo Alckmin também se manifestou, lembrando as ações já adotadas para enfrentar o crime organizado.
16: O governo do Brasil divulgou hoje uma nota reafirmando a soberania nacional e o combate permanente a organizações criminosas no país. A manifestação ocorreu depois da decisão dos Estados Unidos de classificar o PCC, primeiro comando da capital, e o Comando Vermelho como grupos terroristas. A nota diz ainda que enfrentar essas organizações criminosas com firmeza é e continuará sendo prioridade do Estado brasileiro. Para o governo do Brasil, o terror causado por essas organizações que buscam obter lucro através do crime, especialmente pelo tráfico de drogas e armas, não pode ser confundido com o tipo de ação por motivos ideológicos, políticos e religiosos do terrorismo internacional. Durante um evento em Sergipe, o presidente Lula cobrou respeito ao Brasil e afirmou que combater o crime organizado passa também pela aprovação da PEC da Segurança Pública.
8: Não aceitamos ser tratado como moleque. Não sabemos ser tratado como se fosse uma republiqueta. Eu trato um país pequeno com o mesmo respeito que eu trato a China, com o mesmo respeito que eu trato a Rússia, com o mesmo respeito que eu trato os Estados Unidos.
17: Não brinque com a soberania desse país, não brinque com a nossa democracia. Se quiserem combater o crime organizado, não precisa pedir ajuda para ninguém. Aprove a PEC da segurança pública que está no Senado. Aprove a PEC que no mês seguinte terá o Ministério da Segurança Pública nesse país.
16: O vice-presidente da República e ministro do Desenvolvimento, Indústria, Comércio e Serviços, Geraldo Alckmin, também se manifestou sobre o assunto e afirmou que o Brasil combate o crime organizado de todas as formas.
18: O combate ao crime organizado, ele é feito por terra, mar e ar. O Congresso acabou de aprovar a lei antifacção, novos crimes foram listados, aumento das penas para o crime organizado e dificuldade da progressão penitenciária, da progressão de pena. Então, todo o empenho no combate ao crime organizado.
16: Uma reunião na Casa Civil nesta tarde com integrantes do Ministério da Fazenda e das Relações Exteriores discutiu os impactos dessa decisão norte-americana sobre o Brasil, principalmente nos campos jurídico, diplomático e financeiro. Em abril, durante sua viagem a Washington, o presidente Lula apresentou ao Departamento de Estado dos Estados Unidos uma proposta focada na inteligência e na cooperação internacional, que inclui ampliação dos controles sobre a lavagem de dinheiro praticada no exterior e sobre o tráfico de armas enviadas ao Brasil. Reportagem Graziele Bezerra.
5: Começou hoje o prazo para interessados em comprar caminhões, ônibus, micro-ônibus e implementos rodoviários pelo programa Move Brasil, para eles pedirem o financiamento.
19: O programa tem como objetivo estimular a substituição de veículos antigos por modelos mais modernos, eficientes e seguros.
5: E contribuir para a redução do consumo de combustíveis, emissão de poluentes, além de elevar a produtividade do transporte de cargas e a qualidade do transporte de passageiros.
19: Dezenas de instituições financeiras estão credenciadas pelo BNDES para fazer o financiamento com condições especiais, a depender do perfil do comprador.
20: O BNDES, Banco Nacional de Desenvolvimento Econômico e Social, abriu o protocolo para receber os pedidos de financiamento do BNDES Mais Mobilidade. A linha de crédito de até 21 bilhões de reais faz parte do Move Brasil, programa coordenado pelo Ministério do Desenvolvimento

0: viário ou urbano de cargas, o prazo pode ser de até 60 meses, com até 6 meses de carência. Para a empresa do setor de transporte rodoviário ou urbano de passageiros, o prazo pode chegar a 120 meses, com até 6 meses de carência. Os juros ficam perto de 13% ao ano. Quem estiver interessado em dar entrada num pedido de financiamento para a compra de caminhões ou ônibus, deve procurar uma das instituições financeiras credenciadas pelo BNDES. Como explica o chefe de departamento da área de operações e canais digitais do banco, Rodrigo Alac.
1: Isso significa que dezenas de bancos, diferentes tipos, estão aptas a conceder crédito com essa linha do BNDES. Dessa forma, a sugestão que fica para quem estiver interessado, seja o frotista ou transportador autônomo cooperado, é que ele busque a instituição financeira que ele já tenha relacionamento. Isso vai agilizar na concessão de crédito, porque essa instituição já conhece o cadastro, já tem o perfil de crédito desse interessado e pode agilizar a concessão.
0: Segundo o superintendente da área de desenvolvimento produtivo e inovação do BNDES, João Pieroni, o apoio à compra de caminhões e ônibus vai trazer vários benefícios para a economia do país.
2: A nova versão do Move Brasil é fundamental para a renovação de caminhões e ônibus no país, rumo a novos veículos cada vez mais sustentáveis e eficientes. Isso gera, ao mesmo tempo, uma grande demanda para a indústria, que passa a investir cada vez mais em ampliação de capacidade produtiva, no desenvolvimento de novos produtos, agregando cada vez mais valor no país. Isso gera renda, emprego de qualidade e fortalece a indústria brasileira.
0: As instituições financeiras que receberem os pedidos de crédito têm até o dia 28 de agosto para dar entrada no sistema do BNDES. Reportagem André de Barros Lima.
3: Mais de 110 mil atendimentos médicos e odontológicos foram realizados em comunidades ribeirinhas e isoladas da Amazônia Ocidental.
4: É a Operação Acre, realizada pela Marinha no Vale do Juruá durante 4 meses, alcançando moradores do Acre e do Amazonas.
5: Ao todo, 8.810 pessoas receberam atendimento durante a operação, que percorreu regiões de difícil acesso, onde muitas vezes o transporte fluvial é a única forma de ligação com centros urbanos e serviços públicos essenciais. Além das consultas médicas, odontológicas e exames laboratoriais, a missão distribuiu 453 mil medicamentos para garantir continuidade de tratamentos em comunidades afastadas. Também foram aplicadas vacinas e realizados atendimentos preventivos voltados à saúde da população local. Comandante do navio, capitão de corveta Marcelo Camerino da Silva de Souza, traz mais detalhes.
6: Essa comissão mostrou mais uma vez que a presença da Marinha na Amazônia vai muito além da navegação. Em muitos lugares, o navio representa o único acesso à saúde, ao atendimento médico e à esperança para milhares de famílias ribeirinhas. Cada atendimento, cada medicamento entregue, cada mamografia realizada carregam dignidade, cuidado e presença do Estado onde muitas vezes ninguém mais consegue chegar.
5: Um dos destaques da operação foi a realização de 1.022 mamografias em parceria com a ONG Américas Amigas. A iniciativa buscou ampliar o acesso ao diagnóstico precoce do câncer de mama para mulheres que vivem em áreas remotas da Amazônia, onde exames especializados nem sempre estão disponíveis. O comandante do navio também falou sobre a importância da missão ser realizada todos os anos.
6: Manter essa missão todos os anos é fundamental porque o povo amazônico precisa saber que não está esquecido. E para nós, militares, fica a certeza de que poucas missões têm um impacto humano tão grande quanto essa Operação Acre.
5: A Operação Acre integra as ações permanentes de assistência hospitalar da Marinha na região amazônica e tem como objetivo ampliar o acesso à saúde básica e especializada para populações ribeirinhas e indígenas em localidades isoladas do país. Reportagem Gabriel Pinheiro.
3: O INSS publicou hoje portaria que regulamenta a pensão que será paga às crianças e adolescentes, filhos de mulheres vítimas de feminicídio.
4: O direito à pensão é previsto por lei e a regulamentação vai permitir o início do pagamento de um salário mínimo por mês.
3: Tem direito à pensão os menores de 18 anos, cuja renda familiar por pessoa, ou seja, o valor da renda dividido entre os membros da família, seja igual ou inferior a 1/4 do salário mínimo.
4: Além dos filhos biológicos, poderão receber o benefício entre e menores de idade que estiverem sob guarda da vítima. Eles devem comprovar que eram dependentes econômicos dela.
3: Para a presidente do INSS, Ana Cristina Silveira, a pensão especial é uma forma de garantir os direitos dessas crianças e jovens até o início da vida adulta.
7: Quando a mulher é vítima desse crime, filhos ficam órfãos,

0: famílias inteiras são destruídas e precisam reconstruir suas vidas depois da violência. Nenhuma política pública é capaz de reparar essa perda, mas o Estado tem o dever de proteger quem ficou e garantir condições mínimas de cuidado, dignidade e amparo.
1: Para solicitar a pensão, é necessário que o representante legal do menor apresente os documentos como RG e CPF, a inscrição no CAD único, além de um documento que comprove o crime de feminicídio, como inquérito policial ou denúncia do Ministério Público.
2: As famílias podem tirar dúvidas e receber apoio no processo nas unidades do INSS ou nos Centros de Referência de Assistência Social.
1: O Brasil registrou a menor taxa de desemprego para o trimestre encerrado em abril desde 2012.
2: Com o mercado de trabalho aquecido, o governo do Brasil oferece mais oportunidades de capacitação para os trabalhadores.
1: E anunciou esse mês investimentos para ampliar a oferta de cursos de qualificação profissional em todo o país.
2: Ao todo, vão participar da iniciativa 31 entidades conveniadas ao SINE, o Sistema Nacional de Emprego.
3: Serão 30 milhões de reais do Fundo de Amparo ao Trabalhador para fortalecer a oferta de cursos de qualificação profissional em 14 estados e 17 municípios. Os recursos serão destinados a entidades conveniadas ao Sistema Nacional de Emprego, o SINE. O valor será dividido em duas modalidades. 15 milhões de reais serão repassados segundo os critérios do índice sociodemográfico. Esse índice leva em conta a realidade de cada estado ou município, observando os locais que mais precisam, com população maior e mais necessitada. Os outros 15 milhões serão distribuídos segundo o índice de gestão descentralizada, que observa se o ente federativo já executa ações de qualificação profissional. Bahia, Sergipe e Rio Grande do Sul estão entre os estados que vão receber mais recursos. O ministro do Trabalho e Emprego, Luiz Marinho, destacou que a ideia é apoiar locais com maior necessidade, mas também incentivar os que demonstraram capacidade de execução e entrega de cursos.
4: Nós temos muitas empresas com muitas vagas em aberto, que precisa preencher muitas vezes, adequando a qualificação, especialmente ao trabalhador e à trabalhadora, que às vezes uma dica de aperfeiçoamento, de agregar mais conhecimento, pode fazer a grande diferença na empregabilidade.
3: Segundo o Ministério do Trabalho e Emprego, o objetivo do repasse das verbas é que cada local amplie a oferta de cursos, segundo as necessidades específicas do mercado de trabalho, e com isso, mais pessoas sejam empregadas. Reportagem Márcia Fernandes.
1: O governo do Brasil lançou uma campanha nacional para incentivar a separação e a destinação adequada de resíduos sólidos.
2: Com a mensagem "O resíduo que você separa vira renda na mão de quem recebe", a campanha destaca a importância da separação do lixo dentro de casa e reforça o papel dos catadores na cadeia de reciclagem.
1: A ideia é reduzir impactos ambientais, diminuir o volume de resíduos enviados aos aterros sanitários e ampliar a geração de renda para trabalhadores do setor.
2: E essas foram as notícias do Governo do Brasil.
1: Uma realização da Secretaria de Comunicação Social da Presidência da República.
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1: Fique agora com as notícias do Poder Judiciário e do Congresso Nacional. Boa noite, bom final de semana.
2: A gente volta segunda-feira. Boa noite.
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7: Plenário do STF deve retomar a análise da chamada uberização no mês de junho.
8: Tribunal de Justiça do Amazonas cediu encontro regional da magistratura Região Norte.
7: STJ aplica perspectiva de gênero para julgamento sobre ingresso de droga em presídio e mantém falta grave de preso.
8: Boa noite, eu sou Marcela Luiza.
7: E eu sou Walter Lima.
8: O presidente do Supremo Tribunal Federal, ministro Edson Fachin, marcou para junho a retomada do julgamento que vai definir regras para trabalho em aplicativo.
7: Os processos tratam da existência ou não de vínculo trabalhista entre motoristas e as plataformas digitais. Marcelo Della Libera.
9: A expectativa é que a corte busque um equilíbrio entre os direitos previstos na Constituição e os novos modelos de prestação de serviços. O presidente do Supremo, ministro Edson Fachin, afirmou que a corte está pronta para analisar a questão.
10: Nós fizemos audiências públicas, instruímos o processo, ouvimos os mais diversos setores interessados, tivemos também uma interlocução, um diálogo republicano importante com o parlamento e, mais uma vez, com entidades públicas e privadas. E chegou o momento agora de apresentar uma resposta para essas questões cruciais.
9: A decisão do STF poderá orientar milhares de ações judiciais em andamento no país sobre o tema.
8: A Justiça do Amazonas é o primeiro tribunal a sediar o Encontro Regional da Magistratura Região Norte.
7: O evento ocorreu nesta sexta-feira e faz parte de uma iniciativa inédita do CNJ para fortalecer o diálogo entre os tribunais brasileiros. Vitória Vitor.
11: A abertura do encontro foi conduzida pelo presidente do Supremo Tribunal Federal e do Conselho Nacional de Justiça, ministro Edson Fachin, com foco na integração entre os tribunais da região. E na discussão de políticas públicas para o fortalecimento do sistema de justiça, o encontro trouxe para o centro de debate temas ligados à tecnologia, inovação e às especificidades da Amazônia.
8: Mantida falta grave a preso que pediu a companheira para levar drogas ao presídio.
7: Nesse caso, o STJ aplicou a perspectiva de gênero para responsabilizar, não apenas a mulher. Fátima Uchoa.
12: A companheira do preso foi flagrada com maconha durante revista para ingresso no presídio. Ele declarou ser usuário e tê-la pressionado para levar a droga. Até então, o entendimento predominante no STJ afastava a responsabilização do apenado por falta de provas ou por considerar o ato apenas preparatório. Agora, a sexta turma do STJ manteve a falta grave contra o apenado por considerar que a conduta dele pode configurar participação no tráfico. Segundo o relator na sexta turma, ministro Rogério Schietti Cruz, punir só a mulher e não quem a induziu ou se beneficiaria da conduta reproduz seletividade punitiva e desigualdade de gênero.
8: Terminou hoje a 10ª edição da Semana da Conciliação Trabalhista.
7: Os trabalhadores puderam, de forma mais rápida, encerrar processos na Justiça. Larissa Batista.
13: Os dados parciais da 10ª Semana da Conciliação Trabalhista mostram uma arrecadação de mais de R$1,5 bilhão. Foram realizadas mais de 82.600 audiências e cerca de 408 mil pessoas foram atendidas. Já o número de processos conciliados passou de 24 mil. A ação foi encerrada nesta sexta-feira de forma simbólica, no Tribunal Regional do Trabalho da 6ª Região, em Pernambuco.
8: Em ano eleitoral, ter acesso rápido à legislação é essencial para quem trabalha com as eleições.
7: Pensando nisso, o TSE lançou a versão digital 2026 do Código Eleitoral anotado. Estevam Furtado.
14: O material reúne leis eleitorais atualizadas, notas explicativas e decisões da Justiça Eleitoral. Está disponível gratuitamente no catálogo de publicações e na biblioteca digital do TSE. A versão em PDF traz recursos como busca rápida, sumário clicável e navegação interativa, facilitando a consulta de temas como pesquisa eleitoral, prestação de contas e inteligência artificial.
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8: Uma boa noite.
7: Bom fim de semana e até segunda-feira.
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16: Eu sou Paula Groba.
17: E eu sou Ricardo Nakaoka.
16: E estes são os destaques de hoje do Jornal do Senado, que começa agora.
17: Senadores da oposição apresentam proposta de jornada flexível em resposta à PEC sobre escala 6x1.
16: Avança projeto que amplia a validade de laudos para pessoas com deficiência.
17: Senado volta a analisar seguro rural com juros menores e mais acesso a crédito.
16: Música. Boa noite.
18: Boa noite.
16: A proposta que reduz a jornada semanal de trabalho de 44 para 40 horas ganhou um novo capítulo no Senado. Em resposta à mudança sugerida pelo governo e já aprovada na Câmara, senadores da oposição apresentaram uma alternativa que prevê jornadas flexíveis.
18: Pelo novo texto, as jornadas seriam flexíveis, com pagamento proporcional à carga horária. Os detalhes com o repórter Alexandre Campos.
19: Pela proposta da oposição, as partes poderão decidir por uma jornada menor de 20 horas de trabalho por semana, por exemplo. O valor da hora trabalhada será proporcional ao salário mínimo nacional ou ao piso da categoria, calculado com base na jornada máxima de 44 horas. Primeiro signatário da proposta, o senador Rogério Marinho, do PL do Rio Grande do Norte, acredita que esse modelo de jornada flexível, além de não prejudicar os empresários e evitar riscos de demissão, dá ao trabalhador a liberdade de decidir como melhor utilizar o seu tempo.
20: É assim que acontece, por exemplo, nos Estados Unidos. E veja, preservando todos os direitos do trabalhador que estão contidos no artigo 7º da Constituição na sua proporcionalidade.
19: Para o senador Rogério Carvalho, do PT de Sergipe, a proposta da oposição, ao permitir uma jornada flexível, vai reduzir a renda do trabalhador.
21: 70% da população aprova a redução da jornada. E o que eles estão propondo é uma afronta a essa vontade, ou seja, é uma parte do parlamento de costas para a vontade popular.
19: A PEC que permite a flexibilização da jornada de trabalho está na Comissão de Constituição e Justiça.
16: Muitos alunos com altas habilidades acabam enfrentando desinteresse, isolamento e até abandono escolar por falta de acompanhamento adequado. Para mudar essa realidade, o Senado aprovou um projeto que cria uma política nacional voltada a estudantes com superdotação.
18: A proposta prevê identificação precoce, atendimento especializado e maior flexibilidade no ensino para garantir que esses talentos sejam desenvolvidos dentro das escolas. O texto segue agora para a sanção presidencial. Repórter Douglas Castilho.
22: O texto garante que a identificação da condição de neurodesenvolvimento seja feita de forma pedagógica através de um estudo de caso escolar. A relatora senadora professora Dorinha Seabra, do União do Tocantins, destacou que a falta de preparo das escolas tem levado à exclusão de jovens e defendeu a estruturação do sistema público para o devido acolhimento.
23: Essa é uma forma de garantir e respeitar as diferenças para que elas não se tornem barreiras para que essas crianças e jovens permaneçam nas nossas escolas.
22: A senadora Mara Gabrilli, do PSD de São Paulo, ressaltou que um dos objetivos da medida é identificar a dupla excepcionalidade, que é a coexistência entre altas habilidades e alguma outra condição associada, como uma deficiência ou transtorno.
24: Precisamos de uma política pública que enxergue esses estudantes de forma integral e evite que tantos talentos continuem invisíveis dentro das escolas.
22: O projeto permite que despesas de capital para a implementação das medidas da Política Nacional para Estudantes com Altas Habilidades ou Superdotação poderão ser contempladas com recursos públicos do PAC. O texto vai à sanção presidencial.
16: E atualmente, pessoas com deficiência precisam renovar periodicamente laudos e avaliações para ter acesso a benefícios e políticas públicas, mas essa exigência pode mudar.
18: Avançou no Senado um projeto que amplia o prazo de validade dessas avaliações e reduz a necessidade de reavaliações frequentes. Repórter Márcio Maturana.
25: Indeterminado nos casos de deficiência permanente ou irreversível. 5 anos nos casos de deficiência reversível ou progressiva. Esses prazos de validade para a avaliação biopsicossocial de deficiência estão no projeto aprovado pela Comissão de Direitos Humanos, que agora segue para a votação final na Comissão de Assuntos Sociais. O relator da proposta, senador Flávio Arnes, do PSB do Paraná, criticou a frequência atual de avaliações.
26: Realmente, esse acesso a uma regularidade de avaliações, isso causa um transtorno gigantesco para as pessoas e para as famílias. Temos que ser menos burocráticos.
25: O autor do projeto, senador Alan Rick, do Republicanos do Acre, também destacou a atenção às famílias.
27: Imagine só o transtorno para a família, o custo disso, inclusive emocional para a família.
25: O projeto determina também que o prazo de validade da carteira de identificação da pessoa com transtorno do espectro autista, que hoje é de 5 anos, passe a ser de 10 anos para crianças e adolescentes sem necessidade de avaliação e indeterminado para quem tem mais de 18 anos.
16: Uma proposta que altera as regras do seguro rural vai voltar à análise dos senadores. O projeto foi modificado pela Câmara dos Deputados durante a votação e, por isso, retorna ao Senado.
18: O texto prevê taxas de juros menores e prioridade em operações de crédito. Repórter Pedro Pincer.
0: A proposta da senadora Tereza Cristina, do Progressistas de Mato Grosso do Sul, prevê taxas de juros menores e prioridade em operações de crédito rural amparadas pelo seguro rural. O projeto foi aprovado pela Câmara dos Deputados com mudanças, entre elas o detalhamento das cláusulas que permitem o uso do seguro rural como garantia em empréstimos rurais. Para o relator, senador Jaime Campos, do União de Mato Grosso, o seguro rural é fundamental para que os produtores do país possam enfrentar os prejuízos cada vez mais frequentes provocados pelas mudanças climáticas no campo.
1: Já teve gente que já replantou pela terceira vez soja aqui no Mato Grosso, lá que eu vi, que plantou apostando na chuva, a chuva veio, botou cara, veio aquele solo de 45 graus, foi embora. Foi lá, deu outra replantada. Também não aconteceu. Já está na terceira.
0: O projeto trata também do fundo destinado à cobertura suplementar dos riscos do seguro rural, conhecido como Fundo Catástrofe. Previsto desde 2010, o mecanismo não chegou a ser implementado por falta de regulamentação e de aportes contínuos de recursos.
16: E o Brasil passa a ter a primeira Universidade Federal Indígena. A nova instituição, criada por lei sancionada pela Presidência da República, tem a missão de ampliar o acesso dos povos originários ao ensino superior e de unir a produção científica aos saberes tradicionais.
18: De acordo com a lei, a universidade poderá estabelecer processos seletivos próprios, que deverão ter percentual mínimo de seleção de candidatos indígenas. A reportagem é de Lana Dias.
2: A primeira Universidade Federal Indígena do Brasil terá sede em Brasília e deve valorizar, preservar e difundir os saberes dos povos indígenas brasileiros e latino-americanos, além de promover a sustentabilidade socioambiental dos territórios. O relator da proposta, senador Eduardo Braga, do MDB do Amazonas, reforçou que a universidade contribui para o protagonismo das comunidades.
3: A criação da UNID constituirá mais um importante passo no papel de protagonismo que os povos indígenas têm exercido na formulação de políticas públicas voltada para suas realidades.
2: A universidade poderá estabelecer processos seletivos próprios, que deverão ter percentual mínimo de seleção de candidatos indígenas. Os cargos de reitor e vice-reitor deverão ser ocupados obrigatoriamente por docentes indígenas. Os primeiros serão nomeados pelo ministro da Educação, até que a UNINDE tenha estatuto para organização própria. De início, a instituição atenderá 2.800 estudantes em 10 cursos de graduação.
18: Com edição de Paula Groba e trabalhos técnicos de João Lira, o Jornal do Senado fica por aqui. Acompanhe agora as notícias do Tribunal de Contas da União e da Câmara dos Deputados. Boa noite.
16: Boa noite e um bom fim de semana.
4: Minuto do TCU.
5: O Tribunal de Contas da União fiscalizou os programas de transferência de renda no país, como o Auxílio Gás, o Bolsa Família e o Benefício de Prestação Continuada. Juntas, essas três ações movimentaram mais de 270 bilhões de reais em 2024. O trabalho identificou sobreposição de benefícios, falhas na gestão e dificuldades para atender famílias em situação de vulnerabilidade. Para o ministro relator do processo no TCU, Jorge Oliveira, o principal problema é a falta de coordenação entre União, estados e municípios.
9: Os programas das três esferas de governo operam muitas vezes sem integração de dados, sem mecanismos efetivos de coordenação e sem uma visão consolidada da Política Nacional de Transferência de Renda.
5: O tribunal determinou que o governo federal adote medidas para melhorar a integração entre programas e tornar a gestão mais eficiente. Saiba mais em tcu.gov.br.
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10: Deputados alteram regras de internação do adolescente usuário de drogas.
28: Câmara aprova mudanças no seguro rural para cobrir prejuízos no campo.
10: Plenário repercute a aprovação da proposta que reduz a jornada de trabalho.
28: Boa noite. José Ayrton Félix Cirilo, do PT do Ceará, acredita que a redução da jornada semanal de trabalho pode beneficiar especialmente as mulheres, por causa da sobrecarga de tarefas profissionais e domésticas. Ele acrescenta que a medida representa uma conquista na valorização dos direitos trabalhistas.
6: Denise Pessoa, do PT do Rio Grande do Sul, observa que avanços tecnológicos que aumentam a produtividade permitem jornadas de trabalho menores, sem prejuízo econômico. Ela cita experiências internacionais e afirma que a redução da carga horária amplia o bem-estar, o equilíbrio social e a eficiência no trabalho.
28: Ao destacar que o fim da escala 6x1 busca corrigir desigualdades históricas nas relações de trabalho, Gervásio Maia, do PCdoB da Paraíba, defende ainda mais políticas do governo federal voltadas à valorização do trabalhador. O deputado registra também a mobilização popular em torno do tema.
6: Reginaldo Lopes, do PT de Minas Gerais, cita estudos que relacionam o aumento da produtividade com a redução da carga horária de trabalho. O parlamentar alerta para o crescimento das doenças psicológicas por causa das escalas exaustivas.
28: Carlos Aratini, do PT de São Paulo, acusa a oposição de tentar barrar o fim da jornada 6x1 ao propor emendas consideradas radicais de última hora. O congressista lembra que o Partido Liberal tentou fixar um prazo de 10 anos para a transição da proposta.
6: Alfredinho, do PT de São Paulo, critica a bancada do PL por tentar confundir a população ao propor a jornada 4x3. De acordo com o deputado, o partido sempre se posicionou contra os direitos dos trabalhadores e a redução da escala de trabalho.
28: Rogério Correia, do PT de Minas Gerais, reforça que o Partido Liberal apresentou emendas à redução da jornada de trabalho que previam 10 anos de transição e o aumento da carga horária. Segundo o deputado, historicamente o PL favorece empresários com recursos públicos.
6: Érica Cocai, do PT do Distrito Federal, celebra os índices atuais de empregos e critica o que chamou de cinismo da oposição em relação à jornada de trabalho. Ela lembra que o PL assinou emendas que previam prazo de 10 anos para implementar a nova carga horária e para atrasar o processo de mudanças.
28: Para Tarcísio Mota, do PSOL do Rio de Janeiro, a oposição tentou manipular a opinião pública, mas a pressão popular forçou uma mudança no discurso conservador diante da necessária redução da jornada de trabalho. Ele reitera que o progresso social depende de leis que protejam o trabalhador contra a exploração.
6: Por outro lado, Kim Kataguiri, do Missão de São Paulo, critica o fim da escala 6x1 e afirma que mudanças constitucionais por si só não garantem alterações práticas nas condições de trabalho. De acordo com o parlamentar, a medida pode gerar efeitos diferentes dos esperados no mercado de trabalho.
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8: Agricultura.
28: A Câmara aprovou mudanças no seguro rural com uso de recursos do orçamento para cobrir prejuízos do produtor. O repórter Antônio Vital acompanhou a votação.
11: A Câmara dos Deputados aprovou o projeto que altera a legislação sobre seguro rural, que protege os produtores contra perdas provocadas por fenômenos climáticos, pragas e quedas do preço. Entre outras medidas, a proposta torna obrigatória a previsão de recursos do orçamento e a participação do governo federal no fundo que vai cobrir os pagamentos. Além disso, torna esse orçamento imune a corte de verbas. A proposta também define que o seguro rural é isento do pagamento de tributos federais, diretos ou indiretos. A obrigação foi criticada pelo deputado Kim Kataguiri, do Missão de São Paulo.
12: A gente já tem um orçamento que é 92% de despesas obrigatórias e cria-se aqui mais uma despesa obrigatória, e aí a gente vai carimbar ainda mais despesas, por mais que haja feito acordo com o governo para que haja o limite, ainda assim nós estamos positivando, nós estamos colocando na lei que nós teremos uma despesa de caráter continuado obrigatório.
11: O projeto estabelece que o contrato de seguro rural passa a ser uma das garantias das operações de crédito. ou seja, condiciona benefícios do crédito rural, como juros menores e prazos maiores, à contratação de seguro rural pelo produtor. A proposta dá prazo máximo de 30 dias para que o produtor receba o prêmio pelos prejuízos sofridos. Para isso, os produtores terão que fornecer dados precisos sobre o tamanho da área e a data da colheita, para que a seguradora calcule o valor do prêmio. O projeto, que já tinha sido aprovado pelo Senado, recebeu parecer favorável do relator, deputado Pedro Lupion, do Republicanos do Paraná, coordenador da Frente Parlamentar da Agropecuária. De acordo com o relator, as mudanças são necessárias para aumentar o uso do seguro rural no país, que hoje cobre menos de 3% da área total da lavoura. Segundo ele, o projeto dá mais previsibilidade e segurança jurídica para o produtor rural. No plenário, o relator foi o deputado Arnaldo Jardim, do Cidadania de São Paulo.
8: Nós temos hoje uma baixa cobertura de seguro rural. Daquilo que é a área plantada no nosso Brasil, nesse instante a cobertura de seguro é apenas de 7,8%. Portanto, a tentativa aqui é fazer com que isso se amplie, dando mais segurança, dando mais estabilidade a todos que produzem e que possam cumprir a sua missão, assim com maior segurança jurídica.
11: O texto altera ainda a gestão do fundo, criado em 2010, que serve como garantia para os riscos do seguro rural. O fundo passa a contar com a participação, com direito a voto, das seguradoras, empresas da cadeia produtiva do agronegócio e cooperativas de produção agropecuária, na proporção do número de cotas adquiridas. O texto aprovado também retira da lei que trata do fundo o limite atual de R$4 bilhões relativo à participação do governo federal como cotista. O projeto que altera a legislação sobre seguro rural voltou para análise do Senado. Da Rádio Câmara, de Brasília, Antônio Vital.
13: Meio Ambiente.
28: Os parlamentares aprovaram novas punições internacionais para o vazamento de óleo no mar. O repórter José Carlos Oliveira tem mais detalhes.
14: A Câmara dos Deputados aprovou a nova redação da Convenção Internacional sobre Responsabilidade Civil por Danos Causados por Poluição por Óleo. O Tratado da Organização Marítima Internacional existe desde 1969 em resposta ao vazamento de 120 mil toneladas de petróleo no litoral de França e Inglaterra 2 anos antes. Também criou o Fundo Internacional de Compensação por Danos Decorrentes da Poluição por Petróleo. O texto foi atualizado em 1992 e no ano 2000, com algumas alterações que vêm sendo gradativamente aprovadas pelos países membros da Organização das Nações Unidas, como explica o relator deputado Nilton Tato, do PT de São Paulo.
15: Tem uma nova convenção internacional que já tem mais de 140 países signatários, e esse projeto de lei é para que o Brasil faça parte dessa nova convenção, que traz maiores responsabilidades para pessoas jurídicas e pessoas físicas que porventura sejam responsável de forma acidental ou de forma proposital pelo derramamento de óleo e de petróleo nos mares, aumentando inclusive a faixa de proteção do mar daquilo que está sob responsabilidade do Brasil.
14: Para mostrar a importância da medida, Nilton Tato citou o vazamento de mais de 5 mil toneladas de petróleo cru no litoral do Nordeste e do Sudeste do Brasil em 2019. Trata-se do maior desastre e crime ambiental já registrado no litoral do Brasil, ainda não inteiramente desvendado e com sérios impactos socioambientais e econômicos.
15: Quando tem esse tipo de derramamento, você tem impacto, seja para a biodiversidade, para a fauna dos mares, mas também tem consequências do ponto de vista social e econômica. Lembram quanto que prejudicou o turismo em boa faixa do Nordeste, aquelas manchas? Então é um pouco isso, é de como é que a gente cria, então atualiza a legislação brasileira de acordo com normas internacionais para a gente evitar que tenha essas consequências.
14: Entre as novidades da Convenção Internacional está o aumento dos limites de indenização a ser paga pelos proprietários de navios petroleiros nos casos de acidente com poluição por derramamento de óleo. Outra mudança amplia a área considerada para a responsabilização civil dos poluidores. Antes, o limite era o de mar territorial, até 22 quilômetros da costa dos países. Agora, esse limite vai até a zona econômica exclusiva, situada até 370 quilômetros da costa. Da Rádio Câmara de Brasília, José Carlos Oliveira.
13: Transportes.
28: Os deputados aprovaram um projeto que estabelece regras de segurança para motoristas profissionais. O texto foi aprovado pelas comissões da Câmara e agora será analisado pelo Senado. A repórter é Maria Neves.
17: A Comissão de Constituição e Justiça da Câmara aprovou o projeto do deputado Reginaldo Lopes, do PT de Minas Gerais, que estabelece quais devem ser os padrões de segurança e saúde de motoristas profissionais. Pelo texto, esses trabalhadores deverão seguir exclusivamente as especificações dos fabricantes dos veículos, em conformidade com a homologação da autoridade competente. De acordo com Reginaldo Lopes, a falta de clareza nas regras sobre padrões de segurança causam dificuldades para os motoristas profissionais que, diante de diferentes interpretações, não conseguem saber qual conduta devem seguir. O relator na Comissão de Constituição e Justiça, deputado Alex Manente, do Cidadania de São Paulo, concorda com o autor. Para Manente, a atual falta de clareza nas regras gera insegurança jurídica.
19: As faltas de clareza nas regras de padrões de segurança causam dificuldade para os motoristas profissionais que, diante de diversas interpretações que surgem no tema, não conseguem saber qual a conduta e regra que devem cumprir, o que muitas das vezes acabam por prejudicar os profissionais, como também as melhores práticas para a segurança quanto para a atividade. Para garantir tanto a segurança para a atividade, como também para a saúde dos motoristas, esse projeto de lei busca deixar claras regras para a atividade.
17: O relator na Comissão de Viação e Transportes, deputado Ricardo Aires, do Republicanos do Tocantins, também argumenta que a proposta contribui para a simplificação do ordenamento jurídico ao reduzir interpretações contraditórias e facilitar a atuação das autoridades. Ricardo Aires sustenta ainda que as especificações dos fabricantes são parâmetros fundamentados em padrões rigorosos de engenharia e segurança, desenvolvidos e testados para garantir o desempenho adequado dos veículos e a proteção dos ocupantes. Da Rádio Câmara de Brasília, Maria Neves.
13: Justiça.
20: O plenário da Câmara aprovou regras para a internação de adolescentes, usuários ou dependentes de drogas. Vamos saber os detalhes com o repórter Antônio Vital.
11: A Câmara dos Deputados aprovou o projeto que permite a internação de adolescentes usuários de drogas em comunidades terapêuticas, instituições que acolhem dependentes químicos e muitas vezes são ligadas a igrejas. O projeto original, apresentado pelo deputado pastor Sargento Isidório, do Avante da Bahia, garantia aos pais ou responsáveis o direito de internar à força adolescentes com menos de 18 anos nesse tipo de estabelecimento. Segundo o autor da proposta, a internação é uma maneira de tirar os adolescentes do crime. Ele deu como exemplo a comunidade terapêutica que fundou no município de Candeias, na Bahia. Depois de muita discussão e críticas do PT e do PSOL no plenário, o texto final apresentado pelo relator, deputado Dr. Fernando Máximo, do PL de Rondônia, autoriza a internação voluntária, a pedido dos pais ou, na falta deles, a pedido de autoridade administrativa, desde que haja laudo médico que aponte a necessidade de internação para preservar a integridade física do adolescente. Nesses casos, a internação e a alta do adolescente devem ser comunicadas imediatamente ao Conselho Tutelar e ao Ministério Público. Hoje, o Conselho Nacional dos Direitos da Criança e do Adolescente, o CONANDA, proíbe a internação de crianças e adolescentes em comunidades terapêuticas. Resolução do CONANDA determina que esse atendimento deve ser feito pela Rede de Atenção Psicossocial do Sistema Único de Saúde, o SUS, preferencialmente nos Centros de Atenção Psicossocial Infanto-Juvenil, CAPS-I, ou nos Centros de Atenção Psicossocial Álcool e Drogas, CAPS-AD. Deputados do PSOL e do PT criticaram a possibilidade de internação em comunidades terapêuticas. Para a deputada Érica Cocai, do PT do Distrito Federal, não há comprovação de que esse tratamento seja eficaz.
21: Nós já fizemos várias inspeções em várias comunidades terapêuticas. Algumas não tinham atenção da saúde ali dentro. Apenas havia um processo de catequização, substituindo a necessidade de termos um atendimento multidisciplinar. Nós temos inúmeros relatórios que indicam que as comunidades terapêuticas, em grande medida, provocam uma série de violações de direitos.
11: O relator, deputado Dr. Fernando Máximo, explicou o acordo que permitiu a aprovação da proposta.
22: Nós fizemos algumas alterações para que haja um consenso com o governo, com a esquerda, e eles pediram para a gente tirar, por exemplo, internação compulsória. Essa internação agora vai ser voluntária, o jovem adolescente querendo, ou quando os pais quiserem que ele seja internado, ou por determinação judicial, ou por algum laudo médico mostrando que aquela criança precisa ficar internada.
11: O projeto aprovado obriga que o adolescente acolhido nessas instituições frequente aulas de educação básica. A exceção é para casos de adolescentes ameaçados por facções criminosas. Também obriga que essas instituições possuam equipe técnica multiprofissional nas áreas de saúde e assistência social, além de estrutura com aspecto residencial, áreas de lazer, esportes, espaços culturais e salas de aula. O projeto que permite a internação de adolescentes, usuários ou dependentes de drogas em comunidades terapêuticas seguiu para análise do Senado. Da Rádio Câmara de Brasília, com informações de Daniela Lessa, Antônio Vital.
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1: Presidência.
28: Inteligência artificial e mudanças nas regras para microempreendedores individuais, temas em análise na Câmara, foram destacados pelo presidente da Casa, deputado Hugo Mota. A reportagem é de Luiz Gustavo Xavier.
2: O presidente da Câmara, Hugo Mota, afirmou que vai trabalhar para que a comissão especial que debate a regulamentação da inteligência artificial no país vote o texto até o dia 9 de junho. E para que a proposta vá ao plenário até o final do mês de junho. Mota deu declaração no evento Brasil Tech Summit, que debateu os avanços e os desafios da economia digital. O presidente defendeu um marco regulatório que possa aliar liberdade econômica, política e de expressão com a responsabilidade de quem atua nesse meio. Segundo ele, não há mais espaço para distorcer a regulamentação digital e chamar essa responsabilização de censura.
3: Porque se fazia muito uma dicotomia que liberdade e responsabilidade não poderiam andar juntas. E hoje eu penso que todos se conscientizam que é possível sim aliar a liberdade econômica, não é? Aliar a liberdade política, a liberdade de opinião, há um tipo também de responsabilização sobre quem está atuando nesse meio. É esse o papel que nós, parlamentares, temos que cumprir, andando numa linha muito tênue de não desequilibrar para nenhum dos lados.
2: Outra pauta que está em discussão na Câmara é o que aumenta o faturamento das MEIs. O presidente afirmou que é preciso analisar o impacto fiscal de eventuais mudanças no faturamento dos microempreendedores individuais. Segundo ele, o texto já aprovado pelo Senado está em análise pela comissão especial criada para debater o tema. Os senadores aprovaram o limite de R$ 130 mil reais anuais e a contratação de até 2 funcionários. Atualmente, para ser enquadrado como MEI, o faturamento da empresa deve ser de até R$ 81 mil reais e é permitida a contratação de apenas 1 funcionário. Para Mota, antes de votar, é preciso avaliar se as contas públicas toleram tal mudança.
3: Nós vamos entender primeiro a questão do impacto fiscal, por isso o diálogo com o governo, para que a gente possa fazer uma proposta que as contas públicas suportem. Eu digo sempre que papel em branco suporta que você escreva tudo. Nós temos que fazer o diálogo e a construção política para que aquilo que seja aprovado seja na prática efetivado e venha a se tornar, de fato, uma melhora para todas essas empresas, milhões de empresas no Brasil.
2: Em relação ao projeto de lei encaminhado pelo Executivo com urgência constitucional, que trata do detalhamento da redução da jornada de trabalho, Mota afirmou que ainda não há um cronograma para votar o texto. Ele afirmou que vai aguardar a aprovação pelo Senado da PEC 6x1. O parlamentar disse ainda que acredita que os senadores darão celeridade à proposta. Da Rádio Câmara de Brasília, Luiz Gustavo Xavier.
20: Termina agora o Jornal Câmara dos Deputados, produzido pela Rádio Câmara. O programa teve trabalhos técnicos de Wellington Teles e a apresentação de Luciana Vieira e Val Monteiro. Boa noite.
28: A Voz do Brasil volta na segunda-feira. Uma boa noite para você e um bom fim de semana.
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Olá, super boa noite para você, ouvinte da Rádio CBN Joinville. Agora são 8 horas e 2 minutos, 8 e 2 da noite desta sexta-feira, dia 29 de maio de 2026. Seja muito bem-vindo e seja muito bem-vinda a mais uma jornada esportiva aqui da Rádio CBN Joinville. A partir de agora, todas as emoções de mais um jogo do Campeonato Catarinense Série Ouro. É o Jack em quadra. O Joinville voltando a jogar pelo Campeonato Catarinense diante de um adversário não tão tradicional, um adversário que está chegando ainda em Joinville, está atrasado, mas é um jogo importante para esse elenco tricolor manter um momento bom nessa temporada 2026. Centro Eventos Calhanzen recebendo até um público agradável, um público bom para um jogo de Campeonato Catarinense. É o Jack em quadra nessa noite de sexta-feira para enfrentar o Lages. Campeonato Catarinense Série Ouro, o jogo válido da sexta rodada, mas o Joinville entra pela terceira vez em quadra nesse Campeonato Catarinense. Ou seja, aquilo que nós já estamos acostumados, né, em relação ao Campeonato Catarinense. Sempre um adversário adicional ao Jack é a tabela do estadual, que tem que colocar os jogos aí no meio dessa montoeira aí de competições que o Jack disputa. Aqui em Joinville, nessa noite de sexta, temperatura em 16 graus, temperatura tranquila para poder aproveitar um jogo de futsal. Há uma previsão de chuva aqui para Joinville para esse final de semana, e é um final de semana esportivo, com futsal hoje e com Jack em campo amanhã. E claro, né, se é esporte, se é Joinville, tá na CBN. Eu sou Israel Antunes, narro o jogo de hoje de Jack e Lages. Já a bola rola aqui no Calhanzen. Do meu lado, Kleber Grabowska nos trabalhos dos comentários. Na quadra do Centro Eventos Calhanzen tem João Gabriel, que será nosso repórter. E também lá na central CBN dos Esportes tem Roberto Casagrande também controlando a nossa live com imagens aqui da nossa cabine da CBN Joinville. Alex Sivignani, nosso operador técnico de externas aqui também na CBN Joinville, deixando tudo 100% para todo mundo poder acompanhar 100% a nossa transmissão da CBN Joinville. Muito obrigado pelo carinho da sua audiência. 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Em nome desse time, muito obrigado pelo carinho da sua audiência. Vamos nessa, porque se é esporte e se é Joinville, tá na CBN.

0: CBN Joinville, agora são 8 horas e 5 minutos, 8 e 5. Você que tá chegando agora na nossa live aí, ó, já deixa o like, já deixa sua mensagem, seu recadinho. Daqui a pouco tem a participação do ouvinte, a participação da audiência aqui na CBN. Só para ilustrar para quem tá chegando agora, quadra dos entrementos Calhans e Joinville já está no seu trabalho de aquecimento, ainda não aquele aquecimento oficial, até porque eu quero chamar o João Gabriel e mudar um pouquinho o protocolo, João Gabriel, para trazer o primeiro destaque da jornada de hoje. Com o adversário do Joinville, o time do Lages. Cadê o Lages? Boa noite para você, João Gabriel. Já o repórter João Gabriel. João Gabriel já entra também ao vivo conosco aqui na programação da CBN Joinville. Só porque eu quero trazer esse destaque do time do Lages, porque o jogo estava marcado para iniciar agora 8 da noite, né? Jack e Lages. Porém, o time lagiano teve um problema no ônibus, né? Foi um pneu que acabou estourando, né? Teve problemas no pneu, teve troca do pneu, porém o time se atrasou. Lá em Apiúna aconteceu isso. E aí o time está chegando atrasado aqui em Joinville para essa partida. Então, inicialmente, o jogo está marcado para as 8 horas da noite. O Joinville vai aguardar até 8h30, né? Esse foi comunicado há pouco aqui no Carl Hansen. Então, a expectativa é que a bola rola 8h30 da noite. Mas como o time do Lages eu não vi chegar aqui, né, no Carl Hansen, pode ser que o jogo inicie ali por perto das 9 horas da noite. Então, a gente vai atualizando você também, ouvinte da CBN. Eu não sei se o João já está me ouvindo, João. Já o João. Mas, Gabriel, tu tá
1: aí, João? Consegue me escutar?
0: Ah, agora sim, João. Tá me ouvindo? Tá tranquilo? 100% agora? Ô, João, vamos trazer então os primeiros destaques do time do Lages, que não tá por aqui ainda, tá falando há pouco, né, João? Que teve um problema no deslocamento aqui para a cidade. Mas pelo que tu tá conseguindo ouvir aí, conversar com o pessoal que tá nos bastidores, o Lages está chegando, tá a caminho, como é que tá a movimentação? Boa noite para você, João. Já o João vem. Já a gente acerta aí com o João aí pra gente conversar. Kleber, Lages não chegou aqui em Joinville ainda, pelo menos com o Hansen não. Um atraso nessa partida, mas é um jogo de campeonato catarinense, né? O Joinville vai aguardar. Se fosse uma Liga Nacional, talvez o tratamento seria diferente. Mas como é um jogo de campeonato catarinense, a gente sabe a dificuldade, né, dos clubes, né, de se organizarem, né, de ter investimento para ficar na cidade. Então tem que fazer o deslocamento no dia. Muito possivelmente acaba o jogo, o Lages já volta para Lages. Então existe essa logística diferente, né? Aí teve esse problema na estrada e faz parte, né, Kleber? Boa noite.
2: É uma viagem de 6 horas aproximadamente de carro, né? De ônibus deve demorar mais um pouquinho. Então teve esse contratempo por volta das 5 da tarde. Veio o comunicado, eu tava falando ali com o Edgilson, que é o fiscal do jogo, né? E ele mostrou a foto, né? Um pneu estourado, né? Não é um furo.
0: Foi só um caso.
2: Não é um furo, né? É um rombo no pneu. E é um ônibus grande, né? Para dar conforto para os jogadores para fazer esse bate-volta. Então, essa logística aí, essa troca de pneu aí, consumiu bastante tempo. A previsão inicial era que a delegação chegasse às 7h51, né? Já são 8h09, é quase 8h10, e ainda não chegou. Israel já reparou que é o terceiro jogo seguido que dá problema, né? Porque Jaraguá e Joinville, foi o 7x1 pela Copa do Brasil, era dia de expogestão. Né? Ah, dia a dia as pessoas de gestão. O Jaraguá encontrou uma dificuldade para sair da cidade e para chegar aqui em Joinville. A delegação também se atrasou, fez um aquecimento meio que na corrida. O jogo começou no horário, tudo bem, mas, né, teve esse problema. Jogo em Cascavel não saiu, né, porque o Joinville não conseguiu chegar.
0: É verdade.
2: E agora a gente vai para o terceiro jogo com um problema de transporte, né? Agora é uma questão de pneu furado que atrapalha a chegada do pessoal do Lages. E eu fico pensando assim nessa logística do time do Lages, porque faz uma viagem, tem esse contratempo do pneu furado, espera aí, não sei quanto tempo para trocar o pneu e seguir viagem, e agora vai jogar, né, e vai voltar para Lages. Então é um corre-corre danado do time do Lages, né?
0: É uma logística realmente que faz parte do Campeonato Catarinense, né? Eu tava conversando também com o assessor de imprensa do Jack Futsal, o Juliano Schmidt, sobre essa situação, né? Se cabe alguma coisa em regulamento, a questão de possível WO, algum tipo de punição, algum... E aí o Juliano foi muito simples comigo, né? Falou o seguinte: ó, Israel, a gente já passou por isso em outras situações. Nós, por exemplo, o Jack Futsal, ele citando, né? Foram jogar lá no oeste do estado, também teve atraso de uma hora no deslocamento. E isso, querendo ou não, faz parte do Campeonato Catarinense, né? É um campeonato disputado por... Tem equipes profissionais que têm grandes investimentos, né? O exemplo do Joinville, mas a grande maioria dos clubes, né, são jogadores que têm outras funções além de jogar futsal, né? e não tem investimento suficiente para, por exemplo, o Lages vir jogar aqui em Joinville e vir um dia antes treinar aqui no ginásio, treinar aqui no Centro Eventos Carl Hansen e ficar no hotel. Então não tem como, então tem que vir no dia. E aí é isso, né, gente? Corre o risco. As rodovias aqui em Santa Catarina, a gente sabe muito bem como é, né? Dá um acidente, tem algum tipo de problema, fica parado horas e horas. Então o Lages é isso. Vem pro jogo, joga, entra no ônibus, para em algum lugar aí para jantar e parte de novo para Lages. Essa é a logística que todos os clubes, em grande maioria, fazem em Santa Catarina para disputar os jogos, né, de campeonato estadual. E o Lages não é diferente. Lembrando, para quem está chegando agora, o jogo estava marcado para as 8 horas da noite. O Joinville falou que o jogo vai começar às 8h30. Mas o Lages não chegou ainda.
2: Não começa, né? Se começar às 8h45, a gente está no lucro.
0: Então eu acho que vai começar ali perto das 9 da noite. O Lages não chegou aqui ainda. Esse jogo que é válido pela sexta rodada do Campeonato Catarinense Série Ouro, só que é só o terceiro jogo do Joinville. Em meio a isso, né, o Joinville tem que, né, trocar passes ali na quadra, tal, movimentação dos atletas, para manter o corpo aquecido, porque daqui a pouco o Lages deve estar chegando aí para início da partida. O que eu fico surpreso também, Kleber, daqui a pouquinho eu vou botar o João Gabriel na conversa. Ô João, quando tiver aqui, só chamar, tá, João? Mas eu quero botar o Kleber na conversa, porque eu tô surpreso, o Kleber Grabowski, com a presença do público.
1: Isso.
0: Até uma movimentação bacana aqui, né? Oi, João, tá me ouvindo agora? Tá 100%?
1: Agora sim, Isla, 100%. Boa noite a você e a todos que nos acompanham. Já trazendo a informação do time de Lages aqui, o Joinville no aquecimento, né? Há praticamente uns 20, 30 minutos já prestando esse serviço de aquecimento por aqui. O Lages, a informação que nos passaram é que eles já chegaram aqui no Centro Eventos Carl Hansen. Mas a previsão é que a partida, que a bola role aqui no Centro Eventos às 8h30, e o time ainda não iniciou esse trabalho de aquecimento, né? Então talvez vamos ter mais um atraso aqui antes da bola rolar. Mas a informação que a gente tem, que já foi anunciada aqui também nos microfones do Centro Eventos Carl Hansen, é que o time de Lages conseguiu chegar, né? Teve um problema de logística, o ônibus estragou durante o caminho, conseguiu chegar e já está aqui no Centro Eventos.
2: Pois é, mas a delegação não passou pro vestiário ainda, né?
0: Talvez tenha mudado o vestiário, Kleber.
2: Pode ser.
0: Porque agora, algo me chama a atenção, porque justamente isso, né? O vestiário que nós estamos acostumados é aquele vestiário lá do palco, né? O vestiário do time adversário. O Lages não passou para lá, né? A não ser que o Lages esteja utilizando outro espaço, né, para vestiário, né?
2: A arbitragem apareceu ali para dar uma olhada se o trabalho de aquecimento do Lages já tinha acontecido, mas por enquanto nada.
0: Bom, ô João,
2: Que nem tu falou, se pode ter mudado de vestiário alguma coisa, mas se é no tradicional, né, no esquema tradicional, o Lages não chegou ainda.
0: É isso. Ô João, aproveitar então, trazer o primeiro destaque do Jack, né, o time da casa, o time que já está pronto aqui pro jogo, né, o pessoal tá ali na conversa, na resenha. Joinville recheado não digo, mas tem uma novidade, né? Tem uma novidade entre os relacionados. Quais são os destaques que tu pode nos antecipar aí em relação ao time da casa, o time do Jack, que tá pronto pro jogo, João Gabriel?
1: Isa, acho que o grande destaque de hoje é o retorno, né, de um jogador importante do time do Joinville, o Henrique, que está voltando de uma lesão que deixou eles afastado alguns meses da quadra. De volta então nos relacionados da partida, Joinville, que vem no Campeonato Catarinense nessa sexta rodada, né, disputou apenas dois jogos, venceu o jogo de estreia, empatou contra a Chapecoense fora de casa, 4 pontos então em 2 jogos disputados, tentando manter a boa sequência, tentando chegar então 7 pontos nessa competição.
0: Chegar a 7 pontos é um campeonato, né, que a gente sabe que Kleber Grabowski, é um campeonato em que Joinville e Jaraguá têm aquela obrigação de chegar na reta final lá e brigarem pelo título, como foi ano passado, e o Joinville bateu o campeão.
2: É um campeonato que é muito disparelho, né, na questão da grandeza desses dois times, né? Jaraguá e Joinville, historicamente, são os favoritos, né? Dificilmente alguém consegue se meter entre eles para disputar uma final. Acho que essa fase de classificação, Israel, é para definir quem é primeiro, quem é segundo e quem é que tem a vantagem, né, de fazer a final em casa, né? E saber também qual é o cruzamento da semifinal. Final, que Joinville e Jaraguá vão estar na final do campeonato, não tem dúvida nenhuma, né?
0: É muito difícil, né, não ter Joinville e Jaraguá numa final, né, só se tiver algum tipo de situação no meio desse campeonato ali, de uma semifinal, acabam se enfrentando, mas possivelmente teremos, né, Joinville e Jaraguá numa decisão de catarinense de novo nessa temporada, até por conta dos investimentos. E Kleber, tá falando há pouco da movimentação do torcedor, né? Apesar de ser um jogo de campeonato catarinense para uma sexta-feira à noite, eu não sei se é a presença das cadeiras de quadra que está me dando essa sensação de casa com um bom público, mas me parece um bom público, hein, Kleber?
2: É assim, é um bom público, até porque o jogo não é assim, né? É um jogo que chame muito a atenção. Jogo sexta-feira à noite, sexta-feira, né? É o famoso sextou, né? O pessoal tem outro programa, né, para noite de sexta-feira. Mas de qualquer maneira, para um jogo de campeonato estadual, terceira rodada, né, é um público bastante interessante. E lembrando, né, Israel, é fim de mês também, né?
0: Ah, tem isso também.
2: É muito, né, fim de mês, mas o público é bom.
0: É, o público é bom, ainda vai crescer ainda mais, né, para acompanhar essa partida entre Jack e a equipe do Lages pelo Campeonato Catarinense Série Ouro. Dá um pulo na central, CBN dos Esportes, Roberto Casagrande. Vai trazer as primeiras informações desse Campeonato Catarinense, tabela, regulamento, o que a gente pode falar desse estadual, que está apenas no início, né? Mas aquela salada de

0: já que vai chegar a sua terceira partida na competição, é aquele modelo que já sabemos do Catarinense de Futsal, que tem hoje a Chapecoense líder com 10 pontos em 4 jogos, né? Aí em segundo lugar vem o Pouso Redondo com 9, em terceiro o São Lourenço com 7 e em quarto o Criciúma Futsal com 6. O Jack nesse momento é o oitavo colocado com 4 pontos, se vencer vai a 7 pontos, aí pode chegar à terceira colocação por critério de desempate. Mas é aquela coisa, Zé Antunes, o começo de competição é um pouco conturbado, porque alguns jogos da sexta, sétima rodada vem pra já, da rodada do começo do campeonato vai lá para outros meses mais pra frente. Enfim, uma bagunça total, mas é o terceiro jogo do Jack na competição, sexta rodada do Catarinense. Se o Jack vencer, ocupa a terceira colocação, Zé Antunes.
1: Tá aí, portanto, as primeiras informações, né, desse Campeonato Catarinense Série Ouro. Momento, ô João Gabriel, que o pessoal do Laje chegou por ali, né? O pessoal do Laje tá por ali. Eu tava observando também o Henrique, né? O Henrique tá por aí também, né? Vai pro jogo, tá na resenha, tá conversando. O jogador que tá voltando hoje também, né, João?
2: É isso, Israel. A equipe de Laje acabou de passar aqui bem no lado, né, da quadra, onde o Joinville está tentando intensificar um pouco mais esse trabalho de aquecimento. Passou, agora vai fazer essa organização para vir se aquecer também antes da bola rolar por aqui. Vamos atrás então dos personagens dessa partida. Daqui a pouco o Henrique conversando aqui com a gente no microfone, falar um pouco sobre essa expectativa da volta também depois de meses, né, afastado por conta da lesão.
1: Uma lesão grave, né? Eu confesso, Kleber, que o Henrique, ele é um cara que sempre quando jogou mostrou-se, né, um atleta muito... um líder dentro de quadra, né? Um líder da questão realmente da liderança emocional da equipe, né? Falando muito com a arbitragem, mas também um líder técnico, né? Um jogador muito regular. Eu não lembro assim do Henrique jogando partidas ruins, sempre foi um cara que manteve uma média, né?
3: Ele e o Xuxa, né? São duas lideranças, né? O Xuxa com a dificuldade maior, né? O Xuxa constantemente lesionado, tem essa dificuldade de ter uma sequência maior, e o Henrique não, né? O Henrique é um cara que tem todo essa força, né? De liderança, e você explicou bem, não só como o líder de palavra, de voz, mas a qualidade técnica, né? Ele mantém isso em alto nível. Vai, João.
2: Kleber, aqui na quadra do Centro Eventos com o Henrique, né? Henrique, boa noite, obrigado por conversar com a gente. Imagino que a sua cabeça deve estar a milhão depois de meses afastado por uma lesão, né? Uma lesão grave, voltando hoje. Como é que está também a expectativa para voltar a atuar aqui pelo Joinville no Centro Eventos Calhanzi, com um bom público para o Campeonato Catarinense? Boa noite.
4: Boa noite a todos. Cara, ansioso, né? A gente sabe, teve um pouquinho de atraso, a gente entende, principalmente porque a equipe de Lages pegou a estrada, acabou pegando a estrada. Agora, falando um pouquinho da ansiedade, foi uma noite longa, não consegui dormir muito bem, mas tenho certeza que toda essa ansiedade é para corresponder dentro de quadra.
2: O Henrique já voltou ali agora, respondeu rapidinho aqui com a gente, porque vão se reunir, né? O time novamente se reunindo ali para prestar o serviço de aquecimento. Pessoal, claro, o time do Joinville, todo mundo muito ansioso para essa volta do Henrique, né? Que, querendo ou não, é uma das lideranças dentro de quadra aqui do Joinville.
3: Aí disparou o cronômetro, Israel.
1: Então vamos...
3: 18h49 para terminar o aquecimento, né? Só que o Lages não entrou em quadra ainda. Será que ele vai fazer uma meia boca no aquecimento?
1: Será?
3: Vamos ver. Pelo seguinte, né? O Lages vai demorar o quê? Uns 15 minutos para fardar e entrar em quadra, né?
1: Eu acho que sim, Kleber, porque tem todo alongamento ainda, né? Porque assim, pô, os caras vieram tudo travado no mano, sentado, né? Tem que alongar, tem que aquecer, tem que se movimentar. E o Joinville joga numa intensidade absurda, cara. Eu confesso para ti, ô Kleber Grabowska, que se o Lages não conseguir fazer um aquecimento minimamente bom ali, tem até a pena dos caras.
3: Pois é, dá pra dizer que já começa uns 2-0, né? Porque isso desconcentra, isso desestabiliza, né, o time que vai fazer as coisas mais rapidamente. E a gente falou isso no jogo contra o Jaraguá. O Jaraguá também chegou atrasado, né? Fez um aquecimento mais rápido e mais curto, né, do que o comum. E o Joinville passou por cima. O 7-1 também pode ter passado por essa desconcentração e essa maneira apressada de entrar em quadra por problemas de logística e de trajeto. Né?
1: Aí, deixa eu te falar, tá? Esse dia do jogo contra o Jaraguá, Kleber, eu não estava escalado na transmissão, mas eu vim ver o jogo aqui. Eu encontrei o ônibus do Jaraguá aqui na rua Timbó. Eu passei na frente do ônibus, fiquei na frente do ônibus. Aí eu fiquei atrapalhando os caras também. Eu tenho uma parcela de culpa nessa aí, Kleber. Nesse 7-1 aí.
3: Subindo,
1: João Gabriel. Quem é que tá subindo?
2: O primeiro time, os primeiros preparadores físicos ali da equipe de Laje já estão entrando agora na quadra do Centro Eventos Cal Hansen, portando aquela sacola, aquela mochila com as botas, né, pro time iniciar a preparação.

0: Mas por enquanto só os preparadores físicos, tá? O pessoal para intensificar o treino, fazer esse alongamento, como vocês destacaram, importante antes da bola rolar por aqui. Mas a equipe de Lages ainda botando a roupa, botando o uniforme antes de subir também ao Centro Eventos Cal Hansen.
1: Ô João, tu tem a lista dos relacionados do GEC aí pro jogo, pra gente poder começar a avaliar também esses atletas que estão à disposição do Davi para hoje, porque hoje é jogo de estadual, né? Até tá conversando com os torcedores. O pessoal falou, não, cara, esse jogo contra o Lages aí, o Davi deve utilizar os caras da base, não vai subir todo o profissional, né? Que nada, né, cara? Tô observando aqui, é praticamente força total, né, o João?
0: É isso, força total. Davi não quer saber de poupar nenhum jogador, né, pra restante da competição, pro restante do campeonato, tendo em vista que na semana passada o time não jogou, né? A última partida disputada foi realmente contra o Jaraguá, viajou até pra disputar pela Liga Nacional, mas não teve jogo, né? O time não conseguiu pousar. Então são praticamente uma semana de descanso, entre aspas, digamos assim, Israel. Então o time vem com o elenco completo realmente para a partida aqui hoje, relacionados com a número 1, Matheus, Alves com a 5, Luizinho com a 7, Kevin com a 8, Rufino vestindo a 9, o 10 é do Robinho, Henrique retornando então às quadras do Centro Eventos Cal Hansen com a 11, 14 é do Pinheiro, 16 do goleiro Cleiton, 17 do Fernando, 18 do Rafael Remy, Pedro Rei vestindo a 19, com a 20 o capitão do time do Joinville, o Xuxa, e Dieguinho vestindo a 71, time comandado pelo Davi Mendonça.
1: É, força total para um jogo de catarinense e para manter o ritmo também, até porque semana que vem tem jogo, né, da Liga Nacional contra o Jaraguá, para manter a corda esticada, deixando a cabeça dos caras funcionando também, né, Kleber? É, não só treinando, né?
2: É, passou há pouco o goleiro que o Joinville contratou, né, que tá sendo treinado, preparado, né, para essas eventualidades de Cleiton e Matheus serem convocados, né? O Cleiton para sub-20 e o Matheus para a seleção principal, né? Esse poderia ganhar uma oportunidade hoje, né? Mas nem isso, né? E se a gente olhar, não tem nenhum garoto, né? Não tem Denis. Pois não?
0: E Mendonça aqui com a gente na quadra do Centro Eventos Cal Hansen. Davi, boa noite. Obrigado novamente por conversar com a gente da CBN. 22 minutos de atraso para a partida rolar, mas a equipe do Lages já vai subir para aquecimento, o cronômetro até disparou, Joinville aquecendo um pouco mais, né, do que normalmente de costume. É, esse atraso pode atrapalhar um pouco o desempenho do Joinville hoje ou é certo uma vantagem para o time hoje aqui no Centro Eventos? Boa noite.
3: Boa noite a todos que estão acompanhando, né, dizer que é mais uma vez um privilégio poder estar aqui, né, disputando mais uma competição pelo GEC. Cara, eu realmente acho que isso não tem influência nenhuma, principalmente da nossa equipe. A gente tem uma preparação pré-jogo, né? Ela foi mantida, são coisas que acontecem, né, no dia a dia, essa questão do atraso. Menos mal que todos os atletas do nosso adversário estão bem, né, chegaram em segurança, que esse é o principal objetivo, né, fazer um grande jogo, a gente poder competir e que a gente possa sair daqui com a vitória hoje.
0: E o time não jogou na semana passada também por um problema de logística, né? Então acaba, o Joinville entende essa situação também. Como é que o elenco vem para essa partida aqui hoje, Davi?
3: Pois é, cara, semana passada foi bem difícil assim pra gente, né? Uma logística muito dura, questão de tempo, né? Então o avião não pôde pousar e acaba desgastando o grupo, né? Ainda bem que a gente teve um tempo aí para se preparar para esse jogo. Né, a gente fez um acordo que dentro do Cal Hansen a gente sempre iria entregar muito pela nossa torcida, né? A gente sabe o quanto é importante esses torcedores aqui, né? Você vê um jogo entre Jack e Lages pelo campeonato catarinense e um ginásio com muita gente, né? Então isso mostra que realmente o nosso torcedor está abraçando a nossa equipe e a gente espera retribuir isso com vitórias, com gols, com grandes partidas, que é o nosso grande objetivo.
0: Pra gente finalizar, até te liberar para os ajustes finais antes da bola rolar aqui, Davi. A gente estava vendo a lista dos relacionados, você falou dessa força total dentro do Centro Eventos Cal Hansen, Joinville não poupando ninguém para hoje realmente, né?
3: É, a gente tem uma semana cheia, né, de trabalho. É, a gente geralmente vai ter mais questão de controle de carga quando tiverem mais de um jogo na semana, né, ou questões de viagens. É, quando a gente tem a semana cheia para trabalhar, fica melhor. Mas assim, eu não gosto muito desse discurso de poupar ninguém, né? Sempre força máxima. É, às vezes um atleta, se for jogar dois jogos seguidos, ele não vai conseguir estar na força máxima. Então por isso que a gente coloca a gente acaba optando por outro atleta. Mas assim, irmão, o elenco é muito forte. Se você olhar para os caras que estão aqui sem estar fardado, você vai ver a quantidade de jogadores bons que não estão relacionados para o jogo e isso faz que o Joinville fique sempre muito forte.
0: Davi conversando com a gente. Davi, obrigado, bom jogo. É, Kleber, Israel, agora João, faltando 12 minutos e 16 segundos praticamente para finalizar o aquecimento por aqui, equipe de Lages ainda não subiu nas quadras do Centro Eventos, tá?
2: Ô João, consegue falar ainda com o Davi para ver em que condição volta o Henrique?
0: Claro, Davi, última pergunta agora, agora sim, antes de finalizar os ajustes. É, em questão do Henrique voltando hoje, em que condição ele está de volta, 100%?
3: A gente fez um planejamento para essa volta do Henrique, né? Hoje foi um dia realmente planejado para que ele pudesse estar disponível. Ele fez uma preparação bem legal, assim, né? Bem progressiva, que o nosso objetivo com o Henrique é tentar ajudá-lo para que ele possa ter uma sequência, né? A gente sabe que nesses últimos anos aí, na última temporada, ele sofreu com uma lesão chata, né? Uma lesão que o incomodou muito. E a gente fez um planejamento para isso. Hoje ele volta e a partir de hoje, depois desse jogo, assim ele tá igual a todo mundo e vai ter que brigar sempre pela vaga dele para poder estar 100%, né? É o que eu falei para ele. Hoje ele tem um elenco que vem muito forte, muito bem, e ele vai ter que correr atrás, né? Mas a gente conhece a qualidade do Henrique, o nível técnico que ele tem, e sem sombra de dúvida, ter um jogador desse no elenco é um privilégio de poucos.
0: Agradecendo novamente o Davi por aqui, Kleber. É, realmente o Henrique fazendo esse teste inicial, digamos assim, na partida de hoje e a partir dos próximos jogos, né, fazendo parte do elenco e, como o Davi destacou aqui, tendo que disputar lugar do quinteto inicial, né, no quartel inicial, no time inicial aqui do Joinville, para realmente seguir na competição, tanto pelo Campeonato Catarinense, quanto também pela Liga Nacional.
2: O Henrique tem muita bola, né? Joga muito. A gente estava falando também do peso dessa liderança, né? Que ele e o Xuxa dividem dentro do elenco, referência técnica e também a voz forte, né? No comando do grupo. E a gente, ano passado, viu o Fernando voltar de lesão, né? Ele voltou, acho que num jogo contra o Jaraguá, se eu não me engano. Era um jogo pesado, era um jogo grande, né? Mas o Fernando, só agora, nessa temporada, é que ele retomou, né? A força, o desempenho, né? A regularidade que caracterizam, né, o futebol do Fernando. E a gente tá muito curioso para saber, né, em quanto tempo o Henrique vai voltar. O grupo tá melhor representado, tá mais recheado, tem mais qualidade, talvez não sinta tanto, né? Como não tá sentindo, né, Israel, a ausência do Henrique por tanto tempo, né? Mas no momento que o Henrique começar a ser relacionado, né, ele vai ter que acelerar, ele vai ter que entrar num ritmo que já é muito grande, muito intenso.
1: É, e eu acho que é uma boa pedida para ele iniciar, né, esse retorno, né, para a quadra, né, Kleber, num jogo, né, de Campeonato Catarinense, em que a exigência ela é diferente, por exemplo, de um jogo de Liga Nacional, um jogo de Copa da Liga, um jogo de Copa do Brasil, que são jogos mata-mata, em que o jogador tem que estar com um ritmo de jogo, né, é um pouco mais acelerado, até porque a competição ela exige, né, o Catarinense nem tanto. Então, dependendo de uma circunstância do jogo, ele pode até ficar mais tempo na quadra, rodando, trocando passes. Mas é uma evolução gradual, né, do Henrique para voltar a ser um protagonista, né, nessa equipe do Joinville. E eu observo assim também, né, que o Henrique é um cara que vai querer entregar também, né? Não vai querer jogar por jogar só porque o time está encaixadinho. Ele quer entregar, né? E aí a partir da semana que vem, que tem um jogo contra o Jaraguá, para estar na lista dos atletas relacionados, vai ter que estar correndo. O Davi deixou isso muito claro, que vai ter que estar com a corda esticada jogando bola, porque ele não vai botar no carteiraço.
2: Pois é, e a gente vai saber, né, se o Henrique foi aprovado no teste hoje, se ele for relacionado pro jogo contra o Jaraguá, que aí é jogo grande, né, e tu tem que contar com todo mundo 100% ao mesmo tempo, no momento que a arbitragem vem pra quadra, né?
1: Ô, João Gabriel, e tu tá ali no bastidor, né, João, a gente consegue observar também, né, que até o aquecimento do Joinville, né, aquele aquecimento mais agitado, correria, realmente é um time que o Davi falando, né, e tu observa também, né, João, poxa, é um cara que se entrega de corpo e alma esse projeto do futsal, esse trabalho do futsal, né, um cara que vive intensamente até um jogo de Catarinense, né, contra um adversário que a gente sabe que é outro nível, né, o nível do Joinville, né.
0: É isso, Israel, principalmente pela frase que ele trouxe aqui no microfone da CBN Joinville, que em casa a gente vai sempre dar o 100%, né, ele falando que não gosta de poupar jogador, de deixar jogador para talvez partidas mais importantes, é realmente entrar nesse 100%, e é isso que a gente já vê no aquecimento do Joinville, como você destacou, né. Agora, 8 horas 31 minutos, praticamente uma hora, tá, de trabalho de aquecimento aqui do Joinville, time que chegou aqui nas quadras do Centro Eventos por volta das 7h30, claro que não entrou naquela intensidade daquele aquecimento, fez um alongamento, depois bateu uma bolinha ali no meio da quadra, agora vai se intensificando um pouco mais, mas já são uma hora, né, de serviço, desse alongamento, esticando e aquecendo o músculo antes da bola rolar por aqui, faltando agora 7 minutos e 25 segundos para o final do aquecimento, momento em que a equipe do Laje também entra para fazer esse início e também final, né, de trabalho, porque o tempo realmente está curto por aqui.
1: Ô João, e o torcedor não perde a oportunidade de vaiar os caras, meu. Mas aí os caras estão sendo vaiados aqui, pressão para cima dos caras do Laje.
2: É, vai pelo atraso, né?
1: Vai pelo atraso e pelo pneu, né?
2: É, 8h32, né, o Lages vem pro aquecimento e ali no relógio que disparou do aquecimento, faltam 7 minutos para terminar. Então, o jogo não começa às 8h45, né, a gente vai começar esse jogo quase 9 horas.
1: É, vamos começar quase 9 horas. Agora são 8 horas e 32 minutos, como falou o Kleber, com oferecimento de Deller, sua marca preferida de cama, mesa, banho, Hospital Dona Helena, sua vida em boas mãos, e Chevrolet Metro Norte Joinville, pagamos até a Fipe no seu usado. Você ligado aqui na CBN, vou fazer o seguinte, a gente tem um intervalo para fazer, vamos fazer um rápido intervalo por aqui, daqui a pouco a gente volta com outras informações da quadra do Centro Eventos Carl Hansen, o início do trabalho de aquecimento do time do Lages Futsal, adversário do Jack nessa noite de Campeonato Catarinense Série Ouro. Já voltamos, hein? 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
5: Na CBN Joinville, agora são 8 horas e 35 minutos, 8h35, dando um pulo na central CBN dos Esportes para conversar com o Roberto Casagrande, que traz informações também do Campeonato Brasileiro da Série D. Amanhã tem Jack em campo, recebendo a equipe do Guarani de Bagé, jogo decisivo para o tricolor, Casa.
6: É isso mesmo, Ré Antunes. Amanhã na Arena Joinville, Jack e Guarani de Bagé se enfrentam por mais uma rodada da Série D, a penúltima rodada da fase de grupos. O Jack que tem que vencer, é obrigado a vencer, na verdade, para as pretensões de classificação. Lembrando que nessa rodada o Jack já pode se garantir na próxima fase, né? Basta vencer amanhã na Arena Joinville e o Cascavel vencer o São Luís no domingo. O Jack que deve ter algumas alterações, Ian Barreto fora da partida. Léo Rigo deve ser o lateral esquerdo titular e no meio campo também a dúvida na armação. Mike ou Pedro Arthur? Amanhã às 3 horas da tarde, divulgação oficial, iremos descobrir, Israel Antunes.
5: Vamos descobrir qual vai ser a escalação de Joinville amanhã, Campeonato Brasileiro da Série D. A bola rola 4 da tarde na Arena Joinville. 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Trabalho de aquecimento do Jack de um lado, trabalho de aquecimento também do Lages do outro. No cronômetro, faltando aí pouco menos de 2 minutos para encerrar aí os trabalhos de aquecimentos. Vamos então confirmar as equipes, né? Começando com o Joinville, começando com o Jack Futsal. Como o Jack vai à quadra hoje desse duelo contra o time do Lages? O Lages, o João Gabriel, que também já está por ali, não sei se já confirmou o time também que vai para a quadra, mas vamos passar aí a equipe do Joinville, né? Confirmada pelo técnico Davi Mendonça para o jogo de logo mais contra o time do Lages, João.
7: Isso, Isra, time do Joinville já escalado, né? O quinteto inicial da partida, vem com o goleiro Cleiton, então, com a camisa número 16, Alves vestindo a 5, Kevin com a número 08, Robinho vestindo a 10, Dieguinho com a 71, time comandado pelo Davi Mendonça. Esse o quinteto inicial, mas a gente sabe que o Davi costuma trabalhar com três quartetos, né? ao longo do jogo, mudando também entre o Cleiton e o Matheus embaixo das traves.
5: É, o Cleiton começando o jogo hoje como titular da equipe do Joinville. Joinville com Cleiton, com Alves, com Robinho, Kevin também e Dieguinho. Esse quarteto aqui, ó, Kleber, é um quarteto, vamos lá, para analisar que o Alves é um cara que é um pouco mais fixo, é um cara que dá mais marcação, dá mais corpo, dá mais força. Robinho para armar a equipe, Dieguinho é o cara do drible também, e o Kevin se movimentando entre os jogadores ali, entre lá na frente um pouquinho mais também. É um time bastante imóvel, né, Kleber?
8: É, o Alves é um jogador que se movimenta muito, um jogador de intensidade, né? O Kevin, ele mudou, acho que, de patamar com a chegada do Davi, né? Ele é o roubador de bola, né? O cara da marcação, o fuçador ali. O refinamento fica com o Robinho, né? E o diferencial, o drible, né? O regalito fica com o Dieguinho. E a gente tá jogando, né? Ou tá se preparando para um jogo de campeonato estadual. E que legal essa percepção do Joinville de ver no Criciúma a qualidade do Dieguinho, né, que chegou aqui, né, veio do Criciúma e joga em alto nível, né? Ou seja, campeonato estadual, apesar, né, de ser um campeonato espaçado, muitas vezes desinteressante, né, pelo longo tempo entre um jogo e outro, e às vezes demora para engrenar, também tem coisa boa, né? E é sempre bom ficar de olho na gurizada que está surgindo, né?
5: É, e é de olho mesmo também nesse time do Lages, né? O Lages
7: finalizado.
5: Que... Pois é, João, isso acabou o aquecimento, é isso?
7: Finalizado o cronômetro aqui, aquecimento acabou então aqui no Centro Eventos Calhanz, e o time do Lages até se recolheu antes que o time do Joinville por aqui. O Joinville ficou, para ser mais exato, ali em torno de 7 segundos a mais que a equipe do Lages, né, tirando o estouro do cronômetro por aqui. O detalhe é que o time do Lages aqueceu um pouco mais de 7 minutos apenas, tá, Israel?
5: Ô João, até quando tu vai jogar aquela pelada de quinta-feira, tu aquece mais tempo que o Lages, né, João?
7: Ontem eu fiquei 10 minutos aquecendo, tá?
8: Aqui, ó, a gente anunciou a chegada do Inter, do time do Lages, 8h31, são 8h40, foram no máximo 9 minutos de aquecimento.
5: Olha, impressionante, cara, eu vou falar aquilo que eu falei aqui na abertura da jornada, né, o João Gabriel, isso aí, cara, o Kleber falou, o jogo começa 2-0, né, pro Joinville, porque os caras vieram há pouco, chegaram há pouco em Joinville, não aqueceram direito, já vão pro jogo contra um time que joga numa intensidade absurda e vai procurar o gol o tempo todo, cara. Temos aqui ingredientes para um grande jogo, hein? Para um grande jogo, um jogo, quem sabe, com muitos gols a favor do Joinville, cara.
7: E assim, Isa, a gente conhecendo a intensidade que o Joinville, o time do Davi Mendonça, tem implantado dentro das quadras, realmente é uma vantagem absurda para o Joinville, que ficou aquecendo 50 minutos a mais do que o time do Lages. Time do Lages que enfrentou uma viagem, eu tô aqui aberto com o nosso mapa móvel por aqui, dá mais ou menos 4 horas e 53 minutos de viagem, isso sem contar, né, a parada, esse estrago no ônibus da equipe viajando, então são praticamente 5 horas que o time da equipe de Lages veio sentada, o músculo dá aquela certa retraída, o time não conseguiu aquecer, foram em torno de 7 minutos de aquecimento, é realmente uma vantagem muito grande pro tricolor aqui hoje.
5: Ah, na CBN Joinville agora são 8 horas e 41 minutos, 8h41. Para você que está conectado também no YouTube da CBN Joinville, né, se travar a imagem, a gente já deixa 100% para você acompanhar a nossa programação. Momento que as equipes estão no vestiários, né? Terminou o trabalho de aquecimento. Só o Matheus agora está ali no gol, ali fazendo a sua oração tradicional já do goleiro do Joinville. Daqui a pouquinho as equipes entram em quadra para iniciar a partida, para começar o jogo aqui no Centro Eventos Calhanz. Esse jogo que é válido pela sexta rodada do Campeonato Catarinense, porém é a terceira partida do Joinville, e a gente busca o histórico, né, João? O Joinville tem uma vitória e um empate lá no começo do campeonato, lá naquela agenda, que é uma agenda bastante tumultuada da equipe do Joinville, né, João?
7: É isso, Israel, foram 4 pontos então conquistados, uma vitória e um empate nessa sexta rodada da competição, Joinville disputando o terceiro jogo apenas. Na estreia venceu o Blumenau aqui no Centro Eventos pelo placar de 6-1, No outro jogo, empatou fora de casa com a Chapecoense no placar em 3-3, disputando hoje diante o time do Laje no Centro Eventos Calhanz com um bom público nessa sexta-feira, a terceira rodada do Campeonato Catarinense da Série Ouro.
5: Esse empate contra a Chapecoense, Kleber, eu acho que foi um empate que o Joinville utilizou alguns jogadores que não eram do elenco principal lá no oeste do estado, né? Tu tem aí na tua lista?
8: Deixa eu ver se eu consigo achar esse jogo aqui pra gente.
5: Eu acho que foi um jogo fora de casa, né? O Joinville viajou com alguns atletas que não eram do elenco principal, né?
8: Vamos ver, Matheus, Alves, Luizinho, Pedro Rei e o Zé Alejandro, né? Depois largaram no banco Vini, Gui, Pinheiro, Remy, Denis, Kevin, Caio, Elano e Dieguinho, né? Tem aí o Zé e o Elano como novidades,
5: Zé e Elano.
8: Né?
5: tô falando em um nome agora que me chamou a atenção, o Gui, né? O Gui não tá relacionado pra hoje? Tava no último jogo, o Gui?
9: Não.
5: Olha, agora eu tô curioso, sentindo falta aí da ausência do Gui nos últimos jogos, né? Um ala, né? Que canhoto, né? Vamos ver, vamos observar, né? O que tá acontecendo com o Gui, né? Jogador do Joinville, que eu não, até chamou a atenção, tu falou o nome dele agora.
9: O Denis tá aparecendo mais que o Gui, né?
5: É, o Gui que é uma ala, né? Ele tá algumas temporadas já sendo utilizado pelo elenco principal, mas é ausência pro jogo de hoje, não está relacionado pra partida de logo mais aqui no Carl Hansen. Vamos então à ficha técnica do jogo. Momento que o Lages vai entrar em quadra, vai ser anunciado, vai entrar ali com o seu uniforme branco, camisa branca do Lages, coloca o hino do tricolor para a gente começar aqui as escalações das equipes, começando pelo time da casa, o Joinville Esporte Clube, o Jeque Futsal!

0: Jack Futsal, que vem às quadras do Centro Eventos Calhanzen com o goleiro Matheus com a número 16, Alves vestindo a 5, Kevin com a número 8, Robinho com a número 10, Dieguinho vestindo a 71, time comandado pelo técnico Davi Mendonça. E como é que vai o Alages pro jogo? O time do Lages vem com o goleiro, camisa número 4, Eric, Guto, vestindo a 27, Gabriel Pelé, artilheiro da equipe, terceiro maior artilheiro desse campeonato catarinense, vestindo a 87, Marcos, vestindo a número 10, e Christian, vestido a número 6, time comandado pelo Tio Nanas.
1: Tio Nana é o técnico da equipe do Lages, e a arbitragem pro jogo.
2: Arbitragem.
0: Jogo de hoje de responsabilidade do árbitro número 1, Daniel Robson Alves, e o número 2, Alan Eduardo Rosa.
1: Tá aí, a ficha técnica do o João Gabriel, qual que é o nome do técnico dos caras? É o Tio Nana, é isso mesmo?
0: Tio Nanas,
1: portanto ele é o comandante do Lages. A bola vai rolar já já, o time do Lages vai jogar com a camisa branca, tá? O pessoal da linha, calções azuis e meiões brancos. A equipe do Lages.
3: O curioso, o irônico é que o Lages está pronto para entrar em campo e o Jack ainda não.
1: Pois é.
3: Depois de tudo que aconteceu. Oh,
1: tem aquele meme do... Ah, bom, eu ia fazer um meme aqui, mas ia falar um negócio, mas não, melhor não. Mas o time do Lages está ansioso pro jogo, o João Gabriel. Está ansioso, os caras querem jogar bola.
0: É, o Joinville estava ansioso pro aquecimento, pelo que a gente viu, e o Lages ansioso para a partida, né? Agora vamos ver como é que tá a arbitragem também por aqui.
1: É, tá todo mundo pronto pro jogo. O Lages chegou atrasado, já tá pronto para jogar, querem jogar e o Jack nada, né, cara? Nada. Impressionante. E aí a presença do torcedor aqui no Centro Eventos Calhanzen, pessoal que veio para acompanhar a partida. E amanhã, né, você tá acompanhando agora aqui o Jack Futsal na CBN Joinville, e amanhã tem mais Jack. Amanhã tem Jack em campo, Campeonato Brasileiro da Série D. Tá ansioso? Como é que tá a tua energia pra amanhã, ó, Kleber Grabowski?
3: Ah, acho que amanhã vai ser um jogo de sofrimento, né? De sofrimento, mas com vitória, né? É. E eu acho que também muito em cima do que o Serginho falou na coletiva, né? O torcedor, ele diz assim, meio incoerente o que ele fala. O torcedor pode ficar tranquilo que a gente... Eu não sei como, mas a gente vai vencer. Né? E é um time que vai ter mudanças, né? É um time que vai ter mudanças, tem que mudar. Né? O Serginho foi até onde deu com aquele esquema que foi vitorioso no primeiro turno, mas que já cansou, né? Que não consegue mais dar resposta. Então vai ter mudança no meio campo. Acho que o Pedro Arthur é um jogador que está pedindo espaço, né? E esse meio campo amanhã tem a volta do Pablo. Tem que ter um mesh, né? Tem que ter um encaixe, né? Porque não dá mais para suportar um time que não vence e não convence, né?
1: Esse é o Jack amanhã, hein? 16h, a bola rola na arena, Jack Guarani de Bagé, Campeonato Brasileiro da Série D, a penúltima rodada da primeira fase, Joinville buscando aí somar pontos para se manter vivo, né? E quem sabe até garantir uma classificação com uma rodada de antecedência no Campeonato Brasileiro da Série D. Momento que aqui no Centro Eventos Calhanzen, o time do Lages entra em quadra para o jogo de logo mais contra o Jack. Você acompanhando as emoções do futsal aqui na CBN Joinville, as luzes se apagam aqui na quadra do Centro Eventos Calhanzen para esse jogo de Jack e Lages no Campeonato Catarinense de Futsal. E aí o pessoal pega as luzes, né, dos celulares e começa a colocar aí, né, para dar aquele efeito bacana nas arquibancadas aqui do Centro Eventos Calhanzen. Você que está acompanhando nossa live no YouTube da CBN, imagens muito bonitas. E deixa teu like, né? Deixa teu like. Já tem a enquete ali, ó, que o Roberto Casagrande colocou pra dar aquele palpite pro jogo, né? Já que vence, como é que vai ser? Palpite pra partida. Já deixa seu recadinho,
4: uma
1: já
4: massa,
1: deixa
4: seu
1: like por ali. E como é que tá aí a participação da galera na nossa live? Como é que tá a participação no WhatsApp? Como é que tá o clima? O pessoal tá confiante pro jogo? Ô, Roberto Casagrande?
4: Pessoal vindo em peso conosco, Zé Antunes, até agora 83 votos na nossa enquete e 94% dizem que o Jack vai vencer e apenas 6% estão com o Lages. Também no chat o pessoal comentando, né, perguntando por que o jogo não começou às 8, aí vale reforçar por aqui, o pneu do ônibus do Lages, ele furou, Então, esse foi o motivo do atraso, daí, enfim, atrasou todo o aquecimento, o Lages que fez um aquecimento mais rápido que o comum, enfim, agora tudo certo, a bola daqui a pouco vai rolar. Chegando conosco também o Moura, falando que tá lá na arena vendo o jogo no celular, ouvindo a CBN no celular, né, o Delcio Martins tá conosco também, o Alex, nosso grande DJ, Alex DJ, que tá aí no Calhanzinho também, dando aquele like, deixa o like, né, Alex, pelo amor de Deus, né, enfim, a Marlizete, todo mundo ouvindo conosco. Pessoal que quiser deixar o seu recadinho, 479-9972-3493, manda lá o recado no WhatsApp, manda o áudio que daqui a pouco a gente passa aqui, Israel Antunes.
1: Tá aí, portanto, né? E você que tá acompanhando as emoções, o Jack tá em quadra. O Jack tá em quadra, vai rolar a bola aqui no Centro Eventos Calhanz, é campeonato catarinense Série Ouro. 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Já já a bola rola. Um retorno especial demais pro Jack, né? O fixo Henrique, né, tá voltando a atuar com a camisa do Jack, depois de muito tempo parado, teve uma lesão muito grave ano passado. Henrique é um verdadeiro líder, né, dentro de quadra da equipe do Joinville. Ano passado fez muita falta nos últimos jogos da temporada tricolor. Esse ano o Joinville fez algumas contratações para reforçar a equipe, aguardando também o retorno do Henrique, né, para ser um reforço também para a equipe esse ano. E está sendo aí um retorno emocionante para o atleta. Né, eu acho que vai ser uma noite especial para o jogador também, né, para poder voltar a atuar com a equipe do Joinville. E aí, nesse momento, uma homenagem especial também, né, do locutor do ginásio aqui para o retorno do Henrique, sendo muito aplaudido, sendo muito reverenciado por esse torcedor. Henrique voltando a vestir a camisa do Joinville, que deve passar na cabeça também do atleta, né, um atleta profissional, que, né, que ficou impossibilitado aí de meses e meses, né, sem fazer aquilo que ele mais ama, que é atuar, né? Que é jogar com a camisa do Joinville. Realmente uma atmosfera, Israel, muito bacana, João Gabriel.
2: E até uma troca de protocolo, digamos assim, porque o time do Joinville entra em ordem numérica, né? Então, entrando primeiro camisa número 1, finalizando com o Dieguinho com a 71. Foi realmente deixado esse momento especial para o Henrique, que é o camisa 11, vestindo também a faixa de capitão por ali agora, para receber o aplauso realmente dos torcedores nesse Centro Eventos Calhanzen hoje lotado.
1: É, agora a execução do hino de Santa Catarina e também execução do hino nacional. Momento legal demais, né, Kleber? É um reencontro do atleta, né, com os seus companheiros, com a torcida, com o Centro Eventos Calhanzen. Um cara que, apesar de não estar muito tempo aqui em Joinville, já é muito identificado com o clube e com a cidade, né?
3: É verdade, né? Tudo aquilo que a gente estava falando no pré-jogo, né? Da qualidade técnica de um jogador que quase foi convocado para a Copa do Mundo, né? O jogador que entrou ali na pré-lista, né?
1: Verdade.
3: Um cara que tem uma dedicação enorme, né? E que deixou o time, né? Num período de transição. Quando ele sai do time, era o treinador antigo, né? E ele chega agora para viver um período novo, né? Desse Jack que vai se transformando, se moldando, né? Aos princípios e conceitos do Davi Mendonça.
1: É, Henrique, portanto, o Joinville está relacionado, né, o goleiro Matheus e o Cleiton, Cleiton titular, tem o Alves, o Fernando, o Robinho, o Rufini, Kevin, Xuxa, Pinheiro, Henrique, Luizinho, Remy, Pedro Rei e Dieguinho, os atletas relacionados da equipe do Joinville. Dá um pulo na central CBN dos Esportes, antes da bola rolar por aqui, Casa Grande, porque hoje nós tivemos João Fonseca em quadra fazendo história lá na França, vencendo o Novak Djokovic. Conta mais sobre isso, Casa.
4: Hoje o tênis brasileiro viveu um momento daqueles, o Israel Antunes, pela terceira rodada de Roland Garros na quadra principal, a Philippe Chatrier, o João Fonseca venceu o jogador com mais grandes slams na história, né? Novak Djokovic tem 24 títulos de slams, 40 títulos de Masters 1000, enfim, um dos maiores nomes da história do tênis. O Djokovic começou vencendo a partida abrindo 2-0, duplo 6-4, mas depois o João se impôs, 6-3, 7-5, 7-5, ele vence Novak Djokovic, avança as oitavas de final, consegue mais pontos no ranking da ATP e agora enfrenta Casper Ruud nas oitavas de final. Olha, Israel Antunes, dá pra sonhar, hein? Dá pra sonhar.
1: É, o jogo deve acontecer no domingo, né, Casar?
4: Domingo, sem horário definido, mas agora conforme vai diminuindo os jogos, né, porque obviamente vai afunilando, os jogos vão ficando mais espaçados, então pode ser tanto de cedo quanto no meio da tarde, Israel Antunes.
1: Tá aí, vamos aguardar, né? João Fonseca, portanto, seguindo aí, né, no Grand Slam, lá em Paris, lá em Roland Garros, buscando, né, quem sabe, seu primeiro título de Grand Slam, eliminando Novak Djokovic. Informações do esporte que você também acompanha aqui na CBN Joinville. Agora são 8 horas e 53 minutos. O fato é, ô Kleber Grabowski, que a bola vai rolar aí perto das 9, uma horinha de atraso, né? Uma horinha de atraso aí para aquilo que a gente tinha planejado para a transmissão, né?
3: É, meia hora, 40, 50, né? A gente vai chegar aí perto das 9 horas para a bola rolar, né? Mas, né? Vamos em frente, né? O que vale é o jogo, é a nossa missão de hoje, né? E todos os olhos, todas as atenções pro Henrique, é o cara da noite, né?
1: 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Tudo pronto para a bola rolar aqui no Centro Eventos. Jack Lages, Campeonato Catarinense Série Ouro. Estamos vivendo aí uma temporada em que o Jack já disputou a Recopa Catarinense e ganhou. Já está jogando o Catarinense também para buscar novamente, né, uma vaga na Recopa. Buscar, quem sabe, a hegemonia aqui no estado. O Jack já disputou a Recopa, a Supercopa, buscando vaga na Libertadores e não conseguiu. Mas ganhou, né? Jogos importantes na Liga Nacional, está vivendo um momento de ascensão, eliminou seu maior rival na Copa do Brasil, está dentro do G4 na Liga, aplicou uma goleada histórica no Jaraguá, tem aí pela frente, né, um mata-mata também de Copa da Liga, em que o Joinville eliminou o Blumenau, né, vai pegar a equipe do Chopinzinho, né, pela frente, né, a equipe lá do Rio Grande do Sul, tem muitas competições pela frente, vai pegar o Pouso Futsal na Copa do Brasil. Então o Joinville, que tem muitas competições pela frente, tem um elenco recheado de bons atletas, né? Um elenco muito forte, tem muitos jogos e hoje é mais um deles, né? E aí há um respeito muito grande também para o adversário nessa noite, né? O Lages é uma equipe que está na Liga Silver, né? Uma segunda divisão do futsal nacional, é um time que está buscando também seu espaço em Santa Catarina, disputando o Campeonato Catarinense, né? Não vem fazendo uma boa campanha. E aí o Joinville tem a obrigação de buscar os 3 pontos, buscar a vitória. E um time que ainda para completar, teve um atraso para chegar aqui no Centro Eventos Carl Hansen. No momento em que... apita o árbitro!
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1: 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A primeira posse de bola da equipe de Joinville com o Dieguinho. Dieguinho tocou para Kevin, Kevin vai avançando, passou a quadra ofensiva. Tocou na direita para Robinho. Robinho recebeu, abre na esquerda, grande bola para Dieguinho. Vai Dieguinho para cima da marcação. Vai para um lado, vai para outro, puxou, tocou no meio. Grande bola para Robinho. Joinville vai trocando passes. Abre na esquerda de novo para Dieguinho. Primeira investida é do Joinville, é do tricolor. Puxou para o meio, pode finalizar Dieguinho. Tocou agora para Robinho. Robinho carrega, faz o giro na marcação. Joinville vai ficando com a posse de bola. Rolou. Mais atrás agora para Kevin. Kevin recebe de perna direita, procura a movimentação do Alves. Tocou para Alves, deixou de primeira para Robinho. Passe foi errado do Alves. Tocou no pé direito dele, foi para a linha lateral. Posse de bola para a equipe lagiana. Posse de bola para o adversário. 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São apenas os primeiros segundos de bola rolando aqui no Centro Eventos. Posse de bola para a equipe do Lages. Cadê o goleiro do Lages? Cadê o goleiro do Lages?
3: Estava aqui na lateral esperando o passe, né?
1: Pô, o cara tava aqui, eu tava procurando, fica preocupado, o Eric, estava aqui o goleirão, o número 4 da equipe do Lages, dando opção para passe também, mostrando que o time joga com goleiro, para construir jogo. Bola para Kevin, Kevin para Dieguinho aqui na ala esquerda, Dieguinho vai avançando, procura a movimentação dos companheiros, vai no X1, Dieguinho ganhou, bateu cruzado em cima da marcação, tava por ali o 87, o Gabriel Pelé, já o Joinville tem pressa para cobrança, Robinho finalizou em cima da marcação também. É o Jack, é o chuta-chuta, o João Gabriel, duas finalização.
2: É isso, já tentando essa movimentação, né? O Jack trocando passes, buscando entre as alas opostas, buscar sempre o jogador mais livre. Dieguinho tentando a primeira, acabou cruzando em cima da marcação. O Robinho no chute também ficou parado nos pés do Guto.
1: E agora a finalização do Joinville, o Robinho cobrou tiro lateral para Dieguinho. Dieguinho pegou de perna direita, a bola bateu em cima do goleiro, vai para escanteio. Tiro para o Jack, tira esquinada para o tricolor, tem pressa Robinho para cobrança. Vai fazer a movimentação, Robinho, autorizado pela arbitragem, tocou para Kevin, Kevin para Robinho de primeira, volta para Dieguinho. Na quadra ofensiva, só dá Joinville com a posse de bola. Vai para cima, Dieguinho, marcação em cima dele, puxou para o meio, vai finalizar, bateu em cima da marcação. Volta para o Jack, 18-25, só o Joinville joga. Robinho na ala direita, marcação em cima dele, puxou para o meio, abre na esquerda, vai para Dieguinho. Dieguinho vai fazer a fita na marcação, puxou para o meio, vai finalizar, foi desarmado. Ele vai recuperar, recupera e toca para Cleiton mais atrás. E vai avançando o Joinville, só o tricolor joga, só o tricolor vai pra cima, vai Cleiton, capricha Cleiton, abre agora na esquerda pra Dieguinho, Dieguinho recebeu, bateu cruzado, sobrou pra Kevin, defendeu o goleiro, voltou a defender o goleiro, defendeu por ali o Eric em 3 oportunidades, incrível! E aí ele cai na quadra para dar aquela valorizada, mas o goleiro, o Eric, já protagonizou dois grandes milagres, João Gabriel.
2: Grandes defesas do goleiro número 4, né, do time do Lages, e não é para fazer cera e para esfriar o jogo não, tá? A bola realmente, finalização, acertou no rosto do goleiro da equipe do Lages, que conseguiu impedir então uma finalização cara a cara contra o jogador do Joinville. Escanteio, Kevin na bola.
1: Faltando 17:58, Joinville chegou com perigo agora, a bola para Robinho, bateu Robinho de esquerda no canto!

Comemora, torcedor! O Joinville tentou a primeira, tentou a segunda e no escanteio aproveitou a oportunidade. Robinho, a experiência, um jogador especial para o Jack, um jogador contando a sua trajetória com muita especialidade, um time que ataca, ataca muito, lá vem o Joinville de novo com o Alves, bateu o Alves, gol!

0: torcedor! Em menos de 10 segundos, o Joinville marca 2 gols! E o jogo começa 2-0 para o Joinville. Impressionante a energia desse time! Não deu nem tempo de comemorar o primeiro gol. Joinville já empilha o segundo. O Laje está assustado. O Laje está acuado. O Joinville amplia a vantagem. 2 para o Joinville, 0 para o Lages, João Gabriel.
1: E o Kleber foi certeiro, né, Israel? Falando que o jogo ia começar já com 2-0. Joinville, faltando 17 minutos para o fim da primeira etapa, já 2-0 no placar. O primeiro, o Robinho recebendo sozinho na entrada da área, finalizando com a perna esquerda e vencendo o goleiro. E o Alves na segunda, duas tentativas, vencendo também o goleiro Eric. Joinville vai vencendo aqui no Centro Eventos com o Hansen.
0: Tem que anotar tudo, eu não sei se vai ter papel suficiente para tantas oportunidades, mas o fato é que tá 2 para o Joinville, com gols de Robinho e gols de Alves. O Joinville já tá construindo uma grande vitória e pode pintar mais. Kevin bateu, voltou, Kevin pra fora, salvou o goleiro. Escanteio pro Joinville. Que é isso, João Gabriel?
1: Eric aparecendo de novo, né, o goleiro do time do Lages, primeiro defendendo a finalização com a perna esquerda do Dieguinho. No rebote, Kevin tentou embaixo da trave, Eric defendeu de novo, escanteio pro time do Joinville.
0: Eu não sei se vai dar tempo de tu falar, tá, Kleber? Aguenta aí, Kleber. Já vai falar, Kleber. Lá vem o Joinville de novo com o Cleiton. Cleiton na quadra ofensiva. O Joinville vai avançando, vencendo pelo placar de 2-0. Empilhando oportunidades. Um bom início de jogo do Joinville, como a gente está acostumado. Mas agora a bola entrou. Entrou duas vezes já na goleira da equipe do Lages. E vem Cleiton de novo. Vai avançando o Cleiton. Pede a aproximação dos companheiros. Pede a aproximação também do Robinho. Cleiton bateu em cima da marcação. Não tem goleiro. Olha lá, vem o Lages chegando com o perigo.